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2: 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As notícias do governo federal que movimentaram o país no dia de hoje.
3: Olá, uma boa noite.
4: Boa noite para você que nos acompanha em todo o país.
3: Sexta-feira, 22 de maio de 2026.
4: Vamos ao destaque do dia: Brasil contra o crime organizado.
3: Mais de 8 mil celulares já foram apreendidos de dentro dos presídios desde 2023.
4: O programa quer asfixiar financeiramente o crime e reforçar a segurança em 138 presídios estaduais.
3: Presidente Lula reforça a disposição do governo em enfrentar o crime.
5: A luta contra o crime organizado vai envolver 11 bilhões de reais para que a gente possa dotar todo mundo de os instrumentos necessários para combater a violência.
4: E ainda, prevenção ao câncer colorretal ganha reforço.
3: SUS vai adotar um novo exame que realiza o rastreamento precoce da doença, o que colabora para alcançar a cura, Thaís Vitória.
4: O novo protocolo deve ser aplicado em mais de 40 milhões de pacientes pelo SUS, que vai ajudar a reduzir a fila pela colonoscopia, que atualmente é utilizada como principal exame preventivo. De olho no calendário.
3: Segunda-feira, aposentados e beneficiários do INSS recebem nova parcela do 13º.
4: Também no dia 25 de maio tem início as inscrições para o Enem desse ano.
3: E a partir do dia 15 de junho, Sisu Mais abre vagas remanescentes em instituições públicas de ensino superior.
4: Hoje na apresentação da Voz do Brasil, eu, Mariana Jungmann e Nazi Brum.
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4: Uma operação para silenciar o crime organizado.
3: Em 5 dias foram apreendidos 534 celulares em presídios de todo o país.
4: E o governo do Brasil já investiu mais de 200 milhões de reais para equipamentos de segurança no sistema penitenciário.
6: Celulares escondidos em celas, comunicação clandestina e ordens criminosas que atravessam os muros dos presídios. É para combater essa estrutura que o Ministério da Justiça e Segurança Pública realizou a maior edição da Operação Mute, já feita no país. Pela primeira vez, a ação integra o programa Brasil contra o Crime Organizado e alcança unidades prisionais em todos os estados brasileiros. Segundo o balanço parcial divulgado nesta sexta-feira, mais de 500 celulares foram apreendidos em 2.611 celas de 49 presídios nos últimos 5 dias. Mais de 2.800 policiais penais participaram das ações. O objetivo é interromper a comunicação ilegal usada por organizações criminosas para coordenar crimes dentro e fora das prisões, avalia André Garcia, secretário nacional de políticas penais.
7: Primeira vez que nós estamos enfrentando o crime organizado em todas as suas dimensões. Há um conjunto de estratégias que nós estamos utilizando, em especial para retirar esses celulares, mas também voltadas para silenciar algumas unidades que nós consideramos como mais estratégicas.
6: As ações utilizam equipamentos de alta tecnologia, como scanners corporais, aparelhos de raio-x, drones, sistemas eletrônicos de fiscalização e até georradar, equipamento que identifica túneis. Para o secretário executivo do Ministério da Justiça e Segurança Pública, Ademar Borges de Souza Filho, as ações terão impactos imediatos.
8: Investimento, com inteligência, com operações de alta qualidade, certeza absoluta de que terá um impacto imediato na desarticulação de organizações criminosas.
6: O governo federal investe na modernização do sistema penitenciário dos estados. 138 unidades prisionais estaduais devem receber padrão reforçado de segurança, sendo 23 na região norte, 45 na nordeste, 15 no centro-oeste, 38 no sudeste e 17 no sul. Quase 185 milhões de reais já foram aplicados na compra de equipamentos, que começam a ser entregues aos estados até junho. Reportagem Pablo Mundim.
3: O enfrentamento ao crime organizado é uma das prioridades do governo brasileiro, segundo o presidente Lula.
4: Em participação no programa Sem Censura da TV Brasil, o presidente destacou o lançamento do programa Brasil contra o crime organizado, que tem entre os objetivos asfixiar financeiramente os criminosos.
5: estou com uma PEC no Congresso Nacional. Se essa PEC for aprovada no Senado, 15 dias depois eu crio o Ministério da Segurança Pública. Posso aceitar a ideia que os bandidos dominam um território? O território em qualquer cidade, em qualquer estado, é do povo brasileiro e ele tem que voltar a ocupar o seu território e o bandido tem que ser punido e tem que ir para a cadeia. A luta com o crime organizado vai envolver 11 bilhões de reais, 1 bilhão de investimento do governo federal e 10 bilhões de financiamento para os estados e para a prefeitura, para que a gente possa dotar todo mundo de os instrumentos necessários para combater a violência.
3: A proteção no ambiente digital de crianças e adolescentes também foi destacada pelo presidente Lula. Segundo ele, é preciso evitar as telas logo cedo.
9: O presidente destacou o projeto que proíbe o celular nas escolas e também a sanção do ECA Digital no ano passado, que prevê obrigações para empresas e redes sociais de proteção das crianças e jovens contra crimes virtuais e dependência digital.
5: Quando nós proibimos o telefone na escola, no ensino fundamental, muita gente achou que ia ser ruim e não, e foi bom. A molecada voltou a jogar bola. A molecada voltou a brincar. A molecada voltou a conversar. Nós agora criamos o ECA Digital. É. Ou seja, para quê? Nós queremos que proteger meninos e meninas desse país. É o projeto mais sério do mundo. Obviamente que as plataformas não gostam do nosso projeto. Mas nós temos que brigar com alguém. Eu tenho que proteger as crianças. Eu tenho que proteger os adolescentes. Se no real é crime digital, tem que ser crime.
3: Protocolo inédito para o rastreamento e a detecção precoce do câncer colorretal.
9: O Sistema Único de Saúde passará a utilizar um novo tipo de exame que vai ajudar no diagnóstico da doença antes de os primeiros sintomas aparecerem, aumentando as chances de cura.
10: O teste imunoquímico fecal, conhecido como FIT, passará a ser o exame de referência para a detecção do câncer de colo retal no SUS. O exame será realizado de forma preventiva em homens e mulheres assintomáticos que tenham entre 50 e 75 anos. O diretor-presidente do Instituto Nacional do Câncer, Roberto Gil, explica que o FIT é capaz de detectar partículas microscópicas de sangue nas fezes, já indicando se há lesões que devam ser tratadas.
11: Essa detecção precoce permite que a gente interrompa o processo de carcinogênese das lesões precursoras, quer dizer, a gente não deixa o câncer se desenvolver, ou de um diagnóstico precoce, onde o câncer pode ser tratado com cirurgia e ser eliminado com ou sem necessidade de radioterapia e quimioterapia, mas levando o paciente à cura.
10: O exame FIT é feito com fitas rápidas, como num teste de gravidez. Em caso positivo, o paciente é encaminhado para exames de imagem mais detalhados, como a colonoscopia. O ministro da Saúde, Alexandre Padilha, explicou que o novo exame pode ser feito nas próprias unidades básicas de saúde e vai ajudar a reduzir a fila pela colonoscopia, que atualmente é utilizada como principal exame preventivo.
12: Faz com que você consiga um diagnóstico mais precoce, sobretudo nos pacientes assintomáticos, direcionando os investimentos, os equipamentos, sobretudo os equipamentos médicos dependentes, como é o caso da colonoscopia, para os pacientes que têm maior indicação para isso. Isso faz com que você direcione mais rápido os pacientes que precisam fazer colonoscopia e não ocupa a colonoscopia, que é médico dependente, que é centro especializado dependente, com pacientes que teriam menos indicação de fazer colonoscopia.
10: O novo protocolo deve ser aplicado em mais de 40 milhões de pacientes pelo SUS. Ele faz parte de um conjunto de ações de prevenção e tratamento de câncer, que envolvem investimentos de 2 bilhões e 200 milhões de reais para a inclusão de novos medicamentos, cirurgias robóticas e reconstrução mamária. Reportagem Thaísa Vitória.
9: Para o Exame Nacional do Ensino Médio, o Enem 2026, começam na segunda-feira, dia 25 de maio.
3: E uma novidade, pela primeira vez, alunos que concluem o terceiro ano do ensino médio em escolas públicas têm cadastro automático no sistema do exame.
13: As inscrições para o Enem 2026 começam na próxima segunda-feira, dia 25 de maio, com uma novidade para os estudantes da rede pública. Pela primeira vez, alunos que concluem o terceiro ano do ensino médio em escolas públicas têm cadastro automático no sistema sistema do exame. Mesmo com inscrição pré-preenchida, os estudantes precisam acessar a página do participante para confirmar a participação e complementar dados, como cidade de prova, idioma estrangeiro e necessidade de atendimento especializado. O prazo para inscrição e pedidos de nome social ou atendimento especializado termina em 5 de junho. Para quem não tem isenção, a taxa de inscrição permanece R$ 85 e pode ser paga até 10 de junho por Pix, cartão, débito ou boleto. As provas acontecem nos dias 8 e 15 de novembro. O Ministério da Educação também amplia os locais de prova. A previsão é que cerca de 10 mil escolas recebam o exame em todo o país, permitindo que muitos estudantes façam a prova na própria escola onde estudam. O Enem segue como principal acesso a programas como Sisu, ProUni e Fies. Para mais informações, acesse enem.inep.gov.br/participante. Em Brasília, Claudimário Carvalho.
9: Pois é, o Enem segue como principal acesso a programas como o Sisu, o Sistema de Seleção Unificada, que dá acesso a vagas em instituições de ensino superior.
3: E atenção, estudantes, ainda dá tempo de concorrer a uma vaga em uma dessas instituições.
9: A partir do dia 15 de junho, vão estar abertas as vagas do Sisu Mais, com vagas remanescentes para o segundo semestre.
14: O Ministério da Educação publicou o edital do Sisu Mais, nova etapa complementar do Sistema de Seleção Unificada. A iniciativa vai ofertar vagas remanescentes em instituições públicas de ensino superior para o segundo semestre deste ano. As inscrições estarão abertas de 15 a 19 de junho, exclusivamente pelo portal de acesso único do MEC. Podem participar candidatos que fizeram pelo menos uma edição do Enem nos últimos 3 anos e que tenham concorrido na etapa regular do Sisu 2026. No momento da inscrição, será possível escolher até 2 opções de curso, turno, local de oferta e instituição, indicando a ordem de preferência. O Sisu Mais faz parte do processo de aprimoramento do sistema de seleção unificada, com avanços na organização das vagas, melhorias no processo de inscrição e fortalecimento das políticas de acesso ao ensino superior público. A nova etapa amplia as oportunidades para estudantes e também fortalece as instituições públicas de educação superior. Reportagem Talita Albuquerque.
3: Aposentados e pensionistas do INSS vão receber o pagamento da segunda parcela do 13º a partir de segunda-feira.
9: O pagamento vai até o dia 8 de junho e serão pagos mais de 35 milhões de benefícios.
15: Atenção, aposentados e pensionistas do INSS. Começa nesta segunda-feira, dia 25 de maio, o pagamento da segunda parcela do 13º salário. Mais de 35 milhões de benefícios serão pagos de forma antecipada em todo o país. Esta etapa representa uma nova injeção de cerca de 39 bilhões de reais na economia brasileira. O ministro da Previdência Social, Volney Queiroz, destaca o impacto do adiantamento para as famílias.
16: Na prática, é dinheiro no bolso de milhões de famílias antes do esperado. Quem trabalhou a vida inteira merece respeito. E respeito também é garantir o benefício chegando mais cedo.
15: O calendário de depósito segue até o dia 8 de junho e varia conforme o número final do cartão de benefício. Para consultar o valor da sua parcela, basta acessar o aplicativo ou o site Meu INSS e clicar na opção extrato de pagamento. Reportagem Pedro Sardinha.
9: Aprender a guardar dinheiro, noções básicas de investimento e de previdência social.
3: Temas que chegam até crianças e jovens na sala de aula, por meio de um projeto do governo do Brasil.
9: É o Poupadores do Futuro.
17: Marco Antônio de Carvalho tem apenas 11 anos, mas já está preocupado com o futuro. Ele conta que recebe mesada e guarda parte dela para realizar sonhos. E nesta semana, Marco aprendeu um pouco mais sobre como gerenciar o dinheiro e economizar. A escola dele, em Brasília, recebeu as atividades do programa Poupadores do Futuro, coordenado pelo Ministério da Previdência Social. Marco gostou da oportunidade.
18: É sempre bom a gente estar desde cedo assim aprendendo a economizar nosso dinheiro. Muitos adultos não tiveram essa oportunidade na infância, muitas crianças não estão tendo, uma coisa muito boa.
17: E as noções de como poupar que as crianças recebem na sala de aula acabam impactando toda a família, segundo a diretora da escola, Viviane Coelho da Silva de Lima.
19: É muito importante que eles já coloquem esse conhecimento em prática desde cedo para que eles possam mudar a realidade deles, né? Então eles já vão poupando alguma coisa em casa, eles aprendem sobre renda fixa, sobre renda extra, planejamento orçamentário. Além de ajudarem as famílias também, eles já desde cedo podem fazer todo esse planejamento.
17: Este ano, mais de 30 mil alunos foram alcançados pelo projeto Poupadores do Futuro em 100 cidades brasileiras. Mais de 200 instituições de ensino receberam as atividades. O diretor do Departamento do Regime de Previdência Complementar, Narlon Gutierre, fala sobre a importância do programa, que está em sua segunda edição.
20: Eles vão ser despertados sobre a importância do planejamento, sobre a importância de organizar suas finanças, para estarem atentos, né, para não serem influenciados aí por questões como jogos em plataformas digitais, para a importância que a Previdência tem ao longo da vida.
17: O Poupadores do Futuro faz parte da Semana Nacional de Educação Financeira. O Ministério da Previdência Social pretende expandir o projeto para abranger mais cidades e alcançar ainda mais alunos na próxima edição. Reportagem Luciana Colares de Holanda.
9: Expansão de terras para o plantio, clima favorável e chuvas bem distribuídas fizeram a agropecuária bater recorde de safras no ano passado e ser o setor que mais pesou no crescimento do PIB em 2025.
21: Além disso, o Brasil atingiu a menor taxa de desocupação no ano passado.
9: Essas análises estão em um estudo do IBGE divulgado hoje sobre os dados econômicos do país.
22: No ano passado, o Produto Interno Bruto, que é a soma de todas as riquezas produzidas pelo país, cresceu pelo quinto ano consecutivo, chegando a 2,3%. E nesta sexta-feira, o IBGE publicou uma pesquisa que avalia o cenário econômico de 2025 para entender quais áreas contribuíram para o PIB. O IBGE destaca o bom desempenho do setor agropecuário. Com safras recordes de milho e soja, o setor foi o responsável por cerca de um terço do aumento da taxa. O comércio varejista também registrou crescimento de 1,6% em 2025, completando 9 anos consecutivos de expansão, segundo o IBGE. Quanto aos preços, houve arrefecimento da inflação, ou seja, os preços continuam subindo, mas a uma velocidade menor. O índice oficial, que mede a inflação, o IPCA, acumulado do ano, ficou em 4,26%. O número é 0,57% abaixo do resultado de 2024. Outro destaque é o mercado de trabalho, que registrou um aumento de média salarial em relação ao ano anterior de 5,8%. Já a taxa de desocupação alcançou o nível mais baixo da série histórica iniciada em 2012, registrando 5,6%. Segundo o informativo Indicadores Econômicos do Brasil, os números foram influenciados pelo cenário internacional. A política restritiva dos Estados Unidos limitou o espaço para cortes da taxa de juros no Brasil, e a desaceleração do PIB chinês reduziu sua contribuição para o crescimento global. Gabriela Noronha, para a Voz do Brasil.
9: Recuperação das regiões atingidas pelo rompimento da barragem do Fundão em Minas Gerais e Espírito Santo vai ter um incentivo de mais R$450 milhões.
21: Os recursos fazem parte do novo acordo do Rio Doce e são divididos em um edital e um chamamento público que vão dar à própria comunidade a chance de propor projetos de recuperação.
9: O edital é realizado em parceria com o Banco do Brasil e a Fundação Banco do Brasil e foca em ações comunitárias diretas com valores de R$50 mil a R$400 mil por proposta.
21: O chamamento conta com a colaboração do Banco Nacional de Desenvolvimento Econômico e Social, BNDES, e é direcionado a projetos de desenvolvimento.
23: O BNDES, Banco Nacional de Desenvolvimento Econômico e Social, e a Secretaria-Geral da Presidência da República lançaram nesta sexta-feira uma chamada pública que vai destinar R$225 milhões para projetos das comunidades da Bacia do Rio Doce atingidas pelo rompimento da barragem de Fundão. O lançamento aconteceu em Governador Valadares, no interior mineiro. A barragem de Fundão, que integrava um complexo da mineradora Samarco, no município mineiro de Mariana, se rompeu em novembro de 2015, liberando rejeitos que escoaram pela bacia do Rio Doce até o mar, causando danos para populações de dezenas de municípios de Minas Gerais e do Espírito Santo. A chamada pública, que tem o nome de Chamada Rio Doce Participativo, vai custear projetos estruturantes que variem entre 5 milhões e 23 milhões de reais e que atuem como vetores de desenvolvimento regional. As iniciativas poderão ser enquadradas em dois eixos: fortalecimento institucional das organizações sociais e apoio a empreendimentos produtivos coletivos. Para José Pavuna, representante de uma das comunidades atingidas e integrante do Conselho Federal de Participação Social da Bacia do Rio Doce e Litoral Norte Capixaba, o apoio aos projetos será uma forma de garantir renda às comunidades locais.
0: Esse dinheiro, ele seria uma forma de, inclusive ele é, uma compensação, porque reparação seria recuperar o rio, não dá para reparar o rio. A gente vai compensar com alguns projetos que gerem renda. Precisa ter projetos e iniciativas pequenas que gerem renda.
23: Durante o lançamento da chamada pública, o ministro-chefe da Secretaria-Geral da Presidência da República, Guilherme Boulos, classificou a chamada Rio Doce Participativo como histórica.
1: O que a gente assinou aqui hoje é a parte dessa reparação

0: Os projetos para a chamada Rio Doce Participativo poderão ser apresentados até o dia 30 de dezembro. Mais informações sobre a chamada estão disponíveis no site bndes.gov.br/Fundo Rio Doce. Reportagem André de Barros Lima.
1: Para quem acha que museu guarda apenas objetos do passado, uma programação diversa promete aproximar o público de exposições e atividades culturais.
2: É a Semana Nacional de Museus, que chega à sua 22ª edição e vai até domingo.
1: Ainda dá tempo de participar de uma das mais de 3 mil atividades cadastradas.
3: Difundir a cultura, preservar a memória e incentivar o hábito de visitar museus. Foi com esse objetivo que nasceu a Semana Nacional de Museus, que chega à 24ª edição, reunindo milhares de atividades em todo o Brasil. O tema deste ano, Museus, Unindo o Mundo Dividido, destaca o papel dessas instituições como espaços de diálogo, inclusão e troca de experiências entre diferentes culturas e gerações. A mobilização teve amplo alcance nacional em 2026. Cerca de 1000 museus de mais de 400 cidades participaram da programação, com atividades nos 26 estados e no Distrito Federal. Como explica Joel Santana da Gama, diretor de difusão, fomento e economia do Instituto Brasileiro de Museus.
4: Como as edições abrem mais tempo, como a programação é mais divulgada, isso aflora também o desejo da comunidade, dessa vontade de memória, de conhecer. Tudo isso permite com que essa visitação se amplie.
3: No Distrito Federal, estudantes participaram de visitas educativas no Centro Cultural do Banco do Brasil. O professor Paulo Araújo fala da importância dessas visitas no processo pedagógico.
5: A vantagem é que eles vão ter um olhar voltado para a cultura e que eles vão poder utilizar de forma pedagógica, recriando as obras e também dando a sua própria interpretação para cada obra que eles observaram aqui.
3: A programação completa da 24ª Semana Nacional de Museus reúne atividades em todo o país até o dia 24 de maio. Reportagem Cleide Lopes.
1: Semanas para as festas juninas em todo o país.
2: E o Ministério do Turismo quer fortalecer a infraestrutura e a promoção dos eventos na Paraíba, destino de milhões de turistas no período.
1: Estão sendo disponibilizados 45 milhões de reais para 72 cidades do estado.
2: Só no ano passado, as festas juninas movimentaram mais de 7 bilhões e 400 milhões de reais em todo o país.
1: Em Campina Grande, por exemplo, a festa começa no dia 3 de junho e vai durar 33 dias, com previsão de movimentar 800 milhões de reais e um público de 3 milhões e meio de pessoas.
2: E essas foram as notícias do Governo do Brasil.
1: Uma realização da Secretaria de Comunicação Social da Presidência da República.
2: Fique agora com as notícias do Poder Judiciário e do Congresso Nacional. Boa noite e bom fim de semana.
1: A gente volta segunda-feira. Boa noite.
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8: Presidente do STF e do CNJ propõe contra-cheque único para magistrados em resolução que será analisada na semana que vem.
9: Mais de 10 mil pessoas foram atendidas nos 5 dias do Justiça Itinerante na Ilha do Marajó.
8: TSE nega parcelamento de multa aplicada a candidato a prefeito de Ubajara, no Ceará.
9: Boa noite, eu sou Marcela Luiza.
8: E eu sou Walter.
9: O presidente do Supremo Tribunal Federal e do Conselho Nacional de Justiça, ministro Edson Fachin, apresentou proposta de resolução que institui o contra-cheque único para magistrados em todo o Poder Judiciário.
8: O texto será analisado pelo CNJ na próxima terça-feira. Marcelo Della Libera.
10: A proposta será analisada pelo plenário do CNJ e foi elaborada com base em decisões recentes do Supremo Tribunal Federal sobre transparência, remuneração remuneratória. O texto prevê a padronização nacional das verbas pagas aos magistrados e proíbe folhas paralelas e documentos complementares com pagamentos separados. Pela proposta, cada juiz passará a receber um único contra-cheque mensal com todas as informações consolidadas, incluindo salários, verbas indenizatórias, descontos obrigatórios e valores retroativos.
9: TSE nega parcelamento de multa aplicada a candidato a prefeito de Ubajara, no Ceará.
11: Houve erro jurídico na apresentação de recurso. Fábio Ruas.
12: A decisão do TSE foi por unanimidade. Com isso, ficou mantida a decisão anterior do Tribunal Regional Eleitoral do Ceará. O TRE cearense decidiu não analisar um recurso que pedia o parcelamento de uma multa de R$5.000. O relator no TSE, ministro Ricardo Vilas Boas Cueva, afirmou que decisões desse tipo não podem ser contestadas por recurso eleitoral. O correto seria o agravo de instrumento. Com isso, o pedido de parcelamento da multa foi negado.
9: Mais de 10 mil pessoas foram atendidas nos 5 dias do Justiça Itinerante na Ilha do Marajó.
11: O mutirão ofereceu exames médicos, edição de documentos e balcão de direitos trabalhistas. Luma Soares.
13: Nessa sexta-feira, moradores chegaram cedo para garantir o atendimento de última hora. Na área de cidadania, a maior procura foi por certidões de nascimento e de óbito. No encerramento das atividades, os ministros Alberto Balazeiro, do TST, e Edson Fachin, do STF, acompanharam de perto as salas de conciliação. A mega ação, coordenada pelo CNJ, em parceria com 50 entidades, garantiu cidadania e dignidade para a população marajoara.
9: Juízo não pode limitar previamente a atuação de advogado nomeado como assistente jurídico em processo sobre violência doméstica.
11: O posicionamento é do STJ. Fátima Uchoa.
14: Na origem, o juízo nomeou uma advogada para acompanhar uma vítima em audiência sobre suposta violação de medida protetiva, mas a profissional não poderia atuar no processo com pedidos ou recursos. A OAB impetrou mandado de segurança alegando que o juízo violou prerrogativas da advocacia. O Tribunal de Justiça de Minas Gerais indeferiu o pedido, então a OAB interpôs recurso no STJ e a sexta turma deu provimento. Para o relator, ministro Sebastião Rei Júnior, a assistência jurídica à mulher vítima de violência doméstica e familiar, que é obrigatória pela Lei Maria da Penha, depende do pleno exercício das prerrogativas do advogado e é ilegal a limitação prévia da atuação profissional.
9: Após acordos entre MPF e estudantes que fraudaram sistemas de cotas, Unirio publica edital para bolsas a cotistas de cursos de medicina.
11: Ao todo, serão arrecadados mais de R$2 milhões que serão revertidos em auxílios financeiros. Vanessa Pereira.
15: A verba é resultado do acordo estabelecido entre o Ministério Público Federal e os estudantes do curso de medicina da Unirio, que ocuparam indevidamente as vagas reservadas para os alunos cotistas do SISU em 2018. Nesta primeira etapa, a universidade vai conceder 4 auxílios financeiros mensais no valor proporcional a um salário mínimo de 2018. Os interessados podem fazer as inscrições até 31 de maio por meio do formulário eletrônico no site da Unirio. Você também encontra o edital e o link do formulário no site do MPF.
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9: Uma boa noite.
11: Bom fim de semana e até segunda-feira.
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1: Eu sou Paula Groba.
2: E eu sou Ricardo Nakaoka.
1: E estes são os destaques de hoje do Jornal do Senado, que começa agora.
2: Senadores marcam votação de proposta que amplia a autonomia do Banco Central.
1: IFE aponta rombo fiscal por 10 anos e contradiz previsões otimistas do governo para as contas públicas.
2: O projeto pode garantir uso de faixa exclusiva por veículos que transportam pessoas com deficiência.
1: Boa noite.
2: Boa noite.
1: O Banco Central pode ganhar mais independência e ter a autonomia garantida pela Constituição. A proposta que prevê autonomia técnica, administrativa, orçamentária e financeira para a instituição deve ser votada no dia 27 de maio pela Comissão de Constituição e Justiça do Senado.
2: O relatório foi lido nesta semana, mas a análise foi adiada após um pedido de vista coletiva. Mais informações com o repórter Márcio Maturana.
3: O relatório da proposta de emenda à Constituição que amplia a autonomia do Banco Central foi lido na Comissão de Constituição e Justiça, mas o texto não foi votado por causa de um pedido de vista coletiva. Pelo texto, o Banco Central deixa de ser uma autarquia e vira uma entidade pública de natureza especial, com autonomia técnica, operacional, administrativa, orçamentária e financeira, e dotada de poder de polícia, com autoridade sobre regulação, supervisão e resolução. O relator dessa PEC é o senador Plínio Valério, do PSDB do Amazonas.
4: Mesmo só com leitores, estamos fazendo história. O que vem depois, cada um vai responder pelo seu ato aqui. Porque já ficou claro para a população brasileira que a importância do Banco Central e que a liberdade financeira é fundamental. Então, lá na frente, nós vamos ver quem é que é contra o avanço ou não.
3: O autor da proposta é o senador Vanderlan Cardoso, do PSD de Goiás, que ressaltou a importância da mudança.
5: Não é um projeto de ex-presidente Bolsonaro, nem do presidente atual, nem do ex-presidente Roberto Campos Neto, nem do atual presidente Galípolo. É um projeto de país, de nação.
3: A PEC deve ser votada na próxima quarta-feira, dia 27, segundo anunciou o presidente da comissão, Otto Alencar, do PSD da Bahia.
1: A senadora Mara Gabrilli pediu explicações ao Tribunal Superior Eleitoral sobre uma campanha de representatividade.
2: A ação do TSE tem como objetivo estimular a diversidade nos espaços de poder, mas deixou de fora das peças publicitárias as pessoas com deficiência. Repórter Lana Dias.
6: A senadora Mara Gabrilli, do PSD de São Paulo, enviou um ofício ao Tribunal Superior Eleitoral pedindo explicações sobre a exclusão de pessoas com deficiência na campanha Representatividade. A iniciativa do TSE busca estimular a participação política de grupos historicamente subrepresentados, como mulheres, pessoas negras e indígenas. Mas a senadora considerou lamentável, na campanha, a exclusão de um dos grupos que mais enfrenta obstáculos.
7: Eu sei o que é enfrentar obstáculos todos os dias, mesmo que seja dentro da cabeça de uma pessoa. E também sei que existe muita gente com deficiência, cheia de potencial para transformar, mas a barreira ainda é enorme.
6: A campanha em questão será veiculada até 30 de julho e é composta por vídeo para televisão e spot para rádio, além de conteúdo para as redes sociais. De acordo com o censo de 2022 do IBGE, o Brasil tem 14,4 milhões de pessoas com deficiência, o que representa 7,3% da população com 2 anos ou mais.
1: E pessoas com deficiência podem passar a ter mais rapidez e acessibilidade nos deslocamentos diários. O Senado vai analisar um projeto que autoriza veículos que transportem esse público a utilizarem as faixas exclusivas de transporte coletivo.
2: A medida quer reduzir o tempo no trânsito e garantir mais mobilidade, inclusão e qualidade de vida. Repórter Alexandre Campos.
8: A proposta dos senadores Alci Lucas, do PL do Distrito Federal, define regras gerais, deixando a cargo dos municípios a regulamentação de pontos específicos, como caracterização das situações em que o uso da via é essencial para pessoas com deficiência, cadastro do beneficiário e do veículo usado por ele, definição de horários, trechos e condições de tráfego das faixas e adoção de mecanismos de transparência e revisão periódica das credenciais concedidas. Para Isalci Lucas, é preciso incentivar que os municípios levem em conta no planejamento e na gestão da mobilidade urbana as necessidades necessidades dessa parcela da população.
9: Só o pai que tem filho autista severo ou alguma deficiência mais grave é que sabe se pega um congestionamento e todo dia pega, buzina para lá, buzina para cá, muito barulho, e os autistas não suportam isso. Então é um sacrifício muito grande. Então, como as faixas exclusivas ainda tem muita, fica muito ociosa ainda, nada melhor do que fazer essa uma legislação mais ampla, que de fato a regulamentação tem que ficar no município, que é ele que vai conduzir o processo.
8: Ainda de acordo com o projeto, as vias utilizadas por transporte público de alta capacidade, como os chamados BRTs, não poderão ser destinadas para o deslocamento de veículos particulares com pessoas com deficiência.
1: O senador Jaime Campos, do União de Mato Grosso, defendeu mais apoio financeiro aos municípios e cobrou a atualização dos repasses federais para as prefeituras.
2: Ao mencionar a marcha dos prefeitos em Brasília nesta semana, ele afirmou que o aumento das despesas tem dificultado a manutenção de serviços públicos essenciais e que o fortalecimento do municipalismo é fundamental para melhorar o atendimento à população.
10: Muitos prefeitos enfrentam, de fato, queda de arrecadação e aumento das despesas obrigatórias e ao mesmo tempo, uma crescente demanda de serviços públicos. Os municípios acabam assumindo responsabilidades cada vez maiores sem que os recursos acompanhem essa realidade.
1: Já o senador Fernando Dueire, do PSD de Pernambuco, celebrou a aprovação na Comissão de Assuntos Sociais do novo piso salarial dos médicos e cirurgiões dentistas. O texto fixa o valor de R$13.672 e atualiza o pagamento de horas extras e adicional noturno.
2: Para Dueire, a medida valoriza os profissionais e pode ajudar a reduzir a falta de médicos e dentistas em regiões mais carentes. A proposta segue para a Câmara dos Deputados.
11: Cada real destinado à valorização desses profissionais retorna à sociedade em forma de atendimento mais qualificado, maior dedicação e melhores resultados.
1: As contas do governo para os próximos anos podem estar mais otimistas do que a realidade permite. É o que aponta um novo relatório da Instituição Fiscal Independente do Senado, que identifica divergências entre as projeções da equipe econômica e as estimativas dos analistas da IFE.
2: Segundo o texto, as metas fiscais apresentadas pelo governo são ambiciosas e enfrentam desafios para sair do papel. Repórter Douglas Castilho.
12: A divergência é o crescimento estrutural das despesas com benefícios da Previdência Social. A digitalização, por meio do aplicativo Meu INSS, acelerou de maneira inédita o fluxo do antigo auxílio-doença. O modelo de análises remotas de atestados médicos fez as concessões anuais dobrarem entre 2022 e 2025. O diretor do Instituto, Alexandre Andrade, explicou que esse é apenas um dos elementos de discordância com o governo.
13: Em relação às projeções, o que nós identificamos foi um relativo otimismo, tanto na grade de parâmetros macroeconômicos quanto depois nas projeções fiscais. Isso inclui receitas, despesas, o resultado primário e a própria trajetória da dívida bruta nos próximos anos.
12: Por outro lado, um fôlego extra e inesperado para o caixa do governo federal veio após a alta do petróleo gerado pelos ataques dos Estados Unidos e de Israel ao Irã. O cenário aumentou a arrecadação de tributos no Brasil, grande exportador da matéria-prima. Um alerta da IFE, no entanto, indica que essa mesma instabilidade no Oriente Médio pode fazer com que o Banco Central mantenha a taxa de juros alta por mais tempo, o que esfriaria a atividade econômica do país e contribuiria para o aumento da dívida.
2: Com edição de Paula Groba e trabalhos técnicos de João Lira, o Jornal do Senado fica por aqui. Acompanhe agora as notícias do Tribunal de Contas da União e da Câmara dos Deputados. Boa noite.
1: Uma boa noite e um bom fim de semana.
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15: O Tribunal de Contas da União fez auditoria para avaliar o financiamento da atenção primária à saúde no Sistema Único de Saúde. O serviço é a porta de entrada do SUS e inclui ações de vacinação, consultas, pré-natal e outros atendimentos. A fiscalização analisou o modelo de repasse de recursos para estados e municípios. O objetivo foi verificar se o financiamento contribui para ampliar o acesso da população e melhorar a qualidade do atendimento. O TCU identificou falhas no modelo atual, como dificuldades para acompanhar resultados. Também falta definir indicadores para distribuir os recursos de forma adequada. As limitações podem prejudicar o planejamento das ações e reduzir a eficiência da política pública. O tribunal fez recomendações para aperfeiçoar o sistema. Saiba mais em tcu.gov.br.
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16: Câmara aprova a proposta que proíbe sigilo de gastos do governo federal.
17: Deputados reconhecem a importância da cultura country para Jaguariúna.
18: Parlamentares criam área de proteção ambiental do Jamanchim no Pará.
19: Plenário inclui economia criativa como beneficiária de fundos regionais.
20: Boa noite. Projeto aprovado pelos deputados permite a utilização de recursos de fundos constitucionais e empreendimentos de economia criativa. A reportagem é de Antônio Vital.
21: A Câmara dos Deputados aprovou o projeto que inclui empreendimentos da chamada economia criativa entre os setores que poderão receber recursos dos fundos constitucionais de financiamento das regiões Norte, Nordeste e Centro-Oeste. O texto define a economia criativa como atividades relacionadas à criação, produção e distribuição de bens e serviços baseados em criatividade, cultura, conhecimento e produção artística, como artesanato, música, moda e design. Hoje, muitos desses empreendimentos ficam fora das atividades que podem ser beneficiadas por esses fundos, que priorizam setores como agropecuária, indústria, mineração e agroindústria. O projeto foi apresentado pelo deputado Ayrton Faleiro, do PT do Pará, e altera a lei que regulamenta esses fundos constitucionais, que oferecem financiamento para atividades econômicas consideradas estratégicas para o desenvolvimento regional. Com a mudança, empreendimentos ligados à economia criativa também poderão acessar linhas de crédito desses fundos. Relatora da proposta no plenário, a deputada Lídice da Mata, do PSB da Bahia, argumentou que a medida ajuda a reduzir desigualdades regionais e reconhece a importância econômica das atividades criativas para a geração de renda, emprego e desenvolvimento local.
22: Diversos são os países que têm obtido um grande crescimento do seu PIB através do desenvolvimento da economia criativa. E eu queria destacar o exemplo da Indonésia, um país cujo PIB da economia criativa cresceu 6,5%, acima dos 5,03% do PIB nacional.
21: O projeto foi criticado pelo deputado Luiz Lima, do Novo do Rio de Janeiro.
23: Enxergamos isso como mais uma oportunidade de se fazer militância com recurso público. E o povo brasileiro está cansado de trabalhar para sustentar a militância política. A gente tem uma série de prioridades a nível de educação, de oportunidades de emprego.
21: O projeto que inclui empreendimentos da economia criativa entre os beneficiários dos fundos constitucionais de financiamento das regiões Norte, Nordeste e Centro-Oeste, seguiu para análise do Senado. Da Rádio Câmara de Brasília, com informações de Daniela Lessa, Antônio Vital.
14: Desenvolvimento Regional.
24: Hildo Rocha, do MDB, relembra a implantação de 81 novos municípios no Maranhão em 1996. O parlamentar reforça que as cidades receberam estrutura administrativa, estradas, escolas, hospitais e sistemas de abastecimento de água durante a gestão estadual da época.
25: Para Hildo Rocha, o então governo maranhense foi fundamental para transformar antigos povoados em polos de desenvolvimento econômico. Segundo ele, a superação de desafios técnicos e políticos explica o reconhecimento que antigos gestores ainda mantêm junto à população do estado.
24: Jorge Araújo, do PP, critica o governo da Bahia pela demora na construção da ponte Salvador-Itaparica. O deputado afirma que após mais de 20 anos de anúncios, a obra ainda não saiu do papel.
25: Jorge Araújo também faz críticas à saúde pública baiana, especialmente à central de regulação do estado. O parlamentar relata que moradores do interior percorrem longas distâncias sem garantia de atendimento.
14: Economia.
24: Plenário da Câmara proíbe sigilo sobre gastos do governo federal. O repórter Márcio Aquilissardi tem as informações sobre a proposta aprovada.
26: A Câmara dos Deputados aprovou projeto que proíbe a imposição de sigilo sobre gastos da administração pública federal, incluindo despesas com viagens, hospedagem, alimentação, transporte e cartões corporativos. De acordo com o projeto apresentado pelo deputado Gustavo Gayer, do PL de Goiás, os gastos do dia a dia da administração pública, como os de viagens oficiais, deverão permanecer públicos. O projeto mantém a possibilidade de proteger informações consideradas estratégicas para a segurança de autoridades, mas as despesas deverão ser divulgadas. O texto também prevê que informações classificadas como sigilosas poderão perder automaticamente essa condição se não forem analisadas no prazo de 30 dias pela Comissão Mista de Reavaliação de Informações, prevista na Lei de Acesso à Informação. A proposta permite ainda que o Congresso Nacional revise decisões de classificação de sigilo e prevê prevê punições para agentes públicos que colocarem sigilo de forma indevida para ocultar irregularidades. Nesses casos, a conduta poderá ser considerada ato de improbidade administrativa e também crime de responsabilidade. Relator da proposta, o deputado Sóstines Cavalcante, do PL do Rio de Janeiro, argumentou que o projeto reduz brechas para uso abusivo do sigilo sobre despesas públicas. Segundo o relator, a proposta fortalece mecanismos de fiscalização e amplia a transparência sobre a utilização de recursos públicos. Ele criticou classificações feitas pelo governo.
0: O presidente Lula fazia críticas ao seu oponente, o ex-presidente Bolsonaro, porque existia ali agendas secretas, e ele fazia críticas e dizia que iria acabar com o sigilo. E até hoje, o que aconteceu foi que aumentou inúmeras vezes os sigilos de agenda, o sigilo de despesas, e nós entendemos que isso não é salutar ao Estado Democrático de Direito.
26: O projeto foi aprovado de maneira simbólica pelo plenário da Câmara, mas a federação formada pelo PT, PCdoB e PV tentou alterar sem sucesso pontos da proposta, como a possibilidade de o Congresso rever a classificação de informações. Para a deputada Érica Cocai, do PT do Distrito Federal, o sigilo deve ser mantido sobre informações que dizem respeito à segurança nacional.
3: Nós somos favoráveis à transparência. O sigilo, ele deve dizer respeito à segurança nacional, ao interesse público, ele é previsto para isso, mas há muito sigilo irregular. O relatório do portal Transparência, ele indica que nos últimos anos, de 2015 até 2022, até o final do governo Bolsonaro, 80% dos sigilos irregulares dizem respeito ao governo Bolsonaro. Vocês lembram que o Bolsonaro colocou sob sigilo seu cartão de vacina e da sua família?
26: O projeto que proíbe a imposição de sigilo sobre gastos da administração pública federal, como viagens, hospedagem, alimentação e cartões corporativos, seguiu para análise do Senado. Da Rádio Câmara de Brasília, com informações de Daniele Lessa e Antônio Vital, Márcio Aquilissardi.
4: Justiça.
5: Jandira Fegali, do PCdoB do Rio de Janeiro, cobra investigações sobre supostas ligações entre a família Bolsonaro e o Banco Master. A deputada defende a instalação de uma CPI para apurar denúncias envolvendo o banqueiro Daniel Vorcário e parte da oposição.
6: Na visão de Jandira Fegali, as recentes pesquisas de opinião sinalizam um desgaste de lideranças que utilizam discursos moralistas. A parlamentar também defende transparência nas investigações e a divulgação das apurações sobre o uso de recursos públicos.
5: Márcio Gerri, do PCdoB do Maranhão, critica Flávio Bolsonaro, alegando que denúncias relacionadas ao caso do Banco Master fragilizam sua imagem política. O parlamentar também questiona informações divulgadas sobre a relação do senador com o empresário Daniel Vorcário.
6: Márcio Gerri sustenta que o episódio afeta a articulação política da oposição e defende ações do atual governo. Na visão do deputado, programas e medidas do Executivo Federal têm fortalecido a avaliação positiva do governo.
5: Evair Vieira de Melo, do Republicanos do Espírito Santo, diz que foi um dos primeiros a alertar o governo e a denunciar na Comissão de Fiscalização Financeira e Controle da Câmara que havia uma máfia no INSS que operava com descontos não autorizados dos aposentados.
6: Evair Vieira de Melo defende o aprofundamento das investigações por entender que houve omissão no enfrentamento das irregularidades no INSS. Ele critica a atuação de integrantes do governo de diante das denúncias, especialmente em relação ao envolvimento do filho do presidente Lula.
4: Meio ambiente.
5: A Câmara aprovou um projeto que obriga órgãos ambientais a aplicarem o Código Florestal em todos os biomas, no lugar de legislações específicas. O repórter Antônio Vital explica as consequências.
7: A Câmara dos Deputados aprovou o projeto que obriga os órgãos ambientais a aplicarem o Código Florestal em áreas produtivas de todos os biomas brasileiros, no lugar de legislações específicas, como a Lei da Mata Atlântica, mais restritiva em relação ao uso da terra para a produção rural. O projeto foi aprovado pelas comissões permanentes da Câmara em caráter terminativo. Ou seja, não precisaria passar por votação no plenário e poderia seguir diretamente para o Senado. Um recurso assinado por 57 deputados, a maioria do PT, PSOL e Rede, pedia análise pelo plenário, com o argumento de que a proposta fragiliza a legislação ambiental. O recurso foi rejeitado pelo plenário por uma diferença de 148 votos, o que manteve o texto aprovado pelas comissões. O texto original, apresentado pelo deputado Alceu Moreira, do MDB do Rio Grande do Sul, tratava apenas da aplicação do Código Florestal nas áreas produtivas dos chamados
21: chamados campos de altitude, ecossistema localizado na região sul. O argumento é que aquelas áreas são exploradas há mais de 200 anos e que os produtores estavam sendo multados pelo Ibama com base na legislação que protege a Mata Atlântica. Foi o que disse o deputado Alceu Moreira.
4: Não tem nenhum sentido, aquela terra está desde 1740 antropizada, ela tem utilização para lavoura, para criação de gado, e agora o nosso produtor está impedido com uma multa produzida pelo Ibama sem nenhuma necessidade. Se tiver o gado em cima do campo e por acaso nascer uma essência nativa no meio do pasto, eles não permitem mais a utilização do campo, inclusive restringe a criação de gado. É um prejuízo criminoso.
21: O recurso que pedia análise do projeto pelo plenário teve como justificativa alterações feitas no texto original durante análise pela Comissão de Constituição e Justiça da Câmara. O texto final considera a área rural consolidada, portanto passível de regularização, todas as terras ocupadas antes de 22 de julho de 2008 e não restringe a medida aos campos de altitude. Para o deputado Nilton Tato, do PT de São Paulo, um dos autores do recurso, o projeto permite desmatamento em outros biomas.
8: Tinha sido construído um acordo que recuperava o texto original do projeto para usar áreas nos campos de altitude do Rio Grande do Sul, Paraná e Santa Catarina. O projeto foi completamente deturpado, aumentando aí a possibilidade de desmatamento, de uso para o agro, de áreas não florestais na Amazônia, no Cerrado, no Pantanal e na Mata Atlântica.
21: O projeto que obriga os órgãos ambientais a aplicarem o Código Florestal em áreas produtivas de todos os biomas brasileiros, no lugar de legislações específicas, seguiu para análise do Senado. Da Rádio Câmara de Brasília, Antônio Vital.
9: Transportes.
24: Beto Preto, do PSD do Paraná, defende a criação de uma subcomissão para acompanhar o encerramento da concessão da Malha Sul Ferroviária, que atende estados da região sul e se conecta a São Paulo. Ele defende o debate sobre trechos inoperantes e passivos da atual gestão.
25: Beto Preto também pede participação de órgãos de controle e representantes do setor na discussão sobre a nova concessão ferroviária. Ele salienta que o fortalecimento do modal é estratégico para o desenvolvimento logístico e econômico do país.
9: Agricultura.
24: Câmara regulariza áreas ocupadas com a criação de área de proteção ambiental do Jamanchim, no Pará. Saiba o que muda com a repórter Daniele Lessa.
10: O plenário da Câmara dos Deputados aprovou o projeto que reduz a área da Floresta Nacional do Jamanchim e cria a área de proteção ambiental chamada APA do Jamanchim, no município de Novo Progresso, no sudoeste do Pará. O projeto, que foi apresentado pelo deputado Isnaldo Bulhões Júnior, do MDB de Alagoas, estabelece que parte das áreas ocupadas por produtores rurais será retirada da Floresta Nacional e passará a integrar a nova APA, categoria ambiental menos restritiva, que permite ocupação humana e atividades econômicas sob determinadas regras. Ao defender a proposta, o deputado Enderson Pinto, do União do Pará, disse que as pessoas se instalaram no que hoje é a Floresta do Jamanchim porque existiam incentivos governamentais para desenvolver a economia da região.
11: Essas ocupações não aconteceram na clandestinidade, não foram invasões oportunistas, foram ocupações de boa-fé estimuladas por políticas públicas. E o que aconteceu depois? Essas pessoas acordaram de um dia para o outro dentro de uma unidade de conservação de proteção integral.
10: O relator José Priante, do MDB do Pará, argumentou que o projeto busca enfrentar um conflito histórico na região entre preservação ambiental e ocupação consolidada da terra.
11: Dar um passo na pacificação e no ordenamento legal de uma área de profundo potencial sem avançar um metro na floresta. Nós estamos falando apenas de recategorizar uma área que já está antropizada durante muitos e muitos anos, e muitas décadas.
10: Parlamentares contrários ao projeto afirmaram que a redução da área protegida pode aumentar a pressão sobre a Amazônia e estimular novas ocupações irregulares. A deputada Marina Silva, da Rede de São Paulo, alertou sobre o agravamento dos eventos climáticos extremos, como secas e enchentes.
12: Em relação às unidades de conservação, que elas são cada vez mais
1: mais necessárias diante dos extremos climáticos, das secas e das cheias que o tempo todo estão assolando várias unidades da federação na Amazônia, inclusive o estado do Pará.
2: O texto também autoriza atividades de mineração dentro da Floresta Nacional e da Área de Proteção Ambiental, ponto criticado pelo deputado Tarcísio Mota, do PSOL do Rio de Janeiro, que apresentou destaque para tirar esse trecho da proposta, mas foi rejeitado pelos parlamentares.
12: Porque o que está acontecendo aqui tem nome e sobrenome, é premiação da grilagem, é abertura de um precedente que vai fragilizar o Sistema Nacional de Unidades de Conservação. É mais um atentado contra a possibilidade de que a gente mantenha a floresta em pé.
2: O projeto que altera os limites da Floresta Nacional do Jamanchim e cria

0: e reforça a importância de ampliar os investimentos no Fundeb e na educação pública.
1: Clarissa Tércio, do PP de Pernambuco, critica a condenação de um casal do interior de São Paulo por manter duas filhas em ensino domiciliar. A deputada classificou como absurda a posição da justiça em considerar o homeschooling como abandono intelectual.
0: No entendimento de Clarissa Tércio, o Estado pune os que não se submetem a conteúdos ideológicos. Ela afirma que a sentença fere o direito das famílias de educar seus filhos e pede ao Senado que ratifique o projeto do ensino domiciliar já aprovado na Câmara.
2: Cultura.
1: Câmara reconhece a importância da cultura country para Jaguariúna, cidade do estado de São Paulo. O repórter Antônio Vital tem as informações sobre a homenagem.

0: projeto aprovado no plenário da Câmara confere ao município de Jaguariúna, no interior de São Paulo, o título de capital nacional do country. Jaguariúna é uma cidade com pouco mais de 60 mil habitantes, perto de Campinas, conhecida nacionalmente pelo Jaguariúna Rodeio Festival, realizado desde 1989, evento que reúne competições de rodeio, shows musicais e atrações ligadas ao universo sertanejo, o que atrai público de várias regiões do país. O projeto, apresentado pelo deputado Maurício Neves, do PP de São Paulo, justifica o título a partir da tradição da cidade ligada aos rodeios, à música sertaneja e à cultura do interior. De acordo com a justificativa, a cultura country faz parte da identidade da cidade e está presente não apenas nos rodeios, mas também na moda, na gastronomia, no turismo rural e em diferentes atividades econômicas locais. O projeto também destaca o impacto econômico do universo country na região. Durante o período do festival, as atividades movimentam mais de 50 milhões de reais na economia local, com geração de empregos e aumento do turismo. Relatora da proposta, a deputada Simone Marqueto, do PP de São Paulo, argumentou que a cultura country brasileira representa um modo de vida ligado às tradições do interior e ultrapassa o universo dos rodeios. No plenário, o relator foi o deputado Ícaro de Valmir, do Republicanos de Sergipe.
1: A cidade é historicamente ligada à cultura do interior, como forte tradição agrícola e pecuária, sendo o rodeio uma parte intrínseca dessa cultura. Mais do que um evento ou uma data do calendário, a cultura country em Jaguariúna é um modo de vida permanente. O estilo country está presente no cotidiano dos moradores, na moda, na culinária e nos empreendimentos locais, e a cidade amplia o seu potencial turístico com rodeios que valorizam a tradição rural e o estilo sertanejo moderno.
0: O projeto que confere ao município de Jaguariúna, no interior de São Paulo, o título de capital nacional do country, seguiu para análise do Senado. Rádio Câmara de Brasília, com informações de Daniela Lessa, Antônio Vital.
2: Termina agora o Jornal Câmara dos Deputados, com trabalhos técnicos de Wellington Teles e apresentação de Val Monteiro e Luciana Vieira. Uma boa noite para você.
3: A Voz do Brasil está de volta na segunda-feira. Boa noite e bom fim de semana.
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2: Olá, eu sou André Lucena. É um prazer receber você aqui no Intriga Internacional. Uma semana depois de Donald Trump visitar a China para um encontro bilateral marcado mais pela simbologia do que por resultados imediatos, foi a vez do presidente russo Vladimir Putin visitar Xi Jinping. E essa é uma constante na trajetória de Putin, que desde que chegou ao poder em 2000, foi à China diversas vezes. Só que essa China de 2026 escancara a profunda transformação no equilíbrio de poder no sistema internacional. A China de hoje exporta para todo mundo, domina a indústria, briga de frente com os Estados Unidos no campo da tecnologia, da internet.

0: inteligência artificial e de minerais de terras raras. E não só sobreviveu ao tarifaço de Trump, como vamos reconhecer, mostrou que não está mais na posição de se deixar afetar tanto pelas incongruências de Washington. A Rússia começa 2026 experimentando aquilo que parecia improvável. Depois da operação dos Estados Unidos e de Israel contra o Irã, foi o petróleo russo, no meio dessa escassez toda, que se valorizou e fez Trump colocar em questão as sanções ocidentais à Rússia. Uma coisa de uns anos para cá não mudou: a amizade sem limites, entre aspas, sobre os dois países. Definição usada lá em 2022. Mas esse conceito não está exatamente ligado à ideia comum que a gente tem de amizade, que é algo primário demais no campo das relações internacionais. Tem a ver com parceria estratégica, e há muitos motivos para isso, como saberemos no episódio de hoje. Rússia e China. E pensar que lá atrás os Estados Unidos viam nessa união uma ameaça mais que contundente para o seu projeto de poder contra a antiga União Soviética, e tentou se aproximar dos chineses para enfraquecer os soviéticos. Agora, as coisas se complexificam. A interdependência é latente entre as principais potências e as ameaças a um são ameaças a todos indiretamente, tanto no campo econômico como no campo militar. Neste episódio do Intriga Internacional, a gente discute os eixos da relação entre China e Rússia, explicando os significados da visita de Putin a Xi Jinping e o BRICS. Qual é a posição estratégica da aliança hoje em dia? E o Brasil, como tem transitado nisso tudo? Para bater esse papo, a gente recebe Marco Fernandes, membro do Conselho Popular do BRICS, analista de geopolítica do Brasil de Fato, e também Renato Penelope Júnior, advogado especializado em administração pública chinesa. Ele é diretor do Conselho de Cidadãos Brasileiros de Pequim e associado ao think tank não governamental Center for China and Globalization. Ele é doutor e mestre em administração pública chinesa, com especialidade em políticas de desenvolvimento energético e transição energética na China.
1: Destrinchando.
0: Intriga Internacional tem o prazer de receber Marco Fernandes, membro do Conselho Popular do BRICS e analista de geopolítica do Brasil de Fato, que volta aqui ao nosso programa. Marco, como vai? Um prazer sempre grande recebê-lo.
2: Ô André, prazer é todo meu. Um grande abraço aí pra você e pros ouvintes da Rádio Sputnik Brasil.
0: Marco, vamos lá. Vamos falar do encontro do Putin e o Xi Jinping, que acontece uma semana depois do Trump ter ido à China encontrar o Xi Jinping. E aí as nuances simbólicas também me parecem bastante diferentes. Eu acho que esse é o comentário inicial. É claro que é um cortina pra gente discutir a relação Rússia e China num plano um pouco mais amplo. Queria começar falando, Marco, de comércio. Comércio de petróleo. Já não é nenhuma novidade que o petróleo russo, como ninguém esperava muito antes da guerra do Irã, se valorizou bastante depois da falta aí de recursos lá pelo Estreito de Hormuz. Qual a participação da China nisso? O que é que isso incrementou em termos de relações estratégicas de comércio de petróleo e de outros bens também?
2: Bom, o papel da China é central, né? Hoje a Rússia é a maior fornecedora de petróleo para a China, e a China é a maior importadora de petróleo russo no mundo, né? Se eu não me engano, o último dado que eu vi foi 2024, o ano passado, foram mais de 60 bilhões de dólares que a Rússia exportou de petróleo para a China. E, inclusive, o comércio bilateral, ele teve uma pequena queda no ano passado, que se deu em parte por conta de sanções secundárias que os Estados Unidos impuseram. Então teve uma dificuldade de transação aí por parte de alguns bancos chineses, em parte pelo preço do petróleo também, que se manteve num nível mais baixo até, obviamente, acontecer a guerra agora no final de fevereiro. Mas, por exemplo, justamente no primeiro trimestre já houve um aumento do comércio interanual, né? Comparado com o primeiro trimestre do ano passado, justamente pelo aumento do preço do petróleo e do gás, né? Enfim, que não é só petróleo, né? É petróleo, gás e também carvão, né? A Rússia funciona como uma grande fornecedora de energia estratégica, fundamental para a China. E, inclusive, isso leva a gente para um tema que foi talvez o tema mais importante aí comercial dessa viagem, que é mais uma rodada de negociação para tentar chegar a uma conclusão sobre o grande mega projeto do Poder da Sibéria, do gasoduto Poder da Sibéria 2, né? Que a gente sabe que já está faz muitos anos, que tem aí, ainda falta chegar a um consenso. Talvez acho que das poucas coisas que Rússia e China não têm consenso nesse momento é justamente a questão, né, dos termos, né, da exportação de gás. Agora, por outro lado, talvez esse seja o momento mais propício para a Rússia, né, mais favorável, porque justamente com a crise na Ásia Ocidental e a perspectiva né, de uma estabilidade daqui para frente, mesmo que... Porque o problema é o preço, né? A discordância, a China está oferecendo um preço que a Rússia acha que é muito baixo. Agora, com a tensão, né, que está na ocidental, os preços disparando, talvez seja mais fácil agora para a China concordar com os termos russos, né? Também esse projeto, ele tem uma carga que, obviamente, é econômico, comercial, mas também não deixa de ter uma carga simbólica, né? Porque, na verdade, a capacidade do poder da Sibéria 2, que são 50 bilhões de metros cúbicos por ano de gás, é quase a mesma coisa do Nord Stream 2, né? Do grande gasoduto que foi explodido num atentado terrorista que tudo indica que foi coordenado pelos Estados Unidos, segundo a matéria reveladora lá do famoso jornalista estadunidense Simon Hirsch, que é um cara muito sério, né, que tem a sua reputação muito grande nos Estados Unidos. Mas, enfim, o Nord Stream foi destruído, interrompeu-se, então, esse comércio que era gigantesco, que era fundamental para a Rússia, e agora, então, essa possibilidade de que esse gás seja dirigido para a China. Eu acho que também isso tem uma questão, além de econômica, comercial, uma questão simbólica, que tem a ver justamente com esse pivô para a Ásia que a Rússia vem fazendo nos últimos anos, que é, inclusive, um dos grandes motes, né, slogans de uma figura, de um intelectual muito famoso aqui na Rússia, o Sergei Karaganov, né, que é membro também do Conselho de Segurança Nacional, membro honorário, que vem advogando essa tese, né, de que a Rússia precisa desistir da Europa. A Europa acabou para a Rússia e está acabando para a própria Europa, e que é preciso se dirigir para o Oriente, né? Ele tem um artigo famoso, recente, alguns anos, na verdade, chamado Turning East, né? Se voltando, né? Virando para o Oriente, em que ele diz, inclusive, que a Rússia devia, ele defende a ideia de que a Rússia devia abrir uma capital nova na Ásia. Ele fala, se Pedro Grande fosse vivo, Pedro que fundou São Petersburgo, que foi a grande capital russa para abrir a janela e a porta para a Europa, ele disse, se Pedro Grande fosse vivo hoje, ele faria uma capital na Ásia. Eu acho que isso resume bem o status da relação entre Rússia e China, apesar de, claro, não é só a China, é a Ásia em geral, mas a gente sabe, obviamente, que a China é o principal parceiro estratégico da Rússia.
0: Marco, vamos colocar essa relação em perspectiva. Se a gente está trabalhando com uma tese de que sim, talvez seja mais interessante esquecer essa Europa que parece ter perdido seu lugar na história e migrar em definitivo para a China, numa parceria ou talvez numa amizade sem limites, como foi falado ali em 2022, como fazer isso tentando criar uma relação cuja desigualdade não seja tão grande? Quer dizer, como estabelecer uma relação estratégica com a China, mas não cair na armadilha de estar lidando com uma economia tão forte que cria uma relação de muita dependência? Quão delicado é isso e como tratar isso?
2: Não, isso é muito interessante, André, porque de fato é um grande debate aqui na Rússia. Tem muita gente preocupada, obviamente, com a dependência econômica em relação à China, mas eu ponderaria um pouco, porque na verdade é uma dependência mútua. Claro, a China pode, em última instância, procurar outros parceiros e começar a comprar petróleo e gás de outros países, como por exemplo o Brasil. A China aumentou muito, aliás, o consumo de petróleo do Brasil nos últimos meses, e pode fazer coisas parecidas. Agora, a questão é que a Rússia é o parceiro mais confiável que a China tem. Inclusive porque tanto o petróleo como o gás russos, eles podem chegar por via terrestre, né, por gasodutos, por oleodutos, ou por uma outra grande projeto, que agora já é um projeto comum dos dois, que é a rota do Mar do Norte. Apesar de ser uma rota marítima, ela está protegida dos Estados Unidos. Inclusive demanda uma capacidade de navegação que os Estados Unidos não têm, que são os navios quebra-gelo nucleares que a Rússia tem e está construindo um monte, e que a China começou a construir também. Então há uma expectativa de que nos próximos anos seja grande parte do comércio entre Rússia e China seja via Rota do Mar do Norte. Então, nesse sentido, a China também é dependente da Rússia. Vamos lembrar o seguinte, o comércio dos dois bateu ano passado, mais de 228 ano passado, tem aqui na minha notinha que eu fiz. Só que, na verdade, a Rússia tem superávit com a China. Por mais que evidente o perfil de exportação da Rússia para a China, é muito parecido com a relação China-Brasil. A Rússia exporta praticamente commodities, energia sobretudo, mas também alimentos, mas energia é o grande pilar, e a China importa para a Rússia manufaturados. Então, mas por outro lado, a Rússia tem superávit. O superávit russo ano passado com a China, se eu não me engano, foi de pouco mais de 21 bilhões de dólares. E é curioso, comparando com o Brasil teve 29 bilhões de dólares de superávit com a China. Só que o Brasil, esse superávit foi 30% do superávit brasileiro veio da China. Da Rússia, só 15% do superávit russo veio da China. Então, no fundo, eu não sei se dá para falar nessa dependência econômica. Eu acho que tem uma interdependência entre os dois. Eu acho que por isso, inclusive, que os interesses casam tanto. Porque, de fato, André, eu acho que não tem casamento geopolítico mais ideal do que China e Rússia nesse momento. Aliás, eu invejo, eu gostaria de ter um casamento tão perfeito como parece ser o da China e da Rússia, porque é isso, acho que eles são muito complementares, né? Não só economicamente, eles são complementares também politicamente, militarmente. A Rússia ainda conta com um poderio militar que a China talvez comece, né, daqui a alguns anos, pode chegar perto, mas o que a Rússia tem hoje de armamentos é incomparável. Então, para a China também é importante ter essa parceria tão próxima, ter a Rússia como a sua grande aliada estratégica, né? Do ponto de vista diplomático, por exemplo, por mais que, claro, agora todo mundo fala, nossa, a China é o centro da diplomacia e todo mundo vai lá visitar o Xi, e o Trump e o Putin estiveram lá em uma semana, mas assim, quem conhece os meios diplomáticos sabe que é incomparável a capacidade russa, o nível da diplomacia russa ainda é incomparável ao nível da diplomacia chinesa. Isso para além da coisa mais da grande política, das grandes reuniões em Pequim, o Xi lá maravilhoso e todo poderoso, e é verdade, mas assim, quem conhece meio diplomático sabe, a diplomacia chinesa ainda é muito, em alguns sentidos, ainda é muito atrasada. Uma coisa é a capacidade chinesa, o poder econômico da China e o que isso traz é poder de negociação, outra coisa é como funciona o dia a dia. A China, por exemplo, você vê muitos casos, as embaixadas chinesas sabem às vezes pouquíssimo sobre o que está acontecendo no país onde eles estão. Eles têm, por exemplo, uma política de não sair da embaixada. Eles são incentivados a não sair da embaixada, a não fazer reuniões informais, que é o que o diplomata tem que fazer para conseguir informação. E isso os russos nadam de braçada. Mesma coisa do ponto de vista da comunicação. É incomparável, por exemplo, a capacidade que a RT e a Sputnik têm de falar com o mundo inteiro e o que a CGTN faz. É incomparável. Os chineses estão muito atrás, do ponto de vista diplomático e do ponto de vista comunicacional. Então, tem muita coisa que a China precisa da Rússia. Nesse grande xadrez geopolítico que vai se conformando cada vez mais tensões, a China precisa muito da Rússia também. E claro, e a Rússia precisa da China do ponto de vista econômico, do ponto de vista tecnológico. A Rússia tem um grande desafio, eu diria, no pós-guerra, assim, né? Inxalá essa guerra termine logo, que vai ser a reindustrialização do país. E a Rússia está muito atrasada em muitos setores. Isso é um debate também muito, muito forte aqui na Rússia. E é evidente que a China vai ser o melhor parceiro possível para a Rússia em termos de transferência de tecnologia, de projetos estratégicos, como aliás já acontecem, né? Já há projetos muito importantes do ponto de vista energético e também, por exemplo, setor de polímeros, né, que fazem plástico. Tem projetos gigantescos de dezenas de bilhões de dólares entre os dois países. Então, eu acho que nesse sentido, eu não vejo a Rússia como estando tão atrás da China, tão dependente. Eu acho que tem uma relação que, se você bota na balança todos esses elementos, para além só da questão da balança comercial, eu acho que é uma relação muito de igual para igual. E é por isso que está tão certo. Por isso que, porque um respeita muito o outro e sabe que precisa muito do outro.
0: Marco, você convive com alguma parte da sociedade russa? E aí, falar disso, claro que é complexo e amplo esse tema. Imagino que você conviva com pessoas que viveram e ainda, se pudessem, voltaria aos tempos da União Soviética, claro que isso é muito relativo. Você vive com jovens que nasceram já do período Yeltsin para depois, e diferentes olhares sobre o lugar da Rússia no mundo, sobre a economia e a sociedade russa. Considerando tudo isso na conta e considerando também a imensa complexidade territorial e social da Rússia, na sua avaliação, a partir das suas experiências, enfim, de suas análises, sua visão, como é que a sociedade russa hoje, modo geral e com suas diferenças, tem encarado essa relação com a China?
2: Olha, André, eu vou fazer um comentário assim, ainda muito impressionista, né? Eu tô aqui há muito pouco tempo, eu moro aqui desde agosto do ano passado e também com as tarefas do Conselho Civil do BRICS acabei passando uma parte desse tempo fora. E, bom, por outro lado, eu morei na China 5 anos e meio, então eu tenho muito mais conhecimento, né, dessa experiência cotidiana de conversas e tal na China do que aqui.
0: Desculpa, Marco, o inverso também tá na pergunta, tá? Em relação à China, sociedade, em relação à Rússia.
2: Mas aí, cara, eu vou te falar uma coisa assim, né? A minha impressão, eu acho que ainda tem uma carga histórica de desconfiança muito grande entre os dois países. Eu vejo muito mais alinhamento e afinação e confiança nos altos escalões dirigentes e principalmente, claro, acho que, né, presidente Putin e presidente Xi, eles são o grande símbolo disso, né? Nível de, né, jogam juntos. É impressionante. Parece aquelas grandes duplas de atacantes, né, que volta e meia aparecem, né, que jogam por música, que trocam bola e, porra, os caras fazem gol todo jogo. Então, eu acho que o Xi e o Putin jogam muito esse jogo, assim, afinado. Mas os comentários que eu ouço no dia a dia, nos dois países, em geral, são comentários não muito, de muita confiança, sabe? E eu acho que tem uma carga histórica muito grande, né? Vamos lembrar, o presidente Putin já falou isso e volta e meia ele repete, nunca as relações entre Rússia e China tiveram num nível tão bom. E eu acho que ele tem razão. Talvez ali, não sei, nos anos 40, 50, mesmo assim a gente sabe que sempre foi tensa a relação entre Moscou e Pequim, entre os partidos comunistas. Antes da Revolução, depois da Revolução, por mais que a União Soviética tenha sido... Não existiria a Revolução Chinesa sem a União Soviética, basicamente. Tanto antes como depois, na construção, né, da industrialização chinesa, por exemplo, chegaram a ter mais de 50 mil engenheiros soviéticos trabalhando em território chinês. Mas a gente sabe que essa relação sempre foi tensa. Em 62 tem o racha. E depois em 71, 72, com o rapprochement entre Estados Unidos e China, a viagem do Nixon, a reunião com o Mao e tal, passa a ser uma relação de muita desconfiança e até de rivalidade, né, e de inimizade. Então eu acho que de fato, nos últimos 20, 30 anos, isso veio modificando, sobretudo desde 2013, com o Xi e o Putin, mas o que eu sinto em geral é quem dá uma desconfiança grande quando você conversa com pessoas, inclusive às vezes com, não é só com, assim, alguém na rua, não, é com acadêmicos, com analistas geopolíticos e tal, volta e meia você percebe assim, né, tem uma farpinha, ah, porque os chineses não sei o que, ah, porque os russos e tal. Então eu acho que ainda vai levar um tempo, provavelmente, para que essa afinação tão grande nos altos escalões chegue na sociedade, mas eu acho que isso tá acontecendo. Se a gente vê, por exemplo, a quantidade de estudantes russos e chineses, né, que estão fazendo intercâmbio, que estudam no país do outro. O turismo que está aumentando muito entre ambos os países, agora não tem mais, não precisa mais de visto, está mais fácil ainda viajar. Eu gosto muito de um simbolismo que eu ainda não fui pessoalmente, mas tem duas cidades de fronteira, Heihan na China e Baglovshensk na Rússia, em que não há mais fronteira, assim, quer dizer, não tem mais, o cidadão dessas cidades não precisa mais apresentar passaporte para circular. Na Rússia, em Baglovshensk, as crianças aprendem mandarim, nas escolas em Heihan, as crianças aprendem russo. É como se fosse uma cidade só. Acho que é um grande símbolo dessa tentativa de construção de uma relação mais profunda entre as pessoas, né? O tal do people to people, né? Todo o pessoal fala em ambiente diplomático e tal. Eu acho que isso está avançando. Mas, em geral, eu acho que ainda, como eu falei, a afinação é maior no andar de cima do que no andar de baixo.
0: Marco, eu queria falar um pouco sobre carga histórica. Eu vou citar aqui da maneira mais rasteira que posso. Que posso não, que talvez seja necessário nesse momento. A gente fala em linhas gerais, se a gente traça 50 anos para cá, pelo menos, eu posso falar da queda da União Soviética, do fim da história de Fukuyama, aldeia global nos anos 90 dos Estados Unidos e um certo desmantelamento aí do sistema multilateral de um tempo para cá. Só que, dado o grande vazio informacional que, em geral, e aí é uma opinião que eu trago aqui, a gente tem em relação tanto à Rússia como à China, há fatores muito importantes, como, por exemplo, Deng Xiaoping, ou, por exemplo, a entrada da China na OMC. Que história essa parceria está contando de décadas para cá que a gente não lê aqui no Ocidente? E por que é tão difícil tirar um pouco a carga histórica que a gente tem sobre o nosso próprio ângulo para encarar essa história? A ascensão do socialismo chinês, o Putin quando deu aquele recado em 2007, por exemplo, na Alemanha. Que história está sendo contada que não é lida ainda, ou é lida com muita dificuldade pelo Ocidente?
2: Eu acho que essa parceria está criando uma possibilidade histórica de desconstrução da hegemonia estadunidense, da hegemonia do Ocidente histórica. Foi lá 200, 300 anos ou até mais. É curioso, né? Porque a gente falou aqui do Nixon, eu lembrei agora, né? Seja lá onde tiver o Kissinger, em que estágio do inferno ele tá, dependendo lá do comandante, né? Aqueles vários níveis. Certamente ele tá no inferno. Que o Kissinger tá no inferno, eu não tenho dúvida. Agora, que estágio, qual a gravidade dos crimes dele. Eu não sei como é que foi o resultado do julgamento.
0: Muito longe de encontrar a Beatriz lá no paraíso. Muito longe, lá embaixo ainda.
2: Exatamente. Agora, o Kissinger deve estar... Pô, vocês acabaram com o trabalho que eu fiz. Porque eu acho que isso foi uma das grandes sacadas do Kissinger, foi de garantir a cisão entre, na época, União Soviética e China, era fundamental para os interesses dos Estados Unidos. E a gente pode, inclusive, chegar até o Brzezinski, né? Que é o, digamos, a contraparte democrata do Kissinger, né? Que foi o grande pensador democrata da política externa estadunidense, que também está no inferno, talvez estejam juntos ali no mesmo nível, porque foi tão mal quanto, mas o Brzezinski, no grande tabuleiro de xadrez, ele fala, né? Aí eu vou até colocar um terceiro elemento aí, que é um elemento fundamental nesse momento. Que ele, o Brzezinski fala, o pior cenário possível para a política externa dos Estados Unidos seria uma improvável, ele diz em 97, uma improvável aliança entre Rússia, China e Irã. Que é exatamente o que está acontecendo. Está se consolidando agora com a guerra na Ásia Ocidental e com o resultado surpreendente até certo ponto da derrota dos Estados Unidos, derrota militar dos Estados Unidos. Então, eu acho que é isso. A gente volta, né, nosso tema desde o começo aqui. Essa parceria é fundamental, ela é estratégica para o Sul Global. A possibilidade da construção de uma nova ordem mundial, multipolar, multicêntrica, multinodal, enfim, aí tem vários nomes para essa possibilidade. Mas uma ordem que os Estados Unidos não sejam dominantes. Não vai haver essa ordem, não há possibilidade sem essa afinação entre China e Rússia, e agora a gente está vendo também o Irã entrando como outro grande protagonista também dessa história. E acho que é isso, acho que tem uma complementaridade que a gente já falou aqui, que é econômica, energética, industrial, é uma complementaridade militar. Tem, por exemplo, coisas interessantes. Eu não sei se você sabe, mas nesse momento há um processo de integração entre os sistemas de navegação russo e chinês, né? Que é o Beidou chinês, que está sendo usado pelo Irã, e o GLONASS russo. Os dois juntos, eles são melhores que o GPS. Isso abre uma possibilidade para os países do Sul Global deixarem de usar o GPS, que é controlado pelos Estados Unidos, que em qualquer... Quer dizer, o Irã não estaria tendo agora todo esse sucesso militar se estivesse usando o GPS. Ele está tendo isso porque a base para esse sucesso é o sistema chinês, o Beidou. A gente tem um outro projeto interessantíssimo entre os dois, que mostra também, acho que, o grau de confiança política, estratégica, que é a base lunar. China e Rússia estão, nesse momento, construindo, né, estão prestes a começar a construir uma base na Lua, que está prevista para ter presença humana em 2036, e que é um projeto que está aberto aos países do Sul Global também. A gente sabe da importância estratégica que tem a corrida espacial para uma série de desenvolvimentos tecnológicos. E o fato de que eles estejam fazendo isso conjuntamente, mas, né, mostra que estão muito afinados e que estão abrindo espaço para o Sul Global. Então, assim, eu acho que são esses exemplos que mostram as inúmeras possibilidades que Rússia e China estão abrindo para os países do Sul. E claro, e aí, enfim, a gente vai falar de BRICS, vai falar de Organização de Cooperação de Xangai, enfim, aí do ponto de vista também de uma articulação maior econômica, diplomática, financeira. E aliás, falando do financeiro, né, acho que também isso, Rússia e China também estão mostrando o caminho da desdolarização. Na prática, hoje o comércio entre os dois países já praticamente não usa o dólar. Então, mostrando que é possível, que é, enfim, basta ver um arranjo entre as partes. Agora, acho que tem, claro, tem um desafio de que isso se multilateralize para mais países, né? Isso está acontecendo no Brasil e China, já, se não me engano, acho que 40% já do comércio do Brasil e China, ou quase isso, sendo feito em reais e yuans, mesma coisa a Rússia com a Índia, enfim. Então, acho que é isso. Tem uma série de exemplos que a gente podia dar aqui de como que uma nova ordem global depende dessa parceria consolidada entre Rússia e China.
0: Marco, nós daqui do Brasil estamos alinhados a esta aliança ou afinados a essa afinação que acontece lá? E eu lhe pergunto isso sobre o contexto da eleição 2026. Quão definitiva ela é para nossa posição em relação não apenas ao BRICS, mas em relação à parceria estratégica com Rússia e com China?
2: Olha, eu acho que o Brasil está caminhando aos poucos nessa direção. Eu vejo mais com a China hoje do que com a Rússia. Eu acho que o Brasil ainda tem uma certa relutância em aprofundar a parceria com a Rússia. Acho que também isso tem a ver com diversos interesses do governo brasileiro, porque é um governo, a gente sabe, um governo de frente ampla, né? Não é um governo que é um governo que responde a interesses que às vezes inclusive são antagônicos, né? Então, por mais que acho que o presidente Lula tenha muito claro, assim, nas suas intuições políticas, né, de que China e Rússia são parceiros estratégicos, acho que o Brasil ainda precisa caminhar mais nessa direção. acho que nos últimos tempos caminhou mais em relação à China. A gente tem visto uma série de iniciativas importantes, de investimentos, né, de intercâmbios, mas com a Rússia, por exemplo, ainda tem um comércio muito pequeno, um comércio de, foi ano passado, 12 bilhões de dólares só. É muito pouco para a quarta e para a oitava maior economia do mundo, né? E o Brasil, inclusive, tem um déficit grande, é o maior déficit, se eu não me engano, que o Brasil tem hoje no mundo, é com a Rússia. Nós vendemos 2 e compramos 10 bilhões no ano passado. Mas eu vejo com possibilidades. A gente sabe, por exemplo, que o Celso Amorim, né, o ministro, agora assessor especial, eu chamo de eterno chanceler.
0: O eterno chanceler.
2: Ele tem vindo muito à Rússia, aliás, ele está vindo na semana que vem aqui para o Fórum de Segurança. A gente sabe, ele tem uma ótima relação aqui na Rússia. A gente está com um embaixador novo aqui, o embaixador Sérgio Rodrigues, que é excelente, que é uma figura de altíssimo nível diplomático, um cara que conhece Rússia, que já chegou aqui em agosto, mas já é um cara que vem preparado, conhece muito Rússia, fala russo já, inclusive, tem um nível razoável de russo. Já faz discurso em russo aqui, em eventos e tal, e que está trabalhando muito para que essa relação avance. Então eu tenho um certo otimismo, assim, eu acho que, claro, vai depender do resultado da eleição em outubro, vai depender da conformação também, né, do governo, dos ministérios do Brasil no ano que vem, mas eu acho que é fundamental que o Brasil se aproxime ainda mais da Rússia e da China, por essas mesmas questões que a gente já falou. O Brasil ainda está apostando muito mais na Europa, né, a gente viu nos últimos anos a questão da parceria Mercosul União Europeia, que eu acho sinceramente que é um equívoco, do ponto de vista econômico é um equívoco, está comprovado, o ministro da Economia, Fernando Haddad, ele mesmo já falou isso, não, economicamente não é benéfico para o Brasil, uma aposta muito mais diplomática do que econômica. Agora a gente sabe que a Europa está afundando, né? A Europa não tem futuro. A Europa é um grande museu, acho que daqui a 20, 30 anos a gente vai chamar a Europa de o extremo ocidente da Ásia. Esse é o futuro da Europa, vai ser uma península longínqua e tal, mas a gente, claro, pela nossa ação, pela nossa história, a gente ainda se aferra muito, né, às relações com a Europa, mas eu acho que são relações que estão fadadas ao fracasso. Se a gente pegar, por exemplo, mesmo o nosso comércio hoje, André, entre 70% e 80% do nosso superávit hoje vem do comércio com a Ásia. Vem do comércio com a China, obviamente, 30%, mas se a gente pega Japão, Coreia, Indonésia, Malásia, Vietnã, 70% mais ou menos, eu acho, do nosso comércio, se eu não me engano, é mais ou menos isso, pode ser um pouquinho menos, um pouquinho mais, mas assim, é a maioria absoluta do nosso superávit comercial hoje vem da Ásia. E a gente ainda mantém relações, ou tenta manter relações políticas e diplomáticas com muito mais força, intensidade e atenção para o Ocidente, para a Europa, para os Estados Unidos, mas o nosso futuro está na Ásia. A gente tem que sair do armário, o Brasil é um pouco isso, sabe? A gente depende da Ásia. O business a gente faz com a Ásia, mas a gente não assume. Sabe? Parece aquela coisa do o cara tem ali, ó, tem uma namoradinha e tal, mas não vou assumir porque a minha família não vai. Tem que sair do armário, meu amigo. Europa e Estados Unidos, pra gente, o futuro tá mostrando que vão ter cada vez menos importância. O problema é que nós não estamos preparados ainda para isso. O eixo da economia mundial tá mudando pra Ásia, mas o Brasil ainda não tá preparado para isso, inclusive da formação dos nossos quadros diplomáticos, né?
0: Eu ia falar justamente.
2: A gente deve ter meia dúzia de pessoas que falam mandarim no Itamaraty.
0: Eu ia comentar justamente isso, talvez.
2: A gente era pra ter muito mais essa altura do campeonato.
0: Talvez espaço por uma nova geração,
2: né? Tem que aprender a barrar a Indonésia. A Indonésia é a sétima maior economia do mundo. Tem muito mais a ver com a gente, inclusive, porque são economias que são muito parecidas. Mas a gente ainda é um grande desconhecido. A própria Rússia, né? A própria Rússia ainda é uma grande desconhecida do Brasil. Eu vim pra cá, só pra finalizar, eu cheguei aqui na Rússia a primeira vez faz 2 anos, e eu fiquei absolutamente pasmo e ao mesmo tempo envergonhado de perceber como eu era ignorante sobre a Rússia. Porque no fundo, André, a nossa imagem do que é a Rússia, do que são os russos, ela foi moldada por Hollywood, como aliás todo o resto, né? Então a gente cresceu assistindo filmes aparece os soviéticos nos anos 80, depois os mafiosos russos, e os russos são duros, são frios, são mafiosos, são enganadores, eles enganam, né? É o Ivan Drago lá no Rock 4, é o Rambo 3 lá no Afeganistão e tal. E cara, é impressionante, povo mais parecido com o brasileiro, bicho. Eu falo para meus amigos no Brasil, os caras, não, você tá de sacanagem. Eu falo, não, bicho, eles são muito parecidos. A sociabilidade, do, pelo menos assim, eu tô em Moscou, né, não vou dizer, a Rússia tem 150 milhões de pessoas, mas eu tenho a impressão que, inclusive, se você sair para a Sibéria, vai ser ainda mais parecido. A sociabilidade é muito parecida. O jeito de se conectar, eu posso até dizer, também uma questão pessoal, assim, eu morei 5 anos e meio na China. Lá, sim, a cultura é muito diferente. É muito mais difícil fazer amizade pra gente, aqui no Brasil, na China, do que na Rússia. Na Rússia, você, eles têm uma coisa parecida, por exemplo, essa coisa de falar diminutivo, né? Como no Brasil, tudo é inho, né? Ah, me dá uma aguinha, ou toma uma cervejinha. Ah, não sei o quê, a noitinha tá... Porra, aqui o tempo inteiro eles fazem assim. Ah, vamos tomar... Pô, quer uma aguinha aqui? Vamos tomar uma cervejinha, não sei o quê. Os nomes, né, que são sempre... Você nunca trata alguém pelo nome. Nunca vou falar André. É Andrezinho. Marco, não. Marquinho. Os russos no dia a dia, né? Os amigos não chamam, amigos não tratam amigos pelo nome, né? É sempre um apelido diminutivo, carinhoso. Então, assim, eu acho que essas coisas ajudariam muito a gente a se aproximar mais da Rússia e a Rússia do Brasil, e eu acho que do ponto de vista estratégico, geopolítico, isso seria muito importante para os dois países, né? Mas aí falta ainda a gente transpor essa barreira, que é muito uma barreira cultural mesmo, né? E de uma falta de acesso à informação e de ignorância e de deformação cultural hollywoodiana que todos nós sofremos durante décadas, né?
0: Pois é, Marco, eu vou me despedindo aqui de você, porque o nosso tempo está chegando ao fim, mas já te agradeço e já te convido para voltar aqui ao Entrega Internacional. Você pode entrar sem pedir licença, Zara. Sempre muito bem-vindo. Esse foi Marco Fernandes, membro do Conselho Popular do BRICS e analista de geopolítica do Brasil de Fato. Marco, muito obrigado. É sempre muito enriquecedor recebê-lo aqui. Um abraço para você.
2: Obrigado você, André, pelo convite ao Sputnik. E pode me convidar a qualquer momento também, sem papas na língua. Seria um prazer de voltar aqui.
0: Com o nosso fuso horário, prometo que não vou lhe convidar para você vir de madrugada, mas a gente organizando os horários, com certeza você estará aqui.
2: Muito obrigado.
1: Destrinchando.
0: O Intriga Internacional recebe agora Renato Penelope Júnior, advogado especializado em administração pública chinesa. Ele é diretor do Conselho de Cidadãos Brasileiros de Pequim e associado ao think tank não governamental Center for China and Globalization. Também doutor e mestre em administração pública chinesa, com especialidade em políticas de desenvolvimento energético e transição energética na China. O Renato, que é pesquisador do Beijing Club for International Dialogue. Renato, como vai? Seja muito bem-vindo. É um prazer tê-lo aqui.
3: Olá, André. Muito obrigado pelo convite. Agradeço por me receber aqui nesse programa. Será um prazer ter essa conversa e compartilhar o melhor que eu tenho.
0: O prazer é nosso, Renato. Você fala conosco diretamente da China. Eu sei que a gente tem muito a discutir em termos de simbologia, também em termos de parceria entre Rússia e China, mas eu queria um olhar seu a respeito da sociedade chinesa, coloquemos assim. Como é que tem se desenvolvido nos últimos tempos a relação com a Rússia? Como é que, claro, quando a gente fala sociedade chinesa, estou falando de uma coisa muito complexa, mas de um modo geral, a partir da sua avaliação, enfim, de suas pesquisas, como é que se dá intrapartes, digamos, essa relação com a Rússia e como é que isso tem sido incrementado nos últimos anos?
3: Olha, André, eu acho que o começo já vai por onde interessa, que é a relação de pessoa a pessoa. Especialmente a Rússia e a China têm uma tradição de longa data, né? Eles têm, podemos aí chegar a 1000 anos de relação diplomática e conexão histórica, né? Então a diplomacia já não chega a milênios, mas a relação histórica chega a milênios. Então são países que são vizinhos, então tem muita troca de pessoas, principalmente no período soviético, no século de humilhação também, e nesse século, nessas décadas que seguiram após o colapso da União Soviética, também segue tendo muita troca de pessoas, tanto chineses indo quanto os russos vindo. Os russos fazem parte de uma das minorias étnicas chinesas, né? Então é um grupo que realmente permeia, que compõe parte desse mosaico que é a sociedade chinesa. E os chineses recebem muito bem os russos, é algo assim que compõe a cultura deles, que compõe a realidade cotidiana. E essa parceria que tem se fortalecido entre os dois países reflete muito do que a gente vê no cotidiano, quando pega um táxi, ou quando conversa com estudantes, ou mesmo quando fala com senhoras e pessoas mais, sabe, com a vida mais calma. Todo mundo tem uma boa impressão, tem uma boa reflexão e acha que é ali na Rússia um país assim, irmão, né? Então é bonito ver isso, né? É bonito ver como se desenvolve essa relação aqui no cotidiano. É, subiu muito o número de turistas, né, chineses. Hoje eu diria que chega quase 50% do volume de turistas na China são russos vindo. Por toda parte agora, os espaços turísticos, você já encontra sinais, placas, em russo também, né? Chinês e russo tem sido um segundo idioma, justamente por essa atração, por esse movimento. O volume de estudantes também, né? O crescimento vertiginoso. Tem uma expectativa aí de mais ou menos 25 mil estudantes russos estudando na China, e chineses na Rússia são em torno de 50 mil, então tem esse volume muito grande de troca também de mentes, né? E agora mesmo o Fecho firmou um acordo entre os dois presidentes que estimula ainda mais essa vinda de estudantes. Na fronteira ali, quando você pega a Heilongjiang, né, que é a fronteira ali já com o Surisk, ali Vladivostok, Khabarovsk, você também tem muitas pessoas que vivem dessa economia fronteiriça. O próprio porto de Vladivostok está ali aberto agora, a circulação de pessoas, né, e de produtos. Os produtos chineses já não pagam mais imposto ali. Então, é muito rica, é muito bonita essa troca e essa relação dos povos, né?
0: Renato, vamos tentar usar a expressão fundamental que tem sido usada para tentar definir a relação desde 2022: amizade sem limites. O que é que isso expressa estruturalmente e como é que isso tem ampliado a parceria estratégica entre Rússia e China desde então?
3: É um bom começo também. Eu acho que um diálogo que a gente tem que fazer, né? Parar para pensar o que é esse sem limites. Esse sem limites, os russos chineses tentaram traçar ali um sinal de apoio mútuo, né? De ação, de construção de uma ordem multipolar já na relação entre os dois. E aí o mundo ocidental, com medo, assustado com o conflito, acabou levando isso para a base bélica, para uma aliança militar. E a China e a Rússia têm reforçado e avançado na explicação de que não, a sua aliança sem limites é sem confronto, é sem interesse contra terceiros, mas algo de apoio mútuo, de construção, de dois vizinhos que precisam se entender, né? E é dentro desse contexto que a gente tem que até entender que a China e a Rússia estão celebrando agora 30 anos de parceria estratégica russa-china, né? Que vem lá de 96. E já são 25 anos também desse tratado de boa vizinhança e cooperação amigável, né? São dois acordos que já completam aí um 30 anos, outro 25 anos, que mostram o quanto esse limite, esse sem limite, né? Na verdade, a importância de ter um país que tem uma das maiores fronteiras, que tem uma conexão histórica muito grande, e que precisa ter uma relação profunda, bem conectada, né? É até interessante, a gente começou falando das pessoas, as pessoas aqui estavam até fazendo uma piada interessante, porque a data em que o Trump veio visitar a China, o dia 13 e o dia 14, que em chinês você pode falar Yaosan, Yaosu, e que o som reflete a um ditado que diz Yishan, Yishi, que quer dizer por toda a vida, para sempre. Então é como se o Trump estivesse buscando uma relação para toda a vida, para sempre. Agora o Putin, quando chega, e aí vem até um acaso, porque ele já tinha acertado essa data muito antes, o Trump chega com 6 semanas de atraso, né? Mas o Putin vem com uma data bem firme. Então ele chega no dia 19 e no dia 20. O dia 20 de maio é o dia da celebração do dia do namorado aqui na China, que é o Erlin, que é como meio que soa como que eu te amo, né? Então, o Aini. Isso rolou uma brincadeira aqui na mídia social na China, onde as pessoas falando desse bromance entre o Putin e o Xi, porque os dois já se encontraram mais de 40 vezes. Não tem, eu acho que na história da humanidade, dois presidentes que se encontraram tanto, que tiveram tanta troca, né? Tamanha profundidade dessa aliança. E o Putin mesmo já teve mais de 25 vezes na China. Então isso tem fortalecido. A última vez que ele veio foi até na celebração dos 80 anos, o fim da guerra de opressão e do imperialismo japonês, né? Então, o fim da Segunda Guerra, celebrada aqui na China, que foi uma celebração bonitíssima mesmo. Então, assim, isso mostra o quanto esse sem limites, na verdade, está mais na direção de construir uma relação de apoio mútuo, de defesa, não de defesa, não de uma questão bélica, mas uma flexibilidade diplomática. Tanto a China não quer ser vista como uma aliada militar formal da Rússia, como a Rússia também não quer ser dependente da China. Então é uma parceria mesmo, eles querem ser vistos como parceiros iguais, que contribuem um com o outro e que correlacionam nesse mundo multipolar, né? Eles querem ser um desses polos.
0: Renato, falando do encontro propriamente, fica aqui, adorei a menção que você fez, assim, passagens na China, acho que criou uma imagem muito interessante que mostra o estado das relações, mas partindo também para o encontro entre os dois líderes, um dos temas, e são muitos, a gente pode conversar sobre outros também, diz respeito a esse gasoduto, né, chamado Força da Sibéria 2. Eu acho que a nossa audiência merece uma explicação do que é que se trata esse projeto, o que é que ele representa estrategicamente, em que estado isso está, o que é que falta avançar. Eu gostaria que você traçasse um quadro sobre esse gasoduto, por favor.
3: Muito obrigado pela oportunidade. Eu acho que esse é um tema que a gente realmente tem que abordar, porque é aquilo, o que a gente está vendo hoje na fronteira ali da OTAN com a Rússia é um conflito justamente por controle tanto da produção agrícola quanto da energia, né? O pipeline que entrava pelo Mar do Norte ali na Alemanha. Então tudo isso tem sido um impacto no mundo ocidental, né? O preço da energia, o petróleo, agora com o fechamento do Hormuz também, o Estreito de Hormuz também complicou essa dinâmica. E a China e a Rússia acharam uma sinergia, que é justamente esse mercado do gás e do óleo que vem da Sibéria. Então já tem um pipeline que conecta da Sibéria direto à China, e está sendo construído um segundo, né? Que é justamente esse que entra pela Mongólia. Agora que sempre teve ali, no meio desse sanduíche de gigantes, né, entre a China e a Rússia, e que agora comportaria justamente esse projeto de energia, né, de fortalecimento, de segurança energética. Segurança energética é crucial para a paz e estabilidade de qualquer nação, né? Sim, que o gás e o petróleo são energias que está todo mundo tentando reduzir o uso, mas ainda é crucial para a produção de grande parte das commodities, ou que digo, de produtos manufaturados, ou mesmo de energia fundamental para o cotidiano das sociedades. Então, a Rússia, na ausência de um mercado ocidental, ela também faz parte da Ásia, então ela é a ponte da Eurásia, né? Ela é a ponte entre a Europa e a Ásia. Ela tem uma opção de trabalhar com dois mercados, ela pode trabalhar tanto com a Europa quanto aqui com a Ásia. E ela achou uma boa saída para o seu mercado do gás ali da Sibéria e do petróleo também, pela China e passando pela Mongólia. Isso já inclui um país, como eu falei, então isso está construindo uma dinâmica econômica entre os dois países que cria um potencial muito grande, né? Isso fortalece tanto a economia russa quanto a dinâmica da economia chinesa, que fica mais independente às variáveis da geopolítica internacional, né? Aumentando a sua segurança energética.
0: Renato, eu queria ampliar o plano aqui da nossa conversa e tentar pensar o seguinte, vou explicar esse contexto muito rapidamente. Alguns anos atrás, lá em 2007 exatamente, o Putin fez um discurso na Alemanha muitíssimo famoso em que ele colocou um alerta sobre a maneira como a ordem internacional estava se desenvolvendo. Esse discurso, enfim, acaba sendo lembrado até hoje. Grosso modo, e é claro que as nuances disso são enormes, a China hoje aparece aí como uma espécie de bastião da estabilidade no momento em que vem do Ocidente, em especial dos Estados Unidos, um grande polo de instabilidade no mundo. É claro que a gente encontra muitas semelhanças, e é claro que imagino que a gente esteja passando por um momento de suspensão de uma ordem internacional que tínhamos, coloquemos mais ou menos assim. E aí, diante desse quadro, eu queria que você nos explicasse quais são as semelhanças e também quais são as diferenças sobre o que China e Rússia têm neste momento histórico apresentado sobre a ordem mundial e também sobre o sistema de relação entre os países. No que é que converge, no que é que eventualmente diverge?
3: Belíssima provocação, André. Eu acho que, falando em bastião, realmente eu acredito que os Estados Unidos têm se tornado, nessa entre-décadas aí, entre o primeiro governo Trump e o segundo, o bastião do caos. E a China e a Rússia têm, de certa forma, tentado polarizar como um bastião da estabilidade global, realmente. E esse encontro justamente marca isso, né? Agora, é importante também só fazer um parênteses aqui, o Brasil tem se tornado um bastião, acho que da estabilidade ocidental também, no mundo ocidental, apesar de ser América Latina, ser mundo ocidental, das instituições ocidentais, onde a Europa e os Estados Unidos têm encontrado, e mesmo a América do Sul, uma estabilidade política, um ponto de convergência. Então, o nosso governo tem operado muito bem nesse sentido. Mas focando aqui nessa questão China-Rússia, acho que essa multipolaridade que tem se construído, eu acho que é esse propósito que essa relação sem limites tem se proposto, que é atuar nos espaços dos órgãos internacionais para justamente não deixar que a crise de uns seja a crise de todos. Então, quando a gente olha aí a semana da visita do Trump aqui à China, estava ocorrendo o encontro dos chanceleres na Índia, dos BRICS, e o próprio Lavrov fez uma fala muito forte falando sobre isso, quanto o G7 já não representa a grande economia global, né? Hoje o G7 tem menos de um terço da produção global, enquanto os BRICS estão com mais de 40% do PIB mundial. Então, assim, É preciso uma reforma no sistema internacional financeiro. Eu acho que é isso que se propõe a Rússia e a China, especialmente quando você vê que os dois fecharam um acordo, né, de cooperação, é um de coordenação estratégica e o outro, como que é, um mundo multipolar e multilateralismo. Então, assim, existe ali em um dos acordos uma intenção de fortalecer essa coordenação estratégica, né, abrangente, onde os dois países cooperam para, de forma bilateral, para ampliar a segurança, fortalecer a economia, criar essa estabilidade energética, ter troca de tecnologia. Você vê que teve até muitos acordos de tecnologia espacial, de avanços espaciais também. Tem um projeto bonitíssimo deles de ocupar a Lua, de coordenar a diplomacia. Então, os dois têm trabalhado muito junto no sentido da ONU, agora que o encontro da APEC, que vai ser até em Shenzhen, esse ano na China, onde estou hoje, por coincidência. E também eles fecharam essa declaração conjunta, né, de uma promoção do mundo multipolar, que é justamente um novo paradigma da relação internacional. Então, quando esses dois presidentes se encontram, acho que a Europa treme, os Estados Unidos treme, porque justamente eles veem que já não reina um mundo só, né, já não tem mais poder para dar ordem a todos. E qualquer intervenção que eles façam em qualquer lugar do mundo, eles encontram um foco, um ponto de resistência que tenta balancear isso. Nem sempre o suficiente para todo tipo de conflito, né? Vide Venezuela, vide agora como está a situação de Cuba. Então, realmente, há limites também nessa multipolaridade, mas multipolaridade no sentido de desenvolvimento, de atração, de construção, né? De algo construtivo, não tanto conflitivo, né? Eu acho que esse é o contexto, né? Um contexto de reforma dessas relações internacionais, né? É o que eu vejo nesse encontro. Eu acho que a beleza que foi celebrada nesse encontro entre o Putin e o Xi Jinping.
0: Renato, por falar em reforma, que você aponta de maneira muito precisa, já não é de agora, né? Que tem se falado há várias e várias linhas, né? Uma delas cobra reformas, por exemplo, em mecanismos da ONU. O Brasil é um dos países que cobra reforma, por exemplo, do Conselho de Segurança, dizendo, vou aqui parafrasear, que o que ali está configurado não representa mais a dinâmica de forças do mundo de hoje. E há quem vá para uma linha mais disruptiva, que é o caso dos Estados Unidos de Trump, no sentido de praticamente dinamitar ou, enfim, tirar forças desses mecanismos de cooperação e de mediação de conflitos. Mas pensando em reformas, pensando em aliança, pensando, enfim, nesses ventos ainda que restam e que estão firmes de multipolaridade, queria conversar sobre o BRICS. O BRICS passou por um processo de expansão há não muito tempo, passa por uma presidência temporária da Índia, tem toda uma discussão a respeito de desdolarização, enfim, a pauta é muito ampla. O BRICS está acompanhando o momento que a gente está vivendo? Qual é a posição que o BRICS está? E se é necessário algum tipo de reforma ou avançar mais numa pauta, que necessidade é essa na sua avaliação?
3: Olha, tem uma visão que eu acredito que é um pouco conservadora com relação ao BRICS. Acho que o BRICS tem uma missão global de viabilizar o desenvolvimento do sul global de maneira econômica e financeira. Então, como a gente há pouco falava, né, essa multipolaridade começa a se consolidar quando os países têm capacidade de, por moeda própria ou por uma nova moeda, construir suas relações econômicas e financeiras sem depender do dólar e assim se construir, assim se estabelecer. Então, quando você vê que a maior parte dos negócios entre a Rússia e a China hoje são celebradas em rublos e yuan, eu acho que é quando o BRICS começa a se realizar também. A própria questão do SWIFT, né, que a gente precisa superar de alguma forma, e a dependência do dólar, então, isso está posto, isso não está feito ainda. Quando a gente olha para a institucionalidade dos BRICS, o BRICS ainda é pouco institucionalizado. Uma das poucas instituições que o BRICS conseguiu estabelecer foi o próprio Banco dos BRICS, e que ainda assim trabalha com grande parte dos seus profissionais ligados e formados aos centros financeiros ocidentais, Nova York, Londres, até o próprio ranqueamento de banco, né, para os empréstimos ainda é feito com esses parâmetros. Então, assim, ainda existe uma dependência, uma contradição muito grande, e ainda empresta em dólar. Então, assim, você vê o tamanho da contradição que a gente ainda vive dentro dos BRICS. Então, o BRICS está se desenvolvendo no seu tempo, então ele é uma âncora. Lembra que ele ganha força, ele se viabiliza com a crise de 2008, então ele está vivo, ele está existindo, ele está crescendo, ele está pautando o mundo, mas ele ainda tem que amadurecer muito para chegar lá, né? O próprio acordo de Bretton Woods levou muito tempo para chegar a um acordo final, né? Então acho que é natural que o próprio BRICS vai passar por muito teste, muito desenvolvimento, processo de desenvolvimento. Além disso, há quem veja, e por que eu falei que a minha visão é um pouco conservadora, porque há quem veja que não, que o BRICS tem que avançar em outras direções, como uma aliança bélica ou algo mais mais incisivo. Eu acho que é um espaço de articulação do sul global, como uma maneira de se encontrar, como construir uma democracia econômica internacional, né? Que é o que a gente vê hoje, uma grande desigualdade, uma polarização e a questão financeira sendo usada como uma arma, né? Um empobrecimento. Vem de Cuba, eu acho que Cuba é um exemplo assim, que cabe como, sabe, como azeite nessa engrenagem. É um país que é autônomo, tem um sistema próprio e que não é permitido que ninguém se relacione com ele. Então, como é que é possível num sistema que se diz liberal, né, uma economia liberal, não permitir um país participar da dinâmica econômica? Isso não é liberalismo. Então, eu acho que é onde o BRICS pode viabilizar caminhos, como o Irã e outras nações que são isoladas, como a Coreia do Norte. Só que isso cai em conceitos também ideológicos, esse debate viesa e dificulta a aceitação e amplia o potencial de conflito. Então, essa é uma grande armadilha, no meu ponto de vista, para os BRICS, entrar em conflitos e... Porque é uma dificuldade, a gente está falando de vários países que não têm um alinhamento ideológico. Você pega a própria Índia, né? A Índia, dentro dos BRICS, já não tem um alinhamento ideológico muito bom com a China, ou mesmo com o Brasil. Tem uma boa relação com o Brasil, não posso falar isso, mas acho que com a China já é um pouco mais difícil, com a Rússia já é uma coisa mais pesada militar. Então, existe uma discrepância nos interesses, né? A própria natureza do Irã e outras nações ali dentro. Então, assim, há um desafio. Acho que é um desafio posto para os BRICS de se desenvolver, de sobreviver ao tempo e de seguir sendo um farol para a economia e para a finança internacional, principalmente para o sul global, dentro de um processo de uma crise que vem se arrastando, né? Quando a gente ouve falar de conflitos, é a crise do capital que estoura com muita força em 2007, 2008 e vem se arrastando desde então. A própria economia americana não se recupera, vide como está também a economia europeia. Então é realmente um desafio que os BRICS se lançou a resolver, mas com o olhar de quem é do sul global, de quem entende o subdesenvolvimento, de quem entende a fome e que quer combater esses processos. Eu acho que essa é a nossa grande missão.
0: Renato, você toca num tema muito interessante que diz respeito à desigualdade, um pouco sobre o estado do capitalismo, né? Claro que essa discussão, isso faria com que a gente estivesse aqui num outro episódio do Entre Internacionais, vários episódios. Não sei, que vamos tentar resumir, mas acho que é interessante a gente pensar nisso, né? A gente lembra que o Trump, ele volta ao poder falando para trabalhadores norte-americanos que aquele sistema desenvolvido ali já não os beneficia. Ora, esse sistema, como a gente sabe, ele é ocidental, pelo menos essa fração mais financeira da coisa toda, que faz com que empregos, indústria, comércio, enfim, se prejudique, né? E isso é complexo e já acontece de um tempo para cá. Se a gente traça um retrato e há toda uma discussão sobre o modelo chinês, no final das contas, né, um ponto de interrogação para quem não conhece muito bem a China, se a gente faz um retrato justamente do que a China tem feito até agora e neste momento, quão diferente tem sido a coisa por aí quando se compara com o Ocidente a grosso modo? E isso vale, eu lhe peço até um olhar interno também, Renato. Isso fala sobre cidades, fala sobre igualdade, acesso a serviços públicos, enfim. Como é finalmente que esse modelo chinês na prática tem combatido essas, e acho que não tem exagero em usar essa expressão, as mazelas que têm sido causadas pelo capitalismo no coração do capitalismo ocidental?
3: Olha, se eu entendo bem, assim, se é possível fazer um paralelo entre o sistema ocidental, capitalista e o que eu classificaria como uma construção de um socialismo aqui na China, você vê a própria visita do Trump. Quando o Trump vem para a China defender os interesses americanos aqui, a comitiva dele é formada basicamente por bilionários. Ele é um bilionário. O que eles representam é um setor econômico, é um poder, é uma oligarquia. Quando você trata do poder na China, o poder econômico ele é separado, ele não tem influência, ele não é permitido ter influência maior do que o próprio Partido Comunista da China. A participação do capital nas decisões de Estado, nas decisões de política, são menores, são reduzidas, elas estão subjugadas ao poder político, ao interesse nacional, ao interesse da população. Eu acho que é onde está a beleza e o que a gente vê se realizando. Cada vez mais pessoas têm vindo visitar a China e ver, e elas vivenciam aqui, essa gritante realidade que todos achavam que era talvez uma ideologização do que é a China, mas quando você passa e vê isso aqui, quando você vê a primeira meta centenária em 2021 sendo realizada, eliminando a miséria no país, um país de 1 bilhão e 400 milhões, quando a gente fala de 1 bilhão e 400 milhões, a gente está falando da América do Norte, da Europa e o Brasil junto ainda não deu a população da China. Eles eliminaram nesse país do tamanho continental de 3 continentes e tá aqui o povo avançando, e tá agora indo para uma prosperidade comum. Então, assim, como construir um benefício comum a todos, esse processo econômico? Isso se dá não pelo interesse econômico de grupos e corporações, mas pelo avanço do interesse social, pela organização de um grupo que visa emancipar a população, de criar um bem comum, de criar uma nação forte, independente, soberana. E é isso que está morrendo, né? Eu acho que é essa grande crise das instituições ocidentais. Eu acho que é onde eu estava falando que eu vejo o Brasil como uma referência, talvez um bastião aí de um certo movimento que faz resistência a essa influência corporativa nos governos do mundo ocidental. Você olha para a Europa, você olha para os Estados Unidos, os ideais democráticos estão praticamente mortos. A gente está vivendo uma pluriclassia, um poder dominado pelo capital, pela riqueza, o rico. Eu acho que tem até uma frase muito comum no Brasil que define para mim o que se tornou a política no mundo ocidental. Escolhe a música quem paga, né? Quem tá pagando escolhe a música. Então, assim, como participar de uma festa dessa, né? Se você não foi convidado pra festa, você tá do lado de fora. Você não tem dinheiro pra pagar, acabou. Então, assim, que sociedade é essa? Que país? Que nação que é que exclui quem não tem condições? Então, como é que a gente vai construir essa condição? Eu acho que é isso que a China dá de exemplo. Que é possível construir um país onde inclua as pessoas, onde é possível que todos saibam ler e escrever, que todos tenham condições de consumo básico, que todos tenham condições. A China, 98% das pessoas têm casa própria. Então, isso já é gritante. Que país pode falar isso? E, de novo, olha o tamanho desse país. A gente está falando de um país de 1,4 bilhão.
0: Com toda certeza, Renato. Eu vou começar a encaminhar a conversa da gente para o final, tocar num tópico que é necessário também, porque a gente não tem como fugir do contexto. E esse contexto, eu estou me referindo à guerra

0: energética global ainda é muito aquém. A China ainda é, desde 2009, o país que mais utiliza e desenvolve energia renovável. Ela nunca foi superada, nem seu posto nunca foi ameaçado por ninguém. E a crise que passa com essa guerra, esse conflito no Irã, é justamente isso, para mostrar ao mundo que realmente ainda dá uma dependência. E estendo essa crise também porque está ocorrendo na Venezuela, né? Que também é de recurso, também é de petróleo. Então, quando a gente passa ali a década de 70, quando o Nixon vem visitar o Mao Zedong para poder ampliar sua capacidade, que eles estavam vivendo uma grande crise econômica, foi para justamente achar caminhos para uma década que estava se desenrolando uma crise, a crise do petróleo, né, na década de 70. Então isso se desenrolou nessa tentativa do Nixon também de eliminar o lastro, fechar o Bretton Woods. Então o que a gente está vendo agora é justamente isso, é uma disputa global, uma mudança de eixo, acho que é uma potência que está cada vez mais deteriorando suas qualidades e suas capacidades. E isso não se acaba do dia para a noite, mas geram esses espasmos, né? Eu acho que o parto de um novo mundo tende a gerar muitas dores, né? E conflitos como esse são parte desse processo. Da Guerra Fria, ficaram cicatrizes que nunca foram curadas, né? Cuba, a Palestina, a OTAN com a Rússia, a questão de Taiwan, a Coreia, as duas Coreias. Então, esses pontos, quando o Trump ameaça voltar a uma guerra fria, é nesses pontos que isso começa a estressar. E o Irã, ele acaba entrando com uma cereja no bolo, né? Por ser a fonte de energia de toda essa máquina de triturar a gente, né? Eu acho que é essa necessidade de criar uma superação da energia fóssil, né? Eu acho que quando a gente vê, a própria Rússia e a China avançou muito nesses dias, ambas construíram muitos acordos nucleares que tem sido uma tecnologia que pode trazer esse benefício, que pode gerar esse benefício de energia limpa, renovável e que sustente a humanidade por milênios sem precisar usar energias fósseis, né? É isso, a gente está tão dependente, ainda está tão vulnerável, e a insegurança dessa dependência gera esses conflitos.
1: Renato, vamos encerrando nossa conversa exclusivamente por uma questão de tempo, mas já faço aqui um convite para que você volte ao Entrega Internacional. Esse foi Renato Penelope Júnior, advogado especializado em administração pública chinesa, diretor do Conselho de Cidadãos Brasileiros de Pequim e associado ao think tank não governamental Center for China and Globalization, que é doutor e mestre em administração pública chinesa, com especialidade em políticas de desenvolvimento energético e transição energética na China. O Renato é pesquisador do Beijing Club for International Dialogue. Renato, muitíssimo obrigado. Volte sempre. Um abraço para você. Foi um prazer recebê-lo aqui.
0: André, muito obrigado por me receber mais uma vez e parabéns pelas perguntas. Foi uma ótima conversa. Espero que a gente possa seguir com novos papos assim.
1: O Intriga Internacional de hoje fica por aqui. 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
3: Breaking History. Termina a Guerra Franco-Prussiana. No último dia 10 de maio de 1871, terminou a Guerra Franco-Prussiana com a assinatura do Tratado de Frankfurt. Esse documento consolidou a vitória alemã e o vexame dos franceses, que perderam territórios importantes como a Alsácia e a Lorena. Além disso, o rei da Prússia, Guilherme I, foi coroado imperador da recém-nascida Alemanha em pleno Palácio de Versalhes. Saiba mais sobre os motivos, principais episódios e consequências desse conflito em instantes com Virada de História.
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3: E aí, apaixonados por história, beleza? Pedro Henrique Lima na área, bora revirar essa guerra que em menos de um ano causou transformações profundas no continente europeu. Bom, os antecedentes da Guerra Franco-Prussiana envolveram questões dinásticas que tinham a ver com a sucessão do trono lá na Espanha. Pois é, além disso, o Napoleão Sobrinho, na época imperador da França, queria salvar

0: acabar seu moribundo império por meio da guerra. Mas esse evento acabou virando uma luta sangrenta entre trabalhadores e burgueses, já que um dos desdobramentos da Guerra Franco-Prussiana foi a Comuna de Paris de 1871. Bora dar aquela virada de história que todo mundo gosta e deixar os especialistas falarem mais sobre a Guerra Franco-Prussiana. Partiu! Bom, e agora eu converso com o Fernando Sarte Ferreira. Ele é historiador, doutor em História Econômica pela Universidade de São Paulo e pesquisador de pós-doutorado na Universidade Estadual de Campinas, a Unicamp. Seja muito bem-vindo, Fernando. Tudo bem?
1: Olá, obrigado pelo convite e um prazer falar com vocês.
0: Ah, legal. A gente, desde já, agradece aí a sua participação. Fernando, a Guerra Franco-Prussiana foi um conflito que transformou radicalmente a geografia e a geopolítica da Europa, né? Marcando, inclusive, o processo de unificação da Alemanha. Antes de falar do conflito em si, eu acho que seria legal a gente começar trazendo alguns antecedentes. Como que os planos do Otto von Bismarck, na época, né, essa liderança importante da Confederação da Alemanha, como que os planos dele para a unificação da Alemanha se chocam com os interesses franceses a ponto de gerar esse conflito?
1: Olha, eu acho que mais do que os planos do Bismarck, a gente tem que pensar, na verdade, que independente dos indivíduos, vamos pensar assim, né? É claro que o Bismarck não é uma figura qualquer, a história, ele tem um peso nessa história enorme também, né? Mas o que ia entrar em choque ali de maneira inevitável, se a gente poderia dizer dessa forma, é a transformação da Alemanha, né? A unificação enfim, dos estados alemães, a transformação desses estados, né, numa unidade política e econômica, e esse fato inevitavelmente iria se chocar com os interesses, né, e as pretensões de outra grande nação, né, do ponto de vista político-econômico, que era a França. Então, eu acho que é claro que o Bismarck não é qualquer figura dentro da história, no século XIX, enfim, da história contemporânea da Europa, né, enfim, dessa história da Europa pós-Revolução Francesa, mas eu acredito que é melhor a gente entender, né, isso como um processo um pouco mais estrutural. Na verdade, acho que seria legal a gente pensar a Guerra Franco-Prussiana em três dimensões, queria propor aqui, a gente pensar. Uma dimensão de mais longa duração, que é o processo de consolidação do capitalismo como um sistema verdadeiramente internacional, enfim, claro, centrado na Europa, né, com seus países centrais, só que eles passam pela Revolução Industrial, localizados na Europa. Numa, digamos, média duração, né, dentro desse processo de consolidação do capitalismo como uma economia, como um sistema, né, verdadeiramente mundial, o surgimento da Alemanha como essa potência, né, na Europa continental, esse processo de centralização, né, econômico e político da Alemanha, e que leva inevitavelmente ela se chocar com quem até então, né, era a segunda potência em ordem global, né, a Inglaterra, definitivamente, né, muito superior a qualquer outra economia no mundo, né, daquele momento, né. Então, esse de médio prazo, que é o processo de unificação da Alemanha e de choque da Alemanha com a França, e depois, eu acho que aí a gente pode pensar, né, nessa esfera mais de curta duração, no tempo da política, as jogadas, enfim, a habilidade do Bismarck, né, de certa forma, de manipular o jogo político na Europa a favor do projeto de unificação da Alemanha, né? Mas um projeto de unificação, é bom pontuar, conservador e controlado pela Prússia, né? Pelo Reino da Prússia. Existem outros projetos de unificação alemã que estavam muito, né? O do Bismarck é aquele que vence.
0: Sim. E é interessante você trazer essa leitura assim mais pelo viés de consolidação do capitalismo, porque traz também um aspecto econômico, né, que ajuda a gente a entender esse conflito. Era uma época de muita industrialização no continente europeu, né? Vários países se industrializando, como você mesmo falou. Qual é o peso, então, desse fator econômico, desse fator da industrialização nesses processos correlatos aí à Guerra Franco-Prussiana?
1: Eu diria que ele é central, né? Ele é central, mas é claro que a gente apontar para esse processo, ele não termina de explicar, né? Ele por si só não explica, né? Apesar desse crescimento industrial, nada está escrito ali que a guerra ia se dar dessa maneira, dessa forma. Agora, inevitavelmente, a industrialização, a difusão da Revolução Industrial, associada também, né, à consolidação dos estados territoriais e nacionais, ela traz uma maior, né, confluência entre os interesses políticos e econômicos, né, transformando, por exemplo, a questão econômica numa questão de Estado, né, essa convergência de interesses, porque, enfim, é algo que vai se consolidando desde o século XVI, mas a Revolução Industrial ganha uma proeminência enorme, que é o fato de que um Estado, para ser poderoso no jogo internacional, um Estado, né, para sobreviver em meio, né, às disputas internacionais, ele precisa de uma base econômica, né, robusta nesse sentido. Então, é claro que ele não é o único peso, né, a jogar nesse processo. A gente fala muito dessa, né, a Alemanha estava superando a França, né? Mas isso é um pouco uma visão que a gente pode ter de agora, né? Naquele momento não era tão claro assim que esse processo ia se dar dessa forma, ia se dar desse jeito. Mas, inevitavelmente, há essa confluência, né? Porque essa economia de base nacional, ela envolve, portanto, né, uma, enfim, organização territorial, um interesse na expansão territorial, né, na consolidação de um mercado nacional, e que acaba levando essa convergência de interesse entre as classes dominantes, né, a burguesia industrial, né, e as classes governantes na Europa, né. Isso no caso da Alemanha é muito claro, né. Você tem ali na Alemanha uma aristocracia, né, que se faz aí, se alia, né, aos setores industriais emergentes, porque percebe que somente apoiado, né, num robusto processo de industrialização, essa aristocracia poderia tanto se manter no poder, quanto também projetar o seu poder na arena internacional. Então, eu digo assim, que essa questão econômica, ela condiciona o conflito, mas ela não é necessariamente determinante do conflito, assim. Esse conflito iria acontecer, mas não significa que ele iria acontecer dessa forma especificamente, né? E que isso, ou seja, que a crise, por exemplo, de julho de 1870, ela seria só um epifenômeno, né, desse processo econômico. Não é nesse sentido, né? Mas é claro que se a gente retira esse processo de média duração, de consolidação dessas economias nacionais, etc., a gente não consegue entender muito bem a guerra, né?
0: Essa crise de julho que você menciona tem relação aí com a declaração de guerra pela França à Prússia em 1870. O que leva, então, Napoleão III, na época, né, o chefe de Estado da França, o que leva ele a declarar guerra à Prússia?
1: Digamos assim, que a gente já discutiu as causas da guerra aqui, né? Questão econômica, etc. Então, mas o que leva à guerra mesmo é uma crise, né? Bem, digamos, não é uma crise gigantesca ali, né? Mas uma crise relativamente comum, né, na Europa, e que é o cruzamento dos interesses do Napoleão III, né, imperador da França, desde 1852, né, em relação à Espanha, né? A Espanha, ela passa por uma revolução liberal, né, em 1868. Isso leva à queda da rainha Isabela II, né? Enfim, uma representante do absolutismo, né, dos setores mais conservadores da sociedade espanhola. E aí abre-se a disputa pela sucessão da Isabela II. E a França, tradicionalmente, né, que intervém na política espanhola, se irrita porque vê uma movimentação, né, por parte, né, de setores da sociedade espanhola, né, etc., na tentativa de trazer um príncipe alemão, né, o Hohenzollern, para assumir o trono da Espanha. Essa disputa, né, ela gera certo atrito, etc., e ela, um pouco que ela se resolve, né, ali por meados de julho de 1870, com uma famosa, esse episódio é relativo, ele é famoso, né? E esse episódio ele é muito interessante para a gente pensar, né, como esse o papel aí dos indivíduos, né, na história. O embaixador francês, né, ele vai se entrevistar com o Wilhelm I, né, que viria a ser o primeiro imperador da Alemanha, tentando negociar. O Wilhelm, ele diz que, olha, tá bom, né, a família Hohenzollern abre mão, né, do trono, né, não vai indicar o nome para a coroa espanhola, abre mão disso e resolve essa questão, em decorrência dessa pressão enorme da França. Essa posição do imperador não satisfaz muito os brios franceses, que exigem, né, novamente, que os alemães peçam desculpa por ter se intrometido na sucessão. O último contato do embaixador francês com o imperador, né, ele se dá na Prússia, né, com o embaixador da França, né, o Vicente Benedict, na cidade de Ems, Bad-Ems, né, que é na Prússia. E nessa visita, né, ela é muito, relata-se que ela foi muito cordial, né, o Guilherme I falou assim, olha, eu não vou lá pedir desculpa, etc, porque não acho que faça sentido. Essa questão da sucessão era uma questão familiar e não do Estado alemão, né? Não gostaria de misturar nada disso. E, enfim, eu acho que a gente encerra aqui o nosso contato, porque, ao meu ver, a causa já está resolvida, né? O ponto já está pacificado. E nisso ele, enfim, acompanha até o embaixador ao trem, né? E de lá ele é despachado para a França, né? De volta para a França para trazer, né, as informações. E nisso, o Bismarck, que tinha interesse, de certa forma, né, em provocar o conflito, né, como a última cartada ali para tentar unificar e construir o Império Alemão, né, incorporando os reinos bávaros, né, que até então existiam, né, uma integração maior ao que era já nesse momento a Confederação do Norte da Alemanha, ele via no conflito uma possibilidade, né, de consolidar essa unificação. Ele envia, então, né, um telegrama de Ems, né, ele vaza esse telegrama, que relata o encontro, só que ele relata de maneira muito dúbia, né, pelo relato parece que o rei havia dito que não ia querer falar mais nada com a França e que havia despachado o embaixador, esse livrado do embaixador. Esse telegrama, e aí a gente vai entrando nesses detalhes que são interessantes, não é de menor importância, que ele é vazado na imprensa no dia 13 de julho de 1870. Quando em 14 de julho é a data, né, a nacional francesa, né, que celebra a queda da Bastilha. Então, não só ele vaza esse telegrama, né, com sentido dúbio, né, parecendo que o encontro havia sido uma outra coisa, como também a gente está às vésperas da grande festa nacional francesa, que leva a uma enorme comoção, né, e faz com que Napoleão, portanto, declare a guerra, né, entre em guerra com a Prússia. Agora, é preciso pensar também que essa reação do Napoleão, né, ela decorre já de uma série de reveses que a política internacional ela vinha sofrendo desde a segunda metade do século, da década de 1860, né? 1867, por exemplo, a tentativa, né, do Napoleão III, né, de criar uma zona de influência na América Latina, com a imposição do imperador Maximiliano ao México, né, ela chegou ao fim, essa tentativa, né, então ali é um grande revés, outras questões internas também, a França, né, começam a surgir, e também há uma oportunidade aí de ele recuperar um protagonismo, enfim, em torno dessa guerra. Mas, enfim, o resultado é desastroso, né, pro exército francês e pro Napoleão, que termina, ele mesmo feito prisioneiro, né, na Batalha de Sedan.
0: Sim, é um tiro que vai sair pela culatra, assim, a ponto de tirar o Napoleão, né, do poder, dele ser capturado e ser derrubado do poder também, enfim, um processo que depois vai descambar na Comuna de Paris, a gente pode falar sobre isso também. Agora, Fernando, foi uma guerra relativamente curta, né, ali julho de 1870 até maio de 1871, mas houve ali alguns episódios marcantes, como a própria Batalha de Sedan e o Cerco de Paris, né, que vai terminar justamente com a captura do imperador Napoleão III. Eu queria que agora você falasse um pouco sobre esses momentos mais determinantes dessa guerra e o que foi decisivo nesses episódios para se chegar, então, à vitória prussiana.
1: a superioridade militar, acho que de certa forma isso é algo que está um pouco consolidado já na historiografia. E o alto comando militar francês, ele subestimou, de certa forma, o poder e a capacidade, né, militar da Prússia. A Guerra Franco-Prussiana, ela é, de certa forma, uma guerra de transição também, né, entre o que seria, né, uma velha guerra e a guerra moderna do ponto de vista industrial e do ponto de vista da mobilização nacional também, né. Então, enfim, na verdade os prussianos haviam, tinham aprendido muito, né, com as guerras napoleônicas, né, e principalmente com a guerra que os jacobinos, né, criaram ali durante a Revolução Francesa, que essa ideia da guerra total, conceituada pelo Clausewitz, von Clausewitz, que era um oficial militar da Prússia, e de que é uma guerra que você envolve todos os recursos, né, existentes, com algumas inovações também que são feitas pelos prussianos, como o processo de profissionalização, né, das forças armadas, e que vai ser um marco, enfim, que perdura e influencia as forças armadas até hoje, né, de você ter um alto comando, não político, né, e muito mais profissionalizado, né. Outro, claro, que tem alguns detalhes, por exemplo, né, os rifles usados pelos alemães, traz uma série de inovações tecnológicas também, a questão do uso da ferrovia no deslocamento de tropas, mas também a boa formação dos soldados, né. Um dos historiadores sempre menciona aquela frase, né, que foi a vitória do mestre escola prussiano, né. Você pega, por exemplo, a taxa de analfabetismo entre os soldados franceses era muito maior que entre os soldados prussianos, né? Então, há de certa forma, digamos assim, que a França inventou essa guerra total, né? E os prussianos levaram ela até a última consequência, até porque eles foram vítimas dessa guerra total, né? Sofreram diversas intervenções, né? Da França, né, na época das, enfim, das guerras, né, revolucionárias, mas depois também do período das guerras napoleônicas, né. Então, isso é um pouco consolidado, né, na historiografia, de que, de certa forma, o exército prussiano era um exército que estava muito mais moderno, avançado que o exército francês. E claro, também, né, isso não veio nada, isso tem uma base material e é o resultado, né, desse processo de industrialização, de crescimento industrial que a Alemanha começa a ter, né, nesse momento também, né. Enquanto a França, né, é um pouco difícil falar, a França entrou em decadência, né, ou estava estagnada, etc. Não é bem isso, né, mas talvez o ritmo desse crescimento, né, a França seja ultrapassada pelo ritmo de crescimento da Alemanha. A Alemanha, dali a pouco, né, ela passaria a ser de um país relativamente, né, pouco industrializado para se transformar já na década de 1880, né, enfim, na segunda potência industrial atrás dos Estados Unidos e na frente da Inglaterra. Então, acho que é isso que a gente, né, a gente observa, né, dessa guerra e dessa diferença, né.
0: Sim. Agora, Fernando, vou aproveitar então que você já tocou nessa questão dos impactos do conflito. Além de toda essa humilhação, a coroação, né, do novo imperador, inclusive no Salão de Versalhes, uma coisa assim bem, bem constrangedora, né, para os franceses, e a própria Comuna de Paris, que vai acontecer depois contra a nova república que vai se instalar. Quais as consequências, então, desse conflito? Eu vou começar primeiro falando a nível local, né? Para a França, para as relações da França com a Alemanha. Quais as principais consequências desse conflito, então?
1: Eu acho que o primeiro é isso, né? Essa demonstração da superioridade alemã. E um problema, né, do ponto de vista nacional para a França, enorme. A França não é só derrotada militarmente, como ela é obrigada a pagar, né, uma indenização pesadíssima. E também ela perde a Alsácia e Lorena, né, que é incorporada ao recém-criado Império Alemão. Isso, enfim, os ressentimentos, né, que vão ser mobilizados dali a alguns anos na Primeira Guerra Mundial, né, tem a sua origem ali, né. Essa questão da França, ela, enfim, vai marcar, né, essa geração francesa. Assim, e esses impactos são até maiores. Por exemplo, na França, você tem uma reforma universitária, né, gigante também, como um trauma dessa guerra. Então, você tem uma série de inovações que eles vão tentar incorporar ao sistema universitário, né? Então, provoca, sim, uma transformação gigante na sociedade francesa, mas acho que aquela que talvez seja o mais traumático tenha sido a Comuna de Paris. E a Comuna de Paris, ela, enfim, que é considerado, né, o primeiro governo socialista, né, apesar de ter durado 72 dias, né, esse governo socialista, mas vai trazer um trauma também, não só para a França, mas como para toda a Europa, né, porque havia esse receio, né, desde as guerras napoleônicas, né, e depois isso aparece em 1830, 1848, que um processo como uma guerra que leva a um processo de desestabilização social gigante provocasse uma revolução social na Europa, né, que, enfim, que era algo que era latente ali. E a Comuna de Paris foi isso. Tanto é que, enfim, no cerco de Paris, há uma breve aliança entre, né, os alemães e os franceses, a elite francesa, para a repressão dos comunards, né, para a repressão da Comuna de Paris. De certa forma, o último episódio da guerra, né, da guerra franco-prussiana, é a Semana Sangrenta, né, em maio, em Paris, né, que aí quando são tropas, né, os alemães até libertam, né, soldados franceses para eles irem reprimir a Comuna de Paris. E, enfim, uma vez aí que a burguesia francesa usa esse expediente, né, de se entregar para um exército alemão se livrar de um problema social deles. É algo que vai estar por detrás, por exemplo, da queda de Paris, depois da queda da França em 1940. De certa forma, as elites francesas vão preferir uma invasão alemã do que continuar lidando com a Frente Popular, né, que era, enfim, uma frente de esquerda, né, que tinha muita força na França no final da década de 30. Então, enfim, isso vai se repetir novamente depois, né, essa postura da elite francesa.
0: Sim. Agora, Fernando, falando dos impactos também na própria geografia e na geopolítica do continente europeu, foi assinado o Tratado de Frankfurt em 10 de maio de 1871, com cessão de alguns territórios por parte da França, né? A França foi obrigada a ceder quase toda a Alsácia, parte da Lorena também para a Alemanha, e isso gera, de certa forma, ali um sentimento até de um revanchismo em relação aos alemães. Esse conflito, de certa forma, ele foi um prelúdio, assim, foi uma espécie de introdução ao que viria a acontecer depois numa escala muito maior e mais violenta, que foi através da Primeira Guerra Mundial? A gente consegue conectar esses dois acontecimentos?
1: Acho que, não, com certeza. O ressentimento, como eu já disse, ele foi mobilizado, né, durante a Primeira Guerra Mundial. Esse ressentimento da França, né, foi mobilizado contra, né, a Alemanha, com certeza. Acho que a outra relação que a gente tem é que, enfim, a entrada da Alemanha dentro do mercado mundial, né, dentro dessa economia capitalista mundial, é algo que também vai levar à crise lá de 14, né?
0: Sim, a perspectiva de média duração, né, que você falou, a Alemanha como potência.
1: Exatamente, porque isso não vai se resolver. Na verdade, essa crise, ela vai se resolver em 1945. Uma Europa destruída e aí a hegemonia americana em conteste, né? Isso vai resolver essa crise, digamos assim, né? Essa disputa entre as potências capitalistas, ela vai resolver em 45. Mas isso tem nesse aspecto de média duração. Há outro aspecto também que eu acho, né, que é o Bismarck, de certa forma, né, dentro do arranjo ali, ele tinha entendido que, olha, a melhor coisa a acontecer é para a Alemanha, né, manter a França isolada, evitar um confronto frontal com a Inglaterra, né, e manter a Rússia também próxima. Né? Então, esse equilíbrio, né, que o Bismarck tenta construir e que, de certa forma, esse equilíbrio que ele tenta manter, ele é rompido pelos próprios interesses da burguesia alemã, né, pelo próprio desenvolvimento do Estado alemão, da economia alemã, que num dado momento vai achar que não, que a Alemanha tem que se colocar de maneira, né, mais incisiva na ordem internacional e no mercado mundial. E, enfim, isso marca tanto a morte do Guilherme I, né, a substituição pelo Guilherme II, e a queda do Bismarck, né? Isso leva lá a Alemanha a ter uma nova política, né, no segundo reinado, que é a chamada Weltpolitik, né, que é a política mundial. E isso vai fazer com que a Alemanha agora comece a projetar os seus interesses para fora do continente europeu também. E, inevitavelmente, aí a Alemanha passa a entrar em contradição direta com o capitalismo britânico. E a partir do momento em que há uma contradição direta do capitalismo alemão com o capitalismo britânico, e vão se estruturando, né, alianças políticas em torno desses dois polos, a gente chega ao desastre de 14. Tanto é que 14 começa com uma crise numa região periférica da Europa, que era os Balcãs, envolvendo duas potências de segunda ordem, que era o caso da Rússia e do Império Austro-Húngaro, né? Enfim, nesse momento eram potências que tinham peso nas alianças, etc., mas eram potências de segunda ordem. E que, em decorrência das alianças que se estruturaram em torno desses dois polos, né, que era a Alemanha e a Inglaterra, isso acaba levando a Europa e, enfim, o mundo inteiro à guerra.
0: É muito bom você falar isso, Fernando, porque quando a gente olha superficialmente, a gente acha que isso tudo é uma grande continuidade só, né? Tipo, acabou a Guerra Franco-Prussiana, fica esse sentimento de revanchismo, e depois vai ter a Primeira Guerra Mundial, né, que vai tentar resolver essas questões. Que tá até ali presente, né, como você mesmo falou, mas é um processo repleto de idas e vindas. Mas antes de encerrar, eu ainda queria ficar um pouco nesse Império Alemão que nasce ali no contexto dessa Guerra Franco-Prussiana, né, ali em 1871. Com que cara nasce esse Império sob Guilherme I e tendo aí uma liderança muito relevante do von Bismarck como chanceler? Quais são as características desse Império Alemão?
1: Esse Império Alemão, a vitória, o triunfo de um projeto de unificação alemã autoritário, conservador, militarista, que é gestado, né, na elite prussiana, que, enfim, né, vai construir uma potência econômica. Os avanços dessa potência econômica vão passar a minar as bases desse próprio império, ao ponto de que a gente vai ter isso, né, nesse império, que tem, né, voto censitário, tem uma série de restrições. Você tem a votação no Reichstag, no parlamento, mas o parlamento talvez seja o parlamento mais fraco da Europa Central, né, da Europa do Norte e Central. Você vai ver dessa sociedade surgir o maior e mais potente movimento socialista da Europa, né? Então, essa Alemanha autoritária, militarizada, conservadora, é a vitória desse projeto, né, dos Junkers da Prússia contra os liberais de 48, né, contra, enfim, o liberalismo, mais o liberalismo na sua fase heróica, né, e emancipadora da década de 1840, etc. Mas ao mesmo tempo ela traz dentro de si, né, forças que vão passar a contestar de maneira radical, né, essa sociedade. Acho que esse momento mais radical de contestação ele ocorre justamente no final da Primeira Guerra, quando o Império é derrubado por uma revolução que, enfim, ela desemboca numa república liberal, mas ela tem ali no seu princípio, né, e entre as suas bases a força do Partido Social Democrata, ideais socialistas e até mais radicais mesmo, né, que a própria social democracia. Alguns setores da Alemanha nesse processo revolucionário, né, tentaram ali dar um passo além do capitalismo, né, tentaram avançar em direção ao socialismo. Então, ao mesmo tempo que a gente fala assim, o triunfo do Junkers, né, essa coisa, né, militarista, prussiana, etc., está em germe ali também as forças, digamos, que depois vão tentar derrubar esse próprio império, né, construir, pelo menos, né, tentar democratizar o Estado alemão. Enfim, mas esse conservadorismo, esse militarismo, ele ainda dá um respiro, né, na década de 30, com a ascensão do nazismo, e assim, não sabemos o que vai acontecer também no ressurgimento do militarismo alemão a partir de agora, né, que tem se falado abertamente, né, de uma remilitarização da Alemanha, num contexto internacional completamente caótico, né, em que a militarização da Alemanha é só mais um elemento a mais, né, para perturbar ainda mais essa ordem, né, vejo com... acho que o ressurgimento desse militarismo alemão tem tido pouca atenção.
0: Sim, é importante.
1: Nessa nossa cultura.
0: É importante você mencionar isso, Fernando, e a gente vê que esse passado de 1870, 1871 e depois avançando ali das décadas de 1930, 1940, não é um passado que está tão longe assim.
1: É, digamos assim, é parte dessa burguesia alemã, né? Quando o nazismo é derrotado, e digamos assim, é o ápice desse militarismo, né? É a sua faceta mais irracional, porque se submete a uma direção política completamente irracional, que era o fascismo, essa burguesia, ela não foi destruída na Alemanha. Ela foi salva. Ela foi resgatada, ela foi reindustrializada. Né? E hoje é um dos países que mais vende arma, né, na OTAN, etc. Então, ela foi reabilitada, essa burguesia. Né? A gente não se livrou dela. Não é uma coisa lá do passado. Ela foi resgatada do buraco que ela mesma se meteu. E, enfim, então, não é que a história se repete, é que nós não sofremos uma mudança tão radical, né? Quanto a gente acha que o mundo passou.
0: É isso. Fernando, infelizmente o nosso tempo aqui acabou, mas valeu muito a pena aqui a nossa conversa e principalmente esse link que você fez agora com o nosso tempo presente, né? Apesar de não ser essa coisa de que a história se repete, mas a gente consegue aprender muito, né? Até sobre os dias atuais, olhando para o passado, mas olhando para o passado de uma forma menos anacrônica possível, né? E acho que a gente conseguiu fazer isso aqui hoje. Quero muito agradecer a sua participação e sua contribuição aqui no podcast.
1: Imagina, eu que agradeço o convite.
0: Um abraço, Fernando. Tchau, tchau.
1: Valeu, tchau, tchau.
0: E olha só, galera, o que começou como uma briga entre dinastias acabou virando um movimento histórico de operários em plena Paris. Eu tô falando da Comuna de 1871, um episódio que virou livro de Karl Marx, inspiração até para os revolucionários russos de 1917. Mas como isso se conecta com nossa guerra franco-prussiana, hein? Quem conta mais é o próximo convidado do Virada. Bom, e agora eu tenho o prazer de conversar com o Danilo Chaves Nakamura, ele que é historiador formado na famosa FEFELESCHE da Universidade de São Paulo, a Faculdade de Filosofia, Letras e Ciências Humanas. Ele é mestre em História Econômica, também pela Universidade de São Paulo, com a dissertação Dialética às Pressas, Interação entre Pesquisa e Jornalismo na obra de Marx e Engels. Ele é professor de História da Rede Municipal de Ensino de São Paulo e professor da Arco Escola Cooperativa. Seja muito bem-vindo, professor, tudo bem?
2: Tudo bem, muito obrigado pelo convite.
0: Imagina, a gente que desde já agradece aí a sua participação. Professor, eu vou aproveitar o tema da sua dissertação para a gente começar esse nosso bate-papo. Como que Karl Marx interpretou a Guerra Franco-Prussiana?
2: Enfim, na minha dissertação eu não chego nesse período, né, que é 1871, mas eu trabalho o período anterior à Guerra Franco-Prussiana, né? Quando a gente pensa no Marx, assim, em geral, os historiadores, os especialistas de Marx dão muita ênfase, assim, né, quando nos textos de 1848, ou seja, nas revoluções europeias, né, da Primavera dos Povos, e depois, né, dá um salto muito grande e vai para a Comuna de Paris de 1871, né, que foi a revolução que aconteceu na França depois da Guerra Franco-Prussiana. Eu me detive ali nesse período entre 48 e 71 para entender um pouco como o Marx estava interpretando o que foi o império do Napoleão III, né, como que esse império conseguiu se manter por essas décadas. E, ao mesmo tempo, né, como que esse império foi criando as contradições para o seu próprio fim, né? Mas, indo para a sua pergunta, assim, né, o Marx, ele então está, quando ele está falando da Guerra Franco-Prussiana, ele está muito focado nas políticas agressivas do Napoleão III, né? Na forma como Napoleão tinha essa característica imperial, vamos dizer assim, herdada do tio dele. E como o Bismarck na Alemanha, né, como a Prússia conseguiu transformar essa guerra numa guerra defensiva. no sentido de que seria a França que estaria agredindo a Alemanha, né? No caso, a Prússia, ainda que a Alemanha ainda não estava unificada. Então, Marx vai dar muita ênfase nessa questão da guerra e, aos poucos, né, ele, no desenvolvimento dos acontecimentos, ele vai percebendo que ali, nessa dissolução do Império Francês, vai surgir ali uma oportunidade da classe trabalhadora, e ele vê ali, né, com muita... com muito entusiasmo, né, com preocupação, obviamente, mas com muito entusiasmo, o surgimento da Comuna de Paris, né, ele acompanha de perto tanto pela AIT, né, pela Associação Internacional dos Trabalhadores, e pelos jornais, ele vai produzindo uma série de documentos importantes para a gente entender como ele interpretou esse período.
0: E aproveitar, professor, que você citou o Luís Bonaparte, ou Napoleão III, ele via o conflito com os prussianos como uma oportunidade de preservar o império e o poder dele também, né, enquanto imperador da França. Qual era a situação do Império Francês no momento do início do conflito e por que o Napoleão III quis enfrentar os prussianos?
2: Boa pergunta também. Bem, o Napoleão, dentro dessa lógica imperial dele, né, acho que ele tem um movimento de perceber ali o crescimento da Prússia, né, então, e de uma unificação alemã que começava a se configurar a partir da Confederação Germânica do Norte, né, que o Bismarck, que a Prússia era o estado central, né, e ele via ali, então, com grande preocupação isso, principalmente também por conta de algumas provocações ou políticas do imperador alemão, né, o Guilherme, ele e o seu ministro, né, o seu primeiro-ministro, eles, por exemplo, ousam indicar um cara da família, né, um membro da família Hohenzollern para ser o sucessor da monarquia espanhola, por exemplo, né? Então esse é um elemento central de provocação, em que os franceses entendem como provocação e ao mesmo tempo uma agressão. Ele vê, de repente, uma mesma família ter um império a leste e outro a oeste do Império Francês era uma preocupação. Tem disputas de territórios ali, né? Tem uma disputa por influência sobre a região ali de Luxemburgo. Eu acho que tudo isso vai dando um clima, assim, geopolítico, né? Do porquê que essa guerra vai acontecer. Eu acho que esse é um elemento central. O outro é pensar que o Império Bonapartista tem por essa característica, né, eles tinham essa pretensão de potência europeia, né, então, portanto, de organizar, de legislar sobre os conflitos internacionais. E acho que uma questão importante que eu acho que os marxistas, né, assim, vai dar muita ênfase é justamente de pensar a economia, né, assim, de pensar não só a concorrência alemã que estava em jogo, que começava a preocupar o Império Francês. Logo mais à frente a gente vai ver uma crise econômica estourar em 1873, então tem um declínio da economia, do modelo econômico criado por Bonaparte, né? Isso é bastante interessante nesses textos que eu falei que eu estudei, né? Ele vai vendo que o modelo dos bancos franceses deram resultados não tão bons assim, né? Tem o crédito imobiliário, que o Marx escreve uma meia dúzia de textos sobre esse banco, na forma como um banco que financiava o Império Napoleônico. Então, acho que tudo isso está em jogo, assim, quando a gente está pensando o cenário, né? Tem a fronteira da Alemanha e da França, tá? Que já em eterna disputa, né? Desde a Guerra dos 30 Anos, a questão da Alsácia e da Lorena, que já foi da França, passou para a Alemanha, passou para a França, enfim, isso dura até as guerras mundiais do século XX, né? Então, acho que tudo isso é um cenário que configura um panorama do Império Francês, assim.
0: Sim, e retomando o começo da sua fala, em que você menciona a candidatura Hohenzollern, né? Meu alemão tá em dia aqui, mas eu acho que foi certinho. Era uma crise dinástica, né, envolvendo a sucessão do trono na Espanha. Em 1868 há uma revolução que tira a rainha Isabel II do poder, deixando o trono espanhol vago, e aí o parlamento espanhol oferece essa coroa, né, ao príncipe Leopoldo Leopoldo, né, parente aí do rei Guilherme da Prússia. É, professor, a gente pode dizer então que essa guerra foi meio que envolvia assim uma mistura de questões dinásticas com o interesse dessa burguesia francesa também?
2: Eu acho interessante pensar nisso, né? Eu acho que é quando a gente está pensando nesse século XIX, né, que a gente vai pensando na questão econômica, né? Tem uma série de historiadores vão pensar, as eras do Hobsbawm vai pensando essa dinâmica, né, da era das revoluções para a era do capital e para a era dos impérios, como um movimento ascendente do capitalismo, de modernização, e tudo isso de fato está acontecendo, né? Mas é interessante pensar em autores, sei lá, o Arnold Mayer tem um livro importante chamado A Força da Tradição, né? Em que ele vai pensar como essas monarquias, né? Como a persistência do antigo regime, a gente pode dizer, né? Então, quando você fala que é também uma questão de crise dinásticas, né? A gente pode dizer que desde a Revolução Francesa, passando pelo Congresso de Viena, depois 1848... a gente tem processos, tem revoluções políticas importantes acontecendo, modificações de fronteira por conta de todas as guerras napoleônicas e depois por outras disputas que vão acontecendo ao longo do século XIX, mas essa persistência do antigo regime, né, essa força da tradição também, mais uma vez, né, como eu falei na outra resposta, vai se resolver alguns casos deles somente na Primeira Guerra Mundial, né, quando a gente tem a queda dos impérios centrais.
0: Quando eu me deparei com esse fator dinástico relacionado à Guerra Franco-Prussiana, foi até uma surpresa para mim, porque a gente já imagina um mundo diferente ali na virada do século XIX, né? Um mundo muito marcado pela modernidade, mas que ainda tem a persistência, né, desses aspectos do antigo regime, como você mesmo falou. Até mesmo, né, a Alemanha vai surgir como um império, né? Tendo a liderança aí do próprio Guilherme, que aliás é coroado no Palácio de Versalhes, um episódio totalmente vexatório para os franceses. Agora, professor, pensando nos projetos imperiais germânicos, que era muito centralizado assim na Prússia, tinha uma preponderância assim da Prússia muito forte. Essa guerra era só uma guerra defensiva ou Otto von Bismarck viu ali também uma oportunidade de constituir esse império?
2: Eu acho que é um projeto dele mesmo, né? Como você bem disse na pergunta, assim, o Bismarck, ele fala, né, ele tem o lema dele, né, de que a unidade alemã não vai vir por grandes discursos, por debates políticos, mas ela será feita por sangue e ferro, né, essa é a dele que... Então, digamos assim, a gente pode pensar num ministro que estava vendo a oportunidade, né, a tempestade perfeita, que o pessoal usa para que essa unificação se concretizasse, e uma unificação em que a Prússia fosse o sujeito central, né? A força central dessa unificação, né? A gente, pensando assim no projeto dele, é pensar não como a Alemanha se unificou e incluiu a Prússia, mas como a Prússia fez o processo de unificação da Alemanha nesse sentido, né? Então, essa figura do Bismarck, ele está o tempo todo pensando isso no sentido de não perder essa hegemonia, né? Eu acho que isso é central, né? Isso repercute lá em outros momentos, pensando nas leituras de grandes personalidades, quando o Churchill fala que a Primeira e Segunda Guerra Mundial foi fruto desse militarismo prussiano, né? Então, fruto desse projeto. Óbvio que daí tem uma série de argumentos que a gente pode pensar de como o Bismarck conseguiu unificar e manter uma certa coerência disso tudo, e como para muitos os sucessores do Bismarck e do Guilherme I, aos poucos também foram perdendo esse controle, foram fazendo políticas desastrosas a ponto de levar a Europa à guerra, né? Mas eu acho que tem esse pano de fundo, esse projeto prussiano tá em jogo.
0: Agora, professor, avançando um pouco na linha do tempo da guerra, vai ter um episódio determinante do desfecho desse conflito, que foi a Batalha de Sedan, né, que acabou resultando aí na captura de Napoleão III, então é a queda do Império Francês. Como que essa batalha, esse episódio, ele vira a chave da guerra franco-prussiana?
2: Bem, enfim, acho que a gente tem a captura do chefe de Estado, né? Acho que essa é a principal questão. A gente tem uma mobilização gigantesca, né, de soldados, para fazer esse cerco, né, a França. Eu acho que todo esse cenário, assim, então, aos poucos vai modificando, aí a gente começa a pensar numa política interna da França também, né, como a França vai resistir, como que os cidadãos franceses estavam vendo essa invasão de potências estrangeiras, né, da potência alemã. Então, tudo isso vai dando um caldo para um sentimento, né, de defesa, de nacionalismo ali na França, que isso vai resultar numa mudança de regime, né? Então a França ali perdendo o comando do Napoleão III, a França vai proclamar uma nova república, né? Então você tem uma república e ao mesmo tempo, né? Tipo, tem uma ideia de guerra assim, não, a gente não vai ceder, então a Paris está cercada. E os franceses estão resistindo, acho que esse é um movimento importante. E depois, internamente ali, acho que é esse espírito, né, de defesa e de unidade ali, e obviamente a classe trabalhadora vendo como a república estava vacilando na forma de manter essa invasão completa dos alemães, esse domínio dos alemães sobre a França, que eles também vão estar propondo, vão estar querendo participar dessa nova república, e aí vem a Comuna de Paris, né? Eu acho que são os movimentos importantes, e a Batalha de Sedan é decisiva para pensar a derrota do Império Napoleônico, né?
0: Sim, a terceira República Francesa, ela surge, né, depois da queda do Império, e tendo a liderança aí do Adolphe Thiers, né, que vai ser o segundo presidente da França na época, o presidente no momento ali da Comuna de Paris. Por que que essa nova república, professor, ela não vai encontrar legitimidade entre os trabalhadores ali de Paris, levando à eclosão da Comuna de 1871?
2: A gente tem, o Marx, ele chama o Thiers, né, de o ancião conservador, né? Ele estava lá em 48 e vai aparecer novamente aí na verdade ele estava lá desde 1830 na monarquia constitucional, esteve em 48 e vai aparecer em 1871, né? Então, eu acho que é uma, né, pensando um pouco na interpretação do Marx sobre a guerra civil na França, tem, acho que, esse elemento, assim, né, a classe as classes dirigentes, o conservadorismo francês, dessas classes, da elite francesa, da burguesia francesa, da aristocracia francesa, eles tinham medo tão grande da participação popular, né, daquilo que foi a Revolução Francesa de 1892, depois pensando que foi 1848, que eles preferiam, né, no limite é melhor a gente fazer acordos com forças estrangeiras do que deixar, digamos assim, o perigo vermelho voltar ao poder, né? Então, acho que tem esse conservadorismo dessas elites francesas é central para entender, né? E aí tem algo que marca a República Francesa historicamente, não só a República Jacobina no século XVIII, mas principalmente os massacres de julho de 1848, né? Então, essa república, a República Francesa nasce com esse medo, né? Com esse trauma, com esse grande trauma que foi 1848.
0: Inclusive, numa virada de história, assim dizendo, essa burguesia chega até mesmo a contar com o apoio da própria Prússia para poder reprimir, né, o movimento da Comuna.
2: Sim. Então, eu acho que tudo isso é um caldo, assim, para mostrar, assim, né, para a classe trabalhadora francesa, não só, né, tá se defendendo, né, defendendo a sua pátria, mas também defendendo seus valores, defendendo a sua participação, que foi negada, né, o tempo todo negada, assim, né, do século XIX inteiro, ela foi não só negada, como massacrada, né, e mais uma vez, né, depois quando a gente pensa os resultados da Comuna de Paris, aliás, né, pensando até em data, né, no dia 23 de maio, né, então tá daqui a alguns dias tá fazendo 155 anos desse um novo massacre que vai acontecer, né? Uma semana entre 23 e 28 de maio de 1871, a gente teve chamada Semana Sangrenta, né? Do massacre dos comunards, né? Dos comunos, como alguns chamam, dos participantes da Comuna de Paris.
0: Sim, eu já estava pronto para puxar aqui esse assunto da Semana Sangrenta, porque para os ouvintes saberem, a gente está gravando essa entrevista no dia 20 de maio, então, como o professor aí falou, a gente está bem próximo, né, dessa triste data, né, que marca aí o massacre dos membros da Comuna de Paris. Quais os impactos, professor, da guerra franco-prussiana para essa luta de classes na França? A gente pode dizer que foi um conflito assim, que escancarou essa luta de classes que o próprio Marx já falava tanto?
2: Eu acho que é mais um momento, né? Eu acho que eu volto novamente. Eu acho que em 1848 essa linha demarcatória ficou muito clara, né? Todos os véus, né? Quando ele diferencia lá em 48, né? Teve a bela revolução de fevereiro de 48, onde a revolução foi feita em nome do povo francês, né? Em que você tem uma comunhão entre as classes sociais, então em nome da nova república, né, da República Francesa, todos estão juntos. Junho demonstra essa fratura, né, a dificuldade de incluir a classe trabalhadora, da participação popular, né, de incluir os partidos aqui no sentido mais amplo, né, como aparelhos eleitorais, mas ali como disputas de parte de uma sociedade que está querendo que seus direitos, que seus anseios sejam reconhecidos, está marcado ali, né? Aquele massacre marca. O período napoleônico, ao seu modo, conseguiu ali abafar, conter essas contradições, seja na base da violência, seja na base de políticas sociais que existiam no período napoleônico, por mais contraditório que possa parecer. E quando vem a Comuna de Paris, eu acho que é mais uma revelação, né? Tipo, as classes burguesas, as frações burguesas na França tinham certeza de que o caminho não seria criar mais uma vez uma república popular, né? Então, portanto, é isso. Eles aderem, preferem ter a ajuda do exército inimigo que invadiu o seu país a apoiar e promover uma república popular.
0: Sim. E, professor, pensando agora num período assim mais de média e longa duração, quais foram os impactos, então, desse conflito, da Guerra Franco-Prussiana, além dos episódios da Comuna de Paris, dessa nova República Francesa, de toda essa luta de classes que vai ser escancarada, qual o impacto desse conflito, então, para a geopolítica europeia, para o continente europeu como um todo?
2: Boa, pensando em geopolítica, né, eu acho que é central ver dali da unificação alemã um fortalecimento, de fato, agora da nação alemã enquanto potência industrial, enquanto potência energética, né, com suas regiões do carvão, enquanto potência industrial que vai avançar, potência militar, né, capaz agora, então, acabou de vencer temido exército francês, né, que até então poderia ser considerado o maior exército. Tem uma potência agora que vai poder disputar agora de forma unificada espaço, território ali com o Império Austro-Húngaro, com o Império Russo, com o decadente Império Turco-Otomano, né? Então, e com a França e com a Inglaterra, que eram, né, as grandes forças da região. Então, a Alemanha, né, o projeto do Bismarck, né, militarista e de unificação da Alemanha, ele tem seu sucesso ali nesse momento. Pensando, né, acho que numa geopolítica, mas pensando nas classes populares, né, assim, a Comuna de Paris, embora dure 72 dias, ela não é qualquer coisa, né, ela deixa um legado, acho que para os partidos, internacionalistas, né, para a luta socialista. Então, né, fica esse exemplo, acho que para a classe trabalhadora, de que a classe trabalhadora tem que fazer essa luta política, essa luta no sentido de derrubar a velha ordem, mas ao mesmo tempo, né, uma revolução social, no sentido de mudar a ordem econômica, mudar o modo de produção, né, mudar a forma de distribuição de riqueza e de relações de trabalho. isso vai repercutir, acho que repercute no mundo, né? Após isso, a gente vai ter, mesmo dentro da Alemanha, o fortalecimento dos partidos sociais-democratas, né? Eu acho que é simbólico quando a Revolução Russa acontece, né? Outra anedota importante, assim, que é assim, né? O Lenin, Trotsky e todos os bolcheviques dizem que quando completou 72 dias, eles brindaram, assim, né? No sentido, olha, já duramos mais do que a Comuna de Paris, né?
0: Uhum.
2: Então, acho que

0: nesse período que a gente vai chamar de nesse entre guerras, agora pensando no entre guerras entre a Guerra Franco-Prussiana e a Primeira Guerra Mundial, a chamada Belle Époque ou Paz Armada. Ali você tem momentos de paz, mas de tensões, né? Tem histórias dos Jogos Olímpicos em que falam que quando se encontravam franceses e alemães, a disputa era muito dura, de brigas de rua, de torcedores, ou seja, o clima ficou, né? Essa guerra não foi qualquer coisa dentro do cenário em que as duas potências centrais da Europa estão disputando territórios e estão modificando o regime político de cada um deles ali, né? A Alemanha no sentido de unificar, a França no sentido de ter mais uma nova república, né?
1: Sim. Professor, gostei muito da nossa conversa aqui hoje. É muito legal como a gente conseguiu conectar a Guerra Franco-Prussiana com todos esses acontecimentos pós-1871 e todo esse impacto que gerou também para as relações, para a luta de classe, para os trabalhadores, para os movimentos de trabalhadores. Então, a gente começou falando de questão dinástica e acabou citando aí uma menção mais que honrosa, citando aí a Revolução Russa. E até queria acrescentar outros movimentos de trabalhadores que vão ganhando força, né, no começo ali do século XX, a própria social-democracia alemã, que vai surgir ali no final da década de 1910. Enfim, um monte de coisa acontecendo, né? É interessante ver como que tudo isso tá conectado. Quero muito agradecer a sua participação aqui no Virada de História e portas abertas para você retornar aí em outra oportunidade. Muito obrigado, professor.
0: Muito obrigado, eu que agradeço o convite, né, do podcast, agradeço a conversa, agradeço as perguntas, espero ter conseguido ajudar aí, né, aos ouvintes, né, do podcast a pensarem mais, a estudarem, a refletirem sobre esse período importante da história.
1: Maravilha, professor. Muito obrigado e um grande abraço.
0: Obrigado.
1: Bom, é isso. Espero que tenham curtido esse episódio. Continuem ligados no Virada, que é o podcast diário de história da Sputnik Brasil, sempre às 7 da manhã, com reprises às 15h23 na Rádio Metropolitana aqui no Rio, também no site metropolitanario.com.br, noticiabrasil.net.br e em breve na plataforma de áudio do Spotify. Aquele abraço, pessoal. Fui!
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3: Muito boa tarde, uma excelente tarde para você nesse sextou, seja muito bem-vindo. Chegamos, 4h02. 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E você também encontra a gente nas principais plataformas de áudio. Hoje, sexta-feira, dia 22 de maio, e como você bem sabe, as principais notícias do Brasil e do mundo estão aqui, porque começa agora o programa Entretanto. Toda notícia tem outro lado. Lembrando que esta é uma produção da agência de notícias russa Sputnik. Eu sou Isabela Veiga e o nosso colega Leonardo Macaxeiro, você vai encontrar com ele mais tarde, daqui a pouquinho, apresentando o Casus Belli, porque o nosso querido André Lucena está de folga hoje, folgas merecidas, porque irá trabalhar no fim de semana. Então hoje vou levar aqui o programa sozinha, quer dizer, sozinha não, com vocês, né? E segunda-feira também, terça-feira, o nosso Léo estará de volta aqui com a gente. Bom, e quem está com a gente também é o nosso querido analista geopolítico Rafael Machado. Muito boa tarde, Rafa. Como estão as coisas por aí?
4: Boa tarde, Isabela. Sempre uma honra estar aqui com você aqui no Entretanto. Sextou e é isso aí. Vamos encerrar, como sempre, a semana com chave de ouro.
3: É isso, Rafa. Vamos sim. Você está com informação de qualidade. E quem a gente vai conversar também daqui a pouquinho é com a Clarice Gurgel. Ela é doutora e mestre em ciência política pela Universidade do Estado do Rio, a UERJ, e professora da Faculdade de Ciências Sociais da Unirio. Então, vamos às principais notícias de hoje. Advogado especialista em delações deixa a defesa de Vorkaro dias após PF recusar acordo. Democracia Cristã expulsa Aldo Rebelo em meio a

0: marcha por candidatura a presidente. Jovens cubanos convocam marcha após a acusação formal dos Estados Unidos contra Raul Castro. Também tem as atualizações do trânsito, a previsão do tempo e economia. Fica com a gente, porque começa agora o programa Entretanto.
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0: O advogado José Luiz Oliveira Lima deixou a defesa de Daniel Vorcaro, o dono do Banco Master. Ele, José Luiz Oliveira Lima, também conhecido como Juca, é dono de um currículo com diversos acordos de delação premiada em casos de grande repercussão. Essa decisão teria ocorrido de comum acordo. E é com este assunto que a gente começa o Abre Aspas de hoje.
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0: O advogado deixou a defesa do banqueiro na mesma semana em que a Polícia Federal rejeitou a proposta de delação premiada de Vorcaro. A Procuradoria-Geral da República ainda pode analisar a proposta individualmente. José Luiz Oliveira Lima, também conhecido como Juca, é dono de um currículo com diversos acordos de delação premiada em casos de grande repercussão, como a construtora OAS na Operação Lava Jato. Um dos principais advogados criminalistas do Brasil, ele fazia a defesa de Vorcaro desde março. O banqueiro Daniel Vorcaro, dono do Banco Master, foi transferido nesta segunda para uma cela comum. Antes, ele estava em uma sala de Estado-Maior, mesmo local onde o ex-presidente Jair Bolsonaro ficou preso entre novembro do ano passado e janeiro deste ano. A transferência foi feita após autorização do ministro do Supremo Tribunal Federal, André Mendonça. Agora, o banqueiro ficará submetido às regras internas da Polícia Federal. Ele continua na superintendência da PF em Brasília, para onde foi transferido no dia 19 de março. E, de acordo com o blog da jornalista Andréa Sadi da Globo News, interlocutores que acompanham o caso afirmam que Daniel Vorcaro não suporta mais a pressão de permanecer preso. Segundo relatos obtidos pelo blog, após uma fase inicial de blindagem e de proteção de aliados, o banqueiro estaria disposto a ampliar o escopo da delação premiada. E olha, Rafa, já te chamo logo para esse assunto, porque fico imaginando se pode vir notícia bombástica por aí. Porque sabemos que o banqueiro mudou a defesa dele, indicou que deu indícios de que estaria disposto a esquentar essa delação, né? E deu, até agora, a Polícia Federal rejeitou a primeira delação por justamente não entender que ele deu poucas informações relevantes, mas isso agora pode mudar. E em meio a esse cenário, o pré-candidato à presidência pelo Missão, o Renan Santos, fez uma acusação grave contra o Flávio Bolsonaro. Ele disse que o senador visitou o Vorcaro para combinar que o banqueiro não o citasse em delação premiada. Isso segundo Renan Santos. O presidente do Missão disse também que ficou sabendo dessa história nos bastidores. Será, Rafa, que Vorcaro pode envolver nomes da política nessa nova delação?
2: É bem possível. Tem dois aspectos aí que são interessantes. Um é o fato de que o Vorcaro promete, ele tem falado também sobre dinheiro, né, sobre devolução de dinheiro, e parece que ele estava aí pretendendo devolver aproximadamente 40 bilhões de reais, e aí agora, hoje, aumentou para 60 bilhões. Isso me parece que ele está barganhando, né? E como assim ele ia devolver só 40? Ele então ia ser solto, ia ficar com os outros 20, né? E olha que a oferta inicial dele era de 20 bilhões. E quantos outros bilhões o Vorcaro tem? Bilhões roubados, né? Bilhões conseguidos aí de uma maneira inadequada e ilegal. Quantos bilhões mais ele tem que ele não vai devolver caso aceitem a delação dele? Então, esse é um aspecto que eu achei bastante significativo e que não tem sido tão comentado. Assim, como assim ele está barganhando? Ele não tem que devolver tudo? Né? Mas é claro que como a pessoa, nesse caso, ela deve ter dinheiro espalhado em paraísos fiscais e até fora do país, muitas vezes difícil de ser detectado, o Estado acaba tendo que aceitar aquilo que for possível aceitar, né? Aquilo que ele aceitar devolver. Então, nesses casos de corrupção, ou mesmo de crime organizado, né? É muito comum expatriarem dinheiro e, mesmo que o cara seja preso, ele pode aceitar aí a prisão de 20 anos e vai embora do país quando for solto e vai lá pegar os bilhões dele e morar numa ilha, né? Então, chega até a ser um pouco aviltante. Não sabemos, o Bobear ainda tem, mesmo que seja, entre aspas, pouco, contando aí o que ele estaria entregando, se ele tiver 1 bilhão guardado em algum lugar, ainda assim dá para viver muito bem o resto da vida dele e dá até para ele ter aquela sensação, entre aspas, de vitória após tudo isso acabar. Então esse é um aspecto. Outro aspecto é que o Daniel Vorcaro, ele esteve ao longo desse período em que ele atuou no Banco Master envolvido com uma série de figuras, né, da política brasileira, do judiciário brasileiro e assim por diante, e realmente pode sobrar para várias dessas figuras. Ele pode, por exemplo, considerar que, como está em alta o tema do Flávio Bolsonaro e como é ano de eleição, pode ser que compense falar alguma coisa envolvendo o Flávio Bolsonaro. A limitação, porém, é que, de modo geral, tudo aquilo que você falar, você tem que sustentar, né? Você tem que ter algo ali que realmente fundamente, por exemplo, as pessoas que você está acusando, as situações que você está relatando e assim por diante. Ainda que, de fato, infelizmente, por exemplo, no caso da Lava Jato, em algumas outras circunstâncias, a mera declaração, a delação premiada, já foi utilizada aí até para condenação, pelo menos o padrão é que tudo que você falar na delação premiada, você tenha que sustentar. Então, pode ser que ele tenha alguma coisa em relação ao Flávio Bolsonaro, e aí, considerando o ano eleitoral e considerando que o tema Flávio Bolsonaro está em alta, pode ser que ele considere que vale a pena, enfim, entregar alguma coisa do Flávio Bolsonaro. Porque também é padrão nas delações premiadas que o cara não vai querer falar tudo. Ele vai querer falar até onde for suficiente para delação premiada ser recebida e aliviar a situação dele, ao mesmo tempo que ele vai tentar proteger, talvez, os elementos ou pessoas mais importantes das relações dele. Esse é, inclusive, um dos motivos pelos quais uma primeira tentativa de delação premiada teria sido recusada, né? Houve aí uma certa percepção de que ele estaria blindando alguém, não sabe, assim, né? Então, quando tem essa reação, espera-se, né, que a pessoa que insiste na delação premiada, que ela vai entregar mais coisas, mais pessoas ou algo nesse sentido. Então, é possível, pode sobrar para muita gente, na verdade. É claro que em toda situação do tipo, sempre acaba havendo algum controle de danos, seja por parte do próprio delator ou enfim, de outras figuras, né? Porque a gente sabe que nesse caso, ele teve conexão com figuras importantes, né? Que vão do Alexandre de Moraes ao Toffoli, passando por uma série de políticos do Centrão, José Dirceu, Flávio Bolsonaro e mais um monte de gente. Inevitavelmente vai haver a tentativa, mesmo que isso não devesse acontecer, mas vai haver a tentativa de limitar razoavelmente essa delação premiada, no sentido de entregar algo, mas sem também entregar tudo, porque senão também realmente a gente teria quase que um colapso aí do atual sistema. Mas sim, eu acho que, eu imagino que numa próxima tentativa dele vão aceitar, pelo menos eu imagino que ele vai tentar oferecer mais informações do que aquilo que ofereceu até agora, e bem pode ser que sobre para o Flávio Bolsonaro. Agora, quanto as informações do Renan Santos, também sempre é bom ser cauteloso, porque O MBL, ele também tem aí uma praxis de guerra híbrida mesmo, né, de desinformação, de guerra informacional e assim por diante. E o Renan Santos se beneficia do enfraquecimento do Flávio Bolsonaro. Ele acredita poder capturar aquele setor mais jovem do bolsonarismo, até porque ele tem um apelo na chamada geração Z. Então, quanto mais ele conseguir desestabilizar o apoio ao Flávio Bolsonaro, melhor para ele. Então, assim, o que ele está falando é possível que seja verdade, mas também em relação a ele especificamente, eu não botaria a mão no fogo quanto a ele ter de fato ouvido essa informação.
3: Meu povo, a gente tá sextando com uma notícia não tão legal, viu? A violência dentro das escolas brasileiras deixou de ser um alerta pontual para se tornar uma crise crescente e mensurável. Em apenas uma década, vejam só, os casos mais do que triplicaram, saltando de 3,7 mil em 2013 para alarmantes 13,1 mil registros em 2023, segundo dados nacionais analisados pela FAPESP e pelo Ministério dos Direitos Humanos e da Cidadania. E como combater e prevenir essa situação no chão de escola? Quem nos responde são os nossos convidados. É a Thaís Dias Luz Borges Santos, coordenadora geral do Acompanhamento e Combate à Violência das Escolas da SECAD, do MEC, e Veridiana Paraíba Campos, socióloga pós-doutoranda pelo Núcleo de Estudos da Violência e pesquisadora do projeto Observatório de Direitos Humanos da Escola da USP. 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Tchau e até segunda.
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0: Agora são 4 horas e 16 minutos, 16 e 16. E a gente aproveita para lembrar você de que temos um canal para a gente fazer as nossas trocas, para você sugerir, para você opinar, enfim, para você participar ativamente aqui da programação, não só do Entretanto, mas da Rádio Sputnik na Metropolitana 80.1. Se você ainda não tem nosso WhatsApp, anota aí. Vamos lá então, 21 98 065 0066, 21 98 065 0066. Dá um toque então aí na gente. Bom, nós continuamos no noticiário nacional falando que a Direção Nacional do Democracia Cristã decidiu abrir um processo disciplinar e expulsar sumariamente dos seus quadros o ex-ministro da Defesa Aldo Rebelo. A medida anunciada pela sigla foi tomada após declarações feitas por Aldo em relação ao presidente do DC, a Democracia Cristã, João Caldas. Aldo foi substituído pela cúpula do partido para dar espaço à pré-candidatura de Joaquim Barbosa. A decisão provocou um racha dentro da sigla. Em reação, o então pré-candidato chegou a dizer que Caldas optou pelo ex-ministro do STF porque estaria preocupado com o avanço das investigações sobre o Banco Master em Alagoas. Isso porque a capital do estado é comandada por JHC, filho do dirigente partidário. Em nota, a sigla disse repudiar veementemente os ataques contra a direção do DC e que as atitudes de Aldo não condizem com os valores democratas cristãos. Também que não existe espaço na agremiação para, abre aspas, ameaças, calúnias, difamação, má fé e arrogância, fecha aspas. E afirmou que as declarações afrontam os valores, os princípios, os objetivos e o estatuto partidário. O posicionamento também ressalta que a decisão ocorre após tentativas de solucionar a questão de de forma harmoniosa, mas sem sucesso. O Rafa, como é que a gente pode avaliar essa situação? Eu não me recordo de uma situação como essa, né? Um pré-candidato, até porque existe a tal da janela partidária, se não me engano, você tem que estar, para você ser candidato, tem que estar minimamente por 6 meses, né? Em um partido. E Aldo trocou, né? Entrou no Democracia Cristã, era considerado já um pré-candidato. Enfim, eu não me recordo de uma situação semelhante de um partido expulsar um candidato a um cargo, ainda que é um pré-candidato, melhor dizendo. E aí eu gostaria de saber a sua análise sobre essa questão específica.
2: É uma situação bem peculiar, né? Que tem vários aspectos que me parecem que merecem atenção. É estranha essa convocação repentina do Joaquim Barbosa, que estava meio sumido da política brasileira. Ele se aposentou do STF, de vez em quando fazia uns pronunciamentos, mas estava sumido há um tempo. Agora, é a segunda vez que isso acontece com o Aldo Rebelo, não é expulsão, mas ele tentar uma pré-candidatura e aí surgir repentinamente Joaquim Barbosa no mesmo partido com uma pré-candidatura. E aí o Aldo Rebelo ou troca de partido ou desiste, e aí o Joaquim Barbosa desiste também. Isso aconteceu em 2018, creio eu, no PSB. Logo que o Aldo Rebelo tinha saído do PCdoB, e aí ele veio como pré-candidato à presidência pelo PSB. Logo em seguida apareceu o Joaquim Barbosa como pré-candidato também. Aí o Aldo foi para, acho que, o Solidariedade. Só que o Solidariedade decidiu apoiar o Alckmin. E aí o Joaquim Barbosa, ainda no PSB, desistiu, né? E até agora, nesse caso, esse ano, não houve pronunciamento do Joaquim Barbosa, né? Então foi anunciado pelo João Caldas, pelo que eu sei, pegou o próprio partido de surpresa, porque o partido já estava, enfim, os diretórios estavam avançando com uma série de questões, fazendo eventos com o Aldo Rebelo e por aí vai. E aí, repentinamente, João Caldas anunciou o Joaquim Barbosa, mas o Joaquim Barbosa até agora não se pronunciou propriamente, né? Ele não veio a público, não deu uma entrevista, não gravou um vídeo ou coisa do tipo. O que também é um pouco estranho, né? Foi algo anunciado pelo João Caldas, meio na surdina, porque geralmente quando alguma figura famosa vai fazer uma filiação partidária, até para sair candidato, especialmente para um cargo relevante como a presidência da República, geralmente se faz um ato público de filiação, né? Se faz ali um evento e assim por diante. E o próprio Aldo comentou que foi uma filiação na surdina, ninguém sabe nem em que estado ele está filiado, quando que ele foi filiado, como que isso aconteceu e assim por diante. Então, essa movimentação do João Caldas realmente chama a atenção. É claro que não tem como saber a priori se isso se daria realmente por algum arranjo nos bastidores envolvendo uma tentativa de controle de danos por conta do caso do Banco Master e a possibilidade de algum envolvimento. É possível, mas sim, isso não é comum, né? Toda essa situação não é comum. O Aldo Rebelo disse que vai judicializar a questão aí da pré-candidatura. Até porque é necessário levar em consideração que quem define pré-candidato ou quem confirma o pré-candidato enquanto candidato não é presidente de partido, é convenção partidária. E aí, algo que eu até vi ser comentado é que se o João Caldas está tentando expulsar o Aldo Rebelo antes da convenção, é porque ele não está seguro de ter maioria numa convenção para colocar o Joaquim Barbosa no lugar do Aldo Rebelo, né? De fato, eu ouvi falar que o diretório de São Paulo do DC está com o Aldo Rebelo, alguns do Nordeste também, deve ter alguns outros diretórios que também estão com ele. Então talvez por isso que ele esteja tentando expulsar o Aldo Rebelo, porque talvez tenha feito um cálculo de forças e no sentido de que se ele chegasse à convenção partidária nessa dualidade de pré-candidatos, perderia na convenção. Também teve uma repercussão ruim, como eu falei, dentro do partido. Tem um candidato a governador pelo DC que desistiu da candidatura por conta da situação do Aldo Rebelo. Parece que a juventude do partido também está apoiando o Aldo Rebelo contra o João Caldas. Então não se sabe exatamente o que vai dar isso aí. Não é bom para o próprio partido, porque vejam só, se o Aldo Rebelo vai judicializar a questão da pré-candidatura, ele certamente também vai judicializar a questão da expulsão. Porque também expulsão, você não pode simplesmente sair expulsando. Os partidos, eles estão submetidos ao direito eleitoral, e os membros de partidos têm direitos, né? Eles têm direitos, inclusive, que podem ser opostos judicialmente à direção do partido. E aí existe até um vício na declaração pública do João Caldas, que é o seguinte: ele está anunciando um procedimento bem como o resultado do procedimento. Isso aí, a priori, já é ilegal, porque ele não está dizendo que vai ser investigado para que se possa tomar as medidas cabíveis. Ele está dizendo que vai abrir um procedimento para expulsar. Isso aí é uma demonstração de parcialidade, né? E, portanto, torna um eventual procedimento a ser aberto potencialmente impugnável judicialmente. O que significa que o Aldo pode, inclusive, ainda disputar as eleições sub judice, né? Ele pode pedir ali uma medida liminar para poder permanecer no partido. Para que, por exemplo, o nome dele vá à convenção e, sendo aprovado na convenção, ele possa participar das eleições, antes mesmo que haja uma decisão final num eventual processo judicial. O que significa que vai talvez haver uma intervenção judicial no DC, tal como já aconteceu, por exemplo, em alguns outros partidos brasileiros, geralmente partidos pequenos e médios, né? Tipo o PTB e vários outros partidos, geralmente em relação a essas questões de presidência do partido e uma série de outras questões. Mas sim, é uma situação bem sui generis, mas especificamente eu acho estranho o fato de que essa questão de aparecer repentinamente Joaquim Barbosa é algo que já aconteceu especificamente com o Aldo Rebelo uma outra vez. E naquela vez o Joaquim Barbosa nem foi até o final. Quando o Aldo Rebelo saiu de cena, ele saiu de cena também, né? Então fica uma situação bem estranha, que só quem tem muita informação de bastidores talvez pudesse explicar com mais detalhes.
7: Hoje é sexta-feira, alô Bela, alô Léo, olá ouvintes do Entretanto da Rádio Metropolitana. Será que o petróleo tirado no continente africano, ele pode substituir aquele que não está sendo tirado no Oriente Médio? Esse é o tema de hoje do Mundioca.
8: Marcelo, e será que esse petróleo, o investimento nesse petróleo dos países africanos, né? A gente está falando de sexta-feira, dia de África, será que esse dinheiro que vem do petróleo, ele vai se reverter em desenvolvimento para o país, ou vai ser só mais exploração que o continente africano teve até agora?
7: Eu dou um spoiler que o petróleo que antes reclamavam que era de baixo valor da Nigéria, agora todo mundo está querendo. Ou seja, era aquela coisa assim, eu boto defeito,
8: quem desenha quer comprar,
7: mas eu quero tê-lo comigo. É melhor tê-lo do que não ter nada.
8: Pois é, para vocês verem como o Mundioca faz um trabalho de vanguarda. Hoje em dia, todo mundo tá de olho na África e a gente espera vocês.
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0: Agora a gente vai de giro dos nossos repórteres pelo Brasil, aqui pelo Rio de Janeiro também. A gente vai começar com Paulo Fonseca, porque a polícia já identificou suspeitos de agressão contra aquele torcedor do Fluminense. Membros de uma torcida organizada do clube espancaram um estudante que, inclusive, teve que passar por uma cirurgia em um hospital da Zona Sul aqui do Rio de Janeiro após o jogo da Libertadores. Bom, quem vai trazer então os detalhes pra gente é o Paulo Fonseca. Vamos lá.
9: Um estudante de direito registrou uma queixa na polícia após ser agredido por torcedores do Fluminense na noite de terça-feira na Praça Vanhagem, na Tijuca. O caso aconteceu após a vitória do Tricolor por 2-1 sobre o Bolívar pela Copa Libertadores no Maracanã. Guilherme Mair Brust, que também é tricolor, sofreu ferimentos no rosto, incluindo um corte na boca e hematomas no olho. Mesmo sangrando, ele foi de carro de aplicativo até o hospital para atendimento. O estudante precisou passar por uma cirurgia plástica no hospital Copstar para suturar o ferimento. Segundo Guilherme, ele estava acompanhado de primos e aguardava a chegada de um carro por aplicativo nas proximidades do estádio, quando cerca de 10 integrantes de uma torcida organizada do Fluminense chegaram ao local e começaram, de repente, a agredi-lo. A Polícia Civil informou que 2 suspeitos já foram identificados. Conforme as investigações, ambos possuem antecedentes criminais por tráfico de drogas e roubo. Eles deverão responder por lesão corporal. Em nota, a Polícia Militar do Estado do Rio de Janeiro informou, por meio do comando do 6º Batalhão de Polícia Militar, que a unidade não foi acionada para a ocorrência e que a polícia segue atrás dos demais envolvidos. Reportagem Paulo Fonseca.
0: E ao menos 14 pessoas foram presas em uma operação contra o Comando Vermelho em Barra do Piraí, no sul do estado do Rio. E a gente volta com ele, Paulo Fonseca, trazendo mais informações.
9: Pelo menos 14 pessoas foram presas em uma operação da Polícia Civil em Barra do Piraí, no sul do estado. Batizada de Operação Todos por Um, a ação teve como objetivo desarticular uma organização criminosa ligada ao tráfico de drogas e vinculada à facção Comando Vermelho, que atua no município. O objetivo da ação foi cumprir 37 mandados judiciais, que incluem prisões preventivas e buscas e apreensões contra integrantes dessa organização criminosa. Segundo a Polícia Civil, as investigações apontam que o grupo possui uma estrutura extremamente organizada, com divisão hierárquica de funções, logística de distribuição de entorpecentes, arrecadação de valores e monitoramento da movimentação policial. Os mandados foram cumpridos em diversos bairros de Barra do Piraí e também em unidades prisionais do estado, onde parte dos investigados, mesmo sob custódia, continuava exercendo influência na atividade criminosa. A operação é também uma resposta a recentes ameaças direcionadas a um agente policial no exercício das funções. Cerca de 80 policiais civis e militares participaram dos cumprimentos desses mandados na região. Em nota, a polícia afirmou que a ação busca devolver a sensação de segurança à população e demonstrar a reação do Estado diante de tentativas de intimidação contra policiais. Reportagem Paulo Fonseca.
0: E agora, olha só essa, a Polícia Civil mirou uma falsa central telefônica e encontrou ali uma fazenda de mineração de criptomoedas, prendeu 10 pessoas, também uma operação contra o Comando Vermelho no complexo do Lins, no Rio de Janeiro. E agora a gente vai com o Lucas Andrade contando pra gente.
10: 10 pessoas foram presas pela Polícia Civil durante nova fase da Operação Contenção no complexo do Lins, na zona norte do Rio, nesta sexta-feira. Negra. A ação mirou integrantes do Comando Vermelho e tinha o objetivo de cumprir 6 mandados de prisão e 30 de busca e apreensão contra o núcleo operacional da facção. Houve confronto quando equipes da Delegacia de Repressão às Ações Criminosas Organizadas e Inquéritos Especiais, a DRACO, e a Delegacia de Todos os Santos ingressavam na comunidade. Um homem identificado como gerente do tráfico local foi baleado e está hospitalizado sob custódia. Blindados, helicópteros e agentes da Coordenadoria de Recursos Especiais, a CORE, apoiaram os agentes no local. Policiais apreenderam drogas, armas, veículos roubados, motocicletas e celulares. Todo o material vai passar por perícia para aprofundar as investigações. O delegado Jefferson Ferreira do Nascimento, titular da DRACO, detalhou como um dos presos apoiava a ação criminosa da facção, que planejava ataques a rivais e monitorava policiais e militares do Exército que patrulhavam o entorno do Hospital Naval Marcílio Dias.
11: E durante a investigação, a gente teve acesso a um grupo de mensagens instantâneas, onde ele acompanhava uma movimentação policial, não só da polícia, mas também do Exército, naquele hospital que fica nessa região, e também fazer o tráfico de drogas em si, a venda de drogas em larga escala, e a gente pôde aí comprovar durante a investigação o envolvimento desses indivíduos. A ação de hoje é para pegar um núcleo operacional, seja a liderança dessa organização, seja quem é que vende a droga nessa localidade. Então a gente pôde captar através de conversas, né, o monitoramento de viatura, o monitoramento de veículos suspeitos, tidos suspeitos por ele, e até mesmo blindados da força do Exército, que a gente pôde ali identificar.
10: Durante a incursão pela comunidade, agentes encontraram uma mineradora clandestina da moeda digital Bitcoin. Pelo menos 30 computadores de alta performance estavam enfileirados em prateleiras dentro de um cômodo, em um terreno aparentemente abandonado, abastecidos por uma ligação clandestina direto de um poste. Em investigação paralela, também no complexo do Lins, foram cumpridos mandados contra uma quadrilha especializada no golpe da falsa central telefônica, em ação com a Polícia Civil do Piauí, como detalhou Rodrigo Alves, titular da Delegacia de Todos os Santos.
12: Não, era uma falsa central de telefonia, onde eles entravam em contato com a vítima, simulando que havia um problema em sua conta bancária. Através desse primeiro contato, eles forneciam um telefone de uma falsa central, a vítima assustada, achando que deveria colaborar para regularizar a situação dela, entrava em contato, e através desse contato eles obtiveram acesso à conta dela, e através desse acesso eles conseguiam extrair o dinheiro, transferir, fazer empréstimo, adquirir empréstimo, e através desses empréstimos, o que eles faziam? Eles, com os valores apurados, eles adquiriam créditos em plataformas digitais como uma forma de dificultar o alcance da Polícia Civil.
10: Entre os alvos da operação está também o traficante Emanuel dos Santos Carvalho. O criminoso está foragido do sistema penitenciário desde o dia 14 deste mês, quando não retornou de uma saída temporária concedida pelo indulto do Dia das Mães. O traficante foi preso em janeiro de 2019, durante a operação da UPP no Morro do Amor, uma das comunidades que compõem o complexo do Lins. Ele cumpria a pena de 32 anos de prisão por roubo, com mais de 23 anos ainda a cumprir em regime semiaberto. A Divisão de Buscas e Recapturas da Secretaria de Estado de Polícia Penal divulgou cartaz pelo Disque Denúncia para auxiliar nas investigações. A operação contou ainda com o apoio de equipes dos Departamentos Gerais de Polícia da Capital, da Baixada Fluminense, do Interior e o de Polícia Especializada. Reportagem Lucas de Andrade.
0: Pois é, gente, agora são 4:36 e já está aqui ao meu lado o nosso repórter, o Vinícius Fernandes, ao vivaço aqui para contar para a gente. E a gente vai logo começar, né? Primeiro, boa tarde, Vinícius. Como é que tá esse sextou frio, né?
13: Friaca no Rio de Janeiro.
0: E aqui no estúdio, então, né?
13: Mais ainda.
0: Fala, né? O Vinícius até brincou que daqui a pouco vai ter um pinguinzinho aqui andando, né? Nosso animalzinho de estimação vai ser um pinguim, né? Nosso pet. Mas olha, gente, é o seguinte. O policial militar Orlando Curicica, ex-PM, na verdade, ele foi condenado a mais de 35 anos de prisão por homicídio na zona oeste do Rio. Ele já tinha sido citado nas investigações das mortes da vereadora Marielle Franco e do motorista Anderson Gomes. E agora, mais 35 anos de prisão. Me conta aí os detalhes, Vinícius.
13: Isa, 35 anos, 6 meses e 20 dias de prisão por homicídio e tentativa de homicídios ocorridos em junho de 2015, a Justiça do Rio então condenando o ex-policial militar Orlando Oliveira de Araújo, conhecido como Orlando Curicica. Esse julgamento que ocorreu na última quarta-feira, segundo as investigações, os criminosos estavam em um carro e atacaram as vítimas a tiros no bairro de Curicica, zona sudoeste da cidade. O Wagner Rafael de Souza, presidente da Escola de Samba União do Parque Curicica, morreu no local e uma mulher também foi baleada, mas sobreviveu. De acordo com a acusação, o crime foi cometido a mando do ex-PM, apontado pelas autoridades como chefe da milícia que atua no mesmo bairro da zona sudoeste, que deu origem ao apelido do criminoso. Além da condenação por homicídio, a justiça reconheceu dois agravantes que aumentaram as penas de Orlando Curicica. Para o Ministério Público, o assassinato teria sido motivado por um conflito envolvendo o aluguel de um terreno sem autorização do grupo criminoso. Segundo os promotores, o ataque foi premeditado e executado de surpresa, sem possibilidade de reação das vítimas. A sentença destacou o planejamento da ação criminosa e a violência empregada pelos executores e mandantes do crime. Orlando Curicica também foi citado nas investigações das mortes da vereadora Marielle Franco e do motorista Anderson Gomes, assassinados em 2018.
0: É, pois é. E agora Vinícius vai trazer uma outra notícia pra gente, que essa eu quero saber se ela é preocupante ou não, porque um novo tremor de terra foi registrado, minha gente, aqui na costa do Rio de Janeiro, na manhã de hoje. Apesar desse novo registro, os especialistas afirmam que não é possível prever se outros abalos voltarão a ocorrer, mas é pra gente ficar em alerta ou não, Vinícius?
13: Especialistas falam que não, super normal, super natural, aqui na costa fluminense e outros pontos do país, e eu vou explicar por que daqui a pouquinho. Que o Brasil registrou ao menos 71 tremores de terra. Isso, olha, pra você ver, desde o início desse ano,
0: e
13: segundo o levantamento.
0: Nem sente.
13: Porque é tão baixo, tão a magnitude desses tremores de terra, segundo os especialistas, que não é nem possível nem sentir. E no caso do Rio de Janeiro, como foi na costa fluminense, ainda mais a gente não vai sentir esse tremor aqui na cidade do Rio de Janeiro e em outros pontos aqui do estado fluminense. E segundo esse levantamento, então, do Centro de Sismologia da Universidade de São Paulo, então, 71 tremores de terra desde o início do ano, embora a maioria desses eventos seja de baixa magnitude e passe desapercebida pela população, esses dois abalos recentes na costa do Rio de Janeiro reacenderam então essa curiosidade sobre a atividade sísmica do país. Os tremores ocorreram próximos então à cidade de Maricá, na região metropolitana, nesta semana, e o primeiro foi registrado às 5h31 da última quinta-feira e teve magnitude de 3,3 graus na escala Richter, menos de 48 horas depois. Esse novo abalo sísmico de magnitude de 3,1 foi detectado na mesma área, então, na manhã de hoje. Esses dois eventos, então, aconteceram na plataforma continental, no fundo do mar, a cerca de 100 quilômetros da costa fluminense. Segundo o sismólogo Bruno Colasso, na verdade, do Centro de Sismologia da USP, integrante da Rede de Sismologia Brasileira, esses registros estão dentro do comportamento considerado normal para a região. Ele explica que a costa do estado do Rio de Janeiro possui um histórico conhecido de atividade sísmica natural.
14: Essa região é conhecida por ter uma atividade sísmica recorrente e natural. Desde a década de 70, a gente já tem mais de 20 tremores nessa região. O maior deles teve magnitude 4, e mesmo assim, sem causar nenhum dano. A gente não tem como prever se novos tremores vão ocorrer, mas esses tremores dessa semana estão dentro da faixa normal aí para que a gente tem de histórico padrão dessa região. Claro, obviamente, apesar do susto que pode causar nas pessoas, né, que eventualmente venham sentir esses tremores, eles têm pouquíssima chance, né, quase nenhuma chance de causar algum dano mais sério. Então isso já pode tranquilizar também um pouco as pessoas.
13: Os dois registros foram captados pelas estações da Rede Sismográfica Brasileira e analisados pelo Centro de Sismologia da USP. O monitoramento é coordenado pelo Observatório Nacional com apoio do Serviço Geológico do Brasil. De acordo com os pesquisadores, a rápida identificação dos tremores foi possível graças à ampliação e à reativação da transmissão de dados das estações sismográficas instaladas aqui na região sudeste. O sismólogo Gilberto Leite, pesquisador do Observatório Nacional e também integrante da Rede Sismográfica Brasileira, explica que não é possível prever esses eventos.
15: Não é possível prever como vai evoluir a atividade sísmica na região. Então, o que a gente pode fazer é monitorar esses eventos por meio das estações sismográficas da Rede Sismográfica Brasileira, que elas registram esses dados continuamente, esses dados são enviados e são analisados. E a partir desses dados, a gente consegue localizar e ver onde foi o epicentro do evento. Então, onde esse evento foi localizado. Então, o que a gente pode fazer é monitorar esses sismos, mas não é possível prever como eles vão evoluir. Mas o que a gente sabe é que os eventos nessa região tendem a ter baixas magnitudes e raramente esses eventos são sentidos.
13: O pesquisador também lembra ainda, né, que a margem sudeste brasileira é considerada a principal zona sísmica em alto mar do país, concentrando os registros mais frequentes de pequenos terremotos. Os especialistas reforçam que os eventos registrados na costa fluminense não representam ameaça relevante à população.
0: Que bom, Vini. Fico mais tranquila então, né? Porque a gente está acostumado, acho que a gente vê muito filme, né? Então já vê assim, será que é motivo de preocupação? Não, vamos estar em paz, que está tudo tranquilo. Né?
13: Só um tremozinho lá no meio do mar.
0: A gente vai nem sentir, não vai nem fazer uma marolinha. Tá bom, é assim mesmo. Muito obrigada, Vini. Olha, um excelente fim de semana pra você.
13: Você também.
0: Até segunda,
13: Deus
0: viu?
13: Deus também.
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0: Agora, 4:44. Olha que coisa. Eu falei 16:16, agora é 4:44. O que isso significa? Absolutamente nada, mas enfim, né? Coisas aqui de Isabela. Bom, gente, tá na hora da gente virar aqui para o nosso noticiário internacional e para isso tenho o prazer, a honra de chamar a nossa convidada desta sexta-feira, a Clarice Gurgel, doutora e mestre em ciência política pela Universidade do Estado do Rio de Janeiro, a UERJ, e também professora da Faculdade de Ciências Sociais da Unirio. Clarice, muito bem-vinda novamente aqui, entretanto, muito bom tê-la novamente aqui, uma excelente tarde.
17: Muito bom estar aqui, Isa, é um prazer enorme, desejo aí uma boa tarde aí aos ouvintes do Entretanto, da Sputnik e a você, né, querida, é uma parceira aí para análises.
0: Muito obrigada, fiquei feliz aqui, de sorriso de canto a canto. Bom, vamos começar então falando do presidente norte-americano Donald Trump. Essa é matéria para pautas infinitas, né? Bom, ele anunciou que enviaria 5.000 soldados à Polônia, enquanto o Pentágono anulou na semana passada essa decisão que já havia sido tomada anteriormente. E nessa quinta-feira, ontem, o chefe da Casa Branca escreveu nas redes sociais que Washington, afinal, enviaria seu contingente militar de 5.000 pessoas à Polônia, o que acabou realmente surpreendendo aí o Pentágono, que tinha cancelado esse envio na semana passada. Segundo os jornais norte-americanos, é uma situação que bastante complicada, porque provoca muitas perguntas sem resposta, incluindo a questão de se, após essa decisão de Trump, seria necessário reduzir o número de tropas em outras regiões da Europa. Além disso, ainda não está muito claro como esse passo vai se correlacionar com o desejo de Trump de transferir o fardo da segurança na Europa para os próprios europeus. Ao mesmo tempo, um outro jornal norte-americano informou melhor dizendo, que o chefe da Casa Branca ligou para o chefe do Pentágono, Pete Hegseth, para saber por que o envio dessas forças norte-americanas à Polônia tinha sido cancelada e também para lembrar que Varsóvia é uma aliada próxima de Washington, que não deve ser maltratada. Como observado, essa decisão de Hegseth de não enviar as tropas para a Polônia foi recebida com críticas de legisladores republicanos e democratas. As autoridades polonesas também estavam preocupadas com o movimento. Atualmente, cerca de 10 mil soldados norte-americanos estão estacionados na Polônia. Nos últimos anos, a Rússia vem registrando as atividades sem precedentes da OTAN perto das fronteiras ocidentais. A OTAN que está expandindo aí as suas iniciativas e, de acordo com o governo russo, chama isso de dissuasão da agressão russa. Moscou expressou repetidamente preocupação com o acúmulo de forças da aliança na Europa. O Kremlin observou que a Rússia não ameaça ninguém, mas não vai ignorar ações potencialmente perigosas para seus interesses. E o Ministério das Relações Exteriores russo enfatizou que o país continua aberto ao diálogo com a OTAN, mas em condições de igualdade, enquanto o Ocidente deve abandonar sua política de militarização do continente. Bom, Clarice, essa questão aí da Polônia foi algo que realmente chamou atenção, né? Ganhou até uma boa parte aí dos noticiários internacionais, porque a gente tem aí o presidente Trump e o Pentágono não concordando sobre o envio de tropas à Polônia. Então isso pode indicar uma certa divisão nos Estados Unidos?
17: Ah, sem dúvida, ela indica aí uma fragilidade do presidente, porque há uma figura que a gente aprende na sociologia, extraída inclusive das artes cênicas, que é a tal da circunspecção dramatúrgica, que é você segurar a cena com o seu parceiro, o Pentágono, né? Há uma quebra aí dessa lealdade dramatúrgica e dessa circunspecção em que os atores, eles combinam a cena e atuam conforme a combinação, o combinado, né? Então, esse pacto, ele já está quebrado, e quando você, na política, revela uma divisão interna, isso é uma demonstração indubitável de fraqueza. Isso é algo que se combina de se evitar, porque os pares não se desentendem em público, né? Então isso daí já revela um desentendimento interno. E ao mesmo tempo revela uma dificuldade que o Trump tem em encontrar terreno fértil e terreno favorável para as suas performances, né? Por mais que Trump seja um sujeito de recursos, ele tem demonstrado que as suas intervenções, elas são menos sustentadas por um antes e depois, ou seja, tem menos desdobramento do que costuma ter alguém que tem poder. Quem tem poder diz que vai fazer e faz. Né? O Trump, ele sucessivas vezes tem demonstrado que, mesmo com o poder que tem, ele não tem aquele todo poder, que seria um poder absoluto, que sustentaria práticas absolutas. Então, a própria Europa rejeita essa ideia de ser inserida, ser forçada a ser inserida numa guerra que ela entende que não pertence a ela, ainda que a OTAN seja o personagem principal desse drama, né? Então, o Trump, ele está com problemas internos, no sentido forte do termo interno, porque é dentro da estrutura de poder. Ele está com problemas internos, no sentido mais alargado de interno, dentro do seu território nacional, porque com a guerra e os preços se elevando, a população, a sua base eleitoral, ela começa também a demonstrar uma certa rejeição, e está com problemas externos, porque nem aqueles que ele entende como parceiro, por exemplo, que possa ali servir de base militar para o seu projeto de segurança nacional, que é completamente diferente do projeto de segurança da Rússia e da China, né? Desse campo que envolve os BRICS e que envolve a Eurásia propriamente, né, Rússia, Irã, China, que tem um outro projeto de segurança. Isso é preciso ser dito. Então, nessa postura do Trump, o que ele faz demonstrar é que a fragilidade dele está crescente e que mesmo quando ele entende que tem um parceiro na Europa, ele vai encontrar obstáculos também nesse território parceiro, porque ele também não quer se ver no meio de uma guerra que está ganhando proporções cada vez mais dramáticas, né? Hoje aí a gente viu um alojamento, né, de estudantes universitários sendo atingido, né, pela Ucrânia. Então, você vê, por exemplo, a guerra que provocou o Irã, essa provocação feita ao Irã, ganhar proporções que o próprio Estados Unidos não tem capacidade de enfrentar. Então, sem dúvida nenhuma, o que o Trump tem feito é mais do que dar um tiro no pé, é dar um tiro no crânio, né? Como a gente tenta aí aprofundar a gravidade, quando a coisa é grave mesmo. E as reações estão vindo e felizmente a gente pode dizer que essas reações, elas contêm, né? Elas conseguem conter essas movimentações, né? Que são movimentações muitas vezes covardes, né? Eu já, sem querer atropelar, Isa, a situação de Raul Castro em Cuba, a situação de Maduro, são situações muito dramáticas, né? Que não encontra paralelo e só pode ter como interpretação das suas razões numa pressão real por uma multilateralidade que a gente começa a testemunhar. Se não existisse essa pressão real por uma multilateralidade ou por uma nova arquitetura de segurança que trabalhe até uma nova concepção de Nações Unidas, se não existisse essa ameaça concreta, o Trump não seria tão performático, né?
18: Certo, muito obrigada, Clarice. É o que você falou, né? A gente nunca viu antes uma situação como essa na Venezuela, de se sequestrar um presidente, em Cuba também, as constantes ameaças. E a gente realmente vai aprofundar um pouquinho mais sobre essa questão daqui a pouquinho. Enquanto isso, Rafa, eu queria entender junto a você como é que a gente pode interpretar essa dissonância entre o Pentágono e o presidente Trump.
2: Bem, esses conflitos entre o Trump e figuras de sua administração, seja o Pentágono ou até algumas outras, é uma característica bem típica dos seus governos. A situação não era muito diferente na época daquele primeiro mandato do Trump, tanto que as suas secretarias tinham alta rotatividade. E agora a gente tem aí um ano, né, um ano e meio aproximadamente de governo Trump, e a gente também está vendo algo razoavelmente semelhante. Eu vou dar um exemplo. Parece que hoje, eu não tenho certeza, mas parece que hoje a diretora de inteligência nacional do governo Trump, a Tulsi Gabbard, que tinha umas posições um tanto quanto dissonantes em relação ao governo Trump, teria se demitido, o que é uma perda significativa, por assim dizer, especialmente para aquele setor do governo Trump mais ligado ali a um certo isolacionismo, a uma postura anti-guerra e assim por diante. Então, assim, essa questão do envio de tropas para a Polônia vai na contramão, inclusive, de determinadas posições anteriores do próprio governo dos Estados Unidos, né? Ele recentemente, como a gente estava comentando aí, ele decidiu enviar 5 mil soldados à Polônia, sendo que há pouco tempo atrás ele vinha falando sobre a possibilidade de retirar tropas do território europeu. Eu, particularmente, nessas vezes em que o Trump falava sobre essa possibilidade, eu nunca cheguei a levar muito a sério pelo fato de que, na prática, apesar da impressão criada pela própria propaganda trumpista de que a OTAN existe para servir aos europeus e que representa exclusivamente custo, gasto para os Estados Unidos, na verdade, numa perspectiva geopolítica, a OTAN existe para representar os interesses dos Estados Unidos na Europa. E aí a OTAN, para esse fim, acaba sendo um asset, né, um ativo que, em relação ao qual os Estados Unidos não podem abrir mão, né, porque representa essa manutenção de uma ocupação militar do continente europeu. Essa ocupação militar serve simultaneamente a pelo menos dois fins. Um, que é manter uma certa ruptura, uma certa cisão, um cisma entre a Rússia e o continente europeu ou subcontinente europeu, bem como, ao manter a ocupação militar da Europa, manter a Europa anulada enquanto possível polo geopolítico autônomo, né? Apesar da gente ter se acostumado a falar numa civilização ocidental ou bloco ocidental como um todo unificado entre a América do Norte e a Europa, especialmente a Europa Ocidental, na verdade essa é uma situação muito nova

0: Então, é por isso que é importante, muitas vezes, distinguir entre as palavras do Trump e aquilo que efetivamente faz sentido numa lógica geopolítica. E isso é importante até para se levar em consideração que não procedia aquele tipo de discurso que era muito comum em determinados setores que eram simultaneamente críticos ao Donald Trump e um pouco desconfiados em relação ao governo russo, de que haveria ali uma aliança entre os Estados Unidos e a Rússia, entre o Trump e o Putin, e assim por diante. Porque, evidentemente, o aumento da presença militar estadunidense no território polonês é como se fosse uma arma apontada na direção da Federação Russa. E é óbvio que essa militarização dos arredores da Federação Russa tem como objetivo impor ou fortalecer, manter, incrementar um cerco militar à Federação Russa, uma estratégia geopolítica que está ali nos manuais, que é defendida desde o início do século XX, desde a época até da Guerra Civil Russa, em que o Império Britânico apoiou um dos lados e tinha como objetivo fragmentar o Império Russo em uma certa quantidade de repúblicas, uma delas sendo a Ucrânia, propriamente. Então, na verdade, aquilo que a gente está vendo vai na contramão de uma série de discursos do Donald Trump, mas está muito bem alinhado com todo o textbook, né? O manual, o direcionamento geopolítico das potências atlantistas desde o início do século XX, o que reforça essa noção de que, para além do presidente, existe evidentemente ali um ecossistema de intelectuais, estrategistas vinculados ao Departamento de Estado, vinculados ali, importantemente, a think tanks privados que acabam ditando política pública e estratégia geopolítica para o governo dos Estados Unidos, que, em alguma medida, é aquilo que tem sido chamado, às vezes, pelo próprio Donald Trump, quando ele criticava os governos democratas, sob o termo ali de deep state, né? O estado profundo, ou seja, a ideia de que decisões importantes são tomadas por funcionários não eleitos, invisíveis e assim por diante. Isso é fundamental manter atenção em relação a essa movimentação, porque de fato a gente está vendo o governo dos Estados Unidos talvez numa movimentação que acirra tensões tanto na Europa Oriental quanto também agora em outras movimentações no Oriente Médio.
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3: E agora a gente volta o nosso olhar para Cuba. Organizações juvenis cubanas convocaram uma marcha em rejeição às acusações dos Estados Unidos contra o ex-presidente dirigente histórico da Revolução Cubana, Raul Castro. Essa convocação ocorre após o Departamento de Justiça norte-americano ter apresentado nesta quarta uma acusação formal contra Castro pela derrubada de duas aeronaves pertencentes à organização Hermanos ao Resgate. Em 96, quando Castro era ministro da Defesa, um incidente no qual morreram quatro pessoas. Essa acusação foi classificada como uma ação política, sem nenhum embasamento jurídico, pelo presidente cubano Miguel Díaz-Canel, que afirmou que os Estados Unidos buscam aumentar o expediente que fabricam para justificar o desatino de uma agressão militar a Cuba. Convocada pela União de Jovens Comunistas e pela Federação Estudantil Universitária, junto a outras organizações juvenis no país, a mobilização foi realizada na tribuna antiimperialista José Martí, localizada em frente à Embaixada dos Estados Unidos, onde são realizadas atividades e manifestações de denúncias contra os crimes.

0: crimes do imperialismo. A convocação ocorre em um contexto de crescente hostilidade e ameaças de Washington contra Havana. Por meio de um comunicado público, as Forças Armadas dos Estados Unidos informaram na quarta-feira o deslocamento de um porta-aviões de propulsão nuclear junto a um grupo de ataque naval no Caribe. O anúncio ocorre em meio a crescentes ameaças de Washington sobre um possível ataque contra Cuba. A publicação coincidiu ainda com a decisão do Departamento de Justiça dos Estados Unidos de tornar pública a imputação contra Raul Castro, uma situação que em Havana é interpretada como parte de uma estratégia política. Portanto, novamente eu trago a Clarice Gurgel, doutora e mestre em ciência política pela Universidade do Estado do Rio de Janeiro e professora de Faculdade de Ciências Sociais da Unirio. Bom, Clarice, a gente pode detalhar mais agora essa ação que os Estados Unidos vem fazendo em Cuba, seja em relação, por exemplo, à eletricidade, o que tem causado, claro, muitos transtornos e real ameaça de vida, né, às pessoas, aos cubanos, enfim, a questão da água. Agora a gente vê aí, não bastasse também um bloqueio, que esse já é histórico, né, um deslocamento de um porta-aviões de propulsão nuclear. E já ouvimos recentemente, aí nos últimos dias, o presidente Donald Trump falando a respeito de Cuba, dizendo que é um país e fazendo ameaças que dá para a gente interpretar como ameaças veladas. Ao mesmo tempo que o presidente de Cuba diz que Cuba vai continuar, enfim, vai manter ali sua soberania e tudo mais. Enfim, como é que a gente pode avaliar? A gente teve também aí agora, isso que eu estava tentando lembrar, Donald Trump chegou a afirmar isso já há algumas semanas, mas a gente bota tudo no mesmo pacote, que depois do Irã, Cuba seria aí o próximo país em que ele colocaria ali sua força, né? Seria, enfim, invadido, vamos dizer assim. O que a gente pode esperar dessas ações de Trump?
1: Olha, antes de tudo, assim, acho importante que a gente manifeste a solidariedade a esse povo cubano, que é um povo muito acolhedor, muito caloroso e muito consciente. Eu estive em Cuba quando eu era muito novinha, eu tinha 15 anos quando estive em Cuba, então era tudo muito diferente, mas lá eu já pude ver um senso crítico, uma consciência política, uma clareza sobre a trajetória, a formação econômico-social daquele país e as lutas que teve que travar para uma mínima autodeterminação, coisa talvez que nem o Brasil alcançou, Cuba alcançou, até pela potência que a luta possui, né? É um povo muito lutador, né? Então, é com muita dor que a gente recebe uma notícia dessa, de que Raul Castro, com seus 94 anos, tem aí sob uma ameaça concreta, e aí eu queria abordar essa questão da concretude dessa ameaça, né? É uma ameaça concreta de prisão, inclusive de pena de morte, né? É claro que não importa aqui os fundamentos. Com essa, essa forma de atuar de Trump, que ela conta com um conjunto, que eu acho que é para esse conjunto que a gente precisa olhar, mas essa forma de atuar do Trump, ela é uma forma que conjuga fraqueza do Trump e ao mesmo tempo uma capacidade perversa que o modo de produção capitalista tem de extrair valor e riqueza daquilo que é mais frágil, daquilo que é mais destrutivo, né? Daquilo que é mais precário, né? Ele consegue transformar a mazela em acumulação de riqueza, né? E por que eu falo isso? Porque A gente observa, a gente agora mesmo estava observando, que quando a gente fala dessas movimentações do Trump, muitas vezes ele esbarra em uma concretude, em uma realidade que impede ele de ir adiante, né? Se você for observar, principalmente aonde? Nos países centrais, nos países que ainda preservam uma centralidade, como aqueles que estão na Europa e aqueles que são China, Rússia, Irã, por exemplo, né? Que possuem essa capacidade de autodeterminação, essa independência, mesmo que relativa, né? Mas no caso da América Latina, América Central, essa ideia de um território só, como uma América para os americanos, como se nós fôssemos apenas um apêndice desses Estados Unidos, fazem com que ações que podem ser interrompidas por um Pentágono, que podem ser impedidas por um Pentágono, mas que não são, né, são só impedidas quando se trata de uma Europa, só são impedidas quando se trata de uma China, mas quando se trata de uma Venezuela, quando se trata de uma Cuba, não são impedidas, né? É que permitem que um Trump, que inclusive alardeia um grande suporte a partir dessas tais Big Techs e dos seus grandes empresários a elas vinculadas, né? Esse mesmo Trump que alardeia esse grande suporte das Big Techs sabe muito bem que essas mesmas Big Techs e esses mesmos grandes empresários estão passando pires na China. Veja aí a precariedade desse Trump, né? É o mesmo Trump que é contido pelo próprio Pentágono. Mas esse mesmo Trump frágil, ele consegue sequestrar Maduro, ele consegue, porventura, né, ou por desventura, condenar à morte o irmão de Fidel Castro com seus 94 anos, né? Agora, por que consegue? Porque aquilo que é absurdo lá na Europa, na Ásia, na Eurásia, né, com a força que tem, aqui não é absurdo, e no sentido forte do termo absurdo. O absurdo vem da ideia de não é possível ficar surdo diante da coisa. E nós ficamos surdos, porque nós estamos aqui falando de um continente ou de um território, né, para a gente ali unificar essa parte sul da América, né, central e sul. Estamos falando de um território dependente. Não autodeterminado, por mais que a Cuba tenha avançado significativamente, mais do que muitos de nós que alardeamos aqui uma democracia, né? E uma democracia sólida, né? Então, eu sinto dizer que, como a história é feita de repetições, eu sinto dizer que a gente está sob a ameaça concreta desse performer da Europa fazer valer a sua dramaturgia na América Latina, né? O que significa dizer que o que ele alardeia lá, ele consegue efetivar aqui. E isso a gente precisa parar para pensar por quê. E em grande medida é porque a capacidade de enfrentamento de organização foi sendo minada, né? Isso passa, inclusive, por um debate polêmico sobre uma autodeterminação energética, uma autodeterminação que passa por uma produção nuclear, né? Eu não quero aqui trazer mais polêmicas, mas isso tudo toca na questão da capacidade de enfrentamento da América Latina e da América Central, né? Que aí é mais quintal ainda desse país, né, Estados Unidos, que já entendeu, e aí para concluir, para a gente poder conversar mais, já entendeu que a sua intervenção mais expansionista, apoiada em guerras híbridas, em operações que são operações de eliminação, elas são formas de reciclagem de si, dos próprios Estados Unidos, né, diante de uma ameaça de multilateralidade, e dos próprios das próprias big techs que, contraditoriamente, se alimentam das guerras, se alimentam das ameaças e se alimentam, inclusive, das forças de paz, das campanhas em defesa. Ou seja, é uma reciclagem, como a gente já aprende com clássicos alemães, que vão ensinar que o modo de produção capitalista ele sempre vai encontrar uma forma de se reinventar. E só vai enfrentar um limite nisso quando os que sofrem diante disso também terem uma capacidade de se organizar para inventar, né, um outro modo, né, de vida. Né, que eu acho que é o que parece aparecer aí pelos BRICS, pela Eurásia, ainda que permeado de contradições, obviamente, mas que parece aí se ensaiar como algo que passa muito mais por laços de apoio mútuo, respeito mútuo, trocas de infraestrutura, trocas de tecnologias, né, que parece ser um ensaio dessas potências aí multipolares, né, que defende, né, um mundo mais multipolar.
0: Certo, muito obrigada, Clarice, realmente sua análise aí muito, muito pertinente, né? E aí, chamando o Rafa, portanto, Rafa, já há um tempo o governo cubano tenta realmente equilibrar essa crise energética, essas ameaças militares em meio às negociações com a Casa Branca, mas fato é também que essa pressão norte-americana só aumentou depois da prisão de Maduro. E agora temos Raul Castro indiciado, porta-aviões no Caribe. Seria sinais realmente de que Trump estaria fechando o cerco contra Cuba?
2: De fato, e nisso, inclusive, esse interlúdio do conflito no Oriente Médio, né, da guerra contra o Irã, ajuda um pouco. Porque o Trump, em tese, não precisa estar com a sua concentração total no Oriente Médio. Por uma série de motivos, ele acredita ter a iniciativa no Oriente Médio, né? Ele não acredita que o Irã poderia simplesmente decidir partir para o enfrentamento e romper a atual trégua. Então ele sabe que, isso mesmo ele tendo sido derrotado na primeira fase do conflito contra o Irã, ele sabe que pode resolver, ou tentar resolver, uma coisa por vez. Bem como a gente também sabe que, em tese, é claro que tudo sempre pode ser na prática diferente da teoria, mas em tese uma operação contra Cuba demandaria menos recursos do que essas operações contra o Irã. Então, talvez ele esteja considerando que não seria um grande problema, um grande desafio, realizar uma operação contra Cuba, mesmo tendo pendente ainda a situação iraniana. Ele, inclusive, pode estar levando em consideração a possibilidade de que suas mãos tendem a estar mais atadas a partir das midterms, para poder tentar, né, que vão ser em novembro, ainda que já haja algumas mudanças em alguns distritos eleitorais, mas que ele pode tentar, ao prever que suas mãos talvez estejam mais atadas a partir de novembro, ele pode até realmente tentar solucionar algumas questões pendentes antes de novembro. Uma delas, né, sendo essa questão cubana. O indiciamento do Raul Castro realmente desperta, ou deve despertar, para o governo cubano uma certa preocupação, porque é o tipo de movimentação, por exemplo, que precedeu o sequestro do Nicolás Maduro e pode indicar, de fato, uma disposição para poder realizar uma operação semelhante em Cuba. É claro que Raul Castro não tem mais poder político, né, num sentido prático, mas ele permanece sendo um símbolo importante como um dos poucos revolucionários cubanos originais que estão ainda vivos, né? E como, enfim, um ex-líder da Revolução Cubana, ex-chefe do governo cubano. Então, apesar de não ser o presidente, evidentemente, isso seria um golpe significativo à moral, à honra do governo cubano, do povo cubano. Seria necessário ver qual seria a reação do governo cubano caso os Estados Unidos conseguissem repetir aquela operação venezuelana no território cubano. Pode ser que as circunstâncias sejam diferentes para melhor ou para pior, né, no que concerne Cuba. Talvez, por exemplo, porque a gente sabe que muito daquilo que o governo venezuelano tem feito responde a uma preocupação com a segurança e saúde do Nicolás Maduro, né? É como lidar com um sequestrador. Se você é um negociador, se você é a polícia, etc., você tem que ter uma certa cautela, pisar em ovos para evitar que se faça mal à vítima do sequestro. E por mais que a gente esteja falando de um Estado que supostamente deveria respeitar uma série de leis e normas, o próprio fato do sequestro ter acontecido já mostra que os Estados Unidos não respeitam nenhuma lei ou norma. Então ninguém deveria se surpreender caso Nicolás Maduro fosse assassinado, envenenado ou o que quer que seja. É isso que em alguma medida move ali as ações do governo venezuelano, e a gente não sabe de fato como o governo cubano, que em tese é mais fraco enquanto Estado que a Venezuela, né, da perspectiva ali das forças armadas, mas por outro lado me parece é um país, uma sociedade que me parece mais consolidada, mais unificada, mais homogênea politicamente do que no caso venezuelano, em que você tinha uma forte polarização, uma série de conflitos sociais, problemas com a criminalidade, né, com organizações criminosas e assim por diante. Nada disso existe em Cuba. Então talvez até o governo cubano, até na medida também em que o Raul Castro não é, né, mais o cabeça do governo cubano, talvez até o governo cubano se sentisse mais à vontade para resistir de alguma maneira, mesmo que fosse de uma maneira assimétrica. O que poderia levar até para um conflito um pouco mais estendido no tempo do que os Estados Unidos esperariam. Mas, evidentemente, é sempre importante ser realista nessas situações. Não é possível esperar o mesmo grau de resistência e sucesso de Cuba que a gente viu no caso iraniano, né? E aí realmente a gente está lidando com o azar da geopolítica, né, que tem uma fundamentação geográfica basal, primal, que é o fato de que Cuba está perto demais dos Estados Unidos, né? Não é o tipo de situação em que seria mesmo viável para atores geopolíticos importantes em outros continentes terem um envolvimento muito grande. Por outro lado, talvez alguma coisa pudesse ser feita, porque realmente também permitir que os Estados Unidos implementem uma hegemonia em conteste nas Américas não me parece conveniente para outros atores geopolíticos importantes nos outros continentes, porque o acesso que os Estados Unidos terão em termos de recursos naturais, demográficos, etc., econômicos, industriais e assim por diante, tornarão os Estados Unidos capazes, penso eu, inclusive de competir com a China, né, de recuperar o tempo perdido para desafiar essa ascensão chinesa, né? Então, algum grau de resistência deveria contar com o apoio de outros atores geopolíticos, porque isso interessaria a eles, interessaria a esses outros atores geopolíticos manter as Américas um espaço geopolítico, no mínimo disputado entre vários setores, vários tipos de orientação política e geopolítica e assim por diante. Bem, vai ser necessário aguardar os próximos capítulos. A gente tem essa impressão, e de fato, a Cuba parecia ter adotado uma estratégia de ganhar tempo, precisamente até talvez as midterms, para talvez contar com um cenário menos favorável às decisões unilaterais de Donald Trump, mas 6 meses é muito tempo, e em 6 meses muita coisa pode acontecer, inclusive algum grande golpe desferido pelos Estados Unidos contra Cuba. O que eventualmente possa impedir isso seria talvez uma retomada do conflito iraniano, porque aí a atenção do Trump estaria voltada plenamente para o Irã. É importante levar em consideração que o Donald Trump, bem, em primeiro lugar, aquela renúncia que eu comentei da Tulsi Gabbard, a última vez em que ela comentou sobre renunciar havia sido exatamente nos primeiros dias após o início da guerra contra o Irã. E o próprio Donald Trump anunciou hoje que ele não iria ao casamento de um dos filhos dele porque ele teria que ficar na Casa Branca. É claro que ele está aí jogando um verde, né? Mas esse verde que ele está jogando, bem como essa renúncia de uma funcionária que era crítica dos envolvimentos militares dos Estados Unidos e assim por diante, pode indicar realmente que ao longo dos próximos dias ou dessa próxima semana algo pode acontecer. Isso é parte do próprio jogo psicológico do Donald Trump, porque aí ficam os iranianos sem saber se é com eles, os cubanos sem saber se é com eles, os russos sem saber se é com eles, né? Então ficam todos aguardando para ver o que o Donald Trump vai de fato fazer, se é que ele vai fazer alguma coisa, né? Então a situação cubana é bastante preocupante, principalmente pelo fato de que os meios para impedir os Estados Unidos de atacar em Cuba são extremamente limitados.
3: E aí, Isabela, tudo bem? Os ouvintes ainda podem conferir o Virada de História de hoje sobre a Guerra Franco-Prussiana. Esse episódio é logo mais às 23 horas. E na segunda-feira nós vamos revirar a história do Apartheid e de como os trabalhadores sul-africanos se reuniram em sindicatos, organizações, para poder lutar contra esse regime segregacionista. E essa luta ficou marcada por um episódio em 1988, uma greve geral que reuniu cerca de 3 milhões de trabalhadores negros que cruzaram os braços por todo o país. Esse episódio tá imperdível, é na segunda-feira, começando às 7 da manhã, com reprises às 15h23. Então, três oportunidades aí para conferir o Virada de História, hein? Aquele abraço, entretanto.
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0: Agora são 5h25 e a gente traz que o Ministério das Relações Exteriores convocou a chefe da Embaixada de Israel no Brasil para pedir esclarecimentos. Isso a respeito de um vídeo que mostra ativistas, entre eles 4 brasileiros, detidos de uma flotilha com destino a Gaza. Eles estão ajoelhados, de mãos atadas e com a testa no chão. As imagens foram divulgadas pelo ministro da Segurança Interna de Israel após as forças israelenses interceptarem os barcos da flotilha no mar, em águas internacionais, e começarem a deter centenas de ativistas estrangeiros. Em uma nota divulgada na última quarta-feira, o Itamaraty manifestou repúdio ao tratamento degradante e humilhante de autoridades israelenses. Sob a mensagem "Bem-vindos a Israel", as imagens mostram dezenas de ativistas no convés de um navio militar, com o hino do país tocando ao fundo, e também mostram eles depois, né, já detidos em Israel, onde um ministro agita a bandeira nacional. Paralelo a isso, houve também uma série de denúncias por parte de ativistas, denúncias essas de abusos durante o período em que eles ficaram sob custódia israelense. Segundo informações divulgadas pela agência Reuters, os relatos incluem agressões físicas, violência sexual e até mesmo estupro. Diversos participantes também teriam sofrido ferimentos graves, incluindo fraturas e lesões provocadas por balas de borracha e armas de choque. O Serviço Penitenciário de Israel rejeitou as acusações e afirmou que todos os detentos foram tratados de acordo com a lei e com pleno respeito aos seus direitos básicos. As denúncias já começaram a gerar repercussão internacional. Na Itália, uma fonte jurídica informou que promotores de Roma abriram investigação sobre possíveis crimes, entre eles sequestro, tortura e agressão sexual. Os ativistas italianos devem prestar depoimento nos próximos dias. E já na Alemanha, o governo também se pronunciou sobre o caso. Um porta-voz do Ministério das Relações Exteriores alemão declarou que diplomatas que acompanharam a chegada dos cidadãos alemães em Istambul constataram ferimentos em alguns ativistas que passaram por exames médicos. E também a França. Temos aí a Sabrina Charik, que é responsável por coordenar o retorno de 37 cidadãos franceses envolvidos na missão. Ela afirmou a Reuters que 5 franceses precisaram ser hospitalizados na Turquia. Alguns estavam com costelas quebradas, fraturas vertebrais. Ela também relatou denúncias detalhadas de violência sexual, incluindo estupro. Na Espanha, o ministro das Relações Exteriores informou que 4 ativistas receberam atendimento médico por conta dos ferimentos sofridos. Então, chamando novamente nossa convidada de hoje, a Clarice Gurgel. Clarice, vou te fazer 2 perguntas que estão interligadas, né? Primeiro, como que a gente pode avaliar esses casos aí repetidos de violência, de tudo quanto é sorte, né? E ao mesmo tempo que temos um governo israelense dizendo que os presos, os detentos, são tratados de acordo com a lei, com pleno respeito aos seus direitos básicos. E a outra pergunta embutida nessa é que nós tivemos aí o repúdio por parte do governo brasileiro e relatamos agora também alguns posicionamentos de países, né, que tiveram entre os detentos da nacionalidade deles. E eu gostaria de saber, na sua análise, se o Brasil está sendo suficientemente enérgico em casos como esse.
1: Boa pergunta, Isa. Realmente é uma situação dramática. Está tudo muito interligado, né, Isa? Esse retrato do mundo, que é um retrato muito bárbaro, né? Ele segue uma mesma diretriz, e que é esse eixo aí, Estados Unidos, Israel, né? Que vai culminar também na Palestina, no Irã, né? É importante dizer que as flotilhas, elas são... Elas envolvem campanhas humanitárias para que os palestinos, eles, por exemplo, recebam alimento, recebam gêneros de primeiríssima necessidade, né? Então, não é só uma violência bárbara contra esses missionários que estão em flotilha, mas também é uma violência redobrada sobre o povo palestino. Essa violência toda, essa barbaridade toda, ela infelizmente não tem sido enfrentada como, ao meu ver, deveria estar sendo enfrentada pelo governo brasileiro, né? Mesmo alguns presos, a gente precisa também lembrar que Israel, quando diz respeitar a lei e regras, na forma como prende e detém esses em flotilha, ela muitas vezes o Israel prende, detém esses militantes em barcos cela, né? São barcos que servem de cela e que ficam transitando entre mares territoriais, ao ponto de alguns serem detidos a caminho da Palestina ali, mas serem também despejados em território grego, né? Como foi o caso aí de alguns brasileiros que ficaram numa situação de absoluto desamparo por muito tempo, e quando foram recebidos aqui no Brasil, não foram recebidos de uma maneira muito humanitária, como deveria ser tratado tratado uma vítima aí de sequestro e de violências, como tortura, ou aquelas aí mencionadas por franceses que dizem respeito à violência sexual, né? Eu queria chamar a atenção para esse traço histórico de violação, né, que a própria história de Israel envolve, né? Se a gente pensa com as devidas, guardadas as devidas proporções, né, que conceber que a Palestina venha a se tornar um resort que já tem maquete, planejamento, projeção 3D para aqueles que vão usufruir, né, das benesses daquele território, isso que nos parece perverso, quase que sádico, né, não é tão distante da forma como a própria Israel foi colocada ali sobre território palestino, né, e que suscita essa guerra aí até hoje, que o sionismo, né, propriamente vai encarnar como essa face unilateral e violadora do outro, né. A gente está falando aí de uma história que não é muito diferente da história própria, até dos Estados Unidos, de um reconhecimento de si sem autoridade nenhuma, sem a figura do outro, né? Essa prática violadora parece marcar a história de Israel, né? E infelizmente o Brasil, como tentando aí responder a sua pergunta, Isa, o Brasil ele precisa assumir para si. É claro que ele vai encontrar muitas pressões, né? Ele já encontra pressões, mas ele precisa assumir para si mais essa tarefa de defesa, proteção e garantia das flotilhas, né? Não é só garantir que esses sequestrados, presos, torturados, eles retornem e tenham uma acolhida e que isso não seja repetido, mas também reforçar, fortalecer essas iniciativas de flotilha, né, que envolveria o Brasil sendo efetivamente um parceiro na defesa do povo palestino. Uma posição que não é simples, né, que a gente já viu o presidente Lula ensaiar, e que a grande mídia de massa, né, as grandes corporações de comunicação, elas vêm com toda a força na direção de um combate, até porque a gente não pode ignorar, isso é uma coisa que é preciso ser dita, Isa, de uma ofensiva muito grande sionista no Brasil, né? Em várias situações em que mesmo alguns judeus mais progressistas, críticos, eles combatem o que Israel está fazendo hoje com a Palestina e que denunciam o que está sendo feito, o que a gente tem visto pelo Brasil afora é uma criminalização das falas, uma criminalização das atividades, dos eventos, dos espaços, ordens de cassação de alvará de determinadas associações culturais, ordem de prisão e indiciamento de lideranças que vão ali fazer a crítica ao sionismo propriamente, né? Então há uma ofensiva que me impede até, Isa, sendo responsável aqui, de apontar ali, cobrar que o presidente Lula retome aquelas falas dele mais incisivas em defesa do povo palestino. Mas se ele, o governo Lula, e eu falo isso em relação a diversas outras pautas mais consequentes e necessárias de serem defendidas. Se o governo Lula, ele, ao contrário de compor com aqueles que estão na estrutura do poder, retomar o seu diálogo com suas bases sociais, se ele fizer assim, ele consegue recuperar o seu discurso e fazer a defesa que precisa ser feita, inclusive não só nas tribunas onde ele vai ali apontar para o genocídio de Israel, mas também nos espaços de acolhida desses que são vítimas de Israel e que são brasileiros, mas também nas operações que precisam de estímulos, incentivos, estrutura em apoio concreto ao povo palestino, né? Isso é que envolve a flotilha, né? A tarefa das flotilhas.
0: Pois é, Clarice, muito bem lembrado, né? Porque a gente tem, na verdade, um show de horrores, né? Não bastasse tudo o que está acontecendo em Gaza, o absurdo do mau gosto e da crueldade dessa riviera, né? De Gaza se transformar numa riviera, enfim, tudo o que vem acontecendo também com quem tenta chamar a atenção para isso, que é o caso desses ativistas que já foram detidos, vira e mexe. Qualquer flotilha que tenta se aproximar ali para fazer uma distribuição de ajuda humanitária, né, acaba sendo interceptada, e isso em águas internacionais. Portanto, Rafa, pegando esse gancho, eu te trago para a gente poder analisar essa questão, porque a gente tem aí uma série de absurdos, um se contrapondo ao outro, né? No meio a tudo isso, a gente vê uma certa manifestação dos países, inclusive do Brasil, mas na sua análise ainda tudo muito... são manifestações ainda pálidas, ainda muito sem força. Como é que você avalia essa repercussão e essa ação dos países, ou inação, né, no caso?
2: Bem, essa hipótese, essa possibilidade, esse relato de que, inclusive, os membros da flotilha que foram presos, foram capturados, teriam sido submetidos a estupro, né, a violência sexual, o que aparentemente é padrão no sistema penitenciário israelense, ou mesmo, enfim, nas atividades desempenhadas pelas forças de segurança israelenses, é um negócio extremamente atroz, né? É algo indizível e inimaginável. Estupro, porque nesse caso seria estupro em massa, basicamente. A gente está falando aí de várias pessoas. É claro que a gente ainda não tem certeza exatamente detalhes e circunstâncias disso, mas algo nesse sentido seria exatamente algo ímpar de um modo geral, mas não no caso de Israel, porque Israel tem feito esse tipo de coisa, eu não vou nem dizer desde sua fundação, porque isso já havia começado antes mesmo da fundação oficial do Estado de Israel. Então é uma situação completamente espantosa e me chama a atenção, de fato, e acho que sim, se pode falar numa inação, numa certa inércia do governo brasileiro. O Lula é um presidente de muitas palavras, né? Ele fala muito, ele gosta muito de falar, mas durante o genocídio palestino, o Brasil estava vendendo combustível para o Estado de Israel, e só parou de vender porque houve nas redes sociais, especialmente, uma grande movimentação contra esse tipo de coisa. Houve muitas denúncias, muita, entre aspas, encheção de saco mesmo, até o governo, um ano depois de iniciado o genocídio palestino, aí sim o governo brasileiro parar de vender combustível para o Estado de Israel, isso enquanto fazia uma série de declarações chamando Israel disso, daquilo. Também esse ano, tem pouco tempo, acho que mês passado, o governo brasileiro patrocinou um evento que foi costurado ali pela CONIB, que é o lobby sionista no Brasil, ou pelo menos uma das principais instituições do lobby sionista no Brasil, contou com a presença de figuras ligadas ao executivo brasileiro, e dedicada ali a esse tema fantasmagórico, pelo menos nos dias de hoje, do antissemitismo. Para mim, antissemitismo é o que Israel faz com o povo palestino, que é um povo semita. Desconheço grandes manifestações de antissemitismo no mundo hoje que não sejam essas de Israel contra o povo palestino e contra outros povos semitas ali do Oriente Médio também. Então não me parece uma questão atual, uma grande questão diante do genocídio do povo palestino e da continuação da subjugação dos palestinos em Gaza, na Cisjordânia, a destruição imposta no Líbano, sendo que o Brasil é até um país mais libanês que o Líbano, né? Tem mais libaneses no Brasil do que no Líbano. Então a destruição imposta ao Líbano com mortes de brasileiros. Tem muitos brasileiros que têm parentes no Líbano, então eu tenho alguns amigos que têm parentes lá, que inclusive perderam parentes no Líbano ao longo dos últimos anos. Todo aquele caos na Síria, que em grande parte foi arquitetado por Israel, e também tudo isso que está acontecendo no Irã. Essas são grandes questões, e também algumas outras grandes questões, mas esses eventozinhos nos quais esses convescotes aí do lobby sionista brasileiro junto com o PT é algo a ser denunciado e deve realmente colocar os brasileiros conscientes em alerta e fundamentalmente desconfiados em relação a todo o lero-lero performático que muitas vezes existe ali, apenas para o presidente ficar, entre aspas, bem na fita, mas que não muda absolutamente nada, né? Não vejo, por exemplo, o governo brasileiro, mesmo cogitando sanções ou rupturas comerciais, rupturas diplomáticas com o Estado de Israel, com muito esforço, o Brasil se afastou de determinadas compras militares do exército israelense que estavam sendo planejadas, mas veja, os intercâmbios entre a Polícia Federal e as forças de segurança israelenses permanecem, né? Dias atrás, ou uma ou duas semanas, a gente estava falando sobre a PF mandando aí os aparelhos eletrônicos do Vorkaro para serem decodificados, para onde? Para o Estado de Israel, né? Algo que tem conteúdo sensível, inclusive, em relação às instituições brasileiras, e o material sendo mandado para um Estado notório pelo uso de espionagem, chantagem e assim por diante contra outros países. Então eu não sei exatamente o que o Brasil tem na cabeça para não entender que o Estado de Israel ele representa hoje uma certa ameaça internacional. Ele não é um problema do Oriente Médio, especialmente quando a gente resgata que aquele caso Epstein, que era um caso de tráfico, claro que era um caso que envolve muitas coisas, mas enfim, era em grande parte um caso de tráfico internacional de adolescentes para exploração sexual, com fim de chantagem, além, enfim, de esquemas de espionagem, chantagem política, etc, etc. Tudo aquilo foi feito a serviço de Israel, né? Jeffrey Epstein era um agente israelense, tal como o sogro dele, Robert Maxwell, pai da Ghislaine Maxwell. E isso, obviamente, afetou e afeta até hoje a política dos Estados Unidos. Para a gente entender que Israel é uma ameaça internacional, por exemplo, agora nos últimos dias, parece que teve uma primária no Partido Republicano, eu não sei se, acho que no Kentucky ou não sei onde, era para ver a confirmação de que o Thomas Massie, né, que é um representante dos Estados Unidos, se ele ia ou não ia confirmar a candidatura dele, etc, etc. E ele é o único republicano anti-Israel, né? Ele é bem anti-sionista. E aí, repentinamente, apesar dele ter tido 15% a mais de votos do que na eleição anterior, na primária anterior, o adversário teve quase 400% a mais de votos do que nas primárias anteriores, anos atrás. E boa parte desses votos foram aqueles votos de correio, né? Uma excrescência do sistema político estadunidense, do sistema eleitoral estadunidense, uma insanidade total, esse negócio de poder mandar voto por correio. Mas chegaram aí uns 10 mil, 15 mil votos por correio do nada, lá naquelas eleições, né? E aí um dos únicos candidatos que não recebia dinheiro da AIPAC foi removido, foi retirado, não está mais no Congresso dos Estados Unidos, né? Ou seja, o Estado de Israel interfere diretamente dentro da política dos Estados Unidos. E quando a gente leva em consideração, por exemplo, aquelas movimentações estranhas da Tabata Amaral, a peculiar atuação do judiciário brasileiro em relação a uma série de casos, a gente tem que realmente se questionar se o Estado de Israel já não está influenciando de maneira significativa a nossa polícia, o nosso judiciário, a nossa política. Fala-se muito, os bolsonaros estão com Israel, mas olha o que o PT está fazendo. Tabata Amaral, que está ali meio que centro-esquerda, centro-esquerda, ou algo nesse sentido. Então, a impressão que passa é que, na verdade, o Estado de Israel está interferindo na política brasileira de uma maneira bastante profunda e ampla. E não é de agora, né? O programa nuclear brasileiro, ele foi atacado pelo Estado de Israel. A Força Aérea até hoje denuncia, apesar de ser algo controverso, mas a Força Aérea Brasileira denuncia até hoje o Estado de Israel como tendo sido responsável pelo assassinato do Tenente Coronel Albano Damarante, que era o cabeça do nosso programa nuclear. Adoeceu repentinamente, teve aqueles câncer relâmpago, né, que a pessoa descobre um câncer e uma semana faleceu. Enfim, existem vários detalhes nessa história aí que são bastante suspeitos, porque naquela época o Brasil estava com um programa nuclear em conjunto com o Iraque, né, do Saddam Hussein. Então, assim, o Estado de Israel é uma ameaça, ele deve ser tratado como uma ameaça. Essa postura típica do Itamaraty, que é muito defendida, né, às vezes até por pessoas de uma orientação soberanista, que uma política externa independente. Não, a política externa independente não é aquela que não toma posição, é aquela que toma posição independentemente de quais sejam os arranjos internacionais. E em plena ditadura militar, o Brasil teve coragem de denunciar e condenar o sionismo como sendo racismo. Né? Ao longo da história brasileira, o período em que o Brasil foi mais crítico do Estado de Israel e foi mais consequentemente e praticamente anti-sionista, por incrível que pareça, foi exatamente ali no período Geisel, na ditadura militar. Né? E naquela época se teve coragem de fazer isso. Mas hoje, aparentemente, a gente está muito mais tímido numa época em que somos, em tese, livres, do que numa época em que, também em tese, a gente estava numa ditadura que foi implantada no Brasil em 64 pelos Estados Unidos. Né? Então eu acho que as pessoas têm que acordar um pouco, o governo brasileiro tem que acordar um pouco para quais são os seus reais interesses e qual deve ser um posicionamento corajoso em relação às questões do Oriente Médio, porque essa tibieza não convém a um Brasil soberano.
0: Certo, Rafa, muito obrigada. E aí cabe também a gente lembrar que Israel está sempre presente nas manifestações da extrema-direita, né? A extrema-direita que acaba defendendo Israel, juntando o bolsonarismo, a bandeira de Israel, a bandeira norte-americana. Enfim, né? Já que a gente tocou nesse assunto, a gente está em épocas aí eleitorais e sabemos muito bem quem Israel, a quem interessa a defesa de Israel. Bom, eu aproveito para despedir da nossa querida Clarice Gurgel, doutora e mestre em ciência política pela Universidade do Estado do Rio, UERJ, professora da Faculdade de Ciências Sociais da Unirio. Sempre um prazer tê-la aqui com a gente. Olha, Clarice, um excelente fim de semana e eu vou dizer um até breve, porque eu espero que seja. Então, vai ser uma despedida meio assim, olha, daqui a pouquinho a gente volta ao nosso papo.
1: Ah, um até breve também para você, Isa, para o Rafa também, que sempre é um parceiro aqui comigo, e agradeço muito o convite, agradeço aos ouvintes também que nos acompanharam, e um até breve, sem dúvida nenhuma, espero para tratar de pautas mais propositivas e mais esperançosas.
0: Com certeza. Muito obrigada. Bom, por aqui a gente segue, porque a gente quer saber como é que vai ficar o tempo.
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0: Bom, gente, o fim de semana vai ser de sol, com possibilidades de pancadas de chuva à noite, no domingo. De acordo com o Climatempo, as temperaturas vão variar entre 17 e 28 graus.
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0: Bom, vamos agora falar de economia, porque o dólar fechou em R$5,02, fechou em alta e a bolsa, de acordo aqui com a Ibovespa, teve uma queda de 0,81%, fechando o dia em 176.210 pontos. Aproveitando que a gente está falando sobre economia, vamos trazer aqui mais uma matéria do nosso amigo. Eu tô enrolando vocês porque eu tô tentando chegar na matéria. Bom, achei. É, do nosso amigo Lucas Andrade. Ele traz o seguinte, gente, que a inflação acelerou aí quase 4 vezes mais nas famílias de renda mais baixa, isso em abril. É o que mostra pra gente, o que traz um relatório do IPEA. Então, o Lucas Andrade vai explicar. Vamos lá.
5: Em abril, as famílias de renda muito baixa sentiram uma alta de preços 4 vezes maior que as famílias mais ricas. Uma média de 0,92% contra 0,24%, segundo dados do Instituto de Pesquisa e Economia Aplicada, o IPEA. Em entrevista ao jornal Vale Nota, da Rádio Sputnik Brasil, a técnica de planejamento e pesquisa do órgão, Maria Andréa Parente Lameiras, atribuiu o movimento ao encarecimento de produtos básicos, como alimentos, medicamentos e tarifas de energia, enquanto itens restritos a famílias mais ricas, como passagens aéreas, caíram significativamente no mês.
6: A inflação está muito ligada à cesta de consumo das famílias. Quando a gente olha para as famílias de renda muito baixa, o que, que subiu muito em abril? Subiu muito o alimento, subiu a conta de luz, subiu os produtos farmacêuticos, os produtos de higiene pessoal. E isso é o que as famílias de renda mais baixa consomem. Então, isso gerou um impacto inflacionário para essas famílias muito grande. Não é que essa alta não tenha atingido os mais ricos. Também atingiu, mas atinge numa menor proporção. E fora isso, alguns serviços que só os ricos consomem, como passagem aérea, o transporte por aplicativo, caíram de preço. Quando essas pessoas têm mais dinheiro, elas acabam podendo consumir outros bens, né? Elas conseguem, né, pagar alguns serviços, elas conseguem viajar. Então, isso já modifica um pouco a inflação de cada faixa. Os mais pobres não tiveram nada para aliviar. Nada que eles consomem, né, realmente caiu de preço em abril.
5: O estudo indica as famílias mais pobres com ganho menor que R$ 2.299,82, enquanto as mais ricas têm renda mensal superior a R$ 22.998,22. Entre os alimentos que mais pressionaram o orçamento doméstico em abril estão arroz, batata, carnes, feijão e leite. De acordo com Maria Andréia, parte desses aumentos foi sazonal, típica dos primeiros meses do ano, mas a alta de leite e carne preocupa mais, porque o abate intenso de animais no ano passado reduziu o rebanho disponível e existe uma tendência de que esses preços continuem em alta pelos próximos meses. No entanto, o IPEA projeta que a inflação de cereais e hortifruti deve desacelerar, enquanto reajustes de medicamentos e de energia já foram aplicados e não devem se repetir no curto prazo.
6: O que a gente espera da inflação dos mais pobres para os próximos meses? Uma inflação um pouco mais contida, não quer dizer que ela não vai acontecer. Ela vai acontecer, mas a gente espera que a magnitude dela seja melhor ao longo desses últimos meses aí de 2026. A partir de agora, a gente espera que esses alimentos eles comecem a mostrar um comportamento melhor. Seja os mais ligados aos hortifrutis, seja os cereais, porque a gente tem aí uma boa safra. O Brasil vai ter uma boa safra esse ano. Os remédios, a gente tem um aumento por ano, que já aconteceu. Então, os medicamentos, eles também nos próximos meses não devem subir de preço.
5: Com os dados de abril, segundo o IPEA, a inflação acumulada no ano também fica maior entre as famílias de baixa renda, com alta de 2,66% e menor na faixa de renda alta, com 2,44%. Em 12 meses, porém, as famílias de renda muito baixa registraram a menor inflação, de 3,8%.

0: Dá o Casus Belli, ele, quem? Quem que não veio hoje ainda? Pelo menos não veio hoje ainda aqui no Entretanto, né? Senhor Leonardo Macaxeira, tudo bem com o senhor Leonardo Macaxeira?
1: E aí, Isabela, tá tudo bem?
0: Tá tudo bem.
1: Boa tarde, Boa tarde. Noite, né? Quase noite já.
0: Falando com o pessoal do Entretanto, olha, fazendo a chamada aí, pessoal. Vamos agora, então, o Léo não participou do Entretanto, por quê? Porque ele tá comandando hoje o Casus Belli e é pra ele que eu vou entregar daqui a pouquinho os microfones aqui do Estúdio 1, onde tem o melhor Everaldo de todos, né? Que chegou aqui também pro Casus Belli, para vocês ouvirem um pouquinho aí de Léo, tem mais Léo hoje, e eu fico, me despeço por aqui, lembrando que a gente também está nas principais plataformas, agradecendo muito a companhia de quem esteve hoje com a gente e reforçando o convite para segunda-feira, a partir das 16h, pra gente ficar junto de novo, analisando tudo o que acontece de importante no Brasil e do mundo, porque agora sim, Léo, eu falo, mas você não pode falar. Quem fez, fez. Quem não fez, não faz mais. Mas o Léo vai fazer, porque o Léo ainda tem que cumprir a parte dele. Gente, um beijo e até segunda.
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3: A violência dentro das escolas brasileiras deixou de ser um alerta pontual para se tornar uma crise crescente e mensurável. Em 10 anos, os casos mais do que triplicaram, saltando de 3.700 em 2013 para mais de 13 mil registros no ano de 2023. É o que apontou recentemente a FAPESP, a Fundação de Amparo à Pesquisa do Estado de São Paulo, após análise de dados nacionais do Ministério dos Direitos Humanos e da Cidadania.
4: Os discursos de ódio impulsionaram um aumento e os tipos de violência mais comuns em 2023 foram de agressão física, respondendo por metade dos casos notificados, e os de violência psicológica, moral, sendo 23,8% e sexual com 23,1%. Em 35,9% das situações, o agressor era um amigo ou conhecido da vítima.
3: Eu sou o Kaique Santos.
4: E eu sou o Rafael Costa, e você ouvinte está aqui com a gente no podcast Jabuticaba Sem Caroço, da Agência Internacional de Notícias Sputnik Brasil.
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4: E eu te lembro que nós também estamos no site da Sputnik Brasil. Anota aí, noticiabrasil.net.br, e na Rádio Sputnik Metropolitana, na frequência 80.5 FM do Rio de Janeiro. Vamos agora bater um papo com a nossa primeira entrevistada.
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3: O Jabuticaba Sem Caroço tem o enorme prazer de receber Thaís Dias Luz Borges Santos, coordenadora-geral de Acompanhamento e Combate à Violência nas Escolas, da Secretaria de Educação Continuada, Alfabetização de Jovens e Adultos, Diversidade e Inclusão, o SECAD, do MEC, o Ministério da Educação. Oi, Thaís, bem-vinda aqui ao Jabuticaba, como vai?
5: Obrigada pelo convite.
3: Thaís, o que explica o salto de mais de 3.700 para 13,1 mil casos de violência escolar em apenas 10 anos?
5: Primeiro, eu queria convidar as pessoas que nos ouvem a dar um passo atrás e entender que tipo de violência nós estamos falando. Então, aqui no Ministério da Educação, através do Escola que Protege, a gente tem um mapa de violências que atravessam as escolas, entendendo que todas elas, desde ataques de violência extrema contra as escolas, até casos de bullying, cyberbullying, insegurança do estudante, da criança, do adolescente, no trajeto de casa para a escola, todas elas são fenômenos complexos, multifatoriais, que são atravessados por dimensões sociais, históricas, enfim, culturais e até mesmo territoriais e institucionais. O Ministério da Educação não produziu esse levantamento específico, então, nesse caso, não cabe ao Ministério interpretar metodologias ou séries históricas de outras pesquisas. Aqui nós temos olhado para uma base de dados que considera desde dados do censo escolar, do SAEB, PNAD.

0: contínua, então a gente olha para diferentes fontes, pesquisas amostrais, registros administrativos, notificações, registros criminais, com a metodologia própria, critérios distintos, para entender qual é esse fenômeno desses tipos de violências que de alguma forma atravessam aí o chão de escola. Então, conforme você começou tratando, o aumento de registro ele pode refletir fatores que são diversos, desde uma maior conscientização sobre a importância da notificação, ampliação dos canais de denúncia, o fortalecimento da capacidade de identificação dessas situações pelos profissionais de educação básica, também pelos serviços de proteção. Aqui, os dados que nós utilizamos estão publicados em formatos de boletim em um observatório que chama Observa DH, o módulo de violência nas escolas, e eles vão mostrando como esses fenômenos vão se constituindo e como eles estão se expressando de alguma forma nesses territórios educacionais no Brasil.
1: E Thaís, o MEC acredita que houve um aumento real da violência, né? Porque assim, é assustador, né? Parece que o número triplicou, né? Ou também estamos colocando aí maior notificação dos casos?
0: A nossa perspectiva é de que, pelo contrário, a gente tem conseguido diminuir esse cenário de violências diversas alcançando as escolas. Vocês podem acessar, inclusive, os nossos boletins que vão mostrando para isso. Mas a gente identifica, ao longo dos últimos anos, alguns picos e eles estão, sim, relacionados à maior sensibilidade dos atores para identificar e fazer a denúncia. Porque, veja, quando as pessoas falam, houve um aumento da violência, a gente precisa se perguntar, que violência é essa? Que número é esse? Então, de que eu estou tratando? Eu estou tratando de bullying, eu estou tratando do cyberbullying, eu estou falando dos ataques contra as escolas ou de outros tipos de violência que alcançam os meus estudantes e impactam a sua permanência e seu aprendizado.
2: Pois é, você tocou num ponto importante, né? O que que é violência, né? Porque desde que o mundo é mundo, a gente sempre teve na escola aquele cara que chama o outro de orelhudo, um garoto que às vezes não respeita a professora. Existe uma tipificação do que é violência?
0: Existe. Aqui a gente organiza essas violências em grupos distintos e tenta nomeá-las, porque a maneira como a gente endereça cada uma delas pode ser diferente. Então, por exemplo, essas brincadeiras, esses apelidos que são pejorativos, em geral, ele está relacionado a uma prática de bullying. E o bullying, ele é um ato de violência que pode ser física, psicológica, intencional, repetitivo. Em geral, ele é praticado em uma relação que é marcada por desequilíbrio de poder. E ele tem esse objetivo de intimidar, de humilhar, de agredir. Então, a gente precisa, sim, ir dando os devidos nomes à situação que a gente está identificando, porque muitas das vezes a maneira como nós endereçamos enquanto educação, mas também com os outros serviços que estão ali no sistema de garantias dos direitos das crianças e dos adolescentes, podem envolver medidas distintas, depender do tipo de violência e o quão grave cada uma delas se manifesta e se torna recorrente.
1: Como o MEC avalia o impacto da pandemia e do isolamento social no agravamento da violência dentro das escolas?
0: Então, a gente tem que entender que o período da pandemia fez com que a gente tivesse uma lacuna do ponto de vista da notificação dessas principais situações de violência que acontecem na escola. Porque nós estávamos num período de isolamento social, então, por consequência, não havia interação. A convivência, ela ficou prejudicada durante esse tempo. O que faz com quando a gente passa o período de pandemia e retoma as atividades presenciais nas escolas, que os números tendem a crescer. Por quê? Nos anos anteriores, nos 2 anos de pandemia, esses números não foram reportados, porque a gente não estava lidando com as questões de convivência e do clima escolar.
2: O dado que é bastante preocupante é que mais de 1/3 das agressões é cometido por amigos ou conhecidos. Isso preocupa o Ministério? Como trabalhar, né, a convivência e a cultura de paz entre os próprios estudantes?
0: Todo esse cenário é uma preocupação para o Ministério da Educação. Não à toa, nós lançamos no início do ano passado o programa Escola que Protege, com esse intuito de coordenar todos os esforços educacionais, articulando com os entes federados, estados e municípios, para que a gente tenha uma estratégia nacional de fortalecimento das capacidades das redes públicas de educação para prevenir, para acompanhar, né, e para dar uma resposta rápida e endereçada a situações de violência que ganham maior centralidade em cada território escolar. Então, essa é sim uma preocupação, e é uma preocupação, eu posso te dizer, não só do Ministério da Educação, mas também de estados e municípios. O programa Escola que Protege, por exemplo, tem 100% da adesão dos estados e quase 96% de adesão dos municípios. Ou seja, os entes, a grande maioria dos entes federados brasileiros, aderiram e se comprometeram a colocar em marcha as ações do programa Escola que Protege, com essa coordenação técnica do Ministério da Educação.
1: E agora, Thaís, a violência psicológica e sexual representam aí quase metade dos casos registrados, né? As escolas brasileiras, elas estão preparadas para identificar esse tipo de violência, muitas vezes silenciosas?
0: Nem todas as redes estão preparadas para lidar com essas situações, porque precisa cada vez mais investimento no processo de formação continuada dos profissionais de educação, porque muitos dos problemas que nós temos que lidar hoje na educação são problemas desse tempo. Alguns desses problemas, não esses que você citou, mas outros, não eram tão comuns ou não existiam há tempos atrás, principalmente quando envolve a mediação tecnológica. Então, aqui, o que a gente faz em articulação com os estados e municípios, que são os responsáveis pela oferta de educação básica no Brasil, é colocar materiais orientadores, protocolos, subsídios mesmo, para que os profissionais da educação entendam os sinais de alerta, como que faz a intervenção imediata, como que faz acolhimento com escuta qualificada, o processo de comunicação com as famílias. Em alguns casos, né, como você citou, aquilo que tem acesso a algum tipo de evidência, a própria preservação dessas evidências, lógico, acionamento com o Conselho Tutelar, o Ministério Público, a saúde. Nós precisamos de uma sensibilização comunitária que entenda que esse não é um problema apenas da escola. Todos os serviços que funcionam no território da comunidade escolar têm um papel e têm uma responsabilidade para fortalecer a escola e para apoiar na prevenção, mas também na resposta rápida e endereçada de qualquer situação de violência que as nossas crianças e adolescentes sofram.
2: Agora, a criança, um adolescente, ele não tem tanto repertório assim, né? Por conta da experiência de vida. Como lidar com um aluno que já vem violento de casa? Aquele aluno que violência foi aprendida dentro de casa, dentro de um contexto social ao qual ele estava inserido.
0: Olha, nós temos um contexto social, um contexto cultural que precisa de muito cuidado na análise. Nós não podemos condenar na largada as nossas crianças e adolescentes e classificá-las como naturalmente violentas ou coisas dessa natureza. Então, tem alguns pontos da sua fala que são muito importantes. Primeiro, que a gente vive hoje no nosso país uma normalização social dos discursos violentos. Só esta semana eu fiz essa fala, bati esse papo com promotores do Ministério Público e também com alguns secretários de educação, porque a gente precisa entender que nós temos adultos, inclusive figuras públicas, lideranças, que expressam suas opiniões agressivas, suas opiniões violentas, como forma de desabafo, como forma de ironia, e não está percebendo o impacto dessas falas na trajetória das nossas crianças e dos nossos adolescentes. Nós, adultos, somos modelos de comportamento. E as crianças e os adolescentes interpretam literalmente aquilo que eles veem e ouvem de adultos, seja em casa, seja na comunidade mais ampla, seja nas redes sociais. Então, quando essas mensagens são difundidas nesses espaços, elas tendem a ser internalizadas pelas nossas crianças, pelos nossos adolescentes. E nem sempre, de fato, os estudantes conseguem distinguir quando uma fala é figurada, exagerada, dita da boca para fora, ou quando a gente só está, de fato, tentando ilustrar retoricamente uma situação que não vai se materializar. todo esse cenário, ele de fato leva aos estudantes, crianças e adolescentes, que são nossos estudantes, internalizar essas ideias violentas como se elas fossem algo aceitável ou legítimo. Então, nós precisamos entender, nesse contexto de Brasil que nós estamos vivendo, que quanto mais os discursos violentos, eles são repetidos, eles são naturalizados, seja no ambiente social, seja no ambiente das plataformas, das redes sociais, eles funcionam como uma forma de validação simbólica da violência e vão influenciar, sim, comportamentos e percepções que vão alcançar a escola. A escola não tem um portão mágico que faça com que, quando a gente passe para dentro da escola, quando a gente passe pelo portão, que todas as mazelas da sociedade fiquem para fora. Então a gente precisa encarar que essa circulação dessas narrativas, desses discursos de ódios, de ameaças, dessas narrativas violentas, eles ampliam esse efeito e hoje em dia, com as plataformas digitais, eles alcançam nossos estudantes de forma muito mais rápida e sem mediação crítica, que é essa a grande questão.
1: E, Thaís, existe hoje um protocolo nacional para professores e diretores que eles possam aí saber como agir diante de episódios de automutilação, agressão ou abuso?
0: Não existe um protocolo único. De novo, cada tipo de violência precisa passar por um processo de identificação de sinais e de intervenção imediata que faz com que a gente acione a rede de maneiras diferentes, principalmente em casos em que a vida, né, que a proteção, o corpo físico está em risco muito imediato. Então, hoje, não só o Ministério da Educação, mas a maioria das redes de educação básica adotaram os nossos protocolos, o nosso referencial para lidar com essas situações de violência. E, em sua maioria, são guias rápidos que dizem assim, olha, como identificar, o que fazer e a responsabilidade de cada ator nesse caso.
2: Existe, Thaís, alguma lei que já esteja em vigor ou esteja aprovada, mas ainda não esteja regulamentada, não esteja na prática, que ensina as crianças a respeitarem a mulher, a respeitarem os direitos humanos, a ter respeito com as outras pessoas?
0: Não só existe, como se não está em vigor nos territórios, deveria estar. A gente tem uma lei de diretrizes e bases que, dentre outras coisas, ela aborda essas temáticas como temáticas obrigatórias na formação dos sujeitos. Então, a educação em direitos humanos, ela passa por esse processo de construção do ser, de construção da cidadania, de entendimento dos processos de convivência, do relacionamento. Então, se não está em vigor, deveria estar. No nosso olhar do Ministério da Educação, enquanto indutor de políticas públicas e responsável pelo monitoramento, todos os currículos de educação básica do Brasil foram revistos e reelaborados à luz, inclusive, da Base Nacional Comum Curricular, que chega para orientar de maneira que não haja nenhum currículo que não aborde esses temas.
1: E, Thaís, há previsão de ampliar equipes multidisciplinares nas escolas públicas com psicólogos e assistentes sociais?
0: Hoje, no Brasil, nós temos uma lei, 13.935, que é de 2019 e que prevê a contratação de serviço de psicologia e serviço social para as redes públicas de educação básica. Não é responsabilidade do Ministério da Educação contratar esses profissionais e enviar para as escolas. É responsabilidade dos estados e municípios, ou seja, das secretarias municipais e estaduais de educação. Mas um ponto muito importante de ser dito é o entendimento da atuação desses profissionais. O Ministério lançou um documento com diretrizes que orienta os entes no processo de contratação, mas também na disciplina do que é papel desses profissionais ou não. Há um entendimento em geral da sociedade de que a gente vai contratar psicólogo para que o psicólogo preste atendimento e dê terapia nas escolas. Esse não é o papel dele. Então, o psicólogo educacional, assistente social escolar, ele cumpre um papel de ser braço direito da gestão da escola, no sentido de coordenar, articular os serviços intersetoriais e fortalecer a promoção, o apoio psicossocial das pessoas que estão ali frequentes naquele chão de escola.
2: O Ministério vai oferecer formação específica para professores abordarem temas como a violência de gênero, a saúde mental e a prevenção de abusos?
0: Sim, super. Inclusive, convido a todos a acessarem a plataforma AVAMEC. Nós já disponibilizamos lá um número grande de cursos autoinstrucionais, pensando os diversos atores do chão da escola, cursos para gestores, cursos para equipe multi, cursos para professores, seja professores de anos iniciais, de educação infantil, de ensino médio, abordando justamente esse tema. Então, para dar um exemplo, nós temos o curso Escolas On Violências Off, feito em parceria com Serenas, que pensa em violência contra meninas e mulheres, e principalmente aquelas mediadas por tecnologia. Nós temos cursos de cidadania e democracia desde a escola, que ensina professores a alavancarem essa discussão nas suas salas como medidas preventivas para as violências. Tem curso para psicólogo e assistente social pensando na atuação de resposta e reconstrução da comunidade escolar em caso de violência extrema. Então, a gente tem ali um número grande de formações para democratizar o acesso à informação, porque a gente entende que a capacidade instalada dos grupos de formação continuada nas redes é muito diversificada. Nem todo mundo tem acesso a um grupo formador in loco com tanta qualidade para repassar essas informações, esses conteúdos. Então, a fim de apoiar essas próprias redes menores, nós temos esses cursos disponíveis, públicos, gratuitos, seja para profissionais da educação pública, seja para profissionais de educação privada do país.
1: E Thaís, existe um perfil mais vulnerável entre as vítimas? Isso é, meninas, estudantes negros, pessoas LGBTQIANP+, os alunos com deficiência sofrem mais violência no ambiente escolar?
0: O que os dados mostram é que o público-alvo, em geral, é aquele público que mais sofre discriminação e preconceito na nossa sociedade como um todo. Agora, a gente tem que ter muito cuidado com essa ideia de que existe um perfil tanto para o algoz quanto para a vítima. Por que esse cuidado é necessário? Porque a gente não tem um checklist de dizer assim, ah, se você cumprir todos esses critérios, significa que você ou é autor do bullying ou vai sofrer o bullying. Então, a gente tem muito cuidado e muita responsabilidade ao falar algo dessa natureza. Agora, o que nós temos discutido são sinais de alerta. Em geral, no caso de bullying, como você perguntou, nós olhamos para sinais de alerta como isolamento social, tristeza excessiva, queda no rendimento escolar, mudanças bruscas de comportamento, às vezes até queixas físicas recorrentes ou medo, uma resistência de frequentar a escola ou de usar, por exemplo, alguma plataforma online de mediação de relações entre pessoas que fazem parte daquele grupo escolar. Mas isso não significa que, se um estudante der check em todos esses itens, que ele está sofrendo do bullying, por exemplo. Então, por isso que é preciso estar muito atento, observar, no caso dos professores que olham um pouco mais de perto, dos outros profissionais da escola, para esses sinais, eles entenderem que eles não configuram, de fato, um perfil fixo, tanto de quem sofre quanto de quem pratica bullying. Não tem como, porque se existisse um perfil, nós estaríamos divulgando ele em todos os canais para poder sermos mais previsíveis, mas não existe previsibilidade de comportamento associado a essa situação, seja bullying, seja ataque de violência extrema contra a escola.
2: Você acha que o bullying ainda é tratado como algo menor nas muitas escolas? O Ministério da Educação considera que há subnotificação desse tipo de violência?
0: Nós acreditamos que sim. Por isso que temos investido muito fortemente num processo de sensibilização dos atores públicos na identificação e na notificação dos casos de bullying, para que a gente entenda de fato o que está acontecendo, quanto temos de bullying ou de outras violências ali acontecendo, se manifestando no chão da escola. Entendendo que seja bullying, seja cyberbullying ou qualquer outra violência, o nosso objetivo não é punitivo, tá? O nosso objetivo é entender que dinâmica é essa, como a gente pode compreender de forma empática, ofertar o suporte adequado, a não rotulação, a não estigmatização. Às vezes, né, muitas das vezes, nós estamos tratando de estudante com estudante. Então, a gente precisa cuidar Nós temos o Estatuto da Criança e do Adolescente, tanto das vítimas quanto de quem praticou a agressão. Por exemplo, no caso do bullying, principalmente esse bullying que começa ali com essas, entre muitas aspas, brincadeiras, essa zombaria. Então a gente sempre orienta a escola a oferecer uma escuta atenta, respeitosa, acolhedora. No caso da vítima, não pressione por detalhes, além daquilo que ela se sinta confortável para falar. Reforçar que ela não é culpada, que ela vai ter esse apoio da escola. Quais são os passos que a escola vai adotar. E também com outro estudante, se a gente está falando de pares, que praticam a agressão, ela também precisa intervir, conversar de forma firme, orientar, falar dos limites, das consequências de um comportamento inadequado como esse, mas de novo, evitando julgamentos, exposições públicas, priorizando ali a promoção da reflexão e esse restabelecimento da convivência, do ambiente de respeito e segurança. O que a gente tem visto é que muitas das vezes a rede social é usada para replicar alguns conteúdos, situações, comportamentos que revitimizam nossas crianças e adolescentes, e nós precisamos estar atentos a esse tipo de comportamento.
1: Thaís, o uso excessivo das redes sociais e a disseminação de discurso de ódio tem influenciado o ambiente escolar? Como combater isso sem transformar a escola em um espaço de vigilância?
0: Primeiramente, nós precisamos ter uma legislação forte e robusta de regulação do funcionamento dessas plataformas digitais no nosso país. Nós temos caminhado para isso, os esforços são importantes nessa linha, tá aí o ECA Digital para ser comemorado, e ainda existe muito mais a ser feito nesse sentido. Como eu disse no começo, essa proliferação de discursos de ódio, esses comportamentos que são reforçados, ainda que numa chancela de é um meme, é só uma brincadeira, isso influencia diretamente os comportamentos de crianças e adolescentes e automaticamente faz com que esse seja um desafio para a escola. Então, a gente, enquanto educação, tem uma responsabilidade, né? Nós temos uma responsabilidade de apoiar nossos estudantes a interpretar discursos, a reconhecer riscos, a fortalecer valores de respeito, de cuidado coletivo. Isso não é fácil, precisa de muita formação continuada, por isso o Ministério da Educação tem batalhado tanto para colocar à disposição das redes todos esses recursos pedagógicos, todos esses recursos até mesmo intersetoriais, para que a escola se fortaleça e a gente tenha um clima e convivência escolar cada vez mais melhores e propícios para a promoção do aprendizado dos nossos estudantes.
1: O MEC avalia que as escolas brasileiras hoje conseguem acolher emocionalmente os estudantes ou ainda funcionam apenas o modelo de ensino tradicional?
0: Nós avaliamos que a educação que nós vivenciamos no nosso país é uma educação que acolhe, né? Talvez o apoio que a gente precisa cada vez mais dar para a escola é o próximo passo. Então, eu acolhi e quem mais eu aciono para me ajudar a lidar com essas questões que eu tenho enfrentado, sejam elas quais forem. Mas é da natureza da nossa sociedade em geral a gente a se solidarizar com o próximo. Então, a nossa sociedade é uma sociedade que tende a reverberar mais esses valores de convivência, de acolhimento, né? Principalmente a comunidade escolar.
2: Thaís, e como a gente equilibra medidas de segurança nas escolas sem transformar o ambiente escolar num espaço hostil ou mesmo militarizado?
0: A nossa defesa é de que a promoção da escola enquanto um espaço que promove aprendizado, que a gente tem uma segurança social, uma segurança para aprender, segurança física, segurança emocional, não passa por acionamento de medidas securitárias. O que eu quero dizer com isso? Em geral, as pessoas acham que se a gente colocar câmeras de segurança nas escolas, se a gente controlar o acesso aos prédios educacionais com segurança armada, se a gente instalar detector de metais, nós vamos prevenir as violências nas escolas. E não há evidências de que câmeras de vigilância melhorem a segurança escolar ou previnam incidentes de violência. né? Inclusive, alguns desses dispositivos até fazem com que algumas ações sejam praticadas porque alguns autores querem de fato ser filmados. A literatura mostra que essa abordagem, por exemplo, de segurança armada, ela gera efeitos perversos, ela aumenta a expulsão, o abandono, ela aumenta a letalidade em caso de algum evento que gere confronto, ela faz com que as pessoas se sintam menos seguras. É uma medida de eficácia muito limitada e que prejudica a trajetória dos nossos estudantes e o clima escolar. Então, o que de fato pode funcionar para que a escola seja uma escola que protege é quando a gente coloca toda a energia em aumentar a oferta de ações e campanhas de promoção de saúde mental nas escolas, quando a gente investe no desenvolvimento de competências e habilidades cognitivas, socioemocionais, quando a gente cria um espaço escolar que consegue resolver de forma pacífica todos os seus conflitos, no lugar de usar práticas punitivas, que a gente olhe para práticas restaurativas, para construir esse forte senso de comunidade, de ensinar habilidades interpessoais, enfim. Quando a gente estrutura os tempos e espaços, as turmas e os horários escolares, incentivando a participação, a construção de relacionamentos saudáveis, né? A construção ali de pequenas comunidades de aprendizagem, com momento de escuta, com horários em bloco para aprendizagem em ciclo, enfim, turmas menores, essa maior conexão entre escola, família e serviços, isso sim gera essa segurança, funciona nessa equação de que é a partir da convivência, a partir do cuidado e das condições ideais de aprendizado que a gente garante os direitos de aprendizagem e o desenvolvimento integral dos nossos estudantes. E com certeza, tudo isso é sim sinônimo de promoção da cultura de paz, da educação em direitos humanos, né? É uma condição para o pleno desenvolvimento desses sujeitos e efetivação do direito à educação.
2: Tivemos o enorme prazer de conversar com a Thaís Dias Luz Borges Santos, ela que é coordenadora geral de acompanhamento e combate à violência nas escolas da Secretaria de Educação Continuada, Alfabetização de Jovens e Adultos, Diversidade e Inclusão, a SECAD, vinculada ao Ministério da Educação. Obrigado, Thaís.
0: Muito obrigada a todos e convido a acessarem o portal da Escola que Protege no site do Ministério da Educação, onde todas essas referências que podem ajudar tanto famílias quanto profissionais da educação nesse processo de enfrentamento das violências nas escolas estão disponíveis, seja você uma pessoa atuante de escola pública, privada ou até mesmo de organização da sociedade civil e ONGs. Obrigada mais uma vez.
1: Obrigado, Thaís, e volte sempre ao Jabuticaba. Tchau.
0: Até.
2: Vale reforçar aqui que os picos de violência decorrente de alguma situação nas escolas brasileiras foram constatados a partir do número de pacientes que se autolesionaram ou que foram vítimas de agressões físicas e verbais no ambiente escolar, atendidos em serviços públicos e privados de saúde.
1: Segundo a FAPESP, com dados em bases reunidos e consultados no Observa DH, Observatório Nacional dos Direitos Humanos, os picos de violência foram em 2022 e 2023, após relevante queda em 2020 e 2021, período que, é preciso lembrar, foi de pandemia de Covid-19.
2: E alguns motivos que explicam o número bem maior entre 2022 e 2023 são desvalorização dos professores no imaginário coletivo, relativização de discursos de ódio como se fossem menos prejudiciais do que realmente são, a precarização da infraestrutura das escolas, agressões sofridas ou vistas pelos alunos do ambiente doméstico, ou seja, em casa, falhas nas ações de mediação de conflito e despreparo das secretarias estaduais de educação para lidar com casos de misoginia e racismo.
1: E a gente fala mais deste assunto com a nossa próxima entrevistada.
3: Próxima fase.
1: O Jabuticaba Sem Caroço bate um papo agora com a Veridiana Paraíba Campos, ela que é socióloga, pós-doutorada pelo Núcleo de Estudos da Violência e pesquisadora do projeto Observatório de Direitos Humanos em Escolas, o POD, né, da USP. Veridiana, seja mais que bem-vinda ao Jabuticaba, como vai?
4: Muito obrigada, estou sendo super bem-vinda.
1: o, nós que temos o prazer aqui em recebê-la. E Veridiana, para falar sobre um assunto bem chato, né? Que é a violência no chão de escola. Eu te pergunto, o aumento da violência nas escolas, ele reflete aí um problema específico da educação, um retrato da sociedade brasileira atual?
3: Nossa, se a gente for pensar em tudo que vem sendo produzido, Rafael, nesses últimos anos, especialmente acho que nesses últimos 5 anos, não tem como a gente colocar o problema da violência no chão da escola, como você chamou, ou os ataques às escolas, numa caixa onde haja uma causa só, sabe? Ou onde haja uma forma apenas de explicar. A gente tem um contexto gigante envolvido nessa temática, que tem proporcionado, fortalecido, aberto a possibilidade desse tipo de violência. Então, assim, tanto a tentativa de entendimento do porquê do aumento de tantos ataques às escolas nos tempos mais recentes, quanto as formas de pensar, prevenção, contenção, organização dessas violências, elas têm que ser, assim, muito diversificadas em termos de estudo, de política pública, de entendimento social, de formação cultural juvenil. A gente tem, assim, é um problema tudo menos simples, mas é isso que todas as pessoas que têm estudado e analisado têm chegado à conclusão mesmo.
2: E, Veridiana, esse crescimento dos casos de violência, o que revela sobre as relações sociais entre os jovens atualmente? Por que houve um crescimento da violência nessa relação? Os jovens ficaram mais violentos por causa da tecnologia? O que explica, né? Quais são os principais motivos que a gente pode elencar aqui?
3: Olha, a gente tem alguns fatores que temos registrado e temos dado conta em relação à juventude mesmo. Um fator que é inegável é a presença da conexão, né? A gente vai chamar de internet, pode chamar de redes sociais, mas é como diz, por exemplo, tem um pesquisador chamado Jonathan Haidt, que escreveu A Geração Ansiosa, ele fala: a internet, ela não foi construída ou pensada para o uso de crianças e jovens. A internet, ela é um manancial infinito de conteúdo, e que esse conteúdo, ele não tem tido mediação, né? A gente sabe que, de uma certa maneira, mesmo na internet, que não é considerada deep web, a gente é capaz de acessar uma série de conteúdos muito complicados, desde pornografia infantil até vídeos de assassinato em tempo real, vídeos de tortura. E esse conteúdo, ele é de fácil acesso. Então, assim, a primeira coisa que a gente tem que pensar é que esses jovens, eles estão sendo expostos a uma série de ensinamentos, vamos falar assim, sobre violência. Além disso, a gente percebe, num contexto estrutural, social, político, um fortalecimento de discursos de ódio, de extrema direita, de violência como resolução de conflitos. E acho que uma coisa que eu vou tentar conversar bastante com vocês é exatamente isso: a ideia de que conflitos se resolvem na base da violência. A gente tem reforçado, enquanto sociedade, especialmente no mundo ocidental, essa ideia de que o conflito, ele vai se resolver na violência, que o ressentimento que eu tenho, ele tem que ser resolvido na base da violência. Enquanto sociedade, enquanto educadores, enquanto forma de ser no mundo, digamos assim, a gente não tem conseguido fortalecer uma prática de resolução de conflitos que seja, por exemplo, baseada em diálogo, em comunicação não violenta, em exposição dos sentimentos que me movem a determinadas ações. E a gente não pode cobrar e exigir de jovens e de crianças que eles tenham, digamos, o bom senso de pensar nesse sentido, se a gente não está oferecendo coisas que possibilitem esse tipo de ação. Então, quando a gente pensa que, por exemplo, uma coisa que parece um pouco banal, mas obviamente também os estudos vêm demonstrando, jogos eletrônicos, né, de maneira geral, imensa maioria do mote desses jogos está ligada à violência. Então, existe uma coisa de você matar o inimigo, de você executar o inimigo, de você eliminar aquela força que te atrapalha. E, assim, são vários, eu estou falando dos jogos, mas, assim, são vários outros exemplos, digamos, que a gente vê de masculinidade hegemônica, que são, especialmente de masculinidade hegemônica, né, que são pautados numa ideia de que os conflitos se resolvem à base da violência. E acho que a gente tem um trabalho muito grande de colocar esse problema publicamente e pensar e agir sobre ele.
1: E você trazendo isso, né? Eu, por exemplo, sou adepto aos jogos online, né? Eu jogo League of Legends, que é uma equipe contra outra, e teoricamente é parte muito disso, né? Da lei da sobrevivência. Quem é o mais forte, né? Quem vai acabar com o time, com outro time primeiro. E me parece que é muito isso, né? Quando você diz que hoje a sociedade resolve, acha que se resolve conflitos com agressão, me parece que estamos um pouco retrocedendo, né? Estamos virando animais, mas nem os animais são tão assim, né? Violentos como os seres humanos estão se mostrando cada dia que passa. Isso eu acho que é um retrocesso muito grande da humanidade, né? E eu te pergunto, quando a violência acontece entre colegas e amigos, o que isso diz sobre os vínculos afetivos e emocionais construídos dentro das escolas?
3: Então, Rafael, bem aí você está tocando no coração da minha pesquisa de pós-doutorado, por exemplo. Você está trazendo a questão que é a seguinte: não só eu, mas uma série de autores e autoras pelo mundo mesmo tem falado da importância, vai parecer assim piegas, mas não tem nada a ver com piegas, tem a ver realmente com construção social, que é como que você ensina alguém a amar. E esse amor, no sentido de respeito ao próximo, não estou falando de um amor romântico, não estou falando de um amor idealizado, eu estou falando de como é que você consegue fazer com que crianças e jovens recebam um subsídio de ensino e de prática, de vivência cotidiana, onde a afetividade, no sentido de afeto mesmo, de amor, seja conversada, discutida, ensinada, vivenciada. Então, voltando a isso que eu um pouco estava falando, quando a gente pensa, por exemplo, nessa era da conexão, que ela tende a te dar uma sensação, especialmente para o jovem, de que você está conectado, mas na prática mesmo você não está, porque você não está tendo uma interação social, humana, com alguém que está do seu lado, isso enfraquece em muito as suas habilidades de interação social. Você, por exemplo, pode parecer muito corajoso xingando alguém na internet e descascando uma determinada posição. Mas se você tivesse ao vivo, você teria o mesmo tipo de comportamento? E a gente já sabe que não, né? As interações online, elas são completamente diferentes das interações que as pessoas têm ao vivo. Você joga, por exemplo, você sabe que no Discord, o Discord tem sido utilizado, para quem está ouvindo a gente, não sei se todo mundo sabe, mas é uma plataforma online que você pode conversar. Você pode trocar imagem, você pode trocar vídeo. Os tipos de conversas, de falas, de palavrões, etc., que os jogadores, por exemplo, podem usar no Discord, não são iguais a quando você coloca uma interação humano a humano, né? Então, essas competências que nós temos, humanas, de lidar uns com os outros, de aprender a lidar com a frustração, de poder se colocar enquanto um sujeito de fala, que tem algum protagonismo, nós estamos falhando realmente em não explicar, em não dar exemplo de como que isso se faz. Então, como é que você espera que uma juventude, uma criançada que tende a ter um tempo de tela gigantesco durante o dia, ainda a gente não pode esquecer, parece que é repetido, mas que passou uma pandemia, então tiveram vários jovens e crianças que passaram 2, 3 anos muito isolados, não conseguiram desenvolver essa habilidade do contato, e que quando voltaram para a escola, voltaram com muito medo, voltaram sem conseguir se encaixar, voltaram estressados, enfim. Essa juventude, essa criançada, eles estão realmente sem, digamos, uma exposição a um positivo nesse sentido, a um positivo no sentido de afeto, de troca humana, de perceber o outro como um igual, de perceber o outro como alguém que sente, que merece ser respeitado, que merece ser ouvido. E se a gente não der esse subsídio, se a gente, enquanto sociedade, de uma maneira muito estrutural, muito sistemática, não tivermos êxito em passar isso para crianças e jovens, o que a gente está vendo é isso, é um aumento gigantesco das crises de ansiedade, da sensação de inadequação, são muitas pesquisas falando sobre isso, de o índice de suicídio entre crianças e jovens tem aumentado exponencialmente, de automutilação. Então, assim, tem uma série de, como é que eu vou dizer, de efeitos que a gente está assistindo, e que esses efeitos, sim, estão diretamente ligados à falta de uma conversa sobre como a interação social dessa molecada e juventude não está sendo a prioridade, a interação social humana, do contato, do sentimento, do respeito. E a gente está entrando, por exemplo, tem um outro autor, que é o Albert Bandura, que ele fala de desengajamento moral. Então, o que, que a gente vai fazendo? A gente vai, como se fosse homeopaticamente, deixando essa criançada e esses jovens menos sensíveis ao humano, sabe? Mais duros, mais secos, mais isolados. E é evidente, a gente não está tendo um bom resultado com essa nossa prática enquanto sociedade.
2: Veridiana, e isso tudo meio que se entrelaça, né? Ouvindo você falar aqui, me lembrou uma das camadas de violência que está presente numa série muito boa, que muita gente acompanhou, que é a Adolescência, que traz um pouco dessa questão do bullying, essa questão talvez também do isolamento, a não percepção da família quando a pessoa já está indo para o... quando esse adolescente já está indo para um caminho talvez um caminho ruim. É possível a gente dizer que muitos estudantes estão emocionalmente adoecidos, e como que isso já começa a aparecer na convivência escolar, como que esse adolescente já apresenta sinais que podem ser percebidos pelos educadores, pela família, por parentes, né, ou por amigos também?
3: Uhum. De uma maneira geral, uma coisa que se a gente conseguisse, enquanto escola, por exemplo, e esse problema não é só de jovens, tá, os adultos também sofrem, o que eu vou colocar aqui, a gente tem uma falta estrutural de espaços de escuta. O mundo capitalista moderno da produção, da performance, ele é um mundo muito da ação, do fazer, do crescer, mas ele é um mundo de muito pouca escuta. E o que a gente tem como uma forma de tentar prevenir é nós sermos, tanto enquanto adultos, sejam professores, sejam educadores, sejam pais, criadores, responsáveis, desenvolver esses espaços de escuta e criar laços, que a gente chama de laços de confiança com essas crianças e esses jovens. Então, um dos elementos, eu acho que você fala, como é que a gente percebe, né, que a gente pode tentar ficar atento, é quando você realmente não consegue saber o que que aquele seu filho ou filha, aquela criança, tá pensando, tá fazendo. Aquela pessoa tá sempre muito isolada, ela tem pouca interação social com colegas, ou às vezes tem com um colega só. Por vezes ela também já vai demarcando símbolos de violência extrema. Então existem perpetradores de violência nas escolas que várias vezes declamam, como é que eu vou dizer, estarem a favor do nazismo, de Hitler, de outros perpetradores de violência em escola, tipo o pessoal de Columbine. Os crimes, digamos, esse tipo de ataque, ele acaba inspirando, né, que a gente chama de copycat crimes. São os crimes inspirados em outros crimes. Então, muitos dos ataques às escolas aqui no Brasil remetem aos ataques fora do Brasil, ou remetem a outros ataques que ocorreram aqui também. Então, assim, existe uma espécie de exemplo, vamos chamar assim, desses casos famosos. Então, o que eu sugiro é que a gente tenha, assim, uma possibilidade de ouvir mais e de prestar mais atenção. Então, se você está ali numa sala de aula, que você tem um convívio constante, de repente presta atenção em alguém que quase não interage, em alguém que quase não fala, ou em alguém que você percebe que é vítima de muitos ataques de bullying, porque o bullying, ele não está ligado diretamente a uma... ele não se baseia necessariamente numa característica daquela pessoa. O que vai caracterizar o bullying é justamente ela se perceber na posição de vítima e esse agressor se colocá-la na posição de vítima. Então, perceber a recorrência disso e conversar sobre e tentar desfazer aquele aquele hábito, digamos assim, porque o bullying ele pode acabar virando um hábito em determinados grupos e de determinada pessoa para de determinada pessoa. Então, nesse sentido, eu acho que seria bom a gente observar mais, escutar mais e conversar mais, ainda que a gente saiba também que, por exemplo, em contextos de várias escolas, especialmente as públicas, às vezes a gente tem uma quantidade de alunos gigantesca, os professores totalmente sobrecarregados, e a viabilidade disso é difícil. Mas, assim, o fato de ser difícil não quer dizer que a gente não tenha que tentar fazer uma forma de funcionar, né?
1: Você trazendo aí, né, esse caso de que os crimes acabam meio que sendo uma cópia, né, de outros crimes, a gente pode lembrar que no Rio de Janeiro, aquele massacre horrível na escola de Realengo em 2017, né, que matou aí, e que um ex-aluno entrou atirando na escola e matou 12 crianças, né? E agora, recentemente, uma escola de alto padrão aqui no Rio de Janeiro, 3 meninas, garotas entre 13 e 15 anos, fizeram um livro, né? Não sei se você chegou a ver isso, que eu fiquei horrorizado. Fizeram um livro como o filme das Meninas Malvadas. Lembra que tinha aquele livro que elas colavam a foto dos outros alunos e escreviam alguma coisa? Elas fizeram a mesma coisa. E tivemos recentemente também uma escola de alto padrão aqui no Rio de Janeiro, um menino negro que foi torturado pelos outros colegas, pelo simples fato de ser negro, e colocaram também em xeque aí a sexualidade dele. Estamos falando de crianças fazendo tortura com outras crianças. E eu te pergunto, Veridiana, o bullying mudou de forma nos últimos anos? Isso é, ele ficou mais cruel ou mais sofisticado?
3: Tem uma questão aí por trás dos estudos de bullying que são bem complexas, que é bem complexa, Rafael, que é, por exemplo, o que essa criança sofreu é bullying ou é racismo? O que essa criança sofreu é bullying ou é homofobia? Então, assim, eu não vou entrar no mérito de definir aqui o que a gente vai chamar ou não de bullying, mas é muito importante que a gente preste atenção que esses problemas estruturais da sociedade, as crianças e os jovens, eles não estão apartados disso. Então, da mesma forma que a gente consegue ensinar e produzir, reproduzir, pensar sobre valores positivos, benéficos, democráticos, inclusivos, a gente ensina, mesmo que indiretamente e mesmo que de maneira não pretendida, a gente ensina, sim, preconceito, violência, tortura. E mesmo que o pai e a mãe de uma criança, por exemplo, que perpetrou esses crimes, diga, nossa, mas eu nunca ensinei isso para ela, a gente volta àquela tecla. Essa criança pode ter um acesso praticamente ilimitado a uma rede social que não é produzida para ela, que é a internet, que tem conteúdos da mais diversa paleta de violências, e que a gente sabe que ainda mais no mundo onde o algoritmo está ficando cada vez mais refinado, quanto mais conteúdos, por exemplo, de violência você busca, mais conteúdos de violência você provavelmente receberá. E além dessa busca que a gente pode falar individualizada por esse tipo de conteúdo, existem realmente as comunidades que a gente chama, que são as comunidades mórbidas, comunidades virtuais de violência extrema, onde esses jovens e crianças encontram pares, pessoas que sofrem, digamos, as mesmas angústias que eles reconhecem que sofrem, como, por exemplo, ser uma vítima de bullying ou ser uma vítima de uma menina malvada dessas que falou que o menino era feio, que jamais beijaria ele, etc. E aí, voltando ao começo da nossa conversa, esse conflito, esse mal-estar, ele vai ser resolvido na base da eliminação, da violência. É como se sempre a gente recai nesse problema de que tudo que me incomoda, tudo que me causa desconforto, como que eu resolvo isso? Na violência. Ou eu elimino, ou eu torturo, ou eu falo mal, ou eu pratico bullying, ou eu aparto da convivência social, ou eu falo do corpo. Então, assim, essa é a questão. A gente não tem, de forma alguma, colocado formas de conversar sobre o que sentimos, de tratar sobre o que sentimos e pensamos, numa outra chave, que seria essa outra chave, muito mais inclusiva, muito mais afetiva, muito mais preocupada com a percepção da alteridade. E aí fica difícil mesmo, porque são camadas que vão se colocando, né? São camadas que vão aumentando e aumentando e aumentando a probabilidade desse tipo de coisa. Então, quando você pensa que há 10 anos atrás não existia alguma coisa como incel, como os Red Pill, que também a gente teve esse nome, né, dos Red Pill, a gente não teria coisas como, sei lá, os legendários. São comunidades de masculinidade que estão enaltecendo, fortalecendo e arregimentando crianças e jovens para reproduzir um modelo de masculinidade que é pautado na violência, que é pautado na propriedade sobre os outros corpos, que é pautado numa ideia de força, de poder.
1: E quando a gente vê, por exemplo, um ex-ator global que está planejando aí fazer um grande encontro de homens, e quando você pega ali a cartilha do que vai ter, é gente falando sobre armas, gente falando sobre como o homem deve se posicionar na sociedade, enfim, o tom da cartilha é todo machista, né? Impressionante. Isso porque, teoricamente, é para falar sobre a saúde mental do homem, mas eu acho que a saúde mental do homem tá bem complicada, seguindo aquela cartilha.
3: Tá, e é isso, assim, você pegou a coisa. Eles têm se preocupado, e aí eu falo eles, parece que são eles e nós, né? Pensemos enquanto sociedade. Esses grupos, eles têm se preocupado em ensinar, entende? Em fortalecer, em construir grupos de estudo, grupos onde você fortalece, multiplica, replica um monte de posturas, práticas absolutamente condenáveis, problemáticas, sabe? E a gente tem que, por isso que eu bato tanto na tecla, que é o que eu vou fazer de novo o meu merchan, que é esse conceito que eu estou desenvolvendo aqui na pesquisa, que é de educação socioafetiva, assim, como é que eu vou realmente, na contramão disso, dizer, não, a gente tem que ensinar outros tipos de valores, falar sobre outros tipos de valores, que são justamente os valores do afeto, do cuidado, porque, por exemplo, a prática do cuidado, a ideia de que homens cuidam, de maneira geral, no senso comum, ela fica na dimensão do homem cuida pagando a conta. O homem cuida batendo no ladrão, o homem cuida batendo no cara que mexeu com a mulher dele. Mas é a ideia de que o homem cuida, por exemplo, acolhendo num abraço, de que o homem pode dividir com outro homem uma angústia. Por exemplo, tem uma pesquisa muito interessante também, esqueci o nome dela. Ela analisou algumas comunidades de WhatsApp e descobriu e ela já sabia, claro, que os homens compartilhavam muita pornografia. E ela foi entrevistar alguns dos caras que fazem parte dessas comunidades de WhatsApp, e muitos homens se incomodam, na verdade, com aquela quantidade de pornografia que é compartilhada nesses grupos, que supostamente são grupos de amigos, grupos de WhatsApp normais que você tem desde a escola e tal. E vários homens têm vergonha de sair do grupo, mesmo ficando incomodados com conteúdo, às vezes machista, às vezes violento, ou de muita pornografia, porque não sabe como expor isso, e existe uma espécie de medo de perder essa amizade masculina, essa camaradagem. Então, assim, onde é que a gente está falando sobre isso? A gente não está, entende? A gente tem um monte de não ditos que estão aí espalhados pela sociedade, que estão pululando numa série de problemas que estão se tornando realmente gravíssimos, e simplesmente eles continuam nessa dimensão do não dito. Então, como é que a gente vai resolver se a gente simplesmente não fala sobre, entende? Então, a questão é muito nesse sentido de trazer do obscuro dimensão de sentimento, dimensão de sensação, dimensão de práticas afetivas.
1: Tivemos essa aula aqui com a Veridiana Paraíba Campos. Ela que é socióloga, pós-doutorada pelo Núcleo de Estudos da Violência e pesquisadora no projeto Observatório de Direitos Humanos em Escola, o POD, da USP. Veridiana, muito obrigado pelo seu tempo para falar sobre um assunto tão árido, né?
3: Esse é mesmo. Mas é isso, mas assim, ao mesmo tempo, Rafael, eu vou te falar uma coisa. Acho que uma coisa importantíssima que a gente tem que fazer é não perder a fé, não perder a disposição, sabe? Se a gente dá um tropeço, se acontece uma coisa grave, pesada, a gente sofre, chora aquele luto, mas assim, seguimos colocando fé, plantando, sabe? É uma coisa que, assim, acho que é importantíssima da gente fazer. É a gente tentar não se imobilizar pelo medo, pela falta de expectativa, pela falta de esperança, sabe? Tem um livro que eu acho o nome bem bonito do Alexandre Coimbra, que ele fala: a esperança a gente planta. Então, acho que a gente tem que, assim, apesar de tudo, sempre pensar: bom, tá bom, isso aqui aconteceu e é péssimo, vamos pra frente, vamos ver o que, que a gente vai fazer. Então, eu acho que isso é uma coisa que a gente não pode perder de vista, sob o risco da gente ficar imóvel, ou ficar deprimido, ou ficar achando que a realidade não é passível de transformação social, né? E se você analisa

0: gente refletir e pensar também sobre.
1: Obrigada.
0: Até a próxima.
1: Até, tchau, tchau.
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5: Olá, queridos mundiocres, mais um programa chegando hoje para falar de continente africano e uma situação bastante peculiar que está acontecendo durante essa guerra do Golfo Pérsico. Será que a África vai poder ser a nova produtora de petróleo a ponto de suprir essas necessidades que estão sendo criadas com a guerra entre Israel, Estados Unidos e Irã? O que você acha, Mel?
6: Olha, Marcelo, acho que suprir não vai conseguir, mas talvez aliviar, porque a gente sabe que 20% do petróleo do mundo passavam ali pelo Estreito de Hormuz. O Irã sozinho produz 5% do petróleo também no mundo. Você sabe quanto que o continente africano todo produz de petróleo?
5: Hoje não.
6: 8 a 10%. Eles têm planos para aumentar isso e o momento é bastante oportuno. Isso aí, aliás, pode ser uma grande oportunidade, né? Dizem que a oportunidade é um cavalo ensaboado que você tem que agarrar ele pela crina. Pode ser uma grande oportunidade para os países africanos se dedicarem, se aprofundarem nessa questão do petróleo.
5: Olha, Mel, fato é que o conflito no Oriente Médio fez as grandes corporações energéticas mundiais já se interessarem mais ainda pelas jazidas de gás e petróleo na África, pensando em diversificar os riscos e buscar uma substituição para os fornecimentos bloqueados. A BP britânica já comprou parcelas de jazidas marítimas na Namíbia e a ExxonMobil, a norte-americana, né, já anunciou que pode investir 24 bilhões de dólares em projetos na Nigéria, né? Ou seja, são coisas que a gente começa a olhar, ainda não saíram do papel, ou já saíram do papel, mas ainda não chegaram nesses números, né? Já que a previsão de investimentos nesse setor de petróleo e gás na África vão chegar a 54 bilhões de dólares até 2030. A gente tá falando de 3 anos e meio.
6: É, não sei se isso é muito ou pouco tempo para esse tipo de negócio, né, Marcelo? Fato é que o programa de hoje é sobre esse assunto, né? Sobre o plano B energético que é o continente africano. E ainda falando sobre os países, complementando a sua informação sobre os países africanos, Angola continua sendo um dos maiores produtores africanos e países como Senegal e a Guiana não tá na África, né? Mas a Guiana tem se destacado também por conta do petróleo, surgiram como novas fronteiras energéticas. Só fazendo um parênteses, a Guiana aumentou seu PIB em 40% graças ao descobrimento de petróleo.
5: Um fato interessante é que muitos países que estavam sendo olhados de rabo de olho antes do conflito no Oriente, né? Agora são olhados com outros olhos, com olhos mais de carinhos. Isso porque as grandes jazidas africanas de petróleo e gás estão no fundo do mar, que exige um gasto maior para essa retirada, para essa exploração de petróleo, né? É um petróleo mais caro. Mas o que eles fazem as contas, né? E eles são melhores do que eu, por exemplo, que sou de humanas, né? Fazer a conta se vale a pena realmente toda essa operação para tirar óleo e gás do fundo do mar, offshore. E não sei se nesse ponto, talvez mesmo funcionando como terceirizado, se alguma empresa brasileira como a Petrobras, que tem a primazia, né, nessa retirada offshore, né, poderia se beneficiar também com essa questão. E aí eu te levanto uma outra questão que a gente já fez um programa desse aqui no Mundioca, que é o seguinte: a riqueza natural, mineral, ela vai se reverter em benefício para a população local?
6: Pois é, Marcelo, essa é a grande questão. Será que os países, os governantes africanos, eles vão conseguir negociar de igual para igual? Será que eles têm a habilidade, a autoestima, a capacidade para isso? Eu espero que sim, Marcelo. E ainda, você falou sobre o Brasil, será que a Petrobras não pode se interessar? Eu sei que o presidente Lula tem muita coisa para fazer, ele tem uma reeleição aí no calcanhar,

0: O Brasil podia realmente olhar para isso, né? Já que nós temos laços tão importantes com o continente africano, nós somos africanos, né? Somos 54% dos brasileiros somos africanos, então eu acho que poderíamos ir por aí.
1: O programa de hoje tem um único convidado que sabe muito do assunto. Claro, a gente não traz gente que não saiba defender os assuntos que a gente traz aqui no Mundioca. Então, um único convidado e a gente começa esse bate-papo agora.
0: Mundioca, tenho o enorme prazer de ouvir mais uma vez a análise geopolítica, a opinião do Franco Alencastro, ele que é mestre em relações internacionais pela PUC-Rio e um dos maiores conhecedores de África que eu conheço. Tudo bom?
2: Tudo bem, Melina. Mais um dia falando aqui no Mundioca, sempre contente de poder trazer mais conhecimento sobre África para os seus ouvintes.
1: A gente estava ficando muito saudoso da sua presença aqui, que já demorava a aparecer, Franco. Franco, avanços de empresas como a BP, a ExxonMobil na África, isso está revelando uma nova corrida geopolítica por energia diante da instabilidade no Oriente Médio. Por que que houve esse aumento do interesse ocidental pelas reservas africanas?
2: Não, perfeitamente, Marcelo. Então, essa diversificação vem já um pouco anterior, né, ao processo político recente, a guerra que nós experimentamos no Oriente Médio, mas ela, sem dúvida nenhuma, é a maior causadora desse processo, né? Justamente porque, pela geografia específica do Oriente Médio, né, você tem muitos pontos de estrangulamento ali, né, o Estreito de Bab el-Mandeb, o próprio Canal de Suez, que ficou travado em 2021, não sei se alguns ouvintes aqui vão lembrar disso, quando aconteceu, e agora, mais recentemente, o Estreito de Hormuz, né? E são restrições não apenas geográficas, como também políticas, uma vez que você tem o Irã, o governo do Irã, né, que é inimigo dos Estados Unidos. Então, a África, que não tem essas restrições geográficas e geopolíticas, ela começa a parecer mais interessante e o valor estratégico do petróleo africano começa, então, a aumentar relativamente.
0: E de onde viriam, de quais países esse petróleo?
2: Olha, hoje em dia, nós temos visto descobertas importantes de reserva na Namíbia e também o fortalecimento de alguns atores tradicionais no mercado de petróleo africano, como Angola e Nigéria, né? Angola, a gente estima, hoje em dia está produzindo mais ou menos metade do que seria capaz, já chegou a produzir 2 milhões de barris por dia, agora produz mais ou menos um. Então, tem muito espaço para aumentar ainda.
1: Eu vi no outro dia uma postagem de um jornalista nigeriano dizendo o seguinte: há pouquíssimo tempo atrás, as empresas estavam fazendo pouco caso do petróleo nigeriano, dizendo que era um petróleo de péssima qualidade. E ele falou: começou a guerra no Golfo, os caras começaram a correr atrás da gente. É aquela argumentação do quem desdenha quer comprar, o olho do dono para fazer o preço baixar. Como é que você analisa isso?
2: Não, perfeitamente, Marcelo. Eu acho que uma das coisas mais importantes a gente entender sobre o mercado do petróleo é que, de fato, a depender de onde ele é extraído, né, do local da jazida, ele pode adquirir diferentes qualidades. Por exemplo, né, o petróleo venezuelano, né, para citar um exemplo aqui mais próximo do nosso, ele é bastante pesado. Então, a ser beneficiado e refinado, por exemplo, transformado em gasolina, ele precisa passar por alguns processos adicionais químicos, né? Então, são pequenas etapas, né, do processo de extração e produção que acabam, enfraquecendo, encarecendo, né, o processo de comercialização desse petróleo. Pegar, por exemplo, um outro exemplo, que é o da Arábia Saudita, é um petróleo mais leve. Então, o processo é um pouco mais barato nesse caso, já é mais próximo do petróleo que é consumido internacionalmente. Nesse caso da Nigéria também é um processo parecido. Agora, uma vez que você tem o mercado, né, de petróleo internacional mais ou menos estrangulado desde o início da guerra no Irã, e essas considerações todas, elas acabam se tornando um pouco menos importantes, né? Então, cavalo dado não se olha os dentes, né? Para citar uma outra expressão popular. E esse petróleo, as pessoas estão comprando, né, o petróleo à medida que ele aparece, e isso inclui o petróleo nigeriano.
0: Agora, o fato das jazidas africanas elas estarem em águas profundas, isso faz com que o petróleo africano seja economicamente viável no curto prazo ou ele vai ser mais caro e lento de se explorar?
2: Melina, então, o petróleo no mar, né, nas águas profundas, ele tipicamente é mais caro e mais complexo de ser extraído. É só a gente pensar no pré-sal aqui no Brasil, né, que foi descoberto já há muitos anos e ainda não está sendo totalmente, né, incorporado, né, ao processo produtivo. O custo fixo e os custos de instalação de uma plataforma de petróleo no mar, ela é 10 vezes maior do que em terra, né? Então, vocês podem imaginar o tipo de investimento que é necessário nesse caso, né? Agora, no entanto, esses custos maiores, eles podem sim ser viabilizados pelos preços mais altos que nós vimos do petróleo nesse último ano, o petróleo batendo aí a casa dos $100. Então, a tendência é essa diferença, né, entre o petróleo no mar e o petróleo em terra, ela diminuir aos poucos depois de já instalada essa capacidade produtiva e esses custos fixos, né, esses investimentos iniciais serem feitos. Mas, ainda assim, a tendência é que o preço se mantenha um pouco mais alto também por alguns custos regulares da produção em mar, que é um pouco mais complexa.
1: Agora, Franco, como é que os países africanos conseguem negociar investimentos externos preservando sua soberania sobre os recursos estratégicos?
2: Olha, essa questão ela é sempre um pouco delicada, né, em se tratando da África, principalmente porque nós tivemos muitos governos que fizeram má gestão dos recursos ou então se envolveram com governos estrangeiros, né? Então, muitos casos desses a gente já conhece. Acho que o caso da República Democrática do Congo talvez seja um dos mais conhecidos. É um país com muitas riquezas naturais, mas que isso não necessariamente trouxe grandes benefícios para a população. Agora, uma coisa eu acho que a gente pensar é que existem alguns modelos de gestão em que isso não necessariamente aconteceu, né? Então, você pode pensar, por exemplo, fora da África, nós temos o exemplo dos fundos soberanos, né? Então, é uma maneira desses royalties, eles não serem gestionados diretamente pelo governo, né? Então, eles vão sendo colocados em uma caixinha e investidos em diferentes atividades econômicas ou então em investimentos financeiros até eles poderem rentabilizar pela sociedade. Eu acho que o mais conhecido nesse caso é o Fundo Soberano da Noruega, mas tem outros também que muito beneficiam a população e são casos de sucesso. E em Botsuana, por exemplo, que é um país africano, nós temos um caso de um país que conseguiu utilizar o comércio de diamantes para melhorar alguns indicadores sociais e transformar isso num comércio que não necessariamente prejudicou o país, como foram tantos casos, né? Ou seja, é um desafio, mas eu não acho que é um desafio intransponível para
0: a
2: África.
0: Agora, a previsão de US$54 bilhões em investimentos até 2030, você acha que isso aí vai se reverter em industrialização e desenvolvimento real para a África ou só vai ampliar a dependência externa?
2: Olha, Melina, historicamente, os casos que a gente tem não são muito animadores e é por isso que eu ainda tenho um pouco de cautela quando a questão é esse assunto, né, dos recursos naturais. Historicamente, assim, a exploração de petróleo e de recursos naturais como um todo na África não necessariamente trouxe o maior desenvolvimento e, na verdade, até acabou gerando alguns conflitos locais, particularmente quando se fala do petróleo, né? Uns exemplos não faltam, né? Especialmente alguns em anos recentes. Por exemplo, em Moçambique, você tem o caso de Cabo Delgado, que foi um local onde você buscou ter uma exploração de petróleo. Na verdade, o conflito em Cabo Delgado, ele não necessariamente foi causado pela exploração de petróleo. Na verdade, a exploração de petróleo descobriram-se as reservas após o início do conflito, mas foi um dos casos em que essa exploração acabou se entremeando, né, com o conflito até eles serem indistinguíveis. E um caso bem famoso também que é do Delta do Rio Níger, né, na Nigéria, em que populações são afetadas, né, pela exploração de petróleo, pela poluição, pela perda das suas terras, né, para exploração de petróleo por multinacionais, e isso acaba tensionando conflitos étnicos que já existiam na região. Ou seja, sem necessariamente entrar no assunto da dependência, que eu acho que é real, assim, você pode ter o agravamento de alguns quadros que já existem nesses países africanos por causa do petróleo, e eu não acho que isso necessariamente é algo que vai conduzir ao desenvolvimento, embora sempre tenha essa possibilidade.
1: Na tua visão, Franco, vamos ser sinceros, o petróleo existente na África daria para substituir o que está sendo perdido no Golfo ou não?
2: Então, eu acho que nesse momento não seria capaz de substituir o petróleo do Golfo. E por uma questão aritmética, né? A África atualmente, ela tem 8 a 10% da produção mundial de petróleo. Se eu não me engano, fica aí numa casa de uns 10 milhões de barris, algo por aí. Só o Irã são 5%. Ou seja, só o Irã, que é um país no Oriente Médio, um dos maiores, é claro, mas dos maiores produtores de petróleo, mas só o Irã produz metade de toda a produção da África. Ou seja, a África sozinha agora não consegue substituir, suprir o mercado internacional, caso haja um estrangulamento de larga escala no Oriente Médio ou mesmo de outros produtores. Agora, o que eu acho que é interessante sim, são as reservas africanas e a possibilidade de aumentar a produção de petróleo, de modo que a África possa ampliar sua fatia do mercado internacional de petróleo. E aí sim a conversa pode ser muito diferente. Agora, essa é uma conversa para... creio que daqui a alguns anos, porque essa capacidade ela não existe hoje e ela depende de investimentos vultosos.
0: Daqui a alguns anos a gente volta a falar sobre isso então.
2: Vamos colocar no calendário para 2030.
0: Com certeza, vou pedir para a produção aqui não esquecer. Agora, você falou que historicamente os acordos nunca são favoráveis à África, né? Qualquer pessoa que estude um pouquinho de história sabe disso. Como é que os países africanos podem evitar que esse padrão se repita de exploração colonial dos seus recursos por potências estrangeiras?
2: Isso é muito delicado e eu acho que envolve muito do trato dos governos mesmo com as multinacionais e com os governos estrangeiros, mas principalmente de um bom desenho institucional, eu acho. Porque é muito fácil quando você tem um recurso, né, em muita demanda internacional, por exemplo, como o petróleo, e isso acabar beneficiando apenas alguns grupos ou então, né, enfim, um determinado grupo político que está no poder. E isso acaba trazendo muitos danos para, né, a estrutura política e já trouxe para vários países africanos. Esse modelo que eu citei dos fundos soberanos e o modelo adotado por Botsuana, em que isso não é diretamente vinculado ao governo, e sim, né, a caixas específicas dentro, né, da estrutura do Estado, é um modelo que pode ser interessante a ser adotado, eu acho, mas sempre temos que olhar as realidades locais, né, para ver a viabilidade disso.
1: Você elencou Namíbia, Angola e Nigéria. Algum outro país teria potencial de ser protagonista nessa questão energética?
2: Recentemente, Moçambique também, viram-se que havia lá muitas reservas, principalmente na área do mar, ali pela região de Cabo Delgado, que fica no norte do país. Agora, isso foi uma coisa que acabou sendo dificultada por uns bons anos devido ao conflito que tinha na região, né? Inclusive, se eu não me engano, eu até fiz uma fala aqui no Mundioca sobre o conflito de Cabo Delgado e o Al-Shabaab, né? Exato. E agora é um conflito que já diminuiu um pouco, então é uma possibilidade que se mostra aí, com certeza.
0: A ExxonMobil e a Total Energies, que estão ali em Cabo Delgado, eu lembro desse programa que a gente fez, elas estão ampliando os investimentos na África justo agora?
2: Elas sempre estiveram presentes, né? Mas é certamente uma questão de sobrevivência para elas, né? Tanto a Total, que é uma empresa francesa, com capital de vários países, mas eminentemente francesa, e que tinha ligação forte com vários países africanos, né? Um escândalo saiu em 2003, você tinha propinas e subornos sendo passados pela Total até o governo do Gabão, por exemplo. Agora, o governo do Gabão, por exemplo, caiu. Vários governos que eram apoiados pela França e mantinham relações estreitas com o país caíram, né? Então, a gente está olhando para um quadro político na África hoje em dia que é muito diferente do que era 10 anos atrás ou mesmo 5 anos atrás, e essas empresas agora precisam procurar novas estratégias.
1: O maior local onde essas reservas de petróleo estão na África são no mar ou tem muito petróleo na terra?
2: Olha, cada vez mais se descobre petróleo no mar, mas também tem importantes reservas de petróleo na terra. Se eu não me engano, mais importante é a Nigéria nesse caso, mas também na África do Sul e em alguns outros países. Mas, naturalmente, a tendência é cada vez mais você descobrir petróleo no mar, uma vez que, né, as tecnologias para você vistoriar o mar, né, fazer esse sensoriamento marítimo, estão cada vez mais precisas, né? Então essa é a tendência do futuro.
0: Agora, Franco, a gente não está falando de locais tranquilos, com estabilidade, nem econômica, nem política. Como é que os conflitos internos na África, eles podem atrapalhar os planos das grandes petroleiras?
2: Agora, naturalmente, eu acho que na África a gente pode falar de diferentes tipos de conflitos, né? Eu acho que o mais comum, né, são conflitos internos dos países, né, como, por exemplo, o conflito que a gente observou em Cabo Delgado ou mesmo na Nigéria, né, em que você tem pequenos grupos que representam, às vezes, né, diferentes facções políticas ou mesmo facções étnicas dentro desses países, e que tem como alvo a infraestrutura petrolífera exatamente como forma de pressionar o governo, justamente prejudicando a sua capacidade de gerar caixa, né, e gerar fundos, uma vez que para esses governos a extração de recursos ela é uma fonte de recursos financeiros importantes. Mas, dito isso, eu acho que não dá para a gente também deixar um papel, né, do conflito entre países, né? A gente teve exemplos recentes agora, né, mais ou menos onde isso aconteceu, teve a retomada do conflito entre a Eritreia e a Etiópia, você teve, né, a questão do conflito entre a Ruanda e o Congo, né, enfim, que não era exatamente diretamente entre a Ruanda e o Congo, mas que se dava através de grupos aliados. Então, tudo isso são fatores que podem conduzir à insegurança nos investimentos, principalmente se tratando de um setor que é o do petróleo, em que os investimentos para você realizar a extração são consideráveis. Então, tudo isso é uma coisa que vai ser levada em consideração, mesmo você tendo um quadro de insegurança tão elevado no Oriente Médio, que pode acabar tornando a África mais atraente.
1: Franco, é mais ou menos isso que eu quero entender. Como é que você percebe essas mudanças que estão acontecendo no mercado energético impactam as relações já entre a África e os antigos centros coloniais?
2: Impacta, sim, não. Uma vez que você tem, né, essa mudança de orientação do mercado de petróleo global, a África se torna relativamente mais importante, né? E a África tem uma janela de oportunidade não só para reorientar esse comércio agora no curto prazo, mas também para modificar o seu papel, né, no comércio internacional de energia no longo prazo, aumentar a sua participação e talvez realmente reorientar de vez alguma dessas cadeias produtivas. Agora, a forma como isso vai modificar a relação com essas potências tradicionais, muito depende também de, enfim, qual vai ser a demanda, né, para esse petróleo, quais vão ser os investimentos, os novos atores que estão chegando e que podem produzir, a China, por exemplo, que podem realizar investimentos na África, qual vai ser o papel deles. Eu acho que isso tudo ainda está sendo mais ou menos definido, mas é algo que pode sim acabar tirando um pouco da primazia dos atores tradicionais que nós vimos até agora. Nós citamos alguns deles, como a Total, que é francesa, né, e muito atuou na África, né, em países que tinham essa proximidade com a França, mas que agora talvez não tenha o protagonismo que já teve.
0: A disputa por petróleo e gás africanos pode aumentar a presença militar e política de potências como os Estados Unidos, França e Reino Unido no continente, que não são muito desejáveis?
2: Veja, os Estados Unidos e a França, o Reino Unido, certamente vão continuar presentes na África. Agora, o contexto recente, eu diria que também é importante, né? Não é, como você mesma disse, não é um histórico que é favorável, né? Estados Unidos, França, Reino Unido, todos têm, na verdade, um histórico bastante negativo de atuações dentro da África, mas no histórico recente você tem a saída militar da França, né, do continente africano. Praticamente todo o continente africano agora está sem tropas francesas, o que é um cenário inimaginável 10 anos atrás. Você tem hoje em dia tropas francesas apenas no Gabão e no Djibouti, dois países. 10 anos atrás a lista era de talvez uns 10 ou mais, né? Você tinha Mali, Burkina Faso, todos esses países tinham tropas francesas. Então, nós estamos passando também, eu acho, para um novo contexto, né, das relações de alguma dessas potências com a África, que talvez seja também a França, mas também os Estados Unidos, reavaliando se esse envolvimento militar realmente traz frutos e realmente vale a pena. Pode ser que essa seja uma realidade que dure pouco por causa de questões orçamentárias, questões financeiras e econômicas, né, ligadas à economia desses países, né, que estão, portanto, mudando a forma como eles alocam seus recursos, mas pode ser que não, pode ser que seja uma mudança duradoura.
0: Agora, falando da França na África, a gente sabe, né, que os franceses não são bem-vindos por causa dos antigos rancores. Você viu o Macron dançando uma dança étnica no Quênia?
2: O Macron nunca perde uma oportunidade de passar vergonha, né?
0: Você viu esse vídeo, Marcelo?
1: Não, eu vi ele pedindo atenção para todo mundo, silêncio, que ele tá afim de novas parcerias, né? Já que ele foi chutado do Sahel, né?
2: Exatamente. E o importante é, né, salientar esse ponto que o Marcelo falou, a França saiu do Sahel e o Quênia não era colônia da França, né? Então ele tá justamente buscando essas novas parcerias, já era do Reino Unido, exatamente. Então ele tá justamente buscando essas novas parcerias em um terreno que historicamente não era o seu. Agora, o quanto isso realmente vai ser bem sucedido, a ver, mas talvez ele aproveite agora que ainda como a Inglaterra está dormindo no ponto, talvez a França consiga se beneficiar disso.
1: Na tua visão, como é que esses governos africanos conseguem equilibrar necessidade de investimento externo e a proteção dos interesses nacionais?
2: Olha, isso é sempre uma coisa muito delicada. Por acaso, né, um trabalho que eu realizei, né, durante o meu mestrado na PUC-Rio foi justamente sobre essa questão no que tange às terras aráveis, né? Então, é um paradoxo que você pode observar, né? As terras aráveis, eu diria que até é um bom exemplo nesse quesito, porque você está literalmente falando de terra, né? Até porque o que é o seu país? É a terra. O seu país é o território, né? E você tinha países que sublocavam ou então alugavam as suas terras para países estrangeiros para permitir o beneficiamento agrícola delas, né? Você trazer máquinas, você trazer fertilizantes e diferentes, né, tipos de inseticidas que poderiam permitir aumentar a produção agrícola, que ao mesmo tempo uma terra que não ficaria com você, né? Seria beneficiada por e para multinacionais e essa produção seria exportada. Então, de um lado você tem sim, né, um certo déficit de capital, tanto capital humano como capital em termos de máquinas e fundos necessários para realizar esses investimentos, né, nos países africanos. Por razões históricas, é algo que acaba acontecendo mesmo. Mas, por outro, você tem uma vulnerabilidade que se cria quando você abre o seu país para esses investimentos externos. Você precisa criar condições favoráveis para que esses investimentos se deem, então é algo que vai acabar atraindo empresas. Você precisa criar condições para que elas entrem no seu país e muitas vezes isso vai passar sim para você abrir a sua soberania e abrir mão de determinados benefícios, mas por outro lado eu diria que realmente tem um equilíbrio que tem que ser buscado, porque senão isso pode acabar se tornando
0: muito problemático. Qual que é o papel das bases militares estrangeiras na proteção das rotas de petróleo africanas e bases de que países são essas?
2: Principalmente, eu acho que no contexto das bases internacionais, a gente pode pensar no Djibouti, que é um país que contém inúmeras bases, se eu não me engano, bases permanentes. Eu acredito que temos dos Estados Unidos, da França, mas também temos alguns militares, né, em instalações militares, né, que não sei se são exatamente bases, porque base é um tipo de instalação que possui uma certa extraterritorialidade, né? Sem entrar nesse conceito de base, nós também temos instalações militares da Itália, do Japão, até da China, se eu não me engano. Então, todo mundo está ali no Djibouti. Agora, o Djibouti tem um papel interessante exatamente por ele estar ali no estreito de Bab el-Mandeb e tem justamente relação com o petróleo do Oriente Médio, né? Fica ali perto do canal de Suez também. Então, é um contexto ligeiramente diferente. Agora, você tem alguns locais que eu acho que podem se tornar muito importantes. Por exemplo, o Gabão, que fica ali no Golfo da Guiné, né? Que é uma área onde tradicionalmente você tem apenas, não somente uma grande circulação de petróleo, grandes jazidas de petróleo, não só no Gabão, mas na Nigéria também. Mas também é uma área que conta com muita pirataria e problemas de segurança, né, ligados a isso, que acaba envolvendo o comércio de petróleo de modo geral. Então, essa base francesa, né, que a gente tem no Gabão, eu acho que pode acabar virando um ponto de tensão, né, no futuro próximo devido a isso.
1: Para você, a gente está diante de uma redistribuição global dessas zonas estratégicas de energia ou a gente está se adaptando aos tempos que a gente tem no Oriente Médio?
2: Eu gosto de pensar dessa questão das zonas estratégicas muito no contexto da última estratégia de segurança nacional do governo americano. Quem não leu, eu acho que é muito instrutivo começar a ler, porque envolve a gente também, viu? A gente está lá. Então, os Estados Unidos se veem como soberanos aí das Américas, né? Tanto da América do Norte como da América do Sul. E implicitamente nessa estratégia, eu diria, você tem um papel muito importante para a Rússia na Europa e para a China na Ásia, né? Então, é quase que uma divisão do mundo, né? Que é como a gente via nos livros didáticos ali, quando a gente estudava no ensino médio, aquelas cartuns que mostravam os europeus dividindo o mundo como se fosse um grande bolo. Eu acho que todo mundo já viu esse tipo de desenho. Agora, a África, ela tem uma papel talvez mais enigmático nessa questão, porque ela pouco é mencionada diretamente, né, por essa estratégia americana. Então, não se sabe ainda exatamente qual papel ela vai desempenhar. Talvez seja realmente uma busca, né, por aliados locais, né, governos locais, ou talvez você veja intervenções mais diretas, né, por exemplo, como a gente viu na Venezuela. Mas eu acho que, de qualquer maneira, é muito difícil que a África que imune a esse processo de, digamos assim, tensão global e até imperialismo, se você quiser caracterizar dessa forma.
0: Agora, onde é que ficam Rússia e China nessa corrida energética africana?
2: Tanto a Rússia como a China, eu diria, acabam tendo um papel maior, né, nesse período, exatamente por causa do enfraquecimento da Europa, né? Então o peso relativo da Rússia e da China como parceiros acaba aumentando. A Rússia adquire um papel importante porque muito agora no contexto da última operação na Ucrânia, né, na Europa Oriental, a Rússia acabou ficando muito ligada a governos antifranceses, né, que acabam assumindo o poder ali no Sahel, né? Então, a Rússia tem uma proximidade grande com o governo do Mali, com o governo do Burkina Faso. Agora, todos esses são governos que, acho que justamente buscam um pouco a sua legitimidade na sua posição antifrancesa, já que a França tinha se tornado muito impopular, né, na África, mas eles possuem legitimidade ainda meio tênue. Então, a Rússia acaba entrando, né, como fiadora desses governos, né? Se vai ser um tipo de relação que vai durar, ou qual que é a durabilidade desses governos na região, eu acho que é algo que ainda precisa ser visto, já que é uma região que nos anos recentes tem sido muito instável. Agora, no caso da China, a gente também tem uma coisa um pouquinho mais complicada, que é que você tem também um histórico de relações desiguais da China com alguns países africanos, né? Por exemplo, como é que isso se expressa, né? A China realiza muitas vezes investimentos de grande porte, né, em infraestrutura nos países africanos, mas ela mantém um certo grau de controle sobre esses investimentos, né? Então você não tem muita transferência de tecnologia, por exemplo. Você tem sim a construção da infraestrutura, mas não necessariamente formação de mão de obra local. Inclusive, muitas vezes a China envia funcionários da própria China para realizar essa obra. Ela não gera empregos no país. Então, tudo isso também são coisas que acabam trazendo um certo ressentimento. Não é uma relação que é 100% pacífica. Eu tive a oportunidade de presenciar um pouco isso na época que eu morei na África. Eu passei uma época em São Tomé e Príncipe com as Nações Unidas e a China tinha uma presença forte na ilha e realizava muitas obras. Agora, você quase não via pessoas locais participando dessas obras ou mesmo interagindo muito com os chineses que residiam no país. Eles tocavam tudo praticamente sozinhos e não interagiam muito.
1: Deixa eu ver se eu entendi. Você está dizendo que essa disputa de petróleo e gás na África pode aumentar a militarização na região?
2: Naturalmente, sim. O petróleo, à medida que o petróleo se torna mais estratégico, nós vamos ver não só o aumento da importância comercial do petróleo, mas também na importância do petróleo como ativo de segurança. Segurança dos países que precisam ser abastecidos com petróleo e das cadeias de comércio, né, como um todo, né? Como a gente pode ver em algumas áreas que são afetadas pela pirataria.
0: E a União Africana já fez algum pronunciamento a respeito dessa nova situação?
2: A União Africana, ela tem um papel muito grande, né, com mediação de paz, né? Ela frequentemente se oferece como mediadora em conflitos. Agora, ela principalmente se oferece como mediadora em conflitos dentro da própria África. Eu não cheguei a ver se teve um pronunciamento específico da União Africana a respeito do conflito no Oriente Médio, mas é possível que isso tenha acontecido, se eles estiverem realmente expandindo o seu mandato.
1: Divida conosco a sua visão, Franco, porque no mundo que se fala cada vez mais em transição energética, a gente está falando de novas descobertas de prospecção de petróleo na África. A gente tem, com isso, uma imagem que o continente vai ficar para trás nessa busca pela energia limpa?
2: Olha, eu não acho necessariamente que o continente vai ficar para trás na energia limpa. Uma certa tendência, eu acho, da energia limpa, especialmente dos painéis solares, né, energia solar e da eólica, né, que são as principais hoje em dia, embora também existam outras, você tem um barateamento dessas energias devido ao progresso tecnológico e da infraestrutura, da forma como elas são construídas, né? Então você tem cadeias que vão beneficiando esse processo produtivo até que ele se torne mais barato e mais acessível. Tanto que o painel solar, que era uma coisa assim muito difícil de você ver até uns anos atrás, hoje em dia está se tornando cada vez mais comum aqui no Brasil, por exemplo. Até, às vezes, em cidades menores. Eu acho que esse é um processo que deve continuar acontecendo, pelo menos por um tempo. E o segundo ponto principal é que vários dos recursos que vão ser muito importantes para a transição energética estão na África. Principalmente vários tipos de minerais que são usados para a criação de baterias, né? Aquilo que a gente chama de minerais críticos. Você tem o coltan, né? Você tem a platina, por exemplo. Todo tipo de mineral que é usado para a criação de baterias e outros objetos tecnológicos que vão ser usados na transição energética vão precisar vir de algum lugar, e hoje em dia esse lugar é a África. Você tem outras jazidas em outros lugares, mas a África é onde você encontra várias das principais reservas.
0: Agora, tem duas questões africanas que a gente ainda não tocou aqui e que podem atrapalhar essa exploração de petróleo. Uma é o avanço do terrorismo e a outra é a pirataria.
2: Pois é, Melina, justamente. O avanço do terrorismo, né, como a gente viu ali no Sahel, é uma questão considerável e é até interessante você colocar essas como duas principais questões, porque o terrorismo, né, como, as formas como a gente conhece, acaba acontecendo sobretudo principalmente em terra, enquanto que a pirataria é um fenômeno marítimo, né? Então a gente tem, na verdade, aí dois dos principais locais onde você acaba explorando e comercializando petróleo, né, tanto no mar como em terra. Agora, o que eu vejo cada vez mais é que as novas jazidas, as novas descobertas de petróleo, cada vez mais, eu creio, vão ser no mar. Portanto, o peso relativo da pirataria tende a aumentar nesse ponto. E você já tem mecanismos internacionais que são voltados a combater a pirataria em locais específicos, né? Tanto ali na costa da Somália, né, onde você tinha uma atividade de pirataria considerável, né, durante uns bons anos, como ali no Golfo da Guiné, que é outro local onde você tem uma atividade pirata considerável. Essa cooperação internacional, ela já é muito importante, ela vai se tornar cada vez mais importante à medida que a importância estratégica desses locais ela for aumentando com o comércio do petróleo.
1: Franco, essa é uma previsão de 54 bilhões de dólares em investimentos até 2030 no continente. E aí eu tenho que fazer essa pergunta, porque sempre quando a gente fala de África, a gente pensa no colonizado e no colonizador. Esse investimento todo pode representar industrialização, progresso, desenvolvimento real ou apenas ampliar essa dependência externa?
2: Historicamente, a cadeia do petróleo, ela tem realmente umas possibilidades interessantes do ponto de vista da industrialização, né? Porque você pode ter todo um certo número, né, de atividades ajusantes que podem beneficiar essa industrialização, né? Então você tem refinarias, por exemplo, você tem comercialização de gasolina, você tem plástico, né, por exemplo. Então você tem todo tipo de atividade econômica que resulta do petróleo e que, em tese, poderia ser uma repercussão dessa exploração de petróleo. Agora, quando a gente olha alguns casos históricos, como, por exemplo, o Oriente Médio, né, a industrialização ela não necessariamente aconteceu, né? Isso depende muito de escolhas políticas também que são feitas pelos países de criar condições para que essa industrialização ela possa ocorrer. Isso é um fator. O segundo fator é a famigerada doença holandesa, né? Por que eu estou citando isso aqui agora? Doença holandesa, ela tem a ver com a apreciação da moeda local, né? Quando você começa a exportar muitos recursos naturais, né? Isso acaba aumentando os preços internos, né, do país. Tanto que a gente viu, né, Angola, que é um país que exporta petróleo e tem um comércio de petróleo que é altamente desproporcional com relação ao resto da economia, acabou ficando com uma moeda muito apreciada ali em meados dos anos 2010. Eu não sei se vocês lembram de matérias que saíram naquela época. Tinha uma época que Luanda, capital da Angola, era a cidade mais cara do mundo. Então, assim, sabe, uma coisa alucinante.
0: Chegou a ser mais caro que Estocolmo, eu lembro disso.
2: Exatamente, sabe? Então, sabe, em um país que, em última análise, é pobre, sabe? Você tem várias carências da população que não estão sendo sanadas na cidade mais cara do mundo, imagine. Acho que hoje em dia já não é mais, mas enfim, chegou a ser. E então, isso tudo acaba sendo se você tem uma doença holandesa que acaba se alastrando e dominando o resto da economia, isso acaba dificultando você criar investimentos produtivos, porque quem é que vai comprar um produto industrial que desenvolve no seu país se é tão caro de ser produzido e tão caro para ser comercializado? Ele não vai ser competitivo. Ou seja, é uma coisa que também precisa ser analisada com cuidado.
0: O que muda para o BRICS se países africanos produtores de petróleo começam a ganhar protagonismo?
2: Agora, isso é bem interessante, assim, porque a gente tem, né, enfim, por exemplo, a África do Sul e a Etiópia, assim, que estão ali, né, nessas conversas com o BRICS, né, atualmente, né, o BRICS se expandiu muito nos últimos anos, e a gente também tem, né, nesse panorama energético internacional, Brasil e Rússia, que são consideráveis produtores de petróleo, e a China, que é se eu não me engano agora, não me lembro se é o principal consumidor de petróleo ou o segundo, atrás dos Estados Unidos, mas creio que deve ser o primeiro hoje em dia. Ou seja, o BRICS hoje em dia, ele é inevitável quando você quer falar sobre comércio internacional de energia e petróleo especificamente. E essa importância vai continuar a subir, cada vez mais a gente vai ver esses dois mundos entrelaçados.
1: Existe risco que essa corrida por energia intensifique conflitos políticos e militares mais do que a gente já tem visto?
2: Naturalmente, um pouco como eu falei antes, o que você vai ter cada vez mais vai ser, de um lado, a importância relativa comercial do petróleo aumentando, mas também a importância política, né? É o que a gente chama de um processo de securitização. Então, não se trata mais apenas de um comércio como outro qualquer, um comércio de bananas, por exemplo, né? O petróleo é extremamente importante, você não consegue ter uma economia que funciona sem o petróleo. Então, ele é vital para todas as outras cadeias econômicas que você tem. Inclusive a de bananas, mas isso não é o caso. Mas, então, você garantir a segurança desse ativo e a segurança desse comércio, ela se torna uma política de segurança nacional, né? Você não pode deixar ela só a cargo do mercado, ela precisa ter um envolvimento político. Então, em parte, isso pode acabar levando a maiores conflitos, embora espero que isso possa ser evitado, mas até o momento eu não sei se exatamente é isso que está colocado.
0: Com essa discussão do petróleo africano por conta da guerra contra o Irã, já estão se falando sobre a construção de oleodutos, refinarias e portos?
2: As conversas estão acontecendo agora na Namíbia, e justamente a ideia é que o país possa começar a produzir petróleo a partir de 2030, ou seja, é um processo que é demorado. Você tem 3 blocos de exploração de petróleo na Namíbia e esse processo de construção tem que começar agora para que o país começa a exportar petróleo já daqui a alguns anos.
1: Franco Alencastro, tudo isso que a gente está conversando até o momento, isso daí, o quanto é sensível ao final imediato do que a gente vê no Golfo Pérsico, da abertura do Estreito de Hormuz, o quanto a África nesse momento perderia ou não? Isso já é um processo irreversível lá na frente, o que pode mudar é o tempo, a aceleração ou a lentidão desse processo.
2: Eu diria que, em alguma medida, Marcelo, os agentes econômicos estão justamente precificando não só a continuidade do conflito, como também a possibilidade de, mesmo que o conflito chegue ao fim, ele recomeçar num futuro próximo. Ou seja, você tem uma mudança de paradigma no Oriente Médio em que os Estados Unidos não entravam em guerra direta com o Irã. Israel não entrava em guerra direta com o Irã. E esse paradigma, assim, foi pro saco. O que você tem agora é a possibilidade que uma guerra parecida com essa possa eclodir a qualquer momento. Então, mesmo que o estreito volte a se abrir, eu acho que é muito difícil você colocar, digamos, né, para citar uma expressão, o gênio de volta na lâmpada, né? Ou a pasta de dente de volta dentro do tubo. Não é uma coisa muito fácil, e eu acho que esses investimentos, essas movimentações que nós estamos vendo na África, que eu acho que ainda não alcançaram todo o potencial, principalmente levando em consideração o tamanho das reservas. Então, em parte, alguns agentes talvez estejam esperando mesmo, né, que o conflito se resolva, mas mesmo assim, esses investimentos já são feitos pensando no futuro. Até porque, como eu falei, a Namíbia vai começar a produzir petróleo em 2030, e o pessoal está começando a pensar nisso agora. Pode ser que a guerra acabe amanhã, pode ser que a guerra acabe daqui a 3 meses. Recentemente eu li que eles estão fazendo preparativos para ela durar até o mês de julho. Acho que talvez dure até mais. Ou seja, isso muda o cálculo, né? Todos esses atores econômicos estão se preparando para o futuro, não só para essa guerra atual, mas para a futura guerra, a próxima guerra. Quando a próxima guerra acontecer, a África já vai estar talvez mais preparada para atender a demanda internacional, ou pelo menos é isso que esses investimentos estão buscando sanar.
0: Franco, você acha que o petróleo africano pode, um dia, quem sabe, virar instrumento de barganha diplomática em organismos multilaterais como o BRICS e quem sabe a ONU?
2: Sim, e se eu não me engano, a própria OPEP, né, enfim, o cartel dos produtores de petróleo, se eu não me engano, a Nigéria já foi membro da OPEP, né, entre alguns outros países africanos. A Angola também, se eu não me engano. A Angola saiu da OPEP, se eu não me engano, em 2024, justamente porque a organização vinha defendendo a redução da produção de petróleo de Angola, de modo a aumentar o preço do petróleo. E Angola queria produzir mais, né? Hoje, Angola hoje em dia produz metade do petróleo que poderia produzir, né? E eu acho que você vai ter o envolvimento, né, desses africanos, países africanos produtores de petróleo, tanto em organismos tradicionais como a OPEP, como talvez em novos fóros, e o petróleo vai se tornar uma forma pesada da estratégia e da atuação internacional desses países, né? Se talvez eles venham a constituir uma nova organização, quem sabe, mas isso é algo que não está definido ainda.
1: E há mecanismos institucionais suficientes para garantir que essas receitas do petróleo fiquem na África, beneficiem o povo africano, beneficiem a população local?
2: Existem, eu não conheço. Mas
1: tá aí um dever de casa que eles têm que fazer.
2: Mas, assim, brincadeiras à parte, esse é o problema que eu falei mais cedo, que você tem não somente problemas com o benefício do petróleo, né, para o país, para o desenvolvimento do país onde ele é extraído, né, os famosos royalties do petróleo, como também, uma vez que você tem os royalties, você tem nem sempre mecanismos de controle eficazes para saber se eles estão de fato sendo empenhados onde é necessário, né? Então, um caso que, novamente, é um pouco triste, um pouco negativo, é o de Angola, onde você tem a Sonangol, né, que é a principal estatal de petróleo de Angola, e que acaba se envolvendo com regularidade em alguns esquemas de corrupção, e você tem, né, inclusive o envolvimento de parte da elite política do país nisso, que enriqueceu com o comércio do petróleo, porque esses recursos não estão sendo destinados da forma correta. Ou seja, são muitos desafios, né? Não somente de desenho institucional, dos contratos do petróleo, mas também, uma vez os contratos feitos, em como esses recursos são aplicados, né? De fato, na realidade dos fatos. Então, é muita coisa que tem que ser feita ainda para que o petróleo possa beneficiar adequadamente a população dos países onde ele é extraído.
1: Só temos Angola até agora que deixa a desejar ou não? Você teria outros exemplos?
2: Não, a Nigéria também é um outro exemplo. Da mesma maneira que eu falei, você tem, de modo geral, idealmente, o petróleo ele deveria, de alguma forma, beneficiar a população do local onde ele é extraído. Um exemplo que eu gosto de citar é aqui no Rio de Janeiro, né? Você vê como, né, as cidades ali da região dos lagos, onde é extraído o petróleo, acabam beneficiando em parte dos royalties ali, aquela região, e é interessante quando você chega ali em Macaé, por exemplo, entrando de outra cidade, e de repente todos os meio-fios estão pintados, as árvores são bonitinhas e tudo mais, é um jeito visível de você ver que já esses recursos estão sendo aplicados. Agora, na Nigéria, isso não necessariamente se dá, e na verdade as populações dos locais onde o petróleo é extraído diretamente ali no Delta, muitas vezes são muito prejudicadas por esse comércio, acabam perdendo suas terras, acabam perdendo suas casas, e não há uma contrapartida muito eficaz para essa população em termos de recursos. Elas não são compensadas adequadamente. Então, isso é um outro problema também.
0: O aumento do preço do petróleo, que o barril disparou ultimamente, né, por conta da guerra contra o Irã, ele pode beneficiar as economias africanas? As exportadoras, obviamente, né?
2: Sim, claro, naturalmente. O que acontece é que, tipicamente, né, o preço do petróleo, ele não somente tem essa questão da oferta e da demanda e da produção dos principais produtores, mas também tem uma questão dos custos de produção locais. Então, determinadas reservas e determinados locais se tornam mais rentáveis ou se tornam economicamente viáveis à medida que o preço do petróleo aumenta. Então, pode ser que, por exemplo, um campo de petróleo no mar, perto de Angola ou da Nigéria, ou até algum outro país, não traga retorno financeiro, principalmente você pensando na quantidade de recursos que você tem que investir, empenhar em capital, pessoas, maquinário, recursos financeiros mesmo, para viabilizar um campo de petróleo no meio do mar, digamos, na Nigéria ou na Namíbia. Esses recursos empenhados não trazerem muito retorno com o petróleo a 40 dólares. Agora, com o petróleo a 100 dólares, opa, você já começa a olhar com aquilo de olhos diferentes, porque uma vez você fazendo esse investimento, você vai ter um bom retorno. Então, o aumento do preço do petróleo tende a valorizar não só apenas a exploração de petróleo nos campos existentes, mas também o aumento da produção, os investimentos no aumento da produção, né? Então, é justamente esse processo que nós estamos vendo agora.
1: Ou seja, para os países produtores de petróleo, nesse momento, o bom, o interessante para eles é o conflito no Golfo continuar.
2: Olha, dá para colocar isso que é uma maneira um tanto quanto sombria, mas é mais ou menos isso sim, Marcelo. Não tem muito pingo para não ir para botar aí, não.
1: E aí a questão de explorar em águas profundas, né, pode tornar esse petróleo que seria economicamente inviável como viável.
2: Exatamente, Marcelo. Esse é exatamente o processo, é um bom resumo.
0: Agora, os países africanos, eles estavam preparados para essa que pode ser uma grande oportunidade?
2: Creio que a guerra no Oriente Médio pegou todo mundo de surpresa. Eu acho que não dá para dizer que havia necessariamente essa busca. Talvez ali, porque em Moçambique, porque sempre há uma possibilidade, né, de você trazer recursos para jogo que acabem beneficiando o país. Agora, a bem da verdade, como nós estávamos citando ali no caso da Namíbia, se eles tivessem como antever isso, obviamente teriam começado a investir nos recursos muito tempo atrás, para daí, quando a guerra começasse, eles abrissem a torneira. Ao invés disso, na verdade, eles estão tendo que correr atrás do déficit de infraestrutura agora, né? Enfim, então não é a melhor situação possível, mas acaba sendo uma grande oportunidade para eles.
1: A gente falou antes em militarização da questão com medo de ter cisões. Agora eu vou te fazer a pergunta inversa. Essa nova corrida energética pela África pode estimular a integração política e econômica entre os países produtores?
2: Eu tenho minhas dúvidas. Eu acho que historicamente, assim, até mesmo assim, se você olhar no quadro da OPEP, né, o quartel dos produtores, você frequentemente tem brigas, né, dentro da instituição. Eu não acho impossível você ter, por exemplo, a criação de uma OPEP africana, né, um mecanismo de coordenação especificamente da África, principalmente pelo peso que os países do Oriente Médio têm dentro, digamos assim, OPEP tradicional, né, porque daí talvez faça sentido para os países africanos buscarem um outro foro para eles poderem coordenar suas atividades. Agora, nem por isso dá para dizer que eles necessariamente vão se coordenar, porque, né, como a gente viu, né, ali, por exemplo, se não me engano, em 2014, né, entre Irã e Arábia Saudita, você teve um grande desentendimento, né, entre esses dois países no contexto da OPEP e até vários outros países com a Arábia Saudita. E a Arábia Saudita, também muito pressionada pelos Estados Unidos, né, na época do conflito na Crimeia, acabou diminuindo muito, ou no caso aumentando a produção de petróleo e diminuindo então o preço como forma de prejudicar o Irã. Então a gente vê situações como essa, mesmo onde existe uma instituição que é feita para regular o comportamento dos atores. Então eu não acho que dá para resolver isso com muita facilidade. No entanto, eu não acho que dá para descartar, por exemplo, né, um aumento da coordenação política entre os países africanos, né?
0: Você falou em déficit de infraestrutura e a gente sabe quem que é o país rei no financiamento de infraestrutura. A China. Essa é uma grande oportunidade de expansão de influência da China no continente africano?
2: Naturalmente, e eu acho que é um ponto que provavelmente vai ser salientado no futuro, porque a China sempre precisa de petróleo. Agora, realmente a China também acho que tem outras questões aí de abastecimento a resolver, porque muito desse petróleo acho que precisaria passar ali provavelmente pelo Estreito de Malaca, ali por aquela região que é sempre bastante sensível. Agora, você tem outros caminhos que podem ser buscados, Porto de Guadar, ali, enfim, diferentes locais que podem acabar abastecendo a China, né? Então, sim, dando uma resposta curta e grossa, a China vai se tornar, na verdade já tem um papel importante, vai se tornar cada vez mais importante nesse processo.
1: Você falou em possível criação de uma OPEP africana. Para estruturar isso tudo, a China também poderia estar dentro desse organograma aí?
2: Não veria por que não, né? Afinal, a China talvez poderia até agir como observadora nesse quesito, dado que ela é a principal compradora, né, dos países africanos para toda uma série de produtos e a principal parceira comercial de vários desses países africanos. Então, não vejo por que não.
1: E para a OPEP africana prosperar, vamos dizer assim, a gente viu o Emirados Árabes Unidos saindo da OPEP há pouco tempo, é torcer para que a OPEP mesmo, a OPEP mãe, vamos dizer assim, a primeirona, ela comece a se degradar?
2: Não sei nem se é torcida, Marcelo, eu acho que isso é um processo que já está acontecendo, embora, para bem da verdade, a OPEP ela tem indas e vindas, né? Você tem países que saem da OPEP e depois retornam, né? Enfim, então ela passa por processos de fortalecimento e enfraquecimento ao longo das décadas, desde a criação dela em 1960. Então, eu acho que é um processo que pode acontecer sim, a gente pode ver o enfraquecimento da OPEP e a criação de canais alternativos.
0: Você, como grande africanista que é e observador, você acha que a África vai se sair bem dessa situação? Vai conseguir tirar proveito ou vai ser subjugada como sempre?
2: Eu acho que o quadro atual é positivo, ele certamente é mais positivo do que era isso do conflito. Agora, trata-se principalmente até o momento, ao meu ver, de uma oportunidade, né? Então, depende muito ainda do que os países específicos, né, onde você tem essas reservas de petróleo e esses planos de criação de novas infraestruturas, o que eles vão fazer com isso. Mais que a oportunidade está dada, ela está, e isso pode ser um momento transformador para a importância da África no comércio internacional de energia. Então, da África mudar, dar um salto qualitativo, né, realmente nessa produção de petróleo e aumentar aí o seu papel, né, adquirir um papel que seja maior e assim, mais parecido com o tamanho que o continente tem. Não ser mais assim, 8, 10% da produção mundial de petróleo, mas mais, quem sabe, né, uns 15% aí, quem sabe aumentar bastante. Então é algo que a gente pode ver com certeza.
1: E aí a gente teria uma casta de países produtores, ou seja, o clube rico da África, ou isso aí já existe hoje?
2: Dá pra dizer disso dessa forma, sim, né? Mas da mesma maneira, assim, como a gente Tem, por exemplo, ali no Caribe você tem Trinidad e Tobago, que é um país que produz petróleo e que tinha um PIB per capita muito mais alto. Ou aqui na América do Sul também, a Guiana, que é um país que produziu petróleo e acabou com um PIB per capita mais alto que o de Luxemburgo por um breve período, se não me engano. Agora, tudo isso depende um pouco, né, enfim, o PIB per capita por si só, ele não diz tanta coisa, né, sobre o desenvolvimento do país ou a qualidade de vida, que em última análise é o que realmente importa. Então, tudo isso vai depender da forma como esses recursos são aplicados e entra naquela discussão que eu fiz mais cedo sobre garantir que esses recursos sejam aplicados da maneira eficaz, né, e da maneira que realmente beneficia a população.
0: Se eu fosse africana, eu estaria preocupada com a soberania. Você também?
2: Acho que sempre, né? E principalmente se tratando da África, né? Nos últimos anos a gente teve muito, muito envolvimento de potências estrangeiras na África, né? Acho que o caso da França é o mais chamativo nesse quesito, né? Porque você tinha tropas francesas em, assim, 5 ou 10 países africanos ali na região do Sahel, principalmente ao longo dos últimos 10 anos. E é sempre uma questão, né? Acho que é sempre bastante preocupante, né? Principalmente quando são descobertos novos recursos. Tem até aquela piada, né? Assim, prepare-se, quando alguém descobre um novo recurso no seu país, prepare-se, os Estados Unidos vão aqui trazer a liberdade. Então, eu acho que é uma coisa que pode acontecer sim, é uma coisa que é sempre preocupante, mas, por outro lado, eu acho que o mundo hoje em dia também é um pouco diferente, né? Você tem vários atores, não tem apenas uma ou duas potências ditando os acontecimentos. Então, é um momento de expansão de parcerias e diversificação de parcerias mesmo. E é isso que a gente está vendo hoje em dia.
1: Você tocou na questão dos Estados Unidos, né? E os Estados Unidos começaram a jogar uma conversa mais ou menos em cima da Nigéria sobre isso, né? Alegando terrorismo, né? E aí a Nigéria começou a ficar de orelha em pé depois do que aconteceu na Venezuela, não?
2: Mas a diferença principal, eu acho, entre a Nigéria e a Venezuela. A Venezuela não chega a ser um país pequeno, mas assim, ela vinha passando por uma crise considerável nos últimos 10 anos. Saíram milhões de pessoas, né, o equipamento do país estava muito avariado e não havia condições reais. Até agora, na verdade, não se sabe propriamente, né, o quão envolvido realmente os Estados Unidos esteve no golpe e qual foi a participação das próprias forças armadas venezuelanas, né, na retirada do Nicolás Maduro. Enquanto que na Nigéria, né, o envolvimento americano na Nigéria seria catastrófico, porque você tem um país aí que chega a 200 milhões de habitantes, né, num local muito mais compacto. Ou seja, a chance de isso, esse caldo entornar seria, sim, altíssima.
0: Agora, a mídia hegemônica não está falando sobre esse assunto, que, aliás, esse é um assunto do interesse de todo mundo, né? O petróleo, a questão energética no mundo.
2: Sim, naturalmente, mas eu acho é uma coisa que é recorrente, que eu sempre defendo em se tratando de África, e foi um dos motivos que me levou a criar, alguns anos atrás, o podcast 54 Países, que era que eu tinha muita dificuldade de encontrar notícias adequadas, principalmente em português, né, na nossa mídia brasileira, sobre a África, e principalmente o que acontece na África em questões políticas, e até de segurança, questões militares, né? Então isso acaba aparecendo muito pouco. Então, isso é triste, assim, mas não chega a ser surpreendente, porque está coerente com o que eu tenho visto até hoje nos meus mais de 10 anos pesquisando esse assunto.
1: E hoje é mais fácil você encontrar informações gerais da África do que quando você começou?
2: Melhorou. O ambiente, eu acho, sobre notícias africanas e diferentes canais melhorou um pouco. Eu acho que a gente ainda tem uma deficiência de bom material em português, mas eu acho que principalmente a expansão da internet e de canais alternativos de mídia aí é uma coisa que tem facilitado, né, para pessoas interessadas buscarem essas informações, não dependerem apenas da grande mídia que muitas vezes mantém, né, essas notícias ou comunica elas de, assim, escritórios em Nova York ou então em Londres, e na verdade não tem presença de pessoas no local. Hoje em dia eu consigo acessar fontes de pessoas que estão escrevendo nesses países africanos mesmo, sites ou então pessoas da região, e isso eu acho que é muito bom, e a gente consegue acessar essa informação de maneira mais direta e mais fácil. E eu acho que o mundioca também é uma parte desse processo, que se trata da mídia alternativa, né? Você não depender apenas da mídia tradicional, mas de novas vozes e novos canais de comunicação.
0: É exatamente por isso que a gente tem na sexta-feira, né, a editoria de África, que aliás é uma das nossas campeãs de audiência. Você falou da mídia que não dá atenção, dá espaço para a África. E no mundo acadêmico, como é que é?
2: Então, no mundo acadêmico, eu diria que a situação já é um pouco diferente, principalmente porque aqui no Brasil, nós naturalmente temos um grande interesse pela África, né, por todas as questões históricas que tocam ao nosso país. Agora, eu acho que nessas questões mais contemporâneas, né, saindo da seara histórica, onde a África tem sim uma importância considerável para o Brasil, as questões contemporâneas, eu acho que elas não são nem necessariamente sempre tão exploradas como poderiam ser. Então eu gostaria de ver muito mais produção acadêmica nesse quesito, embora acho que tenham ocorrido melhores nos últimos anos.
1: Tá certo, a gente teve o imenso prazer de voltar a falar aqui no Mundioca com o Franco Alencastro, ele que é mestre em relações internacionais pela PUC do Rio. Franco, muito obrigado mais uma vez por estar conosco, é sempre bom te ouvir.
0: Aliás, ele também é apresentador, como ele falou, a gente esqueceu, né? Do podcast 54 países, ouçam, eu já ouvi, já peguei pauta de lá.
1: Isso, várias vezes.
2: Fantástico, Melina, Marcelo, mais uma vez, obrigado pela oportunidade de falar aqui com teus ouvintes e trazer mais

0: com a Rádio Metropolitana.
1: Dito isso, hora de dar tchau.
0: Tchau, tchau.
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4: Muito boa tarde, uma excelente tarde para você nesse sextou. Seja muito bem-vindo. Chegamos, 4:02. 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E você também encontra a gente nas principais plataformas de áudio. Hoje, sexta-feira, dia 22 de maio. E como você bem sabe, as principais notícias do Brasil e do mundo estão aqui. Porque começa agora o programa Entretanto, toda notícia tem outro lado. Lembrando que esta é uma produção da agência de notícias russa Sputnik. Eu sou Isabela Veiga e o nosso colega Leonardo Macaxeiro, você vai encontrar com ele mais tarde, daqui a pouquinho, apresentando o Casus Belli, porque o nosso querido André Lucena está de folga hoje, folgas merecidas, porque irá trabalhar no fim de semana. Então hoje vou levar aqui o programa sozinha, quer dizer, sozinha não, com vocês, né? E segunda-feira também, terça-feira, o nosso Léo estará de volta aqui com a gente. Bom, e quem está com a gente também é o nosso querido analista geopolítico Rafael Machado. Muito boa tarde, Rafa. Como estão as coisas por aí?
5: Boa tarde, Isabela. Sempre uma honra estar aqui com você. Aqui no Entretanto, sextou e é isso aí. Vamos encerrar, como sempre, a semana com chave de ouro.
4: É isso, Rafa. Vamos sim. Você está com informação de qualidade. E quem a gente vai conversar também daqui a pouquinho é com a Clarice Gurgel. Ela é doutora e mestre em ciência política pela Universidade do Estado do Rio, a UERJ, e professora da Faculdade de Ciências Sociais da Unirio. Então, vamos às principais notícias de hoje. Advogado especialista em delações deixa a defesa de Vorcaro dias após PF recusar acordo. Democracia Cristã expulsa Aldo Rebelo em meio à racha por candidatura a presidente. Jovens cubanos convocam marcha após acusação formal dos Estados Unidos contra Raul Castro. Também tem as atualizações do trânsito, a previsão do tempo e economia. Fica com a gente, porque começa agora o programa Entretanto.
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4: O advogado José Luiz Oliveira Lima deixou a defesa de Daniel Vorcaro, o dono do Banco Master. Ele, José Luiz Oliveira Lima, também conhecido como Juca, é dono de um currículo com diversos acordos de delação premiada em casos de grande repercussão. Essa decisão teria ocorrido de comum acordo. E é com este assunto que a gente começa o Abre Aspas de hoje.
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4: O advogado deixou a defesa do banqueiro na mesma semana em que a Polícia Federal rejeitou a proposta de delação premiada de Vorcaro. A Procuradoria-Geral da República ainda pode analisar a proposta individualmente. José Luiz Oliveira Lima, também conhecido como Juca, é dono de um currículo com diversos acordos de delação premiada em casos de grande repercussão, como a construtora OAS na Operação Lava Jato. Um dos principais advogados criminalistas do Brasil, ele fazia defesa de Vorcaro desde março. O banqueiro Daniel Vorcaro, dono do Banco Master, foi transferido nesta segunda para uma cela comum. Antes, ele estava em uma sala de Estado-Maior, mesmo local onde o ex-presidente Jair Bolsonaro ficou preso entre novembro do ano passado e janeiro deste ano. A transferência foi feita após autorização do ministro do Supremo Tribunal Federal, André Mendonça. Agora, o banqueiro ficará submetido às regras internas da Polícia Federal. Ele continua na superintendência da PF em Brasília, para onde foi transferido no dia 19 de março. E, de acordo com o blog da jornalista Andréa Sadi, da Globo News, interlocutores que acompanham o caso afirmam que Daniel Vorcaro não suporta mais a pressão de permanecer preso. Segundo relatos obtidos pelo blog, após uma fase inicial de blindagem e de proteção de aliados, o banqueiro estaria disposto a ampliar o escopo da delação premiada. E olha, Rafa,

0: Já te chamo logo para esse assunto, porque fico imaginando se pode vir notícia bombástica por aí. Porque sabemos que o banqueiro mudou a defesa dele, indicou que deu indícios de que estaria disposto a esquentar essa delação, né? E deu, até agora, a Polícia Federal rejeitou a primeira delação por justamente não entender que ele deu poucas informações relevantes, mas isso agora pode mudar. E em meio a esse cenário, o pré-candidato à presidência pelo Missão, o Renan Santos, fez uma acusação grave contra o Flávio Bolsonaro. Ele disse que o senador visitou o Vorcaro para combinar que o banqueiro não o citasse em delação premiada. Isso segundo Renan Santos. O presidente do Missão disse também que ficou sabendo dessa história nos bastidores. Será, Rafa, que Vorcaro pode envolver nomes da política nessa nova delação?
1: É bem possível. Tem dois aspectos aí que são interessantes. Um é o fato de que o Vorcaro promete, ele tem falado também sobre dinheiro, né, sobre devolução de dinheiro, e parece que ele estava aí pretendendo devolver aproximadamente 40 bilhões de reais, e aí agora, hoje, aumentou para 60 bilhões. Isso me parece que ele está barganhando, né? E como assim ele ia devolver só 40? Ele então ia ser solto, ia ficar com os outros 20, né? E olha que a oferta inicial dele era de 20 bilhões. E quantos outros bilhões o Vorcaro tem? Bilhões roubados, né? Bilhões conseguidos aí de uma maneira inadequada e ilegal. Quantos bilhões mais ele tem que ele não vai devolver, caso aceitem a delação dele? Então, esse é um aspecto que eu achei bastante significativo e que não tem sido tão comentado. Assim, como assim ele está barganhando? Ele não tem que devolver tudo? Né? Mas é claro que como a pessoa, nesse caso, ela deve ter dinheiro espalhado em paraísos fiscais e até fora do país, muitas vezes difícil de ser detectado, o Estado acaba tendo que aceitar aquilo que for possível aceitar, né? Aquilo que ele aceitar devolver. Então, nesses casos de corrupção, ou mesmo de crime organizado, né? É muito comum expatriarem dinheiro, e mesmo que o cara seja preso, ele pode aceitar aí a prisão de 20 anos e vai embora do país quando for solto, e vai lá pegar os bilhões dele e morar numa ilha, né? Então, acho que até ser um pouco aviltante, não sabemos, o Bobear ainda tem, mesmo que seja, entre aspas, pouco, contando aí o que ele estaria entregando, se ele tiver 1 bilhão guardado em algum lugar, ainda assim dá para viver muito bem o resto da vida dele, e dá até para ele ter aquela sensação, entre aspas, de vitória após tudo isso acabar. Então esse é um aspecto. Outro aspecto é que o Daniel Vorcaro, ele esteve ao longo desse período em que ele atuou no Banco Master envolvido com uma série de figuras, né, da política brasileira, do judiciário brasileiro e assim por diante, e realmente pode sobrar para várias dessas figuras. Ele pode, por exemplo, considerar que, como está em alta o tema do Flávio Bolsonaro e como é ano de eleição, pode ser que compense falar alguma coisa envolvendo o Flávio Bolsonaro. A limitação, porém, é que, de modo geral, tudo aquilo que você falar, você tem que sustentar, né? Você tem que ter algo ali que realmente fundamente, por exemplo, as pessoas que você está acusando, as situações que você está relatando e assim por diante. Ainda que, de fato, infelizmente, por exemplo, no caso da Lava Jato, em algumas outras circunstâncias, a mera declaração, a delação premiada, já foi utilizada aí até para condenação. Pelo menos o padrão é que tudo que você falar em delação premiada, você tenha que sustentar. Então, pode ser que ele tenha alguma coisa em relação ao Flávio Bolsonaro, e aí, considerando o ano eleitoral e considerando que o tema Flávio Bolsonaro está em alta, pode ser que ele considere que vale a pena, enfim, entregar alguma coisa do Flávio Bolsonaro. Porque também é padrão nas delações premiadas que o cara não vai querer falar tudo. Ele vai querer falar até onde for suficiente para delação premiada ser recebida e aliviar a situação dele, ao mesmo tempo que ele vai tentar proteger, talvez, os elementos ou pessoas mais importantes das relações dele. Esse é, inclusive, um dos motivos pelos quais uma primeira tentativa de delação premiada teria sido recusada, né? Houve aí uma certa percepção de que ele estaria blindando alguém, não sabe, assim, né? Então, quando tem essa reação, espera-se, né, que a pessoa que insiste na delação premiada, que ela vai entregar mais coisas, mais pessoas ou algo nesse sentido. Então, é possível, pode sobrar para muita gente, na verdade. É claro que em toda situação do tipo, sempre acaba havendo algum controle de danos, seja por parte do próprio delator ou enfim, de outras figuras, né? Porque a gente sabe que nesse caso, ele teve conexão com figuras importantes, né? Que vão do Alexandre de Moraes ao Toffoli, passando por uma série de políticos do Centrão, José Dirceu, Flávio Bolsonaro e mais um monte de gente. Inevitavelmente vai haver a tentativa, mesmo que isso não devesse acontecer, mas vai haver a tentativa de limitar razoavelmente essa delação premiada, no sentido de entregar algo, mas sem também entregar tudo, porque senão também realmente a gente teria quase que um colapso aí do atual sistema. Mas sim, eu acho que, eu imagino que numa próxima tentativa dele vão aceitar, pelo menos eu imagino que ele vai tentar oferecer mais informações do que aquilo que ofereceu até agora, e bem pode ser que sobre para o Flávio Bolsonaro. Agora, quanto as informações do Renan Santos, também sempre é bom ser cauteloso, porque o MBL, ele também tem aí uma praxis de guerra híbrida mesmo, né, de desinformação, de guerra informacional e assim por diante. E o Renan Santos se beneficia do enfraquecimento do Flávio Bolsonaro, ele acredita poder capturar aquele setor mais jovem do bolsonarismo, até porque ele tem um apelo na chamada geração Z. Então, quanto mais ele conseguir desestabilizar o apoio ao Flávio Bolsonaro, melhor para ele. Então, assim, o que ele está falando é possível que seja verdade, mas também, em relação a ele especificamente, eu não botaria a mão no fogo quanto ele ter de fato ouvido essa informação.
2: Meu povo, a gente tá sextando com uma notícia não tão legal, viu? A violência dentro das escolas brasileiras deixou de ser um alerta pontual para se tornar uma crise crescente e mensurável. Em apenas uma década, vejam só, os casos mais do que triplicaram, saltando de 3,7 mil em 2013 para alarmantes 13,1 mil registros em 2023, segundo dados nacionais analisados pela FAPESP e pelo Ministério dos Direitos Humanos e da Cidadania. E como combater e prevenir essa situação no chão de escola? Quem nos responde são os nossos convidados. É a Thaís Dias Luz Borges Santos, coordenadora-geral do Acompanhamento e Combate à Violência das Escolas, da SECAD, do MEC, e Veridiana Paraíba Campos, socióloga, pós-doutoranda pelo Núcleo de Estudos da Violência e pesquisadora do projeto Observatório de Direitos Humanos da Escola da USP. O Jabuticaba Sem Caroço está imperdível e os nossos ouvintes podem conferir aqui na Rádio Sputnik Metropolitana. Tchau e até segunda.
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0: Agora são 4:16, 16:16. E a gente aproveita para lembrar você de que temos um canal para a gente fazer as nossas trocas, para você sugerir, para você opinar, enfim, para você participar ativamente aqui da programação, não só do Entretanto, mas da Rádio Sputnik na Metropolitana 80.1. Se você ainda não tem nosso WhatsApp, anota aí. Vamos lá então, 21 98065 0066. Dá um toque então aí na gente. Bom, nós continuamos no noticiário nacional falando que a Direção Nacional do Democracia Cristã decidiu abrir um processo disciplinar e expulsar sumariamente dos seus quadros o ex-ministro da Defesa Aldo Rebelo. A medida anunciada pela sigla foi tomada após declarações feitas por Aldo em relação ao presidente do DC, a Democracia Cristã, João Caldas. Aldo foi substituído pela cúpula do partido para dar espaço à pré-candidatura de Joaquim Barbosa. A decisão provocou um racha dentro da sigla. Em reação, o então pré-candidato chegou a dizer que Caldas optou pelo ex-ministro do STF porque estaria preocupado com o avanço das investigações sobre o Banco Master em Alagoas. Isso porque a capital do estado é comandada por JHC, filho do dirigente partidário. Em nota, a sigla disse repudiar veementemente os ataques contra a direção do DC e que as atitudes de Aldo não condizem com os valores democratas cristãos. Também que não existe espaço na agremiação para, abre aspas, ameaças, calúnias, difamação, má-fé e arrogância, fecha aspas. E afirmou que as declarações afrontam os valores, os princípios, os objetivos e o estatuto partidário. O posicionamento também ressalta que a decisão ocorre após tentativas de solucionar a questão de forma harmoniosa, mas sem sucesso. O Rafa, como é que a gente pode avaliar essa situação? Eu não me recordo de uma situação como essa, né? Um pré-candidato, até porque existe a tal da janela partidária, se não me engano, você tem que estar, para você ser candidato, tem que estar minimamente por 6 meses, né? Em um partido. E Aldo trocou, né? Entrou no Democracia Cristã, era considerado já um pré-candidato. Enfim, eu não me recordo de uma situação semelhante de um partido expulsar um candidato a um cargo, ainda que é um pré-candidato, melhor dizendo. E aí eu gostaria de saber a sua análise sobre essa questão específica.
1: É uma situação bem peculiar, né? Que tem vários aspectos que me parecem que merecem atenção. É estranha essa convocação repentina do Joaquim Barbosa, que estava meio sumido da política brasileira. Ele se aposentou do STF, de vez em quando fazia uns pronunciamentos, mas estava sumido há um tempo. Agora, é a segunda vez que isso acontece com o Aldo Rebelo, não a expulsão, mas ele tentar uma pré-candidatura e aí surgir repentinamente Joaquim Barbosa no mesmo partido com uma pré-candidatura. E aí o Aldo Rebelo ou troca de partido ou desiste, e aí o Joaquim Barbosa desiste também. Isso aconteceu em 2018, creio eu, no PSB. Logo que o Aldo Rebelo tinha saído do PCdoB, e aí ele veio como pré-candidato à presidência pelo PSB. Logo em seguida apareceu o Joaquim Barbosa como pré-candidato também. Aí o Aldo foi para, acho que, o Solidariedade, só que o Solidariedade decidiu apoiar o Alckmin. E aí o Joaquim Barbosa, ainda no PSB, desistiu, né? E até agora, nesse caso, esse ano, não houve pronunciamento do Joaquim Barbosa, né? Então foi anunciado pelo João Caldas, pelo que eu sei, pegou o próprio partido de surpresa, porque o partido já estava, enfim, os diretórios estavam avançando com uma série de questões, fazendo eventos com o Aldo Rebelo e por aí vai. E aí, repentinamente, João Caldas anunciou o Joaquim Barbosa, mas o Joaquim Barbosa até agora não se pronunciou propriamente, né? Ele não veio a público, não deu uma entrevista, não gravou um vídeo ou coisa do tipo. O que também é um pouco estranho, né? Foi algo anunciado pelo João Caldas, meio na surdina, porque geralmente quando alguma figura famosa vai fazer uma filiação partidária, até para sair candidato, especialmente para um cargo relevante como a presidência da República, geralmente se faz um ato público de filiação, né? Se faz ali um evento e assim por diante. E o próprio Aldo comentou que foi uma filiação na surdina, ninguém sabe nem em que estado ele está filiado, quando que ele foi filiado, como que isso aconteceu e assim por diante. Então, essa movimentação do João Caldas realmente chama a atenção. É claro que não tem como saber a priori se isso se daria realmente por algum arranjo nos bastidores envolvendo uma tentativa de controle de danos por conta do caso do Banco Master e a possibilidade de algum envolvimento. É possível, mas sim, isso não é comum, né? Toda essa situação não é comum. O Aldo Rebelo disse que vai judicializar a questão aí da pré-candidatura. Até porque é necessário levar em consideração que quem define pré-candidato ou quem confirma o pré-candidato enquanto candidato não é presidente de partido, é convenção partidária. E aí, algo que eu até vi ser comentado é que se o João Caldas está tentando expulsar o Aldo Rebelo antes da convenção, é porque ele não está seguro de ter maioria numa convenção para colocar o Joaquim Barbosa no lugar do Aldo Rebelo, né? De fato, eu ouvi falar que o diretório de São Paulo do DC está com o Aldo Rebelo, alguns do Nordeste também. Deve ter alguns outros diretórios que também estão com ele. Então talvez por isso que ele esteja tentando expulsar o Aldo Rebelo, porque talvez tenha feito um cálculo de forças e no sentido de que se ele chegasse à convenção partidária nessa dualidade de pré-candidatos, perderia, né? Perderia na convenção. Também teve uma repercussão ruim, como eu falei, dentro do partido. Tem um candidato a governador pelo DC que desistiu da candidatura por conta da situação do Aldo Rebelo. Parece que a juventude do partido também está apoiando o Aldo Rebelo contra o João Caldas. Então não se sabe exatamente o que vai dar isso aí. Não é bom para o próprio partido, porque vejam só, se o Aldo Rebelo vai judicializar a questão da pré-candidatura, ele certamente também vai judicializar a questão da expulsão. Porque também expulsão, você não pode simplesmente sair expulsando. Os partidos, eles estão submetidos ao direito eleitoral, e os membros de partidos têm direitos, né? Eles têm direitos, inclusive, que podem ser opostos judicialmente à direção do partido. E aí existe até um vício na declaração pública do João Caldas, que é o seguinte: ele está anunciando um procedimento bem como o resultado do procedimento. Isso aí, a priori, já é ilegal, porque ele não está dizendo que vai ser investigado para que se possa tomar as medidas cabíveis. Ele está dizendo que vai abrir um procedimento para expulsar. Isso aí é uma demonstração de parcialidade, né? E, portanto, torna um eventual procedimento a ser aberto potencialmente impugnável judicialmente. O que significa que o Aldo pode, inclusive, ainda disputar as eleições sub judice, né? Ele pode pedir ali uma medida liminar para poder permanecer no partido, para que, por exemplo, o nome dele vá à convenção e, sendo aprovado na convenção, ele possa participar das eleições, antes, mesmo que haja uma decisão final num eventual processo judicial. O que significa que vai talvez haver uma intervenção judicial no DC, tal como já aconteceu, por exemplo, em alguns outros partidos brasileiros, geralmente partidos pequenos e médios, né? Tipo o PTB e vários outros partidos, geralmente em relação a essas questões de presidência do partido e uma série de outras questões. Mas sim, é uma situação bem sui generis, mas especificamente eu acho estranho o fato de que essa questão de aparecer repentinamente Joaquim Barbosa é algo que já aconteceu especificamente com o Aldo Rebelo uma outra vez. E naquela vez o Joaquim Barbosa nem foi até o final. Quando o Aldo Rebelo saiu de cena, ele saiu de cena também, né? Então fica uma situação bem estranha, que só quem tem muita informação de bastidores talvez pudesse explicar com mais detalhes.
6: Hoje é sexta-feira, alô Bela, alô Léo, olá ouvintes do Entretanto da Rádio Metropolitana. Será que o petróleo tirado no continente africano, ele pode substituir aquele que não está sendo tirado no Oriente Médio? Esse é o tema de hoje do Mundioca.
7: É, Marcelo, e será que esse petróleo, o investimento nesse petróleo dos países africanos, né? A gente está falando de sexta-feira, dia de África, será que esse dinheiro que vem do petróleo, ele vai se reverter em desenvolvimento para o país ou vai ser só mais exploração que o continente africano teve até agora?
6: Eu dou um spoiler que o petróleo que antes reclamavam que era de baixo valor da Nigéria, agora todo mundo está querendo. Ou seja, era aquela coisa assim, eu boto defeito,
7: quem desenha quer comprar,
6: mas eu quero tê-lo comigo. É melhor tê-lo do que não ter nada.
7: Pois é, para vocês verem como o Mundioca faz um trabalho de vanguarda. Hoje em dia, todo mundo tá de olho na África e a gente espera vocês.
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8: Agora a gente vai de giro dos nossos repórteres pelo Brasil, aqui pelo Rio de Janeiro também. A gente vai começar com Paulo Fonseca, porque a polícia já identificou suspeitos de agressão contra aquele torcedor do Fluminense. Membros de uma torcida organizada do clube espancaram o estudante, que inclusive teve que passar por uma cirurgia em um hospital da Zona Sul aqui do Rio de Janeiro após o jogo da Libertadores. Bom, quem vai trazer então os detalhes pra gente é o Paulo Fonseca. Vamos lá.
9: Um estudante de direito registrou uma queixa na polícia após ser agredido por torcedores do Fluminense na noite de terça-feira na Praça Vanhagem, na Tijuca. O caso aconteceu após a vitória do Tricolor por 2-1 sobre o Bolívar pela Copa Libertadores no Maracanã. Guilherme Mair Bruschi, que também é tricolor, sofreu ferimentos no rosto, incluindo um corte na boca e hematomas no olho. Mesmo sangrando, ele foi de carro de aplicativo até o hospital para atendimento. O estudante precisou passar por uma cirurgia plástica no hospital Copstar para suturar o ferimento. Segundo Guilherme, ele estava acompanhado de primos e aguardava a chegada de um carro por aplicativo nas proximidades do estádio, quando cerca de 10 integrantes de uma torcida organizada do Fluminense chegaram ao local e começaram, de repente, a agredi-lo. A Polícia Civil informou que dois suspeitos já foram identificados. Conforme as investigações, ambos possuem antecedentes criminais por tráfico de drogas e roubo. Eles deverão responder por lesão corporal. Em nota, a Polícia Militar do Estado do Rio de Janeiro informou, por meio do comando do 6º Batalhão de Polícia Militar, que a unidade não foi acionada para a ocorrência e que a polícia segue atrás dos demais envolvidos. Reportagem Paulo Fonseca.
8: E ao menos 14 pessoas foram presas em uma operação contra o Comando Vermelho em Barra do Piraí, no sul do estado do Rio. E a gente volta com ele, Paulo Fonseca, trazendo mais informações.
9: Pelo menos 14 pessoas foram presas em uma operação da Polícia Civil em Barra do Piraí, no sul do estado. Batizada de Operação Todos por Um, a ação teve como objetivo desarticular uma organização criminosa ligada ligada ao tráfico de drogas e vinculada à facção Comando Vermelho, que atua no município. O objetivo da ação foi cumprir 37 mandados judiciais, que incluem prisões preventivas e buscas e apreensões contra integrantes dessa organização criminosa. Segundo a Polícia Civil, as investigações apontam que o grupo possui uma estrutura extremamente organizada, com divisão hierárquica de funções, logística de distribuição de entorpecentes, arrecadação de valores e monitoramento da movimentação policial. Os mandados foram cumpridos em diversos bairros de Barra do Piraí e também em unidades prisionais do estado, onde parte dos investigados, mesmo sob custódia, continuava exercendo influência na atividade criminosa. A operação é também uma resposta a recentes ameaças direcionadas a um agente policial no exercício das funções. Cerca de 80 policiais civis e militares participaram dos cumprimentos desses mandados na região. Em nota, a polícia afirmou que a ação busca devolver a sensação de segurança à população e demonstrar a reação do Estado diante de tentativas de intimidação contra policiais. Reportagem Paulo Fonseca.
0: E agora, olha só essa, a Polícia Civil mirou uma falsa central telefônica e encontrou ali uma fazenda de mineração de criptomoedas, prendeu 10 pessoas, também uma operação contra o Comando Vermelho no complexo do Lins, no Rio de Janeiro. E agora a gente vai com o Lucas Andrade contando pra gente.
10: 10 pessoas foram presas pela Polícia Civil durante nova fase da Operação Contenção no complexo do Lins, na zona norte do Rio, nesta sexta-feira. A ação mirou integrantes do Comando Vermelho e tinha o objetivo de cumprir 6 mandados de prisão e 30 de busca e apreensão contra o núcleo operacional da facção. Houve confronto quando equipes da Delegacia de Repressão às Ações Criminosas Organizadas e Inquéritos Especiais, a DRACO, e a Delegacia de Todos os Santos ingressavam na comunidade. Um homem identificado como gerente do tráfico local foi baleado e está hospitalizado sob custódia. Blindados, helicópteros e agentes da Coordenadoria de Recursos Especiais, a CORE, apoiaram os agentes no local. Policiais apreenderam drogas, armas, veículos roubados, motocicletas e celulares. Todo o material vai passar por perícia para aprofundar as investigações. O delegado Jefferson Ferreira do Nascimento, titular da DRACO, detalhou como um dos presos apoiava a ação criminosa da facção, que planejava ataques a rivais e monitorava policiais e militares do Exército que patrulhavam o entorno do hospital Naval Marcílio Dias.
11: E durante a investigação, a gente teve acesso a um grupo de mensagens instantâneas, onde ele acompanhava uma movimentação policial, não só da polícia, mas também do exército, naquele hospital que fica nessa região, e também fazer o tráfico de drogas em si, a venda de drogas em larga escala, e a gente pôde aí comprovar durante a investigação o envolvimento desses indivíduos. A ação de hoje é para pegar o núcleo operacional, seja a liderança dessa organização, seja quem é que vende a droga nessa localidade. Então a gente pôde captar através de conversas, né, o monitoramento de viatura, o monitoramento de veículos suspeitos, tidos suspeitos por ele, e até mesmo blindados da força do exército, que a gente pôde ali identificar.
10: Durante a incursão pela comunidade, agentes encontraram uma mineradora clandestina da moeda digital Bitcoin. Pelo menos 30 computadores de alta performance estavam enfileirados em prateleiras dentro de um cômodo, em um terreno aparentemente abandonado, abastecidos por uma ligação clandestina direto de um poste. Em investigação paralela, também no complexo do Lins, foram cumpridos mandados contra uma quadrilha especializada no golpe da falsa central telefônica, em ação com a Polícia Civil do Piauí, como detalhou Rodrigo Alves, titular da Delegacia de Todos os Santos.
12: Não, era uma falsa central de telefonia, onde eles entravam em contato com a vítima, simulando que havia um problema em sua conta bancária. Através desse primeiro contato, eles forneciam um telefone de uma falsa central, a vítima assustada, achando que deveria colaborar para regularizar a situação dela, entrava em contato, e através desse contato eles obtiveram acesso à conta dela, e através desse acesso eles conseguiam extrair o dinheiro, transferir, fazer empréstimo, adquirir empréstimo, e através desses empréstimos, o que, que eles faziam? Eles, com os valores apurados, eles adquiriam créditos em plataformas digitais, como uma forma de dificultar o alcance da Polícia Civil.
10: Entre os alvos da operação está também o traficante Emanuel dos Santos Carvalho. O criminoso está foragido do sistema penitenciário desde o dia 14 deste mês, quando não retornou de uma saída temporária concedida pelo indulto do Dia das Mães. O traficante foi preso em janeiro de 2019, durante a operação da UPP no Morro do Amor, uma das comunidades que compõem o complexo do Lins. Ele cumpria pena de 32 anos de prisão por roubo, com mais de 23 anos ainda a cumprir em regime semiaberto. A Divisão de Buscas e Recapturas da Secretaria de Estado de Polícia Penal divulgou cartaz pelo Disque Denúncia para auxiliar nas investigações. A operação contou ainda com o apoio de equipes dos Departamentos Gerais de Polícia da Capital, da Baixada Fluminense, do Interior e o de Polícia Especializada. Reportagem Lucas de Andrade.
0: Pois é, gente, agora são 4 horas e 36 minutos e já está aqui ao meu lado o nosso repórter, o Vinícius Fernandes, ao vivaço aqui para contar para a gente. E a gente vai logo começar, né? Primeiro, boa tarde, Vinícius. Como é que tá esse sextou frio, né?
13: Friaca no Rio de Janeiro.
0: E aqui no estúdio, então, né?
13: Mais ainda.
0: Nem se fala, né? O Vinícius até brincou que daqui a pouco vai ter um pinguinzinho aqui andando, né? Nosso animalzinho de estimação vai ser um pinguim, né? Nosso pet. Mas olha, gente, é o seguinte. O policial militar Orlando Curicica, ex-PM, na verdade, ele foi condenado a mais de 35 anos de prisão por homicídio na zona oeste do Rio. Ele já tinha sido citado nas investigações das mortes da vereadora Marielle Franco e do motorista Anderson Gomes. E agora, mais 35 anos de prisão. Me conta aí os detalhes, Vinícius.
13: Isa, 35 anos, 6 meses e 20 dias de prisão por homicídio e tentativa de homicídios ocorridos em junho de 2015, a Justiça do Rio, então, condenando o ex-policial militar Orlando Oliveira de Araújo, conhecido como Orlando Curicica. Esse julgamento que ocorreu na última quarta-feira, segundo as investigações, os criminosos estavam em um carro e atacaram as vítimas a tiros no bairro de Curicica, zona sudoeste da cidade. O Wagner Rafael de Souza, presidente da Escola de Samba União do Parque Curicica, morreu no local e uma mulher também foi baleada, mas sobreviveu. De acordo com a acusação, o crime foi cometido a mando do ex-PM, apontado pelas autoridades como chefe da milícia que atua no mesmo bairro da zona sudoeste, que deu origem ao apelido do criminoso. Além da condenação por homicídio, a justiça reconheceu 2 agravantes que aumentaram as penas de Orlando Curicica. Para o Ministério Público, o assassinato teria sido motivado por um conflito envolvendo o aluguel de um terreno sem autorização do grupo criminoso. Segundo os promotores, o ataque foi premeditado e executado de surpresa, sem possibilidade de reação das vítimas. A sentença destacou o planejamento da ação criminosa e a violência empregada pelos executores e mandantes do crime. Orlando Curicica também foi citado nas investigações das mortes da vereadora Marielle Franco e do motorista Anderson Gomes, assassinados em 2018.
0: Pois é. E agora Vinícius vai trazer uma outra notícia pra gente, que essa eu quero saber se ela é preocupante ou não, porque um novo tremor de terra foi registrado, minha gente, aqui na costa do Rio de Janeiro, na manhã de hoje. Apesar desse novo registro, os especialistas afirmam que não é possível prever se outros abalos voltarão a ocorrer, mas é pra gente ficar em alerta ou não, Vini?
13: Os especialistas falam que não, super normal, super natural, aqui na costa fluminense e outros pontos do país, e eu vou explicar por que daqui a pouquinho. Que o Brasil registrou ao menos 71 tremores de terra, e olha, pra você ver, desde o início desse ano,
0: e
13: segundo
0: a gente nem
13: o levantamento.
0: Sente, né?
13: Nem sente, porque é tão baixo a magnitude desses tremores de terra, segundo os especialistas, que não é nem possível nem sentir. E no caso do Rio de Janeiro, como foi na costa fluminense, ainda mais a gente não vai sentir esse tremor aqui na cidade do Rio de Janeiro e em outros pontos aqui do estado fluminense. E segundo esse levantamento, então, do Centro de Sismologia da Universidade de São Paulo, então, 71 tremores de terra desde o início do ano, embora a maioria desses eventos seja de baixa magnitude e passe desapercebida pela população, esses dois abalos recentes na costa do Rio de Janeiro reacenderam então essa curiosidade sobre a atividade sísmica do país. Os tremores ocorreram próximos então à cidade de Maricá, na região metropolitana, nesta semana, e o primeiro foi registrado às 5h31 da última quinta-feira e teve magnitude de 3,3 graus na escala Richter, menos de 48 horas depois. Esse novo abalo sísmico de magnitude de 3,1 foi detectado na mesma área, então, na manhã de hoje. Esses dois eventos então aconteceram na plataforma continental, no fundo do mar, a cerca de 100 quilômetros da costa fluminense. Segundo o sismólogo Bruno Colasso, do Centro de Sismologia da USP, integrante da Rede de Sismologia Brasileira, esses registros estão dentro do comportamento considerado normal para a região. Ele explica que a costa do estado do Rio de Janeiro possui um histórico conhecido de atividade sísmica natural.
14: Essa região é conhecida por ter uma atividade sísmica recorrente e natural. Desde a década de 70, a gente já tem mais de 20 tremores nessa região. O maior deles teve magnitude de 4, e mesmo assim sem causar nenhum dano. A gente não tem como prever se novos tremores vão ocorrer, mas esses tremores dessa semana estão dentro da faixa normal aí para que a gente tem de histórico padrão dessa região. Claro, obviamente, apesar do susto que pode causar nas pessoas, né, que eventualmente venham sentir esses tremores, eles têm pouquíssima chance, né, quase nenhuma chance de causar algum dano mais sério. Então isso já pode tranquilizar também um pouco as pessoas.
13: Os dois registros foram captados pelas estações da Rede Sismográfica Brasileira e analisados pelo Centro de Sismologia da USP. O monitoramento é coordenado pelo Observatório Nacional com apoio do Serviço Geológico do Brasil. De acordo com os pesquisadores, a rápida identificação dos tremores foi possível graças à ampliação e à reativação da transmissão de dados das estações sismográficas instaladas aqui na região sudeste. O sismólogo Gilberto Leite, pesquisador do Observatório Nacional e também integrante da Rede Sismográfica Brasileira, explica que não é possível prever esses eventos.
15: Não é possível prever como vai evoluir a atividade sísmica na região. Então, o que a gente pode fazer é monitorar esses eventos por meio das estações sismográficas da Rede Sismográfica Brasileira, que elas registram esses dados continuamente, esses dados são enviados e são analisados. E a partir desses dados a gente consegue localizar e ver onde foi o epicentro do evento, então onde esse evento foi localizado. Então, o que a gente pode fazer é monitorar esses sismos, mas não é possível prever como eles vão evoluir. Mas o que a gente sabe é que os eventos nessa região eles tendem a ter baixas magnitudes e raramente esses eventos são sentidos.
13: O pesquisador também lembra ainda, né, que a margem sudeste brasileira é considerada a principal zona sísmica em alto mar do país, concentrando os registros mais frequentes de pequenos terremotos. Os especialistas reforçam que os eventos registrados na costa fluminense não representam ameaça relevante à população.
0: Que bom, Vini. Fico mais tranquila então, né? Porque a gente está acostumado, acho que a gente vê muito filme, né? Então já vê assim, será que é motivo de preocupação? Não, vamos estar em paz, que está tudo tranquilo. Né?
13: Só um tremozinho lá no meio do mar.
0: Um tremozinho no meio do mar, a gente vai nem sentir, não vai nem fazer uma marolinha. Tá bom, é assim mesmo. Muito obrigada, Vini. Olha, um excelente fim de semana pra você.
13: Você também.
0: Até segunda, viu?
13: Você também.
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0: Agora, 4h44. Olha que coisa. Eu falei 16h16, agora é 4h44. Oh, o que isso significa? Absolutamente nada, mas enfim, né? Coisas aqui de Isabela. Bom, gente, tá na hora da gente virar aqui para o nosso noticiário internacional. E para isso, tenho o prazer, a honra de chamar a nossa convidada desta sexta-feira, a Clarice Gurgel, doutora e mestre em ciência política pela Universidade do Estado do Rio de Janeiro, a UERJ, e também professora da Faculdade de Ciências Sociais da Unirio. Clarice, muito bem-vinda novamente aqui, entretanto, muito bom tê-la novamente aqui. Uma excelente tarde.
17: Muito bom estar aqui, Isa. É um prazer enorme. Desejo aí uma boa tarde aí aos ouvintes do Entretanto, da Sputnik, e a você, né, querida? É uma parceira aí para análises.
0: Muito obrigada, fiquei feliz aqui, sorriso de canto a canto. Bom, vamos começar então falando do presidente norte-americano Donald Trump. Essa é matéria para pautas infinitas, né? Bom, ele anunciou que enviaria 5 mil soldados à Polônia, enquanto o Pentágono anulou na semana passada essa decisão que já havia sido tomada anteriormente. E nessa quinta-feira, ontem, o chefe da Casa Branca escreveu nas redes sociais que Washington, afinal, enviaria seu contingente militar de 5 mil pessoas à Polônia, o que acabou realmente surpreendendo aí o Pentágono, que tinha cancelado esse envio na semana passada. Segundo os jornais norte-americanos, é uma situação que bastante complicada, porque provoca muitas perguntas sem resposta, incluindo a questão de se, após essa decisão de Trump, seria necessário reduzir o número de tropas em outras regiões da Europa. Além disso, ainda não está muito claro como esse passo vai se correlacionar com o desejo de Trump de transferir o fardo da segurança na Europa para os próprios europeus. Ao mesmo tempo, um outro jornal norte-americano informou hoje, que o chefe da Casa Branca ligou para o chefe do Pentágono, Pete Hegseth, para saber por que o envio dessas forças norte-americanas à Polônia tinha sido cancelada e também para lembrar que Varsóvia é uma aliada próxima de Washington, que não deve ser maltratada. Como observado, essa decisão de Hegseth de não enviar as tropas para a Polônia foi recebida com críticas de legisladores republicanos e democratas. As autoridades polonesas também estavam preocupadas com o movimento. Atualmente, cerca de 10 mil soldados norte-americanos estão estacionados na Polônia. Nos últimos anos, a Rússia vem registrando as atividades sem precedentes da OTAN perto das fronteiras ocidentais. A OTAN que está expandindo aí as suas iniciativas e, de acordo com o governo russo, chama isso de dissuasão da agressão russa. Moscou expressou repetidamente preocupação com o acúmulo de forças da aliança na Europa. O Kremlin observou que a Rússia não ameaça ninguém, mas não vai ignorar ações potencialmente perigosas para seus interesses. E o Ministério das Relações Exteriores russo enfatizou que o país continua aberto ao diálogo com a OTAN, mas em condições de igualdade, enquanto o Ocidente deve abandonar sua política de militarização do continente. Bom, Clarice, essa questão aí da Polônia foi algo que realmente chamou a atenção, né? Ganhou até uma boa parte aí dos noticiários internacionais, porque a gente tem aí o presidente Trump e o Pentágono não concordando sobre o envio de tropas à Polônia. Então, isso pode indicar uma certa divisão nos Estados Unidos?
17: Sem dúvida, ela indica aí uma fragilidade do presidente, porque há uma figura que a gente aprende na sociologia, extraída inclusive das artes cênicas, que é a tal da circunspecção dramatúrgica, que é você segurar a cena com o seu parceiro, o Pentágono, né? Há uma quebra aí dessa lealdade dramatúrgica e dessa circunspecção em que os atores, eles combinam a cena e atuam conforme a combinação, o combinado, né? Então, esse pacto, ele já está quebrado, e quando você, na política, revela uma divisão interna, isso é uma demonstração indubitável de fraqueza. Isso é algo que se combina de se evitar, porque os pares não se desentendem em público, né? Então, isso daí já revela um desentendimento interno. Ao mesmo tempo, revela uma dificuldade que o Trump tem em encontrar terreno fértil e terreno favorável para as suas performances, né? Por mais que Trump seja um sujeito de recursos, ele tem demonstrado que as suas intervenções, elas são menos sustentadas por um antes e depois, ou seja, tem menos desdobramento do que costuma ter alguém que tem poder. Quem tem poder diz que vai fazer e faz, Né? O Trump, ele sucessivas vezes tem demonstrado que, mesmo com o poder que tem, ele não tem aquele todo poder, que seria um poder absoluto, que sustentaria práticas absolutas. Então, a própria Europa rejeita essa ideia de ser forçada a ser inserida numa guerra que ela entende que não pertence a ela, ainda que a OTAN seja o personagem principal desse drama, né? Então, o Trump, ele está com problemas internos, no sentido forte do termo interno, porque é dentro da estrutura de poder. Ele está com problemas internos, no sentido mais alargado de interno, dentro do seu território nacional, porque com a guerra e os preços se elevando, a população, a sua base eleitoral, ela começa também a demonstrar uma certa rejeição, e está com problemas externos, porque nem aqueles que ele entende como parceiro, por exemplo, que possa ali servir de base militar para o seu projeto de segurança nacional, que é completamente diferente do projeto de segurança da Rússia e da China, né? Desse campo que envolve os BRICS e que envolve a Eurásia propriamente, né? Rússia, Irã, China, que tem um outro projeto de segurança. Isso é preciso ser dito. Então, nessa postura do Trump, o que ele faz demonstrar é que a fragilidade dele está crescente, e que mesmo quando ele entende que tem um parceiro na Europa, ele vai encontrar obstáculos também nesse território parceiro, porque ele também não quer se ver no meio de uma guerra que está ganhando proporções cada vez mais dramáticas, né? Hoje aí a gente viu um alojamento, né, de estudantes universitários sendo atingido, né, pela Ucrânia. Então, você vê, por exemplo, a guerra que provocou o Irã, essa provocação feita ao Irã, ganhar proporções que os próprios Estados Unidos não têm capacidade de enfrentar. Então, sem dúvida nenhuma, o que o Trump tem feito é mais do que dar um tiro no pé, é dar um tiro no crânio, né? Como a gente tenta aí aprofundar a gravidade, quando a coisa é grave mesmo. E as reações estão vindo e felizmente a gente pode dizer que essas reações, elas contêm, né? Elas conseguem conter essas movimentações, né? Que são movimentações muitas vezes covardes, né? Eu já, sem querer atropelar, Isa, a situação de Raul Castro em Cuba, a situação de Maduro, são situações muito dramáticas, né? Que não encontra paralelo e só pode ter como interpretação das suas razões numa pressão real por uma multilateralidade que a gente começa a testemunhar. Se não existisse essa pressão real por uma multilateralidade ou por uma nova arquitetura de segurança que trabalhe até uma nova concepção de Nações Unidas, se não existisse essa ameaça concreta, o Trump não seria tão performático, né?
0: Certo, muito obrigada, Clarice. É o que você falou, né? A gente nunca viu antes uma situação como essa na Venezuela, de se sequestrar um presidente, em Cuba também, as constantes ameaças. E a gente realmente vai aprofundar um pouquinho mais sobre essa questão daqui a pouquinho. Enquanto isso, Rafa, eu queria entender junto a você como é que a gente pode interpretar essa dissonância entre o Pentágono e o presidente Trump.
1: Bem, esses conflitos entre o Trump e figuras de sua administração, seja o Pentágono ou até algumas outras, é uma característica bem típica dos seus governos. A situação não era muito diferente na época daquele primeiro mandato do Trump, tanto que as suas secretarias tinham alta rotatividade. E agora a gente tem aí um ano, né, um ano e meio aproximadamente de governo Trump, e a gente também está vendo algo razoavelmente semelhante. Eu vou dar um exemplo. Parece que hoje, eu não tenho certeza, mas parece que hoje a diretora de inteligência nacional do governo Trump, a Tulsi Gabbard, que tinha umas posições um tanto quanto dissonantes em relação ao governo Trump, teria se demitido, o que é uma perda significativa, por assim dizer, especialmente para aquele setor do governo Trump, mais ligado ali a um certo isolacionismo, a uma postura anti-guerra e assim por diante. Então, assim, essa questão do envio de tropas para a Polônia vai na contramão, inclusive, de determinadas posições anteriores do próprio governo dos Estados Unidos, né? Ele recentemente, como a gente estava comentando aí, ele decidiu enviar 5 mil soldados à Polônia, sendo que há pouco tempo atrás ele vinha falando sobre a possibilidade de retirar tropas do território europeu. Eu, particularmente, nessas vezes em que o Trump falava sobre essa possibilidade, eu nunca cheguei a levar muito a sério, pelo fato de que, na prática, apesar da impressão criada pela própria propaganda trumpista de que a OTAN existe para servir aos europeus e que representa exclusivamente custo, gasto para os Estados Unidos, na verdade, numa perspectiva geopolítica, a OTAN existe para representar os interesses dos Estados Unidos na Europa. E aí a OTAN, para esse fim, acaba sendo um asset, né, um ativo que, em relação ao qual os Estados Unidos não podem abrir mão, né, porque representa essa manutenção de uma ocupação militar do continente europeu. Essa ocupação militar serve simultaneamente a pelo menos dois fins. Um, que é manter uma certa ruptura, uma certa cisão, um cisma entre a Rússia e o continente europeu ou subcontinente europeu, bem como, ao manter a ocupação militar da Europa, manter a Europa anulada enquanto possível polo geopolítico autônomo, né? Apesar da gente ter se acostumado a falar numa civilização ocidental ou bloco ocidental como um todo unificado entre a América do Norte e a Europa, especialmente a Europa Ocidental, na verdade essa é uma situação muito nova historicamente, né? É fruto exclusivamente do resultado da Segunda Guerra Mundial, né? Que pelo menos numa parte do mapa termina com a ocupação da Europa Ocidental até metade da Alemanha pelas forças dos Estados Unidos. E aí a OTAN é criada basicamente para manter essa ocupação militar sob a justificativa da defesa da Europa contra a União Soviética, mas na verdade basicamente para manter a hegemonia dos Estados Unidos na Europa e com isso manter a Rússia, afastar a Rússia da Europa. Então, é por isso que é importante muitas vezes distinguir entre as palavras do Trump e aquilo que efetivamente faz sentido numa lógica geopolítica. E isso é importante até para se levar em consideração que não procedia aquele tipo de discurso que era muito comum em determinados setores que eram simultaneamente críticos ao Donald Trump e um pouco desconfiados em relação ao governo russo, de que haveria ali uma aliança entre os Estados Unidos e a Rússia, entre o Trump e o Putin e assim por diante. Porque, evidentemente, o aumento da presença militar estadunidense no território polonês é como se fosse uma arma apontada na direção da Federação Russa. E é óbvio que essa militarização dos arredores da Federação Russa tem como objetivo impor ou fortalecer, manter, incrementar um cerco militar à Federação Russa, uma estratégia geopolítica que está ali nos manuais, que é defendida desde o início do século XX, desde a época até da Guerra Civil Russa, em que o Império Britânico apoiou um dos lados e tinha como objetivo fragmentar o Império Russo em uma certa quantidade de repúblicas, uma delas sendo a Ucrânia propriamente. Então, na verdade, aquilo que a gente está vendo vai na contramão de uma série de discursos do Donald Trump, mas está muito bem alinhado com todo o textbook, né?

0: governos democratas sob o termo ali de deep state, né? O estado profundo, ou seja, a ideia de que decisões importantes são tomadas por funcionários não eleitos, invisíveis e assim por diante. Isso é fundamental manter atenção em relação a essa movimentação, porque de fato a gente está vendo o governo dos Estados Unidos talvez numa movimentação que acirra tensões tanto na Europa Oriental quanto também agora em outras movimentações no Oriente Médio.
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3: E agora a gente volta o nosso olhar para Cuba. Organizações juvenis cubanas convocaram uma marcha em rejeição às acusações dos Estados Unidos contra o ex-presidente dirigente histórico da Revolução Cubana, Raul Castro. Essa convocação ocorre após o Departamento de Justiça norte-americano ter apresentado nesta quarta uma acusação formal contra Castro pela derrubada de duas aeronaves pertencentes à organização Hermanos ao Resgate. Em 96, quando Castro era ministro da Defesa, um incidente no qual morreram quatro pessoas. Essa acusação foi classificada como uma ação política, sem nenhum embasamento jurídico, pelo presidente cubano Miguel Díaz-Canel, que afirmou que os Estados Unidos buscam aumentar o expediente que fabricam para justificar o desatino de uma agressão militar a Cuba. Convocada pela União de Jovens Comunistas e pela Federação Estudantil Universitária, junto a outras organizações juvenis no país, a mobilização foi realizada na tribuna antiimperialista José Martí, localizada em frente à Embaixada dos Estados Unidos, onde são realizadas atividades e manifestações de denúncias contra os crimes do imperialismo. A convocação ocorre em um contexto de crescente hostilidade e ameaças de Washington contra Havana. Por meio de um comunicado público, as Forças Armadas dos Estados Unidos informaram na quarta-feira o deslocamento de um porta-aviões de propulsão nuclear junto a um grupo de ataque naval no Caribe. O anúncio ocorre em meio a crescentes ameaças de Washington sobre um possível ataque contra Cuba. A publicação coincidiu com a decisão do Departamento de Justiça dos Estados Unidos de tornar pública a imputação contra Raul Castro, uma situação que em Havana é interpretada como parte de uma estratégia política. Portanto, novamente eu trago a Clarice Gurgel, doutora e mestre em Ciência Política pela Universidade do Estado do Rio de Janeiro e professora de Faculdade de Ciências Sociais da Unirio. Bom, Clarice, a gente pode detalhar mais agora essa ação que os Estados Unidos vem fazendo em Cuba, seja em relação, por exemplo, à eletricidade, o que tem causado, claro, muitos transtornos e real ameaça de vida, né, às pessoas, aos cubanos, enfim, a questão da água. Agora a gente vê aí, não bastasse também o bloqueio, que esse já é histórico, né, um deslocamento de um porta-aviões de propulsão nuclear. E já ouvimos recentemente, aí nos últimos dias, o presidente Donald Trump falando a respeito de Cuba, dizendo que é um país e fazendo ameaças que dá para a gente interpretar como ameaças veladas. Ao mesmo tempo que o presidente de Cuba diz que Cuba vai continuar, enfim, vai manter ali sua soberania e tudo mais. Enfim, como é que a gente pode avaliar? A gente teve também aí agora, isso que eu estava tentando lembrar, Donald Trump chegou a afirmar isso já há algumas semanas, mas a gente bota tudo no mesmo pacote, que depois do Irã, Cuba seria aí o próximo país em que ele colocaria ali sua força, né? Seria, enfim, invadido, vamos dizer assim. O que a gente pode esperar dessas ações de Trump?
4: Olha, antes de tudo, assim, acho importante que a gente

0: mexe a solidariedade a esse povo cubano, que é um povo muito acolhedor, muito caloroso, e muito consciente. Eu estive em Cuba quando eu era muito novinha, eu tinha 15 anos quando estive em Cuba, então era tudo muito diferente, mas lá eu já pude ver um senso crítico, uma consciência política, uma clareza sobre a trajetória, a formação econômico-social daquele país e as lutas que teve que travar para uma mínima autodeterminação, coisa talvez que nem o Brasil alcançou, Cuba alcançou, até pela potência que a luta possui, né? É um povo muito lutador, né? Então, é com muita, muita dor que a gente recebe uma notícia dessa, de que Raul Castro, com seus 94 anos, tem aí sob uma ameaça concreta, e aí eu queria abordar essa questão da concretude dessa ameaça, né? É uma ameaça concreta de prisão, inclusive de pena de morte, né? É claro que não importa aqui os fundamentos. Com essa, essa forma de atuar de Trump, que ela conta com um conjunto, que eu acho que é para esse conjunto que a gente precisa olhar, mas essa forma de atuar do Trump, ela é uma forma que conjuga fraqueza do Trump e ao mesmo tempo uma capacidade perversa que o modo de produção capitalista tem de extrair valor e riqueza daquilo que é mais frágil, daquilo que é mais destrutivo, né? Daquilo que é mais precário, né? Ele consegue transformar a mazela em acumulação de riqueza, né? E por que eu falo isso? Porque a gente observa, a gente agora mesmo estava observando, que quando a gente fala dessas movimentações do Trump, muitas vezes ele esbarra em uma concretude, em uma realidade que impede ele de ir adiante, né? Se você for observar, principalmente aonde? Nos países centrais, nos países que ainda preservam uma centralidade, como aqueles que estão na Europa e aqueles que são China, Rússia, Irã, por exemplo, né? Que possuem essa capacidade de autodeterminação, essa independência, mesmo que relativa, né? Mas no caso da América Latina, América Central, essa ideia de um território só, como uma América para os americanos, como se nós fôssemos apenas um apêndice desses Estados Unidos, fazem com que ações que podem ser interrompidas por um Pentágono, que podem ser impedidas por um Pentágono, mas que não são, né, são só impedidas quando se trata de uma Europa, só são impedidas quando se trata de uma China, mas quando se trata de uma Venezuela, quando se trata de uma Cuba, não são impedidas, né? É que permitem que um Trump, que inclusive alardeia um grande suporte a partir dessas tais big techs e dos seus grandes empresários a elas vinculadas, né? Esse mesmo Trump que alardeia esse grande suporte das big techs sabe muito bem que essas mesmas big techs e esses mesmos grandes empresários estão passando pires na China. Veja aí a precariedade desse Trump, né? É o mesmo Trump que é contido pelo próprio Pentágono. Mas esse mesmo Trump frágil, ele consegue sequestrar Maduro, ele consegue, porventura, né, ou por desventura, condenar à morte o irmão de Fidel Castro com seus 94 anos, né? Agora, por que consegue? Porque aquilo que é absurdo lá na Europa, na Ásia, na Eurásia, né, com a força que tem, aqui não é absurdo, e no sentido forte do termo absurdo. O absurdo vem da ideia de não é possível ficar surdo diante da coisa. E nós ficamos surdos. porque nós estamos aqui falando de um continente ou de um território, né, para a gente ali unificar essa parte sul da América, né, central e sul, estamos falando de um território dependente, não autodeterminado. Por mais que a Cuba tenha avançado significativamente, mais do que muitos de nós que alardeamos aqui uma democracia, né, e uma democracia sólida. Então, eu sinto dizer que, como a história é feita de repetições, eu sinto dizer que a gente está sob ameaça concreta desse performer da Europa fazer valer a sua dramaturgia na América Latina, né? O que significa dizer que o que ele alardeia lá, ele consegue efetivar aqui. E isso a gente precisa parar para pensar por quê. E, em grande medida, é porque a capacidade de enfrentamento e de organização foi sendo minada, né? Isso passa, inclusive, por um debate polêmico sobre uma autodeterminação energética, uma autodeterminação que passa por uma produção nuclear, né? Eu não quero aqui trazer mais polêmicas, mas isso tudo toca na questão da capacidade de enfrentamento da América Latina e da América Central, né? Que aí é mais quintal ainda desse país, né, Estados Unidos, que já entendeu, e aí para concluir, para a gente poder conversar mais, já entendeu que a sua intervenção mais expansionista, apoiada em guerras híbridas, em operações que são operações de eliminação, elas são formas de reciclagem de si, próprios Estados Unidos, né, diante de uma ameaça de multilateralidade, e das próprias big techs que, contraditoriamente, se alimentam das guerras, se alimentam das ameaças e se alimentam, inclusive, das forças de paz, das campanhas em defesa. Ou seja, é uma reciclagem, como a gente já aprende com clássicos alemães que vão ensinar que o modo de produção capitalista, ele sempre vai encontrar uma forma de se reinventar. E só vai enfrentar um limite nisso quando os que sofrem diante disso também terem uma capacidade de se organizar para inventar, né, um outro modo, né, de vida. Né, que eu acho que é o que parece aparecer aí pelos BRICS, pela Eurásia, ainda que permeado de contradições, obviamente, mas que parece aí se ensaiar como algo que passa muito mais por laços de apoio mútuo, respeito mútuo, trocas de infraestrutura, trocas de tecnologias, né, que parece ser um ensaio dessas potências aí multipolares, né, que defende, né, um mundo mais multipolar.
1: Certo, muito obrigada, Clarice, realmente sua análise aí muito, muito pertinente, né? E aí, chamando o Rafa, portanto, Rafa, já há um tempo o governo cubano tenta realmente equilibrar essa crise energética, essas ameaças militares em meio às negociações com a Casa Branca, mas fato é também que essa pressão norte-americana só aumentou depois da prisão de Maduro. E agora temos Raul Castro indiciado, porta-aviões no Caribe. Seria sinais realmente de que Trump estaria fechando o cerco contra Cuba?
2: De fato, e nisso, inclusive, esse interlúdio do conflito no Oriente Médio, né, da guerra contra o Irã, ajuda um pouco, porque o Trump, em tese, não precisa estar com a sua concentração total no Oriente Médio. Por uma série de motivos, ele acredita ter a iniciativa no Oriente Médio, né? Ele não acredita que o Irã poderia simplesmente decidir partir para o enfrentamento e romper a atual trégua. Então ele sabe que, isso mesmo ele tendo sido derrotado na primeira fase do conflito contra o Irã, ele sabe que pode resolver ou tentar resolver uma coisa por vez. Bem como a gente também sabe que, em tese, é claro que tudo sempre pode ser, na prática, diferente da teoria, mas em tese uma operação contra Cuba demandaria menos recursos do que essas operações contra o Irã. Então, talvez ele esteja considerando que não seria um grande problema, um grande desafio realizar uma operação contra Cuba, mesmo tendo pendente ainda a situação iraniana. Ele, inclusive, pode estar levando em consideração a possibilidade de que suas mãos tendem a estar mais atadas a partir das midterms, para poder tentar, né, que vão ser em novembro, ainda que já haja algumas mudanças em alguns distritos eleitorais, mas ele pode tentar, ao prever que suas mãos talvez estejam mais atadas a partir de novembro, ele pode até realmente tentar solucionar algumas questões pendentes antes de novembro. Uma delas, né, sendo essa questão cubana. O indiciamento do Raul Castro realmente desperta, ou deve despertar, para o governo cubano uma certa preocupação, porque é o tipo de movimentação, por exemplo, que precedeu o sequestro do Nicolás Maduro e pode indicar, de fato, uma disposição para poder realizar uma operação semelhante em Cuba. É claro que Raul Castro não tem mais poder político, né, num sentido prático, mas ele permanece sendo um símbolo importante como um dos poucos revolucionários cubanos originais que estão ainda vivos, né? E como, enfim, um ex-líder da Revolução Cubana, chefe do governo cubano. Então, apesar de não ser o presidente, evidentemente, isso seria um golpe significativo à moral, à honra do governo cubano, do povo cubano. Seria necessário ver qual seria a reação do governo cubano caso os Estados Unidos conseguissem repetir aquela operação venezuelana no território cubano. Pode ser que as circunstâncias sejam diferentes para melhor ou para pior, né, no que concerne Cuba. Talvez, por exemplo, porque a gente sabe que muito daquilo que o governo venezuelano tem feito responde a uma preocupação com a segurança e saúde do Nicolás Maduro, né? É como lidar com um sequestrador. Se você é um negociador, se você é a polícia, etc., você tem que ter uma certa cautela, pisar em ovos, para evitar que se faça mal à vítima do sequestro. E por mais que a gente esteja falando de um Estado que supostamente deveria respeitar uma série de leis e normas, o próprio fato do sequestro ter acontecido já mostra que os Estados Unidos não respeitam nenhuma lei ou norma. Então, ninguém deveria se surpreender caso Nicolás Maduro fosse assassinado, envenenado ou o que quer que seja. É isso que, em alguma medida, move ali as ações do governo venezuelano, e a gente não sabe de fato como o governo cubano, que em tese é mais fraco enquanto Estado que a Venezuela, né, da perspectiva ali das forças armadas, mas por outro lado me parece é um país, uma sociedade que me parece mais consolidada, mais unificada, mais homogênea politicamente do que no caso venezuelano, em que você tinha uma forte polarização, uma série de conflitos sociais, problemas com a criminalidade, né, com organizações criminosas e assim por diante. Nada disso existe em Cuba. Então, talvez até o governo cubano, até na medida também em que o Raul Castro não é né? Mas o cabeça do governo cubano, talvez até o governo cubano se sentisse mais à vontade para resistir de alguma maneira, mesmo que fosse de uma maneira assimétrica. O que poderia levar até para um conflito um pouco mais estendido no tempo do que os Estados Unidos esperariam. Mas, evidentemente, é sempre importante ser realista nessas situações. Não é possível esperar o mesmo grau de resistência e sucesso de Cuba que a gente viu no caso iraniano, né? E aí realmente a gente está lidando com o azar da geopolítica, né, que tem uma fundamentação geográfica basal, primal, que é o fato de que Cuba está perto demais dos Estados Unidos, né? Não é o tipo de situação em que seria mesmo viável para atores geopolíticos importantes em outros continentes terem um envolvimento muito grande. Por outro lado, talvez alguma coisa pudesse ser feita, porque realmente também permitir que os Estados Unidos implementem uma hegemonia em conteste nas Américas não me parece conveniente para outros atores geopolíticos importantes nos outros continentes, porque o acesso que os Estados Unidos terão em termos de recursos naturais, demográficos, etc., econômicos, industriais e assim por diante, tornarão os Estados Unidos capazes, penso eu, inclusive de competir com a China, né, de recuperar o tempo perdido para desafiar essa ascensão chinesa, né? Então, algum grau de resistência deveria contar com o apoio de outros atores geopolíticos, porque isso interessaria a eles, interessaria a esses outros atores geopolíticos manter as Américas um espaço geopolítico, no mínimo disputado entre vários setores, vários tipos de orientação política e geopolítica e assim por diante. Bem, vai ser necessário aguardar os próximos capítulos. A gente tem essa impressão e de fato a Cuba parecia ter adotado uma estratégia de ganhar tempo, precisamente até talvez as midterms, para talvez contar com um cenário menos favorável às decisões unilaterais de Donald Trump, mas 6 meses é muito tempo, e em 6 meses muita coisa pode acontecer, inclusive algum grande golpe desferido pelos Estados Unidos contra Cuba. O que eventualmente possa impedir isso seria talvez uma retomada do conflito iraniano, porque aí a atenção do Trump estaria voltada plenamente para o Irã. É importante levar em consideração que o Donald Trump, bem, em primeiro lugar, aquela renúncia que eu comentei da Tulsi Gabbard, a última vez em que ela comentou sobre renunciar havia sido exatamente nos primeiros dias após o início da guerra contra o Irã. E o próprio Donald Trump anunciou hoje que ele não iria ao casamento de um dos filhos dele porque ele teria que ficar na Casa Branca. É claro que ele está aí jogando um verde, né? Mas esse verde que ele está jogando, bem como essa renúncia de uma funcionária que era crítica dos envolvimentos militares dos Estados Unidos e assim por diante, pode indicar realmente que ao longo dos próximos dias ou dessa próxima semana algo pode acontecer. Isso é parte do próprio jogo psicológico do Donald Trump, porque aí ficam os iranianos sem saber se é com eles, os cubanos sem saber se é com eles, os russos sem saber se é com eles, né? Então ficam todos aguardando para ver o que o Donald Trump vai de fato fazer, se é que ele vai fazer alguma coisa, né? Então a situação cubana é bastante preocupante, principalmente pelo fato de que os meios para impedir os Estados Unidos de atacar em Cuba são extremamente limitados.
3: E aí, Isabela, tudo bem? Os ouvintes ainda podem conferir o Virada de História de hoje sobre a Guerra Franco-Prussiana. 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Aquele abraço, entretanto.
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1: Agora são 5 horas 25 minutos e a gente traz que o Ministério das Relações Exteriores convocou a chefe da Embaixada de Israel no Brasil para pedir esclarecimentos. Isso a respeito de um vídeo que mostra ativistas, entre eles 4 brasileiros, detidos de uma flotilha com destino a Gaza. Eles estão ajoelhados, de mãos atadas e com a testa no chão. As imagens foram divulgadas pelo ministro da Segurança Interna de Israel após as forças israelenses interceptarem os barcos da flotilha no mar, em águas internacionais, e começarem a deter centenas de ativistas estrangeiros. Em uma nota divulgada na última quarta-feira, o Itamaraty manifestou repúdio ao tratamento degradante e humilhante de autoridades israelenses. Sob a mensagem "Bem-vindos a Israel", as imagens mostram dezenas de ativistas no convés de um navio militar, com o hino do país tocando ao fundo, e também mostram eles depois, né, já detidos em Israel, onde um ministro agita a bandeira nacional. Paralelo a isso, houve também uma série de denúncias por parte de ativistas, denúncias essas de abusos durante o período em que eles ficaram sob custódia israelense. Segundo informações divulgadas pela agência Reuters, os relatos incluem agressões físicas, violência sexual e até mesmo estupro. Diversos participantes também teriam sofrido ferimentos graves, incluindo fraturas e lesões provocadas por balas de borracha e armas de choque. O Serviço Penitenciário de Israel rejeitou as acusações e afirmou que todos os detentos foram tratados de acordo com a lei e com pleno respeito aos seus direitos básicos. As denúncias já começaram a gerar repercussão internacional. Na Itália, uma fonte jurídica informou que promotores de Roma abriram investigação sobre possíveis crimes, entre eles sequestro, tortura e agressão sexual. Os ativistas italianos devem prestar depoimento nos próximos dias. E já na Alemanha, o governo também se pronunciou sobre o caso. Um porta-voz do Ministério das Relações Exteriores alemão declarou que diplomatas que acompanharam a chegada dos cidadãos alemães em Istambul constataram ferimentos em alguns ativistas que passaram por exames médicos. E também a França. Temos aí a Sabrina Charik, que é responsável por coordenar o retorno de 37 cidadãos franceses envolvidos na missão. Ela afirmou a Reuters que 5 franceses precisaram ser hospitalizados na Turquia. Alguns estavam com costelas quebradas, fraturas vertebrais. Ela também relatou denúncias detalhadas de violência sexual, incluindo estupro. Na Espanha, o ministro das Relações Exteriores informou que 4 ativistas receberam atendimento médico por conta dos ferimentos sofridos. Então, chamando novamente nossa convidada de hoje, a Clarice Gurgel. Clarice, vou te fazer 2 perguntas que estão interligadas, né? Primeiro, como que a gente pode avaliar esses casos aí repetidos de violência, de tudo quanto é sorte, né? E ao mesmo tempo que temos um governo israelense dizendo que os presos, os detentos, são tratados de acordo com a lei, com pleno respeito aos seus direitos básicos. E a outra pergunta embutida nessa é que nós tivemos aí o repúdio por parte do governo brasileiro e relatamos agora também alguns posicionamentos de países, né, que tiveram entre seus entre os detentos da nacionalidade deles. E eu gostaria de saber, na sua análise, se o Brasil está sendo suficientemente enérgico em casos como esse.
0: Boa pergunta, Isa. Realmente é uma situação dramática. Está tudo muito interligado, né, Isa? Esse retrato do mundo, que é um retrato muito bárbaro, né? Ele segue uma mesma diretriz, e que é esse eixo aí, Estados Unidos, Israel, né? Que vai culminar também na Palestina, no Irã, né? É importante dizer que as flotilhas, elas são, elas envolvem campanhas humanitárias para que os palestinos, eles, por exemplo, recebam alimento, recebam gêneros de primeiríssima necessidade, né? Então, não é só uma violência bárbara contra esses missionários que estão em flotilha, mas também é uma violência redobrada sobre o povo palestino. Essa violência toda, essa barbaridade toda, ela infelizmente não tem sido enfrentada como, ao meu ver, deveria estar sendo enfrentada pelo governo brasileiro, né? Mesmo alguns presos, a gente precisa também lembrar que Israel, quando diz respeitar a lei e regras na forma como prende e detém esses em flotilha, ela muitas vezes o Israel prende, detém esses militantes em barcos cela, né? São barcos que servem de cela e que ficam transitando entre mares territoriais, ao ponto de alguns serem detidos a caminho da Palestina ali, mas serem também despejados em território grego, né? Como foi o caso aí de alguns brasileiros que ficaram numa situação de absoluto desamparo por muito tempo, e quando foram recebidos aqui no Brasil, não foram recebidos de uma maneira muito humanitária, como deveria ser tratado tratado uma vítima aí de sequestro e de violências como tortura, ou aquelas aí mencionadas por franceses que dizem respeito à violência sexual, né? Eu queria chamar a atenção para esse traço histórico de violação, né, que a própria história de Israel envolve, né? Se a gente pensa com as devidas, guardadas as devidas proporções, né, que conceber que a Palestina venha a se tornar um resort, que já tem maquete, planejamento, projeção 3D para aqueles que vão usufruir, né, das benesses daquele território, isso que nos parece perverso, quase que sádico, né? Não é tão distante da forma como a própria Israel foi colocada ali sobre território palestino, né? E que suscita essa guerra aí até hoje, que o sionismo, né, propriamente vai encarnar como essa face unilateral e violadora do outro, né? A gente está falando aí de uma história que não é muito diferente da história própria, até dos Estados Unidos, de um reconhecimento de si sem autoridade nenhuma, sem a figura do outro, né? Essa prática violadora parece marcar a história de Israel, né? Infelizmente, o Brasil, como tentando aí responder a sua pergunta, Isa, o Brasil, ele precisa assumir para si É claro que ele vai encontrar muitas pressões, né? Ele já encontra pressões, mas ele precisa assumir para si mais essa tarefa de defesa, proteção e garantia das flotilhas. Né? Não é só garantir que esses sequestrados, presos, torturados, eles retornem e tenham uma acolhida e que isso não seja repetido, mas também reforçar, fortalecer essas iniciativas de flotilha, né? Que envolveria o Brasil sendo efetivamente um parceiro na defesa do povo palestino. Uma posição que não é simples, né? Que a gente já viu o presidente Lula ensaiar, e que a grande mídia de massa, né, as grandes corporações de comunicação, elas vêm com toda a força na direção de um combate, até porque a gente não pode ignorar, isso é uma coisa que é preciso ser dita, Isa, de uma ofensiva muito grande sionista no Brasil, né? Em várias situações em que mesmo alguns judeus mais progressistas, críticos, eles combatem o que Israel está fazendo hoje com a Palestina e que denunciam o que está sendo feito, o que a gente tem visto pelo Brasil afora é uma criminalização das falas, uma criminalização das atividades, dos eventos, dos espaços, ordens de cassação de alvará de determinadas associações culturais, ordem de prisão e indiciamento de lideranças que vão ali fazer a crítica ao sionismo propriamente, né? Então há uma ofensiva que me impede, até, Isa, sendo responsável aqui, de apontar ali e cobrar que o presidente Lula retome aquelas falas dele mais incisivas em defesa do povo palestino. Mas se ele, o governo Lula, e eu falo isso em relação a diversas outras pautas mais consequentes e necessárias de serem defendidas. Se o governo Lula, ele, ao contrário de compor com aqueles que estão na estrutura do poder, retomar o seu diálogo com suas bases sociais, se ele fizer assim, ele consegue recuperar os seus discursos e fazer a defesa que precisa ser feita, inclusive não só nas tribunas, onde ele vai ali apontar para o genocídio de Israel, mas também nos espaços de acolhida desses que são vítimas de Israel e que são brasileiros, mas também nas operações que precisam de estímulos, incentivos e estrutura em apoio concreto ao povo palestino, né? Isso é que envolve a flotilha, né? A tarefa das flotilhas.
1: Pois é, Clarice, muito bem lembrado, né? Porque a gente tem, na verdade, um show de horrores, né? Não bastasse tudo o que está acontecendo em Gaza, o absurdo do mau gosto e da crueldade dessa riviera, né? De Gaza se transformar numa riviera, enfim, tudo o que vem acontecendo também com quem tenta chamar a atenção para isso, que é o caso desses ativistas que já foram detidos, vira e mexe, qualquer flotilha que tenta se aproximar ali para fazer uma distribuição de ajuda humanitária, né, acaba sendo interceptada, e isso em águas internacionais. Portanto, Rafa, pegando esse gancho, eu te trago para a gente poder analisar essa questão, porque a gente tem aí uma série de absurdos, um se contrapondo ao outro, né? No meio a tudo isso, a gente vê uma certa manifestação dos países, inclusive do Brasil, mas na sua análise ainda tudo muito... são manifestações ainda pálidas, ainda muito sem força. Como é que você avalia essa repercussão e essa ação dos países, ou inação, né, no caso?
2: Bem, essa hipótese, essa possibilidade, esse relato de que, inclusive, os membros da flotilha que foram presos, foram capturados, teriam sido submetidos a estupro, né, a violência sexual, o que aparentemente é padrão no sistema penitenciário israelense, ou mesmo, enfim, nas atividades desempenhadas pelas forças de segurança israelenses, é um negócio extremamente atroz, né? É algo indizível e inimaginável. Estupro, porque nesse caso seria estupro em massa, basicamente. A gente está falando aí de várias pessoas. É claro que a gente ainda não tem certeza exatamente detalhes e circunstâncias disso, mas algo nesse sentido seria exatamente algo ímpar de um modo geral, mas não no caso de Israel, porque Israel tem feito esse tipo de coisa. Eu não vou nem dizer desde sua fundação, porque isso já havia começado antes mesmo da fundação oficial do Estado de Israel. Então é uma situação completamente espantosa e me chama a atenção de fato, e acho que sim, se pode falar numa inação, numa certa inércia do governo brasileiro. O Lula é um presidente de muitas palavras, né? Ele fala muito, ele gosta muito de falar, mas durante o genocídio palestino no Brasil estava vendendo combustível para o Estado de Israel, e só parou de vender porque houve nas redes sociais, especialmente, uma grande movimentação contra esse tipo de coisa. Houve muitas denúncias, muita, entre aspas, encheção de saco mesmo, até o governo, um ano depois de iniciado o genocídio palestino, aí sim o governo brasileiro parar de vender combustível para o Estado de Israel, isso enquanto fazia uma série de declarações chamando Israel disso, daquilo. Também esse ano, tem pouco tempo, acho que mês passado, o governo brasileiro patrocinou um evento que foi costurado ali pela CONIB, que é o lobby sionista no Brasil, ou pelo menos uma das principais instituições do lobby sionista no Brasil, contou com a presença de figuras ligadas ao executivo brasileiro, e dedicada ali a esse tema fantasmagórico, pelo menos nos dias de hoje, do antissemitismo. Para mim, antissemitismo é o que Israel faz com o povo palestino, que é um povo semita. Desconheço grandes manifestações de antissemitismo no mundo hoje que não sejam essas de Israel contra o povo palestino e contra outros povos semitas ali do Oriente Médio também. Então não me parece uma questão atual, uma grande questão diante do genocídio do povo palestino e da continuação da subjugação dos palestinos em Gaza, na Cisjordânia, a destruição imposta no Líbano, sendo que o Brasil é até um país mais libanês que o Líbano, né? Tem mais libaneses no Brasil do que no Líbano. Então a destruição imposta ao Líbano com mortes de brasileiros, tem muitos brasileiros que têm parentes no Líbano, então tem alguns amigos que têm parentes lá, que inclusive perderam parentes no Líbano ao longo dos últimos anos. Todo aquele caos na Síria, que em grande parte foi arquitetado por Israel, e também tudo isso que está acontecendo no Irã. Essas são grandes questões, e também algumas outras grandes questões, mas esses eventozinhos nos quais esses convescotes aí do lobby sionista brasileiro junto com o PT é algo a ser denunciado e deve realmente colocar os brasileiros conscientes em alerta, e fundamentalmente desconfiados em relação a todo o lero-lero performático que muitas vezes existe ali, apenas para o presidente ficar, entre aspas, bem na fita, mas que não muda absolutamente nada, né? Não vejo, por exemplo, o governo brasileiro, mesmo cogitando sanções ou rupturas comerciais, rupturas diplomáticas com o Estado de Israel, com muito esforço, o Brasil se afastou de determinadas compras militares do exército israelense que estavam sendo planejadas, mas veja, os intercâmbios entre a Polícia Federal e as forças de segurança israelense permanecem. né, dias atrás, ou uma ou duas semanas, a gente estava falando sobre a PF mandando aí os aparelhos eletrônicos do Vorkaro para serem decodificados. Para onde? Para o Estado de Israel. Né, algo que tem conteúdo sensível, inclusive, em relação às instituições brasileiras, e o material sendo mandado para um Estado notório pelo uso de espionagem, chantagem e assim por diante contra outros países. Então eu não sei exatamente o que o Brasil tem na cabeça para não entender que o Estado de Israel ele representa hoje uma certa ameaça internacional. Ele não é um problema do Oriente Médio, especialmente quando a gente resgata que aquele caso Epstein, que era um caso de tráfico, claro que era um caso que envolve muitas coisas, mas enfim, era em grande parte um caso de tráfico internacional de adolescentes para exploração sexual, com o fim de chantagem, além, enfim, de esquemas de espionagem, chantagem política, etc, etc. Tudo aquilo foi feito a serviço de Israel, né? Jeffrey Epstein era um agente israelense, tal como o sogro dele, Robert Maxwell, pai da Ghislaine Maxwell. E isso, obviamente, afetou e afeta até hoje a política dos Estados Unidos. Para a gente entender que Israel é uma ameaça internacional, por exemplo, agora nos últimos dias, parece que teve ali uma primária no Partido Republicano, eu não sei se, acho no Kentucky ou não sei onde, e era para ver a confirmação de que o Thomas Massey, né, que é um representante dos Estados Unidos, se ele ia ou não ia confirmar a candidatura dele, etc, etc. E ele é o único republicano anti-Israel, né? Ele é bem anti-sionista. E aí, repentinamente, apesar dele ter tido 15% a mais de votos do que na eleição anterior, na primária anterior, o adversário teve quase 400% a mais de votos do que nas primárias anteriores, anos atrás. E boa parte desses votos foram aqueles votos de correio, né? Uma excrescência do sistema político estadunidense, do sistema eleitoral estadunidense, uma insanidade total, esse negócio de poder mandar voto por correio. Mas chegaram aí uns 10 mil, 15 mil votos por correio do nada lá naquelas eleições, né? E aí um dos únicos candidatos que não recebia dinheiro da AIPAC foi removido, foi retirado, não está mais no Congresso dos Estados Unidos, né? Ou seja, o Estado de Israel interfere diretamente dentro da política dos Estados Unidos. E quando a gente leva em consideração, por exemplo, aquelas movimentações estranhas da Tabata Amaral, a peculiar atuação do judiciário brasileiro em relação a uma série de casos, a gente tem que realmente se questionar se o Estado de Israel já não está influenciando de maneira significativa a nossa polícia, o nosso judiciário, a nossa política. Fala-se muito, os bolsonaros estão com Israel, mas olha o que o PT está fazendo. Tabata Amaral, que está ali meio que centro-esquerda, centro-centro-esquerda, ou algo nesse sentido. Então, a impressão que passa é que, na verdade, o Estado de Israel está interferindo na política brasileira de uma maneira bastante profunda e ampla. E não é de agora, né? O programa nuclear brasileiro, ele foi atacado pelo Estado de Israel. A Força Aérea até hoje denuncia, apesar de ser algo controverso, mas a Força Aérea Brasileira denuncia até hoje o Estado de Israel como tendo sido responsável pelo assassinato do Tenente Coronel Albano Damarante, que era o cabeça do nosso programa nuclear. Adoeceu repentinamente, teve aqueles câncer relâmpago, né, que a pessoa descobre um câncer e uma semana faleceu. Enfim, existem vários detalhes nessa história aí que são bastante suspeitos, porque naquela época o Brasil estava com um programa nuclear em conjunto com o Iraque, né, do Saddam Hussein. Então, assim, o Estado de Israel é uma ameaça, ele deve ser tratado como uma ameaça. Essa postura típica do Itamaraty, que é muito defendida, né, às vezes até por pessoas de uma orientação soberanista, que é uma política externa independente. Não, a política externa independente não é aquela que não toma posição. É aquela que toma posição independentemente de quais sejam os arranjos internacionais. E em plena ditadura militar, o Brasil teve coragem de denunciar e condenar o sionismo como sendo racismo. Né? Ao longo da história brasileira, o período em que o Brasil foi mais crítico do Estado de Israel e foi mais consequentemente e praticamente anti-sionista, por incrível que pareça, foi exatamente ali no período Geisel, na ditadura militar. Né? E naquela época se teve coragem de fazer isso. Mas hoje, aparentemente, a gente está muito mais tímido numa época em que somos, em tese, livres, do que numa época em que, também em tese, a gente estava numa ditadura que foi implantada no Brasil em 64 pelos Estados Unidos. Né? Então eu acho que as pessoas têm que acordar um pouco, o governo brasileiro tem que acordar um pouco para quais são os seus reais interesses e qual deve ser um posicionamento corajoso em relação às questões do Oriente Médio, porque essa tibieza não convém a um Brasil soberano.
1: Certo, Rafa, muito obrigada. E aí cabe também a gente lembrar que Israel está sempre presente nas manifestações da extrema-direita, né? A extrema-direita que acaba defendendo Israel, juntando o bolsonarismo, a bandeira de Israel, a bandeira norte-americana. Enfim, né? Já que a gente tocou nesse assunto, a gente está em épocas aí eleitorais e sabemos muito bem quem Israel, a quem interessa a defesa de Israel. Bom, eu aproveito para despedir da nossa querida Clarice Gurgel, doutora e mestre em ciência política pela Universidade do Estado do Rio, UERJ, professora da Faculdade de Ciências Sociais da Unirio. Sempre um prazer tê-la aqui com a gente. Olha, Clarice, um excelente fim de semana e eu vou dizer um até breve porque eu espero que seja. Então, vai ser uma despedida meio assim, olha, daqui a pouquinho a gente volta o nosso papo.
0: Um até breve também para você, Isa, para o Rafa também, que sempre é um parceiro aqui comigo, e agradeço muito o convite, agradeço aos ouvintes também que nos acompanharam, e um até breve, sem dúvida nenhuma, espero para tratar de pautas mais propositivas e mais esperançosas.
1: Com certeza, muito obrigada. Bom, por aqui a gente segue, porque a gente quer saber como é que vai ficar o tempo.
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1: Bom, gente, o fim de semana vai ser de sol, com possibilidades de pancadas de chuva à noite, no domingo. De acordo com o Climatempo, as temperaturas vão variar entre 17 e 28 graus.
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1: Bom, vamos agora falar de economia, porque o dólar fechou em R$5,02, fechou em alta e a bolsa, de acordo aqui com a Ibovespa, teve uma queda de 0,81%, fechando o dia em 176.210 pontos. Aproveitando que a gente está falando sobre economia, vamos trazer aqui mais uma matéria do nosso amigo. Eu tô enrolando vocês porque eu tô tentando chegar na matéria. Bom, achei. Do nosso amigo Lucas Andrade. Ele traz o seguinte, gente, que a inflação acelerou aí quase 4 vezes mais nas famílias de renda mais baixa, isso em abril. É o que mostra pra gente, o que traz um relatório do IPEA. Então, o Lucas Andrade vai explicar. Vamos lá.
5: Em abril, as famílias de renda muito baixa sentiram uma alta de preços 4 vezes maior que as famílias mais ricas. Uma média de 0,92% contra 0,24%, segundo dados do Instituto de Pesquisa e Economia Aplicada, o IPEA. Em entrevista ao jornal Vale Nota da Rádio Sputnik Brasil, a técnica de planejamento e pesquisa do órgão, Maria Andréa Parente Lameiras, atribuiu o movimento ao encarecimento de produtos básicos, como como alimentos, medicamentos e tarifas de energia, enquanto itens restritos a famílias mais ricas, como passagens aéreas, caíram significativamente no mês.
6: A inflação está muito ligada à cesta de consumo das famílias. Quando a gente olha para as famílias de renda muito baixa, o que subiu muito em abril? Subiu muito alimento, subiu a conta de luz, subiu os produtos farmacêuticos, os produtos de higiene pessoal, e isso é o que as famílias de renda mais baixa consomem. Então isso gerou um impacto inflacionário para essas famílias muito grande. Não é que essa alta não tenha atingido os mais ricos, também atingiu, mas atinge numa menor proporção. E fora isso, alguns serviços que só os ricos consomem, como passagem aérea, o transporte por aplicativo, caíram de preço. Quando essas pessoas têm mais dinheiro, elas acabam podendo consumir outros bens, né? Elas conseguem, né, pagar alguns serviços, elas conseguem viajar. Então, isso já modifica um pouco a inflação de cada faixa. Os mais pobres não tiveram nada para aliviar. Nada que eles consomem, né, realmente caiu de preço em abril.
5: O estudo indica as famílias mais pobres com ganho menor que R$ 2.299,82, enquanto as mais ricas têm renda mensal superior a R$ 22.998,22. Entre os alimentos que mais pressionaram o orçamento doméstico em abril estão arroz, batata, carnes, feijão e leite. De acordo com Maria Andréia, parte desses aumentos foi sazonal, típica dos primeiros meses do ano, mas a alta de leite e carne preocupa mais, porque o abate intenso de animais no ano passado reduziu o rebanho disponível e existe uma tendência de que esses preços continuem em alta pelos próximos meses. No entanto, o IPEA projeta que a inflação de cereais e hortifruti deve desacelerar, enquanto reajustes de medicamentos e de energia já foram aplicados e não devem se repetir no curto prazo.
6: O que a gente espera da inflação dos mais pobres para os próximos meses? Uma inflação um pouco mais contida, não quer dizer que ela não vai acontecer. Ela vai acontecer, mas a gente espera que a magnitude dela seja melhor ao longo desses últimos meses aí de 2026. A partir de agora, a gente espera que esses alimentos eles comecem a mostrar um comportamento melhor. Seja, né, os mais ligados, né, aos hortifrutis, seja os cereais, porque a gente tem aí uma boa safra. O Brasil vai ter uma boa safra esse ano. Os remédios, a gente tem um aumento por ano, que já aconteceu. Então, os medicamentos, eles também nos próximos meses não devem subir de preço.
5: Com os dados de abril, segundo o IPEA, a inflação acumulada no ano também fica maior entre as famílias de baixa renda, com alta de 2,66%, e menor na faixa de renda alta, com 2,44%. Em 12 meses, porém, as famílias de renda muito baixa registraram a menor inflação, de 3,83%, enquanto os domicílios de renda alta tiveram a maior taxa, de 4,95%. Reportagem Lucas Andrade.
1: É isso, gente. Muito obrigada. Agora 5:56. Rafa, muito obrigada por mais um dia. Uma excelente fim de semana para você. Segunda-feira tem mais Entretanto aqui com a gente, hein?
2: É isso aí. Muito obrigado. Tenha um bom final de semana, Isabela. E tamo junto na segunda.
1: Tá ótimo, então. E olha, já está aqui ao meu ladinho, chegou agora para comandar o Casus Belli. Ele, quem? Quem que não veio hoje ainda? Pelo menos não veio hoje ainda aqui no Entretanto, né? Senhor Leonardo Macaxeira, tudo bem com o senhor, senhor Leonardo Macaxeira?
7: E aí, Isabela, tá tudo bem?
1: Tá tudo bem.
7: Boa tarde, Boa tarde, quase noite, né? Quase noite já.
1: Falando com o pessoal do Entretanto, olha, fazendo a chamada aí, pessoal. Vamos agora, então, o Léo não participou do Entretanto, por quê? Porque ele tá comandando hoje o Casus Belli. E é para ele que eu vou entregar daqui a pouquinho os microfones aqui do estúdio 1, onde tem o melhor Everaldo de todos, né? Que chegou aqui também pro Casus Belli, para vocês ouvirem um pouquinho aí de Léo, tem mais Léo hoje. E eu fico, me despeço por aqui, lembrando que a gente também está nas principais plataformas, agradecendo muito a companhia de quem esteve hoje com a gente e reforçando o convite para segunda-feira, a partir das 4 horas, para a gente ficar junto de novo analisando tudo o que acontece de importante no Brasil e do mundo, porque agora sim, Léo, eu falo, mas você não pode falar. Quem fez, fez. Quem não fez, não faz mais. Mas o Léo vai fazer, porque o Léo ainda tem que cumprir a parte dele. Gente, um beijo e até segunda.
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8: Olá, eu sou André Lucena. É um prazer receber você aqui no Intriga Internacional. Uma semana depois de Donald Trump visitar a China para um encontro bilateral marcado mais pela simbologia do que por resultados imediatos, foi a vez do presidente russo Vladimir Putin visitar Xi Jinping.

0: 2026 experimentando aquilo que parecia improvável. Depois da operação dos Estados Unidos e de Israel contra o Irã, foi o petróleo russo, no meio dessa escassez toda, que se valorizou e fez Trump colocar em questão as sanções ocidentais à Rússia. Uma coisa de uns anos para cá não mudou: a amizade sem limites, entre aspas, sobre os dois países. Definição usada lá em 2022. Mas esse conceito não está exatamente ligado à ideia comum que a gente tem de amizade, que é algo primário demais no campo das relações internacionais. Tem a ver com parceria estratégica, e há muitos motivos para isso, como saberemos no episódio de hoje. Rússia e China. E pensar que lá atrás os Estados Unidos viam nessa união uma ameaça mais que contundente para o seu projeto de poder contra a antiga União Soviética, e tentou se aproximar dos chineses para enfraquecer os soviéticos. Agora, as coisas se complexificam. A interdependência é latente entre as principais potências e as ameaças a um são ameaças a todos indiretamente, tanto no campo econômico como no campo militar. Neste episódio do Intriga Internacional, a gente discute os eixos da relação entre China e Rússia, explicando os significados da visita de Putin a Xi Jinping e o BRICS. Qual é a posição estratégica da aliança hoje em dia? E o Brasil, como tem transitado nisso tudo? Para bater esse papo, a gente recebe Marco Fernandes, membro do Conselho Popular do BRICS, analista de geopolítica do Brasil de fato, e também Renato Penelope Júnior, advogado especializado em administração pública chinesa. Ele é diretor do Conselho de Cidadãos Brasileiros de Pequim e associado ao think tank não governamental Center for China and Globalization. Ele é doutor e mestre em administração pública chinesa, com especialidade em políticas de desenvolvimento energético e transição energética na China.
1: Destrinchando.
0: O Intriga Internacional tem o prazer de receber Marco Fernandes, membro do Conselho Popular do BRICS e analista de geopolítica do Brasil de fato, que volta aqui ao nosso programa. Marco, como vai? Um prazer sempre grande recebê-lo.
2: Ô André, prazer é todo meu. Um grande abraço aí pra você e pros ouvintes da Rádio Sputnik Brasil.
0: Marco, vamos lá. Vamos falar do encontro do Putin e o Xi Jinping, que acontece uma semana depois do Trump ter ido à China encontrar o Xi Jinping. E aí as nuances simbólicas também me parecem bastante diferentes. Eu acho que esse é o comentário inicial. É claro que é uma cortina pra gente discutir a relação Rússia e China num plano um pouco mais amplo. Queria começar falando, Marco, de comércio. Comércio de petróleo. Já não é nenhuma novidade que o petróleo russo, como ninguém esperava muito antes da guerra do Irã, se valorizou bastante depois da falta aí de recursos lá pelo Estreito de Hormuz. Qual a participação da China nisso? O que é que isso incrementou em termos de relações estratégicas de comércio de petróleo e de outros bens também?
2: Bom, o papel da China é central, né? Hoje a Rússia é a maior fornecedora de petróleo para a China, e a China é a maior importadora de petróleo russo no mundo, né? Se eu não me engano, o último dado que eu vi foi 2024, o ano passado, foram mais de 60 bilhões de dólares que a Rússia exportou de petróleo para a China. Inclusive, o comércio bilateral, ele teve uma pequena queda no ano passado, que se deu em parte por conta de sanções secundárias que os Estados Unidos impuseram. Então teve uma dificuldade de transação aí por parte de alguns bancos chineses, em parte pelo preço do petróleo também, que se manteve num nível mais baixo até, obviamente, acontecer a guerra agora no final de fevereiro. Mas, por exemplo, justamente no primeiro trimestre já houve um aumento do comércio interanual, né? Comparado com o primeiro trimestre do ano passado, justamente pelo aumento do preço do petróleo e do gás, né? Enfim, que não é só petróleo, né? É petróleo, gás e também carvão, né? A Rússia funciona como uma grande fornecedora de energia estratégica, fundamental para a China, e inclusive isso leva a gente para um tema que foi talvez o tema mais importante aí comercial dessa viagem, que é mais uma rodada de negociação para tentar chegar a uma conclusão sobre o grande mega projeto do Poder da Sibéria, do gasoduto Poder da Sibéria 2, né? Que a gente sabe que já está faz muitos anos, que tem aí, ainda falta chegar a um consenso. Talvez acho que das poucas coisas que Rússia e China não têm consenso nesse momento é justamente a questão, né, dos termos, né, da exportação de gás. Agora, por outro lado, talvez esse seja o momento mais propício para a Rússia, né, mais favorável, porque justamente com a crise na Ásia Ocidental e a perspectiva, né, de uma estabilidade daqui para frente, mesmo que... Porque o problema é o preço, né? A discordância, a China está oferecendo um preço que a Rússia acha que é muito baixo. Agora, com a tensão, né, que está na ocidental, os preços disparando, talvez seja uma

0: passe agora para a China concordar com os termos russos, né? Também esse projeto, ele tem uma carga que, obviamente, é econômico, comercial, mas também não deixa de ter uma carga simbólica, né? Porque, na verdade, a capacidade do poder da Sibéria 2, que são 50 bilhões de metros cúbicos por ano de gás, é quase a mesma coisa do Nord Stream 2, né? Do grande gasoduto que foi explodido num atentado terrorista que tudo indica que foi coordenado pelos Estados Unidos, segundo a matéria reveladora lá do famoso jornalista estadunidense Simon Hirsch, que é um cara muito sério, né, que tem a sua reputação muito grande nos Estados Unidos. Mas, enfim, o Nord Stream foi destruído, interrompeu-se, então, esse comércio que era gigantesco, que era fundamental para a Rússia, e agora há, então, essa possibilidade de que esse gás seja dirigido para a China. Eu acho que também isso tem uma questão, além de econômica, comercial, uma questão simbólica, que tem a ver justamente com esse pivô para a Ásia que a Rússia vem fazendo nos últimos anos, que é, inclusive, um dos grandes motes, né, slogans de uma figura, de um intelectual muito famoso aqui na Rússia, o Sergei Karaganov, né, que é membro também do Conselho de Segurança Nacional, membro honorário, que vem advogando essa tese, né, de que a Rússia precisa desistir da Europa, a Europa acabou para a Rússia e está acabando para a própria Europa, e que é preciso se dirigir para o Oriente, né? Ele tem um artigo famoso, recente, alguns anos, na verdade, chamado Turning East, né? Se voltando, né? Virando para o Oriente, em que ele diz, inclusive, que a Rússia devia, ele defende a ideia de que a Rússia devia abrir uma capital nova na Ásia. Ele fala, se Pedro Grande fosse vivo, Pedro que fundou São Petersburgo, que foi a grande capital russa para abrir a janela e a porta para a Europa, ele disse, se Pedro Grande fosse vivo hoje, ele faria uma capital na Ásia. Eu acho que isso resume bem o status da relação entre Rússia e China, apesar de, claro, não é só a China, é a Ásia em geral, mas a gente sabe, obviamente, que a China é o principal parceiro estratégico da Rússia.
1: Marco, vamos colocar essa relação em perspectiva. Se a gente está trabalhando com uma tese de que sim, talvez seja mais interessante esquecer essa Europa que parece ter perdido seu lugar na história e migrar em definitivo para a China, numa parceria ou talvez numa amizade sem limites, como foi falado ali em 2022, como fazer isso tentando criar uma relação cuja desigualdade não seja tão grande? Quer dizer, como estabelecer uma relação estratégica com a China, mas não cair na armadilha de estar lidando com uma economia tão forte que cria uma relação de muita dependência? Quão delicado é isso e como tratar isso?
0: Não, isso é muito interessante, André, porque de fato é um grande debate aqui na Rússia. Tem muita gente preocupada, obviamente, com a dependência econômica em relação à China, mas eu ponderaria um pouco, porque na verdade é uma dependência mútua. Claro, a China pode, em última instância, procurar outros parceiros e começar a comprar petróleo e gás de outros países, como por exemplo o Brasil. A China aumentou muito, aliás, o consumo de petróleo do Brasil no último ano, nos últimos meses, e pode fazer coisas parecidas. Agora, a questão é que a Rússia é o parceiro mais confiável que a China tem. Inclusive porque tanto o petróleo como o gás russos, eles podem chegar por via terrestre, né, por gasodutos, por oleodutos, ou por uma outra grande projeto, que agora já é um projeto comum dos dois, que é a rota do Mar do Norte. Apesar de ser uma rota marítima, ela está protegida dos Estados Unidos. Inclusive demanda uma capacidade de navegação que os Estados Unidos não têm, que são os navios quebra-gelo nucleares que a Rússia tem e está construindo um monte, e que a China começou a construir também. Então há uma expectativa de que nos próximos anos seja grande parte do comércio entre Rússia e China seja via rota do Mar do Norte. Então, nesse sentido, a China também é dependente da Rússia. Vamos lembrar o seguinte, o comércio dos dois bateu ano passado, bom, mais de
1: 240 por aí, 230, algo por aí.
0: Pois é, acho que 228 ano passado, até aqui na minha notinha que eu fiz. Só que, na verdade, a Rússia tem superávit com a China. Por mais que evidente o perfil de exportação da Rússia para a China, é muito parecido com a relação China-Brasil. A Rússia exporta praticamente commodities, energia sobretudo, mas também alimentos, mas a energia é o grande pilar, e a China importa para a Rússia manufaturados. Então, mas por outro lado, a Rússia tem superávit. O superávit russo ano passado com a China, se eu não me engano, foi de pouco mais de 21 bilhões de dólares. E é curioso, comparando com o Brasil teve 29 bilhões de dólares de superávit com a China. Só que o Brasil, esse superávit foi 30% do superávit brasileiro veio da China. Da Rússia, só 15% do superávit russo veio da China. Então, no fundo, eu não sei se dá para falar nessa dependência econômica. Eu acho que tem uma interdependência entre os dois. Eu acho que por isso, inclusive, que os interesses casam tanto. Porque, de fato, André, eu acho que não tem casamento geopolítico mais ideal do que China e Rússia nesse momento. Aliás, eu invejo, eu gostaria de ter um casamento tão perfeito como parece ser o da China e da Rússia, porque é isso, acho que eles são muito complementares, né? Não só economicamente, eles são complementares também politicamente, militarmente. A Rússia ainda conta com um poderio militar que a China talvez comece, né, daqui a alguns anos, pode chegar perto, mas o que a Rússia tem hoje de armamentos é incomparável. Então, para a China também é importante ter essa parceria tão próxima, ter a Rússia como a sua grande aliada estratégica, né? Do ponto de vista diplomático, por exemplo, por mais que, claro, agora todo mundo fala, nossa, a China é o centro da diplomacia e todo mundo vai lá visitar o Xi, e o Trump e o Putin estiveram lá em uma semana, mas assim, quem conhece os meios diplomáticos sabe que é incomparável a capacidade russa, o nível da diplomacia russa ainda é incomparável ao nível da diplomacia chinesa. Isso para além da coisa mais da grande política, das grandes reuniões em Pequim, o Xi lá maravilhoso e todo poderoso, e é verdade, mas assim, quem conhece meio diplomático sabe, a diplomacia chinesa ainda é muito, em alguns sentidos, ainda é muito atrasada. Uma coisa é a capacidade chinesa, o poder econômico da China e o que isso traz é poder de negociação, outra coisa é como funciona o dia a dia. A China, por exemplo, você vê muitos casos, as embaixadas chinesas sabem às vezes pouquíssimo sobre o que está acontecendo no país onde eles estão. Eles têm, por exemplo, uma política de não sair da embaixada. Eles são incentivados a não sair da embaixada, a não fazer reuniões informais, que é o que o diplomata tem que fazer para conseguir informação. E isso os russos nadam de braçada. Mesma coisa do ponto de vista da comunicação. É incomparável, por exemplo, a capacidade que a RT e a Sputnik têm de falar com o mundo inteiro e o que a CGTN faz. É incomparável. Os chineses estão muito atrás, do ponto de vista diplomático e do ponto de vista comunicacional. Então, tem muita coisa que a China precisa da Rússia. Nesse grande xadrez geopolítico que vai se conformando cada vez mais tensões, a China precisa muito da Rússia também. E claro, a Rússia precisa da China do ponto de vista econômico, do ponto de vista tecnológico. A Rússia tem um grande desafio, eu diria, no pós-guerra, assim, né? Inxalá essa guerra termine logo, que vai ser a reindustrialização do país. E a Rússia está muito atrasada em muitos setores. Isso é um debate também muito, muito forte aqui na Rússia. E é evidente que a China vai ser o melhor parceiro possível para a Rússia em termos de transferência de tecnologia, de projetos estratégicos, como aliás já acontecem, né? Já há projetos muito importantes do ponto de vista energético e também, por exemplo, setor de polímeros, né, que fazem plástico. Tem projetos gigantescos de dezenas de bilhões de dólares entre os dois países. Então, eu acho que nesse sentido, eu não vejo a Rússia como estando tão atrás da China, tão dependente. Eu acho que tem uma relação que, se você bota na balança todos esses elementos, para além só da questão da balança comercial, eu acho que é uma relação muito de igual para igual. E é por isso que está tão certo. Por isso que, porque um respeita muito o outro e sabe que precisa muito do outro.
1: Marco, você convive com alguma parte da sociedade russa? E aí, falar disso, claro que é complexo e amplo esse tema. Imagino que você conviva com pessoas que viveram e ainda, se pudessem, voltariam aos tempos da União Soviética, claro que isso é muito relativo. Você vive com jovens que nasceram já do período Yeltsin para depois, e diferentes olhares sobre o lugar da Rússia no mundo, sobre a economia e a sociedade russa. Considerando tudo isso na conta e considerando também a imensa complexidade territorial e social da Rússia, na sua avaliação, a partir das suas experiências, enfim, de suas análises, sua visão, como é que a sociedade russa hoje, modo geral e com suas diferenças, tem encarado essa relação com a China?
0: Olha, André, eu vou fazer um comentário assim, ainda muito impressionista, né? Eu tô aqui há muito pouco tempo, eu moro aqui desde agosto do ano passado e também com as tarefas do Conselho Civil do BRICS, acabei passando uma parte desse tempo fora. E, bom, por outro lado, eu morei na China 5 anos e meio, então eu tenho muito mais conhecimento, né, dessa experiência cotidiana de conversas e tal na China do que aqui.
1: Desculpa, Marco, o inverso também tá na pergunta, tá? Em relação à China, sociedade, em relação à Rússia.
0: Mas aí, cara, eu vou te falar uma coisa assim, né? A minha impressão, eu acho que ainda tem uma carga histórica de desconfiança muito grande entre os dois países. Eu vejo muito mais alinhamento e afinação e confiança nos altos escalões dirigentes e principalmente, claro, acho que, né, presidente Putin e presidente Xi, eles são o grande símbolo disso, né? O nível de, né, jogam juntos. É impressionante. Parece aquelas grandes duplas de atacantes, né, que volta e meia aparecem, né, que jogam por música, que trocam bola e, porra, os caras fazem gol todo jogo. Então, eu acho que o Xi e o Putin jogam muito esse jogo, assim, afinado. Mas os comentários que eu ouço no dia a dia, nos dois países, em geral, são comentários não muito, de muita confiança, sabe? E eu acho que tem uma carga histórica muito grande, né? Vamos lembrar, o presidente Putin já falou isso e volta e meia ele repete, nunca as relações entre Rússia e China tiveram num nível tão bom. E eu acho que ele tem razão. Talvez ali, não sei, nos anos 40, 50, mesmo assim a gente sabe que sempre foi tensa a relação entre Moscou e Pequim, entre os partidos comunistas. Antes da Revolução, depois da Revolução, por mais que a União Soviética tenha sido... Não existiria a Revolução Chinesa sem a União Soviética, basicamente. Tanto antes como depois, na construção, né, da industrialização chinesa, por exemplo, chegaram a ter mais de 50 mil engenheiros soviéticos trabalhando em território chinês. Mas a gente sabe que essa relação sempre foi tensa. Em 62 tem o racha. E depois em 71, 72, com o rapprochement entre Estados Unidos e China, a viagem do Nixon, a reunião com o Mao e tal, passa a ser uma relação de muita desconfiança e até de rivalidade, né, e de inimizade. Então eu acho que de fato, nos últimos 20, 30 anos, isso veio modificando, sobretudo desde 2013, com o Xi e o Putin, mas o que eu sinto em geral é quem dá uma desconfiança grande quando você conversa com pessoas, inclusive às vezes com, não é só com, assim, alguém na rua, não, é com acadêmicos, com analistas geopolíticos e tal, volta e meia você percebe assim, né, tem uma farpinha, ah, porque os chineses não sei o quê, ah, porque os russos e tal. Então eu acho que ainda vai levar um tempo, provavelmente, para que essa afinação tão grande nos altos escalões chegue na sociedade, mas eu acho que isso está acontecendo. Se a gente vê, por exemplo, a quantidade de estudantes russos e chineses, né, que estão fazendo intercâmbio, que estudam no país do outro. O turismo que está aumentando muito entre ambos os países, agora não tem mais, não precisa mais de visto, está mais fácil ainda viajar. Eu gosto muito de um simbolismo que eu ainda não fui pessoalmente, mas tem duas cidades de fronteira, Rehan na China e Baglovshensk na Rússia, em que não há mais fronteira, assim, quer dizer, não tem mais, o cidadão dessas cidades não precisa mais apresentar passaporte para circular. Na Rússia, em Baglovshensk, as crianças aprendem mandarim, nas escolas em Rehan, as crianças aprendem russo. É como se fosse uma cidade só. Acho que é um grande símbolo dessa tentativa de construção de uma relação mais profunda entre as pessoas, né? O tal do o people to people, né? Todo pessoal fala em ambiente diplomático e tal. Eu acho que isso está avançando. Mas, em geral, eu acho que ainda, como eu falei, a afinação é maior no andar de cima do que no andar de baixo.
1: Marco, eu queria falar um pouco sobre carga histórica. Eu vou citar aqui da maneira mais rasteira que posso. Que posso não, que talvez seja necessário nesse momento. A gente fala em linhas gerais, se a gente traça 50 anos para cá, pelo menos, eu posso falar da queda da União Soviética, do fim da história de Fukuyama, aldeia global nos anos 90 dos Estados Unidos e um certo desmantelamento aí do sistema multilateral de um tempo para cá. Só que, dado o grande vazio informacional que, em geral, e aí é uma opinião que eu trago aqui, a gente tem em relação tanto à Rússia como à China, há fatores muito importantes como, por exemplo, Deng Xiaoping ou, por exemplo, a entrada da China na OMC. Que história essa parceria está contando de décadas para cá? Que a gente não lê aqui no Ocidente. E por que é tão difícil tirar um pouco a carga histórica que a gente tem sobre o nosso próprio ângulo para encarar essa história? A ascensão do socialismo chinês, o Putin quando deu aquele recado de 2007, por exemplo, na Alemanha. Que história está sendo contada que não é lida ainda? Ou é lida com muita dificuldade pelo Ocidente?
0: Eu acho que essa parceria está criando uma possibilidade histórica de desconstrução da hegemonia estadunidense, da hegemonia do Ocidente histórica, sei lá, 200, 300 anos ou até mais. É curioso, né, porque a gente falou aqui do Nixon, eu lembrei agora, né, seja lá onde tiver o Kissinger, em que estágio do inferno ele tá, dependendo lá do comandante, né, daqueles vários níveis, certamente ele tá no inferno. Que o Kissinger tá no inferno, eu não tenho dúvida. Agora, que estágio, qual a gravidade dos crimes dele, eu não sei como é que foi o resultado do julgamento.
1: Muito longe de encontrar a Beatriz lá no paraíso, muito longe, lá embaixo ainda.
0: Exatamente. Agora o Kissinger deve estar, vocês acabaram com o trabalho que eu fiz, porque eu acho que isso foi uma das grandes sacadas do Kissinger, foi de garantir a cisão entre, na época, União Soviética e China, era fundamental para os interesses dos Estados Unidos. E a gente pode inclusive chegar até o Brzezinski, né? Que é o, digamos, a contraparte democrata do Kissinger, né? Que foi o grande pensador democrata da política externa estadunidense, que também está no inferno, talvez estejam juntos ali no mesmo nível, porque foi tão mal quanto, mas o Brzezinski, no Grande Tabuleiro de Xadrez, ele fala, né? Aí eu vou até colocar um terceiro elemento aí, que é um elemento fundamental nesse momento. Que ele, o Brzezinski fala, o pior cenário possível para a política externa dos Estados Unidos seria uma improvável, ele diz em 97, uma improvável aliança entre Rússia, China e Irã. Que é exatamente o que está acontecendo. Está se consolidando agora com a guerra na Ásia Ocidental e com o resultado surpreendente, até certo ponto, da derrota dos Estados Unidos, derrota militar dos Estados Unidos. Então, eu acho que é isso. A gente volta, né, nosso tema desde o começo aqui. Essa parceria é fundamental, ela é estratégica para o Sul Global. A possibilidade da construção de uma nova ordem mundial, multipolar, multicêntrica, multinodal, enfim, aí tem vários nomes para essa possibilidade. Mas uma ordem que os Estados Unidos não sejam dominantes. Não vai haver essa ordem, não há possibilidade sem essa afinação entre China e Rússia, e agora a gente está vendo também o Irã entrando como outro grande protagonista também dessa história. E acho que é isso, acho que tem uma complementaridade que a gente já falou aqui, que é econômica, energética, industrial, é uma complementaridade militar. Tem, por exemplo, coisas interessantes. Não sei se você sabe, mas nesse momento há um processo de integração entre os sistemas de navegação russo e chinês, né? Que é o Beidou chinês, que está sendo usado pelo Irã, e o GLONASS russo. Os dois juntos, eles são melhores que o GPS. Isso abre uma possibilidade para os países do sul global deixarem de usar o GPS, que é controlado pelos Estados Unidos, que em qualquer... Quer dizer, o Irã não estaria tendo agora todo esse sucesso militar se estivesse usando o GPS. Ele está tendo isso porque a base para esse sucesso é o sistema chinês, o Beidou. A gente tem um outro projeto interessantíssimo entre os dois, que mostra também, eu acho que o grau de confiança política, estratégica, que é a base lunar. China e Rússia estão, nesse momento, construindo, né, estão prestes a começar a construir uma base na Lua, que está prevista para ter presença humana em 2036, e que é um projeto que está aberto aos países do Sul Global também. A gente sabe da importância estratégica que tem a corrida espacial para uma série de desenvolvimentos tecnológicos. E o fato de que eles estejam fazendo isso conjuntamente, mas, né, mostra que estão muito afinados e que estão abrindo espaço para o Sul Global. Então, assim, eu acho que são esses exemplos que mostram as inúmeras possibilidades que Rússia e China estão abrindo para os países do Sul. E claro, e aí, enfim, a gente vai falar de BRICS, vai falar de Organização de Cooperação de Xangai, enfim, aí do ponto de vista também de uma articulação maior econômica, diplomática, financeira. E aliás, falando do financeiro, né, acho que também isso, então, Rússia e China também estão mostrando o caminho da desdolarização. Na prática, hoje o comércio entre os dois países já praticamente não usa o dólar. Então, mostrando que é possível, que é, enfim, basta ver um arranjo entre as partes. Agora, acho que tem, claro, tem um desafio de que isso se multilateralize para mais países, né? Isso está acontecendo no Brasil e China, já, se não me engano, acho que 40% já do comércio do Brasil e China, ou quase isso, sendo feito em reais e yuans, mesma coisa a Rússia com a Índia, enfim. Então, acho que é isso. Tem uma série de exemplos que a gente podia dar aqui de como que uma nova ordem global depende dessa parceria consolidada entre Rússia e China.
1: Marco, nós daqui do Brasil estamos alinhados a esta aliança ou afinados a essa afinação que acontece lá? E eu lhe pergunto isso sobre o contexto da eleição 2026. Quão definitiva ela é para a nossa posição em relação não apenas ao BRICS, mas em relação à parceria estratégica com Rússia e com China?
0: Olha, eu acho que o Brasil está caminhando aos poucos nessa direção. Eu vejo mais com a China hoje do que com a Rússia. Eu acho que o Brasil ainda tem uma certa relutância em aprofundar a parceria com a Rússia. Acho que também isso tem a ver com diversos interesses do governo brasileiro, porque é um governo, a gente sabe, um governo de frente ampla, né? Não é um governo que é um governo que responde a interesses que às vezes inclusive são antagônicos, né? Então, por mais que acho que o presidente Lula tenha muito claro assim nas suas intuições políticas, né, de que China e Rússia são parceiros estratégicos, acho que o Brasil ainda precisa caminhar mais nessa direção. Eu acho que nos últimos tempos caminhou mais em relação à China. A gente tem visto uma série de iniciativas importantes, de investimentos, né, de intercâmbios, mas com a Rússia, por exemplo, ainda tem um comércio muito pequeno, um comércio de, foi ano passado, 12 bilhões de dólares só. É muito pouco para a quarta e para a oitava maior economia do mundo, né? E o Brasil, inclusive, tem um déficit grande, é o maior déficit, se eu não me engano, que o Brasil tem hoje no mundo é com a Rússia. Nós vendemos 2 e compramos 10 bilhões no ano passado. Mas eu vejo com possibilidades, a gente sabe, por exemplo, que o Celso Amorim, né, o ministro, agora assessor especial, eu chamo de eterno chanceler.
1: O eterno chanceler.
0: Ele tem vindo muito à Rússia, aliás, ele está vindo na semana que vem aqui para o Fórum de Segurança. A gente sabe que tem uma ótima relação aqui na Rússia. A gente está com um embaixador novo aqui, o embaixador Sérgio Rodrigues, que é excelente, que é uma figura de altíssimo nível diplomático, um cara que conhece Rússia, que já chegou aqui em agosto, mas já é um cara que vem preparado, conhece muito Rússia, fala russo já, inclusive, tem um nível razoável de russo. Já faz discurso em russo aqui, em eventos e tal, e que está trabalhando muito para que essa relação avance. Então eu tenho um certo otimismo, assim, eu acho que, claro, vai depender do resultado da eleição em outubro, vai depender da conformação também, né, do governo, dos ministérios do Brasil no ano que vem, mas eu acho que é fundamental que o Brasil se aproxime ainda mais da Rússia e da China, por essas mesmas questões que a gente já falou. O Brasil ainda está apostando muito mais na Europa, né, a gente viu nos últimos anos a questão da parceria Mercosul-União Europeia, que eu acho sinceramente que é um equívoco, do ponto de vista econômico é um equívoco, está comprovado, isso é, o ministro da Economia, Fernando Haddad, ele mesmo já falou isso, não, economicamente não é benéfico para o Brasil, uma aposta muito mais diplomática do que econômica. Agora a gente sabe que a Europa está afundando, né? A Europa não tem futuro. A Europa é um grande museu, acho que daqui a 20, 30 anos a gente vai chamar a Europa de o extremo ocidente da Ásia. Esse é o futuro da Europa. Vai ser uma península longínqua e tal, mas a gente, claro, pela nossa história, a gente ainda se aferra muito, né, às relações com a Europa, mas eu acho que são relações que estão fadadas ao fracasso. Se a gente pegar, por exemplo, mesmo o nosso comércio hoje, André, entre 70% e 80% do nosso superávit hoje vem do comércio com a Ásia. Vem do comércio com a China, obviamente, 30%, mas se a gente pega Japão, Coreia, Indonésia, Malásia, Vietnã, 70% mais ou menos, eu acho, do nosso comércio. Se eu não me engano, é mais ou menos isso, pode ser um pouquinho menos, um pouquinho mais, mas assim, é a maioria absoluta do nosso superávit comercial hoje vem da Ásia. E a gente ainda mantém relações, ou tenta manter relações políticas e diplomáticas com muito mais força, intensidade e atenção para o Ocidente, para a Europa, para os Estados Unidos, mas o nosso futuro está na Ásia. A gente tem que sair do armário, o Brasil é um pouco isso, sabe? A gente depende da Ásia. O business a gente faz com a Ásia, mas a gente não assume. Sabe? Parece aquela coisa do o cara tem ali, ó, tem uma namoradinha e tal, mas não vou assumir porque a minha família não vai. Tem que sair do armário, meu amigo. Europa e Estados Unidos, pra gente, o futuro tá mostrando que vão ter cada vez menos importância. O problema é que nós não estamos preparados ainda pra isso. O eixo da economia mundial tá mudando pra Ásia, mas o Brasil ainda não tá preparado pra isso, inclusive da formação dos nossos quadros diplomáticos, né?
1: Eu ia falar justamente.
0: A gente deve ter meia dúzia de pessoas que falam mandarim no Itamaraty.
1: Eu ia comentar justamente isso, talvez.
0: A gente era pra ter muito mais essa altura do campeonato.
1: Talvez espaço para uma nova geração,
0: né? Tem que aprender barrata Indonésia. Indonésia é a sétima maior economia do mundo. Tem muito mais a ver com a gente, inclusive, porque são economias que são muito parecidas. Mas a gente ainda é um grande desconhecido. A própria Rússia, né? A própria Rússia ainda é uma grande desconhecida do Brasil. Eu vim para cá, só finalizar. Eu cheguei aqui na Rússia, primeira vez faz 2 anos, e eu fiquei absolutamente pasmo e, ao mesmo tempo, envergonhado de perceber como eu era ignorante sobre a Rússia. Porque, no fundo, André, a nossa imagem do que é a Rússia, do que são os russos, ela foi moldada por Hollywood, como, aliás, todo o resto, né? Então, a gente cresceu assistindo filmes aparece os soviéticos nos anos 80, depois os mafiosos russos. E os russos são duros, são frios, são mafiosos, são enganadores, eles enganam, né? É o Ivan Drago lá no Rock 4, é o Rambo 3 lá no Afeganistão e tal. E, cara, é impressionante, povo mais parecido com o brasileiro, bicho. Eu falo para meus amigos no Brasil, os caras, não, você tá de sacanagem. Eu falo, não, bicho, eles são muito parecidos. A sociabilidade, pelo menos assim, eu tô em Moscou, né, não vou dizer, a Rússia tem 150 milhões de pessoas, mas eu tenho a impressão que, inclusive, se você sair para a Sibéria, vai ser ainda mais parecido. A sociabilidade é muito parecida. O jeito de se conectar, eu posso até dizer, também uma questão pessoal, assim, eu morei 5 anos e meio na China. Lá, sim, a cultura é muito diferente. É muito mais difícil fazer amizade pra gente, aqui no Brasil, na China, do que na Rússia. Na Rússia, você, eles têm uma coisa parecida, por exemplo, essa coisa de falar diminutivo, né? Como no Brasil, tudo é inho, né? Ah, me dá uma aguinha, ou uma cervejinha. Ah, não sei o quê, a noitinha tá... Porra, aqui o tempo inteiro eles fazem assim. Ah, vamos tomar... Pô, quer uma aguinha aqui? Vamos tomar uma cervejinha, não sei o quê. Os nomes, né, que são sempre... Você nunca trata alguém pelo nome. Nunca vou falar André. É Andrezinho. Marco, não. Marquinho. Os russos... No dia a dia, né? Os amigos não chamam, os amigos não tratam amigos pelo nome, né? É sempre um apelido diminutivo, carinhoso. Então, assim, eu acho que essas coisas ajudariam muito a gente a se aproximar mais da Rússia e a Rússia do Brasil. E eu acho que do ponto de vista estratégico, geopolítico, isso seria muito importante para os dois países, né? Mas aí falta ainda a gente transpor essa barreira, que é muito uma barreira cultural mesmo, né? E de uma falta de acesso à informação e de ignorância e de deformação cultural hollywoodiana que todos nós sofremos durante décadas, né?
1: Pois é, Marco, eu vou me despedindo aqui de você, porque o nosso tempo está chegando ao fim, mas já te agradeço e já te convido para voltar aqui ao Entrega Internacional. Você pode entrar sem pedir licenças, era sempre muito bem-vindo. Esse foi Marco Fernandes, membro do Conselho Popular do BRICS e analista de geopolítica do Brasil de Fato. Marco, muito obrigado, é sempre muito enriquecedor recebê-lo aqui. Um abraço para você.
0: Obrigado você, André, pelo convite, a Sputnik, e pode me convidar a qualquer momento também, sem papas na língua. Seria um prazer de voltar aqui.
1: Com o nosso fuso horário, prometo que não vou lhe convidar para você vir de madrugada, mas a gente organizando os horários, com certeza você estará aqui.
0: Muito obrigado.
2: Destrinchando.
1: O Intriga Internacional recebe agora Renato Penelope Júnior, advogado especializado em administração pública chinesa. Ele é diretor do Conselho de Cidadãos Brasileiros de Pequim e associado ao think tank não governamental Center for China and Globalization. Também doutor e mestre em administração pública chinesa, com especialidade em políticas de desenvolvimento energético e transição energética na China. O Renato, que é pesquisador do Beijing Club for International Dialogue. Renato, como vai? Seja muito bem-vindo. É um prazer tê-lo aqui.
3: Olá, André. Muito obrigado pelo convite. Agradeço por me receber aqui nesse programa. Será um prazer ter essa conversa e compartilhar o melhor que eu tenho.
1: O prazer é nosso, Renato. Você fala conosco diretamente da China. Eu sei que a gente tem muito a discutir em termos de simbologia, também em termos de parceria entre Rússia e China, mas eu queria um olhar seu a respeito da sociedade chinesa, coloquemos assim. Como é que tem se desenvolvido nos últimos tempos a relação com a Rússia? Como é que, claro, a gente fala sociedade chinesa, estou falando de uma coisa muito complexa, mas de um modo geral, a partir da sua avaliação, enfim, de suas pesquisas, como é que se dá entre partes, digamos, essa relação com a Rússia e como é que isso tem sido incrementado nos últimos anos?
3: Olha, André, eu acho que o começo já vai por onde interessa, que é a relação de pessoa a pessoa. Especialmente a Rússia e a China têm uma tradição de longa data, né? Eles têm, podemos aí chegar a 1000 anos de relação diplomática e conexão histórica, né? Então a diplomacia já não chega a milênios, mas a relação histórica chega a milênios. Então são países que são vizinhos, então tem muita troca de pessoas, principalmente no período soviético, no século de humilhação também, e nesse século, nessas décadas que seguiram após o colapso da União Soviética, também segue tendo muita troca de pessoas, tanto chineses indo quanto os russos vindo. Os russos fazem parte de uma das minorias étnicas chinesas, né? Então é um grupo que realmente permeia, que compõe parte desse mosaico que é a sociedade chinesa. E os chineses recebem muito bem os russos, é algo assim que compõe a cultura deles, que compõe a realidade cotidiana. E essa parceria que tem se fortalecido entre os dois países reflete muito do que a gente vê no cotidiano, quando pega um táxi, ou quando conversa com estudantes, ou mesmo quando fala com senhoras e pessoas mais, sabe, com a vida mais calma, todo mundo tem uma boa impressão, tem uma boa reflexão e acha que é ali na Rússia um país assim, irmão, né? Então é bonito ver isso, né? É bonito ver como se desenvolve essa relação aqui no cotidiano. Subiu muito o número de turistas, né, chineses. Hoje eu diria que chega quase 50% do volume de turistas na China são russos vindo por toda parte agora, dos espaços turísticos, você já encontra sinais, placas, em russo também, né? Chinês e russo tem sido um segundo idioma, justamente por essa atração, por esse movimento. O volume de estudantes também, né? O crescimento vertiginoso. Tem uma expectativa aí de mais ou menos 25 mil estudantes russos estudando aqui na China, e chineses na Rússia são em torno de 50 mil, então tem esse volume muito grande de troca também de mentes, né? E agora mesmo firmou um acordo entre os dois presidentes que estimula ainda mais essa vinda de estudantes. Na fronteira ali, quando você pega a Heilongjiang, né, que é a fronteira ali já com o Surisk, ali Vladivostok, Khabarovsk, você também tem muitas pessoas que vivem dessa economia fronteiriça. O próprio porto de Vladivostok está ali aberto agora, a circulação de pessoas, né, e de produtos. Os produtos chineses já não pagam mais imposto ali. Então, é muito rica, é muito bonita essa troca e essa relação dos povos, né?
1: Renato, vamos tentar usar a expressão fundamental que tem sido usada para tentar definir a relação desde 2022. Amizade sem limites. O que é que isso expressa estruturalmente e como é que isso tem ampliado a parceria estratégica entre Rússia e China desde então?
3: É um bom começo também. Eu acho que um diálogo que a gente tem que fazer, né? Parar para pensar o que é esse sem limites. Esse sem limites, os russos chineses tentaram traçar ali um sinal de apoio mútuo, né, de ação, de construção de uma ordem multipolar já na relação entre os dois. E aí o mundo ocidental, com medo, assustado com o conflito, acabou levando isso para a base bélica, para uma aliança militar. E a China e a Rússia têm reforçado e avançado na explicação de que não, a sua aliança sem limites é sem confronto, é sem interesse contra terceiros, mas algo de apoio mútuo, de construção, de dois vizinhos que precisam se entender, né? E é dentro desse contexto que a gente tem que até entender que a China e a Rússia estão celebrando agora 30 anos de parceria estratégica russa-china, né? Que vem lá de 96. E já são 25 anos também desse tratado de boa vizinhança e cooperação amigável, né? São dois acordos que já completam aí um 30 anos, outro 25 anos, que mostram o quanto esse limite, esse sem limite, né? Na verdade, a importância de ter um país que tem uma das maiores fronteiras, que tem uma conexão histórica muito grande, e que precisa ter uma relação profunda, bem conectada, né? É até interessante, a gente começou falando das pessoas, aqui estavam até fazendo uma piada interessante, porque a data em que o Trump veio visitar a China, o dia 13 e o dia 14, que em chinês você pode falar Yaosan, Yaosu, e que o som reflete um ditado que diz Yishan, Yishi, que quer dizer por toda a vida, para sempre. Então é como se o Trump estivesse buscando uma relação para toda a vida, para sempre. Agora o Putin, quando chega, e aí vem até um acaso, porque ele já tinha acertado essa data muito antes, o Trump chega com 6 semanas de atraso, né? Mas o Putin vem com uma data bem, bem firme. Então ele chega no dia 19 e no dia 20. O dia 20 de maio é o dia da celebração do dia do namorado aqui na China, que é o Erlin, que é como meio que soa como que eu te amo, né? Então, o Aini. Isso rolou uma brincadeira aqui na mídia social na China, onde as pessoas falando desse bromance entre o Putin e o Xi, porque os dois já se encontraram mais de 40 vezes. Não tem, eu acho que na história da humanidade, dois presidentes que se encontraram tanto, que tiveram tanta troca, né? Tamanha profundidade dessa aliança. E o Putin mesmo já teve mais de 25 vezes na China. Então isso tem fortalecido. A última vez que ele veio foi até na celebração dos 80 anos, o fim da guerra de opressão e do imperialismo japonês, né? Então, o fim da Segunda Guerra, celebrada aqui na China, que foi uma celebração bonitíssima mesmo. Então, assim, isso mostra o quanto esse sem limites, na verdade, está mais na direção de construir uma relação de apoio mútuo, de defesa, não de defesa, não de uma questão bélica, mas uma flexibilidade diplomática. Tanto a China não quer ser vista como uma aliada militar formal da Rússia, como a Rússia também não quer ser dependente da China. Então é uma parceria mesmo, eles querem ser vistos como parceiros iguais, que contribuem um com o outro e que correlacionam nesse mundo multipolar, né? Eles querem ser um desses polos.
1: Renato, falando do encontro propriamente, fica aqui, adorei a menção que você fez, assim, das passagens na China, acho que criou uma imagem muito interessante que mostra o estado das relações, mas partindo também para o encontro entre os dois líderes, um dos temas, e são muitos, a gente pode conversar sobre outros também, diz respeito a esse gasoduto, né, chamado Força da Sibéria 2. Eu acho que a nossa audiência merece uma explicação do que é que se trata esse projeto, o que é que ele representa estrategicamente, em que estado isso está, o que é que falta avançar. Eu gostaria que você traçasse um quadro sobre esse gasoduto, por favor.
3: Muito Muito obrigado pela oportunidade. Eu acho que esse é um tema que a gente realmente tem que abordar, porque é aquilo, o que a gente está vendo hoje na fronteira ali da OTAN com a Rússia é um conflito justamente por controle tanto da produção agrícola quanto da energia, né? O pipeline que entrava pelo Mar do Norte ali na Alemanha. Então tudo isso tem sido um impacto no mundo ocidental, né? O preço da energia, o petróleo, agora com o fechamento do Hormuz também, o Estreito de Hormuz também complicou essa dinâmica. E a China e a Rússia acharam uma sinergia, que é justamente esse mercado do gás e do óleo que vem da Sibéria. Então já tem um pipeline que conecta da Sibéria direto à China e está sendo construído um segundo, né? Que é justamente esse que entra pela Mongólia. Agora que sempre teve ali, no meio desse sanduíche de gigantes, né, entre a China e a Rússia, e que agora comportaria justamente esse projeto de energia, né, de fortalecimento, de segurança energética. Segurança energética é crucial para a paz e estabilidade de qualquer nação, né? Sim, que o gás e o petróleo são energias que está todo mundo tentando reduzir o uso, mas ainda é crucial para a produção de grande parte das commodities, ou que digo, de produtos manufaturados, ou mesmo de energia fundamental para o cotidiano das sociedades. Então, a Rússia, na ausência de um mercado ocidental, ela também faz parte da Ásia, então ela é a ponte da Eurásia, né? Ela é a ponte entre a Europa e a Ásia. Ela tem uma opção de trabalhar com dois mercados, ela pode trabalhar tanto com a Europa quanto aqui com a Ásia. E ela achou uma boa saída para o seu mercado do gás ali, da Sibéria e do petróleo também, pela China e passando pela Mongólia. Isso já inclui um país, como eu falei, então isso está construindo uma dinâmica econômica entre os dois países que cria um potencial muito grande, né? Isso fortalece tanto a economia russa quanto a dinâmica da economia chinesa, que fica mais independente às variáveis da geopolítica internacional, né? Aumentando a sua segurança energética.
1: Renato, eu queria ampliar o plano aqui da nossa conversa e tentar pensar o seguinte, vou explicar esse contexto muito rapidamente. Alguns anos atrás, lá em 2007 exatamente, o Putin fez um discurso na Alemanha muitíssimo famoso em que ele colocou um alerta sobre a maneira como a ordem internacional estava se desenvolvendo. Esse discurso, enfim, acaba sendo lembrado até hoje. Grosso modo, e é claro que as nuances disso são enormes, a China hoje aparece aí como uma espécie de bastião da estabilidade no momento em que vem do Ocidente, em especial dos Estados Unidos, um grande polo de instabilidade no mundo. É claro que a gente encontra muitas semelhanças e é claro que imagino que a gente esteja passando por um momento de suspensão de uma ordem internacional que tínhamos, coloquemos mais ou menos assim. E aí, diante desse quadro, eu queria que você nos explicasse quais são as semelhanças e também quais são as diferenças sobre o que China e Rússia têm neste momento histórico apresentado sobre a ordem mundial e também sobre o sistema de relação entre os países. No que é que converge, no que é que eventualmente diverge?
3: Belíssima provocação, André. Eu acho que, falando em bastião, realmente eu acredito que os Estados Unidos têm se tornado, nessa entre décadas aí, entre o primeiro governo Trump e o segundo, o bastião do caos. E a China e a Rússia tem, de certa forma, tentado polarizar com um bastião da estabilidade global, realmente. E esse encontro justamente marca isso, né? Agora, é importante também, só fazer um parênteses aqui, o Brasil tem se tornado um bastião, acho que, da estabilidade ocidental também, no mundo ocidental, apesar de ser América Latina, não ser mundo ocidental, das instituições ocidentais, onde a Europa e os Estados Unidos têm encontrado, e mesmo a América do Sul, uma estabilidade política, um ponto de convergência. Então, o nosso governo tem operado muito bem nesse sentido. Mas focando aqui nessa questão China-Rússia, acho que essa multipolaridade que tem se construído, eu acho que esse propósito, que essa relação sem limites tem se proposto, que é atuar nos espaços dos órgãos internacionais para justamente não deixar que a crise de uns seja a crise de todos. Então, quando a gente olha aí a semana da visita do Trump aqui à China, estava ocorrendo o encontro dos chanceleres na Índia, dos BRICS, e o próprio Lavrov fez uma fala muito forte falando sobre isso, quanto o G7 já não representa a grande economia global, né? Hoje o G7 tem menos de um terço da produção global, enquanto os BRICS estão com mais de 40% do PIB mundial. Então, assim, é preciso uma reforma no sistema internacional financeiro. Eu acho que é a isso que se propõe a Rússia e a China, especialmente quando você vê que os dois fecharam um acordo, né, de cooperação, é um de coordenação estratégica e o outro, como que é, um mundo multipolar e multilateralismo. Então, assim, existe ali em um dos acordos uma intenção de fortalecer essa coordenação estratégica, né, abrangente, onde os dois países cooperam para de forma bilateral, para ampliar a segurança, fortalecer a economia, criar essa estabilidade energética, ter troca de tecnologia. Você vê que teve até muitos acordos de tecnologia espacial, de avanços espaciais também. Tem um projeto bonitíssimo deles de ocupar a Lua, de coordenar diplomacia. Então, os dois têm trabalhado muito junto, no sentido da ONU, agora que o encontro da APEC, que vai ser até em Xangai, sendo na China, onde estou hoje, por coincidência. E também eles fecharam essa declaração conjunta, né, de uma promoção do mundo multipolar, que é justamente um novo paradigma da relação internacional. Então, quando esses dois presidentes se encontram, acho que a Europa treme, os Estados Unidos treme, porque justamente eles veem que já não reina um mundo só, né, já não tem mais poder para dar ordem a todos. E qualquer intervenção que eles façam em qualquer lugar do mundo, eles encontram um foco, um ponto de resistência que tenta balancear isso. Nem sempre o suficiente para todo tipo de conflito, né? Vide Venezuela, vide agora como está a situação de Cuba. Então, realmente, há limites também nessa multipolaridade, mas multipolaridade no sentido de desenvolvimento, de atração, de construção, né? De algo construtivo, não tanto conflitivo, né? Eu acho que esse é o contexto, né? Um contexto de reforma das relações internacionais, né? É o que eu vejo nesse encontro. Eu acho que a beleza que foi celebrada nesse encontro entre o Putin e o Xi Jinping.
1: Renato, por falar em reforma, que você aponta de maneira muito precisa, já não é de agora, né? Que tem se falado há várias linhas, né? Uma delas cobra reformas, por exemplo, em mecanismos da ONU. O Brasil é um dos países que cobra reforma, por exemplo, do Conselho de Segurança, dizendo, vou aqui parafrasear, que o que ali está configurado não representa mais a dinâmica de forças do mundo de hoje. E há quem vá para uma linha mais disruptiva, que é o caso dos Estados Unidos de Trump, no sentido de praticamente dinamitar ou enfim, tirar forças desses mecanismos de cooperação e de mediação de conflitos. Mas pensando em reformas, pensando em aliança, pensando, enfim, nesses ventos ainda que restam e que estão firmes de multipolaridade, queria conversar sobre o BRICS. O BRICS passou por um processo de expansão há não muito tempo, passa por uma presidência temporária da Índia, tem toda uma discussão a respeito de desdolarização, enfim, a pauta é muito ampla. O BRICS está acompanhando o momento que a gente está vivendo? Qual é a posição que o BRICS está? E se é necessário algum tipo de reforma ou avançar mais numa pauta, que necessidade é essa na sua avaliação?
3: Olha, tem uma visão que eu acredito que é um pouco conservadora com relação ao BRICS. Acho que o BRICS tem uma missão global de viabilizar o desenvolvimento do sul global de maneira econômica e financeira. Então, como a gente há pouco falava, né, essa multipolaridade começa a se consolidar quando os países têm capacidade de, por moeda própria ou por uma nova moeda, construir suas relações econômicas e financeiras sem depender do dólar e assim se construir, assim se estabelecer. Então, quando você vê que a maior parte dos negócios entre a Rússia e a China hoje são celebradas em rublos e yuan, eu acho que é quando o BRICS começa a se realizar também. A própria questão do SWIFT, né, que a gente precisa superar de alguma forma, e a dependência do dólar. Então, isso está posto, isso não está feito ainda. Quando a gente olha para a institucionalidade dos BRICS, o BRICS ainda é pouco institucionalizado. Uma das poucas instituições que o BRICS conseguiu estabelecer foi o próprio Banco dos BRICS, e que ainda assim trabalha com grande parte dos seus profissionais ligados e formados aos centros financeiros ocidentais, Nova York, Londres. Até o próprio ranqueamento de banco, né, para os empréstimos ainda é feito com esses parâmetros. Então, assim, ainda existe uma dependência, uma contradição muito grande, e ainda empresta em dólar. Então, assim, você vê o tamanho da contradição que a gente ainda vive dentro dos BRICS. Então, o BRICS está se desenvolvendo no seu tempo, então ele é uma âncora. Lembra que ele ganha força, ele se viabiliza com a crise de 2008, então ele está vivo, ele está existindo, ele está crescendo, ele está pautando o mundo, mas ele tem que amadurecer muito para chegar lá, né? O próprio acordo de Bretton Woods levou muito tempo para chegar a um acordo final, né? Então acho que é natural que o próprio BRICS vai passar por muito teste, muito desenvolvimento, processo de desenvolvimento. Além disso, há quem veja, e por que eu falei que a minha visão é um pouco conservadora, porque há quem veja que não, que o BRICS tem que avançar em outras direções, como uma aliança bélica ou algo mais incisivo. Eu acho que é um espaço de articulação do sul global, como uma maneira de se encontrar, como construir uma democracia econômica internacional, né? Que é o que a gente vê hoje, uma grande desigualdade, uma polarização e a questão financeira sendo usada como uma arma, né? Um empobrecimento. Vem de Cuba, eu acho que Cuba é um exemplo assim que cabe como azeite nessa engrenagem. É um país que é autônomo, tem um sistema próprio e que não é permitido que ninguém se relacione com ele. Então, como é que é possível um sistema que se diz liberal, né, uma economia liberal, não permitir um país participar da dinâmica econômica. Isso não é... Isso não é liberalismo. Então, eu acho que é onde o BRICS pode viabilizar caminhos, como o Irã e outras nações que são isoladas, como a Coreia do Norte. Só que isso cai em conceitos também ideológicos. Esse debate viesa e dificulta a aceitação e amplia o potencial de conflito. Então, essa é uma grande armadilha, no meu ponto de vista, para os BRICS. Entrar em conflitos e... Porque é uma dificuldade, a gente está falando de vários países que não têm um alinhamento ideológico. Você pega a própria Índia, né? A Índia, dentro dos BRICS, já não tem um alinhamento ideológico muito bom com a China, ou mesmo com o Brasil. Tem uma boa relação com o Brasil, não posso falar isso, mas eu acho que com a China já é um pouco mais difícil, com a Rússia já é uma coisa mais pesada militar. Então, existe uma discrepância nos interesses, né? A própria natureza do Irã e outras nações ali dentro. Então, assim, há um desafio. Acho que é um desafio posto para os BRICS de se desenvolver, de sobreviver ao tempo e de seguir sendo um farol para a economia e para a finança internacional, principalmente para o sul global, dentro de um processo de uma crise que vem se arrastando, né? Quando a gente ouve falar de conflitos, é a crise do capital que estoura com muita força em 2007, 2008 e vem se arrastando desde então. A própria economia americana não se recupera, vide como está também a economia europeia. Então é realmente um desafio que os BRICS se lançou a resolver, mas com um olhar de quem é do sul global, de quem entende o subdesenvolvimento, de quem entende a fome e que quer combater esses processos. Eu acho que essa é a nossa grande missão.
1: Renato, você toca num tema muito interessante que diz respeito à desigualdade, um pouco sobre o estado do capitalismo, né? Claro que essa discussão, isso faria com que a gente estivesse aqui num outro episódio do Entre Internacionais, vários episódios. Não sei que vamos tentar resumir, mas acho que é interessante a gente pensar nisso, né? A gente lembra que o Trump, ele volta ao poder falando para trabalhadores norte-americanos que aquele sistema desenvolvido ali já não os beneficia. Ora, esse sistema, como a gente sabe, ele é ocidental, pelo menos essa fração mais financeira da coisa toda que faz com que empregos, indústria, comércio, enfim, se prejudiquem, né? E isso é complexo e já acontece de um tempo para cá. Se a gente traça um retrato e há toda uma discussão sobre o modelo chinês, no final das contas, né? Um ponto de interrogação para quem não conhece muito bem a China. Se a gente faz um retrato justamente do que a China tem feito até agora e neste momento, quão diferente tem sido a coisa por aí quando se compara com o Ocidente a grosso modo? Eu lhe peço até um olhar interno também, Renato. Isso fala sobre cidades, fala sobre igualdade, acesso a serviços públicos, enfim. Como é finalmente que esse modelo chinês na prática tem combatido essas, e acho que não tem exagero em usar essa expressão, as mazelas que têm sido causadas pelo capitalismo no coração do capitalismo ocidental?
3: Olha, se eu entendo bem, assim, se é possível fazer um paralelo entre o sistema ocidental, capitalista e o que eu classificaria como a construção de um socialismo aqui na China, você vê a própria visita do Trump. Quando o Trump vem para a China defender os interesses americanos aqui, a comitiva dele é formada basicamente por bilionários. Ele é um bilionário. O que eles representam é um setor econômico, é um poder, é uma oligarquia. Quando você trata do poder na China, o poder econômico ele é separado, ele não tem influência, ele não é permitido ter influência maior do que o próprio Partido Comunista da China. A participação do capital nas decisões de Estado, nas decisões de política, são menores, são reduzidas, elas estão subjugadas ao poder político, ao interesse nacional, ao interesse da população. Eu acho que é onde está a beleza e o que a gente vê se realizando. Cada vez mais pessoas têm vindo visitar a China e ver, e elas vivenciam aqui essa gritante realidade que todos achavam que era talvez uma ideologização do que é a China, mas quando você passa e vê isso aqui, quando você vê a primeira meta centenária em 2021 sendo realizada, eliminando a miséria no país, um país de 1 bilhão e 400 milhões, quando a gente fala de 1 bilhão e 400 milhões, a gente está falando da América do Norte, da Europa e o Brasil junto ainda não deu a população da China. Eles eliminaram nesse país do tamanho continental de 3 continentes. E tá aqui o povo avançando e tá agora indo para uma prosperidade comum. Então, assim, como construir um benefício comum a todos, esse processo econômico? Isso se dá não pelo interesse econômico de grupos e corporações, mas pelo avanço do interesse social, pela organização de um grupo que visa emancipar a população, de criar um bem comum, de criar uma nação forte, independente, soberana. E é isso que tá morrendo, né? Eu acho que é essa grande crise das instituições ocidentais. Eu acho que é onde eu estava falando que eu vejo o Brasil como uma uma referência, talvez um bastião aí de um certo movimento que faz resistência a essa influência corporativa nos governos do mundo ocidental. Você olha para a Europa, você olha para os Estados Unidos, os ideais democráticos estão praticamente mortos. A gente está vivendo uma pluriclassia, um poder dominado pelo capital, pela riqueza, o rico. Eu acho que tem até uma frase muito comum no Brasil que define para mim o que se tornou a política no mundo ocidental. Escolhe a música quem paga, né? Quem tá pagando escolhe a música. Então, assim, como participar de uma festa dessa, né? Se você não foi convidado pra festa, você tá do lado de fora. Você não tem dinheiro pra pagar, acabou. Então, assim, que sociedade é essa? Que país? Que nação que é que exclui quem não tem condições? Então, como é que a gente vai construir essa condição? Eu acho que é isso que a China dá de exemplo. Que é possível construir um país onde inclua as pessoas, onde é possível que todos saibam ler e escrever, que todos tenham condições de consumo básico, que todos tenham condições. A China, 98% das pessoas têm casa própria. Então, isso já é gritante. Que país pode falar isso? E, de novo, olha o tamanho desse país. A gente está falando de um país de 1,4 bilhão.
1: Com toda certeza, Renato. Eu vou começar a encaminhar a conversa da gente para o final, tocar num tópico que é necessário também, porque a gente não tem como fugir do contexto. E esse contexto, eu estou me referindo à guerra deflagrada por Israel e Estados Unidos contra o Irã desde o final de fevereiro. Né? A gente está no olho do furacão ainda. Há uma enorme discussão sobre segurança energética. Se pode discutir uma tentativa aí norte-americana de desestabilizar a China, sendo que a China tem uma reserva de petróleo muito considerável. Mas para além disso, eu queria falar mais sobre transição energética. O que é que isso já acendeu de alerta no debate sobre transição energética? E o que é que isso nos faz acelerar nesse campo?
3: Eu acho muito pouco. Eu acho que o mundo entende que ainda depende muito do petróleo. Eu acho que é nesse momento que a gente começa a ver que a segurança energética global ainda é muito, muito aquém. A China ainda é, desde 2009, o país que mais utiliza e desenvolve energia renovável. Ela nunca foi superada, nem seu posto nunca foi ameaçado por ninguém. E a crise que passa com essa guerra, esse conflito no Irã, é justamente isso, para mostrar ao mundo que realmente ainda dá uma dependência. E estendo essa crise também porque está ocorrendo na Venezuela, né? Que também é de recurso, também é de petróleo. Então, quando a gente passa ali a década de 70, quando o Nixon vem visitar o Mao Zedong para poder ampliar sua capacidade, que eles estavam vivendo uma grande crise econômica, foi para justamente achar caminhos para uma década que estava se desenrolando uma crise, a crise do petróleo, né, na década de 70. Então isso se desenrolou nessa tentativa do Nixon também de eliminar o lastro, fechar o Bretton Woods. Então o que a gente está vendo agora é justamente isso, é uma disputa global, uma mudança de eixo, acho que é uma potência que está cada vez mais deteriorando suas qualidades e suas capacidades. E isso não se acaba do dia para a noite, mas geram esses espasmos, né? Eu acho que o parto de um novo mundo tende a gerar muitas dores, né? E conflitos como esse são parte desse processo. Da Guerra Fria ficaram cicatrizes que nunca foram curadas, né? Cuba, a Palestina, a OTAN com a Rússia, a questão de Taiwan, a Coreia, as duas Coreias. Então, esses pontos, quando o Trump ameaça voltar uma guerra fria, é nesses pontos que isso começa a estressar. E o Irã, ele acaba entrando com uma cereja no bolo, né? Por ser a fonte de energia de toda essa máquina de triturar a gente, né? Eu acho que é essa necessidade de criar uma superação da energia fóssil, né? Eu acho que quando a gente vê, a própria Rússia, a China avançou muito nesses dias, ambas construíram muitos acordos nucleares que tem sido uma tecnologia que pode trazer esse benefício, que pode gerar esse benefício de energia limpa, renovável e que sustente a humanidade por milênios sem precisar usar energias fósseis, né? É isso, a gente está tão dependente, ainda está tão vulnerável, e a insegurança dessa dependência gera esses conflitos.
1: Renato, vamos encerrando nossa conversa exclusivamente por uma questão de tempo, mas já faço aqui um convite para que você volte ao Entrega Internacional. Esse foi Renato Penelope Júnior, advogado especializado em administração pública chinesa, diretor do Conselho de Cidadãos Brasileiros de Pequim e associado ao think tank não governamental Center for China and Globalization, que é doutor e mestre em administração pública chinesa, com especialidade em políticas de desenvolvimento energético e transição energética na China. O Renato é pesquisador do Beijing Club for International Dialogue. Renato, muitíssimo obrigado. Volte sempre. Um abraço para você. Foi um prazer recebê-lo aqui.
3: André, muito obrigado por me receber mais uma vez e parabéns pelas perguntas. Foi uma ótima conversa. Espero que a gente possa seguir com novos papos assim.
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5: 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No último dia 10 de maio de 1871, terminou a Guerra Franco-Prussiana com a assinatura do Tratado de Frankfurt. Esse documento consolidou a vitória alemã e o vexame dos franceses, que perderam territórios importantes como a Alsácia e a Lorena. Além disso, o rei da Prússia, Guilherme I, foi coroado imperador da recém-nascida Alemanha em pleno Palácio de Versalhes. 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
5: E aí, apaixonados por história, beleza? Pedro Henrique Lima na área, bora revirar.

0: E um dos desdobramentos da Guerra Franco-Prussiana foi a Comuna de Paris de 1871. Bora dar aquela virada de história que todo mundo gosta e deixar os especialistas falarem mais sobre a Guerra Franco-Prussiana. Partiu! Bom, e agora eu converso com o Fernando Sarte Ferreira. Ele é historiador, doutor em História Econômica pela Universidade de São Paulo e pesquisador de pós-doutorado na Universidade Estadual de Campinas, a Unicamp. Seja muito bem-vindo, Fernando. Tudo bem?
1: Olá, obrigado pelo convite e um prazer falar com vocês.
0: Ah, legal. A gente, desde já, agradece aí a sua participação. Fernando, a Guerra Franco-Prussiana foi um conflito que transformou radicalmente a geografia e a geopolítica da Europa, né? Marcando, inclusive, o processo de unificação da Alemanha. Antes de falar do conflito em si, eu acho que seria legal a gente começar trazendo alguns antecedentes. Como que os planos do Otto von Bismarck, na época, né, essa liderança importante da Confederação da Alemanha, como que os planos dele para a unificação da Alemanha se chocam com os interesses franceses a ponto de gerar esse conflito?
1: Olha, eu acho que mais do que os planos do Bismarck, a gente tem que pensar, na verdade, que independente dos indivíduos, vamos pensar assim, né? É claro que o Bismarck não é uma figura qualquer, a história, ele tem um peso nessa história enorme também, né? Mas o que ia entrar em choque ali de maneira inevitável, se a gente poderia dizer dessa forma, é a transformação da Alemanha, né? A unificação enfim, dos estados alemães, a transformação desses estados, né, numa unidade política e econômica, e esse fato inevitavelmente iria se chocar com os interesses, né, e as pretensões de outra grande nação, né, do ponto de vista político e econômico, que era a França. Então, eu acho que é claro que o Bismarck não é qualquer figura dentro da história, no século XIX, dentro do, enfim, da história contemporânea da Europa, né, dessa história da Europa pós-Revolução Francesa, mas eu acredito que é melhor a gente entender, né, isso como um processo um pouco mais estrutural. Na verdade, acho que seria legal a gente pensar a Guerra Franco-Prussiana em três dimensões, queria propor aqui, a gente pensar. Uma dimensão de mais longa duração, que é o processo de consolidação do capitalismo como um sistema verdadeiramente internacional, enfim, claro, centrado na Europa, né, com seus países centrais, só que eles passam pela Revolução Industrial, localizados na Europa, numa, digamos, média duração, né, dentro desse processo de consolidação do capitalismo como uma economia, como um sistema, né, verdadeiramente mundial, o surgimento da Alemanha como essa potência, né, na Europa continental, esse processo de centralização, né, econômico e político da Alemanha, e que leva inevitavelmente ela se chocar com quem até então, né, era a segunda potência em ordem global, né, a Inglaterra, definitivamente, né, muito superior a qualquer outra economia no mundo, né, daquele momento, né. Então, esse de médio prazo, que é o processo de unificação da Alemanha e de choque da Alemanha com a França, e depois eu acho que aí a gente pode pensar, né, nessa esfera mais de curta duração, no tempo da política, as jogadas, enfim, a habilidade do Bismarck, né, de certa forma, de manipular o jogo político na Europa a favor do projeto de unificação da Alemanha, né, mas um projeto de unificação, é bom pontuar, conservador e controlado pela Prússia, né, pelo Reino da Prússia. Existem outros projetos de unificação alemã que estavam muito, né? O do Bismarck é aquele que vence.
0: Sim. E é interessante você trazer essa leitura assim, mais pelo viés de consolidação do capitalismo, porque traz também um aspecto econômico, né, que ajuda a gente a entender esse conflito. Era uma época de muita industrialização no continente europeu, né? Vários países se industrializando, como você mesmo falou. Qual é o peso, então, desse fator econômico, desse fator da industrialização nesses processos correlatos aí à Guerra Franco-Prussiana?
1: Eu diria que ele é central, né? Ele é central, mas é claro que a gente apontar para esse processo, ele não termina de explicar, né? Ele por si só não explica, né?

0: né, apesar desse crescimento industrial, nada está escrito ali que a guerra ia se dar dessa maneira, dessa forma. Agora, inevitavelmente, a industrialização, a difusão da Revolução Industrial, associada também, né, à consolidação dos estados territoriais e nacionais, ela traz uma maior, né, confluência entre os interesses políticos e econômicos, né, transformando, por exemplo, a questão econômica numa questão de Estado, né, essa convergência de interesses, porque, enfim, é algo que vai se consolidando desde o século XVI, mas a Revolução Industrial ganha uma proeminência enorme, que é o fato de que um Estado, para ser poderoso no jogo internacional, um Estado, né, para sobreviver em meio, né, às disputas internacionais, ele precisa de uma base econômica, né, robusta nesse sentido. Então, é claro que ele não é o único peso, né, a jogar nesse processo. A gente fala muito dessa, né, a Alemanha estava superando a França, né? Mas isso é um pouco uma visão que a gente pode ter de agora, né? Naquele momento não era tão claro assim que esse processo ia se dar dessa forma, ia se dar desse jeito. Mas, inevitavelmente, há essa confluência, né? Porque essa economia de base nacional, ela envolve, portanto, né, uma, enfim, organização territorial, um interesse na expansão territorial, né, na consolidação de um mercado nacional, e que acaba levando essa convergência de interesse entre as classes dominantes, né, a burguesia industrial, né, e as classes governantes na Europa, né. Isso no caso da Alemanha é muito claro, né. Você tem ali na Alemanha uma aristocracia, né, que se faz aí, se alia, né, aos setores industriais emergentes, porque percebe que somente apoiado, né, num robusto processo de industrialização, essa aristocracia poderia tanto se manter no poder, quanto também projetar o seu poder na arena internacional. Então, eu digo assim, que essa questão econômica, ela condiciona o conflito, mas ela não é necessariamente determinante do conflito, assim. Esse conflito iria acontecer, mas não significa que ele iria acontecer dessa forma especificamente, né? E que isso, ou seja, que a crise, por exemplo, de julho de 1870, ela seria só um epifenômeno, né, desse processo econômico, não é nesse sentido, né? Mas é claro que se a gente retira esse processo de média duração, de consolidação dessas economias nacionais, etc., a gente não consegue entender muito bem a guerra, né?
1: Essa crise de julho que você menciona tem relação aí com a declaração de guerra pela França à Prússia em 1870. O que leva, então, Napoleão III, na época, né, o chefe de Estado da França, o que leva ele a declarar guerra à Prússia?
0: Digamos assim, que a gente já discutiu as causas da guerra aqui, né? Questão econômica, etc. Então, mas o que leva à guerra mesmo é uma crise, né? Bem, digamos, não é uma crise gigantesca ali, né? Mas uma crise relativamente comum, né, na Europa, e que é o cruzamento dos interesses do Napoleão III, né, imperador da França, desde 1852, né, em relação à Espanha, né? A Espanha, ela passa por uma revolução liberal, né, em 1868. Isso leva à queda da rainha Isabela II, né? Enfim, uma representante do absolutismo, né, dos setores mais conservadores da sociedade espanhola, e aí abre-se a disputa pela sucessão da Isabela II. E a França, tradicionalmente, né, que intervém na política espanhola, se irrita porque vê uma movimentação, né, por parte, né, de setores da sociedade espanhola, né, etc., na tentativa de trazer um príncipe alemão, né, o Hohenzollern, para assumir o trono da Espanha. Essa disputa, né, ela gera certo atrito, etc., e ela, um pouco que ela se resolve, né, ali por meados de julho de 1870, com uma famosa, esse episódio ele é famoso, né, e esse episódio ele é muito interessante para a gente pensar, né, como o papel aí dos indivíduos, né, na história. O embaixador francês, né, ele vai se entrevistar com o Wilhelm I, né, que viria a ser o primeiro imperador da Alemanha, tentando negociar. O Wilhelm, ele diz que, olha, tá bom, né, a família Hohenzollern abre mão, né, do trono, né, não vai indicar, né, indicar ali o, né, o nome para a coroa espanhola, abre mão disso e resolve essa questão, em decorrência dessa pressão enorme da França. Essa, né, essa posição do imperador não satisfaz muito os brios franceses, que exigem, né, novamente, que os alemães peçam desculpa por ter se intrometido na sucessão. O último contato do embaixador francês com o imperador, né, ele se dá na Prússia, né, com o embaixador da França, né, o Vicente Benedict, na cidade de Ems, Bad-Ems, né, que é na Prússia. E nessa visita, né, ela é muito, relata-se que ela foi muito cordial, né, o Guilherme I falou assim: olha, eu não vou lá pedir desculpa, etc, porque não acho que faça sentido. Essa questão da sucessão era uma questão familiar e não do Estado alemão, né, não gostaria de misturar nada disso, e enfim, eu acho que a gente encerra aqui o nosso contato, porque, ao meu ver, a causa já está resolvida, né, o ponto já está pacificado. E nisso ele, enfim, acompanha até o embaixador ao trem, né, e de lá ele é despachado para a França, né, de volta para a França, para trazer, né, as informações. E nisso, o Bismarck, que tinha interesse, de certa forma, né, em provocar o conflito, né, como a última cartada ali para tentar unificar e construir o Império Alemão, né, incorporando os reinos bávaros, né, que até então existiam, né, uma integração maior ao que era já nesse momento a Confederação do Norte da Alemanha, ele via no conflito uma possibilidade, né, de consolidar essa unificação. Ele envia, então, né, um telegrama de Ems, né, ele vaza esse telegrama, que relata o encontro, só que ele relata de maneira muito dúbia, né, pelo relato parece que o rei havia dito que não ia querer falar mais nada com a França e que havia despachado o embaixador, esse livrado do embaixador. Esse telegrama, e aí a gente vai entrando nesses detalhes que são interessantes, não é de menor importância que ele é vazado na imprensa no dia 13 de julho de 1870. Quando em 14 de julho é a data, né, a nacional francesa, né, que celebra a queda da Bastilha. Então, não só ele vaza esse telegrama, né, com sentido dúbio, né, parecendo que o encontro havia sido uma outra coisa, como também a gente está às vésperas da grande festa nacional francesa, que leva a uma enorme comoção, né, e faz com que Napoleão, portanto, declare a guerra, né, entre em guerra com a Prússia. Agora, é preciso pensar também que essa reação do Napoleão, né, ela decorre já de uma série de reveses que a política internacional ela vinha sofrendo desde a segunda metade do século, da década de 1860, né? 1867, por exemplo, a tentativa, né, do Napoleão III, né, de influir, de criar uma zona de influência na América Latina, com a imposição do imperador Maximiliano ao México, né, ela chegou ao fim, essa tentativa, né, então ali é um grande revés. Outras questões internas também à França, né, começam a surgir, e também há uma oportunidade aí de ele recuperar um protagonismo, enfim, em torno dessa guerra. Mas, enfim, o resultado é desastroso, né, para o exército francês e para o Napoleão, que termina ele mesmo feito prisioneiro, né, na Batalha de Sedan.
1: Sim, é um tiro que vai sair pela culatra, assim, a ponto de tirar o Napoleão, né, do poder, dele ser capturado e ser derrubado do poder também, enfim, um processo que depois vai descambar na Comuna de Paris, a gente pode falar sobre isso também. Agora, Fernando, foi uma guerra relativamente curta, né, ali julho de 1870 até maio de 1871, mas houve ali alguns episódios marcantes, como a própria Batalha de Sedan e o Cerco de Paris, né, que vai terminar justamente com a captura do imperador Napoleão III. Eu queria que agora você falasse um pouco sobre esses momentos mais determinantes dessa guerra e o que foi decisivo nesses episódios para se chegar, então, à vitória prussiana.
0: A superioridade militar, acho que de certa forma isso é algo que está um pouco consolidado já na historiografia. E o alto comando militar francês, ele subestimou, de certa forma, o poder e a capacidade, né, militar da Prússia. A guerra franco-prussiana, ela é, de certa forma, uma guerra de transição também, né, entre o que seria, né, uma velha guerra e a guerra moderna do ponto de vista industrial e do ponto de vista da mobilização nacional também, né, então, enfim, Na verdade, os prussianos haviam tinham aprendido muito, né, com as guerras napoleônicas, né, e principalmente com a guerra que os jacobinos, né, criaram ali durante a Revolução Francesa, que essa ideia da guerra total, conceituada pelo Clausewitz, von Clausewitz, que era um oficial militar da Prússia, e de que é uma guerra que você envolve todos os recursos, né, existentes, com algumas inovações também que são feitas pelos prussianos, como o processo de profissionalização, né, das forças armadas, e que vai ser um marco, enfim, que perdura e influencia as forças armadas até hoje, né, de você ter um alto comando, não político, né, e muito mais profissionalizado, né. Outro, claro, que tem alguns detalhes, por exemplo, né, os rifles usados pelos alemães traz uma série de inovações tecnológicas também, a questão do uso da ferrovia no deslocamento de tropas, mas também a boa formação dos soldados, né? Um dos historiadores sempre menciona aquela frase, né, que foi a vitória do mestre escola prussiano, né? Você pega, por exemplo, a taxa de analfabetismo entre os soldados franceses era muito maior que entre os soldados prussianos, né? Então há de certa forma, digamos assim, que a França inventou essa guerra total, né? E os prussianos levaram ela até a última consequência, até porque eles foram vítimas dessa guerra total, né? Sofreram diversas intervenções, né, da França, né, na época das, enfim, das guerras, né, revolucionárias, mas depois também no período das guerras napoleônicas, né? Então, isso é um pouco consolidado, né, na historiografia, de que, de certa forma, o exército prussiano era um exército que estava muito mais moderno, mais avançado que o exército francês. E claro, também, né, isso não veio nada. Isso tem uma base material e é o resultado, né, desse processo de industrialização, de crescimento industrial que a Alemanha começa a ter, né, nesse momento também, né? Enquanto a França, né, é um pouco difícil falar, a França entrou em decadência, né, ou estava estagnada, etc. Não é bem isso, né, mas talvez o ritmo desse crescimento, né, a França seja ultrapassada pelo ritmo de crescimento da Alemanha. A Alemanha, dali a pouco, né, ela passaria a ser de um país relativamente, né, pouco industrializado para se transformar já na década de 1880, né, enfim, na segunda potência industrial atrás dos Estados Unidos e na frente da Inglaterra. Então, acho que é isso que a gente, né, a gente observa, né, dessa guerra e dessa diferença, né?
1: Sim. Agora, Fernando, vou aproveitar então que você já tocou nessa questão dos impactos do conflito. Além de toda essa humilhação, a coroação, né, do novo imperador, inclusive no Salão de Versalhes, uma coisa assim bem, bem constrangedora, né, para os franceses, e a própria Comuna de Paris, que vai acontecer depois contra a nova república que vai se instalar. Quais as consequências, então, desse conflito? Eu vou começar primeiro falando a nível local, né? Para a França, para as relações da França com a Alemanha. Quais as principais consequências desse conflito, então?
0: Eu acho que o primeiro é isso, né? Essa demonstração da superioridade alemã. E um problema, né, do ponto de vista nacional para a França, enorme. A França não é só derrotada militarmente, como ela é obrigada a pagar, né, uma indenização pesadíssima. E também ela perde a Alsácia e Lorena, né, que é incorporada ao recém-criado Império Alemão. Isso, enfim, os ressentimentos, né, que vão ser mobilizados dali a alguns anos na Primeira Guerra Mundial, né, tem a sua origem ali, né? Essa questão da França, ela, enfim, vai marcar, né, essa geração francesa. Assim, e esses impactos são até maiores. Por exemplo, na França você tem uma reforma universitária, né, gigante também, como um trauma dessa guerra. Então, você tem uma série de inovações que eles vão tentar incorporar ao sistema universitário, né? Então, provoca, sim, uma transformação gigante na sociedade francesa, mas acho que aquela que talvez seja o mais traumático tenha sido a Comuna de Paris. E a Comuna de Paris, ela, enfim, que é considerada, né, o primeiro governo socialista, né, apesar de ter durado 72 dias, né, esse governo socialista, mas vai trazer um trauma também, não só para a França, mas como para toda a Europa, né? Porque havia esse receio, né, desde as guerras napoleônicas, né, e depois isso aparece em 1830, 1848, que um processo como uma guerra, que leva a um processo de desestabilização social gigante, provocasse uma revolução social na Europa, né? Que, enfim, que era algo que era latente ali. E a Comuna de Paris foi isso. Tanto é que, enfim, no cerco de Paris, há uma breve aliança entre, né, os alemães e os franceses, a elite francesa, para a repressão dos comunards, né, para a repressão da Comuna de Paris. Né? De certa forma, o último episódio da guerra, né, da guerra franco-prussiana, é a Semana Sangrenta, né, em maio, em Paris, né, que aí quando são tropas, né, os alemães até libertam, né, soldados franceses para eles irem reprimir a Comuna de Paris. E, enfim, uma vez aí que a burguesia francesa usa esse expediente, né, de se entregar para um exército alemão se livrar de um problema social deles. É algo que vai estar por detrás, por exemplo, da queda de Paris, depois da queda da França em 1940, quando, de certa forma, as elites francesas vão preferir uma invasão alemã do que continuar lidando com a Frente Popular, que era, enfim, uma frente de esquerda, né, que tinha muita força na França no final da década de 30. Então, enfim, isso vai se repetir novamente depois, né, essa postura da elite francesa.
1: Sim. Agora, Fernando, falando dos impactos também na própria geografia e na geopolítica do continente europeu, foi assinado o Tratado de Frankfurt em 10 de maio de 1871, com cessão de alguns territórios por parte da França, né? A França foi obrigada a ceder quase toda a Alsácia, parte da Lorena também para a Alemanha, e isso gera, de certa forma, ali um sentimento até de um revanchismo em relação aos alemães. Esse conflito, de certa forma, ele foi um prelúdio, assim, foi uma espécie de introdução ao que viria a acontecer depois, numa escala muito maior e mais violenta, que foi através da Primeira Guerra Mundial. A gente consegue conectar esses dois acontecimentos?
0: Acho que, não, com certeza. Recentemente, como eu já disse, ele foi mobilizado, né, durante a Primeira Guerra Mundial, esse ressentimento da França, né, foi mobilizado contra, né, a Alemanha, com certeza. Acho que a outra relação que a gente tem é que, enfim, a entrada da Alemanha dentro do mercado mundial, né, dentro dessa economia capitalista mundial, é algo que também vai levar à crise lá de 14, né?
1: Sim, a perspectiva de média duração, né, que você falou, a Alemanha como potência.
0: Exatamente, porque isso não vai se resolver. Na verdade, essa crise, ela vai se resolver em 1945. Uma Europa destruída e aí a hegemonia americana em conteste, né? Isso vai resolver essa crise, digamos assim, né? Essa disputa entre as potências capitalistas, ela vai resolver em 45. Mas isso tem nesse aspecto de média duração. Há outro aspecto também que eu acho, né, que é o Bismarck, de certa forma, né, dentro do arranjo ali, ele tinha entendido que, olha, a melhor coisa a acontecer é para a Alemanha, né, manter a França isolada, evitar um confronto frontal com a Inglaterra, né, e manter a Rússia também próxima. Né? Então, esse equilíbrio, né, que o Bismarck tenta construir e que, de certa forma, esse equilíbrio que ele tenta manter, ele é rompido pelos próprios interesses da burguesia alemã, pelo próprio desenvolvimento do Estado alemão, da economia alemã, que num dado momento vai achar que não, que a Alemanha tem que se colocar de maneira, né, mais incisiva na ordem internacional e no mercado mundial. E, enfim, isso marca tanto a morte do Guilherme I, né, a substituição pelo Guilherme II, e a queda do Bismarck, né? Isso leva lá a Alemanha a ter uma nova política, né, no segundo reinado, que é a chamada Weltpolitik, né, que é a política mundial. E isso vai fazer com que a Alemanha agora comece a projetar os seus interesses para fora do continente europeu também. E, inevitavelmente, aí a Alemanha passa a entrar em contradição direta com o capitalismo britânico. E a partir do momento em que há uma contradição direta do capitalismo alemão com o capitalismo britânico, e vão se estruturando, né, alianças políticas em torno desses dois polos, a gente chega ao desastre de 14. Tanto é que 14 começa com uma crise numa região periférica da Europa, que era os Balcãs, envolvendo duas potências de segunda ordem, que era o caso da Rússia e do Império Austro-Húngaro, né? Enfim, nesse momento eram potências que tinham peso nas alianças, etc., mas eram potências de segunda ordem. E que, em decorrência das alianças que se estruturaram em torno desses dois polos, né, que era a Alemanha e a Inglaterra, isso acaba levando a Europa e, enfim, o mundo inteiro à guerra.
1: É muito bom você falar isso, Fernando, porque quando a gente olha superficialmente, a gente acha que isso tudo é uma grande continuidade só, né? Tipo, acabou a Guerra Franco-Prussiana, fica esse sentimento de revanchismo, e depois vai ter a Primeira Guerra Mundial, né, que vai tentar resolver essas questões, que tá até ali presente, né, como você mesmo falou, mas é um processo repleto de idas e vindas. Mas antes de encerrar, eu ainda queria ficar um pouco nesse Império Alemão que nasce ali no contexto dessa Guerra Franco-Prussiana, né, ali em 1871. Com que cara nasce esse Império sob Guilherme I e tendo aí uma liderança muito relevante do von Bismarck como chanceler? Quais são as características desse Império Alemão?
0: Esse Império Alemão, a vitória, o triunfo de um projeto de unificação alemã autoritário, conservador, militarista, que é gestado, né, na elite prussiana, que, enfim, né, vai construir uma potência econômica. Os avanços dessa potência econômica vão passar a minar as bases desse próprio império, ao ponto de que a gente vai ter isso, né, nesse império, e tem, né, voto censitário, tem uma série de restrições. Você tem a votação no Reichstag, no parlamento, mas o parlamento talvez seja o parlamento mais fraco da Europa Central, né, da Europa do Norte e Central. Você vai ver dessa sociedade surgir o maior e mais potente movimento socialista da Europa, né? Então, essa Alemanha autoritária, militarizada, conservadora, é a vitória desse projeto, né, dos Junkers da Prússia, contra os liberais de 48, né, contra, enfim, o liberalismo na sua fase heróica, né, e emancipadora da década de 1840, etc. Mas, ao mesmo tempo, ela traz dentro de si, né, forças que vão passar a contestar de maneira radical, né, essa sociedade. Acho que esse momento mais radical de contestação ele ocorre justamente no final da Primeira Guerra, quando o Império é derrubado por uma revolução que, enfim, ela desemboca numa república liberal, mas ela tem ali no seu princípio, né, e entre as suas bases a força do Partido Social Democrata, ideais socialistas e até mais radicais mesmo, né, que a própria social-democracia. Alguns setores da Alemanha nesse processo revolucionário, né, tentaram ali dar um passo além do capitalismo, né, tentaram avançar em direção ao socialismo. Então, ao mesmo tempo que a gente fala assim, o triunfo do Junkers, né, essa coisa, né, militarista, prussiana, etc., está em germe ali também as forças, digamos, que depois vão tentar derrubar esse próprio império, né, construir, pelo menos, né, tentar democratizar o Estado alemão. Enfim, mas esse conservadorismo, esse militarismo, ele ainda dá um respiro, né, na década de 30, com a ascensão do nazismo, e assim, não sabemos o que vai acontecer também no ressurgimento do militarismo alemão a partir de agora, né, que tem se falado abertamente, né, de uma remilitarização da Alemanha, num contexto internacional completamente caótico, né, em que a militarização da Alemanha é só mais um elemento, é um elemento a mais, né, para perturbar ainda mais essa ordem, né. Vejo com... acho que o ressurgimento desse militarismo alemão tem tido pouca atenção.
1: Sim, é importante.
0: Nessa nossa cultura.
1: É importante você mencionar isso, Fernando, e a gente vê que esse passado de 1870, 1871 e depois avançando ali das décadas de 1930, 1940, não é um passado que está tão longe assim.
0: digamos assim, é parte dessa burguesia alemã, né? Quando o nazismo é derrotado, e digamos assim, é o ápice desse militarismo, né? É a sua faceta mais irracional, porque se submete a uma direção política completamente irracional, que era o fascismo, essa burguesia, ela não foi destruída na Alemanha. Ela foi salva. Ela foi resgatada, ela foi reindustrializada, né? E hoje é um dos países que mais vende arma, né, na OTAN, etc. Então, ela foi reabilitada, essa burguesia, né? A gente não se livrou dela. Não é uma coisa lá do passado. Ela foi resgatada do buraco que ela mesma se meteu. E, enfim, então, não é que a história se repete. É que nós não sofremos uma mudança tão radical, né? Quanto a gente acha que o mundo passou.
1: É isso. Fernando, infelizmente o nosso tempo aqui acabou, mas valeu muito a pena aqui a nossa conversa e principalmente esse link que você fez agora com o nosso tempo presente, né? Apesar de não ser essa coisa de que a história se repete, mas a gente consegue aprender muito, né? Até sobre os dias atuais, olhando para o passado, mas olhando para o passado de uma forma menos anacrônica possível, né? E acho que a gente conseguiu fazer isso aqui hoje. Quero muito agradecer a sua participação e sua contribuição aqui no podcast.
0: Imagina, eu que agradeço o convite.
1: Um abraço, Fernando. Tchau, tchau.
0: Valeu, tchau, tchau.
1: E olha só, galera, o que começou como uma briga entre dinastias acabou virando um movimento histórico de operários em plena Paris. Eu tô falando da Comuna de 1871, um episódio que virou livro de Karl Marx, inspiração até para os revolucionários russos de 1917. Mas como isso se conecta com nossa guerra franco-prussiana, hein? Quem conta mais é o próximo convidado do Virada. Bom, e agora eu tenho o prazer de conversar com o Danilo Chaves Nakamura, ele que é historiador formado na famosa FEFELESCHE da Universidade de São Paulo, a Faculdade de Filosofia, Letras e Ciências Humanas. Ele é mestre em História Econômica, também pela Universidade de São Paulo, com a dissertação Dialética às Pressas, Interação entre Pesquisa e Jornalismo na obra de Marx e Engels. Ele é professor de História da Rede Municipal de Ensino de São Paulo e professor da Arco Escola Cooperativa. Seja muito bem-vindo, professor, tudo bem?
2: Tudo bem, muito obrigado pelo convite.
1: Imagina, a gente que desde já agradece aí a sua participação. Professor, eu vou aproveitar o tema da sua dissertação para a gente começar esse nosso bate-papo. Como que Karl Marx interpretou a Guerra Franco-Prussiana?
2: Enfim, na minha dissertação eu não chego nesse período, né, que é 1871, mas eu trabalho o período anterior à Guerra Franco-Prussiana, né? Quando a gente pensa no Marx, assim, em geral, os historiadores, os especialistas de Marx dão muita ênfase, assim, né, quando nos textos de 1848, ou seja, nas revoluções europeias, né, da Primavera dos Povos, e depois, né, dá um salto muito grande e vai para a Comuna de Paris de 1871, né, que foi a revolução que aconteceu na França depois da Guerra Franco-Prussiana. Eu me detive ali nesse período entre 48 e 71 para entender um pouco como o Marx estava interpretando o que foi o império do Napoleão III, né, como que esse império conseguiu se manter por essas décadas. E, ao mesmo tempo, né, como que esse império foi criando as contradições para o seu próprio fim, né? Mas, indo para a sua pergunta, assim, né, o Marx, ele então está, quando ele está falando da Guerra Franco-Prussiana, ele está muito focado nas políticas agressivas do Napoleão III, né? Na forma como Napoleão tinha essa característica imperial, vamos dizer assim, herdada do tio dele. E como o Bismarck na Alemanha, né, como a Prússia conseguiu transformar essa guerra numa guerra defensiva, no sentido de que seria a França que estaria agredindo a Alemanha, né, no caso a Prússia, ainda que a Alemanha ainda não estava unificada. Então Marx vai dar muita ênfase nessa questão da guerra e aos poucos, né, ele no desenvolvimento dos acontecimentos, ele vai percebendo que ali, nessa dissolução do Império Francês, vai surgir ali uma oportunidade da classe trabalhadora e ele vê ali, né, com muita com muito entusiasmo, né, com preocupação, obviamente, mas com muito entusiasmo, o surgimento da Comuna de Paris, né? Ele acompanha de perto tanto pela AIT, né, pela Associação Internacional dos Trabalhadores, e pelos jornais. Ele vai produzindo uma série de documentos importantes para a gente entender como ele interpretou esse período.
1: E aproveitar, professor, que você citou o Luís Bonaparte, ou Napoleão III, ele via o conflito com os prussianos como uma oportunidade de preservar o império e o poder dele também, né, enquanto imperador da França. Qual era a situação do Império Francês no momento do início do conflito e por que o Napoleão III quis enfrentar os prussianos?
2: Boa pergunta também. Bem, o Napoleão, dentro dessa lógica imperial dele, né, acho que ele tem um movimento de perceber ali o crescimento da Prússia, né, então, e de uma unificação alemã que começava a se configurar a partir da Confederação Germânica do Norte, né, que o Bismarck, que a Prússia era o Estado central, né, e ele via ali, então, com grande preocupação, isso principalmente também por conta de algumas provocações ou políticas do imperador alemão, né, o Guilherme, ele e o seu ministro, né, o seu primeiro-ministro, eles, por exemplo, ousam indicar um cara da família, né, um membro da família Hohenzollern para ser o sucessor da monarquia espanhola, por exemplo, né? Então esse é um elemento central de provocação, em que os franceses entendem como provocação e ao mesmo tempo uma agressão. Ele vê de repente uma mesma família ter um império a leste e outro a oeste do Império Francês era uma preocupação. Tem disputas de territórios ali, né? Tem uma disputa por influência sobre a região ali de Luxemburgo. Eu acho que tudo isso vai dando um clima, enfim, geopolítico, né? Do porquê que essa guerra vai acontecer. Eu acho que esse é um elemento central. O outro é pensar que o Império Bonapartista tem por essa característica, né, eles tinham essa pretensão de potência europeia, né, então, portanto, de organizar, de legislar sobre os conflitos internacionais. E acho que uma questão importante que eu acho que os marxistas, né, assim, vai dar muita ênfase é justamente de pensar a economia, né, assim, de pensar não só a concorrência alemã que estava em jogo, que começava a preocupar o Império Francês. Logo mais à frente a gente vai ver uma crise econômica estourar em 1873, então tem um declínio da economia, do modelo econômico criado por Bonaparte, né? Isso é bastante interessante nesses textos que eu falei que eu estudei, né? Ele vai vendo que o modelo dos bancos franceses deram resultados não tão bons assim, né? Tem o crédito imobiliário, que o Marx escreve uma meia dúzia de textos sobre esse banco, na forma como um banco que financiava o Império Napoleônico. Então, acho que tudo isso está em jogo, assim, quando a gente está pensando o cenário, né? Tem a fronteira da Alemanha e da França, tá? Que já em eterna disputa, né? Desde a Guerra dos 30 Anos, a questão da Alsácia e da Lorena, que já foi da França, passou para a Alemanha, passou para a França, enfim, isso dura até as guerras mundiais do século XX, né? Então, acho que tudo isso é um cenário que configura um panorama do Império Francês, assim.
1: Sim, e retomando o começo da sua fala, em que você menciona a candidatura Hohenzollern, né? Meu alemão tá em dia aqui, mas eu acho que foi certinho. Era uma crise dinástica, né, envolvendo a sucessão do trono na Espanha. Em 1868 há uma revolução que tira a rainha Isabel II do poder, deixando o trono espanhol vago, e aí o parlamento espanhol oferece essa coroa, né, ao príncipe Leopoldo, né, parente aí do rei Guilherme da Prússia. Professor, a gente pode dizer então que essa guerra foi meio que envolvia assim uma mistura de questões dinásticas com o interesse dessa burguesia francesa também?
2: Eu acho interessante pensar nisso, né? Eu acho que quando a gente está pensando nesse século XIX, né, que a gente vai pensando na questão econômica, né? tem uma série de historiadores, vão pensar, as eras do Hobsbawm, vai pensando essa dinâmica, né, da era das revoluções para a era do capital e para a era dos impérios, como um movimento ascendente do capitalismo, de modernização, e tudo isso de fato está acontecendo, né? Mas é interessante pensar em autores, sei lá, o Arnold Mayer tem um livro importante chamado A Força da Tradição, né? Em que ele vai pensar como essas monarquias, né? Como a persistência do antigo regime, a gente pode dizer, né? Então, quando você fala que é também uma questão de crise dinásticas, né? A gente pode dizer que desde a Revolução Francesa, passando pelo Congresso de Viena, depois 1848, a gente tem processos, tem revoluções políticas importantes acontecendo, modificações de fronteira por conta de todas as guerras napoleônicas e depois por outras disputas que vão acontecendo ao longo do século XIX, mas essa persistência do antigo regime, né? Essa força da tradição também, mais uma vez, né, como eu falei na outra resposta, vai se resolver alguns casos deles somente na Primeira Guerra Mundial, né? Quando a gente tem a queda dos impérios centrais.
1: Quando eu me deparei com esse fator dinástico relacionado à Guerra Franco-Prussiana, foi até uma surpresa para mim, porque a gente já imagina um mundo diferente ali na virada do século XIX, né? Um mundo muito marcado pela modernidade, mas que ainda tem a persistência, né, desses aspectos do antigo regime, como você mesmo falou. Até mesmo, né, a Alemanha vai surgir como um império, né? Tendo a liderança aí do próprio Guilherme, que aliás é coroado no Palácio de Versalhes, um episódio totalmente vexatório para os franceses. Agora, professor, pensando nos projetos imperiais germânicos, que era muito centralizado assim na Prússia, tinha uma preponderância assim da Prússia muito forte. Essa guerra era só uma guerra defensiva ou Otto von Bismarck viu ali também uma oportunidade de constituir esse império?
2: Eu acho que é um projeto dele mesmo, né? Como você bem disse na pergunta, assim, o Bismarck, ele fala, né, ele tem o lema dele, né, de que a unidade alemã vai vir por grandes discursos, por debates políticos, mas ela será feita por sangue e ferro, né, essa é a dele que... Então, digamos assim, a gente pode pensar num ministro que estava vendo a oportunidade, né, a tempestade perfeita, que o pessoal usa para que essa unificação se concretizasse, e uma unificação em que a Prússia fosse o sujeito central, né? A força central dessa unificação, né? A gente, pensando assim no projeto dele, é pensar não como a Alemanha se unificou e incluiu a Prússia, mas como a Prússia fez o processo de unificação da Alemanha nesse sentido, né? Então, essa figura do Bismarck, ele está o tempo todo pensando isso no sentido de não perder essa hegemonia, né? Eu acho que isso é central, né? Isso repercute lá em outros momentos, pensando nas leituras de grandes personalidades. Quando, o Churchill fala que a Primeira e Segunda Guerra Mundial foi fruto desse militarismo prussiano, né? Então, fruto desse projeto. Óbvio que daí tem uma série de argumentos que a gente pode pensar de como o Bismarck conseguiu unificar e manter uma certa coerência disso tudo, e como para muitos os sucessores do Bismarck e do Guilherme I, aos poucos também foram perdendo esse controle, foram fazendo políticas desastrosas a ponto de levar a Europa à guerra, né? Mas eu acho que tem esse pano de fundo, esse projeto prussiano tá em jogo.
1: Agora, professor, avançando um pouco na linha do tempo da guerra, vai ter um episódio determinante do desfecho desse conflito, que foi a Batalha de Sedan, né, que acabou resultando aí na captura de Napoleão III, então é a queda do Império Francês. Como que essa batalha, esse episódio, ele vira a chave da Guerra Franco-Prussiana?
2: Bem, enfim, acho que a gente tem a captura do chefe de Estado, né? Acho que essa é a principal questão. A gente tem uma mobilização gigantesca, né, de soldados para fazer esse cerco, né, a França. Eu acho que todo esse cenário, assim, então, aos poucos vai modificando. Aí a gente começa a pensar numa política interna da França também, né, como a França vai resistir, como que os cidadãos franceses estavam vendo essa invasão de potências estrangeiras, né, da potência alemã. Então tudo isso vai dando um caldo para um sentimento, né, de defesa, de nacionalismo ali na França, que isso vai resultar numa mudança de regime, né? Então a França ali perdendo o comando do Napoleão III, a França vai proclamar uma nova república, né? Então você tem uma república e ao mesmo tempo tem uma ideia de guerra assim, não, a gente não vai ceder, então a Paris está cercada e os franceses estão resistindo, acho que esse é um movimento importante. E depois, internamente ali, acho que é esse espírito, né, de defesa e de unidade ali, e obviamente a classe trabalhadora vendo como a república estava vacilando na forma de manter essa invasão completa dos alemães, esse domínio dos alemães sobre a França, que eles também vão estar propondo, vão estar querendo participar dessa nova república, e aí vem a Comuna de Paris, né? Eu acho que são os movimentos importantes, e a Batalha de Sedan é decisiva para pensar a derrota do Império Napoleônico, né?
1: Sim, a terceira República Francesa, ela surge, né, depois da queda do Império, e tendo a liderança aí do Adolphe Thiers, né, que vai ser o segundo presidente da França na época, o presidente no momento ali da Comuna de Paris. Por que que essa nova república, professor, ela não vai encontrar legitimidade entre os trabalhadores ali de Paris, levando à eclosão da Comuna de 1871?
2: A gente tem, o Marx, ele chama o Thiers, né, de o ancião conservador, né? Ele estava lá em 48 e vai aparecer novamente aí ele estava lá desde 1830 na monarquia constitucional, esteve em 48 e vai aparecer em 1871, né? Então, eu acho que é uma, né, pensando um pouco na interpretação do Marx sobre a Guerra Civil na França, tem, acho que, esse elemento, assim, né, as classes dirigentes, o conservadorismo francês, dessas classes, da elite francesa, da burguesia francesa, da aristocracia francesa, eles tinham medo tão grande da participação popular, né, daquilo que foi a Revolução Francesa de 1892, depois pensando que foi 1848, que eles preferiam, né, no limite é melhor a gente fazer acordos com forças estrangeiras do que deixar, digamos assim, o perigo vermelho voltar ao poder, né? Então, acho que tem esse conservadorismo dessas elites francesas é central para entender, né? E aí tem algo que marca a República Francesa historicamente, não só a República Jacobina no século XVIII, mas principalmente os massacres de julho de 1848, né? Então, essa república, a República Francesa nasce com esse medo, né? Com esse trauma, com esse grande trauma que foi 1848.
1: Inclusive, numa virada de história, assim dizendo, essa burguesia chega até mesmo a contar com o apoio da própria Prússia para poder reprimir, né, o movimento da Comuna.
2: Sim. Então, eu acho que tudo isso é um caldo, assim, para mostrar, assim, né, para a classe trabalhadora francesa, não só, né, tá se defendendo, né, defendendo a sua pátria, mas também defendendo seus valores, defendendo a sua participação, que foi negada, né, o tempo todo negada, assim, né, do século XIX inteiro, ela foi não só negada, como massacrada, né, e mais uma vez, né, depois quando a gente pensa os resultados da Comuna de Paris, aliás, né, pensando até em data, né, no dia 23 de maio, né, então tá daqui a alguns dias tá fazendo 155 anos desse um novo massacre que vai acontecer, né, uma semana entre 23 e 28 de maio de 1871, a gente teve chamado de Semana Sangrenta, né, do massacre dos comunards, né, dos comunô, como alguns chamam, dos participantes da Comuna de Paris.
1: Sim, eu já estava pronto para puxar aqui esse assunto da Semana Sangrenta, porque para os ouvintes saberem, a gente está gravando essa entrevista no dia 20 de maio, então, como o professor aí falou, a gente está bem próximo, né, dessa triste data, né, que marca aí o massacre dos membros da Comuna de Paris. Quais os impactos, professor, da guerra franco-prussiana para essa luta de classes na França? A gente pode dizer que foi um conflito assim, que escancarou essa luta de classes que o próprio Marx já falava tanto?
2: Eu acho que é mais um momento, né? Eu acho que eu volto novamente. Eu acho que em 1848 essa linha demarcatória ficou muito clara, né? Todos os véus, né? Quando ele diferencia lá em 48, né? Teve a bela revolução de fevereiro de 48, onde a revolução foi feita em nome do povo francês, né? Em que se tem uma comunhão entre as classes sociais, então em nome da nova república, né, da República Francesa, todos estão juntos. Junho demonstra essa fratura, né, a dificuldade de incluir a classe trabalhadora, da participação popular, né, de incluir os partidos aqui no sentido mais amplo, né, não como aparelhos eleitorais, mas ali como disputas de parte de uma sociedade que está querendo que seus direitos, que seus anseios sejam reconhecidos, está marcado ali, né? Aquele massacre marca. O período napoleônico, ao seu modo, conseguiu ali abafar, conter essas contradições, seja na base da violência, seja na base de políticas sociais que existiam no período napoleônico, por mais contraditório que possa parecer. E quando vem a Comuna de Paris, eu acho que é mais uma revelação, né? Tipo, as classes burguesas, as frações burguesas na França tinham certeza de que o caminho não seria criar mais uma vez uma república popular, né? Então, portanto, é isso. Eles aderem, preferem ter a ajuda do exército inimigo que invadiu o seu país a apoiar e promover uma república popular.
1: Sim. E, professor, pensando agora num período assim mais de média e longa duração, quais foram os impactos, então, desse conflito, da Guerra Franco-Prussiana, além dos episódios da Comuna de Paris, dessa nova República Francesa, de toda essa luta de classes que vai ser escancarada, qual o impacto desse conflito, então, para a geopolítica europeia, para o continente europeu como um todo?
2: Boa, pensando em geopolítica, né, eu acho que é central ver dali da unificação alemã um fortalecimento, de fato, agora da nação alemã enquanto potência industrial, enquanto potência energética, né, com suas regiões do carvão, enquanto potência industrial que vai avançar, potência militar, né, capaz agora, então, acabou de vencer temido exército francês, né, que até então poderia ser considerado o maior exército. Tem uma potência agora que vai poder disputar agora de forma unificada espaço, território ali com o Império Austro-Húngaro, com o Império Russo, com o decadente Império Turco-Otomano, né? Então, e com a França e com a Inglaterra, que eram, né, as grandes forças da região. Então, a Alemanha, né, o projeto do Bismarck, né, militarista e de unificação da Alemanha, ele tem seu sucesso ali no, né, nesse momento. Pensando, né, acho que numa geopolítica, mas pensando nas classes populares, né, assim, a Comuna de Paris, embora dure 72 dias, ela não é qualquer coisa, né, ela deixa um legado, acho que para os partidos, internacionalistas, né, para a luta socialista. Então, né, fica esse exemplo, acho que para a classe trabalhadora, de que a classe trabalhadora tem que fazer essa luta política, essa luta no sentido de derrubar a velha ordem, mas ao mesmo tempo, né, uma revolução social, no sentido de mudar a ordem econômica, mudar o modo de produção, né, mudar a forma de distribuição de riqueza e de relações de trabalho. Isso vai repercutir, acho que repercute no mundo, né? Após isso, a gente vai ter, mesmo dentro da Alemanha, o fortalecimento dos partidos sociais-democratas, né? Eu acho que é simbólico quando a Revolução Russa acontece, né? Outra anedota importante, assim, que é assim, né? Lenin, Trotsky e todos os bolcheviques dizem que quando completou 72 dias eles brindaram, assim, né? No sentido, olha, já duramos mais do que a Comuna de Paris, né?
1: Uhum.
2: Então, acho que tanto no sentido geopolítico, né, das fronteiras, das disputas imperiais que está em jogo ali, né, enfim, imperiais não só no sentido dos territórios europeus, mas também das disputas que estão ali no continente africano, né, por territórios dentro das políticas imperialistas e neocolonialistas europeias. Tudo isso está repercutindo. A questão da França ter perdido Alsácia e Lorena não é pouca coisa, né? Tem toda essa discussão sobre o revanchismo francês, que vai durar até a Primeira Guerra Mundial também, né? Tem histórias nesse período que a gente vai chamar de nesse entreguerras, agora pensando no entreguerras entre a Guerra Franco-Prussiana e a Primeira Guerra Mundial, a chamada Belle Époque, ou paz armada. Ali você tem momentos de paz, mas de tensões, né? Tem histórias dos Jogos Olímpicos em que falam que quando se encontravam franceses e alemães, a disputa era muito dura, de brigas de rua, de torcedores. Ou seja, o clima ficou, né? Essa guerra não foi qualquer coisa dentro de um cenário em que as duas potências centrais da Europa estão disputando territórios e estão modificando o regime político de cada um deles ali, né? A Alemanha no sentido de unificar, a França no sentido de ter mais uma nova república, né?
1: Sim. Professor, gostei muito da nossa conversa aqui hoje. É muito legal como a gente conseguiu conectar a Guerra Franco-Prussiana com todos esses acontecimentos pós 1871 e todo esse impacto que gerou também para as relações, para a luta de classe, para os trabalhadores, para os movimentos de trabalhadores. Então a gente começou falando de questão dinástica e acabou citando aí uma menção mais que honrosa, citando aí a Revolução Russa, e até queria acrescentar outros movimentos de trabalhadores que vão ganhando força, né, no começo ali do século XX, a própria social-democracia alemã, que vai surgir ali no final da década de 1910, enfim, um monte de coisa acontecendo, né? É interessante ver como que tudo isso tá conectado. Quero muito agradecer a sua participação aqui no Virada de História e portas abertas para você retornar aí em outra oportunidade. Muito obrigado, professor.
2: Muito obrigado, eu que agradeço o convite, né, do podcast, agradeço a conversa, agradeço as perguntas, espero ter conseguido ajudar aí, né, aos ouvintes, né, do podcast a pensarem mais, a estudarem, a refletirem sobre esse período importante da história.
1: Maravilha, professor, muito obrigado e um grande abraço.
2: Obrigado.
1: Bom, é isso, espero que tenham curtido esse episódio, continuem ligados no Virada, que é o podcast diário de história da Sputnik Brasil, sempre às 7h, com reprises às 15h23 na Rádio Metropolitana aqui no Rio, também no site metropolitanarrio.com.br, noticiabrasil.net.br e em breve na plataforma de áudio do Spotify. Aquele abraço, pessoal. Fui!
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4: Hoje é sábado, dia 23 de maio de 2026. O presidente Luiz Inácio Lula da Silva criticou nesta sexta-feira, em entrevista ao programa Sem Censura, da TV Brasil, a possibilidade de período de transição para a adoção da redução da jornada de trabalho de 44 horas para 40 horas semanais e do fim da escala 6x1, aquela que o empregado trabalha 6 dias por apenas um de descanso, para daqui a 10 anos. Segundo ele, a redução tem que acontecer de uma só vez e sem redução de salário. Lula afirmou que haverá uma reunião no início da semana com o presidente da Câmara dos Deputados, Hugo Mota, do Republicanos da Paraíba, e com o ministro do Trabalho, Luiz Marinho, para analisar o cenário de votação. O ministro André Mendonça, do Supremo Tribunal Federal, decidiu que o banqueiro Daniel Vorcaro, dono do Banco Master, vai permanecer preso na superintendência da Polícia Federal em Brasília. Ele deverá ser levado de volta para a sala de Estado Maior, em que estava antes de ser transferido para uma cela comum. Desde março deste ano, o banqueiro estava detido na superintendência da corporação em Brasília, na mesma sala em que o ex-presidente Jair Bolsonaro ficou custodiado antes de ser transferido para a prisão domiciliar. No local, Vorcaro tinha liberdade para receber advogados responsáveis pela proposta de acordo de delação que foi entregue à PF e à Procuradoria-Geral da República no início deste mês. A ex-deputada Carla Zambelli foi libertada na noite dessa sexta-feira.

0: da Avenida Repelé, na altura da Rua General Canabarro, está interditada por causa deste acidente envolvendo dois carros. Sete Rio e PM estão no local, bombeiros também foram acionados. Trânsito intenso no trecho, redobre a atenção. Ator Neto para Radar Sputnik, no horário de Brasília, 8:02.
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2: Olá, ouvinte, seja bem-vindo e bem-vinda aqui ao podcast Em Órbita. Por aqui a gente traz as principais novidades e debate temas importantes no mundo da ciência e da tecnologia. Eu sou Yuri Hildebrand e vamos ao ar 3 vezes na semana. 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Lembrando a você que nos ouve que o nosso WhatsApp está aberto para receber dúvidas de tecnologia no quadro Ajuda Tech. Então manda lá o que você está querendo entender melhor de tecnologia, que a gente traz aqui explicadinho para você. É só mandar um alô pro número 21 980 65 0066, 21 980 65 0066. Nesse episódio a gente vai falar de paleontologia brasileira. Já chegamos a trazer o assunto aqui, mas vamos aprofundar mais dessa vez falando sobre a importância dos estudos tocados pela área no Brasil. Vale lembrar que são 3 os principais polos de pesquisas paleontológicas no país: a Bacia do Araripe, na região Nordeste, o Triângulo Mineiro, em Minas Gerais, e também a região Central, que fica no sul do país, na verdade, né, no Rio Grande do Sul. É nesse último onde fica o Geoparque Quarta Colônia, uma região que, segundo a Guinness World Records, né, daquele livro lá de recordes do mundo, abriga os fósseis mais antigos da Terra, né, ou seja, de animais pré-históricos anteriores até mesmo aos dinossauros. E de fato, sempre ouvimos falar de uma nova descoberta feita por lá, e normalmente em pesquisas lideradas pelo CAPA da UFSM, o Centro de Apoio à Pesquisa Paleontológica da Universidade Federal de Santa Maria. E o melhor, nem sempre são os dinossauros, né? Como eu falei, os fósseis encontrados ali costumam ser do período Triássico, e alguns deles têm cerca de 250 milhões de anos, sendo bem mais antigos que os gigantes do Jurássico, né? Isso é importante não só para conhecer as espécies da época em si, mas também para testar o quão antiga é a nossa Terra aqui no Brasil em relação a outras regiões do mundo. A gente traz ainda no papo de hoje uma descoberta recente feita por eles que apontou um animal bastante parecido com outro que foi descoberto lá na Escócia, né? Mais uma grande evidência aí da teoria da Pangeia e também da migração de algumas espécies ancestrais aí do que a gente tem hoje. Outro ponto de destaque, pensando na paleontologia brasileira, é a relevância de praticar esses estudos localmente, descobrindo espécies locais, sejam elas do Triássico ou do Jurássico, né? E dando visibilidade também a uma fauna que tem muito pouca visibilidade no mundo afora, né? E tinha ainda menos anos atrás. Nisso, entra outro tema que a gente também já discutiu aqui no Em Órbita. Os episódios relacionados estão lá no metropolitanarrio.com.br, né? A gente falou há pouco tempo sobre o colonialismo científico, que também envolve questão de revisão taxonômica e tudo mais, claro, envolvendo os animais presentes hoje na Terra, aqui no Hemisfério Sul, mas não só no Hemisfério, né? No Sul Global como um todo. E se hoje a gente tem conhecimento maior sobre espécies de animais pré-históricos que viveram nas regiões desse chamado Sul Global, é muito por conta de trabalhos como realizado pelo CAPA da UFSM, né? E também de outros centros de pesquisa paleontológica aqui no Brasil e em outros países desse Sul Global. A gente também vai trazer aqui nesse episódio uma conversa sobre a extinção desses animais pré-históricos, sobretudo de dinossauros, né? A teoria principal é do meteoro, que todo mundo já ouviu falar, mas como que isso aconteceu de fato? E por que que os mamíferos seguiram por aqui? Os dinossauros realmente foram completamente extintos? A gente vai passar por esses pontos com o nosso especialista convidado de hoje e vamos entender melhor como é essa pesquisa paleontológica aqui no Brasil, mais especificamente no Sul, feita a partir do Centro de Apoio à Pesquisa Paleontológica da Quarta Colônia, que é lá da Universidade Federal de Santa Maria, a UFSM. Quem fala com a gente agora é o Rodrigo Tempe Miller, professor e pesquisador em paleontologia na Universidade Federal de Santa Maria, UFSM. Bem-vindo, professor, aqui ao Em Órbita, mais uma vez participando com a gente.
3: Olá, é um prazer poder estar falando de paleontologia, então muito obrigado pelo convite.
2: Rodrigo, obrigado você pela presença. Rodrigo, a UFSM é uma das referências no Brasil, né, quando a gente fala de pesquisa paleontológica, e também na América do Sul. A gente já chegou a conversar em outras situações sobre assuntos relacionados, e você comentou um pouquinho sobre a UFSM, mas queria que você comentasse aqui, que você falasse um pouco mais sobre a relação disso com a região sul do Brasil. Por que que a gente tem tantas descobertas importantes nos últimos anos feitas lá pelo CAPA?
3: Bom, aqui na nossa região afloram rochas do período Triássico, rochas sedimentares, que são as rochas que geralmente vão preservar os fósseis. Então a gente tem essa região que é muito rica nessa paleobiodiversidade mesmo, essas rochas aflorando

0: E um fator chave é que o CAPA, nesse nosso centro de pesquisa em paleontologia, ele foi construído em uma região bem próxima dos sítios fossilíferos. Então a gente tem como realizar trabalho de campo, de prospecção, ou seja, buscar os fósseis de uma maneira relativamente fácil. Então a gente está perto dos sítios. Por conta disso, a gente consegue realizar muitos achados, né, com mais frequência. E isso acaba resultando, né, nesse maior número de descobertas, na maior divulgação da pesquisa paleontológica aqui pela região.
1: Rodrigo, como que é feito esse trabalho de coleta, pesquisa, depois manuseio, levar para o laboratório, análise, tudo isso é feito pelo CAPA, todo esse processo? E tudo isso quem faz é o próprio paleontólogo ou existem funções diferentes assim definidas dentro do CAPA?
0: Bom, a gente faz todas as etapas da pesquisa aqui no nosso centro de pesquisa, desde da prospecção inicial, através da busca de novos sítios. Então, a gente mapeia, através de imagens de satélite, pontos de interesse, locais onde a gente consegue ver que a rocha está aflorando. Então, a gente marca no GPS, vai até esses locais para constatar ou não a presença de fósseis. Feito isso, a gente vai iniciar um trabalho de escavação, que consiste, né, no momento em que a gente encontra o fóssil, que tem algo ali, um fragmento aflorando, é que a gente inicia esse trabalho de escavação. A gente vai começar a expor a superfície do solo, né, aquela região onde a rocha já está exposta, para verificar se o que a gente tem ali é um esqueleto completo, se é só um osso, se são vários indivíduos associados. Feito isso, a gente vai escavar no entorno desse ponto onde o material está inserido na rocha, com o objetivo de extrair a rocha inteira, né? Então, essa rocha a gente vai levar para o laboratório e lá é onde a gente vai fazer o processo, onde a gente vai realizar a preparação, que é extrair todos esses elementos, esses fósseis da rocha. E esse é um processo que exige muito cuidado, é um trabalho delicado, onde a gente tem que usar ferramentas específicas, marteletes pneumáticos, bisturis, para não destruir nada e conseguir extrair todo o material da rocha. Então, esse é o trabalho mais técnico, que vai envolver essa parte de procurar os fósseis, coletar eles e fazer a preparação. Depois disso é que a gente inicia o trabalho mais focado na pesquisa, que vai envolver identificar o material, né, dizer a qual grupo esse animal pertence ou qual animal é ele. A gente vai comparar todas as características do esqueleto com esqueletos de outros animais para determinar, então, justamente isso e verificar o que esse animal vai estar trazendo de informação nova. E além disso, dependendo do que a gente tem ali, a gente realiza outros tipos de análise. A gente também pode fazer modelos tridimensionais dos fósseis, né, para poder manusear eles no ambiente virtual, para poder compartilhar essa informação com pesquisadores de outros lugares do mundo. E por fim, depois de desenvolver todas as pesquisas, esse fóssil ele vai ser armazenado na nossa coleção, para que ele fique preservado e disponível para que outros pesquisadores possam analisar ele, que faz parte da ciência, né, a gente ter essa capacidade de replicar os estudos. Então, se a gente está dizendo alguma coisa, a gente tem que deixar o material disponível para que outras pessoas interessadas possam vir conferir o material e analisar se realmente aquilo que a gente disse bate com o que se espera. E por fim, né, além de tudo isso, a gente também vai ter fósseis que vão para nossa exposição. Então, esses materiais originais da nossa região, eles ficam, né, alguns deles na exposição, para que a população local também tenha acesso a esses fósseis. Então, a gente não vai focar só na pesquisa, a gente também tem esse objetivo de levar essas descobertas para a comunidade, tanto local, né, quanto para o mundo todo, mas a comunidade local mesmo, quem geralmente vai ter o acesso mais fácil, vai conseguir chegar no nosso centro e analisar não, né, mas ver esses fósseis, né, em primeira mão.
1: Ah, muito legal. E aí, até reforçando aqui para o ouvinte, né, quando a gente fala de fóssil, fala de paleontologia, a gente pensa logo em dinossauro. Eu, pelo menos, né, cresci sendo fã de Jurassic Park, a primeira coisa que passa pela cabeça é um dinossauro, um Tiranossauro Rex, um Velociraptor, esses, né, mais famosos aí, principalmente dinossauros encontrados no norte global, no geral, né? Mas assim, vai além, né? Tem muitos animais que são pré-históricos anteriores aos dinossauros, né? Queria que você falasse um pouquinho sobre a diferença desses dois cenários de descobertas, até porque daqui a pouquinho a gente vai falar de uma descoberta mais recente feita aí na UFSM, né, pelo CAPA, que, enfim, envolve um animal que seria um animal pré-histórico, não necessariamente um dinossauro, né?
0: Bom, os dinossauros, eles existiram durante a era mesozoica, eles vão surgir no final do período Triássico e vão viver até o final do Cretáceo, quando ocorre uma grande extinção por conta da queda de um meteoro. Claro, as aves, elas são descendentes de dinossauros, portanto, elas são dinossauros. Então, hoje em dia, a gente ainda tem dinossauros existindo através das aves, mas quando a gente fala nos dinossauros, né, mais típicos dos filmes, eles existiram no período Triássico, no Jurássico e no Cretáceo. Bom, no Triássico, que é o momento em que eles estão surgindo, e é um local que a gente tem rochas preservadas aqui, o local não é uma idade que as rochas daqui preservam, não vão ser praticamente só dinossauros nos ecossistemas. No Jurássico e no Cretáceo, eles são mais dominantes. Claro que existem outros animais também, né? Porque dinossauros, eles são um grupo de organismos dentre tantos outros, né? A gente tem, por exemplo, vou falar alguns, né? Tartarugas, a gente tem os jacarés, a gente tem os mamíferos hoje em dia, e os dinossauros, eles seriam uma parte desses animais. Só que durante a era Mesozoica, eles realmente conseguiram minar quase todos os ecossistemas terrestres. Mas no Triássico, né, esse momento que a gente está focando mais, eles estão surgindo. Então eles vão surgir mais próximo ali da metade para o final do Triássico, em ecossistemas que eram dominados por outros organismos, principalmente os precursores dos mamíferos, o grupo que a gente faz parte, mas assim, a gente está falando de outras formas de precursores de mamíferos, não são animais exatamente iguais a nós, os mamíferos atuais. São formas bastante diferentes, alguns até muito grandes, como por exemplo alguns dicinodontes, que são animais que, pelo menos na Polônia, existem fósseis que são do tamanho de um elefante. Então esses animais, eles eram quem dominavam os ambientes, além dos precursores dos jacarés e crocodilos, que também eram muito abundantes e diversos e bem diferentes dos que a gente tem hoje em dia. No passado, eles não eram somente adaptados para esse modo de vida semiaquático. A gente tinha formas terrestres, formas bastante esguias, que eram corredoras, e alguns muito grandes, que chegavam a passar de 8 metros de comprimento. Então, os dinossauros em si, eles surgem nesse momento, onde os ecossistemas já estão bem estabelecidos, dominados por outros animais, mas até o final do Triássico, início do Jurássico, eles vão ter essa reviravolta e vão passar a dominar os ecossistemas. Mas por conta disso é que nem todo fóssil que a gente encontra vai ser de dinossauro aqui na região. Na verdade, eles são muito raros. Hoje em dia a gente já tem mais descobertas, né? Mas se comparado com fósseis de outros grupos de animais aqui, eles são bem raros, eles são bem menos frequentes, né, nos trabalhos de campo.
1: Ah, é muito legal. Inclusive, aqui no Em Órbita, né, a gente gravou um episódio recentemente, que vai ao ar em breve, falando sobre terras raras e falando sobre, né, como o Brasil tem uma boa porcentagem de terras raras. E passando por isso, me veio à cabeça, né? Enfim, especialista com quem eu conversei falou também que o Brasil tem um território muito antigo, né? Então, certas áreas, né, eu acho que permitem isso também. Não são todos os territórios assim, não é algo fácil de descobrir com tanta clareza, né? Eu tô errado nessa afirmação, assim, por exemplo, não é tão fácil descobrir fósseis desses animais, assim, qualquer lugar da Terra, né? Queria que você falasse um pouquinho sobre isso.
0: Isso, exatamente. Quando a gente analisa as rochas, é como se a gente tivesse folheando um grande livro que conta a história da vida na Terra. Só que essas rochas nem sempre vão se preservar em todos os lugares. A gente tem que imaginar que no passado, para que essas rochas se formassem, a gente precisa de um ambiente de deposição favorável. Então tem pontos onde, ao invés da rocha estar se formando, ela está sendo erodida, ela está sendo destruída. Então essas páginas desse livro não vão ser sempre completas, e também não é todo lugar que vai ter as mesmas páginas, que vai ter preservado o mesmo tipo de rocha. Justamente aqui na nossa região a gente tem essa rocha e ela está florando. Então por isso que a gente consegue achar esses fósseis. Em outros lugares do Brasil a gente não tem rochas exatamente iguais a essas, mas a gente tem de outros momentos, de outras idades, outras características de rochas. Por conta disso, a gente tem fósseis, por exemplo, do Cretáceo, que é esse momento que os dinossauros já são maiores, mais abundantes, mas não tem esses primeiros dinossauros, que são os que a gente tem aqui. Então, cada local vai ser importante para que a gente consiga extrair informação suficiente para contar e entender a história da vida na Terra, né? Embora esse é um trabalho que nunca vai acabar, a gente nunca vai entender por completo, mas cada ponto vai ter uma informaçãozinha a mais que a gente consegue extrair.
1: Não, é importante a gente entender, né, essas diferenças, e queria que você falasse um pouquinho mais também sobre essa definição, né, do dinossauro ou desse animal pré-histórico, ou mesmo dentro da categoria de dinossauros ali, quais espécies estão sendo trabalhadas. Queria que você falasse um pouco sobre esse trabalho de análise taxonômica, que é muito importante, né? Como que é feita essa revisão no caso de uma nova descoberta? Quais recursos vocês recorrem para fazer essa definição? Eu imagino que passe muito, muito pela questão morfológica, né? Que, enfim, se imagina, enfim, a partir dos ossos em si e tal. A gente chegou a falar sobre isso, né, no episódio aqui no Em Órbita, inclusive contigo, Rodrigo. O episódio está disponível lá no metropolitanarrio.com.br, para quem quiser ouvir. Fala um pouquinho pra gente sobre esse trabalho de análise taxonômica na hora de uma nova descoberta, por exemplo. Como é que é feita essa análise? Como é que é feita essa comparação com o que já se tem descoberto? Onde fica esse banco de dados de informações relacionadas, né, a uma possível nova espécie, por exemplo? Enfim, queria que você falasse um pouquinho sobre esse processo.
0: Quando a gente está falando de animal atual, então eu consigo dados moleculares, eu consigo extrair DNA. Então a gente compara o DNA dos animais para definir, né, se ele é uma nova espécie, mesmo que às vezes ele seja muito parecido com algo já conhecido. Por outro lado, quando estou falando do registro fóssil, são animais que já não existem há milhões de anos. E o DNA, ele não se preserva tanto tempo. de modo que a gente não tem como extrair DNA de fósseis antigos, então nada disso está preservado. Por conta disso, é necessário estudar a anatomia, utilizar a forma, né, a morfologia, para determinar se um animal pode representar uma espécie nova, para determinar se ele é um juvenil de uma espécie já conhecida, por exemplo, ou para dizer que esse animal, por exemplo, pertence a tal grupo. Então a gente vai analisar as características anatômicas. Para isso, geralmente a gente vai recorrer a artigos científicos que já descreveram outros animais, também a fotografias, medidas que a gente vai juntando ao longo da nossa pesquisa, né? A gente visita uma coleção, por exemplo, faz uma série de fotografias, de medidas, anota as informações e com o tempo a gente vai reunindo esses dados. Hoje em dia também o uso de modelos tridimensionais ajuda muito, a gente compartilha dados com pesquisadores de outros lugares, eles compartilham com a gente e isso facilita esse trabalho comparativo. A gente pode inclusive imprimir os modelos tridimensionais nas impressoras 3D e pegar o fóssil, né, como se fosse o fóssil, na verdade, por exemplo, um fóssil lá da Alemanha, eu posso imprimir aqui e comparar ele lado a lado com fósseis que a gente tem aqui. Bom, então esse trabalho de anatomia comparada, ele é crucial, ele é a base de tudo que a gente faz na paleontologia. Então a gente vai observar as características. Algumas, elas vão nos indicar, por exemplo, que esse animal, ele pertence a tal grupo. Então se ele tiver o acetábulo, que é aquela região da cintura, da bacia, em que o fêmur, o osso da coxa, se encaixa, se ele for aberto, um acetábulo aberto, né, tem uma abertura ali, eu posso dizer tranquilamente que o material que eu estou lidando é um dinossauro. Porque essa é uma das características bem típicas dos dinossauros. Então, a gente vai reunindo características que definem os grupos para que a gente possa fazer essa diagnose. É algo parecido com o que os médicos vão fazer quando alguém tem um quadro de uma doença, por exemplo. Eles vão analisar quais são as características daquela pessoa e, com base em uma série de condições ali, eles conseguem dizer qual doença aquela pessoa tem ou qual seria a condição que ela tem. A gente vai fazer isso para determinar o grupo que o animal pertence. E para dizer se ele, por exemplo, representa uma espécie nova, se ele é um juvenil de uma espécie já conhecida, enfim, se é um animal que a gente vai dar um nome novo ou não, a gente vai analisar características mais específicas. Então, eu sei que aquele animal é um dinossauro, aí dentro de dinossauro tem vários grupos. Aí eu tenho que analisar as características que ele tem que podem dizer a qual grupo ele pertence. Então, por exemplo, ele tem o pubis, que é um dos ossos da bacia, voltado posteriormente. Ele provavelmente é um dinossauro do grupo dos ornitisquios, que são os dinossauros que têm essa característica. Nesse caso, eu já sei mais ou menos onde ele pode se encaixar na árvore evolutiva. Então, vou comparar ele com outros animais desse grupo. E cada vez eu vou afunilando mais, até chegar num animal que vai ser muito parecido com ele. E é nesse ponto que eu tenho que analisar as características que são mais específicas. Se ele tiver muitas diferenças que eu não vou conseguir explicar através de outros fatores, como, por exemplo, a variação ontogenética, que é a variação que o animal tem ao longo da vida, de um filhote para um adulto, se é uma variação que não é respondida por dimorfismo sexual ou até questões preservacionais, aí eu vou constatar que o que eu tenho em mãos é uma espécie nova, é um animal que é desconhecido. Então eu vou seguir todos aqueles passos que a gente segue para nomear uma espécie. Eu vou verificar se ele pertence a um gênero novo, eu vou criar um nome novo para a espécie, geralmente seguindo uma língua que não vai mudar mais, pode ser latim, grego, até uma língua indígena, né, aqui da região, caso eu queira seguir esse padrão. Vou descrever ele num estudo, apresentar uma diagnose para a espécie, dizer que é um fóssil que vai estar em um local que ele pode ser acessado posteriormente por outros pesquisadores, e por fim vou submeter esse meu estudo para análise por outros pesquisadores, que vão ser os pareceristas, são eles que vão ver se está tudo ok e vão dar o aval para que a espécie seja então publicada.
1: Ah, é muito interessante, é um trabalho bem denso assim, né, para fazer essa definição, e enfim, passa muito por essa parte de comparação. Isso é muito interessante para a gente entender, porque assim, né, sendo muito sincero aqui, a gente vai pegar os trabalhos de, né, as pesquisas, ver nas fotos. Eu gostava muito de ver essa parte dos fósseis e tal, só que a gente normalmente se depara com um fóssil completo, né, quando vai ver um livro, ou quando chega no museu ele já tá prontinho e tudo mais. Então é muito interessante esse trabalho, esse processo de taxonomia que vocês fazem, né, de análise das características para poder chegar nessa definição da espécie. Porque realmente, assim, olhando de frente, né, para quem não tem o costume, parece muito difícil de dizer, né, o que que é o que. E, Rodrigo, queria que você falasse um pouquinho sobre essa busca por pontos de interesse, porque me gera um pouco de curiosidade, né? Como é feito esse trabalho via GPS, você falou, né? Por GPS vocês vão marcando e tal. Eu queria entender como é que é feita essa definição e se tem alguma outra ferramenta tecnológica ou técnica específica usada para facilitar esse trabalho, para fazer essa identificação. Como é que vocês sabem esses possíveis pontos de interesse? O que que eles apresentam ali que justificam, né? Ah, a gente precisa escavar essa parte aqui, porque aparentemente certamente vai ter alguma coisa.
0: Essa é uma parte importante do trabalho, porque assim, na nossa região, as rochas que têm fósseis, elas têm uma coloração laranja, avermelhada, elas têm uma característica bem típica na cor. Em outros lugares do mundo, elas vão ter outras cores também. Então, um pesquisador que está em determinado local, ele tem que saber que as rochas que ele vai estar analisando, elas têm certas características. No caso aqui, a característica da cor ajuda muito. Então, imagina que a gente tem uma área de afloramento rochoso, um local onde essa rocha está na superfície, vai ser um local onde a gente já de longe vai ver aquela mancha mais laranja quando a gente está passando pela estrada. E isso geralmente vai ocorrer por conta de uma ação antrópica ou mesmo um evento como um deslizamento. Mas quando eu falo em ação antrópica, pode ser a abertura de um canteiro de obras, uma lavoura, a construção de uma barragem. Esse tipo de empreendimento remove a camada de solo, a camada que tem também vegetação, e faz com que a rocha fique exposta. Então, quando a rocha está exposta, ela contrasta muito com o verde da vegetação que a gente tem aqui, porque o nosso clima, ele favorece a cobertura de vegetação, né? Não é como, por exemplo, num deserto, numa região mais árida, onde a rocha vai ficar exposta naturalmente. Então, aqui a gente necessita dessa ação antrópica para que a rocha fique exposta. Mas, por outro lado, então, é fácil de ver ela através de imagens de satélite, por conta desse contraste que ela vai ter com a vegetação, né? Com essa área verde. Então, a gente procura esses pontos onde tem uma área de rocha mais alaranjada, mais vermelha, um pouco amarela às vezes, e vai marcar esses pontos no GPS. Não é muito difícil de ver, mas nem sempre a gente vai chegar lá e vai ser realmente rocha. Às vezes pode ser sedimento inconsolidado, pode ser solo, pode ser que a rocha não está realmente exposta. Então vai ser um local que a gente dificilmente vai achar um fóssil. Em termos de tecnologias, as imagens de satélite, essas disponíveis na internet mesmo, já ajudam muito. É fácil de ver ali, mas existem métodos do sensoriamento remoto, alguns programas que facilitam na hora de destacar as cores que a gente quer buscar. Então tem como fazer isso também. Mas geralmente a própria imagem que a gente vai ter disponível na internet já ajuda muito.
1: E aí, assim, né, você comentou também sobre... Tô passando aqui pelas tecnologias usadas, tá, nesse trabalho de análise, que eu acho que é importante pra gente entender, porque tem todo esse caminho, né, desde a escavação até, enfim, a preparação ali, como você tava explicando pra gente, e também esse trabalho comparativo para fazer as definições taxonômicas. E aí, você comentou sobre modelos virtuais. Queria entender como que isso facilita a pesquisa paleontológica, né, e como se facilitou a pesquisa nos últimos anos, e também entender se uma tecnologia já usada há muito tempo no Brasil, assim, como que as tecnologias atuais, e aí eu imagino que até impressoras 3D tem uma participação nesse sentido, mas software de design 3D, enfim, com o que vocês trabalham para fazer esses modelos virtuais e como isso facilita o trabalho de vocês?
0: Isso realmente foi uma revolução, primeiramente por conta do uso de tomografias computadorizadas. Porque muito tempo atrás, anos atrás aí, era necessário ter um fóssil partido ao meio para que a gente conseguisse acessar a região da cavidade endocraniana, o local onde o cérebro vai estar alojado, né? Falando de uma forma bem simples. Contudo, com o avanço das tomografias computadorizadas, a facilidade do acesso a elas hoje em dia e também as melhores resoluções, tem sido possível submeter os fósseis a tomografias, o mesmo procedimento que a gente faz em humanos, por exemplo, mas a gente vai fazendo fóssil, e aí então a gente vai ter uma série de imagens mostrando os cortes, né, desse fóssil. Então a gente vai pegar essas imagens, juntar elas e preencher as cavidades do crânio para desenvolver modelos de como poderia ser o encéfalo. Claro que a gente sabe das limitações, por exemplo, o cérebro de répteis, ele geralmente não vai ocupar todo o espaço da cavidade endocraniana, no local onde fica o cérebro. A gente vai ter tecidos moles e não são parte do cérebro. Então a gente tem que ter essa noção no momento que for estar trabalhando dessa maneira. Mas essa tecnologia, ela nos permitiu acessar não só informações anatômicas, mas também inferir informações a respeito do hábito de vida desses animais. Porque é claro que o cérebro, ele tem muita informação sobre o comportamento, a forma de interagir com o ambiente do animal. Então, analisando certas regiões mais desenvolvidas do cérebro, é possível constatar ou inferir que esse animal, por exemplo, fosse um animal mais ativo, um corredor, ou um animal que usa mais a visão para caçar. E além disso, como é possível desenvolver esses modelos tridimensionais dos ossos, então eu posso compartilhar esse modelo, né, com outra pessoa sem que essa pessoa precise vir até aqui. Às vezes ela quer ver uma característica que numa fotografia não é tão clara, que num desenho não é tão claro, mas se ela tiver um modelo tridimensional no computador, ela consegue manusear ele de modo que certas estruturas fiquem mais evidentes. Então isso ajudou muito. E para fazer esses modelos, não necessariamente a gente vai precisar de uma tomografia hoje em dia. A gente pode fazer através através de fotogrametria, onde a gente faz uma série de fotografias em diferentes ângulos e depois combina elas para formar esse modelo 3D. A gente também tem scanners manuais, scanner 3D, onde a gente vai em uma coleção, escaneia os materiais e vai ter esses modelos. E mesmo em aplicativos de celular, hoje em dia a gente consegue fazer isso muito facilmente. Então, eu vou numa coleção, desde que eu tenha um celular com uma resolução boa de fotografias, eu consigo fazer modelos tridimensionais. Coisas que antes iam ficar limitadas só a fotografias, né? Agora eu consigo fazer os modelos e ter esse dado em mãos, então, para futuros estudos comparativos.
1: Ah, que legal. E esse material fica disponibilizado? Existe algum aplicativo, alguma coisa que vocês usam para fazer essa checagem, né? Junto a outros modelos virtuais e tal? Eu imagino que tem algum software muito específico para isso, ou não tão específico assim, mas enfim, que esse banco de dados fique disponível.
0: Geralmente, quando a gente publica um estudo, hoje em dia, todos os materiais utilizados nele, por exemplo, as análises, o banco de dados das análises, as matrizes de dados, tudo isso fica disponibilizado para outros pesquisadores, não só junto com o artigo, na forma de material suplementar, mas também muitas revistas, muitos periódicos científicos exigem que esses materiais sejam depositados em repositórios online. Então, existem bancos de dados onde a gente coloca essas matrizes, mas também os modelos tridimensionais. Então, o que a gente tem feito na prática, né, por exemplo, vou descrever uma espécie nova. Além de disponibilizar os dados utilizados nas análises, a gente também faz modelos tridimensionais de todos os ossos daquela nova espécie e vai fazer o upload desses materiais nesses repositórios. Então, isso facilita muito essa troca de informação entre pesquisadores e também faz com que os fósseis da nossa região eles acabem tendo mais visibilidade, né? Porque podem ser usados de base para outros estudos por outros pesquisadores de outros lugares do mundo. E isso que é o fascinante da pesquisa, né? A gente cria essas redes de colaboração com pessoas que a gente jamais iria conhecer se não fosse através da pesquisa. Então, eles nos mandam modelos deles, a gente manda modelos nossos e juntos a gente consegue construir uma ciência muito mais forte, mais robusta, né? Modelos evolutivos mais completos. E isso é uma das coisas mais legais.
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1: Vamos dar uma pausa no nosso papo aqui com o professor Rodrigo Tempe Miller, né? Que também é pesquisador em paleontologia na Universidade Federal de Santa Maria, a UFSM, para trazer um tópico interessante para quem gosta de dinossauros. Cientistas da Inglaterra confirmaram uma teoria para o tamanho reduzido daqueles bracinhos do T-Rex, né? As patas dianteiras dele. Quem conta pra gente é ela, nossa apresentadora virtual, a Ludmilla. Fala comigo, Lud.
3: Olá, eu sou a Ludmilla, apresentadora virtual da Sputnik Brasil e voz do quadro Curto Circuito, o seu giro pelo mundo da tecnologia no podcast Em Órbita. Um novo estudo publicado pela Royal Society apontou que a redução dos braços em dinossauros carnívoros, como o Tiranossauro Rex, evoluiu de forma independente em diferentes grupos ao longo da história. A pesquisa analisou 85 espécies de dinossauros terópodes e identificou que a diminuição dos membros anteriores está relacionada ao aumento do tamanho do crânio, da força da mordida e do tamanho corporal desses animais. Segundo os pesquisadores, os braços reduzidos surgiram em pelo menos 5 linhagens diferentes de dinossauros bípedes e carnívoros. Entre os grupos com maior redução estão os abelissaurídeos, os cacharodontossaurídeos e os tiranossaurídeos. Conforme esses predadores desenvolviam seus crânios e, consequentemente, reforçavam suas mordidas, os braços passavam a ter menor importância na captura das presas, atrofiando ao longo do processo evolutivo. A pesquisa defende que o processo foi impulsionado por uma espécie de corrida evolutiva entre predadores e grandes herbívoros do período Mesozoico. Com o aumento do tamanho das presas, os dinossauros carnívoros teriam passado a depender ainda mais dessa mordida poderosa para caçar, enquanto os braços se tornavam gradualmente menos necessários. Os autores também destacam que cada grupo evoluiu essa redução de maneira diferente, o que reforça a ideia de evolução convergente. Quando espécies distantes desenvolvem características parecidas em resposta a pressões ambientais semelhantes. Essa foi Ludmilla, apresentadora virtual da Sputnik, para o quadro Curto Circuito.
1: Valeu, Lud. Vamos voltar agora para o nosso papo com o Rodrigo Tempe Miller, que é professor e pesquisador em paleontologia na Universidade Federal de Santa Maria, a UFSM. A gente está conversando aqui sobre a pesquisa paleontológica no Brasil, sobretudo lá pelo Geoparque Quarta Colônia, na região central do Rio Grande do Sul. Vamos ouvir.
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1: Rodrigo, Recentemente foi descoberto um fóssil de 230 milhões de anos, né, para uma orientanda sua aí na UFSM, né, que chamou a atenção por ser um réptil com bico de papagaio. É, vou me arriscar aqui a falar o nome dele. Isodapedon versalis. É isso? Acho que é, né? É, como que foi essa pesquisa? Eu queria que você comentasse um pouquinho esse trabalho de pesquisa, essa descoberta, quão importante foi essa descoberta também e como que se definiu como uma nova espécie.
0: Bom, esse animal, ele pertence ao grupo dos rincossauros, que eles são justamente répteis com bico. Todos os rincossauros, eles vão ter essa característica do bico, mas existe uma certa diversidade morfológica entre eles, principalmente relacionada ao aparato mastigatório, os ossos que compõem essa parte da boca utilizada para processar o alimento, que seria o maxilar e o osso chamado de dentário, que é o osso da parte da mandíbula inferior. Esse fóssil, a gente escavou lá na época da pandemia, eu fazia campos eventualmente, né, sozinho, porque a gente não podia sair em grupos, mas eu seguia monitorando os sítios para não perder os materiais, né? Então é um dos fósseis que surgiu naquela época. Eu posso estar errado agora, mas acho que foi 2020, por aí. E como essa estudante, a John Hee, hoje em dia ela é aluna de doutorado, né? Quando ela começou a trabalhar com esse fóssil, ela era aluna de mestrado. Como ela tinha interesse em rincossauros, esses animais, esse fóssil acabou indo para ela, então, para ela fazer o estudo. Então ela fez não só o estudo, mas também toda essa parte de preparação mecânica, foi ela quem fez a preparação do fóssil. O fóssil ficou muito bem preparado, foi possível analisar as estruturas anatômicas dele, de modo que se notou que ele tinha características que eram diferentes dos outros rincossauros que a gente tinha naquela região onde ele foi escavado, principalmente características relacionadas a esse aparato mastigatório. E como os rincossauros, eles não são tão raros no registro fóssil aqui, geralmente a gente atribui qualquer material de rincossauro a um determinado gênero, gênero Hyperoodapteron. Mas esse material, ele não podia ser atribuído àquele gênero, porque ele tinha características diferentes, embora ele lembrasse um rincossauro que a gente tem lá na Escócia. Então, como ele era um animal diferente, né, ele, embora lembrasse esse material da Escócia, daquela região da Europa, ele tinha características únicas dele, de modo que foi possível descrever ele como uma nova espécie. Então, ele é um animal completamente diferente dos outros que a gente já conhece, completamente, eu digo no sentido de que é uma espécie nova, tem características únicas dele e mostra que esses rincossauros, esses répteis que são bastante abundantes aqui, eles tinham uma diversidade bastante alta também. Então, embora eles fossem muito abundantes, eles também eram diversos. Então, existiam várias espécies de rincossauro. A gente tem, hoje em dia, se eu não me engano, umas 6 espécies aqui para o nosso estado, e esse aí acaba então somando-se a essa diversidade que a gente vai ter de rincossauros, além de mostrar essa similaridade entre a fauna que a gente tem aqui e a fauna que existia naquela região da Europa, porque esse não é o primeiro fóssil que a gente encontra nesse mesmo sítio de onde ele saiu a ter um grau de parentesco com fósseis daquela região da Europa. A gente também tem outros animais do grupo dos... seriam os precursores dos jacarés e crocodilos, a gente chama de pseudosuchia, que os que a gente encontra ali, né, pelo menos um deles, é muito similar a um que a gente tem lá na Europa. Então essa fauna que a gente vai ter aqui, ela compartilha componentes com a fauna que a gente tem lá. E isso se explica pelo fato de que no momento em que esses animais existiram, cerca de 230 milhões de anos atrás, todos os continentes estavam unidos, formando o Pangeia, ou a Pangeia, que é aquele supercontinente. Então havia possibilidade de haver um intercâmbio faunístico, formas evoluírem de maneira, né, similar em diferentes pontos do mundo por conta de um ancestral comum que é compartilhado entre elas e foi se espalhando ao longo desse supercontinente.
1: Ah, interessante. A próxima pergunta era exatamente sobre essa semelhança com o animal na Escócia, né? E assim, até dando uma olhada no material divulgado pelo UFSM, não é necessariamente parentesco, né? Mas existe uma semelhança forte e uma das teorias é essa, né? De que sim, tem um parentesco. Eu queria entender, né? Você comentou da Pangeia, eu acho que eu botei aqui até como um possível fator preponderante, crítico, que você me confirmasse isso, mas queria entender, assim, como que se explica, já que são partes distantes, mesmo pensando num continente único, né? Assim, a região da Escócia não ficaria tão próxima pelo encaixe, pelo menos aqui na minha cabeça não ficaria tão próximo, né? Queria entender como que se explica isso, se isso se explica por possíveis caminhos específicos que possam ter existido, se existe algum registro desses rincossauros próximos, né, a essa nova espécie, em outras partes, assim, talvez no meio desse caminho, talvez no norte do Brasil, na África, né, na parte ocidental da África, e também outros casos de espécies, assim, que tem essa analogia tão, tão importante, né, essa proximidade que reforça essa teoria.
0: A gente tem, hoje em dia, uma fauna compartilhada com vários pontos do mundo. Fósseis que a gente tem na Índia vão ser compartilhados com materiais que ocorrem aqui no Brasil, mesmo fósseis nos Estados Unidos também, E no continente africano, em diferentes pontos, também vão haver fósseis que são muito parecidos com esses que a gente tem aqui, inclusive rincossauros. Então é possível imaginar um cenário onde um ancestral comum entre essas espécies do Brasil, da África, da Escócia, tenha se dispersado e houveram episódios de especiação em diferentes pontos, sendo que a espécie que evoluiu na Escócia pode ter um maior grau de parentesco com essa do Brasil e essas do continente africano podem ter seguido por um outro caminho evolutivo. Mas todas elas ainda assim têm um grau de parentesco forte. Elas fazem parte de um mesmo grupo, embora a do Brasil lembre mais essa da Europa. E a gente não está falando só de rincossauros, tem animais de vários grupos. Um dos grupos de maior interesse, né, os primeiros dinossauros, eles ocorrem aqui no Brasil. A gente vai ter na Argentina formas muito similares, né, muito semelhantes a essas que a gente vai ter aqui. Na África também têm sido descobertos novos materiais. Tem alguma coisa na Índia e agora muitas novas descobertas também na América do Norte, principalmente nos Estados Unidos. Então, isso tem nos mostrado que os dinossauros, logo a partir do momento que estão surgindo, já estão se dispersando por esse supercontinente. E isso mostra, então, que não havia muitas barreiras, seja geográficas, climáticas ou mesmo ambientais, né, ecológicas, impedindo a dispersão desses organismos. Porque se a gente tem dinossauros aqui na América do Sul, na América do Norte, em outros continentes, eles estavam conseguindo transitar por esses lugares porque eles realmente são muito parecidos. Por muito tempo se achou que havia uma barreira climática impedindo os animais de transitar entre a América do Sul e a América do Norte, uma barreira formada por um deserto, né, uma região muito árida. Mas agora a gente está vendo que essa barreira não era tão drástica, que havia a possibilidade, sim, desses organismos transitarem entre esses locais. Claro que eu não estou falando de um animal que ele acorda aqui na América do Sul um dia e ele resolve migrar até a América do Norte. São populações de organismos que vão ocupando diferentes pontos e com o tempo vão se dispersando. Então, é um processo lento, mas como esses animais vão guardando características do ancestral comum, essas características muitas vezes continuam presentes nessas populações, de modo que quando a gente vai desenvolver uma análise comparando o grau de parentesco entre eles, essas características mostram então que eles compartilham essa ancestralidade.
1: Eu imagino que muitos dos nossos ouvintes talvez nem tenham pensado muito sobre essa questão, assim, eu acho que o dinossauro, né, o animal pré-histórico, ele é muito representado como se fosse um grande réptil, e a gente sabe que répteis tem diversas condições, né, no sentido de clima, de tempo, de temperatura, precisam estar em locais não tão quentes e nem tão frios. Queria entender como que funcionava essa parte fisiológica dos dinossauros, assim, e também como se chega a essas conclusões, né, com relação a isso, porque como você falou, né, tinham dinossauros muito parecidos em diversas regiões do mundo e a condição climática não era uma questão. Até pra gente quebrar um pouco aquela ideia da morfologia do dinossauro réptil, né, acho que a gente já conversou sobre isso aqui no Inhorto, mas acho que é importante a gente trazer para esse debate também, a gente quebrar essa lógica de dinossauro enquanto um réptil e também entender como que se chega a essas conclusões com relação ao metabolismo dos dinossauros, né, dos animais pré-históricos e essa capacidade de sobrevivência em diversos lugares do mundo, independente da condição climática.
0: Essa é uma questão muito legal. Por muito tempo, os dinossauros eles foram retratados como esses organismos lentos, arcaicos, né? Mas, principalmente, sim, através das interpretações de Robert Baker, um paleontólogo norte-americano, os dinossauros começaram a ser vistos como animais mais ativos, né? Animais mais que realmente existiam de forma similar às aves que a gente tem hoje em dia. Então, nem todos os dinossauros seriam animais assim, lerdões, que lembram as condições fisiológicas de répteis atuais. Tanto que isso está refletido no esqueleto deles. Então, a partir dessa nova visão, os dinossauros passam a ser retratados de uma maneira diferente. Existe um desenho clássico desse paleontólogo, onde ele retrata um Velociraptor, que é esse dinossauro muito famoso dos filmes, correndo, né, com as pernas assim, bem esticadas, dando essa ideia de animais mais ativos nos ecossistemas. Bom, a questão da fisiologia é algo muito complexo. Existe esse debate até hoje e ele vai continuar existindo por muito tempo, que alguns estudos dizem uma coisa, outros outra, e a gente não tem como observar realmente esses animais. Mas a gente tem como ver certas características e comparar essas características com animais atuais para tentar inferir alguma coisa. Em relação ao metabolismo, ainda não se tem nada muito concreto, mas a gente consegue ver outras coisas, né? Como, por exemplo, a forma de crescimento, né, através de cortes histológicos. Eu vou cortar, por exemplo, um fêmur, que é o osso da coxa, faço um corte nesse fêmur e analiso, através, né, de uma lâmina histológica, o tecido ósseo interno desse osso e consigo ver se esse animal era um animal que tinha um crescimento mais lento, um crescimento mais acelerado. Tudo isso implica em questões também fisiológicas. Então a gente sabe que os primeiros dinossauros, eles tinham um crescimento muito acelerado. Já, claro, não tanto quanto uma ave hoje em dia cresce muito rápido, né? Os dinossauros não cresciam de uma maneira tão rápida, mas já era muito acelerado se comparado com outros animais. Então essa é uma questão fisiológica que pode ter sido importante para eles. Então eles nasciam e não levava assim tanto tempo para atingirem um tamanho maior ou pelo menos chegar em uma fase onde eles pudessem reproduzir. Então a forma de crescimento desses dinossauros difere eles de outros organismos e pode ter sido inclusive uma das chaves para o sucesso evolutivo. A gente também nota que ao longo da vida dos dinossauros, do crescimento deles, eles vão sofrer várias modificações. Então um indivíduo juvenil de uma determinada espécie, pelo menos entre esses primeiros dinossauros, ele vai ter uma série de características que vão ser diferentes quando comparado a um indivíduo adulto. Isso até dificulta os estudos, né, quando a gente tenta comparar um filhote com um adulto, porque a gente pode confundir eles, mas isso mostra que os filhotes, eles poderiam ser adaptados para determinados ambientes, ecossistemas, para determinadas formas de alimentação e não competir com os adultos. Isso também uma vez foi relacionado com a instabilidade dos ecossistemas do período Triássico. Então essa plasticidade do desenvolvimento dos dinossauros pode ter sido um dos fatores-chave para o sucesso evolutivo deles.
1: Essa possibilidade, isso reforça até a teoria do meteoro, por exemplo, porque enfim, a gente sempre escuta essa como principal teoria, né, do meteoro que, enfim, caiu e acabou matando, dizimando os dinossauros, pensando no processo de extinção, né? Mas existem outras teorias também, né? Eu queria até que você passasse um pouquinho por elas, de que, enfim, os dinossauros acabaram perdendo espaço para mamíferos em situações específicas. Queria que você falasse um pouco sobre essas teorias, sobre o fim dos dinossauros e como isso se relaciona a essa lógica dessa possibilidade do metabolismo dos dinossauros, dessa adaptabilidade que você comentou.
0: Para iniciar, que eu acabei esquecendo de mencionar, quando os dinossauros estão surgindo ali, durante o período Triássico, a Terra está mais quente. Então, a gente não tinha nem gelo nos polos. Então, o clima geral, ele já era diferente do que a gente tem hoje. A gente estava vivendo em um mundo mais quente. E isso pode ter afetado o metabolismo e a forma desses animais viverem. Mas sobre a extinção dos dinossauros, que ocorreu há 66 milhões de anos, eu estou falando dos dinossauros não avianos aqui, né, só para deixar claro. Bom, os dinossauros surgem 230 milhões de anos. Eles vão se diversificar, vão passar por vários processos de extinção, mas sempre sendo substituídos, né, por outras formas de dinossauros. Mas 66 milhões de anos atrás, né, não houve nenhuma substituição muito assim que manteve outros dinossauros, né, com exceção das aves. Então, realmente foi uma extinção em massa que mudou tudo. Os dinossauros, eles eram muito diversos naquele momento, 66 milhões de anos atrás. É justamente o momento em que o Tiranossauro Rex existiu. A gente pode dizer que ele foi um dos ápices aí da evolução dos dinossauros no sentido de um animal predador. É difícil a gente conseguir imaginar um outro animal predador tão desenvolvido para uma forma de caçar como ele. Ele era um animal maciço, grande, que precisava de muito alimento. Então, os dinossauros, no momento da extinção, eles estavam vivendo ainda o que seria o ápice deles. Existem estudos que dizem que eles já estavam em declínio no momento em que caiu o meteoro, mas são estudos baseados em poucas informações, em poucas localidades fósseis. É muito difícil dizer que os dinossauros estavam em declínio quando a gente tem animais carnívoros com 13 metros de comprimento, herbívoros com quase 40 metros de comprimento. Então, os dinossauros, eles ainda estavam vivendo o seu ápice. Mas a queda desse meteoro mudou tudo, porque mudou o clima da Terra por um certo período. Então não foi a queda do meteoro em si que acabou com esses dinossauros, mas as consequências dela. Então a gente vai ter uma nuvem de poeira levantando na atmosfera, que vai ficar suspensa por um certo período, e isso vai fazer com que os raios solares deixem de conseguir passar para a atmosfera como era o que acontecia. Então as plantas que dependiam de fotossíntese vão acabar morrendo, os dinossauros que precisavam daquelas plantas vão morrer, os que precisavam se alimentar daqueles dinossauros herbívoros vão morrer. Então a gente vai ter uma reação em cadeia, uma reação ecológica por conta da queda desse meteoro. E várias outras questões, né, que eu não vou nem saber dizer aqui em detalhe, porque envolvem outros tipos de estudo, mas a queda desse meteoro, então, desencadeou tudo isso. E por conta desses fatores, a gente atribui então a extinção dos dinossauros, também dos pterossauros, de vários répteis marinhos, né, os mosasauros, aqueles animais gigantes que não são dinossauros. Mas nesse momento, os mamíferos, eles ainda eram animais que não ocupavam uma grande parcela dos ecossistemas. A disparidade morfológica, a variação de formas, não permitia que eles ocupassem nichos que antes eram ocupados pelos dinossauros. Porém, eles tinham talvez um metabolismo diferente, uma forma de viver diferente, que permitiu que eles se mantivessem nos ecossistemas. Então, eles conseguiram sobreviver a uma extinção que os dinossauros não conseguiram. Então, assim, eu não diria que os dinossauros eles foram superados pelos mamíferos e isso levou à extinção deles. Na verdade, a extinção dos dinossauros é que permitiu que os mamíferos conseguissem chegar a ser o que são hoje em dia.
1: Ah, é muito legal a gente ouvir assim, né? Porque, enfim, fica a parte básica, o conceito básico de o meteoro caiu e aconteceu a extinção, né? Tem toda uma lógica, uma explicação, toda uma base teórica, isso é muito importante e é muito interessante você trazer isso aqui pra gente. Queria que você comentasse agora, saindo um pouco dessa parte, como eram os dinossauros em si e os animais pré-históricos, a parte que você comentou aí, que os dinossauros avianos, por exemplo, ali seguiram e no caso, né, hoje a gente tem aí as aves que são uma descendência direta, né, são animais que vieram daí. Isso é muito interessante porque a gente acaba ficando com esse conceito do meteoro e tal, uma teoria muito mais relacionada talvez à cultura do que à ciência em si. Eu acho que dá pra gente botar até dessa forma. E queria perguntar pra você como é que não perguntar, mas queria que você comentasse um pouco da importância do trabalho do CAPA pra pesquisa latino-americana, né? Pensando nesse sul global, enfim, que tem muitas espécies de dinossauros e animais pré-históricos a serem descobertas. Eu acho que uma prova disso é a quantidade de descobertas, de novas descobertas que vocês estão fazendo aí, né? Pelo CAPA. Você chegou a comentar sobre a Argentina, sobre essa troca com pesquisadores argentinos também. Queria que você comentasse essa relação, essa importância do CAPA, da UFSM, para a América do Sul como um todo e para o Sul global, assim, pensando em descobertas, novas descobertas relacionadas a dinossauros e animais pré-históricos. E a importância disso também para a gente entender melhor certas coisas que são muito repassadas de cima para baixo, né, para a gente.
0: Bom, assim, falando em paleontologia regional aqui, o CAPA, ele tem atuado muito, né? A gente tem conseguido fazer várias descobertas, mas é importante destacar que a paleontologia, a pesquisa paleontológica na nossa região, nessa região aqui do Rio Grande do Sul, ela já tem mais de 100 anos. Então, a gente está trabalhando em cima do trabalho já de outras pessoas, né? Uma série de figuras importantes que fizeram parte da história da paleontologia aqui do Rio Grande do Sul, outras instituições, né? Inclusive pesquisadores de outros países, Alemanha, Argentina, que vieram para cá também e foram pioneiros em certas áreas de pesquisa. A gente hoje em dia está conseguindo bastante destaque, mas é o resultado, assim, de um trabalho longo, de várias pessoas, de vários lugares, e isso ocorre no Brasil todo, né? A paleontologia do Brasil, ela é muito rica, a gente tem muitas descobertas importantes, e isso tem levado, então, a paleontologia do Brasil para um nível mundial. Mas em relação ao CAPA, né, que é onde eu trabalho, que é onde eu posso falar com maior propriedade, digamos assim, a gente tem conseguido encontrar fósseis que são importantes, né, porque a nossa região ela tem esses fósseis importantes, mas uma coisa que se destaca deles é o grau de preservação. Então, a gente tem fósseis aqui que lembram fósseis de outros lugares do mundo, por exemplo, da Argentina, que também já tem um histórico de paleontologia, de pesquisa de paleontologia muito longo, né, as pessoas lá se interessam muito pela pesquisa na paleontologia, o que é bem legal, mas estava dizendo, os fósseis daqui eles têm uma preservação muito boa. Então, mesmo animais aqui e da Argentina que são muito parecidos, quando a gente encontra um aqui, ele em muitos casos vai ter uma preservação melhor, de modo que a gente consiga trazer mais informações que antes a gente não tinha para aquele tipo de animal. Então isso tem colocado o Brasil nesse cenário global. Essas descobertas com um grau de preservação muito bom permitem a gente trazer informações que não eram conhecidas para esses animais de nenhum lugar do mundo. Eu vou dar o exemplo dos laguerpetídeos, que são pequenos répteizinhos que foram os precursores dos pterossauros. Até pouco tempo atrás se acreditava que esses animais eles eram relacionados aos dinossauros, eles eram precursores dos dinossauros, mas foi através de descobertas feitas aqui no Brasil é que foi possível dizer que esses animais, na verdade, não eram precursores dos dinossauros, mas sim dos pterossauros, que são os répteis voadores. E essa era uma questão em aberta há muitos anos na paleontologia, mais de um século já. Então, esses achados aqui, eles têm ajudado a esclarecer questões que importantes de uma maneira mundial, não só local, e por conta disso a gente tem conseguido, então, esse destaque da paleontologia em um nível global.
1: Ah, isso é muito interessante, porque, enfim, isso é primeiro que reforça a ciência brasileira, né, sempre muito importante, mas também traz a análise para cá, né, assim, a gente viveu, e aí eu tinha falado de cultura, né, cultural, assim, do entendimento de dinossauro. A gente cresceu num mundo onde, enfim, o dinossauro era uma coisa muito norte-americana, muito europeia, até australiana, né? Enfim, não era algo que os livros, quando tinha um mapa, assim, onde fica cada dinossauro? Acho que a gente chegou a falar sobre isso uma vez, né, Rodrigo? Era normal a gente olhar pra cima pra ver onde estavam as espécies e tudo mais, e pra cá ficava tudo muito vazio. É, eu lembro na infância, assim, pensando, poxa, não tinha nenhum dinossauro que eu conheça aqui, né, no Brasil, pra falar, caramba, tem esse dinossauro que era brasileiro. E aí eu lembro de uma descoberta, agora, eu não lembro qual era a espécie, mas enfim, que eu fiquei muito feliz, assim, de saber que tinha um daqueles dinossauros que a gente poderia ver no cinema, assim, que teria vivido perto de onde eu moro, sabe? Isso foi muito interessante. Isso é muito importante, para reforçar, né, a ciência aqui nacional, pensando não só nacionalmente, mas também sul global, mas também é importante a gente que tá aqui, né, eu acho que esse trabalho do CAPA é muito importante nesse sentido. Recentemente aqui no Em Órbita a gente fez um episódio sobre falando sobre colonialismo científico, e isso me fez pensar muito sobre diversos aspectos, né, um dos temas que a gente tratou nesse episódio, inclusive tá lá no metropolitanarrio.com.br, foi sobre revisão taxonômica e como isso acontece de uma forma muito vertical muitas vezes. E aí eu queria fazer um paralelo disso com os estudos paleontológicos, porque assim, né, hoje a gente sabe que tem 90% da biodiversidade do mundo concentrada no sul global, assim, considerando o Brasil, África, sul asiático e tudo mais, mas a gente não tem tantos estudos focados nas espécies daqui, muitas descobertas feitas e analisadas pensando em norte global. Eu imagino que o caminho seja a mesma coisa para dinossauros, né? E aí você me corrija se eu estiver errado. É, dá pra gente dizer que tinha uma biodiversidade muito abundante nesse sentido para cá e hoje que isso está mudando, né? E hoje que a gente tem mais ideias sobre as espécies locais e tudo mais?
0: Com certeza. Essa região que a gente vive aqui hoje, no passado ela era muito abundante, tinha uma grande diversidade, tanto que quando a gente fala em diversidade de formas do período Triássico, são poucos lugares do mundo que conseguem competir em diversidade como a que a gente tem aqui, principalmente a Argentina, né? Então, a América do Sul como um todo seria a principal janela para o período Triássico, caso eu queira, né, estudar o período Triássico. Eu necessariamente vou ter que ver os fósseis daqui, eu vou ter que ler as pesquisas daqui, e então mesmo que seja um pesquisador da América do Norte, da Europa, ele vai ter que ler os estudos feitos pelos sul-americanos. E isso é um fato, não é algo que tem como escapar. Então, essa coisa, né, a questão de que, porque isso já é histórico, né, que a pesquisa geralmente ela era feita pelos países do hemisfério norte, né, isso tem sido derrubado. E de uma maneira boa, porque a gente tem conseguido desenvolver colaborações com esses pesquisadores de outros locais. Como eu falei antes, né, a pesquisa ela tem essa coisa legal de unir as pessoas por conta do interesse em comum, que no nosso caso é reconstruir a história da vida na Terra. Então, a gente tem conseguido criar redes de colaboração com pesquisadores de outros locais. E o mais legal disso é que não é uma via de mão única. Não somos nós entregando os nossos fósseis para eles. A gente tem desenvolvido parcerias onde a gente estuda fósseis em parceria com eles, eles estudam fósseis conosco. Então, não é uma coisa que, ah, eu vou encontrar um fóssil aqui e eu preciso de um pesquisador do hemisfério norte para desenvolver a pesquisa. Não, pelo contrário, muitas vezes eles nos procuram para desenvolver algum estudo, porque como a gente está com esses fósseis aqui, que os fósseis eles são os nossos maiores professores, né? Eles nos informam muito sobre a anatomia. Então, quando eu estou falando de anatomia dos primeiros dinossauros, os pesquisadores da América do Sul acabam sendo autoridades no assunto. A gente conhece a anatomia desses animais porque a gente encontra eles, prepara eles, analisa eles. Então, acaba que a gente consegue criar essas pontes com outros locais, não só por conta dos fósseis, mas por conta desse conhecimento que a gente consegue criar através desses fósseis. Então, isso é muito legal.
1: Ai, Rodrigo, obrigado, viu, pela sua conversa aqui com a gente. É muito importante a gente entender esse processo, esse trabalho, né, da paleontologia brasileira, principalmente aí no CAPA, né, na UFSM, porque é muito importante que esse trabalho esteja sendo feito. Acho que enche todo brasileiro que já foi fã de dinossauro, principalmente, fica muito feliz em saber que esse trabalho é feito, é realizado dessa forma e que a gente consegue descobrir tantas coisas legais por aqui, e a gente fica acompanhando aí novas descobertas. Eu falo que elas são frequentes porque a gente está com o podcast há pouco tempo e já não é a primeira vez que chama atenção, né? E volta e meia a gente conversa sobre o assunto, então até os ouvintes interessados continuam ouvindo, porque volta e meia o Rodrigo vai participar aqui com a gente, outros pesquisadores também. São muitas descobertas aí acontecendo nos últimos anos, né? Rodrigo, obrigado mais uma vez, viu?
0: Muito obrigado, e só para finalizar também, eu destaco que além de paleontólogo, eu também sou um grande fã da paleontologia, né? Então, poder desenvolver pesquisa com os fósseis brasileiros e ver o nível que eles estão chegando, para mim é muito legal, é muito gratificante saber, né, que as pessoas, os brasileiros brasileiros, eles começam a ter esse interesse cada vez maior pelos fósseis daqui, e eu espero, né, que com o tempo os dinossauros e os fósseis que a gente tem na região cada vez se tornem mais conhecidos, para que essa coisa de que os dinossauros são aqueles dinossauros da América do Norte deixe de ser um padrão, né, para que a gente fale dos nossos fósseis, que a gente conheça cada vez mais a história da nossa região, né. Então, para mim, isso é muito legal. Eu sempre vou estar feliz em poder voltar e falar sobre as nossas descobertas no programa. Muito obrigado.
1: Esse foi Rodrigo Tempmiller, professor e pesquisador em paleontologia na Universidade Federal de Santa Maria, a UFSM. Muito obrigado mais uma vez.
0: Valeu, abraço.
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1: Nesse episódio, a gente vai trazer um tema um pouco diferente de dinossauro, tá? Aqui no Ajuda Tech. Vamos falar sobre um novo recurso do Instagram, né? Que é aquele compartilhamento de fotos instantâneas, o Instants. Essa nova função no aplicativo vem causando uma surpresa e tem muita crítica acontecendo, porque é muito fácil você acabar clicando sem querer, né? Registrando uma foto aleatória, que é até perigoso, né? Vamos ser sinceros. E compartilhar sem a intenção de publicar, de fato, aquele conteúdo. A proposta é trazer uma espontaneidade maior, né? Pra plataforma, pro Instagram. É diferente dos stories, que já ganharam outro status, né? É muito próximo do que a gente publicava no Snapchat, por exemplo. Mas essas fotos postadas como instants, elas só podem ser vistas uma única vez, né? Isso é importante de destacar. Não dá pra você fazer nenhum tipo de print e também todas as reações e respostas são privadas. Não tem uma lista de visualizadores pra você ver quem assistiu ao seu instants, né? Só se a pessoa interagir contigo você vai ter essa noção. Sendo assim, não dá pra saber quem viu a publicação, é uma coisa um pouco mais íntima ali, muito voltada ali para amigos mais próximos e tudo mais. E aí, quem tá incomodado com esse recurso, né, com razão, acho que é um pouco invasivo, até se você pode postar ali do nada sem querer, saiba que é possível desativar o Instant completamente e a gente vai explicar agora como, tá? No aplicativo do Instagram, você precisa abrir o seu perfil, tocar naquele menuzinho, né, das três linhas no canto superior. Claro, clicando na parte do seu perfil no canto superior direito, você acha essas três linhas. Tá dentro da seção O Que Você Vê. E aí, dentro de preferências de conteúdo, você precisa ir lá na seleção de ocultar instantes na caixa de entrada. É a última opção, você ativa essa caixinha e aí a partir disso você não vai conseguir ver mais os instantes compartilhados por amigos, né? Eles não vão aparecer mais no seu direct. Lembrando, para acessar o instant, né? Todos os recursos dessa função, você precisa abrir o seu direct, a sua caixa de mensagens no Instagram. E aí se você seleciona essa opção, né? De ocultar instantes na caixa de entrada, simplesmente eles não vão aparecer lá e aí não corre nenhum risco de você tirar uma foto sem querer e aparecer por lá, porque o recurso fica, tivesse invisível assim pra você, né? Mas é isso, espero que tenha ajudado aí, né? Pra quem não tá muito confortável ainda com esse novo recurso do Instagram, eu acabei de usar aqui agora, já postei uma fotinha, é interessante, é curioso, lembra bastante a história do Snapchat, né? Tudo bem que o Snapchat foi inspiração para o surgimento dos stories, mas acabou que os stories ganharam uma outra personalidade, uma outra proposta com o tempo, e o Instant chega pra ser essa coisa mais orgânica, mais de dia a dia. Lembrando a você, ouvinte, que pode sempre mandar qualquer dúvida de ciência ou tecnologia pra gente aqui no WhatsApp, 21 980 65 0066, 21 980 65 0066. Manda aí que a gente responde aqui no Ajuda Tech, tenta trazer da forma mais detalhada possível.
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1: E é isso, esse foi mais um Em Órbita aqui na Rádio Sputnik, na Metropolitana 80.5 FM. Muito, muito obrigado aos ouvintes e sigam Em Órbita nas principais plataformas de áudio para ouvir a gente de qualquer lugar e a qualquer hora, né? Você também pode ouvir a gente lá no site metropolitanario.com.br. Lembrando que na Rádio Sputnik, nossos episódios inéditos vão ao ar toda segunda, quarta e sexta, 1 da tarde, e tem as reprises também às terças e quintas, ao meio-dia. Lembrando que esse episódio teve produção de Jennifer Alves e edição de Maciel Amaral, nosso operador aqui. Um abraço, valeu e até a próxima.
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4: Hoje é sábado, 23 de maio de 2026. Uma decisão do Tribunal de Justiça do Paraná acolheu o pedido da defesa de José Rodrigo Bandura, que está preso por ter ateado fogo em sua companheira em junho de 2025, e mudou o tipo de crime pelo qual ele responde. O processo, que corria como tentativa de homicídio, passa para lesão corporal grave. A mudança reduz as penas de até 20 anos em casos de tentativa de homicídio para até 5 anos em crimes de lesão. A decisão dos desembargadores Miguel Kfouri Neto, Mauro Blei Pereira Júnior e Rótuli de Macedo afirma que houve arrependimento eficaz, considerando que Bandura teria ajudado a vítima após a agressão. No entanto, na época do crime, reportagens mostram que ela teria se trancado em um banheiro para escapar de novas agressões. O presidente Luiz Inácio Lula da Silva afirmou em entrevista ao programa Sem Censura da TV Brasil que o governo está empenhado em garantir o controle de preços dos combustíveis no país. Ele defendeu que a fiscalização do poder público seja rigorosa contra reajustes abusivos. O mercado de derivados de petróleo segue afetado pelos efeitos da guerra no Irã, que causa restrições no transporte de cargas no Oriente Médio, onde estão alguns dos maiores países produtores de petróleo. O Ministério do Planejamento e Orçamento informou que a subvenção para a gasolina nos consumidores ficará em 44 centavos por litro. O fim de semana deve ser marcado por muita chuva em grande parte do país. Segundo o Instituto Nacional de Meteorologia, o INMET, sábado e domingo serão marcados por temporais nas regiões sul e sudeste, por chuva intensa em parte dos estados do norte e do nordeste. Para este sábado, segundo a previsão do INMET, a expectativa é que as condições para pancadas de chuva com trovoadas se intensifiquem no sudeste e no sul, com acumulados mais significativos para o estado de São Paulo e litoral de Santa Catarina, onde a chuva deve ser persistente. Também deve chover forte no Nordeste e no Norte, com acumulados mais expressivos no Sul da Bahia.
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4: Em Cordovil, caminhão enguiçado na Avenida Brasil. Uma faixa da pista lateral da Via Expressa está interditada no sentido centro, na altura da estação BRT Cidade Alta.

0: Pescadores artesanais do litoral do estado do Rio de Janeiro estão instalando painéis solares em barcos para substituir os clássicos geradores movidos a diesel e a gasolina para ligar holofotes refletores durante a pesca noturna de lula. A mudança é impulsionada por iniciativa como o projeto Sustenta Mar, em Arraial do Cabo, e tem o objetivo de reduzir custos, diminuir o impacto ambiental e melhorar as condições de trabalho no mar.
1: Essa alternativa encontrada é muito bem-vinda, já que os antigos equipamentos, além de poluentes, produzem ruídos que podem atrapalhar a pesca. A nova tendência se ampara também em outra iniciativa que leva no nome do projeto a ação para essa nova geração de energia elétrica em regiões pesqueiras. Pescando o Sol, em São Francisco de Itapabuana, no extremo norte do estado do Rio. Tanto o Pescando o Sol como o Sustenta Mar estão ligados ao Fundo Brasileiro para a Biodiversidade, o Fumbio.
0: Eu sou o Rafael Costa.
1: E eu sou o Kaique Santos e você está ouvindo o podcast Jabuticaba Sem Caroço da Agência Internacional de Notícias Sputnik Brasil.
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1: Lembramos também que você pode acompanhar esse podcast no site da Sputnik Brasil, noticiabrasil.net.br e na Rádio Sputnik Metropolitana na frequência 80.5 FM do Rio de Janeiro. Vamos então conversar com a nossa primeira entrevistada.
0: O Jabuticaba Sem Caroço bate um papo agora com a Ana Helena Bevilacqua, ela que é gerente de projetos socioambientais, conservação e clima do Fundo Brasileiro para a Biodiversidade. Ana, seja mais que bem-vinda ao Jabuticaba, como vai?
2: Olá, tudo bem? Tudo jóia.
0: Prazer todo nosso te receber por aqui, Ana. Bom, vamos falar sobre esse projeto interessantíssimo que vocês estão fazendo com os pescadores aqui do Rio de Janeiro, né? Como que funciona isso? Eles estão substituindo o motor pelos painéis solares? Explica pra gente como funciona esse projeto, o que é esse projeto?
2: Painéis solares, que traz uma energia limpa, um recurso totalmente renovável, que garante tanto uma conservação do ambiente, com uma menor geração de resíduos e de poluição, quanto uma melhoria na qualidade de vida desse pescador, que não vai mais se submeter à queima de combustível fóssil, com fumaça e barulhos, e ainda vai ter uma redução no custo das saídas de pesca. Então, a gente entende que tem ganhos ambientais, sociais e econômicos para a atividade desses pescadores aqui no litoral.
1: E Ana, isso acontece graças a projetos como o Sustenta Mar, e aí tem todo, né, um financiamento também com recursos do termo de ajustamento de conduta, o TACFRADE, que está sob a gestão do Fumbio. Conta que se deu também essa parceria, o desenvolvimento desses recursos para isso ser possível. Foi uma iniciativa que foi aprovada em 2024, né?
2: Os recursos desse termo de ajustamento de conduta, a gente abriu seleções públicas, buscando iniciativas voltadas para tecnologias sociais e ambientais diretamente aplicadas nas comunidades pesqueiras do litoral do Rio de Janeiro. E nessa, o Sustenta Mar foi selecionado como uma dessas iniciativas que propôs a troca de 90% da geração energética dos barcos de uma frota pesqueira de Arraial do Cabo pela inclusão das placas solares. Então, esse projeto viabilizou a troca de 90% da fonte energética dessas embarcações, garantindo todas essas melhorias para os pescadores e para o meio ambiente também, né? É um projeto que associa a qualidade de vida dos pescadores, a geração de renda, o incremento de renda e a conservação da biodiversidade.
0: E como os pescadores reagiram quando receberam aí esses kits, né, essas placas solares?
2: Num primeiro momento, há sempre um desconforto inicial frente ao novo, né? Mas isso rapidamente foi substituído pela satisfação em enfrentar uma pescaria silenciosa, com uma segurança garantida, com um recurso financeiro potencializado, porque não haveria mais o gasto com o diesel, né, para essas saídas. Então, isso rapidamente virou

0: um contentamento. Então, no início, aquele desconforto frente ao novo virou uma satisfação enorme em vários sentidos, né? Então, o pescador conseguiu respirar melhor e voltar a ouvir o mar. Isso é fantástico, né?
1: Com certeza.
2: É isso que a gente queria, né, trazer um pouco mais aqui, porque além dessa iniciativa que é sustentável, que tem a ver com a transição energética, havia todo um processo de a energia elétrica ser usada, ser gerada por geradores a diesel ou gasolina, tem todo um barulho que atrapalhava ou que desconcentrava os pescadores, e esse desconforto inicial, claro que era uma mudança, mas isso ajudou eles a perceberem que tinha todo um benefício para eles também, aí para a pesca, pro trabalho, né? Até porque eles passam muitas horas à noite também nesse processo, nessa atividade.
0: É isso mesmo. A principal pescaria dessa frota de Arraial do Cabo é lula. E a lula é pescada durante a noite. Então, eles passavam cerca de 6 a 8 horas no mar à noite, ouvindo o barulho do gerador no fundo. O gerador precisava ficar ligado para acender os holofotes que atraem os cardumes de lula que viabilizam a pescaria. Então, com as placas solares, os holofotes eles podem ficar acesos sem estar necessariamente o motor ligado. O motor ele é ligado somente no deslocamento. Então, ele chega no pesqueiro com o motor ligado, desliga o motor, acende o holofote, passa as 6, 8 horas pescando ali no silêncio e sem aquela fumaça, sem a ingestão de todo aquele monóxido de carbono totalmente desnecessário, né? Então, a saúde dessas pessoas também é preservada, né?
1: E Ana, já é possível hoje a gente trazer os ganhos dessa mudança, né? Quais os impactos ambientais já podemos perceber aí devido a essa substituição?
0: Bom, cada pescador nos sinalizou uma economia de cerca de 600 a 700 reais de combustível por mês. Então, esse recurso agora ele pode ser reinvestido na própria pescaria para melhorar as condições de pesca. Então, não há interferência no meio tradicional da pescaria, mas uma melhoria dessa qualidade de vida e uma preservação da saúde das pessoas. Essas baterias, elas não têm uma necessidade de um carregamento adicional, porque o projeto também viabilizou os kits de reabastecimento. São baterias com carregamento solar, que contam com instalações de oficina, instalações e oficinas para manutenção dessas embarcações, dessas baterias. Então, os pescadores, eles deixam de gastar com combustível e também não tem necessidade de gastar recurso financeiro com a manutenção dessas baterias.
2: Até porque foram registrados, né, antes disso, acontecimentos recentes, né, de eles, esses pescadores não conseguirem voltar, né, para a terra firme por falta desse combustível. Então é bem interessante tudo isso. A gente já trouxe aqui a questão do custo do combustível, a questão também do barulho. Queria saber se esse projeto alterou também de alguma forma a produtividade no sentido de aumento, por exemplo, da produtividade deles, de melhor aproveitamento dessa pesca artesanal mesmo, se já foi sentido isso como reflexos dessa alteração ali na geração de energia pelas placas solares.
0: A gente está falando de uma melhoria na qualidade do pescado que chega na praia, porque são deslocamentos longos e tendo alguma forma de energia no barco, a possibilidade de inclusão de gelo nesse processo. Então, o gelo garante que o pescado chegue mais fresco na praia, que melhora a qualidade do produto, melhora a questão de venda, de retorno financeiro. Fora que deixar de gastar com combustível, esses profissionais eles podem melhorar os seus petrechos de pesca, aprimorar equipamentos, não necessariamente aumentando o esforço de pesca, né, aumentando o tamanho dos equipamentos, mas melhorar eles, né? Isso garante que o retorno financeiro com a pescaria seja com certeza valorizado.
1: A possibilidade, Ana, de nós pensarmos esse tipo de mecanismo, né, de sistema de energia sendo aplicado aí em grandes embarcações. E aí eu vou além dos pesqueiros, né? Eu digo as embarcações da Marinha Mercante, enfim, como que, e aí eu queria que você trouxesse também essa análise pra gente, como que o Brasil vê esse tipo de embarcação, né? São de extrema contaminação das águas, o tipo de combustível, de fato, né? O diesel, aí prejudica, e o quanto isso prejudica a vida marinha, as águas brasileiras. Por que que ainda não se foi pensado? Por que só agora, aos 45 do segundo tempo, temos aí placas solares ajudando a movimentar os barcos?
0: Esse é um tema bastante complexo, né, Rafael? Eu acho que a gente precisa colocar vários temas nesse balaio, né, uhum, para a gente fazer uma análise assim mais aprofundada realmente, né? O que eu posso dizer é que para pequenas embarcações essa diferença de modalidade traz ganhos significativos, né, para todos esses aspectos que a gente conversou. E a gente está tratando de embarcações menores, com autonomia relativamente menor do que essas grandes embarcações, como a frota da Marinha Mercante, como você comentou, e inclusive embarcações de grande porte da pesca industrial, né? Essa alternativa, ela é muito viável principalmente para comunidades locais. Embarcações de pequeno e médio porte, com uma autonomia de pesca de algumas horas ou dias, um pouco diferente da visão da pesca industrial, que muitas vezes são muitos dias, semanas ou meses em alto mar, com baixo retorno à costa para reabastecimento e etc. Então, aqui a gente está falando de ações locais.
2: Ana, a busca por soluções sustentáveis que a gente está trazendo com esse exemplo vai além no sentido de que o FUNBIO, o Fundo Brasileiro para a Biodiversidade, também acaba aí oferecendo capacitações voltadas para os pescadores, voltadas, né, para projetos. Queria que você trouxesse um pouco mais quais são, né, esses outros projetos nesse sentido, e quais tipos, né, de aprendizados vocês levam para esses profissionais, para esses trabalhadores.
0: O FUNBIO trabalha bastante com fortalecimento institucional e preparo da cadeia produtiva de artigos da sociobiodiversidade. Aqui a gente está falando sobre pesca artesanal, mas a gente pode incluir diversos outros grupos tradicionais e exploradores de recursos naturais, tanto de áreas costeiras quanto de outros.

0: em chamadas públicas e editais, tanto internos do FUNMIL quanto de outras instituições, pensando que essas organizações, essas comunidades, elas precisam ter autonomia para fazer a sua própria gestão de recurso e a sua tomada de decisão no sentido de o que é importante para aquele grupo naquele momento e como que isso pode e deve ser implementado na instituição. Então, a gente entende que essa autonomia institucional é fundamental para a condução dos processos de base comunitária, que a gente entende que é a forma ideal de se condução, de se conduzir ações voltadas para a conservação e inclusão das comunidades, né? Pensando numa sociobioeconomia real.
1: E Ana, como que funciona a manutenção dessas placas, né? Caso uma placa quebre em alto mar, qual é a outra possibilidade para esses pescadores?
0: O projeto viabilizou oficinas físicas, né, e oficinas de capacitação para o conserto e reparo dessas placas em terra. Então, esses grupos, eles têm a possibilidade de, caso tenha alguma avaria na placa, eles levam para a associação. A associação está capacitada para fazer esse reparo e depois eles devolvem a placa na embarcação com ela funcionando normalmente. Esse tipo de placa é um sistema de baixa manutenção. Então, mantendo a limpeza e o devido trato nela, elas têm uma alta durabilidade.
2: Ana Helena, quero trazer aqui também, né? A gente teve em novembro de 2025 a COP30 em Belém. Um dos temas que vai ao encontro do que a gente está tratando nesse episódio do Jabuticaba Sem Caroço é uma portaria sobre embarcações sustentáveis que entrou em consulta pública e aí foi lançada, né, pelo Ministério de Portos e Aeroportos. E durante esse lançamento, então, o ministro de Portos e Aeroportos, Silvio Costa Filho, destacou que a iniciativa marcaria ali o início de uma nova etapa da política ambiental do setor marítimo brasileiro. Enfim, e vai ao encontro, a gente até está trazendo nesse episódio um outro projeto que também é do Rio de Janeiro, que tem o Centro de Formação Escola, o Movimento Bahia Viva também acompanha. Queria saber qual que é a expectativa diante de projetos como esse, quando vem também, né, ali uma... Quanto mais políticas públicas, melhor e o ganho, né, para esse fundo também fortalecer mais projetos que vão além desse que estamos trazendo.
0: Esses projetos, eles são viabilizados basicamente por ter recurso destinado para essa finalidade, né? Então, quando o Brasil como um todo, ele está olhando com esse objetivo, isso fortalece o desenvolvimento de tecnologias, a aplicação dessas tecnologias, a viabilização dessas para as comunidades. Então, é uma relação de ganha-ganha, né? Tendo mais incentivo, vai ter mais financiamento e a gente vai ter uma estruturação melhor desse setor.
1: É isso. O Jabuticaba Sem Caroço teve o prazer de conhecer um pouquinho mais da Ana Helena e dos projetos aí do Fundo Brasileiro para a Biodiversidade. A Ana Helena é Bevilacqua, que é gerente de projetos socioambientais, conservação e clima aí do Fundo Brasileiro para a Diversidade. Ana, muito obrigado pelo seu tempo aqui no Jabuticaba e volto sempre.
0: Obrigado pela oportunidade, meninos.
2: Um abraço, até a próxima.
0: Abraço.
1: A tradicional pescaria de lula em Arraial do Cabo, na região litoral aqui do Rio de Janeiro, é realizada à noite, quando o animal é atraído pelos holofotes dos barcos. Mais de 90% da frota da comunidade pesqueira passou a operar a energia fotovoltaica.
2: E entre outros benefícios para os pescadores, com a redução da poluição sonora, veio também o aumento da autonomia dos barcos em alto mar, a redução dos custos de rotina e bem-estar durante a atividade.
1: Esse é um assunto para quem vive mais de perto a experiência na próxima entrevista.
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1: Jabuticaba Sem Caroço bate um papo agora com Paulo Henrique do Rosário Correia, ele que é presidente da Associação dos Verdadeiros Pescadores e Turismos de Barco Boca Aberta do município de Arraial do Cabo, na região litorânea aqui do Rio de Janeiro. Paulo, seja mais que bem-vindo ao Jabuticaba, como vai?
4: Tudo bem, graças a Deus.
1: E você chega pra gente falar sobre uma mudança na embarcação, né? As placas solares. E eu já te pergunto, Paulo, como era a rotina de vocês antes da chegada das placas solares nos barcos?
4: Era uma rotina bem puxada, né? Vou colocar.

0: cara, nesse sentido era bem puxada, porque a gente precisávamos aí carregar as nossas baterias em borracharias, em lojas que fazem carregamento, entendeu? Então era bem puxada, e sem contar também que alguns pescadores já estavam usando o que eu chamo até do vilão nosso, que é os geradores também. Então, e com tudo isso, era o consumo de óleo diesel, gasolina, tudo isso. E saía um pouco da nossa tradição de barquinho aí, boca aberta aí. Então essa rotina era bem puxada antes das placas solares. Muito puxada mesmo. Não, em questão dessa rotina de você ter todos os dias, ter que estar dando carga, entendeu? Porque você precisa da iluminação à noite. No caso, a gente fala da pescaria noturna, né?
1: Uhum.
0: Você precisa da iluminação. E você tinha toda essa rotina, todo esse trabalho todinho para poder você estar com as baterias todas carregadas. Tinha muita dificuldade.
2: E Paulo Henrique, o que mais incomodava no uso do gerador a diesel durante a pescaria, durante a atividade de vocês? A gente imagina que um deles, o barulho, mas era muito grande. O que mais? Era só isso?
0: Eu sou pescador, como eu falei, sou pescador, e eu usei o gerador um período só. Eu não aguentei. Eu particularmente, eu não aguentei porque era um barulho estorrecedor, um barulho imenso, sem contar nos gases poluentes que ele faz, né? Entendeu? A fumaça que fica, no caso, quem é? No caso, eu sou o mestre também do barco, então eu falo que todas as posições, o vento pode estar nordeste, sudoeste ou sueste, a posição traz a fumaça para cima do mestre, que está na popa, né? Então sofria muito. E um barulho muito grande, eu mesmo falei assim, não aguento mais trabalhar com gerador. Não dá mais, eu tenho que acabar com o gerador. Então eu já era um dos que acabei com o gerador antes mesmo da placa solar chegar, justamente por causa dessa questão do barulho e dos gases, tudinho, e todo um conjunto de coisas ruins que traz aí pra gente que é pescador. Mas enfim, eu já tinha parado com o gerador.
1: E Paulo, o que mudou, né? Qual foi a primeira sensação aí ao sair pro mar usando a energia solar?
0: A energia solar, ela chegou pra gente aqui, cara, ela foi, tipo assim, eu não tenho nem como te explicar, mas foi uma coisa, uma mudança completamente em nossas vidas, porque você contou com o conforto de tudo, principalmente com o conforto. Eu não vou falar nem na parte econômica que traz aí, que economizou pra gente aí nos nossos gastos aí, com todo óleo diesel, gasolina, com carga de bateria que tinha que fazer o tempo todo. Então, uma economia muito grande, mas o mais importante é o conforto, né? Então, isso muda a vida de qualquer um. Quando você consegue ir para o mar com conforto, descansado, porque eu acho que para mim falar um pouquinho disso tudo, vocês precisam entender um pouquinho a história nossa, porque a gente são uns pescadores artesanais aqui de Arraial. Então a gente pesca muito à noite, principalmente na época da temporada de lula. E aí você chega no cais, onde você vai entregar o seu peixe por volta de uma hora, duas horas da manhã, às vezes até de manhã, entendeu? E você tem que ter todo o trabalho de tirar todo esse material para comprar, no caso tirar a bateria para carregar. Então você imagina o tempo que é consumido ali só em você fazer isso. Então, quando as placas chegaram, você tem esse conforto de chegar ali, vender o seu peixe, botou o seu barquinho na marra, na espoita que a gente chama, e vem para casa descansar. Então, isso não tem nem preço, né? É um conforto muito grande que as placas solar trouxe pra gente aí, nesse sentido.
2: Você trouxe a questão do barulho. Não deu tempo, então, na verdade, de algum pescador ter algum efeito mais prejudicial no sentido, por exemplo, da audição, que você já trouxe que era um barulho realmente insuportável, ou teve?
0: Eu falei que eu desisti antes mesmo da placa chegar, porque eu sou um cara que eu sou preocupado com a saúde, né? Então, pelo amor de Deus, eu acho que o principal da vida do ser humano é a gente ter a saúde, porque quando você tem saúde, você tem disposição para tudo, para fazer tudo, trabalhar, correr atrás. E quando você não tem a saúde, aí fica difícil. Mas, tipo assim, se você chegar no Arraial do Cabo aqui, se um dia você tiver a oportunidade de vir conversar aí com os pescadores, você vai reparar o que todo mundo repara. O pescador, ele fala praticamente gritando, né? Ah, fala alto, né? Vamos dizer que fala alto. E isso é devido aos barulhos, cara. Isso é uma coisa que, Deus do céu, a minha esposa, até hoje eu ainda falo alto justamente por causa dos barulhos, Porque você tá a bordo, você vai conversar com seu colega, você tem que estar falando alto. Se o cara falar normal, ninguém escuta. Entendeu? Então a gente acaba falando alto o tempo todo. E aí a gente pega essa mania de estar falando alto o tempo todo. Parece até que tá brigando, né? Pescador, tô discutindo, mas tá discutindo lá, que fala alto mesmo. Mas, cara, é verdade. A gente teve aí, a gente tem diversos casos aí de pescadores aí que passaram mal, que foram parar no hospital. Eu não posso te dar o laudo certo, porque a gente não tem essa coisa confirmada, mas que tudo indica que foi por causa da fumaça ali, dos gases poluentes, entendeu? E sem contar com essa questão da audição, né? Que a gente acaba tendo que falar alto para ouvir, porque você fica o tempo todo aí trabalhando com som alto. Amigo, com certeza daqui a pouco você vai estar ruim de escutar. Vai ter que estar conversando com você falando alto, senão você não consegue acompanhar, entendeu? Vai ficar o quê? Que nem televisão, né? Programa de humor, né? É o quê? É mais ou menos assim. Cara, então é muito, o gerador foi uma coisa que chegou pra gente aqui, que Deus do céu, ele acabou com a vida do pescador, ele acabou. Nitidamente ele acabou com a vida do pescador, ele acabou com o nosso sossego, entendeu? Então foi um dos fatores aí que mais nos levou aí a buscar alternativas pra gente mudar, entendeu? Pra mudar, pra poder dar um basta. E hoje, graças a Deus, a gente tá aí praticamente zerado. Acho que zerado a gente não tá, porque ainda tem uns teimosos ainda, mas praticamente aí mais de 90% do nosso pescador hoje usa energia limpa, né?
1: É até sobre isso que eu ia te perguntar agora. Houve resistência ou dificuldade de adaptação ao uso dessa nova tecnologia nas embarcações? Conta pra gente.
0: Amigo, tudo na vida tem resistência, né? Não tem como. Imagina uma tecnologia que está chegando nova e você chegar para o pescador ali, você tem que se imaginar que os nossos barquinhos, eles são, que nem eu falei, eles são bem artesanais, eles são barquinhos de 7, 8 metros no máximo, ele não tem casa, ele não tem casinha, vamos dizer assim. Chega na Rua do Cabo, chega aqui e encontra uma cidade de barco de casaria, de passeio, e os barquinhos boca aberta são aqueles barquinhos artesanais mesmo, de pescaria de linha, de rede ali, de linha, de tudo.
1: É como se fosse uma canoa.
0: É uma canoa melhorada, né? Se eu te contar a história aqui, a gente vai ficar aqui a manhã toda conversando.
1: Perfeito,
0: né?
1: é só para o nosso ouvinte ter uma noção, assim, isso, de qual tipo de barco você está falando.
0: Então, é porque a canoa, tudo começou com as canoas, né? A pescaria começou com as canoas, depois partiu para o motorzinho de centro, que na verdade é um motor no centro de uma canoa, só que melhorou um pouquinho, o botou mais larguinho e tal, bababá, aumentou a proa, a popa, e aí se transformou nos barquinhos boca aberta, que o nome até hoje é barco de boca aberta. Então, para tu ter uma noção, são esses barquinhos. Aí você imagina, a pergunta que você me fez, você imagina eu falar pro colega, falar assim, amigo, eu tô trazendo aqui através do projeto aí do Fumbil, que foi uma luz que nos deu, né, esse projeto, né? Tô trazendo aí um projeto do Fumbil aí pra gente colocar as placas solares aí nas embarcações. Aí tu imagina a resistência, cara, rapaz, aqui não dá não, aqui no meu barquinho não dá pra colocar isso não. Então, teve bastante resistência, mas eu sempre com a convicção de que seria a solução, isso desde o começo eu falei o tempo todo, não, rapaz, isso vai ser a solução pra gente melhorar a nossa qualidade de vida, pra melhorar a economizar também. Então teve bastante resistência, mas tipo assim, quando a gente começou a instalar as primeiras embarcações, que a gente teve que se adaptar, entendeu? Aí com a ajuda do pescador também, falar aonde é melhor colocar, vai ser, coloca aqui na proa, na popa, no meio e tal, que foi se adaptando, né, vamos dizer, cada um foi colocando ali a sua placa no lugar que não ia atrapalhar, e aí outros botou ela submersa, fez uma basezinha, colocou no alto, outros colocou na proa, outros foi na popa, e quando todo mundo foi vendo que o negócio era bom, aí, meu amigo, aí a resistência, aí foi demanda, né? Aí todo mundo queria já colocar a sua, né? Mas no começo teve resistência, sim, pode ter certeza, teve bastante resistência até, né? Mas depois que a gente conseguiu colocar nas primeiras embarcações, primeiras 10, 15 que a gente colocou, e o pessoal começou a falar dos benefícios, começou a falar da facilidade, de tudo que ela nos propôs aí, rapaz, aí foi a demanda total, né? E todo mundo queria, não, agora é minha vez, agora é minha vez. Não, calma, agora tem uma fila aí, tem um processo aí pra gente seguir aí, não adianta pular ninguém na frente, não, entendeu? Mas foi legal, foi bastante legal. E hoje, graças a Deus, ninguém, hoje mesmo, se uma pessoa vender o seu barco e comprar um outro, já tem esse kit de placa solar como item, sabe, indispensável. Não tem como ficar sem, não. Graças a Deus.
2: Que bom. Paulo Henrique, você até citou nessa última resposta a parte, né, que também o que motivou e foi um benefício real para vocês foi a questão da economia. Queria que você comentasse um pouco mais disso. Esse uso de energia solar, essa mudança, trouxe, né, uma economia real também para vocês da classe de pesqueira, de pescadora. A economia com combustível mudou? Tá mudando a vida financeira também de vocês aí?
0: Para você ter ideia, tipo assim, quando a gente usava os geradores, você sabe aí que uma noite de pescaria você precisa, no mínimo, aí uns 10 a 15 litros para, dependendo do gerador tiver novo, é uns 15 litros aí para uma noite de gerador funcionando. Então você bota a gasolina aí, o preço que tá hoje aí, ou óleo diesel, que ela tem a gasolina e tem a óleo diesel também. Então você precisava de todas as noites ter no mínimo aí, 15 litros, é só que a gente acabava botando 20 litros, então você imagina quando você não bota isso todos os dias, o tanto que você economiza. Rapaz, é muito dinheiro, né? Não tem nem como falar disso. E quem não tinha o gerador, usava as baterias, tendo que carregar nas lojas que carregam bateria. Hoje uma carga de bateria aqui no Arraial do Cabo, uma carga lenta, tá saindo por volta de R$25 uma carga lenta. E todas as noites você era obrigado a tirar a bateria e botar para carregar, porque senão você não tinha luz no dia seguinte para pescar. Então é como eu falei lá no começo, você, além de você ganhar muito com a economia, que eu falo que a economia você ganha para caramba, mas o bem-estar, aquele que nos propõe do descanso, de tudo, é muito maior. Você chegava no cais, descarregava o seu peixe e automaticamente você tinha que tirar a sua bateria e botar para carregar. Sendo que os lugares que carregam a bateria não é dentro do cais. Você tinha que botar ou no seu carro, ou na sua bicicleta, ou mesmo trazer ela nas costas e já esperar a loja abrir para tu botar a sua bateria para carregar, entendeu? Tínhamos até que trabalhar até com duas baterias, porque geralmente você botava uma para carregar para trabalhar com a outra, para poder você dar tempo de você pescar todos os dias. Senão, às vezes, você ficava sem elmar, porque você não tinha uma bateria carregada para poder iluminar lá, para fazer botar a iluminação necessária que você precisa aí para a pescaria de lula. Então, cara, é uma economia muito grande. Hoje o pescador, ele chega ali, pode ser a hora que for, pode ser meia-noite, uma hora, pode ser de manhã. Ele vende o seu peixe, bota o seu dinheirinho no bolso e a bateria, a placa solar, ela já tá mandando a carga lá para carregar a sua bateria. Quando ele chega ali para pescar lá por volta de 2 horas, 3 horas da tarde, a bateria já tá carregadinha ali, já com tudo prontinho para tu pescar mais uma noite. Então é um ganho muito grande, cara, muito grande mesmo, tanto de economia como para tudo.
1: Como vocês aprenderam a cuidar desses painéis solares? A manutenção ficou mais simples ou mais complicada?
0: É bem simples, que nem eu falei. Quando a gente participou lá dos editais do projeto lá do Fumbil, graças a Deus a gente conseguiu ganhar, né? Porque o projeto chegou e a gente simplesmente falamos, pô, vamos escrever um edital aí e vamos ver se a gente consegue ganhar esse edital, porque nós somos aqui 100 e poucos pescadores, 180 pescadores. Nós temos aqui 70 e poucos embarcações cadastradas aqui na nossa associação. Então, a gente queria trazer uma coisa para todos, né? Trazer um benefício para todos. E aí, quando a gente conseguiu ganhar, a gente trouxe. Mas aí o que que acontece? Aí dentro desse edital que a gente concorreu, das placas solares, blá, blá, a gente tivemos aula, teve a parte que teve aulas práticas e teóricas ali de como tratar a placa, entendeu? De quantos e quanto tempo você precisa dar uma lavada nela, aquela manutenção básica ali, entendeu? Aqueles cuidados que a gente tem que ter com a placa para prolongar o uso dela, né? Entendeu? E o mesmo com a bateria, saber, a gente tivemos aulas também para saber que quando a bateria estiver ruim, você não pode descartar em qualquer lugar, você tem que acionar lá o comprador, o vendedor, no caso, né, perdão, para poder recolher, né, tem desconto para comprar. Então tivemos todo um processo antes de instalar, antes de cuidar para o pescador, um processo para saber também como é que se vai se manusear com as placas e também se for preciso descartar, entendeu? Então, a gente tivemos bastante tempo aí pra gente aprender antes do uso dela e todo mundo fica ali zelando pela sua placa, porque É que nem eu falei, hoje ela é um item que faz parte da nossa embarcação. Um item muito importante, né? Então tem muito zelo, mas quanto isso aí, a galera tudo ficou esperta aí pra zelar e cuidar das suas pracas.
2: Vocês sentiram alguma diferença também no comportamento das lulas ou de outros, né, peixes ali com essa nova iluminação, com essa mudança ou não necessariamente? Até a redução de repente do barulho.
0: A diferença na verdade foi, toda essa que eu tô falando, né? O conforto, a economia, é você voltar a ser artesanal, que nem a gente éramos o tempo todo, sem estar poluindo o meio ambiente, sem estar causando estrago para a nossa natureza, que já sofre tanto, né? Entendeu? Então, até porque, para você entender, a lula, ela é atraída pela claridade. E aí, independente você estando com um gerador, ou estando com uma lâmpada de LED, com uma bateria que não seja ali da fotovoltaico, a gente tem aqui uma carga de luz permitido pelo Ibama de 300 watts de luz. Então, essa questão de luz, todo mundo tem 300 watts de luz, ninguém põe mais do que isso, entendeu? Então, não teve muita diferença. Então, o gerador, você pode ter uma lâmpada de 300, só um exemplo que eu tô te dando. Ligou o gerador, mas tem uma lâmpada de 300. Botou a fotovoltaico, é uma lâmpada de 300. Não tá qualquer outro instrumento ali que gerar energia, você tem que ter uma lâmpada de 300. Então, essa questão da luminosidade, a gente não teve diferença, porque está sempre com a mesma luminosidade, entendeu? Então, diferença. A diferença foi os ganhos que nós tivemos, saúde, economia, bem-estar e bababá. Aí, meu amigo, aí tem uma questão grande aí de tudo que eu posso falar para você, aí vou ter que começar a escrever aqui e falar, senão eu vou me perder. Mas a luminosidade é mais ou menos o que eu te falei. É 300 para todo mundo, aí não teve muita diferença, não.
2: E basta ter a luz pra...
0: Isso, é o barulho. Eu não sou especialista, né? O peixe, ele não se incomoda muito com o barulho, não. A não ser quando você está navegando, entendeu? Navegando, a gente sabe que tem muito espanto de barco passando, espanta os cardumes. Isso já foi provado já em estudo, em tudo. Pessoas mergulhando já, vendo que quando o barco está ali acelerado passando, ele tem todo um processo ali que espanta o peixe, bababá, entendeu? Então já foi feito muito estudo sobre isso, ainda mais a gente que trabalha aqui dentro de uma reserva, então a gente fica muito esperto com essas coisas. Agora, quanto ao barulho, quando tá parado, se tá conversando, ou com o rádio ligado, ou com o gerador ligado, isso não influi o peixe quando tá pegando, não, entendeu?
1: É isso.
0: Mais ou menos isso.
1: O Jabuticaba Sem Caroço teve o prazer de bater esse papo aqui super descontraído com Paulo Henrique do Rosário Correia. Ele que é presidente da Associação dos Verdadeiros Pescadores e Turismo de Barcos Boca Aberta do município de Arraial do Cabo, aqui na região litorânea do Rio de Janeiro. Paulo, muito obrigado pelo seu tempo aqui no Jabuticaba Sem Caroço e volte sempre.
0: Valeu, tamo junto. Precisar, só entrar em contato e a gente conversa. Valeu.
2: Um abraço.
0: Tchau.
2: A substituição de diesel e gasolina por painéis solares para geração de energia para ligar refletores em regiões de pesca aqui no Rio de Janeiro não é uma novidade sustentável única.
1: É um movimento Bahia Viva, apoia a transição energética e promove, por exemplo, cursos de formação via parceria com a Petrobras para pescadores, visando a descarbonização da navegação. Um dos projetos visa ensinar a comunidade a reformar e construir embarcações sustentáveis de pesca.
2: E a gente fala mais sobre isso com o nosso próximo entrevistado.
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2: A gente conversa no Jabuticaba Sem Caroço com o Sérgio Ricardo Potiguara. Ele é coordenador do Movimento Bahia Viva, mestre em Ciências Ambientais pelo Instituto de Florestas da UFRJ e também doutorando em Antropologia pela UF. Sérgio, bem-vindo aqui ao Jabuticaba, como vai?
4: Oi, Kaique. Uma satisfação voltar a falar aqui da Sputnik Brasil e com seus ouvintes.
2: Sérgio, a pesca artesanal costuma aparecer no debate público aí apenas como uma tradição cultural ou questão social de quem vive e precisa dela mesmo. O que que muda quando ela passa a ser vista também como parte da transição energética, que é um pouco o projeto que a gente está trazendo e um pouco do projeto que vamos trazer, que você acompanha também?
4: Olha, os pescadores artesanais no Brasil, né, são estimados em aproximadamente 1.200.000 pessoas, né? Em grande parte é ignorado pelo poder público e pela própria sociedade brasileira que os pescadores, eles são os descendentes diretos dos povos originários, dos povos indígenas. E na atualidade, essas comunidades pesqueiras, elas, muitas delas, a maioria delas, estão presente nos centros urbanos. Nós tivemos aí, a partir dos anos 50, 70 em diante, uma forte urbanização do Brasil e, como exemplo aqui, nós podemos tirar o Estado de Rio de Janeiro, a Baía de Guanabara, a Baía de Sepetiba. Os pescadores, eles hoje estão nas periferias urbanas, em pequenas áreas, que foi o que sobrou do processo de industrialização e de urbanização intenso que o Brasil sofreu. No caso aqui da Baía de Guanabara, por exemplo, e da Baía de Sepetiba, grande parte dessas comunidades estão em áreas bastante abandonadas pelo poder público, são áreas sem saneamento básico. Muitos dos rios que desaguam nos centros urbanos, a grande maioria deles, na verdade, são rios já poluídos, né? O que popularmente se chama de valões, e não por acaso os pescadores também, essas comunidades pesqueiras estão próximas a áreas de manguezais, que são territórios pesqueiros. Até hoje, o Brasil não reconheceu a existência dos territórios pesqueiros, com exceção das reservas extrativistas marinhas, que foram criadas originalmente na luta dos seringueiros, com Chico Mendes, né? Ali surgem as reservas extrativistas na Amazônia e nos anos 90 é criado aqui no Rio de Janeiro, em Arraial do Cabo, a primeira reserva extrativista marinha do Brasil. Nós temos uma outra que é em Itaipu, aqui em Niterói, a de Arraial do Cabo. Ela é vinculada ao governo federal, ao Ministério do Meio Ambiente, portanto gerida pelo Instituto Chico Mendes, e a de Itaipu, aqui em Niterói, ela é gerida pelo INEA, Instituto Estadual do Ambiente. Então, é uma reserva estadual. E nós temos mais algumas reservas extrativistas marinhas espalhadas no país. É a única categoria de unidade de conservação, Kaique, que reconhece os territórios pesqueiros. Fora isso, os pescadores vivem um intenso conflito com o avanço da especulação imobiliária, muitos casos de ameaça de remoção, desterritorialização, expulsão desses territórios. Então, literalmente, os pescadores nos centros urbanos estão exprimidos em trechos de praias. A mesma coisa acontece na Baía de Sepetiba. E dentro desse processo, é fundamental que o Brasil avance seriamente na transição ecológica, também no setor pesqueiro. E uma forma estratégica de avançar nisso é promover o desenvolvimento tecnológico para que as embarcações de pesca, que no caso da pesca artesanal se caracterizam por serem de pequeno porte, e também o uso dessas embarcações, ele é voltado prioritariamente para a garantia da segurança alimentar das famílias e da geração de renda. Portanto, é diferente da pesca industrial. Nós estamos falando de uma atividade reconhecida como tradicional. Esses pequenos trabalhadores do mar, essa pequena economia da pesca artesanal, ela precisa de apoio do poder público, porque o pescador, nós temos hoje dentro da Baía de Guanabara, por exemplo, pescadores já idosos que nunca tiveram um motor de barco. Um exemplo é o seu Francisco, meu aluno aqui do Estaleiro Escola. Então, essa transição energética na pesca artesanal, ela necessariamente precisa de apoio e recursos do poder público.
1: Sérgio, a gente vem acompanhando aí o projeto Sustenta Mar, né? No qual pescadores estão trocando aí os motores pelos painéis solares para ser um pouco menos poluente, né? E prejudicial também para a vida marinha. Eu queria saber da sua opinião, o que representa, né? Ver esses trabalhadores aí, esses pescadores artesanais da região aqui do Rio, começando a incorporar essa energia solar em suas embarcações. A gente queria a sua opinião sobre isso.
4: Olha, eu considero que é uma iniciativa inovadora. Pessoalmente não conheço, mas gostaria de solicitar aqui a Sputnik o contato das pessoas, desses pescadores. Nós conhecemos alguns pescadores na região dos lagos, né? Queremos conhecer essa experiência, né? Ajudar a divulgar e, quem sabe, compartilhar essa experiência, né? De desenvolvimento tecnológico para transição energética na pesca artesanal, aqui com a nossa Universidade do Mar, né? Que começou a ser implantada agora este ano, aqui na Universidade Federal do Rio de Janeiro. Nós estamos implantando um centro de formação em economia do mar e formamos entre 2024 e 2025 60 pescadores e pescadoras num curso de aprendiz da Capitania Naval Artesanal. E agora, entre o segundo semestre deste ano até 2028, nós formaremos 4 novas turmas, 120 pescadores e pescadoras aqui do entorno da Baía de Guanabara, nesse centro de formação, que é resultado de uma parceria do Movimento Bahia Viva e a UFRJ, através do NIDES, né, que é o Núcleo Interdisciplinar em Desenvolvimento Social, e é um edital de seleção da Petrobras, que é o edital socioambiental, né? Essa primeira turma do segundo semestre, nós construiremos um catamarã movido a energias renováveis, movido a baterias elétricas, energia solar. Participarão desse processo de desenvolvimento tecnológico pesquisadores da Universidade Federal do Rio de Janeiro, né? A UFRJ é uma referência em energias renováveis do país, né? E também do CEMPES da Petrobras, que é o centro de pesquisa da Petrobras, que fica também na Ilha do Fundão, dentro do campus da UFRJ. Então, eu estou tomando conhecimento dessa experiência aqui através da Sputnik. Parabéns para vocês por veicular essa iniciativa importante. Vamos convidar os pescadores para compartilhar aqui com os pescadores da Baía de Guanabara como é que eles estão vivenciando essa experiência, para que a partir daqui do Rio de Janeiro a gente possa ser uma referência para o Brasil. Porque, como eu falei, o gargalo está exatamente em duas questões. Uma é que o Brasil, ele está iniciando essa transição energética, principalmente na pesca artesanal. Então, há desafio de desenvolvimento tecnológico, porque cada baía, o estado do Rio de Janeiro, por exemplo, tem 3 baías: Guanabara, Sepetiba e Baía da Ilha Grande. Cada uma tem a sua própria dinâmica, a questão das correntes, a questão climática, né? Barco não é a mesma coisa em cada lugar. Se a gente tiver um olhar mais sensível, a gente vai ver que cada comunidade tradicional tem o seu próprio tipo de barco, o seu próprio designer. E esse design, ele é feito de acordo com a singularidade do ambiente. Tem local como a Baía de Guanabara, que é mais abrigado. A Baía da Ilha Grande, não, é mar aberto. Então, os pescadores, na sua sabedoria ancestral, né, eles constroem os barcos adaptados a essa realidade e para garantir a segurança marítima, né? Então, eu considero que é uma iniciativa muito, muito, muito importante, né? Então, o primeiro desafio é a questão do desenvolvimento tecnológico. Nós temos que procurar aprender com a experiência que o outro está vivenciando. Nós também tomamos conhecimento de uma experiência também de uso de placas solares em pequenas embarcações na Amazônia. Um grupo de pescador que faz aquela transição ali com países amazônicos, né? Vimos isso numa matéria de internet, estamos tentando localizar esse grupo, logicamente entendendo que lá trata-se de rios, né? É uma realidade de rios, mas é importante conhecer essa experiência. E o segundo desafio é a questão do financiamento, porque não, o desenvolvimento tecnológico, ele requer financiamento público. Portanto, é necessário que o Ministério da Pesca e Aquicultura, ele se debruce sobre esse tema. No ano passado, foi criado um grupo de trabalho chamado Renova, do Ministério da Pesca e Aquicultura, Movimento Bahia Viva e a Universidade Federal do Rio de Janeiro foram convidados a compor esse grupo, e nós apresentamos ao Ministério da Pesca uma relação de potenciais fontes de financiamento para acelerar a transição energética na pesca artesanal. Eu estou falando aqui, Kaique, do próprio BNDES, o nosso Banco Nacional de Desenvolvimento Econômico e Social. É possível utilizar recursos da Marinha Mercante. Há um entendimento equivocado que a Marinha Mercante, o fundo da Marinha Mercante, é apenas para financiar a pesca industrial. Isso não é verdade. A legislação prevê o financiamento da pesca artesanal. No entanto, os pescadores do Brasil não conseguem acessar esse recurso. Nós estamos falando também de uma outra fonte estratégica, que é a FINEP. A FINEP é uma empresa de financiamento de tecnologias vinculada ao governo federal e que tem bilhões de reais por ano. Agora, há um equívoco na aplicação do recurso da FINEP. A meu ver, ela está financiando principalmente a grande indústria. Ora, a grande indústria tem capacidade de obter financiamento, inclusive internacional. Agora, os pequenos pescadores não têm essa capacidade.
2: E vocês estão aproveitando, né, esse edital, né, com o Centro de Formação Ecomar Bahia de Guanabara, com um projeto que vem também com novas turmas, como você falou, no próximo semestre, no segundo semestre de 2026. E nesse sentido, que vai ao encontro desse outro projeto que a gente está trazendo da substituição de geração de energia elétrica por painel solar, que traz muitos benefícios aos pescadores, mais sustentabilidade também, acaba tendo um aspecto de justiça ambiental aí também, né, Sérgio? Comunidades que historicamente sofreram com a poluição e o abandono, agora também participando da construção de soluções climáticas que não só os beneficiam, mas beneficiam a sociedade, o e a sociedade mesmo como um todo, né? E o entorno ali dessas regiões. Como que você avalia tudo isso?
4: Isso é uma questão importante pelo seguinte: o Brasil começou a investir como política pública nessa transição energética na década de 90, quando deu aquela crise do apagão. E foi decisivo a participação dos cientistas brasileiros. Eu quero destacar aqui o meu amigo saudoso Luiz Pinguelli Rosa, que coordenou durante muitos anos a COP aqui da UFRJ, juntamente com pesquisadores da USP e de outras universidades brasileiras. Na época, o Brasil vivenciava o auge do neoliberalismo, não só o Brasil, toda a América Latina, eram privatizações, desmonte do Estado, e esses cientistas de universidades públicas foram ao governo federal, do governo Fernando Henrique Cardoso, e apresentaram uma proposta, que era o programa, o PROINFA, que foi, e hoje, mais de 30 anos depois, nós estamos colhendo esses frutos. E que frutos são esses? Naquela época, o acesso à energia solar e outras fontes renováveis era extremamente elitizado. Eu diria que tá dentro da categoria do racismo ambiental. Só os mais ricos podiam ter na sua casa, na sua empresa, no seu sítio, na sua fazenda, uma placa de energia solar. E essa estratégia proposta pela Academia Brasileira, incorporada pelo governo brasileiro, está mudando esse quadro. Hoje, o acesso à energia solar está muito mais democratizado. No governo anterior, nós tivemos uma grande ameaça, que era a taxação do sol. A lei da taxação do sol, que ia aumentar 40%. Houve mobilizações, houve caravanas, inclusive durante a pandemia, né, do Brasil todo, para pressionar o Congresso Nacional, e felizmente essa taxação do sol não foi aprovada, o que seria um retrocesso. Então hoje a gente percebe que alguns municípios já estão avançando nessa questão da transição energética, e isso precisa chegar à pesca artesanal. Mas vejam só quanto tempo demorou para amadurecer essa política pública de apoio, fomento às energias renováveis, mais de 30 anos. E isso só foi possível por dois fatores fundamentais. Primeiro, o investimento no desenvolvimento tecnológico, e aí o papel das universidades públicas é estratégico. Nós temos que entender que o papel da universidade pública é se debruçar sobre a realidade do país, ajudar a solucionar os graves problemas de desigualdade que nós temos, de pobreza, e também foram criados no governo federal, a partir da aprovação dessa política pública, várias fontes de financiamento, que no primeiro momento beneficiaram a grande indústria, mas que hoje está mais acessível. Por exemplo, um comerciante, uma pessoa que tem um sítio, ela hoje consegue acessar fonte de recursos a juros modestos para colocar placas solares, por exemplo, na sua casa, num restaurante, num shopping, no comércio. Ou seja, então, nós estamos vendo é que o Brasil tem aumentado a sua produção de energia renováveis, e nós temos que generalizar isso, porque é aquilo que você falou, a emergência climática, o meu entendimento é que nós já superamos uma fase de crise ambiental e de crise climática. Nós falávamos disso nos anos 90, quando o Rio de Janeiro sediou a Eco 92, a Conferência Mundial de Meio Ambiente e Desenvolvimento. O que nós vivenciamos hoje é uma emergência climática, ou emergências climáticas, né? Em cada região do mundo e do próprio Brasil, isso se mostra de forma diferenciada. Na Amazônia, uma coisa que eu morei em Altamira, no Pará, nos anos 70. Eu sou de uma família assentada da reforma agrária. Eu fui criado tomando banho no Rio Xingu. Eu jamais imaginaria as imagens que nós vimos há 2, 3 anos atrás, aqueles rios da Amazônia secos, os barcos encalhados na beira do rio. Já no Rio Grande do Sul, foi aquela inundação que tomou conta de dezenas e dezenas de cidades. No caso aqui do Sudeste, e no Nordeste, o grande problema é exatamente a questão da elevação do nível do mar, né? Grande parte do Nordeste brasileiro já está sofrendo, as cidades, o mar está avançando sobre as cidades. Então, essas emergências climáticas, elas estão no cotidiano. No caso da Amazônia, é a perda da biodiversidade em função do desmatamento, das queimadas. Ou seja, as emergências climáticas, elas estão presentes no nosso cotidiano. E a forma de reverter isso é acelerar essas transições econômicas, a transição ecológica, a transição energética, né? No mês passado, o Brasil acabou de aprovar uma política nacional de bioeconomia, ou seja, nós estamos produzindo os documentos técnicos necessários. O Brasil tem sido signatário de todos os acordos internacionais para redução dos níveis de gases de efeito estufa. O Brasil tem participado ativamente das conferências internacionais do clima, mas essas medidas, elas precisam se tornar realidade dentro do nosso país. E isso só se faz com apoio à ciência, à tecnologia e à inovação. E aí o papel das universidades públicas é estratégico, como isso é feito no mundo todo, e também tendo fonte de recursos, fonte de financiamento.
2: É isso, né? Todo um esforço, e aí tem também esses projetos que a gente está trazendo aqui nesse episódio do podcast, como um projeto que o próprio Movimento Bahia Viva acompanha. Muito obrigado, Sérgio Ricardo Potiguara, que conversou com a gente aqui no Jabuticaba Sem Caroço, ele que é coordenador do Movimento Bahia Viva, mestre em Ciências Ambientais pelo Instituto de Florestas da UFRRJ e doutorando em Antropologia pela UF, a Universidade Federal Fluminense. Sérgio, muito obrigado, até uma próxima.
4: Obrigado, e vamos acompanhar aqui a atuação da Sputnik Brasil, sempre trazendo informações aí inovadoras e contribuindo para que a gente possa no Brasil e no mundo ter uma outra economia, né? Mas nós precisamos de muitas transições para que a gente possa ter uma vida mais saudável.
2: Um abraço.
1: Obrigado, Sérgio, tchau.
4: Obrigado.
1: Nosso tempo acabou, então chegou a hora de colocar ponto final em mais um episódio do Jabuticaba Sem Caroço. 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
2: 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Até o próximo episódio.
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6: Hoje é sábado, dia 23 de maio de 2026. Pesquisa Datafolha divulgada nesta sexta-feira mostra que para 48% dos eleitores, o senador Flávio Bolsonaro, do PL, deveria abrir mão da candidatura e apoiar outro candidato após a divulgação das conversas entre ele e o banqueiro Daniel Vorcaro. Outros 44% afirmam que ele deveria manter a candidatura, 8% não souberam responder. A pesquisa é a primeira do Instituto feita integralmente após a revelação das conversas entre Flávio Bolsonaro e Daniel Vorcaro, dono do Banco Master. As mensagens foram reveladas pelo site The Intercept Brasil. Segundo a reportagem, Flávio Bolsonaro pediu apoio financeiro a Vorkaro para a produção de um filme sobre a trajetória política do ex-presidente Jair Bolsonaro, do PL. O Sindicato dos Policiais Penais do Estado de São Paulo denunciou à Secretaria da Administração Penitenciária supostas regalias concedidas à influenciadora digital e advogada Deolane Bezerra, enquanto ela ficou presa por 14 horas na Penitenciária Feminina de Santana, na zona norte da capital paulista. Entre elas estariam um chuveiro exclusivo e uma cama, diferente das demais detentas. Questionada pelo portal G1, a secretaria informou que custodiou a prisão de Deolane como advogada, de acordo com a decisão da Justiça, mas não respondeu se irá apurar as denúncias. A OAB de São Paulo afirmou que existe previsão legal no Estatuto da Advocacia para que advogados presos preventivamente, ou seja, antes do trânsito em julgado da sentença, sejam recolhidos em sala de Estado Maior ou, na ausência, em local equivalente, separado dos presos comuns. O presidente Luiz Inácio Lula da Silva afirmou que o Brasil reúne condições únicas para assumir posição central na nova ordem mundial em formação. Durante entrevista ao programa Sem Censura da TV Brasil, Lula associou o futuro estratégico do país às reservas de terras raras, à biodiversidade, à água doce, ao petróleo e à dimensão territorial brasileira. A declaração acontece em meio ao aumento da disputa global por minerais críticos e recursos naturais considerados essenciais para o setor, para setores como inteligência artificial, transição energética, indústria militar e produção de semicondutores. O Brasil possui uma das maiores reservas de terras raras do planeta, além de vastas reservas hídricas e energéticas.
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6: Em São Cristóvão, um ônibus enguiçado no elevado do gasômetro tem uma

0: após Xi Jinping ter recebido Donald Trump.
1: Será que foi proposital, Marcelo? Nós que somos um podcast de geopolítica, temos que ir a fundo nessa situação, né? De um lado, Vladimir Putin, do outro lado, Xi Jinping. Dois líderes que representam potências nucleares, econômicas, militares. E que, o que, que eles têm em comum? Os dois querem redesenhar a arquitetura da geopolítica mundial.
0: A multipolaridade do mundo foi um dos temas abordados pelos dois líderes, assim como segurança e principalmente a questão energética. Putin foi à China para falar sobre a produção do gasoduto Poder da Sibéria 2, que pode ser bom negócio para os dois lados, tanto para a Rússia quanto para a China, já que a gente sabe que esse gasoduto poderia deixar a China abastecida com 12% de tudo que ela precisa, energeticamente falando. Está no papel ainda, né? Mas a gente acha que vai sair, porque China e Rússia estão andando lado a lado, uma dando a mão para outra.
1: Exatamente, Marcelo. Mais juntinhas ainda, desde que começou o conflito na Ucrânia, quando houve aquela declaração de uma amizade sem limites. Mas voltando a falar deste encontro tão importante, o mundo inteiro está de olho nesse encontro, né? Vamos falar sobre os temas que foram abordados. Você já falou de um dos temas centrais, que é o tema da energia, né? Com a Força Sibéria. A gente vai falar também de acordos com relação a comércio e finanças. Vale lembrar, Marcelo, que Rússia e China já estão fazendo aquilo que é o pesadelo de Donald Trump, que é comércio com moedas locais. A gente vai falar de transporte e logística, dos corredores logísticos e também da cooperação espacial e científica, entre tantas coisas. O programa de hoje está extremamente completo.
0: É uma parceria abrangente, né? Como os dois colocaram, e ainda tiveram espaço para dar uma cutucada em Donald Trump, dizendo que o Donald Trump está gastando muito dinheiro no Domo de Ouro, né? Que seria uma barreira intransponível que traz insegurança para todo mundo. Além disso, os Estados Unidos não assinaram a renovação do Tratado de Não Proliferação Nuclear. E a gente lembra que depois disso, a China começou a falar que talvez não assinasse, porque ela gostaria de ter uma quantidade de armas maior do que ela já tem. Claro que isso daí é um assunto que cada país guarda para si, né? É estratégico dizer quantas armas nucleares você tem. Ninguém abre o jogo.
1: É bom que o outro tenha medo, né? Por isso que existem as armas nucleares, para manter a integridade, para que outros países não queiram invadir ou, quem sabe, fazer outras coisas. A gente vai falar no programa de hoje também, Marcelo, sobre a cooperação em uma das áreas mais importantes, que é a educação. A China tem 8 das 10 universidades mais importantes do mundo. Marcelo, quando eu estive na Rússia há 2 anos, eu vi muitos estudantes chineses naquela universidade, a Universidade da Amizade dos Povos, e eles ganhavam bolsas bastante generosas do governo chinês para estudar na Rússia. E em muitos lugares também, ainda na Rússia, eu vi placas escritas em mandarim. Não é interessante?
0: Mostra que eles estão cada vez mais ligados intrinsecamente. Só para a gente ter uma ideia do que significa o Força da Sibéria 2, é um gasoduto de 2.600 quilômetros que sai do Ártico para transportar 50 bilhões de metros cúbicos de gás por ano da Rússia para a China, passando pela Mongólia. Muitos analistas dizem que é a solução para que a China, que sempre precisa de energia, tenha mais segurança nesse quesito. E para a Rússia, que está sancionada, muitas das vezes, também vai ser uma boa saída para o escoamento de sua produção. Ficou faltando acertar um negócio que todo mundo acha que é o principal: dinheiro, preço.
1: É, mas a conversa já começou, né, Marcelo? Já está meio caminho andado, o aperto de mão. É, a Rússia e a China, elas defendem um modelo multipolar. Talvez seja esse o maior ponto de convergência, além do inimigo comum, que é o Ocidente.
0: Inclusive, Moscou e Pequim afirmaram, nessa declaração conjunta, que as tentativas de alguns países de dominar os assuntos globais no espírito da era colonial fracassaram, mas que o mundo corre o risco de retornar ao que eles chamaram de lei da selva. Olha lá.
1: Eu acho, Marcelo, como disse o Celso Amorim, que tem país querendo voltar a esses tempos hobbesianos, né, da lei do mais forte, como se não houvesse organismos multilaterais como a ONU, por exemplo.
0: O programa de hoje tem um único convidado que sabe muito do assunto, estudou o assunto profundamente, e a gente vai chamá-lo agora. O Mundioca tem o prazer de falar mais uma vez com o professor Diego Faltasso, ele que é doutor em ciência política pela Universidade Federal do Rio Grande do Sul, co-criador do projeto Fios de China no Instagram e autor do livro A China e a Nova Rota da Seda. Professor Diego Faltasso, muito obrigado mais uma vez por ter aceito o nosso convite. Tudo bom?
2: Tudo ótimo. Eu que agradeço o convite de estar com essa bancada brilhante e com os ouvintes do Mundioca.
1: Opa, muito obrigada por ter

0: ter topado falar com a gente pelos elogios que a gente não dispensa. Bom, vamos à pauta. É, a visita do presidente Vladimir Putin logo depois do presidente Donald Trump ter estado lá tem alguma coisa a ver de maneira estratégica?
1: Olha, é difícil de saber se houve essa sincronia diplomática e esse propósito. O fato concreto é que a Rússia e a China têm estabelecido relações estreitas e visitas regulares, diferente dessa do presidente americano, que fazia quase uma década, e isso representa, sim, um aprofundamento das relações bilaterais e, mais do que isso, né, uma convergência de propósitos acerca das visões estruturantes do sistema internacional no sentido da multipolaridade, né, do mundo multipolar e multilateral e também no sentido de refrear os ímpetos imperiais dos Estados Unidos.
2: Agora, professor, Xi Jinping e Putin, só acredita que eles pretendam aprofundar essa cooperação econômica e tecnológica entre as duas nações diante das sanções ainda postas pelo Ocidente nessa disputa de cadeias produtivas globais?
1: Creio que sim, né? Primeiro porque há uma tendência de pelo menos duas décadas aí de aprofundamento das relações bilaterais. Segundo porque há algumas zonas de contato, de convergência que são de fato estratégicas, né? De um lado, como você mencionou, a Rússia está oprimida por uma série de sanções irradiadas dos Estados Unidos e dos seus aliados e precisa de investimentos e precisa escoar seus produtos, incluindo os hidrocarbonetos. Do lado da China, a China, como a gente bem sabe, tem excedentes de capitais importantes, tem feito grandes investimentos no âmbito da Nova Rota da Seda, mas não só, e sobretudo é um país que precisa de recursos naturais e energia no qual a Rússia tem grande capacidade, grande estoque. Aliás, um dos temas foi justamente a discussão acerca da construção do Força Sibéria 2, que é, como o nome diz, um segundo grande pipeline voltado ao escoamento de gás para a China.
0: Durante o encontro, o Xi Jinping e o presidente Vladimir Putin, eles criticaram a chamada lei da selva, né, e a política externa americana. Na sua opinião, no seu entendimento, isso mostra que a China e a Rússia estão tentando liderar uma narrativa alternativa à ordem liderada pelos Estados Unidos?
1: Nesse caso específico, né, a China e a Rússia vêm há décadas, digamos assim, já nos seus principais fóruns, principalmente BRICS, Organização para a Cooperação de Xangai, mas também no âmbito das cúpulas bilaterais, se opondo abertamente ao que eles chamam de hegemonismo dos Estados Unidos, encerra justamente essa política unilateral e que agora eles chegaram à expressão lei da selva, como tu disseste, que é ainda mais áspera e mais crítica ao comportamento dos Estados Unidos. Ao mesmo tempo que eles fazem essas considerações sobre a política americana, cada vez mais eles ensaiam nesses fóruns, inclusive, a construção de alternativas sistêmicas, né? Alternativas de governança, alternativas de financiamento, alternativas, inclusive, de moeda para negociação do comércio bilateral, sobretudo, no qual eles já conseguiram dispensar o dólar como principal instrumento. Então, há nitidamente no eixo Moscou-Pequim o embrião da construção do que eu chamo de alternativas sistêmicas.
2: Agora, professor, dá para fazer um paralelo já entre a visita do Trump e a visita do Putin a Xi Jinping?
1: Dá para fazer muitos paralelos, digamos assim. O primeiro deles, né, falando da primeira visita, no caso do Trump ao Xi Jinping, é a primeira vez, de forma mais explícita, em que os Estados Unidos vêm com um pacote muito grande de demandas, inclusive levando uma delegação enorme de CEOs e clamando pela retomada das compras de Boeing, de semicondutores, de sojas e outros produtos alimentícios, né? Então, assim, enquanto que a China tinha basicamente uma questão que era, olha, não se metam com Taiwan, essa é uma questão sensível para nós, senão nada disso vai prosperar. Então, a China me parece numa posição de força. Inclusive, a outra demanda do Trump era pela abertura do canal de Suez, que ele foi responsável por fechar por conta de um conflito e uma escalada abertamente unilateral. No caso da China e da Rússia, ao contrário, além de uma convergência muito abrangente do ponto de vista das principais questões do sistema internacional, como eu citei na primeira questão, há também uma convergência econômica muito maior, né? Foram assinados mais de 20 acordos e memorandos nas mais diversas áreas, sobretudo em questão energética, mas não só. E isso é retrato, digamos assim, de uma trajetória onde há uma confiança crescente entre os dois lados, enquanto a relação sino-estadunidense tem sido marcada por oscilações permanentes, quase sempre desencadeadas por Washington.
2: Parece que na reunião com o Donald Trump, muito que foi discutido não acabou virando um protocolo, um processo de caminhar para que alguma coisa seja resolutiva, correto?
1: Correto. havia, o que havia ali eram demandas do Donald Trump, e alguns compromissos chineses, caso os americanos, por exemplo, baixassem a bola na questão de Taiwan, mas propriamente memorandos, acordos, que sinalizam um amadurecimento de uma cooperação de lado a lado, não se viu isso exatamente.
0: Ainda nessa questão do presidente Donald Trump, daqui a pouco a gente volta para a pauta de hoje, que é a visita do presidente Putin na China. O presidente Xi Jinping, ele falou pro Donald Trump, olha, a gente tem que tomar cuidado para não cair na armadilha de Tucídides, né? Naquela tensão entre uma potência emergente e uma potência hegemônica. Mas isso já está acontecendo, é inevitável, não?
1: Exato. Os Estados Unidos, desde o governo Obama, 2011, muda o seu pino principal de contenção, que naquele contexto até então era o Oriente Médio, a islamofobia e a tal da guerra global ao terror, para o que a sua principal formuladora, na época, a Hillary Clinton, no Departamento de Estado, definiu como pivô da Ásia. E desde então, o que a gente tem é sistematicamente a institucionalização de uma política de contenção da China por parte dos Estados Unidos. No governo Trump 1, o desencadeamento de uma guerra comercial. No governo Biden, o cerco tecnológico ao setor de semicondutores e 5G, sobretudo, e agora com o governo Trump volta novamente a guerra comercial, tarifas para todos os lados, mas não só isso, tudo isso permeado por rusgas, por provocações em temáticas como Taiwan, questões como Xinjiang e uma série de outros tópicos, né? Então, mostra-se claramente que a diferença de alinhamento, de perspectiva e de visão é muito grande.
2: Agora, professor, o senhor acha que esse encontro do Putin com o Xi Jinping, o quanto o assunto BRICS está sendo posto à mesa?
1: Vamos partir do pressuposto, né, que a construção de um mundo multipolar, e eles declaram isso abertamente, é uma das prioridades. E que isso é uma forma de deflacionar o poder dos Estados Unidos, né, diminuindo as assimetrias que ainda restam do hegemonismo americano. Se isso for, de fato, uma política fundamental, obviamente requer o fortalecimento de outros polos, requer o fortalecimento do sul global, requer o fortalecimento de instâncias político-diplomáticas alternativas àquelas que dominavam o mundo, que era o G7, o Conselho de Segurança da ONU e o Atlântico Norte. E, para tanto, o BRICS e o BRICS ampliado, sem sombra de dúvida, representam um espaço político prioritário para construir essas alternativas sistêmicas nos mais variados temas da política mundial.
0: Agora, Rússia e China declararam uma amizade sem limites lá em 2022, quando começou a operação militar especial, o conflito na Ucrânia, chame como quiser. Eu queria te perguntar, desde 2022, 4 anos, o quanto essa relação se aprofundou?
1: Eu acho que aquilo ali foi, em grande medida, uma prova também de fogo, né, da amizade. Porque os Estados Unidos e seus aliados europeus achavam que produziriam um grande isolamento da Rússia e, a partir do isolamento provocado pelas sanções, isso desgastaria a Rússia, o Putin, e levaria o país às cordas, fazendo com que ele cedesse aos termos desejados pelos Estados Unidos e pelos seus aliados, sobretudo ali na questão do conflito da Ucrânia. E o que se viu nessa grande prova de fogo, né, é que a China tem clareza que direção o mundo se movimenta, que aquilo não se tratou evidentemente de uma invasão da Rússia contra a Ucrânia, mas ao contrário, né, de uma guerra por procuração da Ucrânia e da OTAN contra a Rússia, contra os BRICS, contra o Sul Global, e que, portanto, a China manteve-se aliada à posição da Rússia e mantendo as relações econômico-comerciais e diplomáticas como se o conflito não tivesse acontecido.
2: A questão energética vai ser o pilar principal desse relacionamento entre as duas nações, professor?
1: Isso tem sido um dos motes importantes das relações bilaterais. A Rússia é uma grande exportadora de hidrocarbonetos, de petróleo e gás. A China é o maior importador de petróleo do mundo, né? E no contexto das sanções, e o mercado europeu era absolutamente determinante para a Rússia no escoamento de gás natural, e com o fechamento desse mercado, obviamente que a demanda chinesa se torna imperativa para a Rússia e, obviamente, estratégica para a China, porque, como eu disse, a China tem se tornado aí um grande importador, ou maior importador de petróleo do mundo.
0: Cara, nesse encontro, Xi Jinping e Vladimir Putin apertaram a mãozinha um do outro e estreitaram também as relações na questão da educação. Tem muitos chineses estudando na Rússia e vice-versa. Gostaria que você falasse sobre essa questão.
1: A cooperação, vamos dizer assim, no campo educacional, no campo científico, é muito forte, porque a União Soviética, ela herdou núcleos de inovação importantíssimos, de pesquisa, de ciência e tecnologia, não apenas em defesa, que era um dos pontos fortes, em pesquisa na área de satélites, enfim, mas em ciência básica também, né? Física, engenharia, matemática, etc. E por seu turno, a China vem se transformando num epicentro da inovação. Os dados do último ano dão conta que a China já tem 8 entre as 10 mais importantes universidades do mundo. E por isso a possibilidade, né, de estreitamento nessa área é absolutamente estratégica. E é uma forma também de deslocar do eurocentrismo que caracterizou a produção científica, a produção de conhecimento nos últimos 2 séculos.
2: Agora, professor, tanto a Rússia quanto a China vêm defendendo essas reformas em organismos como ONU, FMI, Banco Mundial. Essa reunião de agora, ela pode sinalizar o que sobre uma construção dessa nova arquitetura global?
1: Eu costumo dizer que a China e os seus aliados, no caso a Rússia, nesse caso, né, têm trabalhado em 2 planos. Uma tentativa de reformar as organizações internacionais surgidas após a Segunda Guerra Mundial, de modo que elas se tornam mais representativas, mais inclusivas, embora isso tenha sido bastante frustrante, porque, claro, né, os Estados Unidos, que estão sentados nas estruturas hegemônicas de poder que eles patrocinaram e criaram após a Segunda Guerra Mundial, não abrem espaço, nem eles e nem seus aliados europeus, não estão dispostos a esse caminho. Lado, né, me parece cada vez mais claro que a China e também a Rússia têm construído justamente nossos de interlocução diplomático, mas também espaços econômicos, financeiros e comerciais, sobretudo no âmbito do Sul Global. Eu costumo citar, por exemplo, né, que a China, tendo em vista o caráter fechado e recluso das estruturas hegemônicas de poder sob controle dos Estados Unidos, tem construído fóruns cada vez mais abrangentes no âmbito do Sul Global. Por exemplo, o Fórum China e África é um fórum que já tem 20, 26 anos, é de 2000, está muito institucionalizado, tem encontros trianuais, tem planos de ação e assim por diante. A China também, aqui no âmbito da América Latina, o Fórum China-CELAC de 2015, e que só não se aprofundou mais pela desintegração política da região, da América do Sul, do que propriamente por conta dos interesses chineses. Então, isso são espaços de interlocução que ocorrem, né, no Sul Global e que permitem a construção de alternativas em razão justamente do caráter refratário da reforma das organizações internacionais nucleadas pela ONU.
0: Diego, vou falar agora o que seria o maior pesadelo dos Estados Unidos. O comércio em moedas locais entre China e Rússia está acontecendo?
1: Está acontecendo, praticamente todo está sendo operado em moedas locais. Isso é importante porque se tratam de duas das maiores economias do mundo, 2 dos países mais fortes dos BRICS, e se torna um efeito demonstrativo para os demais países de que é possível desdolarizar o comércio internacional. E, como a gente bem sabe, o enfraquecimento do dólar é o enfraquecimento de um dos principais pilares que sustenta a hegemonia dos Estados Unidos.
2: Agora, professor, nesse encontro entre o Xi Jinping e o Vladimir Putin, saiu um comunicado que, entre outras coisas, dá uma espetada no Trump pelos Estados Unidos não restringir, não quiser assinar a questão da diminuição, da manutenção do tamanho dos arsenais nucleares. Até que ponto esse assunto a gente pode botar na pauta entre os top fives desse encontro?
1: Sem dúvida, isso faz parte daquela chave crítica do hegemonismo americano, que se traduz em intervencionismo e, portanto, já se relaciona com a própria questão do Irã, com o apoio à guerra ao lado ucraniano, mas também ao tal do Domo Dourado, né, que agora o Trump anunciou, isso também foi mencionado. E, claro, a esse ponto que tu levantaste, que diz respeito justamente à negativa do lado americano de estabelecer qualquer limitação à produção, estoque de mísseis balísticos, né? Ou seja, os Estados Unidos, como potência hegemônica, ela, ao invés de funcionar com um país estabilizador da ordem, cada vez mais, e aliás, a China falou isso também no encontro do Trump, né? Da disposição da construção de um mundo estável, né? E me parece que os Estados Unidos cada vez mais se coloca como um país errático e um país no qual os interlocutores não sabem exatamente como interagir e no qual não há nenhuma previsibilidade do comportamento.
0: Diego, você acha que esse casamento Rússia e China, ele vai ser longevo?
1: Acho que sim, eu diria que esses dois países hoje, eles representam, sem sombra de dúvida, o núcleo dos BRICS, e se considerarmos o BRICS como uma ferramenta importante do sul global, eu diria que são os países que têm mais clareza da direção que se dá às transformações internacionais e que, portanto, é dali que pode sair o núcleo também da agenda de transformação da ordem mundial em favor do sul global.
2: O encontro de hoje, ele trabalha numa aliança médio ou longo prazo na sua visão?
1: Considerando o histórico, né, de aproximação, que é desde 2000, digamos assim, 96 com a ascensão do Primakov à chancelaria russa, mas digamos assim, o acordo de 2000-2001 de amizade, ele representa um marco fundamental. Se analisarmos esse um quarto de século posterior a esse acordo, nós temos uma dinâmica incremental nos quais as rusgas elas são praticamente insignificantes comparado ao tamanho do incremento das relações diplomáticas, comerciais, políticas e estratégicas. Mas, como eu disse, sobretudo a convergência de posição nos temas estruturantes da ordem e conformação do sistema internacional.
0: Diego, tem um ditado espanhol que fala assim: se você quer casar uma filha, dificulte o namoro. Você acha que foi mais ou menos isso que aconteceu com a Rússia e com a China, que o Ocidente jogou a Rússia no colo da China?
1: Sem sombra de dúvida. Talvez a maior jogada diplomática dos Estados Unidos na segunda metade do século XX foi a aproximação com a China e que, claro, teve um efeito importantíssimo no afastamento entre a China e a Rússia, né? E isso funcionou durante algumas décadas. O que os Estados Unidos não contavam, por um lado, era com o crescimento acelerado da China, né? E não contavam que os sucessores iriam cada vez mais confrontar a Rússia e empurrá-la para o lado chinês. E a partir disso, a própria guerra na Ucrânia é mais um elemento que fortalece a dinâmica sino-russa. Eu creio que eles estão aí traindo a memória do Kissinger, que apesar de tudo era um formulador muito sábio. E a guerra na Ucrânia é a prova cabal desse erro.
2: A gente viu em pouco tempo a China recebendo a maior potência militar e a maior potência econômica em seu território. A gente pode tirar que desses encontros a China hoje se mostra como talvez o maior ator nesse tabuleiro?
1: Sem dúvida, eu acho que é pelo tamanho da economia, né, que eu acho que já é inquestionável, pelo caráter irrefreável do crescimento chinês, mas sobretudo pela capacidade de interlocução político-diplomático que a China está tendo e que está preenchendo o vácuo deixado pelas incertezas e pela instabilidade decorrente da própria diplomacia americana. Ou seja, o país que deveria ser o fiador da ordem, ou pelo menos que havia herdado essa condição desde a Segunda Guerra Mundial, tem se transformado num foco total de fragilização das organizações internacionais e desestabilização da ordem. Então, acaba caindo de presente no colo da própria China o papel e o protagonismo diversos dessas agendas.
0: Diego, o encontro entre esses dois, Putin e Xi Jinping, pode estar demonstrando para o mundo o nascimento de uma nova Guerra Fria, só que dessa vez multipolar?
1: Os Estados Unidos, eles inclusive usam o lexo da nova Guerra Fria, né? Porque eles entendem ou entenderam que a contenção da China seria viável em termos similares àqueles que eles haviam elaborado para a União Soviética. A questão é que a trajetória da China, o modelo econômico da China, a inserção global da China, a dianteira tecnológica também, configura como uma realidade muito distinta. Então, ao invés de isolar a China, a política do assim chamado desacoplamento que os Estados Unidos propuseram e formularam acabou ou vem isolando os Estados Unidos do sistema internacional. E nesse espírito e nessa direção, eu acredito, evidentemente, que esse eixo sino-russo se coloca como como eu disse, uma espécie de germe, uma espécie de base para a constituição de uma nova ordem internacional que vai passar um pouco, que vem passando ao largo dos papéis cada vez mais disfuncionais da Europa Ocidental e dos Estados Unidos.
2: O Xi Jinping falou com o Putin sobre as hostilidades no Golfo e já tinha falado com o Trump. A partir de agora, aumenta a importância da opinião da China junto com a Rússia e junto com outros atores, até do Ocidente mesmo, em relação a essa questão? A gente viu que o Senado americano está batendo também nessa tecla com o Trump de terminar uma coisa que ele não poderia ter começado pela Constituição americana.
1: É, foi mais uma guerra unilateral, mais uma guerra que foi feita à margem da própria Congresso americano. É uma guerra que está cada vez mais difícil de se retirar dela, se não numa posição vexatória. E, claro, isso acabou beneficiando tanto a Rússia quanto a China. A Rússia, pela própria questão dos hidrocarbonetos que subiram, e, enfim, isso acabou sendo um elemento de capitalização da economia russa nesse contexto. E do lado da China, ela nem teve o suprimento de petróleo interrompido, e ela se cacifa, como a gente dizia anteriormente, como interlocutor no Oriente Médio. Né? Não só porque alguns anos atrás já havia feito uma aproximação importantíssima entre a Arábia Saudita e o Irã, mas como agora, né? Tendo em vista que as bases americanas deixaram de ser ativos de segurança e se transformaram em alvos preferenciais por conta da colaboração com os Estados Unidos contra o Irã, mais uma vez a China, que agora também já é o maior comprador de petróleo do Oriente Médio, do Golfo, né? Diferente do que era no início, na metade do século XX, que era os Estados Unidos. Então, essa nova geografia vai produzindo também uma nova configuração diplomática e, por sua vez, colocando água nesse moinho que a gente vinha comentando anteriormente.
0: Para falar um pouco a respeito da questão energética, que eu acredito que é o centro dessa parceria, em que pé que está a discussão, o projeto do gasoduto em conjunto China e Rússia?
1: O Força Sibéria 2, né, ele é um gasoduto importantíssimo, que obviamente vai se somar ao primeiro e vai aumentar muito o fluxo de hidrocarbonetos para a China. Isso, por um lado, amplia a segurança energética chinesa, porque evita o Estreito de Malaca, evita o Estreito de Hormuz, é um escoamento por via territorial direta, que não passa por nenhum outro país. Então, do ponto de vista da China, isso é absolutamente fundamental. E do ponto de vista da Rússia, isso diminui a dependência que anteriormente tinha da Europa, sobretudo em face dos embargos decorrentes do conflito na Ucrânia. Então, é absolutamente estratégico. Havia algumas divergências acerca de valores e prazos, etc, etc, gestão desse pipeline, mas me parece que, pelo menos é o que foi dito nas declarações, os entendimentos avançaram bastante para a consecução da obra.
2: Só lembrando que as exportações de petróleo russo para a China, só no primeiro trimestre desse ano, cresceram 35%, ou seja, a China está mostrando que pode encontrar alternativas para um prolongamento de uma guerra no Golfo Pérsico, não, professor?
1: Exatamente, né? O petróleo russo, ele é absolutamente fundamental para a segurança energética chinesa, e mesmo quando estourou o conflito no Irã, e muitos disseram que a China seria a primeira a sentir, de pronto eu argumentei que não, inclusive por conta disso, né? Por conta da capacidade de diversificar e de produzir alternativas próximas, no caso, sobretudo da Rússia, que garantiram o abastecimento naqueles primeiros momentos em que ficou fechado o estreito, mas logo em seguida a China teve uma condição preferencial de abertura do estreito para o escoamento do seu petróleo.
0: Agora, os dois países defendem, né, a causa do Sul Global, mas dá para chamar Rússia e China de Sul Global? Elas não são potências que estão muito acima, por isso a Rússia gosta do termo maioria global?
1: Olha, é claro que há toda uma disputa semântica e que é importante, né, tanto em relação ao antigo Terceiro Mundo, o novo Sul Global, porque o velho Terceiro Mundo também era atravessado por esse tipo de contradições, né? Alguns países que eram socialistas, estavam no Segundo Mundo, mas eram protagonistas do Terceiro Mundo, a própria Iugoslávia, entre outros países, Cuba foi um ativista do Terceiro Mundismo, e depois a gente voltou aí com o termo de Sul Global para representar essa grande maioria que está fora do núcleo do sistema capitalista, no caso Europa Ocidental, Estados Unidos, Canadá, Japão principalmente, né? O G7 ampliado. É claro, a Rússia foi uma superpotência no século XX, que depois declina nos anos 90. Alguns usaram o termo terceiro mundização em função dos dissabores e das contradições que o país enfrentou sobre a era Yeltsin, né? O terceiro mundo, assim como o sul global, ele é permeado por assimetrias brutais, né? Que a gente acaba colocando numa mesma gramática, mas mesmo comparar Brasil com Uruguai ou comparar África do Sul com Lesoto, ou comparar a China, que seja, com Malásia, com Singapura, ou com qualquer outro, é muito diferente entre si, né? O que que acontece? O que permite chamar isso ou de Sul Global ou de maioria global é algum grau de convergência acerca da transformação da ordem mundial, é algum grau de convergência no sentido de contenção das políticas que vem sendo conduzida pelos Estados Unidos de forma unilateral. Mas ainda assim a gente sabe, né, que do ponto de vista ideológico, aqui na nossa América Latina, nossos presidentes absolutamente alinhados com a política de Washington, absolutamente alinhados com o centro do sistema internacional, e embora estejam na condição de Sul Global ou de maioria global, comungam com a política, comungam com aquela ordem anterior de A a Z, né?
2: Professor, eu estou vendo aqui que além da questão da energia, um outro fator que foi muito conversado entre os dois líderes foi o fator segurança. A gente pode dizer hoje que Rússia e China são quase a mesma família, vamos dizer assim? Se um está inserido numa situação, o outro tende a apoiá-lo? E vice-versa?
1: Há uma convergência dos principais tópicos, sem sombra de dúvida. Há uma convergência e uma cooperação no setor militar. Teve uma cooperação importante nas primeiras décadas ali, na primeira década, sobretudo, do século XXI. A tecnologia russa foi importantíssima para que a China alavancasse as suas capacidades militares. O primeiro porta-avião chinês é de origem soviética e foi remodelado a partir daí. Então há sim uma convergência, tanto do ponto de vista tático, operacional, são feitos exercícios com certa regularidade, há uma confiança crescente, mas aí muitos apontam que há divergência. A divergência faz parte da política entre partidos, entre países. Obviamente há interesses nacionais que são diferentes, e cada um país trilha o caminho da preservação e do fortalecimento desses interesses nacionais. A par disso, o que importa é a convergência nos elementos estruturantes, a capacidade de fazer os elementos convergentes se sobreporem às divergências que ocorrem e que fazem parte da interação bilateral.
0: Foram 40 acordos assinados, entre eles acordos de transporte e logística, e eu gostaria que você falasse um pouco a respeito dos corredores ferroviários euroasiáticos, a ampliação da conectividade entre as rotas comerciais da Rússia e da China.
1: Esse é talvez o ponto fundamental desde que a China definiu e lançou a sua nova Rota da Seda, Belt and Road, em 2013. Vários corredores vêm sendo construídos em toda a Eurásia. Muitos deles passam pela Mongólia, passam pela Rússia, passam pelo Cazaquistão, passam pelo Paquistão. O corredor China-Paquistão é um dos eixos da nova Rota da Seda, que tem um nível de adensamento de infraestrutura de transporte de energia, de portos, que é absolutamente impressionante. E isso mostra o nascimento de uma nova geografia, de um novo polo econômico à margem do que a gente comentava do núcleo norte-atlântico, e no qual os investimentos chineses aí desempenham um papel fundamental. Cada vez mais os trens de alta velocidade, oleodutos como Força Sibéria 1 e 2, estão redefinindo a geografia do mundo justamente na região que tem maior adensamento demográfico. E é por isso que faz todo sentido pensar que há um deslocamento do epicentro geoeconômico do mundo, do Atlântico Norte, para a Eurásia e para o leste da Ásia.
2: Agora, professor, esse Força da Sibéria 2, que está no papel há algum tempo, está sendo estudado e parece que teve algum avanço agora, segundo os projetos, ele daria 12% do consumo de gás total da China. Ao mesmo tempo, ajudaria a Rússia a se livrar muito do problema de sanções. Quem ganharia mais? A Rússia ou a China com o Força da Sibéria 2?
1: Olha, ambos os países ganhariam muito, né? Como eu comentava, no caso da China, a segurança energética é prioritária. Escapar aos estreitos é determinante. Mas no caso da Rússia, escapar do mercado europeu, sobretudo num contexto de sanções, e que não foram pequenas, que não são pequenas, é também estratégico. E é por isso que vocês apontaram com muita pertinência que a questão energética parece ser o núcleo que tem alavancado a cooperação bilateral, sobretudo nesse último período.
0: E falar um pouquinho sobre o acordo que a China e a Rússia firmaram também de tecnologia e inovação. Como é que está essa questão da inteligência artificial, economia digital? Está dando os primeiros passos ou já está bem engrenada?
1: Os Estados Unidos, aqui cabe uma breve recapitulação, os Estados Unidos exerciam um domínio completo sobre as chamadas Big Techs e as grandes empresas de tecnologia, de e-commerce, de finanças eletrônicas, de inteligência artificial, de semicondutores, enfim, de todo um ecossistema digital. E o que aconteceu, né, é que a China começou a desenvolver um ecossistema digital muito robusto e dominando de ponta a ponta. Ou seja, desde as plataformas digitais, passando por infraestrutura de tecnologia, 5G, satélites e por aí vai. E isso passou a ser chave para confrontar o domínio quase total que os Estados Unidos exerciam nesse campo. Mas não é apenas uma disputa por paradigmas ou modelos tecnológicos, mas é uma disputa também por usos dessas tecnologias. No caso dos Estados Unidos, as Big Techs, elas estão ligadas a interesses absolutamente privados dessas inovações, como a inteligência artificial. No caso da China, sobretudo, a inteligência artificial tem sido parte determinante da modernização produtiva, da automação das indústrias e do aprimoramento de serviços públicos, né, do assim chamada governança digital. E nesse sentido, ao propor a rota da seda digital, que é uma das dimensões desse processo de integração, a China se coloca como um país-chave e vem batendo nessa tecla no âmbito dos BRICS para justamente criar um novo modelo de utilização dessas tecnologias digitais. Um novo paradigma também regulatório, que não torne os países reféns dessas grandes empresas, cujos desdobramentos têm sido muitos, né? Não só a uberização e a precarização das condições de trabalho, mas inclusive incidindo sobre a esfera política e sobre a saúde mental da população. E eu acho que aí é um outro ponto importantíssimo de convergência entre a China e a Rússia, que está absolutamente assentado na primazia da soberania digital.
2: E aí seria a Rússia que teria mais a ganhar com isso?
1: Nesse caso, por conta da dianteira tecnológica chinesa, né, a Rússia teria, embora tenha núcleos de excelência e predisposição de também construir o seu ecossistema, fez isso no caso dos cartões de crédito, tem um sistema de satélites próprios, ou seja, a Rússia também tem pilares muito sólidos no que diz respeito à soberania digital, mas nesse caso a China tem uma dianteira e uma possibilidade, portanto, de cooperação muito importante nessa área.
0: Para falar sobre a cooperação militar e também estratégica, a China, de alguma maneira, nesse tempo, desde que começou o conflito na Ucrânia, deu apoio para a Rússia?
1: Desde o início, a China deu apoio para a Rússia. É claro, muitas vezes pegam uma declaração aqui e acolá para mostrar alguma divergência. É normal, por exemplo, que o país faça uma declaração de que, por exemplo, que nem a China fez agora em relação ao Estreito de Hormuz, que é a favor da abertura do Estreito de Hormuz. É óbvio que ela é. Isso quer dizer que ela reprova ou que ela tomaria alguma medida em relação ao fechamento que o Irã faz? Não, ela entende que isso é parte da política do Irã de defesa nacional e de reação à política dos Estados Unidos. Agora, ela vai fazer, no caso das relações da China com a Rússia, no caso da guerra da Ucrânia, da mesma forma. Ela vai falar em defesa da soberania, da não escalada do conflito. Agora, é preciso ir além das chaves conceituais mais abrangentes da diplomacia para ver onde é que realmente há convergência e quais são os pontos de discordância.
2: Agora, nessa que foi chamada coordenação estratégica abrangente entre Rússia e China, sobrou para os Estados Unidos, que foram apontados como os causadores da instabilidade da geopolítica mundial. Esse fator de China e Rússia apontarem para os Estados Unidos, ou colocando como um ator de tudo o que está acontecendo de mais grave hoje no mundo, só acredita que reverbera no resto do globo? Ou seja, até aliados dos Estados Unidos passam a olhar para o governo Trump de uma outra forma, já que a China e a Rússia assim apontam?
1: O apontamento da China e da Rússia é importante, mas inclusive os próprios efeitos que esses países do resto do mundo têm sentido na pele, sei lá, por exemplo, os tarifaços impactou o mundo todo, aliado e não aliado. Países como o Canadá, por exemplo, se viram do dia para a noite sofrendo com esses tarifaços, tendo em vista o alto grau de dependência comercial que eles têm com os Estados Unidos. A Dinamarca, aparentemente um país, né, longe do núcleo das contradições com os Estados Unidos, se viu ameaçado na questão da Groenlândia. E por aí a gente poderia ficar listando outros tantos, né? Os países do Golfo Pérsico, as petromonarquias ricas, que pareciam muito seguras e muito próximas dos Estados Unidos, do dia para a noite se viram como alvos, como decorrência da agressão dos Estados Unidos ao Irã. Então, além dos alertas e do chamamento que a Rússia e a China vêm fazendo em relação às contradições da política externa dos Estados Unidos, a própria realidade internacional vai sensibilizando para novos alinhamentos e construções de alternativas políticas.
0: Agora, falar sobre a questão da agricultura, que também é um dos temas centrais, acredito eu, entre os dois países. O que é que ficou acordado nesse encontro com relação à agricultura e os alimentos fertilizantes?
1: A Rússia, como a gente sabe, é um país que produz uma quantidade incrível de fertilizantes, derivados alguns deles de hidrocarbonetos, né? E a China é um dos países que mais tem se modernizado na agricultura, com uso de drones, seleções de sementes, tratores e outros equipamentos. Aí é mais uma fronteira importante de cooperação. A Rússia é um país que avançou incrivelmente na sua segurança alimentar depois do conflito, em função, inclusive, dos embargos. Então, o potencial também aí de cooperação é importantíssimo, porque a Rússia tem um território enorme, embora boa parte dele sofra de limitações do ponto de vista da área agriculturável. Então, há meios aí de cooperação, tanto tecnológica quanto de insumos e mesmo de exportação de alimentos.
2: Desde 2022 para cá, Vladimir Putin tem ido à China. A imprensa ocidental falou que ele não foi recebido com toda a pompa e gala que o Donald Trump tinha sido recebido anteriormente. Isso é importante em relação à China e Rússia ou não?
1: Eu acho que a tentativa de pegar um aspecto menor e perder de vista o quadro na sua totalidade, né? Isso de maneira nenhuma diminui a visita. Na verdade, o fato delas serem rotineiras, como tu apontaste muito bem, dão conta do adensamento das relações bilaterais. E não há a menor dúvida que há um reconhecimento recíproco entre os dois países acerca da sua importância.
0: Agora, a questão espacial e também da ciência, o que é que eles conversaram a respeito disso? Existe uma cooperação? Essa cooperação, ela está sendo ampliada a partir de hoje?
1: Há uma série de essa cooperação no âmbito dos satélites, né? No âmbito do lançamento da cooperação espacial, a China vem desenvolvendo uma alternativa ao Starlink, com a colocação de inúmeros satélites no espaço. A China tem feito missões espaciais importantíssimas, né? A Rússia, nem preciso dizer a importância da sua herança soviética e seu pioneirismo na política espacial. Ambos os países construíram alternativas ao GPS, tudo para preservar também a sua segurança satelital e, enfim, a sua segurança nacional também. Inclusive, a tecnologia do Beidou foi colocada à disposição do Irã nesse último conflito, que foi determinante para a resistência de Teerã diante da agressão dos Estados Unidos. Então, o que a gente viu aí é mais um conjunto de memorandos que vão dar conta da cooperação, da troca de tecnologias nessa área espacial.
2: Professor, tanto China quanto Rússia se declararam hoje forças estabilizadoras do mundo. Comente, por favor.
1: A China usou agora, na visita do Trump, a expressão de construção de uma diplomacia estável, né? Algo nessa direção. Aí, inclusive, quando fez menção à questão da armadilha de Tucídides. Ou seja, a prioridade fundamental da China é a estabilidade da ordem. No caso da Rússia, da mesma forma, essa política de desestabilização não é do interesse da maioria global, aí usando mais uma vez a expressão de Moscou. Então, me parece que esses países vão trabalhar nessa direção da estabilização.
2: Mas isso reflete o resto do mundo?
1: É do interesse da maioria global, embora, obviamente, a capacidade americana de produzir conflito e desestabilização é muito grande, né? Por exemplo, seja no caso dos tarifas, ou seja no caso da guerra no Irã, apesar das disposições em contrário de Moscou e de Pequim, os efeitos se fazem sentir e estão aí presentes, né? E aí, claro, cabe aos países, em função do seu grau maior ou menor de vulnerabilidade, dançar conforme essa música que vai sendo posta.
0: Diego, qual que é a grande cola que une hoje Moscou e Pequim? É econômica, é segurança ou é o inimigo comum mesmo?
1: Eu acho que se eu tiver que elencar e escolher um como elemento de fundo, eu diria que é o inimigo comum e a disposição para a criação de um mundo multipolar. Mas claro, todos os outros elementos que a gente comentou aqui, entre eles a segurança energética, cooperação científica e tecnológica, também são absolutamente importantes nesse contexto.
2: Xi Jinping começou a governar a China, se eu não me engano, em 2012. O que que de lá para cá mudou na relação entre as duas nações, professor?
1: A China, a partir da quinta geração de líderes, como é chamado a vitória e ascensão do Xi Jinping, se tornou mais assertiva, né? Ou seja, como dizia o Deng Xiaoping lá nos anos 80, a China deveria ter uma postura mais low profile, era um país pobre, era um país de camponeses, era um país com uma renda per capita muito baixa e deveria acumular forças. Quando o Xi Jinping assume, ele assume numa outra condição. E, portanto, essa condição permite a ele ter uma política muito mais propositiva, muito mais assertiva, e é justamente nesse quadro que se insere a própria Nova Rota da Seda ou Belt and Road. Então, nesse sentido, a ascensão do Xi Jinping, ela acabou também fortalecendo e impulsionando a cooperação com a Rússia.
0: Agora, onde é que fica o Brasil no meio dessa história, né? Porque a gente sabe que a China é nosso maior parceiro comercial. Os Estados Unidos são o segundo. Nessa relação Rússia e China, o Brasil, ele consegue tirar proveito mesmo sem ter que se indispor com os Estados Unidos?
1: Há duas questões importantes aí, né? A primeira é que o próprio Brasil vem numa instabilidade ou numa incerteza, no mínimo, acerca de qual caminho pretende seguir. Afinal de contas, durante esse período aí, eleição, a derrubada da presidente Dilma e depois as mudanças de governo, o Brasil desacreditou, o BRICS desacreditou a integração sul-americana. Então isso muda muito como o Brasil vai definir o seu caminho. Então, o primeiro problema é interno. O Brasil não sabe para onde vai, o Brasil não tem clareza de qual é seu caminho. E do ponto de vista internacional, é claro, há uma bifurcação cada vez maior entre os Estados Unidos de um lado e a China, a Rússia e os BRICS de outro. Isso vai cobrar do Brasil uma posição que combine, a um só tempo, autonomia, capacidade de barganha, mas, ao mesmo tempo, uma neutralidade que não seja desinteressada, porque, afinal de contas, esses dois polos que se colocam no sistema internacional são muito distintos em termos de possibilidades. Me parece óbvio que, para o Brasil, a defesa do mundo multipolar, o fortalecimento dos BRICS, o fortalecimento do Sul Global, a disposição de cooperação com Rússia e com China é muito maior do que com os Estados Unidos. Então, a par do discurso da barganha e da autonomia, a gente também precisa ter clareza de qual caminho vai seguir.
2: Professor, esse encontro do Putin com o Xi Jinping, né, coincide com o 25º aniversário do Tratado da Amizade Sino-Russo, né, que foi assinado em 2001, que sinaliza o aprofundamento dessa cooperação estratégica entre esses dois países. Aí eu pergunto, essa cooperação estratégica, ela aponta para onde no futuro? Se o senhor falar assim, ó, daqui a 10 anos, China e Rússia vão estar desta maneira, que maneira seria essa?
1: Eu acho que aponta, do ponto de vista bilateral, para um nível elevado, ainda mais elevado, de cooperação em áreas estratégicas, como energia, ciência e tecnologia, e integração infraestrutural, como a gente citou, no âmbito da Nova Rota da Seda ou além, e do ponto de vista internacional, de uma convergência que coloca esses dois países como fiel da balança na definição da nova ordem mundial.
0: Agora, por que é essencial para o brasileiro hoje estudar a China? A gente está falando aqui com um público de estudantes de relações internacionais, pessoas que estudam diplomacia, mas também brasileiros curiosos. Por que isso é importante?
1: Primeiro porque a China já é o maior parceiro comercial do Brasil desde 2009. Só para ter uma ideia, o Brasil exporta 3 vezes mais para a China do que para os Estados Unidos, que era o seu principal parceiro comercial ao longo da maior parte do século XX. Então, do ponto de vista comercial, é isso. Do ponto de vista das mudanças sistêmicas, né, absolutamente todas as grandes questões da ordem internacional hoje, né, ou seja, não há como entender o que acontece no Irã sem entender a China, não há como entender os BRICS sem entender a China, não há como entender a Nova Rota da Seda, os investimentos no Porto de Xangai, no Peru, sem entender a China. O próprio redirecionamento da ordem internacional do Atlântico Norte para a Ásia Oriental e para a Eurásia tem a China como elemento determinante. Então, se a gente quiser estar em sintonia com os desdobramentos para onde caminha o mundo no século XXI, é absolutamente imperativo entender a China. E é imperativo entender a China não apenas porque é um outro país que se coloca como uma alternativa aos Estados Unidos, mas também porque ali surge um modelo que não é a simples reprodução daquilo que governou o mundo nos últimos 2 séculos, quando a liderança foi britânica e depois americana. Ou seja, nós estamos diante de um modelo econômico-social, de uma retomada do protagonismo do Estado, depois da cantinela do neoliberalismo como algo dominante. E isso também é preciso entender, inclusive para que o Brasil possa repensar o seu desenvolvimento. Embora não seja possível replicar a experiência chinesa, é importante entendê-la para extrair as lições necessárias para que o Brasil consiga retomar um ciclo de desenvolvimento um pouco mais duradouro.
2: Ou seja, o Brasil não poderia regredir essa lei da selva que estão apontando aí que o mundo pode tomar caminho, né?
1: Exatamente. O Brasil corre, e a América Latina como um todo corre um risco. Porque como vocês apontaram, por um lado nós estamos numa zona de pressão muito forte. Os Estados Unidos deixou claro na estratégia nacional do ano passado que a América Latina é sua reserva de recursos naturais e que ele fará o possível e o impossível para que nenhuma potência externa se faça presente no continente. De outro lado, a ascensão da China é irrefreável. A China cada vez mais estabelece a América Latina e diversos países assinam um protocolo de integração à Belt and Road. Tudo isso acontece num contexto em que a América Latina sucumbe em crise, a Argentina está em crise, a Bolívia está em crise, o Peru está em crise, há uma desintegração muito grande da América Latina como um todo, os países são profundamente vulneráveis do ponto de vista securitário e militar, então, de fato, o cenário é bastante complexo e a gente precisa estar atento a isso.
0: Você é um professor cuja especialidade é a China. Você se interessaria, por exemplo, em ser um pesquisador na Rússia?
1: Ah, sem dúvida nenhuma, né? Porque, na verdade, minha primeira publicação no formato de livro foi China e Rússia no pós-Guerra Fria, em 2011, como decorrência da tese de doutorado. Ou seja, a tese de doutorado foi justamente a interação entre esses dois países. Desde então, embora a China tenha sido meu foco fundamental, quase sempre, de alguma forma, a interação com a Rússia foi envolvida, seja através dos BRICS, seja através da Belt and Road. Em alguns casos, inclusive em função desse interesse com a Rússia, eu acabei fazendo alguns artigos, algumas pesquisas, vamos chamar assim, puro sangue sobre a Rússia, né? Uma sobre o redirecionamento dos pipelines russos da Europa para a Ásia. Isso escrevi, se eu não me engano, 2017 ou 2018, muito antes da guerra da Ucrânia, portanto já havia esse movimento. Um outro sobre a participação estratégica da Rússia na guerra na Síria, e agora, mais recentemente, aí sobre a participação da Rússia na guerra da Ucrânia e as falácias em torno do massacre de Butcha. Então, ainda assim, a Rússia segue sendo, digamos assim, um cavalo que corre por fora, mas importantíssimo nas minhas agendas de pesquisa.
2: Professor, é impressão minha ou cada vez que o Xi Jinping e o Vladimir Putin se encontram, a gente vê o Washington mais distante dos dois?
1: Eu acho que não é impressão, não. Eu acho que é um pouco isso. O aprofundamento ou o nível de amizade, de confiança entre Rússia e China não tem nenhuma correspondência com o nível de relação que existe entre Washington e Pequim. E isso fica cada vez mais claro. E o grande temor que atravessou, na verdade, o imaginário da geopolítica anglo-saxã, né, da integração do Heartland, do coração do mundo, da Eurásia, me parece que está se tornando cada vez mais efetivo, e o núcleo disso é justamente essa relação entre Moscou e Pequim.
0: Agora, alguns países europeus já entenderam que, com relação a investimentos, a dinheiro, relações comerciais, a China pode ser a saída. Um dia isso pode acontecer com a Rússia?
1: Sim, os investimentos chineses são cada vez mais importantes, né? Agora mesmo, dado de 2026, é que a China se transformou no maior, 2025, né? Referente, 2026 referente a 2025, a China se transformou no maior investidor no Brasil. Isso tem acontecido com diversos países do mundo. A África tem sido redesenhada a partir de uma quantidade importante de investimentos chineses, sobretudo em infraestrutura, mas não só em infraestrutura. E essa é justamente parte dessa reconfiguração da geografia econômica mundial.
2: Como é que ficaria, principalmente a Europa, quando eles tivessem certeza que Vladimir Putin só quer governar o país dele, que a Rússia só quer tocar o seu barco, não ameaçando ninguém?
1: Esse é um problema da dissonância cognitiva que atravessa boa parte das elites europeias e nos Estados Unidos, né? Ou seja, eles têm uma imagem da China, uma imagem da Rússia completamente distorcida. Eles produziram um espantalho tão grande que já está tão distante da realidade que isso envenena a tomada de decisão deles, né? E o Emmanuel Todd foi muito certeiro, né? Ele aponta que a visão que o russofóbica dos europeus sobre a Rússia é impressionante, né? E me parece que a Europa precisa ressignificar o seu entendimento sobre o mundo, sob pena do seu declínio se acelerar.
2: Essa russofobia poderia ser sinofobia também, se a China não tivesse com tanto poder econômico como está?
1: Eu acho que até há uma sinofobia muito forte. Aliás, o nosso último livro, meu e da Isa, chamado Quem Tem Medo da China, trata muito do etnocentrismo, e esse etnocentrismo, na verdade, ele foi se ressignificando, né? Nos anos 90 para 2000, era coisa da mão de obra escrava, da bugiganga, da pirataria, e depois ele foi mudando, mas ele reaparece, mesmo com a força atual da China, mesmo com o desenvolvimento tecnológico, ele reaparece. Vejamos, por exemplo, o caso da Covid. Né? Primeiro disseram se tratar de um vírus, de um povo, digamos assim, pouco afeito à higiene, que comia morcego. Né? E isso é pura xenofobia. Né? Depois disseram tratar-se de dados forjados, e por isso se anunciavam poucas mortes. E por fim, ao invés de se reconhecer os êxitos nas políticas de saúde, de contenção da pandemia da China, se atribuiu a simples ditadura que impunha toque de recolher e distanciamento social. Quer dizer, isso é uma xenofobia, isso é um etnocentrismo, que no final das contas é fortíssimo, né? E que também turva o entendimento do Ocidente sobre o que de fato está acontecendo lá e quais são as razões do sucesso daquele empreendimento econômico e político.
0: O que que Rússia e China podem fazer para reverter esse preconceito? Não que o Xi Jinping e o presidente Vladimir Putin estejam preocupados, mas o que que eles podem fazer? Investir mais em soft power?
1: Eu acho que, sem dúvida, investir mais em soft power, investir mais em meios de comunicação, financiar mais grupos de pesquisa, criar alternativas na produção simbólica mesmo, nos mais variados campos, aumentar a interlocução com os países da periferia do sistema internacional. Tudo isso vai dissuadindo, vai transformando, vai mudando percepções. A mudança de percepção, ela não é rápida, ela não é fácil, ela é arraigada ao longo do tempo, às vezes ela é intergeracional. Mas ainda assim, eu, como quem acompanha a temática da China há quase um quarto de século, né, eu noto uma mudança muito grande de percepção, sobretudo das novas gerações que, por exemplo, já associam a China a produtos de alta tecnologia.

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4: Hoje é sábado, 23 de maio de 2026. O ex-ministro Aldo Rebelo afirmou neste sábado no Guarujá, em São Paulo, onde se realiza o Fórum Esfera, que irá recorrer da decisão do Democracia Cristã de expulsá-lo da legenda e confirmou que pretende disputar a indicação do partido à presidência da República na convenção partidária, enfrentando o ministro aposentado do Supremo Tribunal Federal, Joaquim Barbosa. Em entrevista ao Brasil 247, Aldo classificou como arbitrária a decisão da direção nacional do partido e reafirmou sua disposição de manter a pré-candidatura ao Palácio do Planalto. O movimento amplia a crise interna no DC e intensificada após o presidente da legenda, João Caldas, anunciar Joaquim Barbosa como novo nome do partido para a corrida presidencial de 2026. O influenciador bolsonarista Paulo Figueiredo, aliado do deputado licenciado Eduardo Bolsonaro do PL de São Paulo e atualmente residente nos Estados Unidos, publicou uma ameaça explícita contra jornalistas do site The Intercept Brasil. Em postagem nas redes sociais, ele afirmou que repórteres que eventualmente entrem em sua propriedade sem autorização serão tratados sob a chamada Castle Doctrine, legislação americana relacionada ao uso da força, inclusive letal, em defesa da residência. A declaração provocou forte repercussão nas redes sociais e foi interpretada como uma ameaça direta contra profissionais da imprensa. Paulo Figueiredo é neto do ex-ditador João Figueiredo, último presidente da ditadura militar brasileira, e tornou-se um dos principais articuladores da extrema-direita brasileira nos Estados Unidos, mantendo proximidade política com Eduardo Bolsonaro. Movimentos populares, centrais sindicais e organizações ligadas à pauta trabalhista convocaram atos em diversas cidades do país neste fim de semana para pressionar o Congresso Nacional pela aprovação do projeto que prevê o fim da escala 6x1 e a redução da jornada de trabalho. As mobilizações são organizadas pelas frentes Brasil Popular e Povo Sem Medo, junto do movimento Vida Além do Trabalho. A mobilização ocorre em meio à tramitação da proposta no Congresso. O presidente da Câmara dos Deputados, Hugo Mota, do Republicanos da Paraíba, afirmou que o texto deve ser votado nos próximos dias. A proposta reúne apoio da base do governo, de Luiz Inácio Lula da Silva e de movimentos populares. Parlamentares da oposição se colocaram contra o projeto e defendem mudanças no texto, principalmente no modelo de transição.
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4: Uma faixa do elevado Engenheiro Frei Siné, no Rio Comprido, está interditada no sentido do túnel Rebouças por causa de um acidente envolvendo carro e moto. Sete Rio e Guarda Municipal no local, bombeiros acionados. Trânsito lento ao longo do elevado, opção pela Avenida Paulo de Fronten. Arthur Neto para o Radar Sputnik, no horário de Brasília, 11:03.
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0: como a escravidão, perpetrados a partir do século XV na América, Caribe, Oceano Índico e Europa contra populações africanas, ameríndias, malgaches e indianas, constituem um crime contra a humanidade. Outro ponto do texto exige que a história da escravidão ganhe mais espaço nos currículos escolares e na pesquisa universitária. O terceiro artigo institui a criação de um comitê de personalidades qualificadas para a memória da escravidão. Já o último item estabelece a data de 10 de maio como Dia Nacional de Comemoração da Abolição do Tráfico e da Escravidão. Saiba mais sobre os significados dessa lei e de outras políticas antirracistas no Virada de História.
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0: E aí, apaixonados por história, beleza? Pedro Henrique Lima na área pra gente revirar alguns marcos importantes no combate ao racismo e na reparação histórica pela escravidão. Um desses marcos foi justamente a Lei Taubira de 2001, aprovada por um país que, diga-se de passagem, foi uma grande potência colonialista e que enriqueceu muito às custas do tráfico de africanas e africanos escravizados. A virada do século XX pro século XXI ficou marcada ainda pela Conferência Mundial das Nações Unidas contra o Racismo, a Discriminação Racial, a Xenofobia e a Intolerância, ocorrida entre 31 de agosto e 8 de setembro na cidade de Durban, na África do Sul. Esse evento contou com a participação do movimento negro brasileiro e saiu com uma declaração, um programa voltado para ações contra o racismo. Entre os pontos que a declaração traz, ela reconhece explicitamente que a escravidão e o tráfico de pessoas escravizadas foram tragédias terríveis e constituem crimes contra a humanidade, devendo sempre ser assim considerados. Aponta esses fatores históricos como as principais fontes originárias do colonialismo e do apartheid, também condenados pelo documento, sobretudo os sofrimentos causados por esse colonialismo e também os efeitos aí do apartheid e do genocídio, também categorizados como crimes de lesa humanidade. Aqui no Brasil, em 2003, foi promulgada a Lei 10.639, ou 10.639, de ensino de história africana e afro-brasileira nas escolas. Em 2008, essa legislação incluiu a Lei 11.645, que institui um ensino de história indígena também. Em 2012, foi a vez das cotas raciais serem incluídas aí como políticas afirmativas no ingresso às universidades públicas. Só terminar com a escravidão não foi suficiente. É preciso reparação histórica, sobretudo em relação aos povos que foram explorados. Mas como que a gente faz isso, hein? É pagando? É ensinando sobre as memórias dessas populações? Bora dar aquela virada de história e entender mais sobre combate ao racismo e reparação. Vamos nessa! Bom, e agora eu tenho o prazer de conversar com a professora Luísa Mandela, ela que é mestra em relações étnico-raciais, doutoranda, escritora e palestrante. Seja muito bem-vinda, professora, tudo bem?
2: Obrigada, Pedro, tudo bem.
0: Obrigada a você aí pela participação. Professora, a Lei Taubira de 2001 é considerada um marco no reconhecimento do tráfico negreiro e também no reconhecimento da escravidão como um crime contra a humanidade, né? É uma lei francesa e a França, a gente sabe que foi uma potência colonialista também, né? Durante bom tempo, aliás, até os dias atuais, essa é um tema bastante pertinente, né? Essa relação da França com as ex-colônias, enfim. Eu queria que você comentasse, então, sobre essa legislação, como que você analisa o que traz a Lei Taubira e os significados também dessa lei.
2: Essa lei, ela foi sancionada em 2001, né? E aí ela torna a França, reconhece a França como o primeiro país do mundo a reconhecer a escravidão e o tráfico de escravizados como crimes contra a humanidade. Só que é uma lei que, como você falou, vem da França e, claro, é importante o reconhecimento, sim, da escravidão como crime contra a humanidade, mas eu acredito que essa lei ela não teve influência direta sobre, por exemplo, as leis antirracistas que tiveram aqui no Brasil, fazendo esse paralelo. Porque foi no mesmo ano que foi sancionada a Lei Taubira, houve a Conferência de Durban na África do Sul, em que lá o Brasil reconhece que é um país racista

0: e de lá para cá assume que fará políticas de reparação. Tanto que a 10.639 vem 2 anos depois, as políticas de cotas, cotas para universidades, para concursos, entre outras políticas de ações afirmativas também. Então, ela foi no mesmo ano da conferência, que foi uma conferência lá na África do Sul, mas tinham pessoas do movimento negro brasileiro nessa conferência e já estavam pressionando os governantes daqui para que tivessem leis de combate ao racismo. Então, claro que é importante que uma lei francesa seja sancionada nesse sentido, mas para além dessa lei considerar a escravidão como um crime contra a humanidade, quais ações afirmativas foram feitas? Que proposições foram feitas a partir daí? Aqui no Brasil a gente sabe que aconteceu a partir da Conferência de Durban. Aí é a pergunta que fica, né? Que proposições foram feitas a partir dessa lei lá na França, né? Porque aqui, por mais que a gente saiba que o racismo ele continua, nós temos leis efetivas de combate ao racismo, né? Nós temos a Lei K.O., que é 7.616/89, nós temos a de 2023, que é 14.532, que tem penas mais duras para o racismo recreativo. Então, vale entender quais são as políticas de reparação que a França faz, né, tem feito com os afrodescendentes franceses.
1: E eu queria justamente te devolver essa pergunta, mas não para a gente trazer assim, uma resposta definitiva ou objetiva aqui, mas para a gente refletir mesmo, até mesmo sobre os significados dessa reparação, né, o que é considerado reparação. E aí, se a gente olha ao longo dos anos 2000, 2010, houve inclusive alguns casos de indenizações por parte de alguns países europeus à ex-colônia ou territórios na África, até mesmo na Oceania, que foram explorados por esses países. Exemplo de Reino Unido, a Alemanha com a Namíbia também, onde os alemães fizeram um massacre bastante conhecido. A Holanda também empreendeu essas políticas de indenizações. Mas só isso, professora, é suficiente quando a gente fala nessa reparação?
0: Não, porque como a escravidão foi o maior crime da história da humanidade, e a mão de obra escravizada foi mão de obra por muitos anos, né, por 388 anos, as pessoas não recebiam, né, em troca do seu trabalho. Existe, sim, hoje, inclusive, uma pressão para que essa reparação também venha em dinheiro. Por mais que tenhamos políticas públicas aqui no Brasil, né, como a política de cotas raciais, que é um avanço, né, a gente já pode começar a pensar em políticas indenizatórias, porque por esse sistema escravocrata, né, por conta desse sistema, as pessoas negras, elas vêm já de outro nível. Elas não vêm, quando elas vão pensar em mercado de trabalho, em acessos, elas não partem do mesmo lugar do que pessoas brancas, tanto simbolicamente quanto monetariamente. Então, existe uma diferença ainda muito grande, um abismo muito grande entre pessoas negras e pessoas não negras. E esse abismo também é financeiro. Se a gente for pensar nas estatísticas, nos dados com relação a desemprego, trabalho, renda, a gente sabe que esses dados são majoritariamente formados por pessoas negras. Pessoas negras estão nos altos índices de desemprego, de mortalidade, de não acesso à educação, não acessa saneamento básico, e isso é resquício desse sistema escravocrata. Então, por a gente viver numa sociedade capitalista, a gente realmente precisa pensar em ações indenizatórias para a população negra, partindo dos mais necessitados, né, claro, depois as outras pessoas que também necessitam, mas necessitam menos, porque tem pessoas realmente hoje, infelizmente em 2026, que passam fome. E se a gente for fazer o cruzamento do raça-cor, essas pessoas são majoritariamente negras.
1: Inclusive, aqui no Brasil tem o caso mais recente, né, do relacionado ao Banco do Brasil. Foi uma exigida, uma indenização ao Banco do Brasil, justamente por conta do papel que essa instituição teve, sobretudo no período do Império, né, uma época em que a escravidão vigorava aqui no Brasil e era a principal força de trabalho do país, né, no período do Império, que você já tinha o Banco histórico do Brasil aqui. Agora, a gente consegue quantificar isso, professora? Como que é possível a gente quantificar, considerando aí 300 anos de escravidão, né? Mais de 300 anos, milhões de africanos que foram trazidos à força para cá. E depois da abolição, toda a marginalização que acontece de pessoas negras, pessoas afro-brasileiras. Como que a gente quantifica isso tudo, essa indenização, professora?
0: Uma boa pergunta, Pedro. Não tem como quantificar. Vai ser um cálculo que quem vai fazer vão ser os economistas, os banqueiros, as pessoas que têm acesso a esses dados e a quantificação desse prejuízo, né? Porque a população negra, ela vive em situação de desvantagem constante. Essa desvantagem também é material. Agora, como quantificar realmente? Porque nós, inclusive, o Brasil foi o último país a abolir a escravidão, né? Então, para fazer essa conta, realmente vai precisar de tempo, vai precisar de muito estudo técnico, de pessoas que entendam sobre isso, que façam esses cruzamentos entre dados, entre pessoas que estão em situação de vulnerabilidade extrema, para entender aí quais são essas políticas, né? Quais são essas políticas indenizatórias e o quanto será necessário para indenizar. Mas eu acredito que deveria ser o próximo passo, sim. Sabe? Apesar de nós termos já também programas, né, para tirar o Brasil do mapa da fome, eu penso que a gente precisa ser indenizado, como os judeus foram indenizados por terem sido escravizados por 30 anos. Né? A população negra não foi indenizada por ter sido escravizada por 388 anos, nem seus descendentes.
1: E só para os ouvintes terem uma noção sobre esse caso do Banco do Brasil, em 2023, a organização Uneafro Brasil propôs uma reparação de aproximadamente 1,4 trilhão, né? O valor baseado aí em 30% do lucro líquido do banco, justamente em 2023, multiplicado pelos 136 anos desde a abolição. Então, de fato, é um cálculo muito complexo, né, que a gente vai precisar fazer. Agora, professor, essa reparação envolve também, né, um reconhecimento do passado, dessa memória dura, mas necessária sobre o período da escravidão, né? E aí, no caso aqui do Brasil, você mesmo já mencionou, há uma política de reparação muito importante que foi a Lei 10.639, né, aprovada em 2003, inclusive uma das primeiras medidas do primeiro governo de Luiz Inácio Lula da Silva, e que vai determinar que as redes de ensino tratem de temas de história da África, história afro-brasileira nas escolas. Qual a importância da gente trazer a educação também como um caminho, como um meio para essa reparação?
0: A educação é a principal ferramenta de transformação social. Então, a educação, ela precisa, para ontem, incluir em seus currículos de forma integral e transversal o ensino de história e cultura afro-brasileira africana e inclua 11.655, né, indígena. Porque se a gente está falando de uma educação pautada no respeito à diversidade étnico-racial, que aborde todas as histórias dentro do nosso país, que aborde, inclusive, a história sobre a ótica de quem foi colonizado. A gente precisa colocar essa educação baseada na Lei 10.639 e na Lei 11.645 em prática. Mas isso não é simples e nem fácil, porque a minha geração, por exemplo, eu tenho 40 anos, ela vem já de uma educação eurocêntrica, ela vem de uma educação colonizadora. Então, como colocar em prática, que é o mais difícil? É onde os educadores têm mais dificuldade, porque eles não aprenderam. A maioria não aprendeu na escola, a maioria não aprendeu nem na universidade. Agora, algumas universidades possuem algumas disciplinas eletivas falando sobre educação para as relações étnico-raciais. Mas vem uma leva, uma geração de educadores que não teve esse conhecimento. Então, o colocar em prática também é uma das dificuldades. Mas eu acredito que a gente precisa estudar, né, que as redes de ensino precisam oferecer formações continuadas e em serviço sobre as relações étnico-raciais, para que essa educação seja, de fato, uma educação que paute a diversidade étnico-racial presente na sociedade. Porque nós somos 56% da população, só que quando a gente vai ver nos materiais escolares, nas disciplinas, a gente não é contemplado nessa proporcionalidade. Inclusive, quando a gente vai falar, por exemplo, até da história do continente africano, a gente não vê quase nada sobre a história do continente africano, pelo menos na minha época. no continente europeu com riqueza de detalhes, né? Sabendo todos os países da Europa, o que eles fizeram, que de lá é o berço da humanidade. Então existiu uma escolha curricular proposital de privilegiar um local em detrimento de outros, né? Uma educação que privilegia a Europa em detrimento de outros. Se a gente foi educado assim, a gente precisa agora ter uma educação decolonial ou contra-colonial, porque não, como diz Nego Bispo, né? E trazer aí outras narrativas para que essa educação seja de fato mais justa, mais equânime, mais igualitária.
1: Eu tô com 32 anos, né? Não é uma diferença de idade tão grande, né? De 32 para 40 anos, mas pode ser considerado um pouco de uma geração diferente, ou já entrando em outra geração. Eu saí da escola em 2011 e eu lembro que na época eu saí com conhecimento quase zero sobre continente africano e sobre também a história das populações afro-brasileiras aqui no Brasil. Indígena, então, era praticamente inexistente, né? Então, eu lembro que Quilombo dos Palmares era um boxe no livro de história que nem caía na prova, então você não precisava estudar aquilo. Eu já noto, assim, alguns avanços, sabe? Quando, na faculdade, quando eu fiz estágio em escolas, eu percebia que mais coisas já eram ensinadas, mas ainda depende muito de iniciativas, assim, de professores específicos, ou então da direção da escola que desenvolve uma programação para aquilo, e sempre muito restrito ao novembro, né? Ao mês de novembro. Então, assim, professora, como que a gente consegue trazer essa decolonialidade do saber, né? Esse saber que não é o saber eurocêntrico. Como que a gente traz isso para as escolas de uma forma que permeie o ano letivo inteiro e não fique restrito a um mês só, a uma iniciativa ali pontual?
0: Então, Pedro, é a formação continuada. Porque a gente só vai conseguir inserir no currículo um conhecimento que a gente não teve quando a gente começar a estudá-lo. E estudar da forma correta. Né? Porque se a gente também não estuda da forma correta, é melhor não fazer. Eu costumo falar isso nas palestras que eu dou. Né? Eu sou muito solicitada para falar sobre educação antirracista e tudo mais. Eu falo, gente, na dúvida, não façam. Para fazer algo estereotipado, não faz. Estuda primeiro. Veja se a sua rede, se a sua instituição oferece formações continuadas, inclusive para as gestões, porque para inserir no currículo, no plano, num PPA, né? Num PPP, enfim, no planejamento anual da escola, é preciso estudar e estudar em conjunto. Então, a saída é essa. É claro que eu também falo que tem questões, tem pessoas que a formação não vai dar conta. Porque como o racismo é estrutural e é estruturado, tem pessoas que são racistas e elas não vão colocar em prática essa educação decolonial, né, antirracista, contra-colonial, como o que preferirem, porque ela acredita que essa educação não é importante, que não vale a pena, que é mais uma coisa, que é mimimi, entende? Então, assim, a formação, para mim, é a chave para a gente inserir, de fato, nos currículos. E a formação, como eu disse, né, continuada em serviço, e nas universidades terem mais disciplinas, para além de disciplinas eletivas, disciplinas obrigatórias, e não só nos cursos de licenciatura. Eu acredito que a educação para as relações étnico-raciais tem que estar em todas as disciplinas universitárias, em todos os cursos universitários, em direito, em medicina, em enfermagem, em engenharia, sabe? É claro que a gente está falando da lei que trata da educação, mas eu acredito que sim, que todos os cursos de nível superior deveriam ter disciplinas sobre as relações étnico-raciais, porque aí as pessoas já saem mais preparadas, já saem fazendo a diferença muitas vezes, porque estão preparadas. Porque sem preparo, realmente, essa lei não vai conseguir alcançar o seu objetivo. Já não tem uma vigilância, né, de cumprimento dessa lei. Ah, quem cumpre, quem não cumpre. Não tem. Então, pelo menos que os educadores, aí voltando para a educação, sejam preparados para colocar essa lei em prática.
1: E, professora, falando no contexto internacional dessa luta antirracista, você diria que a Lei 10.639, ela foi um instrumento pioneiro quando a gente pensa em outras políticas de reparação e outras legislações adotadas em contextos diferentes do nosso?
0: Sim, a Lei 10.639, ela foi pioneira, porque ela vem a partir dessa conferência de Durban, né? Dois anos depois ela é sancionada e ela vem no pioneirismo em assumir que os currículos não tinham a história e cultura afro-brasileira e africana lá de forma transversal. Então essa lei, ela assume que o currículo não tem, né? Essa história lá, né, de forma que, na forma que deveria ter. Então, eu vejo o pioneirismo, sim, vejo avanços também. Eu acho que a gente também, como você disse, né, a gente tem avanços, sim, tem redes que já colocam em prática, tem redes que têm gerências de relações étnico-raciais, que têm coordenadorias, que têm, sabe, que têm ações formativas. Então, a gente vê avanços, mas a gente ainda precisa avançar mais, porque o Brasil é gigante, né, tem dimensões continentais. Então, para essa lei realmente, você fala assim, ah, o Brasil aplica a lei, aí realmente é uma outra história, né? Não tem como a gente afirmar, mas sim, foi pioneiro, teve avanço. A gente tem aqui algumas leis importantes de combate ao racismo, né? Tanto essas na educação, quanto a que eu falei, né, que o racismo aqui é crime inafiançável, imprescritível. Então, a gente aqui tem, sim, algumas leis que em outros países não tem, né? Tem alguns países europeus, por exemplo, que não tem leis que tornem o racismo como crime, por exemplo, né? Eu acho que o Brasil é um dos poucos países onde o racismo é crime, sobretudo inafiançável e imprescritível.
1: E, professora, pensando também na Lei 10.639, é que foi uma conquista do movimento negro, né? Isso é importante que se diga também, tem toda uma história de luta relacionada a isso, não foi algo que começou ali em 2003 ou 2001, apesar de terem sido marcos, né, importantes aí na consolidação dessa luta. A educação sempre foi um campo prioritário de ação para o movimento negro?
0: Sim, a educação sempre foi um campo prioritário, porque a educação é um lugar de ascensão social, de transformação social. É pela educação que as pessoas mudam as suas vidas, né? É passando pela educação que as pessoas conseguem acessar níveis de escolaridade, elas podem mudar a sua vida financeiramente. Então, o movimento negro, né, ele foi muito atuante, reivindicando dignidade em várias áreas, né, na saúde, no saneamento, com saneamento básico, oportunidades de emprego, mas a educação, ela tem um espaço importante nessa disputa, né? Inclusive tem um livro da Anima Lino Gomes, chamado Movimento Negro Educador, que eu adoro esse livro, e que ela vai falar isso, né, é muito bom, você conhece, né, que é maravilhosa. E esse livro, deixa eu ver se ele tá aqui, ele tá por aqui na minha estante, né?
1: Presença obrigatória.
0: Não é? Presença obrigatória na estante de todo mundo, não só de educadores. Que ela vai trazer a trajetória ali do movimento negro nessa luta por melhorias de vida, né? Por dignidade, e essa luta por uma educação de qualidade, por uma educação antirracista, por uma educação que inclua a população negra nesse processo educacional, né, inclua, e ela também tem um outro conceito, falando da Nilma, que eu gosto muito, que é o de justiça curricular, né, no livro Infâncias Negras, que ela organiza, é um outro livro maravilhoso, eu sou suspeita para falar, eu sou realmente uma grande admiradora do trabalho da professora Nilma Lino Gomes, e esse conceito de justiça curricular, ele vai falar que a justiça curricular, ela vem a partir do momento em que na educação, a educação, ela é construída também com intelectuais negros, com intelectuais indígenas, né? Então, falar sobre educação, mas também trazer essa intelectualidade para o diálogo, junto a essa construção dessa educação que paute esse respeito à diversidade étnico-racial, porque não adianta a gente falar sobre educação antirracista, a gente só pautar intelectuais brancos ainda, né? A gente precisa trazer outros intelectuais para o diálogo, porque nós temos, né, uma vasta intelectualidade negra, indígena, super potente, que a gente pode trazer para os nossos planejamentos, que a gente pode trazer para a nossa vida, a gente pode trazer para o diálogo, para a gente entender essa educação como esse espaço, né, de diálogo e respeito.
1: Sim, e falando desses intelectuais, como você mesmo disse, são muitos os exemplos que a gente tem no Brasil, e no Brasil contemporâneo, né, gente que ainda está produzindo, e até citar aqui os seus trabalhos mesmo, né, o que você fala nas redes sociais, o que você tem feito de pesquisa, tem a Nilma que você mencionou agora há pouco, a Cida Bento também, no caso dos indígenas, o Ailton Krenak, Daniel Munduruku, Márcia Cambeba, enfim, é uma infinidade de exemplos aqui que a gente poderia trazer. e que eu acho que são resultado também dessa mobilização toda, né, que tem sido feita, que ainda precisamos avançar mais, como você mesmo disse, mas já muita coisa a gente conseguiu, pelo menos, tornar mais visível, né, a partir do reconhecimento desses outros saberes, dessas outras produções. E o próprio Movimento Negro Educador fala disso, né, é um movimento negro que produz saberes também, né, produz conhecimentos e que devem ser levados em conta ali nos currículos, nas escolas. Que saberes são esses, professoras?
0: Olha, são tantos saberes que precisam ser levados, que ainda não foram levados, né? Eu costumo falar que, por exemplo, o Samba da Mangueira de 2019, quando a Mangueira ganha ali, né, e ela traz aquele enredo, que é uma aula, né, ele fala, não veio dos céus nem das mãos de Isabel a liberdade, é o dragão do mar de Aracati, e vai falando de outras revoltas, né? Eu acho que a gente precisa trazer para a escola uma história, essa história que a história não conta, né? Essa história sobre a ótica dos colonizados, entender que sim, houve escravidão, houve, mas antes da escravidão, as pessoas estavam nos seus continentes africanos e que lá haviam sociedades organizadas e que lá haviam reinados e que lá haviam riquezas e que lá haviam pessoas que estavam em seus territórios que foram sequestradas para cá. Esse movimento da diáspora não foi romântico. Esse movimento foi um sequestro. E que a partir desse sequestro que as pessoas quando chegam aqui e que são obrigadas a esquecerem, muito entre aspas, que eles acabam não esquecendo, mas são obrigadas a esquecerem a sua origem, a sua religião, o seu grupo étnico, os seus modos de viver e agir, estar no mundo em prol dessa violência, né, desse maior crime da história da humanidade, que foi a escravidão, com a chancela da Igreja Católica. Apesar de toda essa violência, a escola também precisa ensinar que aqui houve resistência, que aqui houve revoltas regenciais, que aqui houve pressões para que a princesa Isabel assinasse a abolição, que aqui, com todo esse sofrimento, a população negra produziu cultura, a população negra ela influencia na língua, ela influencia no nosso modo de viver, de agir, de estar no mundo, que a população indígena, mesmo com genocídio, com etnocídio que houve, também resiste, que essas relações não foram românticas, como a gente aprendeu na escola, né, Pedro? Porque a gente aprende e os portugueses chegaram aqui e que eles foram muito bem recebidos pelos indígenas. Não foi isso que aconteceu. Houve resistência, sim, entender, falando dos indígenas, que eram mais de 1000 etnias indígenas e com esse etnocídio hoje tem ainda 300 etnias, que a gente não pode generalizar, falar sobre o índio como se fosse uma coisa só, né? Então, a gente não generaliza, né? A gente não pode generalizar. A gente tem que trazer mesmo essas histórias que não foram contadas. E sobretudo, entender que toda história existem outros lados, né? Outras versões dessas histórias. A gente não pode acreditar na primeira história que nos conta. A gente tem que pesquisar, entender que a escola, né, a educação, ela tem a função de exercer a criticidade nas pessoas, né? Paulo Freire dizia muito isso, né? Exercer a criticidade do educando. Então, exercendo essa criticidade, que a gente vai realmente desenvolver aí, adultos conscientes, politizados, críticos, que vão construir essa sociedade mais justa. Então, a gente tem que trazer a história que a história não conta mesmo, que não foi contado, que a princesa Isabel não foi a boazinha, né? Ela não assinou porque ela foi boazinha, porque ela foi pressionada. Se a gente for falar da educação infantil, trabalhar a autoestima da criança de forma positiva, já que a gente não vai falar ainda sobre escravidão, mas a gente vai trabalhar a autoestima dessa criança, trazendo histórias com referenciais positivos. Hoje a gente tem o Sandy Oliveira, hoje a gente tem Otávio Júnior, a gente tem Marcos Cagé, a gente tem o próprio Daniel Munduruku com histórias infantis, a gente tem a Aline Pachamama. Então a gente tem hoje, Sônia Rosa, que eu também amo, a gente tem hoje histórias incríveis que podem ser contadas também para as crianças. Então, tem muita coisa para fazer, mas a questão é como começar, né? Eu sempre falo isso, sempre vou repetir. O começar é pesquisando, é estudando, é fazendo esse movimento de pesquisa, é sendo curioso, é entender que a curiosidade é que vai despertar a gente aprender mais, a gente a evoluir enquanto pessoa, sabe?
1: É interessante que a gente começou esse podcast falando de uma lei francesa, né? De uma lei europeia, de um país que foi colonizador, né? E não colonizado. E a gente terminou dando muito mais peso, muito mais valor, principalmente a Lei 10.639, mas que está relacionada, né, a outras, que está relacionada a outras leis posteriores, como a 11.645, enfim, as leis de racismo também que você mencionou aqui. Dá pra gente comparar, professora, os dois contextos, essas duas legislações?
0: A legislação da Lei Taubira e da 10.000?
1: E da 10.639, é.
0: Olha, eu não sei o contexto em si da Lei Taubira. Eu acredito que tenha um contexto também de luta, de pressão, para que essa lei tenha sido sancionada, né? Eu sempre penso que leis, geralmente, né, vêm de lutas. Elas vêm de lutas, elas não vêm do nada. Elas não vêm de, sabe? Elas não caem do céu. Então, eu acredito que sim. Mas aí eu não posso afirmar para você. Ah, a Lei Taubira vem de... Não posso afirmar. Posso afirmar que a 10.639 veio de muita luta do movimento negro, inclusive dos meus pais, né, que são do movimento negro brasileiro, que vem desse lugar, do magistério também, estão reivindicando aí uma educação de qualidade. Mas eu sou essa pessoa que acredita que leis, ainda mais leis que são antirracistas, né, de combate ao racismo, elas não vêm fáceis. Elas vêm de lutas, elas vêm de reivindicações, elas vêm de um outro lugar. Né, e é importante que elas existam, e é importante que a gente reconheça que existam essas leis, é importante que elas sejam respeitadas e colocadas em prática.
1: É isso, professora. É importante que elas sejam colocadas em prática. Já vem sendo, como a gente falou, né? Mas ainda falta muito, né? Ainda falta muito para a gente avançar aí. Professora, quero muito agradecer a sua participação aqui no Virada de História. Obrigado por você compartilhar aí seus conhecimentos, suas reflexões sobre o tema do antirracismo e como que isso está conectado também com a educação, com políticas reparatórias, enfim. Muito obrigado e até uma próxima.
0: Obrigada a você, Pedro. Obrigada a todos que estão ouvindo. Gratidão.
1: Um abraço. Tchau, tchau. Até.
0: Outro. Tchau, tchau.
1: 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Muito mais que uma lei que institui uma disciplina sobre África e sobre as histórias dos povos afro-brasileiros, a Lei 10.639 virou uma diretriz curricular, fazendo parte aí de forma orgânica do ensino brasileiro, ou pelo menos deveria ser assim. Um passo importante e que contou com a atuação de uma educadora que foi deputada federal e atuou diretamente no trâmite dessa lei. E ela fala com a gente agora no Virada de História. Bom, e agora eu tenho a honra e o privilégio de conversar com a Esther Pilar Crossi. Ela é ex-deputada federal, relatora da Lei 10.639 de 2003, uma lei que torna aí obrigatório o ensino sobre história e cultura afro-brasileira nas redes aqui do Brasil. Seja muito bem-vinda, professora, tudo bem?
2: Tudo ótimo, foi um prazer estar aqui com vocês.
1: Ah, que legal. Desde já a gente agradece aí a sua participação. Professora, a Lei 10.639 ou 10.639, ela possui uma história política e social própria, né? Uma história muito ampla, inclusive. A homologação dessa lei em 2003, e vale dizer, 8 dias após a posse do presidente Lula, esse episódio pode ser visto como um marco na reparação histórica às populações afro-brasileiras?
2: Indiscutivelmente. E realmente foi a primeira lei que o presidente Lula sancionou. E porque é um absurdo que nós tenhamos virado as costas para a África, que é a nossa raiz, né? E isso é uma perda enorme para a nossa cultura, para a nossa ciência. E da nossa humanidade. Então foi uma coisa, um presente que o presidente Lula nos deu.
1: Sim. E internacionalmente, professora, sobretudo no começo do século XXI, se discutia muito essas políticas de reparação, essas legislações de combate ao racismo. Inclusive, muito se fala da lei de reconhecimento da escravidão na França, né, de 2001, como uma legislação pioneira na condenação do racismo e do tráfico de pessoas escravizadas. Na época da elaboração de todos os trâmites, né, que envolveram a Lei 10.639, chegou a se olhar esses outros exemplos de políticas de reparação no exterior? A lei aqui do Brasil, ela se enquadra nesse contexto internacional também?
2: Olha, eu acredito que não, viu? Porque, na verdade, essa lei foi forjada enquanto eu era deputada, né? E pelos deputados do Partido dos Trabalhadores. E eu não me lembro de a gente, por exemplo, ter feito uma referência à Lei da Almira, né? Não me lembro. Mas eu acho que, de qualquer maneira, havia um circuito de ideias tomando contato, tomando consciência desse horror, dessa barbaridade que é o fato de os povos europeus e depois os que eram ligados à Europa virarem as costas para a África, né? Eu particularmente tenho uma relação bem grande com o Cabo Verde e com o Moçambique. Então eu vejo o quanto há uma riqueza, inclusive cultural, né, nesses países, e que a gente ignora, que a gente pensa, são dois povos africanos de língua portuguesa, né, que a gente poderia se enriquecer muitíssimo. Eu posso te contar que, na primeira vez que eu fui ao Cabo Verde, e que eu era deputada, o nosso embaixador lá fez um jantar. Foi o jantar mais, digamos assim, rico de ideias que eu participei na minha vida. Eram 12 pessoas em torno da mesa. Foi a conversa mais elaborada que eu vivi, e lá com os cabo-verdianos, né?
1: Sim. E em 2001, inclusive, o movimento negro, ele vai participar da Conferência Internacional contra o Racismo em Durban, né, realizado aí pela Organização das Nações Unidas na África do Sul, pensando nessa conexão de ideias, nesse intercâmbio, né, de ideias entre países, sobretudo entre países africanos e aqui o Brasil. Qual a importância da internacionalização dessa militância do movimento negro para a luta aqui na nossa realidade aqui no Brasil?
2: Bom, em primeiro lugar, eu creio que ainda nós estamos precisando demais disso, mas eu queria me referir ao fato de que a lei era para introduzir um elemento de estudo, elemento do currículo escolar. Eu acho que se nós esquecermos de ensinar às crianças e os adolescentes, os jovens, eu acho que nós perdemos um terreno imenso, porque os adultos já estão mal contaminados, né? Mas então nós temos que chegar lá com as crianças. Mas só que eu sinto muita pena de que essa lei, na verdade, ela seja pouco aproveitada efetivamente. Por quê? Porque eu que aprendi, realmente fiz um doutorado com uma pessoa que mais entendia de como se ensina, de como se aprende, eu sei que a gente tem que construir uma didática. A didática é uma ciência. Então, como ensinar isso? Eu lamento muito que eu não pude nunca me dedicar a isso, porque eu tenho duas frentes que me absorvem inteiramente, que é a frente do ensino da matemática e da alfabetização. Mas eu acho, como eu recém fiz 90 anos e quero viver 115, pode ser que eu ainda tenha tempo de me dedicar a pensar em como fazemos uma didática para que esses elementos fundamentais de relacionamento nosso científico e cultural com a cultura e a ciência africana ainda possam ser bem, bem operacionalizados em sala de aula.
1: A senhora, inclusive, é responsável por incluir, né, nessa legislação uma emenda que transformava a proposta da criação de uma disciplina em diretriz para a inclusão, né, de conteúdos de história da África e da cultura afro-brasileira nos currículos escolares. O que significa, professora, essa alteração, essa diferença de se ensinar a história da África e da cultura brasileira não como uma disciplina, uma matéria isolada, mas sim como uma diretriz curricular? Qual que é a importância disso?
2: Eu penso que justamente é impregnar não só uma disciplina, mas talvez todas elas, com essas riquezas que nos vêm dos nossos povos originários, né? E realmente é um absurdo, né? Que nós tenhamos esse desprezo por aquilo que tão ricamente vem sendo construído há muito tempo, especialmente no continente africano, né? Então, a ideia não era, na verdade, é preciso esclarecer que os deputados não têm, a Câmara de Deputados, ela não tem a prerrogativa de definir uma nova disciplina. Então, por isso que nós optamos por fazer o acréscimo, digamos, de elementos dessa realidade em muitas disciplinas, não só numa, né? Não só numa. Mas ainda temos que batalhar muito, porque o ensino está carecendo demais de aprender como se ensina, porque até hoje se pensa que basta o professor, por exemplo, ensinar matemática, saber matemática. Não. Existe entre saber matemática e ensinar matemática, existe uma outra ciência, que é a didática. E eu estou batalhando nesse fronte, inclusive nesse momento, com meus 90 anos, eu sou professora de professores universitários de duas universidades aqui de Porto Alegre, a Universidade Federal do Rio Grande do Sul e a Universidade Federal da Ciência da Saúde. E lecionando para professores, posso te contar que já estou na quarta turma e que é uma surpresa para eles e ao mesmo tempo um enriquecimento bem reconhecido por eles, né, de que lhes faltava isso, lhes faltava aprender como é que se ensina, porque a ideia de que a gente ensina como uma doação, esses três verbos usados, o professor dá aula, dá matéria e depois dá nota, como se fosse aprender fosse uma doação, e aprender é uma construção. A doação é assim, o professor explica, fala, expõe, os alunos memorizam, depois se submete a uma prova, algum tempo depois. Por exemplo, eu que vivi essa realidade ao aprender matemática, quando eu estudei, né, os professores falavam o tempo todo, escreviam no quadro e a teoria, a prática, pois a matemática, então eu colocava um problema para, digamos, aplicar a teoria que tinham apresentado antes. E ainda não faziam, não nos deixavam nós resolvermos o problema. Eles ensinavam como se resolvia o problema. Dali uns dias tinha uma prova. Na prova, a teoria tinha que ser tal qual ele tinha colocado, portanto, a gente tinha que memorizar. E o problema era o mesmo problema que ele tinha posto na sala, mas com outros números. Quem se lembrava da sequência da solução, ia bem. Eu, por exemplo, só tirei de 9 a 10, né? E aí depois eu fui à França fazer um mestrado. Ao fazer um mestrado na França, eu me encantei, especialmente com uma das disciplinas que eu escolhi. Eu estava certa que eu nunca tinha estudado aquela matéria. E realmente gostei demais, comprei os livros. A minha surpresa quando eu voltei para o Brasil é de que a matéria lá tinha o nome de equações algébricas e aqui era produtos vetoriais. O nome era diferente, mas era absolutamente a mesma teoria. E eu não tinha tido a menor lembrança de que eu já tinha estudado aquilo. Eu não tinha estudado, eu tinha escutado um professor falar e tinha memorizado, e a memória temporária. E lá foi que eu aprendi, mas eu aprendi não porque o professor fazia a exposição. Tinha um professor que fazia exposição num grande auditório, mas tinha um grupo de estudos semanal de 12 participantes com um monitor, e era ali que a gente realmente, fazendo a prática, dizer, a teoria sem a prática, ela é vazia. Ela só faz apelo à memória, né? Então, eu sou super entusiasmada de poder vislumbrar que a gente aprenda a começar a ensinar pela prática, que depois vem as palavras, né? Depois vem a primeira fase operatória e depois a fase predicativa.
1: É, relacionado a essa abordagem, né, mais essa abordagem maior que uma simples disciplina, uma matéria, né, a autora Nilma Lino Gomes, que é pedagoga, foi ministra da Igualdade Racial, ela propõe olhar, né, para a Lei 10.639 a partir da perspectiva de um movimento negro educador, justamente reajustando esse olhar para como esses conteúdos são tratados em sala de aula, né, a partir de quais referências, até mesmo do que se entende como ciência. Pensando nessa relação, professora, entre o movimento negro e a conquista dessa lei, né, homologada em 2003, a partir de que momento esses militantes elegem a educação como um campo estratégico de enfrentamento ao racismo?
2: Mas realmente muito oportuna essa intervenção, porque é o seguinte. Eu sou professora de matemática, né? A minha formação era matemática. Até hoje, todas as pessoas pensam que entre as operações aritméticas se deve começar pela mais simples, que é a adição. É a adição, subtração, multiplicação, divisão, e porque ela é a mais simples. Simples do ponto de vista teórico. Mas, bem, os alunos, na verdade, qualquer criança, a primeira operação aritmética com a qual elas são, digamos assim, provocadas, é a divisão. A divisão. Tu mesmo, Pedro, não vê? Qual é a criança que algum dia não ouviu a mãe lhe dizer assim, se ele te recebeu balas ou um brinquedo, que reparte com teu irmão. Reparte com teu irmão, porque não seja egoísta, né? E não é só objetos. Até já pensou um refrigerante, quando eles vão repartir, eles ficam olhando no copo, assim, se um ficou um pouquinho mais alto, né? Bom, mas isso todas as crianças, elas são desafiadas a viver esse tipo de situação. E essa situação, ela está relacionada com a divisão e não com a adição. E bem, se uma criança recebeu 3 balas e a mãe diz, reparte com o teu irmão, ela vai ter que, inclusive, entrar nos números fracionários, porque vai ter que dividir uma bala pelo meio, né? Porque ninguém é bobo aceitar que um fique com 2 balas e ele só com 1, né? Então, e chega a entrar até nos números fracionários, bem jovem. Então, o que interessa é que quando eu vou, para eu aprender alguma coisa, eu tenho que ter uma motivação prática. Por isso, essa oportunidade de fazer uma vinculação com o movimento. Um movimento de recuperação dessa nossa riqueza africana. Porque é aquilo que nos toca no dia a dia é que vai ser base para as melhores aprendizagens. Então, quando a gente vê os nossos irmãos africanos sendo tripudiados socialmente, né, esse é o maior incentivo para que a gente aprenda sobre aquilo que eles nos trazem como contribuição.
1: E, professora, é também importante falar dessa atuação do movimento negro, até mesmo relacionado à política institucional. A senhora foi deputada filiada ao Partido dos Trabalhadores, né, deputada federal, e com o fim do bipartidarismo, boa parte dos militantes do movimento negro ingressam no Partido dos Trabalhadores. Como que essa aliança, ela beneficia, ela impacta essa luta por reparação histórica?
2: Bom, eu penso que realmente são os partidos de esquerda que têm espaço para essa batalha, né? Mas eu penso que nós precisamos ampliar muito e realmente sermos os que convidamos os deputados de todos os partidos, né, para que eles adiram a essa luta. E assim mesmo eu penso que mesmo no PT, como no PT ainda infelizmente se vive machismo, porque ele é tão entranhado, né, na nossa mentalidade, e eu acho que ainda persiste um certo racismo, mas não está morto quem peleia, como se diz aqui no Rio Grande, né? E tem a gente que vai sempre fazendo força para superar essas pobrezas, né? Então eu penso que mesmo no PT, assim como há um machismo, há um racismo. Então nem sempre os negros são tão valorizados quanto os brancos, né?
1: Na campanha de 2002, a coligação Lula-presidente lança, entre os cadernos programáticos, o programa Brasil Sem Racismo, né? E aí vem justamente a homologação dessa lei, 8 dias após a posse do presidente Lula, dialogando com esse programa, com essas propostas. Se a gente olha hoje, de 2003 para cá, 2026, mais de 20 anos depois, ainda há esse clima, uma opinião pública favorável a essa luta, professora, a luta por essas conquistas, por essa reparação?
2: Mas, Pedro, exatamente esse tipo de reação, né, ao machismo e ao racismo, ele tem que passar pela escola e pelas famílias. Então, é preciso que a gente se dê conta de que movimentos entre os adultos já não tem o mesmo efeito, porque quando uma criança pequena, ela não tem contato com os negros e ela, portanto, ela não aprende de pequena o quanto eles são iguais, né, do ponto de vista da inteligência, da generosidade. Eu vou te contar, eu sou uma batalhadora pela alfabetização, né, super. O GELPA se especializou nisso. Mas só escuta, quando eu me alfabetizei, o meu colega eram duas carteiras coladas uma na outra. O meu colega do lado era o Newton, que ele vendia tempero verde na feira. E eu ia na feira na qualidade de compradora. E o Newton se alfabetizou antes de mim. E eu ficava intrigado: Newton, como é que tu faz que tu consegues ler? E ele me dizia: não é difícil, tu também vai conseguir. Tu compreende? Isso foi a melhor coisa que me aconteceu. É melhor do que qualquer discurso sobre as possibilidades de aprender nas classes populares. Eu vivi ao vivo e a cores essa realidade. E é por isso que eu acredito tanto que todas as crianças podem aprender, particularmente as crianças dos meios populares. Então, e eu estou te dando o exemplo de que se nós não partimos com as crianças de vencer o racismo, dificilmente nós chegamos lá. E essa vitória, ela tem que acontecer nas famílias e nas escolas. E nós temos então que criar programas didáticos. Por exemplo, livros de história que os pais possam ler já desde bebês para os seus próprios filhos, nas escolas. Por exemplo, o GEMPA tem vários cadernos de atividade para alfabetizar com esse tema, o tema do racismo, né? Cadernos lindos, cadernos em que todo o resto das aprendizagens está embebido nessa realidade do racismo. Então, nós fizemos uma batalha muito, muito, muito grande nessa linha, né? Mas, como disse, nós vamos chegar lá.
1: Professora, para a gente encerrar, muito se fala, quando a gente fala em reparação histórica, em combate ao racismo, se fala muito numa reparação financeira, né? Inclusive alguns países já adotaram algumas políticas de reparação nesse sentido, países que foram imperialistas, né? Que tiveram colônias na África. Agora, em 25 de março de 2026, por exemplo, a ONU aprovou uma resolução histórica que reconhece reconhece o tráfico transatlântico como um crime mais grave contra a humanidade, abrindo caminho justamente para essas novas políticas. O Brasil, pensando nessas políticas de reparação, pode ser um exemplo de ações nessa linha mais voltadas para o campo da educação?
2: É o que eu desejo, Pedro. Isso é que eu desejo. Desejo que nós sejamos pioneiros nisso, mas que a gente operacionalize, que a gente não só de linhas gerais, mas que a gente chegue ao detalhe de como, na verdade, conseguir provocar uma modificação. E para isso, eu particularmente, que faço ciência, nós precisamos, os cientistas, nos debruçarmos sobre o tema e estudarmos como é que nós vamos dar esses passos. E eu, como eu te disse, Pedro, até acho que essa entrevista está me provocando a isso, a que eu largue a matemática e a alfabetização e pense na lei que vem ao encontro da superação desse racismo tão arraigado na nossa sociedade. Eu penso que depois vou ter que te agradecer, né?
1: Olha.
2: De que tu me despertaste, porque é preciso ciência, é preciso baixar a cabeça e abordar todos esses aspectos com muito rigor e com muita profundidade. Senão, nós ficamos só na superfície. E ficando só na superfície, realmente não atingimos o âmago do problema. Certo?
1: Sim, sim.
2: Mas eu gostei de ser provocada, gostei mesmo de ser provocada.
1: Ah, que legal, professor. Eu fico muito feliz que eu despertei esse efeito, né? Eu espero que a gente também provoque os ouvintes, né? Também pensar nessas questões, ou quem já pensa, a reafirmar essas convicções e essa luta também. E saiba que a sua trajetória é inspiração para todos nós que acreditam na educação, né? Que lutam aí pelo fim do racismo, pelo combate ao racismo, por toda essa reparação histórica. Professora, muito obrigado mais uma vez pela senhora ter falado aqui com a gente, ter compartilhado um pouco das suas experiências e suas reflexões sobre esse tema. Muito obrigado e até uma próxima.
2: Eu é que agradeço, Pedro. Um abraço.
1: Tchau, tchau. Pessoal, espero que tenham curtido esse episódio. Continuem ligados no Virada, que é o podcast diário de história da Sputnik Brasil, sempre começando às 7 da manhã com reprises às 15, 23 horas e depois vai tudo pro site metropolitanarrio.com.br. Aquele abraço, pessoal. Fui!
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4: Hoje é sábado, dia 23 de maio de 2026. A avaliação do governo Lula apresentou nova melhora gradual, mas continua com saldo negativo entre os brasileiros. Segundo pesquisa Datafolha, 38% classificam a gestão como ruim ou péssima, enquanto 32% a consideram ótima ou boa. A aprovação e desaprovação do trabalho do presidente agora parecem empatadas em 48%, informa a Folha de São Paulo deste sábado. O levantamento indica que a distância entre a avaliação negativa e positiva vem diminuindo nas últimas rodadas. Em abril, a diferença era de 11 pontos percentuais, com 40% de avaliação ruim ou péssima e 29% de ótima ou boa. Na pesquisa divulgada no último sábado, a distância caiu para 9 pontos, com 39% contra 30%. Agora chegou a 6 pontos, com 38% de avaliação negativa e 32% de positiva. Há uma semana do fim do prazo, mais de 30 milhões de contribuintes acertaram as contas com o Leão. Até às 5h49 de sexta-feira, a Receita Federal recebeu 30 milhões de declarações do Imposto de Renda Pessoa Física 2026, ano base 2025. O número equivale a 68% do total de declarações previstas para este ano. O fisco espera receber 44 milhões de declarações. Tradicionalmente, o ritmo de entrega aumenta nas últimas semanas do prazo. Segundo a Receita Federal, 62% das declarações entregues até agora terão direito a receber restituição. 20% terão que pagar imposto de renda e 16% não têm imposto a pagar nem a receber. advogado José Luiz Oliveira Lima deixou a defesa de Daniel Vorcaro, bilionário e dono do Banco Master, que está preso preventivamente desde março deste ano, após a terceira fase da Operação Compliance Zero. A informação foi divulgada pela jornalista Andréa Sadi no portal G1. A mudança na equipe jurídica ocorre na mesma semana em que a Polícia Federal rejeitou formalmente a proposta de delação premiada apresentada por Vorcaro. De acordo com informações do G1, interlocutores relatam que o empresário, sob forte pressão emocional, tenta sair da carceragem da PF e propôs à Procuradoria-Geral da República elevar a multa de devolução aos cofres públicos de 40 bilhões para 60 bilhões de reais.
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4: O Centro de Operações da Prefeitura do Rio informa que neste sábado haverá interdições ao redor do Maracanã para o jogo entre Flamengo e Palmeiras pelo Campeonato Brasileiro. A partida começa às 9 da noite, mas as interdições ao trânsito de veículos na região começam mais cedo, a partir das 6 e vão até a 1 da manhã de domingo. Arthur Neto para o Radar Sputnik, no horário de Brasília, meio-dia e 3.
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5: Olá, ouvinte, seja bem-vindo e bem-vinda aqui ao podcast Em Órbita. Por aqui a gente traz as principais novidades e debate temas importantes no mundo da ciência e da tecnologia. Eu sou Yuri Hildebrand e vamos ao ar 3 vezes na semana. Você pode nos ouvir tanto nas

0: também a região central, que fica no sul do país, na verdade, né? No Rio Grande do Sul. É nesse último onde fica o Geoparque Quarta Colônia, uma região que, segundo a Guinness World Records, né? Daquele livro lá de recordes do mundo, abriga os fósseis mais antigos da Terra, né? Ou seja, de animais pré-históricos, anteriores até mesmo aos dinossauros. E, de fato, sempre ouvimos falar de uma nova descoberta feita por lá e normalmente em pesquisas lideradas pelo CAPA da UFSM, o Centro de Apoio à Pesquisa Paleontológica da Universidade Federal de Santa Maria. E o melhor, nem sempre são os dinossauros, né? Como eu falei, os fósseis encontrados ali costumam ser do período Triássico e alguns deles têm cerca de 250 milhões de anos, sendo bem mais antigos que os gigantes do Jurássico, né? Isso é importante não só para conhecer as espécies da época em si, mas também para testar o quão antiga é a nossa Terra aqui no Brasil em relação a outras regiões do mundo. A gente traz ainda no papo de hoje uma descoberta recente feita por eles que apontou um animal bastante parecido com outro que foi descoberto lá na Escócia, né? Mais uma grande evidência aí da teoria da Pangeia e também da migração de algumas espécies ancestrais aí do que a gente tem hoje. Outro ponto de destaque pensando na paleontologia brasileira é a relevância de praticar esses estudos localmente, descobrindo espécies locais, sejam elas do Triássico ou do Jurássico, né? E dando visibilidade também a uma fauna que tem muito pouca visibilidade no mundo afora, né? E tinha ainda menos anos atrás. Nisso entra outro tema que a gente também já discutiu aqui no Em Órbita. Os episódios relacionados estão lá no metropolitanarrio.com.br, né? A gente falou há pouco tempo sobre o colonialismo científico, que também envolve questão de revisão taxonômica e tudo mais, claro, envolvendo os animais presentes hoje na Terra, aqui no Hemisfério Sul, mas não só no Hemisfério, né? No Sul Global como um todo. E se hoje a gente tem conhecimento maior sobre espécies de animais pré-históricos que viveram nas regiões desse chamado Sul Global, é muito por conta de trabalhos como realizado pelo CAPA da UFSM, né? E também de outros centros de pesquisa paleontológica aqui no Brasil e em outros países desse Sul Global. A gente também vai trazer aqui nesse episódio uma conversa sobre a extinção desses animais pré-históricos, sobretudo os dinossauros, né? A teoria principal é do meteoro, que todo mundo já ouviu falar, mas como que isso aconteceu de fato? E por que que os mamíferos seguiram por aqui? Os dinossauros realmente foram completamente extintos? A gente vai passar por esses pontos com o nosso especialista convidado de hoje e vamos entender melhor como é essa pesquisa paleontológica aqui no Brasil, mais especificamente no Sul, feita a partir do Centro de Apoio à Pesquisa Paleontológica da Quarta Colônia, que é lá da Universidade Federal de Santa Maria, a UFSM. Quem fala com a gente agora é o Rodrigo Tempe Miller, professor e pesquisador em paleontologia na Universidade Federal de Santa Maria, UFSM. Bem-vindo, professor, aqui ao Em Órbita, mais uma vez participando com a gente.
1: Olá, é um prazer poder estar falando de paleontologia, então muito obrigado pelo convite.
0: Rodrigo, obrigado você pela presença. Rodrigo, a UFSM é uma das referências no Brasil, né, quando a gente fala de pesquisa paleontológica, e também na América do Sul. A gente já chegou a conversar em outras situações sobre assuntos relacionados, e você comentou um pouquinho sobre a UFSM, mas queria que você comentasse aqui, que você falasse um pouco mais sobre a relação disso com a região sul do Brasil. Por que que a gente tem tantas descobertas importantes nos últimos anos feitas lá pelo CAPA?
1: Bom, aqui na nossa região afloram rochas do período Triássico, rochas sedimentares, que são as rochas que geralmente vão preservar os fósseis. Então a gente tem essa região que é muito rica nessa paleobiodiversidade mesmo, essas rochas aflorando, e um fator chave é que o CAPA, nesse nosso centro de pesquisa em paleontologia, ele foi construído em uma região bem próxima dos sítios fossilíferos. Então a gente tem como realizar trabalho de campo, de prospecção, ou seja, buscar os fósseis de uma maneira relativamente fácil. Então a gente está perto dos sítios. Por conta disso, a gente consegue realizar muitos achados, né, com mais frequência, e isso acaba resultando, né, nesse maior número de descobertas, na maior divulgação da pesquisa paleontológica aqui pela região.
0: Rodrigo, como que é feito esse trabalho de coleta, pesquisa, depois manuseio, levar para o laboratório, análise, tudo isso é feito pelo CAPA, todo esse processo? E tudo isso quem faz é o próprio paleontólogo, ou existem funções diferentes, assim, definidas dentro do CAPA?
1: Bom, a gente faz todas as etapas da pesquisa aqui no nosso centro de pesquisa, desde da prospecção inicial, através da busca de novos sítios. Então a gente mapeia, através de imagens de satélite, pontos de interesse, locais onde a gente consegue ver que a rocha está aflorando. Então a gente marca no GPS, vai até esses locais para constatar ou não a presença de fósseis. Feito isso, a gente vai iniciar um trabalho de escavação, que consiste, né, no momento em que a gente encontra o fóssil, que tem algo ali, um fragmento aflorando, é que a gente inicia esse trabalho de escavação. A gente vai começar a expor a superfície do solo, né, aquela região onde a rocha já está exposta, para verificar se o que a gente tem ali é um esqueleto completo, se é só um osso, se são vários indivíduos associados. Feito isso, a gente vai escavar no entorno desse ponto onde o material está inserido na rocha, com o objetivo de extrair a rocha inteira, né? Então essa rocha a gente vai levar para o laboratório e lá

0: é onde a gente vai fazer o processo, onde a gente vai realizar a preparação, que é extrair todos esses elementos, esses fósseis da rocha. E esse é um processo que exige muito cuidado, muito, é um trabalho delicado, onde a gente tem que usar ferramentas específicas, marteletes pneumáticos, bisturis, para não destruir nada e conseguir extrair todo o material da rocha. Então esse é o trabalho mais técnico, que vai envolver essa parte de procurar os fósseis, coletar eles e fazer a preparação. Depois disso é que a gente inicia o trabalho mais focado na pesquisa, que vai envolver identificar o material, né, dizer a qual grupo esse animal pertence ou qual animal é ele. A gente vai comparar todas as características do esqueleto com esqueletos de outros animais para determinar então justamente isso e verificar o que esse animal vai estar trazendo de informação nova. E além disso, dependendo do que a gente tem ali, a gente realiza outros tipos de análise. A gente também pode fazer modelos tridimensionais dos fósseis, né, para poder manusear eles no ambiente virtual, para poder compartilhar essa informação com pesquisadores de outros lugares do mundo. E por fim, depois de desenvolver todas as pesquisas, esse fóssil ele vai ser armazenado na nossa coleção, para que ele fique preservado e disponível para que outros pesquisadores possam analisar ele, que faz parte da ciência, né, a gente ter essa capacidade de replicar os estudos. Então, se a gente está dizendo alguma coisa, a gente tem que deixar o material disponível para que outras pessoas interessadas possam vir conferir o material e analisar se realmente aquilo que a gente disse bate com o que se espera. E por fim, né, além de tudo isso, a gente também vai ter fósseis que vão para nossa exposição. Então, esses materiais originais da nossa região, eles ficam, né, alguns deles na exposição, para que a população local também tenha acesso a esses fósseis. Então, a gente não vai focar só na pesquisa, a gente também tem esse objetivo de levar essas descobertas para a comunidade, tanto local, né, quanto para o mundo todo, mas a comunidade local mesmo, quem geralmente vai ter o acesso mais fácil, vai conseguir chegar no nosso centro e analisar, não, né, mas ver esses fósseis, né, em primeira mão.
1: Ah, muito legal. E aí, até reforçando aqui para o ouvinte, né, quando a gente fala de fóssil, fala de paleontologia, a gente pensa logo em dinossauro. Eu, pelo menos, né, cresci sendo fã de Jurassic Park, a primeira coisa que passa pela cabeça é um dinossauro, um Tiranossauro Rex, um Velociraptor, esses, né, mais famosos aí, principalmente dinossauros contrários no norte global, no geral, né? Mas assim, vai além, né? Tem muitos animais que são pré-históricos anteriores aos dinossauros, né? Queria que você falasse um pouquinho sobre a diferença desses dois cenários de descobertas, até porque daqui a pouquinho a gente vai falar de uma descoberta mais recente, feita aí na UFSM, né, pelo CAPA, que, enfim, envolve um animal que seria um animal pré-histórico, não necessariamente um dinossauro, né?
0: Bom, os dinossauros, eles existiram durante a era mesozoica, eles vão surgir no final do período Triássico e vão viver até o final do Cretáceo, quando ocorre uma grande extinção por conta da queda de um meteoro. Claro, as aves, elas são descendentes de dinossauros, portanto, elas são dinossauros. Então, hoje em dia, a gente ainda tem dinossauros existindo através das aves, mas quando a gente fala nos dinossauros, né, mais típicos dos filmes, eles existiram no período Triássico, no Jurássico e no Cretáceo. Bom, no Triássico, que é o momento em que eles estão surgindo, e é um local que a gente tem rochas preservadas aqui, o local não é uma idade que as rochas daqui preservam, não vão ser praticamente só dinossauros nos ecossistemas. No Jurássico e no Cretáceo, eles são mais dominantes. Claro que existem outros animais também, né? Porque dinossauros, eles são um grupo de organismos dentre tantos outros, né? A gente tem, por exemplo, vou falar alguns, né? Tartarugas, a gente tem os jacarés, a gente tem os mamíferos hoje em dia, e os dinossauros, eles seriam uma parte desses animais. Só que durante a era mesozoica, eles realmente conseguiram dominar quase todos os ecossistemas terrestres. Mas no Triássico, né, esse momento que a gente está focando mais, eles estão surgindo. Então eles vão surgir mais próximo ali da metade para o final do Triássico, em ecossistemas que eram dominados por outros organismos, principalmente os precursores dos mamíferos, o grupo que a gente faz parte, mas assim, a gente está falando de outras formas de precursores de mamíferos, não são animais exatamente iguais a nós, os mamíferos atuais. São formas bastante diferentes, alguns até muito grandes, como por exemplo alguns dicinodontes, que são animais que, pelo menos na Polônia, existem fósseis que são do tamanho de um elefante. Então, esses animais, eles eram quem dominavam os ambientes, além dos precursores dos jacarés e crocodilos, que também eram muito abundantes e diversos e bem diferentes dos que a gente tem hoje em dia. No passado, eles não eram somente adaptados para esse modo de vida semiaquático. Eles tinham formas terrestres, formas bastante esguias, que eram corredoras, e alguns muito grandes, que chegavam a passar de 8 metros de comprimento. Então, os dinossauros em si, eles surgem nesse momento, onde os ecossistemas já estão bem estabelecidos, dominados por outros animais, mas até o final do Triássico, início do Jurássico, eles vão ter essa reviravolta e vão passar a dominar os ecossistemas. Mas por conta disso, é que nem todo fóssil que a gente encontra vai ser de dinossauro aqui na região. Na verdade, eles são muito raros, raros. Hoje em dia a gente já tem mais descobertas, né? Mas se comparado com fósseis de outros grupos de animais aqui, eles são bem raros, eles são bem menos frequentes, né, nos trabalhos de campo.
1: Ah, é muito legal. Inclusive, aqui no Em Órbita, né, a gente gravou um episódio recentemente, que vai ao ar em breve, falando sobre terras raras e falando sobre, né, como o Brasil tem uma boa porcentagem de terras raras. E passando por isso, me veio à cabeça, né? Enfim, o especialista com quem eu conversei falou também que o Brasil tem um território muito antigo, né? Então, certas áreas, né, eu acho que permitem isso também. Não são todos os territórios assim, não é algo fácil de descobrir com tanta clareza, né? Eu tô errado nessa afirmação, assim, por exemplo, não é tão fácil descobrir fósseis desses animais, assim, qualquer lugar da Terra, né? Queria que você falasse um pouquinho sobre isso.
0: Isso, exatamente. Quando a gente analisa as rochas, é como se a gente estivesse folheando um grande livro que conta a história da vida na Terra. Só que essas rochas nem sempre vão se preservar em todos os lugares. A gente tem que imaginar que no passado, para que essas rochas se formassem, a gente precisa de um ambiente de deposição favorável. Então, tem pontos onde, ao invés da rocha estar se formando, ela está sendo erodida, ela está sendo destruída. Então, essas páginas desse livro não vão ser sempre completas, e também não é todo lugar que vai ter as mesmas páginas, que vai ter preservado o mesmo tipo de rocha. Justamente aqui na nossa região a gente tem essa rocha e ela está florando. Então, por isso que a gente consegue achar esses fósseis. Em outros lugares do Brasil, a gente não tem rochas exatamente iguais a essas, mas a gente tem de outros momentos, de outras idades, outras características de rochas. Por conta disso, a gente tem fósseis, por exemplo, do Cretáceo, que é esse momento que os dinossauros já são maiores, mais abundantes, mas não tem esses primeiros dinossauros, que são os que a gente tem aqui. Então, cada local vai ser importante para que a gente consiga extrair informação suficiente para contar e entender a história da vida na Terra, né? Embora esse é um trabalho que nunca vai acabar, a gente nunca vai entender por completo, mas cada ponto vai ter uma informaçãozinha a mais que a gente consegue extrair.
1: Não, é importante a gente entender, né, essas diferenças, e queria que você falasse um pouquinho mais também sobre essa definição, né, do dinossauro ou desse animal pré-histórico, ou mesmo dentro da categoria de dinossauros ali, quais espécies estão sendo trabalhadas. Queria que você falasse um pouco sobre esse trabalho de análise taxonômica, que é muito importante, né? Como que é feita essa revisão no caso de uma nova descoberta? Quais recursos vocês recorrem para fazer essa definição? Eu imagino que passe muito, muito pela questão morfológica, né? Que, enfim, se imagina, enfim, a partir dos ossos em si e tal. A gente chegou a falar sobre isso, né, no episódio aqui no Em Órbita, inclusive contigo, Rodrigo. O episódio está disponível lá no metropolitanario.com.br, para quem quiser ouvir. Fala um pouquinho pra gente sobre esse trabalho de análise taxonômica na hora de uma nova descoberta, por exemplo. Como é que é feita essa análise? Como é que é feita essa comparação com o que já se tem descoberto? Onde fica esse banco de dados, de informações relacionadas, né, a uma possível nova espécie, por exemplo? Enfim, queria que você falasse um pouquinho sobre esse processo.
0: Quando a gente está falando de animal atual, então eu consigo dados moleculares, eu consigo extrair DNA. Então, a gente compara o DNA dos animais para definir, né, se ele é uma nova espécie, mesmo que às vezes ele seja muito parecido com algo já conhecido. Por outro lado, quando eu estou falando do registro fóssil, são animais que já não existem há milhões de anos. E o DNA, ele não se preserva tanto tempo. De modo que a gente não tem como extrair DNA de fósseis antigos. Então, nada disso está preservado. Por conta disso, é necessário estudar a anatomia, utilizar a forma, né, a morfologia, para determinar se um animal pode representar uma espécie nova, para determinar se ele é um juvenil de uma espécie já conhecida, por exemplo, ou para dizer que esse animal, por exemplo, pertence a tal grupo. Então, a gente vai analisar as características anatômicas. Para isso, geralmente a gente vai recorrer a artigos científicos que já descreveram outros animais, também a fotografias, medidas que a gente vai juntando ao longo da nossa pesquisa, né? A gente visita uma coleção, por exemplo, faz uma série de fotografias, de medidas, anota as informações e com o tempo a gente vai reunindo esses dados. Hoje em dia também o uso de modelos tridimensionais ajuda muito. A gente compartilha dados com pesquisadores de outros lugares, eles compartilham com a gente e isso facilita esse trabalho comparativo. A gente pode inclusive imprimir os modelos tridimensionais nas impressoras 3D e pegar o fóssil, né, como se fosse o fóssil, na verdade. Por exemplo, um fóssil lá da Alemanha, eu posso imprimir aqui e comparar ele lado a lado com fósseis que a gente tem aqui. Bom, então esse trabalho de anatomia comparada, ele é crucial, ele é a base de tudo que a gente faz na paleontologia. Então a gente vai observar as características. Algumas elas vão nos indicar, por exemplo, que esse animal ele pertence a tal grupo. Então, se ele tiver o acetábulo, que é aquela região da cintura, da bacia, em que o fêmur, o osso da coxa, se encaixa, se ele for aberto, um acetábulo aberto, né, tem uma abertura ali, eu posso dizer tranquilamente que o material que eu estou lidando é um dinossauro, porque essa é uma das características bem típicas dos dinossauros. Então, a gente vai reunindo características que definem os grupos para que a gente possa fazer essa diagnose. É algo parecido com o que os médicos vão fazer quando alguém tem um quadro de uma doença, por exemplo. Eles vão analisar quais são as características daquela pessoa e, com base em uma série de condições ali, eles conseguem dizer qual doença aquela pessoa tem ou qual seria a condição que ela tem. A gente vai fazer isso para determinar o grupo que o animal pertence. E para dizer se ele, por exemplo, representa uma espécie nova, se ele é um juvenil de uma espécie já conhecida, enfim, se é um animal que a gente vai dar um nome novo ou não, a gente vai analisar características mais específicas. Então, eu sei que aquele animal é um dinossauro. Aí, dentro de dinossauro, tem vários grupos. Aí eu tenho que analisar as características que ele tem que podem dizer a qual grupo ele pertence. Então, por exemplo, ele tem o pubis, que é um dos ossos da bacia, voltado posteriormente. Ele provavelmente é um dinossauro do grupo dos ornitisquios, que são os dinossauros que têm essa característica. Nesse caso, eu já sei mais ou menos onde ele pode se encaixar na árvore evolutiva. Então, vou comparar ele com outros animais desse grupo. E cada vez eu vou afunilando mais, até chegar num animal que vai ser muito parecido com ele. E é nesse ponto que eu tenho que analisar as características que são mais específicas. Se ele tiver muitas diferenças que eu não vou conseguir explicar através de outros fatores, como, por exemplo, a variação ontogenética, que é a variação que o animal tem ao longo da vida, de um filhote para um adulto, se é uma variação que não é respondida por dimorfismo sexual ou até questões preservacionais, aí eu vou constatar que o que eu tenho em mãos é uma espécie nova, é um animal que é desconhecido. Então eu vou seguir todos aqueles passos que a gente segue para nomear uma espécie. Eu vou verificar se ele pertence a um gênero novo, eu vou criar um nome novo para a espécie, geralmente seguindo uma língua que não vai mudar mais, pode ser latim, grego, até uma língua indígena, né, aqui da região, caso eu queira seguir esse padrão. Vou descrever ele num estudo, apresentar uma diagnose para a espécie, dizer que é um fóssil que vai estar em um local que ele pode ser acessado posteriormente por outros pesquisadores, e por fim vou submeter esse meu estudo para análise por outros pesquisadores, que vão ser os pareceristas. São eles que vão ver se está tudo ok e vão dar o aval para que a espécie seja então publicada.
1: Ah, muito interessante. É um trabalho bem denso, assim, né, para fazer essa definição. E, enfim, passa muito por essa parte de comparação. Isso é muito interessante para a gente entender, porque, assim, né, sendo muito sincero aqui, a gente vai pegar os trabalhos de, né, as pesquisas, vendo as fotos, e eu gostava muito de ver essa parte dos fósseis e tal, só que a gente normalmente se depara com um fóssil completo, né, quando vai ver um livro, ou quando chega no museu ele já tá prontinho e tudo mais. Então é muito interessante esse trabalho, esse processo de taxonomia que vocês fazem, né, de análise das características para poder chegar nessa definição da espécie, porque realmente, assim, olhando de frente, né, para quem não tem o costume, parece muito difícil de dizer, né, o que é o que. E, Rodrigo, queria que você falasse um pouquinho sobre essa busca por pontos de interesse, porque me gera um pouco de curiosidade, né? Como é feito esse trabalho via GPS, você falou, né? Por GPS vocês vão marcando e tal. Eu queria entender como é que é feita essa definição e se tem alguma outra ferramenta tecnológica ou técnica específica usada para facilitar esse trabalho, para fazer essa identificação. Como é que vocês sabem esses possíveis pontos de interesse? O que que eles apresentam ali que justificam, né? Ah, a gente precisa escavar essa parte aqui porque aparentemente vai ter alguma coisa.
0: Essa é uma parte importante do trabalho, porque, assim, na nossa região, as rochas que têm fósseis, elas têm uma coloração laranja, avermelhada, elas têm uma característica bem típica na cor. Em outros lugares do mundo, elas vão ter outras cores também. Então, um pesquisador que está em determinado local, ele tem que saber que as rochas que ele vai estar analisando, elas têm certas características. No caso aqui, a característica da cor ajuda muito. Então, imagina que a gente tem uma área de afloramento rochoso, um local onde essa rocha ela está na superfície, vai ser um local onde a gente já de longe vai ver aquela mancha mais laranja quando a gente está passando pela estrada. E isso geralmente vai ocorrer por conta de uma ação antrópica ou mesmo um evento como um deslizamento. Mas quando eu falo em ação antrópica, pode ser a abertura de um canteiro de obras, uma lavoura, a construção de uma barragem. Esse tipo de empreendimento remove a camada de solo a camada que tem também vegetação e faz com que a rocha fique exposta. Então, quando a rocha está exposta, ela contrasta muito com o verde da vegetação que a gente tem aqui, porque o nosso clima, ele favorece a cobertura de vegetação, né? Não é como, por exemplo, num deserto, numa região mais árida, onde a rocha vai ficar exposta naturalmente. Então, aqui a gente necessita dessa ação antrópica para que a rocha fique exposta. Mas, por outro lado, então, é fácil de ver ela através de imagens de satélite por conta desse contraste que ela vai ter com a vegetação, né? Com essa área verde. Então, a gente procura esses pontos onde tem uma área de rocha mais alaranjada, mais vermelha, um pouco amarela às vezes, e vai marcar esses pontos no GPS. Não é muito difícil de ver, mas nem sempre a gente vai chegar lá e vai ser realmente rocha. Às vezes pode ser sedimento inconsolidado, pode ser solo, pode ser que a rocha não está realmente exposta. Então vai ser um local que a gente dificilmente vai achar um fóssil. Em termos de tecnologias, as imagens de satélite, essas disponíveis na internet mesmo, já ajudam muito. É fácil de ver ali, mas existem métodos do sensoriamento remoto, alguns programas que facilitam na hora de destacar as cores que a gente quer buscar. Então tem como fazer isso também. Mas geralmente a própria imagem que a gente vai ter disponível na internet já ajuda muito.
1: E aí, assim, né, você comentou também sobre, tô passando aqui pelas tecnologias usadas, tá, nesse trabalho de análise, que eu acho que é importante pra gente entender, porque tem todo esse caminho, né, desde a escavação até, enfim, a preparação ali, como você tava explicando pra gente, e também esse trabalho comparativo para fazer as definições taxonômicas. E aí, você comentou sobre modelos virtuais. Queria entender como que isso facilita a pesquisa paleontológica, né, e como se facilitou a pesquisa nos últimos anos, e também entender se uma tecnologia já usada há muito tempo no Brasil, assim, como que as tecnologias atuais, e aí eu imagino que até impressoras 3D tem uma participação nesse sentido, mas software de design 3D, enfim, com o que vocês trabalham para fazer esses modelos virtuais e como isso facilita o trabalho de vocês?
0: Isso realmente foi uma revolução, primeiramente por conta do uso de tomografias computadorizadas. Porque muito tempo atrás, anos atrás aí, era necessário ter um fóssil partido ao meio para que a gente conseguisse acessar a região da cavidade endocraniana, o local onde o cérebro vai estar alojado, né? Falando de uma forma bem simples. Contudo, com o avanço das tomografias computadorizadas, a facilidade do acesso a elas hoje em dia e também as melhores resoluções, tem sido possível submeter os fósseis a tomografias, o mesmo procedimento que a gente faz em humanos, por exemplo, mas a gente vai fazer no fóssil, e aí então a gente vai ter uma série de imagens mostrando os cortes, né, desse fóssil. Então a gente vai pegar essas imagens, juntar elas e preencher as cavidades do crânio para desenvolver modelos de como poderia ser o encéfalo. Claro que a gente sabe das limitações, por exemplo, o cérebro de répteis, ele geralmente não vai ocupar todo o espaço da cavidade endocraniana, no local onde fica o cérebro. A gente vai ter tecidos moles e não são parte do cérebro. Então a gente tem que ter essa noção no momento que for estar trabalhando dessa maneira. Mas essa tecnologia, ela nos permitiu acessar não só informações anatômicas, mas também inferir informações a respeito do hábito de vida desses animais. Porque é claro que o cérebro, ele tem muita informação sobre o comportamento, a forma de interagir com o ambiente do animal. Então, analisando certas regiões mais desenvolvidas do cérebro, é possível constatar ou inferir que esse animal, por exemplo, fosse um animal mais ativo, um corredor, ou um animal que usa mais a visão para caçar. E além disso, como é possível desenvolver esses modelos tridimensionais dos ossos? Então, eu posso compartilhar esse modelo, né, com outra pessoa, sem que essa pessoa precise vir até aqui. Às vezes, ela quer ver uma característica que numa fotografia não é tão clara, que num desenho não é tão claro, mas se ela tiver um modelo tridimensional no computador, ela consegue manusear ele de modo que certas estruturas fiquem mais evidentes. Então, isso ajudou muito. E para fazer esses modelos, não necessariamente a gente vai precisar de uma tomografia hoje em dia. A gente pode fazer através de fotogrametria, onde a gente faz uma série de fotografias em diferentes ângulos e depois combina elas para formar esse modelo 3D. A gente também tem scanners manuais, scanner 3D, onde a gente vai em uma coleção, escaneia os materiais e vai ter esses modelos. E mesmo em aplicativos de celular, hoje em dia a gente consegue fazer isso muito facilmente. Então, eu vou numa coleção, desde que eu tenha um celular com uma resolução boa de fotografias, eu consigo fazer modelos tridimensionais. Coisas que antes iam ficar limitadas só a fotografias, né? Agora eu consigo fazer os modelos e ter esse dado em mãos, então, para futuros estudos comparativos.
1: Ah, que legal. E esse material fica disponibilizado? Existe algum aplicativo, alguma coisa que vocês usam para fazer essa checagem, né, junto a outros modelos virtuais e tal? Eu imagino que tem algum software muito específico para isso, ou não tão específico assim, mas enfim, que esse banco de dados fique disponível.
0: Geralmente, quando a gente publica um estudo, hoje em dia, todos os materiais utilizados nele, por exemplo, das análises, o banco de dados das análises, as matrizes de dados, tudo isso fica disponibilizado para outros pesquisadores, não só junto com o artigo, na forma de material suplementar, mas também muitas revistas, muitos periódicos científicos exigem que esses materiais sejam depositados em repositórios online. Então, existem bancos de dados onde a gente coloca essas matrizes, mas também os modelos tridimensionais. Então, o que a gente tem feito na prática, né, por exemplo, vou descrever uma espécie nova. Além de disponibilizar os dados utilizados nas análises, a gente também faz modelos tridimensionais daqueles, de todos os ossos daquela nova espécie e vai fazer o upload desses materiais nesses repositórios. Então, isso facilita muito essa troca de informação entre pesquisadores e também faz com que os fósseis da nossa região eles acabem tendo mais visibilidade, né? Porque podem ser usados de base para outros estudos por outros pesquisadores de outros lugares do mundo. E isso que é o fascinante da pesquisa, né? A gente cria essas redes de colaboração com pessoas que a gente jamais iria conhecer se não fosse através da pesquisa. Então, eles nos mandam modelos deles, a gente manda modelos nossos e juntos a gente consegue construir uma ciência muito mais forte, mais robusta, né? Modelos evolutivos mais completos. E isso é uma das coisas mais legais.
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1: Vamos dar uma pausa no nosso papo aqui com o professor Rodrigo Temp Miller, né? Que também é pesquisador em paleontologia na Universidade Federal de Santa Maria, a UFSM, para trazer um tópico interessante para quem gosta de dinossauros. Cientistas da Inglaterra confirmaram uma teoria para o tamanho reduzido daqueles bracinhos do T-Rex, né? As patas dianteiras dele. Quem conta pra gente é ela, nossa apresentadora virtual, a Ludmilla. Fala comigo, Lud.
3: Olá, eu sou a Ludmilla, apresentadora virtual da Sputnik Brasil e voz do quadro Curto Circuito, o seu giro pelo mundo da tecnologia no podcast Em Órbita. Um novo estudo publicado pela Royal Society apontou que a redução dos braços em dinossauros carnívoros, como o Tiranossauro Rex, evoluiu de forma independente em diferentes grupos ao longo da história. A pesquisa analisou 85 espécies de dinossauros terópodes e identificou que a diminuição dos membros anteriores está relacionada ao aumento do tamanho do crânio, da força da mordida e do tamanho corporal desses animais. Segundo os pesquisadores, os braços reduzidos surgiram em pelo menos 5 linhagens diferentes de dinossauros bípedes e carnívoros. Entre os grupos com maior redução estão os abelissaurídeos, os cacharodontossaurídeos e os tiranossaurídeos. Conforme esses predadores desenvolviam seus crânios e, consequentemente, reforçavam suas mordidas, os braços passavam a ter menor importância na captura das presas, atrofiando ao longo do processo evolutivo. A pesquisa defende que o processo foi impulsionado por uma espécie de corrida evolutiva entre predadores e grandes herbívoros do período Mesozoico. Com o aumento do tamanho das presas, os dinossauros carnívoros teriam passado a depender ainda mais dessa mordida poderosa para caçar, enquanto os braços se tornavam gradualmente menos necessários. Os autores também destacam que cada grupo evoluiu essa redução de maneira diferente, o que reforça a ideia de evolução convergente. Quando espécies distantes desenvolvem características parecidas em resposta a pressões ambientais semelhantes. Essa foi Ludmilla, apresentadora virtual da Sputnik, para o quadro Curto Circuito.
1: Valeu, Lud. Vamos voltar agora para o nosso papo com o Rodrigo Temp Miller, que é professor e pesquisador em paleontologia na Universidade Federal de Santa Maria, a UFSM. A gente está conversando aqui sobre a pesquisa paleontológica no Brasil, sobretudo lá pelo Geoparque Quarta Colônia, na região central do Rio Grande do Sul. Vamos ouvir.
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1: Rodrigo, recentemente foi descoberto um fóssil de 230 milhões de anos, né? Para uma orientanda sua aí na UFSM, né? Que chamou a atenção por ser um réptil com bico de papagaio. Vou me arriscar aqui a falar o nome dele. Isodapedon versalis. É isso? Acho que é, né? Como que foi essa pesquisa? Eu queria que você comentasse um pouquinho esse trabalho de pesquisa, essa descoberta. Quão importante foi essa descoberta também? E como que se definiu como uma nova espécie?
0: Bom, esse animal, ele pertence ao grupo dos rincossauros, que eles são justamente répteis com bico. Todos os rincossauros eles vão ter essa característica do bico, mas existe uma certa diversidade morfológica entre eles, principalmente relacionada ao aparato mastigatório, os ossos que compõem essa parte da boca utilizada para processar o alimento, que seria o maxilar e o osso chamado de dentário, que é o osso da parte da mandíbula inferior. Esse fóssil, A gente escavou lá na época da pandemia, eu fazia campos eventualmente, né, sozinho, porque a gente não podia sair em grupos, mas eu seguia monitorando os sítios para não perder os materiais, né? Então é um dos fósseis que surgiu naquela época. Eu posso estar errado agora, mas acho que foi 2020, por aí. E como essa estudante, a Jun Hee, hoje em dia ela é aluna de doutorado, né, quando ela começou a trabalhar com esse fóssil, ela era aluna de mestrado. Como ela tinha interesse em rincossauros, esses animais, esse fóssil acabou indo para ela, então, para ela fazer o estudo. Então, ela fez não só o estudo, mas também toda essa parte de preparação mecânica. Foi ela quem fez a preparação do fóssil. O fóssil ficou muito bem preparado, foi possível analisar as estruturas anatômicas dele, de modo que se notou que ele tinha características que eram diferentes dos outros rincossauros que a gente tinha naquela região onde ele foi escavado, principalmente características relacionadas a esse aparato mastigatório. E como os rincossauros eles não são tão raros no registro fóssil aqui, geralmente a gente atribui qualquer material de rincossauro a um determinado gênero, gênero Hyperoodapter. Mas esse material ele não podia ser atribuído àquele gênero porque ele tinha características diferentes, embora ele lembrasse um rincossauro que a gente tem lá na Escócia. Então, como ele era um animal diferente, né, ele, embora lembrasse esse material lá da Escócia, daquela região da Europa, ele tinha características únicas dele, de modo que foi possível descrever ele como uma nova espécie. Então, ele é um animal completamente diferente dos outros que a gente já conhece, completamente, eu digo no sentido de que é uma espécie nova, tem características únicas dele e mostra que esses rincossauros, esses répteis que são bastante abundantes aqui, eles tinham uma diversidade bastante alta também. Então, embora eles fossem muito abundantes, eles também eram diversos. Então, existiam várias espécies de rincossauro. A gente tem, hoje em dia, se eu não me engano, umas 6 espécies aqui para o nosso estado, e esse aí acaba então somando-se a essa diversidade que a gente vai ter de rincossauros, além de mostrar essa similaridade entre a fauna que a gente tem aqui e a fauna que existia naquela região da Europa, porque esse não é o primeiro fóssil que a gente encontra nesse mesmo sítio de onde ele saiu a ter um grau de parentesco com fósseis daquela região da Europa. A gente também tem outros animais do grupo dos... seriam os precursores dos jacarés e crocodilos, a gente chama de pseudosúquia, que os que a gente encontra ali, né, pelo menos um deles, é muito similar a um que a gente tem lá na Europa. Então, essa fauna que a gente vai ter aqui, ela compartilha componentes com a fauna que a gente tem lá. E isso se explica pelo fato de que, no momento em que esses animais existiram, cerca de 230 milhões de anos atrás, todos os continentes estavam unidos, formando o Pangeia, ou a Pangeia, que é aquele supercontinente. Então, havia possibilidade de haver um intercâmbio faunístico, formas evoluírem de maneira, né, similar em diferentes pontos do mundo por conta de um ancestral comum que é compartilhado entre elas e foi se espalhando ao longo desse supercontinente.
1: Ah, interessante. A próxima pergunta era exatamente sobre essa semelhança com o animal na Escócia, né? E, assim, até dando uma olhada no material divulgado pela UFSM, não é necessariamente parentesco, né? Mas existe uma semelhança forte e uma das teorias é essa, né? De que, sim, tem um parentesco. Eu queria entender, né? Você comentou da Pangeia, eu acho que... Eu botei aqui até como um possível fator preponderante, queria que você me confirmasse isso, mas queria entender, assim, como que se explica, já que são partes distantes, mesmo pensando num continente único, né? Assim, a região da Escócia não ficaria tão próxima pelo encaixe, pelo menos aqui na minha cabeça não ficaria tão próximo, né? Queria entender como que se explica isso, se isso se explica por possíveis caminhos específicos que possam ter existido, se existe algum registro desses rincossauros próximos, né, a essa nova espécie, em outras partes, assim, talvez no meio desse caminho, talvez no norte do Brasil, na África, né, na parte ocidental da África, e também outros casos de espécies, assim, que tem essa analogia tão, tão importante, né, essa proximidade que reforça essa teoria.
0: A gente tem, hoje em dia, uma fauna compartilhada com vários pontos do mundo. Fósseis que a gente tem na Índia vão ser compartilhados com materiais que ocorrem aqui no Brasil, mesmo fósseis nos Estados Unidos também, e no continente africano, em diferentes pontos, também vão haver fósseis que são muito parecidos com esses que a gente tem aqui, inclusive rincossauros. Então é possível imaginar um cenário onde um ancestral comum entre essas espécies do Brasil, da África, da Escócia, tenha se dispersado e houveram episódios de especiação em diferentes pontos, sendo que a espécie que evoluiu na Escócia pode ter um maior grau de parentesco com essa do Brasil e essas do continente africano podem ter seguido por um outro caminho evolutivo. Mas todas elas ainda assim têm um grau de parentesco forte. Elas fazem parte de um mesmo grupo, embora a do Brasil lembre mais essa da Europa. E a gente não está falando só de rincossauros, tem animais de vários grupos. Um dos grupos de maior interesse, né, os primeiros dinossauros, eles ocorrem aqui no Brasil. A gente vai ter na Argentina formas muito similares, né, muito semelhantes a essas que a gente vai ter aqui. Na África também têm sido descobertos novos materiais. Tem alguma coisa na Índia e agora muitas novas descobertas também na América do Norte, principalmente nos Estados Unidos. Então, isso tem nos mostrado que os dinossauros, logo a partir do momento que estão surgindo, já estão se dispersando por esse supercontinente. E isso mostra, então, que não havia muitas barreiras, seja geográficas, climáticas ou mesmo ambientais, né, ecológicas, impedindo a dispersão desses organismos. Porque se a gente tem dinossauros aqui na América do Sul, na América do Norte, em outros continentes, eles estavam conseguindo transitar por esses lugares porque eles realmente são muito parecidos. Por muito tempo se achou que havia uma barreira climática impedindo os animais de transitar entre a América do Sul e a América do Norte, uma barreira formada por um deserto, né, uma região muito árida. Mas agora a gente está vendo que essa barreira não era tão drástica, que havia a possibilidade, sim, desses organismos transitarem entre esses locais. Claro que eu não estou falando de um animal que ele acorda aqui na América do Sul um dia e ele resolve migrar até a América do Norte. São populações de organismos que vão ocupando diferentes pontos e com o tempo vão se dispersando. Então, é um processo lento, mas como esses animais vão guardando características do ancestral comum, essas características muitas vezes continuam presentes nessas populações, de modo que quando a gente vai desenvolver uma análise comparando o grau de parentesco entre eles, essas características mostram, então, que eles compartilham essa ancestralidade.
1: Eu imagino que muitos dos nossos ouvintes talvez nem tenham pensado muito sobre essa questão, assim. Eu acho que o dinossauro, né, o animal pré-histórico, ele é muito representado como se fosse um grande réptil. E a gente sabe que répteis tem diversas condições, né? No sentido de clima, de tempo, de temperatura, precisam estar em locais não tão quentes e nem tão frios. Queria entender como que funcionava essa parte fisiológica dos dinossauros, assim, e também como se chega a essas conclusões, né, com relação a isso, porque, como você falou, né, tinham dinossauros muito parecidos em diversas regiões do mundo e a condição climática não era uma questão. Até pra gente quebrar um pouco aquela ideia da morfologia do dinossauro réptil, né, acho que a gente já conversou sobre isso aqui no Inhorto, mas acho que é importante a gente trazer para esse debate também, a gente quebrar essa lógica de dinossauro enquanto um réptil e também entender como que se chega a essas conclusões com relação ao metabolismo dos dinossauros, né, dos animais pré-históricos e essa capacidade de sobrevivência em diversos lugares do mundo, independente da condição climática.
0: Essa é uma questão muito legal. Por muito tempo, os dinossauros eles foram retratados como esses organismos lentos, arcaicos, né? Mas, principalmente, sim, através das interpretações de Robert Baker, um paleontólogo norte-americano, os dinossauros começaram a ser vistos como animais mais ativos, né? Animais mais que realmente existiam de forma similar às aves que a gente tem hoje em dia. Então, nem todos os dinossauros seriam animais assim, lerdões, que lembram as condições fisiológicas de répteis atuais. Tanto que isso está refletido no esqueleto deles. Então, a partir dessa nova visão, os dinossauros passam a ser retratados de uma maneira diferente. Existe um desenho clássico desse paleontólogo, onde ele retrata um Velociraptor, que é esse dinossauro muito famoso dos filmes, correndo, né, com as pernas assim bem esticadas, dando essa ideia de animais mais ativos nos ecossistemas. Bom, a questão da fisiologia é algo muito complexo. Existe esse debate até hoje e ele vai continuar existindo por muito tempo, que alguns estudos dizem uma coisa, outros outra, e a gente não tem como observar realmente esses animais. Mas a gente tem como ver certas características e comparar essas características com animais atuais para tentar inferir alguma coisa. Em relação ao metabolismo, ainda não se tem nada muito concreto, mas a gente consegue ver outras coisas, né, como, por exemplo, a forma de crescimento, né, através de cortes histológicos. Eu vou cortar, por exemplo, um fêmur, que é o osso da coxa, faço um corte nesse fêmur e analiso através, né, de uma lâmina histológica o tecido ósseo interno desse osso e consigo ver se esse animal era um animal que tinha um crescimento mais lento, um crescimento mais acelerado. Tudo isso implica em questões também fisiológicas. Então a gente sabe que os primeiros dinossauros, eles tinham um crescimento muito acelerado. Já, claro, não tanto quanto uma ave. Uma ave hoje em dia cresce muito rápido, né? Os dinossauros não cresciam de uma maneira tão rápida, mas já era muito acelerado se comparado com outros animais. Então essa é uma questão fisiológica que pode ter sido importante para eles. Então eles nasciam e não levava assim tanto tempo para atingirem um tamanho maior ou pelo menos chegar em uma fase onde eles pudessem reproduzir. Então a forma de crescimento desses dinossauros difere eles de outros organismos e pode ter sido inclusive uma das chaves para o sucesso evolutivo. A gente também nota que ao longo da vida dos dinossauros, do crescimento deles, eles vão sofrer várias modificações. Então um indivíduo juvenil de uma determinada espécie, pelo menos entre entre esses primeiros dinossauros, ele vai ter uma série de características que vão ser diferentes quando comparado ao indivíduo adulto. Isso até dificulta os estudos, né, quando a gente tenta comparar um filhote com um adulto, porque a gente pode confundir eles, mas isso mostra que os filhotes, eles poderiam ser adaptados para determinados ambientes, ecossistemas, para determinadas formas de alimentação e não competir com os adultos. E isso também uma vez foi relacionado com a instabilidade dos ecossistemas do período Triássico. Então essa plasticidade do desenvolvimento dos dinossauros pode ter sido um dos fatores-chave para o sucesso evolutivo deles.
1: Essa possibilidade, isso reforça até a teoria do meteoro, por exemplo, porque, enfim, a gente sempre escuta essa como principal teoria, né, do meteoro que, enfim, caiu e acabou matando, dizimando os dinossauros, pensando no processo de extinção, né? Mas existem outras teorias também, né? Eu queria até que você passasse um pouquinho por elas, de que, enfim, os dinossauros acabaram perdendo espaço para mamíferos em situações específicas. Queria que você falasse um pouco sobre essas teorias, sobre o fim dos dinossauros e como isso se relaciona a essa lógica dessa possibilidade do metabolismo dos dinossauros, dessa adaptabilidade que você comentou.
0: Para iniciar, que eu acabei esquecendo de mencionar, quando os dinossauros estão surgindo ali, durante o período Triássico, a Terra está mais quente. Então, a gente não tinha nem gelo nos polos. Então, o clima geral, ele já era diferente do que a gente tem hoje. A gente estava vivendo em um mundo mais quente. E isso pode ter afetado o metabolismo e a forma desses animais viverem. Mas sobre a extinção dos dinossauros, que ocorreu há 66 milhões de anos, eu estou falando dos dinossauros não avianos aqui, né, só para deixar claro. Bom, os dinossauros surgem 230 milhões de anos. Eles vão se diversificar, vão passar por vários processos de extinção, mas sempre sendo substituídos, né, por outras formas de dinossauros. Mas 66 milhões de anos atrás, né, não houve nenhuma substituição muito assim que manteve outros dinossauros, né, com exceção das aves. Então, realmente foi uma extinção em massa que mudou tudo. Os dinossauros, eles eram muito diversos naquele momento, 66 milhões de anos atrás. É justamente o momento em que o Tiranossauro Rex existiu. A gente pode dizer que ele foi um dos ápices aí da evolução dos dinossauros no sentido de um animal predador. É difícil a gente conseguir imaginar um outro animal predador tão desenvolvido para uma forma de caçar como ele. Ele era um animal maciço, grande, que precisava de muito alimento. Então, os dinossauros, no momento da extinção, eles estavam vivendo ainda o que seria o ápice deles. Existem estudos que dizem que eles já estavam em declínio no momento em que caiu o meteoro, mas são estudos baseados em poucas informações, em poucas localidades fósseis. É muito difícil dizer que os dinossauros estavam em declínio quando a gente tem animais carnívoros com 13 metros de comprimento, herbívoros com quase 40 metros de comprimento. Então, os dinossauros, eles ainda estavam vivendo seu ápice. Mas a queda desse meteoro mudou tudo, porque mudou o clima da Terra por um certo período. Então, não foi a queda do meteoro em si que acabou com esses dinossauros, mas as consequências dela. Então, a gente vai ter uma nuvem de poeira levantando na atmosfera, que vai ficar suspensa por um certo período, e isso vai fazer com que os raios solares deixem de conseguir passar para a atmosfera como era o que acontecia. Então, as plantas que dependiam de fotossíntese vão acabar morrendo, os dinossauros que precisavam daquelas plantas vão morrer, os que precisavam se alimentar daqueles dinossauros herbívoros vão morrer. Então, a gente vai ter uma reação em cadeia, uma reação ecológica por conta da queda desse meteoro. E várias outras questões, né, que eu não vou nem saber dizer aqui em detalhe, porque envolvem outros tipos de estudo, mas a queda desse meteoro, então, desencadeou tudo isso, e por conta desses fatores, a gente atribui, então, a extinção dos dinossauros, também dos pterossauros, de vários répteis marinhos, né, os mosasauros, aqueles animais gigantes que não são dinossauros, mas nesse momento, os mamíferos, eles ainda eram animais que não ocupavam uma grande parcela dos ecossistemas. A disparidade morfológica, a variação de formas, não permitia que eles ocupassem nichos que antes eram ocupados pelos dinossauros. Porém, eles tinham, talvez, um metabolismo diferente, uma forma de viver diferente, que permitiu que eles se mantivessem nos ecossistemas. Então, eles conseguiram sobreviver a uma extinção que os dinossauros não conseguiram. Então, assim, eu não diria que os dinossauros, eles foram superados pelos mamíferos e isso levou à extinção deles. Na verdade, a extinção dos dinossauros é que permitiu que os mamíferos conseguissem chegar a ser o que são hoje em dia.
1: Ah, é muito legal a gente ouvir assim, né? Porque, enfim, fica a parte básica, o conceito básico de o meteoro caiu e aconteceu a extinção, né? Tem toda uma lógica, uma explicação, toda uma base teórica, isso é muito importante e é muito interessante você trazer isso aqui pra gente. Queria que você comentasse agora, saindo um pouco dessa parte, como eram os dinossauros em si e os animais pré-históricos, a parte, você comentou aí que os dinossauros avianos, por exemplo, ali seguiram e, no caso, né, hoje a gente tem aí as aves que são uma descendência direta, né, são animais que vieram daí. Isso é muito interessante porque a gente acaba ficando com esse conceito do meteoro e tal, uma teoria muito mais relacionada talvez à cultura do que à ciência em si. Eu acho que dá pra gente botar até dessa forma. E queria perguntar pra você como é que mas queria que você comentasse um pouco da importância do trabalho do CAPA pra pesquisa latino-americana, né? Pensando nesse sul global, enfim, que tem muitas espécies de dinossauros, de animais pré-históricos a serem descobertas. Eu acho que uma prova disso é a quantidade de descobertas, de novas descobertas que vocês estão fazendo aí, né? Pelo CAPA. Você chegou a comentar sobre a Argentina, sobre essa troca com pesquisadores argentinos também. Queria que você comentasse essa relação, essa importância do CAPA, da UFSM, para a América do Sul como um todo e para o Sul global, assim, pensando em descobertas, novas descobertas relacionadas a dinossauros e animais pré-históricos. E a importância disso também para a gente entender melhor certas coisas que são muito repassadas de cima para baixo, né, para a gente.
0: Bom, assim, falando em paleontologia regional aqui, o CAPA, ele tem atuado muito, né? A gente tem conseguido fazer várias descobertas, mas é importante destacar que a paleontologia, a pesquisa paleontológica na nossa região, nessa região aqui do Rio Grande do Sul, ela já tem mais de 100 anos. Então, a gente está trabalhando em cima do trabalho já de outras pessoas, né? Uma série de figuras importantes que fizeram parte da história da paleontologia aqui do Rio Grande do Sul, outras instituições, né? Inclusive pesquisadores de outros países, Alemanha, Argentina, que vieram para cá também e foram pioneiros em certas áreas de pesquisa. A gente hoje em dia está conseguindo bastante destaque, mas é o resultado, assim, de um trabalho longo, de várias pessoas, de vários lugares, e isso ocorre no Brasil todo, né? A paleontologia do Brasil, ela é muito rica, a gente tem muitas descobertas importantes, e isso tem levado, então, a paleontologia do Brasil para um nível mundial. Mas em relação ao CAPA, né, que é onde eu trabalho, que é onde eu posso falar com maior propriedade, digamos assim, a gente tem conseguido encontrar fósseis que são importantes, né? Porque a nossa região tem esses fósseis importantes, mas uma coisa que se destaca deles é o grau de preservação. Então, a gente tem fósseis aqui que lembram fósseis de outros lugares no mundo, por exemplo, da Argentina, que também já tem um histórico de paleontologia, de pesquisa de paleontologia muito longo, né? As pessoas lá se interessam muito pela pesquisa na paleontologia, o que é bem legal, mas, estava dizendo, os fósseis daqui, eles têm uma preservação muito boa. Então, mesmo animais aqui e da Argentina que são muito parecidos, quando a gente encontra um aqui, ele, em muitos casos, vai ter uma preservação melhor, de modo que a gente consiga trazer mais informações que antes a gente não tinha para aquele tipo de animal. Então, isso tem colocado o Brasil nesse cenário global. Essas descobertas com um grau de preservação muito bom permitem a gente trazer informações que não eram conhecidas para esses animais de nenhum lugar do mundo. Eu vou dar o exemplo dos laguerpetídeos, que são pequenos répteizinhos que foram os precursores dos pterossauros. Até pouco tempo atrás, se acreditava que esses animais, eles eram relacionados aos dinossauros. Eles eram precursores dos dinossauros, mas foi através de descobertas feitas aqui no Brasil é que foi possível dizer que esses animais, na verdade, não eram precursores dos dinossauros, mas sim dos pterossauros, que são os répteis voadores. E essa era uma questão em aberta há muitos anos na paleontologia, mais de um século já. Então, esses achados aqui, eles têm ajudado a esclarecer questões que importantes de uma maneira mundial, não só local, e por conta disso a gente tem conseguido, então, esse destaque da paleontologia em um nível global.
1: Ah, isso é muito interessante, porque, enfim, isso é primeiro que reforça a ciência brasileira, né, sempre muito importante, mas também traz a análise para cá, né, assim, a gente viveu, e aí eu tinha falado de cultura, né, cultural, assim, do entendimento de dinossauro. A gente cresceu num mundo onde, enfim, o dinossauro era uma coisa muito norte-americana, muito europeia, até australiana, né? Enfim, não era algo que os livros, quando tinha um mapa, assim, onde fica cada dinossauro? Acho que a gente chegou a falar sobre isso uma vez, né, Rodrigo? Era normal a gente olhar pra cima pra ver onde estavam as espécies e tudo mais, e pra cá ficava tudo muito vazio. Eu lembro na infância, assim, pensando, poxa, não tinha nenhum dinossauro que eu conheça aqui, né, no Brasil, pra falar, caramba, tem esse dinossauro que era brasileiro. E aí eu lembro de uma descoberta, agora eu não lembro qual era a espécie, mas enfim, que eu fiquei muito feliz, assim, de saber que tinha um daqueles dinossauros que a gente poderia ver no cinema, assim, que teria vivido perto de onde eu moro, sabe? Isso foi muito interessante. Isso é muito importante para reforçar, né, a ciência aqui nacional, pensando não só nacionalmente, mas também sul global, mas também é importante a gente que tá aqui, né, eu acho que esse trabalho do CAPA é muito importante nesse sentido. Recentemente aqui no Em Órbita a gente fez um episódio sobre falando sobre colonialismo científico, e isso me fez pensar muito sobre diversos aspectos, né, um dos temas que a gente tratou nesse episódio, inclusive tá lá no metropolitanarrio.com.br, foi sobre revisão taxonômica e como isso aconteceu acontece de uma forma muito vertical muitas vezes. E aí eu queria fazer um paralelo disso com os estudos paleontológicos. Porque assim, né, hoje a gente sabe que tem 90% da biodiversidade do mundo concentrada no sul global, assim, considerando o Brasil, África, sul asiático e tudo mais. Mas a gente não tem tantos estudos focados nas espécies daqui, muitas descobertas feitas e analisadas pensando em norte global. Eu imagino que o caminho seja a mesma coisa para dinossauros, né? E aí você me corrija se eu estiver errado. Dá pra gente dizer que tinha uma biodiversidade muito abundante nesse sentido para cá e hoje que isso está mudando, né? E hoje que a gente tem mais ideias sobre as espécies locais e tudo mais?
0: Com certeza. Essa região que a gente vive aqui hoje, no passado ela era muito abundante, tinha uma grande diversidade, tanto que quando a gente fala em diversidade de formas do período Triássico, são poucos lugares do mundo que conseguem competir em diversidade como a que a gente tem aqui, principalmente a Argentina, né? Então, a América do Sul como um todo seria a principal janela para o período Triássico, caso eu queira, né, estudar o período Triássico. Eu necessariamente vou ter que ver os fósseis daqui, eu vou ter que ler as pesquisas daqui, e então mesmo que seja um pesquisador da América do Norte, da Europa, ele vai ter que ler os estudos feitos pelos sul-americanos. E isso é um fato, não é algo que tem como escapar. Então, essa coisa, né, a questão de que, porque isso já é histórico, né, que a pesquisa geralmente ela era feita pelos países do hemisfério norte, né, isso tem sido derrubado. E de uma maneira boa, porque a gente tem conseguido desenvolver colaborações com esses pesquisadores de outros locais. Como eu falei antes, né, a pesquisa ela tem essa coisa legal de unir as pessoas por conta do interesse em comum, que no nosso caso é reconstruir a história da vida na Terra. Então, a gente tem conseguido criar redes de colaboração com pesquisadores de outros locais. E o mais legal disso é que não é uma via de mão única. Não somos nós entregando os nossos fósseis para eles. A gente tem desenvolvido parcerias onde a gente estuda fósseis em parceria com eles, eles estudam fósseis conosco. Então não é uma coisa que, ah, eu vou encontrar um fóssil aqui e eu preciso de um pesquisador do hemisfério norte para desenvolver a pesquisa. Não, pelo contrário, muitas vezes eles nos procuram para desenvolver algum estudo, porque como a gente está com esses fósseis aqui, que os fósseis eles são os nossos maiores professores, né? Eles nos informam muito sobre a anatomia. Então, quando eu estou falando de anatomia dos primeiros dinossauros, os pesquisadores da América do Sul acabam sendo autoridades no assunto. A gente conhece a anatomia desses animais porque a gente encontra eles, prepara eles, analisa eles. Então, acaba que a gente consegue criar essas pontes com outros locais, não só por conta dos fósseis, mas por conta desse conhecimento que a gente consegue criar através desses fósseis. Então, isso é muito legal.
1: Ai, Rodrigo, obrigado, viu, pela sua conversa aqui com a gente. É muito importante a gente entender esse processo, esse trabalho, né, da paleontologia brasileira, principalmente aí no CAPA, né, na UFSM, porque é muito importante que esse trabalho esteja sendo feito. Acho que enche todo brasileiro que já foi fã de dinossauro, principalmente, fica muito feliz em saber que esse trabalho é feito, é realizado dessa forma e que a gente consegue descobrir tantas coisas legais por aqui, e a gente fica acompanhando aí novas descobertas. Eu falo que elas são frequentes porque a gente tá com o podcast há pouco tempo e já não é a primeira vez que chama atenção, né? E volta e meia a gente conversa sobre o assunto, então até os ouvintes interessados continuam ouvindo, porque volta e meia o Rodrigo vai participar aqui com a gente, outros pesquisadores também. São muitas descobertas aí acontecendo nos últimos anos, né? Rodrigo, obrigado mais uma vez, viu?
0: Muito obrigado, e só para finalizar também, eu destaco que além de paleontólogo, eu também sou um grande fã da paleontologia, né? Então, poder desenvolver pesquisa com os fósseis brasileiros e ver o nível que eles estão chegando, para mim é muito legal, é muito gratificante saber, né, que as pessoas, os brasileiros, eles começam a ter esse interesse cada vez maior pelos fósseis daqui, e eu espero, né, que com o tempo os dinossauros e os outros fósseis que a gente tem na região cada vez se tornem mais conhecidos, para que essa coisa de que os dinossauros são aqueles dinossauros da América do Norte deixe de ser um padrão, né, para que a gente fale dos nossos fósseis, que a gente conheça cada vez mais a história da nossa região, né? Então, para mim, isso é muito legal. Eu sempre vou estar feliz em poder voltar e falar sobre as nossas descobertas no programa. Muito obrigado.
1: Esse foi Rodrigo Tempmiller, professor e pesquisador em paleontologia na Universidade Federal de Santa Maria, a UFSM. Muito obrigado mais uma vez.
0: Valeu, abraço.
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1: Nesse episódio, a gente vai trazer um tema um pouco diferente de dinossauro, tá? Aqui no Ajuda Tech. Vamos falar sobre um novo recurso do Instagram, né? Que é aquele compartilhamento de fotos instantâneas, o Instants. Essa nova função no aplicativo vem causando uma surpresa e tem muita crítica acontecendo, porque é muito fácil você acabar clicando sem querer, né? Registrando uma foto aleatória, que é até perigoso, né? Vamos ser sinceros. E compartilhar sem a intenção de publicar, de fato, aquele conteúdo. A proposta é trazer uma espontaneidade maior, né? Pra plataforma, pro Instagram. Instagram, é, diferente dos stories, que já ganharam outro status, né? É muito próximo do que a gente publicava no Snapchat, por exemplo. Mas essas fotos postadas como instants, elas só podem ser vistas uma única vez, né? Isso é importante de destacar. Não dá pra você fazer nenhum tipo de print e também todas as reações e respostas são privadas. Não tem uma lista de visualizadores pra você ver quem assistiu ao seu instants, né? Só se a pessoa interagir contigo você vai ter essa noção. Sendo assim, não dá pra saber quem viu a publicação, é uma coisa um pouco mais íntima ali, muito voltada ali pra amigos mais próximos e tudo mais. E aí, quem tá incomodado com esse recurso, né? Com razão, acho que é um pouco invasivo, até se você pode postar ali do nada sem querer, saiba que é possível desativar o instant completamente e a gente vai explicar agora como, tá? No aplicativo do Instagram, você precisa abrir o seu perfil, tocar naquele menuzinho, né? Das três linhas no canto superior. Claro, clicando na parte do seu perfil no canto superior direito, você acha essas três linhas. Tá dentro da seção o que você vê. E aí dentro de preferências de conteúdo, você precisa ir lá na seleção de ocultar instant na caixa de entrada. É a última opção. Você ativa essa caixinha e aí a partir disso, você não vai conseguir ver mais os instants compartilhados por amigos, né? Eles não vão aparecer mais no seu direct. Lembrando, para acessar o instant, né? Todos os recursos dessa função, você precisa abrir o seu direct, a sua caixa de mensagens no Instagram. E aí, se você seleciona essa opção, né? De ocultar instants na caixa de entrada, simplesmente eles não vão aparecer lá e aí não corre nenhum risco de você tirar uma foto sem querer e aparecer por lá, porque o recurso fica, tivesse invisível assim para você, né? Mas é isso. Espero que tenha ajudado aí, né? Para quem não tá muito confortável ainda com esse novo recurso do Instagram. Eu acabei de usar aqui agora, já postei uma fotinha. É interessante, é curioso. Lembra bastante a história do Snapchat, né? Tudo bem que o Snapchat foi inspiração para o surgimento dos stories, mas acabou que os stories ganharam uma outra personalidade, uma outra proposta com o tempo. E o Instant chega para ser essa coisa mais orgânica, mais de dia a dia. Lembrando a você, ouvinte, que pode sempre mandar qualquer dúvida de ciência ou tecnologia pra gente aqui no WhatsApp 21 98065 0066, 21 98065 0066. Manda aí que a gente responde aqui no Ajuda Tech, tenta trazer da forma mais detalhada possível.
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1: E é isso, esse foi mais um Em Órbita aqui na Rádio Sputnik, na Metropolitana 80.5 FM. Muito, muito obrigado aos ouvintes e sigam o Em Órbita nas principais plataformas de áudio para ouvir a gente de qualquer lugar e a qualquer hora, né? Você também pode ouvir a gente lá no site metropolitanarrio.com.br. Lembrando que na Rádio Sputnik, nossos episódios inéditos vão ao ar toda segunda, quarta e sexta, 1 da tarde, e tem as reprises também às terças e quintas, ao meio-dia. Lembrando que esse episódio teve produção de Jennifer Alves e edição de Maciel Amaral, nosso operador aqui. Um abraço, valeu e até a próxima.
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4: Hoje é sábado, dia 23 de maio de 2025. A Organização Mundial da Saúde, a OMS, elevou de alto para muito alto o risco imposto pelo surto de ebola na República Democrática do Congo. O anúncio foi feito pelo diretor-geral da entidade, Tedros Adhanom. Dados da OMS mostram que até o momento 82 casos de ebola foram confirmados, além de 7 mortes. Mas sabe-se que a epidemia no país é muito maior, com quase 750 casos suspeitos e 177 mortes suspeitas, destacou o diretor-geral. Torcedores brasileiros que forem viajar para assistir à Copa do Mundo de 2026 devem ficar atentos à vacinação contra o sarampo. O alerta é feito pelos principais órgãos de saúde do país. A recomendação é por causa do surto da doença nos países que irão sediar o Mundial: Estados Unidos, México e Canadá. Os três respondem por 70% dos casos de sarampo nas Américas. O México já registrou mais de 10 mil casos este ano e os Estados Unidos quase 2 mil. No mês passado, o Ministério da Saúde lançou campanha convocando todos os viajantes a atualizarem suas cadernetas de vacinação antes do embarque. Além da proteção ao viajante, a vacinação contribui para impedir a entrada do vírus no Brasil, já que o país está livre da doença desde 2024. A China suspendeu temporariamente as exportações de 3 frigoríficos brasileiros após identificar irregularidades sanitárias em cargas de carne bovina enviadas ao país. A medida atinge unidades da JBS, da Prima Foods e da Frialto e foi confirmada pela Associação Brasileira das Indústrias Exportadoras de Carne. Foram suspensas a unidade da JBS em Pontes e Lacerda, no Mato Grosso, a planta da Prima Foods em Araguaia, em Minas Gerais, e o frigorífico da Frialto em Matupá, também no Mato Grosso. Segundo a ABIEC, o embargo tem caráter preventivo e temporário, enquanto as empresas adotam medidas para rastrear a origem das cargas e corrigir os problemas apontados pelas autoridades chinesas.
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4: Campo Grande, atropelamento na rua Manai. Uma faixa da via da Zona Oeste está interditada na altura da rua Engenheiro Trindade, devido a esse atropelamento envolvendo ônibus. Sete Rio, bombeiros e polícia militar no local. Polícia Civil também acionada. Trânsito com retenção na rua Engenheiro Trindade, a partir da rua Doutor Raul Boaventura. Reflexo na rua Agostinho Coelho. Arthur Neto para o Radar Sputnik, no horário de Brasília, 1:03.
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6: Uma pesquisa realizada pela Fortinet revelou que o Brasil registrou 753,8 bilhões de tentativas de ataques cibernéticos em 2025. O número representa mais que o dobro do registrado no ano anterior. O relatório do cenário global de ameaças detalha que, no ano passado, o país concentrou 187 milhões e meio de atividades de distribuição de malwares, um software que é projetado para causar danos ou obter acesso não autorizado a sistemas digitais. O grande aumento dessa atividade foi no segundo semestre de 2025, apresentando um crescimento significativo de 535% quando comparado com 2024. Foram 89 milhões de ações relacionadas a botnets que podem permitir remotamente

0: 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Agora sim, vamos chamar o nosso primeiro convidado do episódio.
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0: A gente recebe aqui no Jabuticaba Sem Caroço o Pedro Martins, que é coordenador acadêmico da Data Privacy Brasil. Ele que é formado e mestre em Direito pela Universidade Federal de Minas Gerais, a UFMG. Pedro, bem-vindo ao Jabuticaba, como vai?
2: Obrigado, Kaique, prazer falar com vocês, tudo certo por aqui.
0: Pedro, o Brasil aparece como um dos países mais atacados do mundo digitalmente, segundo um levantamento da Acronis, referente ao segundo semestre do ano passado, por exemplo, que cita ataques por ransomware. O nosso país fica atrás apenas de Estados Unidos e Índia, e temos agora essa outra pesquisa revelando mais de 753 bilhões de tentativas de ataques em 2025. Conta pra gente o que a gente pode entender, né? O que explica esse aumento tão alto de tentativas de ataques cibernéticos no ano passado?
2: Sim, bom, vamos lá. Acho que primeiro, acho que os dados ali dessas pesquisas mostram um aumento, mas o Brasil já há muitos anos lidera de uma maneira não muito boa os rankings de países com mais ataques ou vítimas de exploração de vulnerabilidades de segurança da informação. Então, não é algo que é novo no sentido de antes a gente não estava tão exposto, mas talvez o que chama a atenção seja mais esse aumento muito vertiginoso. Acho que tem algumas explicações para isso, que talvez vários fatores contribuam cada um da sua forma. Acho que um que é bastante novo e que realmente não estava presente em anos muito anteriores seria o próprio uso de sistemas de inteligência artificial para sofisticar ou para trazer mais inteligência ou até para permitir um tipo de ataque de mais força bruta também, porque alguns anos atrás o uso de sistemas de IA, especialmente de IA generativa, era muito restrito ou difícil ou limitado a pessoas com mais expertise técnica, e a disseminação desses produtos como um serviço amplamente acessível para qualquer pessoa pode contribuir para usos também maliciosos e usos também de tentar explorar vulnerabilidades técnicas, aliando com outros tipos de técnicas, né? Não somente o uso de IA, mas o uso de IA talvez ajude a sofisticar ainda mais as técnicas e as superfícies e as possibilidades de ataque. Então, acho que tem muito também uma dimensão de como que esses sistemas que são colocados no mercado para qualquer pessoa utilizar, muitas vezes tem salvaguardas insuficientes para justamente prevenir esse tipo de uso malicioso por uma pessoa que quer fazer algum tipo de ataque, algum tipo de exploração de vulnerabilidade. Então, acho que esse é um fator que traz novidade e que talvez explique um pouco desse aumento. Acho que um outro aumento também, que aí não é uma coisa tão recente, mas é um incremento que vem vindo ao longo de anos, é o aumento da digitalização, né? Especialmente no período pós-pandemia, a gente teve um crescimento muito grande da prestação de serviços, seja serviços privados, seja até oferecimento de políticas públicas, que ampliou os canais de prestação desse serviço para canais digitais. Então, a gente tem muito mais transações e muito mais ofertas de serviços e até de assistência social sendo feita por canais digitais, o que amplia ainda mais as possibilidades de ataque e exploração. Então, acho que tem um pouco da combinação desses fatores, e acho que o último elemento é que a gente sempre, quando está falando desse ecossistema de golpes e muito, muitas vezes movidos por exploração de vulnerabilidades e vazamento de dados, é pensar nisso como realmente uma, não como ataques isolados e não como pessoas que fazem isso de uma forma individualizada, mas como realmente uma indústria. E acho que mostra uma sofisticação e uma evolução dessa indústria no Brasil, que realmente tem se tornado uma questão de política pública, né? É um problema social grave, os ataques, mas também as consequências que vão acontecer depois desses ataques, né? Que é muitas vezes a exploração desses dados para uso de golpes e fraudes, que afeta ali um número muito grande de brasileiros. Então, acho que esses três fatores ajudam a explicar, não de forma isolada, mas em conjunto, um pouco do cenário que vem se piorando cada vez mais nesse sentido.
0: Legal. Na primeira pergunta, eu citei ali um desses tipos de ataques com base em dados sobre ransomware, mas há outros vários tipos, né? A gente tá falando de quais tipos de ataques automatizados, são tentativas reais de invasão de sistemas. Como que a gente explica um pouco melhor alguns exemplos desses ataques para quem não acompanha e não vivencia isso no dia a dia diretamente como vocês?
2: Sim. O ransomware é um tipo de ataque que ele muitas vezes, como o próprio nome diz, né, tem uma ideia ali de você pagar um resgate. da palavra ransom. Então, tem muitas vezes ele é um tipo de ataque que vai acessar um banco de dados ou um sistema interno ali de alguma organização.

0: organização e vai dar algum jeito de fazer com que os dados fiquem indisponíveis, usando técnicas de criptografia, enfim, algumas técnicas disponíveis que a empresa ou a organização para de conseguir acessar e usar os próprios dados. Então ela meio que paralisa a organização e cobra um resgate, cobra um valor de dinheiro em troca disso. Ele pode ou não estar aliado com outros tipos de ataques, como de extração de dados, por exemplo, você, o famoso vazamento, né? Mas, por si só, o ransomware é um ataque que está ligado aí a essa indisponibilização dos dados e pedir de um resgate para a empresa ou a organização conseguir voltar a ter acesso aos seus próprios dados. E aí tem uma consequência muito mais direta em termos de prejuízo para a organização, né? É muito direta, a organização para enquanto ela não consegue lidar com esse problema. Mas tem vários outros tipos de ataques e aí explorando outras camadas de segurança da informação. Acho que dá para dividir geralmente se conceitua três pilares da segurança da informação em termos de disponibilidade dos dados pessoais, que seja você conseguir acessar eles quando necessário, que é o que justamente o ransomware afeta, e tem outros dois de integridade e confidencialidade desses dados. A integridade é em relação a garantir que os dados são verdadeiros e que não foram modificados de forma autorizada, e a confidencialidade é garantir que só quem possa acessar ele acesse. Então, os outros ataques vão muitas vezes também lidar nessas outros dois pilares. O vazamento de dados, que acho que é o mais conhecido em termos mais população geral, é justamente uma quebra da confidencialidade dos dados. Dados que não deveriam ser acessíveis passam a ser acessíveis para uma pessoa e aí ela pode usar isso para fazer uma série de outros atos ilícitos, de golpes e fraudes sendo o principal deles. Então, muitas vezes os ataques vão querer afetar algum desses elementos, ou para afetar a empresa e pedir um pagamento de um resgate direto, ou para ter esses dados e fazer um uso posterior, muitas vezes com finalidade ilícita, de cometer crimes, etc., a partir dos dados que são coletados a partir de vazamentos, né? Então, acho que, em linhas gerais, acho que esses são os grandes tipos de ataque. E aí a maneira como eles se dão varia muito. Como eu disse, o uso de sistemas de IA pode fazer com que se automatize parte desse processo e tudo mais, mas não necessariamente eles precisam ser automatizados, ou acho que é muito mais sobre a automatização aumenta a escala, mas não muda necessariamente o tipo do ataque. Mas também tem uma grande parte ali de ataques que se dão por meio de técnicas de engenharia social, e você consegue acessar um sistema interno por meio da manipulação do comportamento de alguém que tem acesso a esse sistema, seja para conseguir uma senha dessa pessoa, ou seja para conseguir que ela faça algo que te dê acesso.
1: Você destaca aí principalmente o aumento da digitalização após a pandemia, que iniciou em 2020 e durou pelo menos 2 anos, né, para a gente ter depois de começar tudo a voltar ao normal. E muitos, né, muita gente aponta, muitos especialistas, o crescimento da digitalização também dos serviços públicos e privados, que vai ao encontro do que você está falando, que aumentou também essa superfície de ataque. No caso de vários serviços, a gente tem até a concentração via gov.br com todo um protocolo para acessar e níveis de conta, a depender do que você pode acessar, dependendo do seu nível, dos dados que você coloca ali. Inclusive, há até uma discussão sobre a dificuldade quando você não consegue acessar o gov.br, porque você fica sem acesso a alguns tipos de serviço. Hoje já se tem essa discussão. Você acha que a gente se preparou, o Brasil se preparou adequadamente para essa transformação, para esse avanço mais rápido a partir ali então da pandemia, e com a IA cada vez então sendo mais utilizada em vários serviços? Como que fica essa avaliação por parte então de vocês que estudam essa área?
0: Boa. Acho que em alguma medida tem uma certa dualidade na resposta. Por um lado, o Brasil, acho que dá para dizer que é um dos países mais avançados do mundo em termos dessa digitalização. Acho que poucos países no mundo chegam no nível do que o Brasil tem hoje com o GovBR, com o Pix, por exemplo. São coisas que realmente não são, tem poucas ou quase nenhuma experiência similar, se a gente for olhar para o mundo inteiro, independente de países ricos ou países em desenvolvimento, países do norte ou do sul global. Então, a gente está num patamar muito elevado de digitalização, o que, por um lado, tem aspectos positivos, mas, por outro, acho que o que eu acho que esse elemento, né, da preparação para a digitalização, acho que o que muitas vezes acaba ficando comprometido, mas uma visão de como que essa digitalização, ela tem que necessariamente ser pensada a partir das salvaguardas e de garantias mais específicas para que pessoas para não garantir que ninguém fique excluído desse processo e que esse processo de digitalização não crie novas vulnerabilidades, especialmente em populações que já são vulnerabilizadas por algum elemento socioeconômico. Então, eu acho que a gente ainda precisa evoluir bastante nessa compreensão dessa dimensão de justiça social na digitalização, no sentido de que tem critérios, para além dos critérios econômicos, tem critérios de garantia de direitos e de proteção que precisam ser incorporados como métricas de sucesso mesmo nessa digitalização. Uma digitalização, ela só é bem sucedida se, de fato, ela melhora a vida das pessoas, né? Independente de um ganho de eficiência econômica, por exemplo, que muitas vezes é uma métrica mais usada para se medir o sucesso ou não dessas iniciativas. Então, eu acho que onde a gente tem mais a crescer é nessa dimensão de como que a digitalização ela precisa incorporar valores ali e preocupações de justiça social, que não significa que ela não deve ser feita, ou que isso vai atrasar a digitalização, ou que vai tornar ela mais custosa, mas que, no fim das contas, você vai ter o que a gente, na Data Privacy, tem trabalhado bastante, um termo que chama ecossistema informacional justo, que é essa dimensão de como que, a partir da governança de fluxos informacionais, você cria um ecossistema que promova valores de direitos fundamentais, justiça social, e, no fim das contas, melhore a vida das pessoas. Então, acho que tem essa dualidade do Brasil estar conseguindo avançar bem, mas poder incorporar melhor preocupações ligadas à segurança da informação, à proteção de dados, à privacidade, a acesso, à acessibilidade e garantia de direitos fundamentais.
1: E aí eu acho que dá gancho para uma outra questão aqui que está relacionada ao comportamento dos usuários. Um outro estudo que trazemos nesse episódio está apontando que 45,2% dos ataques hackers no Brasil começam por falhas básicas, e algumas delas podem ser senhas fracas, a ausência da autenticação em dois fatores, que foi uma evolução muito importante para quem consegue e sabe utilizá-la para acessar diversas contas, sistemas desatualizados. Por que medidas aparentemente tão simples como essas ainda são negligenciadas? Tem a ver, então, talvez com essa falta de educação e de acesso por parte de toda a população, essa desigualdade também da educação digital que existe aqui no Brasil?
0: Acho que tem dois elementos. Um está um pouco nessa linha de realmente, enfim, o Brasil, ao mesmo tempo que progride rapidamente na digitalização, continua sendo um país de grandes desigualdades socioeconômicas e com até, por exemplo, índices de analfabetismo funcional alto, o que faz com que também tenha uma dificuldade no acesso e na utilização adequada de novas tecnologias. Então, a gente tem que lidar com esse cenário. E acho que esse é um ponto de partida e não um ponto de chegada na resposta, no sentido de que a gente tem uma população que ainda precisa de um ganho de capacitação maior e educação midiática e digital para conseguir fazer um uso mais autônomo de sistemas tecnológicos, mas aí acho que cabe uma perspectiva de isso amplia os deveres de organizações que prestam serviços no meio digital, seja empresas ou o próprio governo. Acho que tem uma dimensão de que essas camadas de vulnerabilidade básicas precisam ser também sanadas pelas organizações, no sentido de colocar o modo padrão de cadastro em um sistema ou de criação de uma credencial, já incorporar esses elementos de maior robustez da segurança, por exemplo, tornar a autenticação de duplo fator obrigatório, ou no cadastro obrigar você ter uma senha que seja minimamente forte, né, que não comporte senhas como ABC123 ou coisa nesse sentido. Então tem medidas técnicas e organizacionais que podem ser adotadas pelas empresas e governos e organizações para melhorar um pouco a camada básica de proteção. Mas aí tem um outro elemento também, que é muitas vezes essa exploração de vulnerabilidades básicas se dão não necessariamente, enfim, podem se dar também no parte de um usuário, mas pode se dar também em algum sistema interno de uma empresa, o que aí vai gerar um outro tipo de incidente, né? Por exemplo, um funcionário de uma empresa que tem uma credencial de acesso ali no espaço de trabalho, qualquer que ele seja que usa, com a senha fraca, isso é explorado, isso é um vetor de ataque para os dados daquela organização. Então, não é só na perspectiva do indivíduo final, da vítima final afetada, mas também das próprias organizações que fazem um tratamento de dados e que podem estar mais vulnerabilizadas por essas camadas ainda básicas de segurança. Então, acho que o ponto ali de maior atenção é como que as organizações, sejam elas governos ou empresas, podem, de forma geral, criar um padrão mais alto de segurança. seja para o usuário final, seja em um ambiente interno.
1: É interessante destacarmos isso, porque talvez ainda haja um pensamento muito de que uma autenticação em dois fatores ou uma certa medida maior de segurança para acessar algumas contas, por exemplo, seja algo exagerado. Talvez haja essa visão. E, na verdade, não é. Quando você traz que o comportamento individual pode fazer com que haja toda uma contaminação ali, que esse risco pode ser além da própria pessoa ali perder as informações, os dados dela, na verdade não, porque aí ela acessa algo e a partir desse comportamento, ataques hackers, ou seja, esse ataque cibernético, ele qual for, pode comprometer mais processos, mais invasão ali de privacidade e tudo mais. E aí, falando um pouco mais sobre as empresas, você acredita que por parte delas, elas já começam, já tratam a segurança cibernética como um investimento que é necessário? Ou talvez, acho que isso deve ter também uma influência de porte de empresa ou também de conhecimento, como a gente trouxe na questão do usuário, como um problema que talvez não seja, é muito caro e que talvez não seja tão necessário assim?
0: Um ponto fundamental a começar essas considerações de depende muito de qual porte e também de qual setor uma empresa atua. Tem setores que já são altamente regulados há muitos anos em termos de garantias robustas de segurança da informação. O setor financeiro, por exemplo, desde sempre foi um setor que necessariamente teve, nem necessariamente por isso, não só por escolha, mas por até demanda regulatória, teve que ter programas e investimentos robustos em segurança da informação. Já outros setores, como varejo, por exemplo, pode ser que tenha menos essa cultura por ter um arcabouço regulatório menos rígido do que, por exemplo, de um setor financeiro. Então, acho que o arcabouço regulatório faz com que isso crie incentivos e uma cultura para as empresas daquele setor terem investimentos maiores ou menores em segurança de informação. E aí o porte também, né? Uma empresa menor, obviamente, vai ter mais dificuldade de conseguir alocar um recurso financeiro para isso do que uma empresa de grande porte. Eu acho que tem dois fatores ali a ser considerados. O primeiro é que mesmo empresas de grande porte que fazem investimentos robustos internamente ainda estão vulneráveis, especialmente na vertente da cadeia de fornecedores. Hoje quase nenhuma empresa consegue sozinha fazer tudo que ela precisa. Tem ali fornecedores de serviço de tecnologia, fornecedores de, enfim, terceirizados, tem uma quantidade enorme de outras empresas que prestam serviço para ou contratados para essa empresa, o que pode ser um vetor de exploração de vulnerabilidade. Então, acho que muitas vezes esse é um vetor de ataque que é negligenciado, assim. Acho que ainda tem uma visão muito isolada da empresa se proteger internamente, mas sem pensar no ecossistema de fornecedores ao qual ela está integrada, e que aí sim esse ecossistema pode ter uma variação muito grande de como que eles se tratam em termos de proteção. E o outro, que existem elementos que, mesmo que uma organização de pequeno porte com pouquíssimo recurso financeiro consiga, mesmo sem muito recurso financeiro, uma organização consegue ter elementos básicos de proteção que já elevam ela a um nível razoável de segurança da informação, que não custam dinheiro ou que não custam grandes investimentos, mas que tem muito a ver com uma dimensão de capacitação, uma dimensão de criar algum tipo de capacitação interna para usar esses recursos básicos de segurança, tipo controle de acesso, senha forte, duplo fator de autenticação, uso de dispositivo pessoal, política de uso de dispositivo pessoal e profissional, elementos que realmente não dizem respeito a um investimento em um sistema, em uma consultoria ou em profissionais altamente capacitados em uma área inteira de segurança, mas que dizem respeito ali a cuidados básicos nos fluxos operacionais de uma empresa, que não trazem um custo econômico grande, mas precisam dessa dimensão da capacitação para entender como usar e como implementar uma política nesse sentido. E acho que isso é algo que pode ser melhor fomentado.
1: A gente tem um caso recentemente divulgado envolvendo sistemas públicos em São Paulo que acendeu um alerta importante sobre a vulnerabilidade, as vulnerabilidades governamentais. A Polícia Civil e a Controladoria Geral do Estado de São Paulo investigam um ataque cibernético que acabou resultando ali no vazamento e na venda de dados sigilosos de diversos órgãos públicos estaduais. E aí, ataques contra estruturas públicas como esse, e a gente teve alguns também, não faz muito tempo, que que recentemente noticiamos, representa um risco diferente dos ataques contra as empresas privadas? Ou seja, os órgãos públicos precisam estar, assim como o sistema financeiro que você trouxe, que já está muito à frente, né, justamente por lidar com o dinheiro e lidar com o dinheiro das pessoas, precisam ter uma camada de proteção muito maior, de segurança maior nesse sentido? Qual que é essa diferença?
0: Acho que tem uma diferença significativa, que é órgãos públicos vão tratar dados em uma escala, na maioria das vezes, muito grande, comparável a de empresas de grandíssimo porte ou maior, né? Vão tratar dados ali de toda a população de um estado, de um município, de um país. Então tem um volume muito grande, que gera uma escala muito maior em termos de qualquer risco potencializado, né? Se você tem um incidente ali, isso é potencializado muitas vezes mais do que se fosse para uma empresa de pequeno porte ou mesmo, eventualmente, sei lá, até uma prefeitura de uma cidade pequena, algo nesse sentido. Então acho que o primeiro elemento é a escala. E o segundo é sobre o tipo de informação que circula, né? Que é tratada dentro do contexto daquele órgão, que muitas vezes vão ter informações de grande sensibilidade por lidar com políticas públicas, por lidar com, enfim, não só por ter informações muito detalhadas sobre cidadãos, por ser necessário para garantir a execução de uma política pública, para garantir que uma assistência social seja prestada, para garantir o registro de uma pessoa, enfim, tem um nível maior de detalhamento também que pode acontecer. Então, acho que essa é uma preocupação que faz com que coloque órgãos públicos num patamar de grande atenção para atacantes, né? Pessoas que querem explorar ali algum tipo de ataque cibernético têm um alvo grande, muitas vezes, que é órgãos públicos, por eles conterem esse grande volume e quantidade, não só o volume em termos de volume em duas dimensões, tanto em termos de pessoas, o número de titulares que vão estar ali, podem estar em uma base de dados, quanto o número de informações daqueles titulares podem ser muito detalhadas. Então acho que faz com que seja um alvo muito visado e que precisa de níveis maiores de proteção, e acho que até um elemento de maior integração em termos de uma política mesmo, de realmente não ser feito de forma isolada, cada órgão fazendo o seu, mas ter algum tipo de política, seja a nível federal, estadual, municipal ou até nacional, integrando tudo isso, para que a gente tenha um ganho sistêmico e não um ganho pontual em só em alguns órgãos que conseguem criar mais mecanismos de proteção do que outros.
1: Trazendo um pouco aqui, Pedro, a parte também da legislação, e aproveitando, né, você como uma pessoa que acompanha essa área, mestre em direito, formada em direito, a legislação brasileira, ela evoluiu o suficiente para lidar com o cenário atual dos ataques cibernéticos? Ou seja, a Autoridade Nacional de Proteção de Dados tem estrutura e poder suficientes para fiscalizar também adequadamente as empresas e órgãos públicos? Ou a gente também temos avançado conforme essas tecnologias e esses ataques vão se desenvolvendo, como a própria IA que você trouxe no início da entrevista?
0: Sim. Eu acho que em termos de legislação, talvez o ponto mais sensível seja justamente o debate sobre regulação de sistemas de IA, que é um debate que ainda está pendente, né? Ainda está em tramitação o projeto de lei, e acho que ele é um dos componentes que pode meio que talvez fechar a conta desse ecossistema de diversas tecnologias que podem contribuir ou podem melhorar ou piorar a situação atual em termos de vulnerabilidades de segurança da informação. Acho que um bom projeto, uma boa regulação de IA faz com que esses sistemas tenham mais salvaguardas para impedir usos maliciosos. Acho que esse é um elemento que talvez falte para a gente fechar a equação no Brasil. Mas de resto, eu acho que a perspectiva é que os próximos passos são menos em termos de criar uma lei específica ou novas legislações em termos de lei especificamente para esse campo da cibersegurança, e mais em termos de arranjo institucional e de política mesmo, de órgãos de fiscalização como a NPD, mas também o Ministério da Justiça e também associações de empresariais consigam ter um mínimo de coordenação na atuação para uma política integrada de segurança da informação e de prevenção a golpes e fraudes, no sentido de, acho que o que falta para o Brasil ter melhores proteções nessa camada é arranjo institucional, e não necessariamente só uma nova legislação, e isso se dá a nível infralegal, né? A nível de realmente fortalecer os órgãos reguladores, a nível de fortalecer capacidade dos servidores públicos e a nível também de criar centros e convênios para que tenha uma troca de informações entre autoridades de investigação, autoridades reguladoras e as próprias empresas que também entram muito fortemente nessa equação. Então, acho que o que eu diria de próximos passos para o Brasil tem mais a ver com criar uma política e arranjos institucionais para lidar com isso, para lidar com o problema de vulnerabilidades de segurança da informação e a consequência disso, que é golpes e fraudes econômicas.
1: Perfeito. Esse o Pedro Martins, que é coordenador acadêmico da Data Privacy Brasil, também formado e mestre em Direito pela UFMG, a Universidade Federal de Minas Gerais. Pedro, muito obrigado pela conversa, pela aula aqui no Jabuticaba Sem Caroço.
0: Eu que agradeço pelo convite, um prazer e fico à disposição.
1: Um abraço.
0: Abraço.
1: 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Se de um lado estão os hackers cada vez mais sofisticados na prática de cybercrimes, do outro estão as empresas correndo contra o tempo para reforçar a segurança dos sistemas e proteger dados sensíveis. Esse cenário foi revelado pelo estudo Panorama do Risco Cibernético no Brasil 2026. Divulgado pela Vultus, empresa especializada em risco cibernético. O levantamento mostra que a probabilidade de um ataque hacker bem sucedido cresceu 3,7% no último ano, mesmo diante de um avanço de 5,6% nos índices de maturidade em segurança digital das empresas. Assunto que a gente vai falar mais na nossa próxima entrevista.
2: Para onde vamos?
3: O Jabuticaba Sem Caroço bate um papo agora com o Alexandre Brum. Ele que é CEO da Vultus, uma empresa que busca aí a segurança contra os ataques cibernéticos, né, Alexandre? Seja mais que bem-vindo, como vai?
4: Ah, tudo bem? Beleza, tudo tranquilo. É um prazer estar aqui com vocês, viu, pessoal? Vamos bater um papo legal e falar sobre cibersegurança, negócio, como que isso impacta aí no mercado, na sociedade.
3: Exatamente, e eu acompanhei aqui, né, o segundo risco panorama cibernético que vocês fizeram e me chamou a atenção que 45,2% dos ataques cibernéticos começam por falhas básicas. O problema hoje é falta de investimento, falta de prioridade ou incapacidade operacional das empresas em executar o básico. Diga pra gente.
4: Olha, Rafa, quando a gente fala de segurança cibernética e faz uma análise de causas, é importante a gente entender o contexto que essas causas estão inseridas, né? Então, acho que a gente consegue atribuir isso a alguns fatores, tá? Então, no cenário atual, a gente viu, acho que todo mundo acompanhou, né, nos últimos meses, nas últimas semanas, essa avalanche de IA que veio para o mercado, né? E isso vem tanto para o bem quanto para o mal. Ou seja, as organizações estão ganhando capilaridade, poder de desenvolvimento, desenvolvendo novas aplicações, novos negócios, mas isso naturalmente traz um risco intrínseco muito grande, né? Se antes as organizações elas tinham capacidade de desenvolver 1 ou 2 aplicações por semana, hoje essas mesmas organizações têm capacidade de desenvolver 10, 20 aplicações por semana. Então isso acaba aumentando exponencialmente a superfície de ataque dessas organizações, né? E por outro lado, a gente tem a capacidade de ataque dos criminosos também aumentando muito. Então se um atacante antes performava 1, 2 ataques em paralelo, hoje ele consegue performar 10, 20 ataques em paralelo. E aí a gente vê, então, né, a superfície das organizações aumentando, a capacidade de ataque aumentando também. Isso vira uma mistura, uma tempestade perfeita. E daí a gente retoma aquelas falhas básicas de cibersegurança que você comentou, né? Então, essas falhas básicas de cibersegurança estão sendo colocadas cada vez mais para fora das organizações, com esse aumento de exposição na superfície, e os atacantes têm mais capacidade, mais capilaridade para explorar essas falhas. Então, esse é um cenário que acaba trazendo alguns fatores ali, né, de inovação e tecnologia, que são muito bons para o negócio, é importante ter no negócio, mas também trazem grandes riscos e responsabilidades.
1: Alexandre, esse levantamento mostra, aponta um aumento de 3,7% na probabilidade de invasão, mesmo com o avanço na maturidade de segurança. Isso, como que fica essa percepção de vocês, a visão com relação ao gasto por parte dessas empresas? Elas estão gastando mais, já entenderam que precisam investir, né, nessa segurança, mas como que tem sido esse gasto? tem gastado errado? Como que esse recurso também tem sido destinado? O que, que seria esse avanço da maturidade de segurança e por que, que esse dado ainda tem essa probabilidade de invasão, esse percentual?
4: Quando a gente olha o aumento da probabilidade, né, que é contraintuitivo a um aumento de maturidade, ou seja, à medida que eu aumento minha maturidade, eu deveria reduzir a minha probabilidade de sofrer um ataque, né? Mas isso se explica, ao nosso ver, né? Acho que o grande insight desse estudo foi que as empresas, as outras organizações, elas evoluíram sim do ponto de vista de segurança, então conseguiram implementar novas ferramentas, novas iniciativas, novos serviços, conseguiram se estruturar internamente, e isso foi muito bacana, né? Isso deu um ganho de maturidade para essas organizações. Mas, ao mesmo tempo, o crime também se especializou mais, o crime evoluiu, o crime tem mais ferramentas à sua disposição, né? A barreira técnica de entrada para o mundo do crime, ela foi reduzida significativamente com o advento das novas tecnologias. Então, quando a gente afirma que a probabilidade aumentou, ao nosso ver, é muito por conta desse conjunto de fatores, né? A organização, ela evoluiu, mas o crime organizado evoluiu mais ainda e acabou ganhando mais capacidade de ataque. E sobre a questão de investimentos, esse ponto é bem relevante, porque se a gente for pegar os principais relatórios de cibersegurança no mundo, né, aí até extrapolando o cenário Brasil, relatórios Gartner, IBM, relatórios já consolidados, a gente pode identificar que as organizações nunca gastaram tanto em cibersegurança e, ao mesmo tempo, nunca foram tão atacadas, né? Então, isso reforça a tese ali de que, de fato, o crime acabou evoluindo mais do que a defesa, né, do que as organizações legítimas. Mas tem um ponto de atenção que, ao nosso ver, existiu nos últimos anos um direcionamento de recursos muito significativo para ferramentas específicas, né? Então você tem ali a implementação de ferramentas como DLPs, né, que são os Data Loss Protection, para evitar a exfiltração de dados. Você tem os novos EDRs, XDRs, né, que antigamente a turma se referia como uma espécie de antivírus, uma evolução do antivírus, algo do tipo. E essa ferramentalização das iniciativas acaba trazendo um risco muito grande, né? Então, ao nosso ver, é necessário estruturar os processos antes de definir e implementar ferramentas. E quando a gente olha para os processos de segurança da informação, eles ainda carecem de uma atenção. Então, a gente pode, inclusive, ver aí no estudo, né, quem acompanhou um pouco mais de perto, e se não acompanhou ainda, convido a acompanhar, que a gente tem um gap muito grande de implementação de processos de cibersegurança, né? Então, respondendo de forma objetiva, se eu implemento uma ferramenta sem ter um processo muito bem estruturado, pode ser que eu não consiga tirar tanto proveito dessa ferramenta, né? E acabar tendo eu não vou chamar de desperdício de recurso, porque sempre ajuda, mas talvez eu não tenha o meu recurso tão otimizado quanto poderia. Então, ao nosso ver, é importante, né, ao passo que eu implemento ferramentas, eu olhar para processo também, para garantir que essas ferramentas vão estar sendo bem implementadas, com processos otimizados e, no final das contas, garantindo mitigação de risco e não só uma simples implementação de ferramentas, sim, uma mitigação de risco efetiva.
3: E hoje a gente consegue, né? Aqui, por exemplo, na empresa, temos aí aquela autenticação multifator, né? Mas quando a gente olha para as empresas no geral, ainda assim existem em ambientes corporativos que não têm essa autenticação em pleno 2021. Então, sendo assim, é uma medida considerada mínima de segurança, Alexandre?
4: Hoje a gente entende a implementação do MFA, são diversas iniciativas possíveis, né? A implementação do MFA, ele é uma delas, não vai ser a bala de prata que vai resolver o problema, mas sim é uma iniciativa básica, mas isso não tira o desafio que é implementar o MFA no dia a dia das organizações. Então você tem organizações com muitos legados, né? Digo, aplicativos e sistemas legados, com muita resistência eventualmente entre as áreas de experiência do cliente ou até próprias áreas internas, quanto a ter um atrito ali na utilização do MFA, porque não deixa de ser um atrito, né, no momento de realizar um login. Mas, ao nosso ver, sim, é uma iniciativa básica, mas o ponto é que o crime organizado, né, as técnicas criminosas ali, elas já têm formas de bypassar esse MFA, né, ou seja, de evadir esse controle. Então, hoje, em campanhas de engenharia social, por exemplo, que a Vultus executa, né, quando a gente simula ali um atacante, existem técnicas que são capazes de bypassar e evadir esses controles, como, por exemplo, o MFA. Então, sim, é um requisito, né, uma prática básica de cibersegurança, mas que não garante nada. Ela mitiga um pouco do risco, mas não garante. A gente precisa ter outras iniciativas ali. Por exemplo, quando a gente fala de autenticação, né, é super importante olhar para acesso por contexto, ou seja, eu definir qual é o serial number do device que vai se conectar àquela conta. Então, isso é um passo a mais de segurança. São outras iniciativas ali que acabam enrobustecendo cada vez mais a superfície dessas organizações.
3: E agora, Alexandre, você está batendo aí na tecla das senhas, né? Vocês trouxeram também no relatório de vocês que 35,7% dos ataques tiveram sucesso com senhas previsíveis. Isso, consequentemente, é muito alarmante, né? Agora, eu me lembrei aqui, gente, que quando o Museu do Louvre foi, mal e porcamente comparando, né, foi roubado a senha do museu, que é uma das referências no mundo inteiro, era Louvre em caixa baixa, né? Então eu te pergunto, o que isso revela sobre a cultura digital das empresas brasileiras e, no caso, também parece aí até das estrangeiras, né?
4: É, isso é uma prática global, viu? Vamos ressaltar, uma prática global. Então, o uso de senhas inferíveis, ele é muito perigoso, porque hoje você tem ataques que não são tão sofisticados, que utilizam senhas inferíveis, né? Ou seja, eu não preciso, talvez, testar muitas senhas, eu testo poucas senhas, que são senhas inferíveis, em muitos usuários, né? É um pouco diferente do ataque que o pessoal está acostumado, que é o ataque de força bruta, né? Onde eu testo diversas senhas no mesmo usuário. Quando a gente fala do ataque de password spray, eu utilizo senhas inferíveis em muitos usuários, ou seja, algum daqueles usuários ali vai utilizar uma senha inferível. Então, hoje a gente tem uma lista extensa de keywords aqui, né, de palavras-chave que são comuns, né, em serem utilizadas como senhas ali. Então, você tem palavras de incentivo como sucesso, arroba ano, né, ou então nome da empresa, arroba ano, felicidade, arroba ano, um time grande aí, né? Flamengo, arroba ano. Então, assim, isso é uma prática global, né? E no cenário brasileiro a gente vê isso se repetindo muito. Então, no caso do Louvre, foi exatamente esse ponto. Ah, foi uma senha inferível, né? Com Louvre, arroba ano ali. E eu vi muita empresa, né? Muita gente de segurança zombando desse cenário, mas esse é um cenário muito comum. Então, assim, eu desafio hoje as empresas, até mesmo brasileiras, a me mostrar, a me comprovarem que não existe a utilização de um padrão de senha inferível, né? A gente tá falando aqui de nome da empresa, arroba ano, mas pode ser mês, arroba ano, né? Nome da pessoa, arroba ano, tem diversos padrões ali específicos. Então, hoje, não basta você ter senhas ditas complexas, né? Como, por exemplo, eu preciso ter uma senha de 12 caracteres, mais número, letra maiúscula e minúscula e caractere especial. Se essa senha que cumpre esses requisitos for nome da empresa, arroba ano, eu cumpri todos os requisitos, né? Tenho letra maiúscula e minúscula, tenho mais de 12 caracteres, tenho caractere especial e tenho número. Mas boa parte da senha é uma palavra inferível, né? Então, essa senha acaba não sendo uma senha forte. E hoje, com a capacidade computacional que a gente tem, de forma rápida ali e sucinta, os atacantes conseguem quebrar essas senhas, né? Então, é um risco muito grande, é uma má prática antiga que vem acontecendo, a gente vem conscientizando cada vez mais o pessoal, mas em diversos cenários a gente se depara com a hipótese aí de senhas fracas.
3: É só fazer um adendo aqui, gente, sobre esse tipo de senha. Uma vez, quando eu tinha ali meus 24 anos, né, na terapia, com muita terapia, a minha terapeuta falou que eu tinha que me amar muito. Aí, qual foi a minha senha? Porque eu tinha acabado de sair de um relacionamento que me deixou, enfim, muito mal. Eu me amo muito. Conclusão, fui hackeado. O meu e-mail foi todo apagado. Eu falei, me amar muito não tá funcionando nem no e-mail.
4: Exatamente. O Rafa, e a gente já viu a senha aqui? Eu me amo. Eu me amo muito, nunca vi não, mas eu me amo, já vi.
3: Ela falou que eu tinha que reforçar isso muito. E como eu digitava, eu não gosto muito de salvar senhas. Isso é desde sempre, né? Eu fui hackeado. Hackearam o meu Hotmail. E aí eu fiquei traumatizado. Falei, me amar muito, até o e-mail tá me ferrando, né? Caí.
1: As senhas vão se... É isso, né? A partir do que você conversa também, involuntariamente você às vezes acaba denunciando algo pessoal que é comum a outras pessoas e que acaba tendo isso virando uma senha possível, uma senha fácil que as pessoas tentam, que é um pouco o que o Alexandre está trazendo aqui. E aí, aqui, né, é importante a gente falar pro ouvinte que o Alexandre não tá denunciando algumas senhas aí, não. Porque se você tem uma dessas parecidas, já é um alerta para você ir lá trocar, né, se tem algumas aí. Que é importante que pode ser que tenha gente que tá nos ouvindo e tem algumas senhas parecidas e não tá... se ligando aí, tá correndo um sério risco de perder as suas contas, sua rede social, seu e-mail, enfim. E a Vultus, Alexandre, como sendo essa consultoria especializada, né, em gestão dos riscos cibernéticos, vocês acompanham alguns setores e prestam alguns serviços nesse sentido de ajuda, até partindo do que você trouxe agora, trazendo esse exemplo das senhas comuns que são usadas, que não são seguras, as chamadas senhas inferíveis. Qual setor acaba mais preocupando a empresa, vocês hoje, que vê que corre mais um risco? Tem algum padrão de setor? A gente sabe que, historicamente, o setor financeiro tem um pouco mais essa preocupação, naturalmente, por lidar com dinheiro, principalmente. Mas e outros setores? Saúde, telecomunicação, serviços? Há algum que fica mais exposto e os estragos podem ser maiores caso elas estejam não usando senhas tão seguras com essas características que você demonstrou há pouco?
4: Não, Kaique, é muito legal a sua observação, que não necessariamente só por conta de senhas, né, mas por conta de toda uma infraestrutura, um desafio, um legado que essas grandes organizações carregam ao longo do tempo. Então você tem bancos, né, com dezenas de anos de existência, telecoms com dezenas de anos, enfim, diversas empresas com muitos anos de existência. Isso acaba se tornando um baita desafio, um legado que essas organizações carregam. Então, falando do serviço financeiro especificamente, né, foi um segmento da economia que foi muito pressionado desde o início, ou seja, na década de 90, quando foi lançado o Bankline, para quem já acessava o Bankline na época. O Bankline, no dia que ele foi lançado, né, na internet, no dia seguinte ou no mesmo dia já tinha gente atacando. Então, o próprio ecossistema pressionou o segmento financeiro a aprimorar demais as suas barreiras, né? Então, hoje você vê aí bancos consolidados que, do ponto de vista de maturidade, né, são bancos muito maduros e por conta do risco intrínseco à operação. Um ataque no serviço financeiro, do ponto de vista do atacante, ele tem uma vantagem, que é a liquidez imediata. Quando eu consigo materializar um ataque, né, uma fraude financeira ali em um serviço financeiro, eu tenho dinheiro na conta, eu tenho Pix hoje que transfere instantaneamente. Isso é um baita desafio para a segurança monitorar, né, controlar, identificar ali comportamentos anômalos. À medida que, quando os atacantes atacam outras empresas de outros segmentos, essa liquidez imediata, ela não é tão iminente assim, né? Ou seja, os atacantes vão atacar uma organização e vão disseminar um ransomware, por exemplo, travar todo o sistema, né, criptografar tudo, vão precisar fazer o que a gente chama de double extortion, né? Ou seja, entrar em contato com a empresa, pedir um resgate para devolver os dados, depois pedir mais um resgate financeiro para poder não expor aquelas informações. Então, o setor financeiro, ele sofreu muito durante o tempo por conta dessa pressão do próprio ambiente e foi forçado a amadurecer mais que os outros segmentos, né? Mas o grande desafio hoje é que quando a gente olha para os segmentos de forma geral, a gente pode até identificar alguns, né, que talvez sejam um pouco mais críticos, como telecomunicações, né, a gente está falando de infraestrutura crítica, né, energia, por exemplo, que sofrem mais com isso também, né, com esse risco iminente. Mas a gente tem serviços que têm uma dependência muito grande de terceiro. Se a gente, inclusive, for olhar no panorama, a gestão de risco de terceiro é um dos processos que tem um nível menor ali de maturidade, ou seja, como que eu controlo o risco do meu terceiro, né? Então, você pega atividades ali da economia como serviços, tecnologia, saúde, são segmentos que acabam utilizando uma rede de terceiros muito grande. Isso aumenta não só o desafio de cibersegurança, mas também da própria exposição. Então, se talvez tivesse um dos atributos aí, né, para esse risco maior em algumas organizações, são aquelas organizações que dependem de terceiros, né, são terceiros críticos. E aí, para eu estruturar o meu processo de gestão de risco de terceiros e controlar isso, é um baita desafio. Risco não é uma fotografia, né? Você precisa de um acompanhamento contínuo ali. Então, essa dependência de terceiro traz um desafio muito grande para as organizações. Mas não é uma opção. A gente hoje tem uma cadeia de suprimentos muito complexa, né? As organizações precisam depender, elas dependem de terceiros, e isso é inerente ao negócio. Não dá para desenvolver tudo internamente em Secor. Então, é algo que a gente precisa lidar e aprimorar com carinho esse processo específico que é a gestão de risco de terceiros.
3: E, Alexandre, nós pesquisamos aqui, de acordo com um levantamento da Fortinet, só no ano passado o país teve aí 753,8 bilhões de tentativas de ataque, só no ano passado. E vocês trouxeram um dado aqui que me chamou a atenção, que mostra que apenas 23% das empresas conseguem sustentar a operação após um incidente. O Brasil, ele está preparado para lidar com um grande ataque coordenado em setores críticos?
4: Esse número do relatório ele é interessante porque esses foram que foram conhecidos e vieram à tona ou reportados e estimados de alguma forma, né? Eu não acho que seria ousado a gente afirmar que esse volume ele é maior, inclusive. Mas, assim, respondendo objetivamente a pergunta sobre se o Brasil está preparado, eu diria que o mundo não está preparado. Tá? Acho que a gente fala muito do cenário Brasil, né? Principalmente no estudo, mas quando a gente olha para o cenário global, a gente vê algo parecido. Então, quando a gente afirma, né, que 26% das organizações possuem iniciativas de SGCN, né, ou seja, de continuidade de negócio, gestão e continuidade de negócio, aqui a gente não está afirmando que essas empresas estão prontamente responsivas ali, né, digo, totalmente prontas para responder ao incidente. É que possuem iniciativas de continuidade de negócio, ou seja, tem um business impact plan, né, tem um BI ali, né, uma análise de impacto no negócio caso tenha um incidente, eu tenho um plano de resposta a incidente. Então, de forma geral, as empresas não estão preparadas para responder os incidentes. E mais, o grande agravante foi o que a gente comentou lá no início, né? Com o aumento exponencial da quantidade de ataques que já estão sendo performados e serão performados aí ao longo dos próximos meses e anos, essa situação fica cada vez mais crítica. Então, se eu pudesse fazer uma previsão para o próximo panorama, eu diria que a probabilidade do ataque, dessas empresas sofrerem um ataque, ela vai aumentar muito, o impacto potencialmente vai aumentar e, naturalmente, o nível de risco também vai aumentar.
1: E são processos simples, às vezes, que a pessoa acaba caindo num golpe, num ataque hacker, né, Alexandre? A cada 34 pessoas tem aí os dados mostrando que a cada 34 que abrem um e-mail fraudulento, 3 acabam entregando ali credenciais, entregando informações para essa pessoa que cometeu esse ato. E como que a gente treina, né, e reforça esse cuidado com as pessoas de identificar, principalmente um golpe que acontece muito, né, o chamado do phishing, né, que faz isso e aí tem o link, algum passa por um e-mail que vem ali com algumas características de um órgão oficial, mas se você checar, por exemplo, o simples endereço de e-mail propriamente, não o título dele, você já começa a perceber que não é o original. Mas sem fazer isso, você acaba correndo o risco ali de clicar em alguma coisa e já contaminando o computador, contaminando o celular. Como que a gente melhora, né, esse treinamento para essas pessoas? Enfim, e isso é o que a gente pode chegar tanto no nosso e-mail pessoal, mas no nosso e-mail corporativo de trabalho também.
4: Com certeza. Assim, um dos processos que mais evoluíram, né, e despontam ali, dentre os mais maduros em cyber, é exatamente o processo de conscientização e capacitação em segurança da informação, né? Com 67% ali das organizações analisadas com isso implementado. Esse é um ponto positivo, né? Indica que as organizações de fato estão preocupadas e os colaboradores de forma geral estão engajados no tema cibersegurança. Isso é uma notícia ótima. Mas em paralelo, a gente tem um desafio muito grande, que é a sofisticação dos ataques, né? Quando eu digo sofisticação, eu não digo, eu não falo sobre a complexidade ou a dificuldade de executar esses ataques, mas sim sobre o quão fidedigno esse ataque é, né? O quão fidedigno uma ação fraudulenta ela é de uma ação que potencialmente seria real ali. Então, você deu um ótimo exemplo, né, de campanha de engenharia social de phishing ali. Provavelmente todo mundo já deve ter recebido em algum momento da vida uma campanha de phishing, seja do... Antigamente tinha muito o príncipe nigeriano, né, que tinha uma fortuna em algum lugar do mundo.
1: E ainda existe, porque ainda recebo no meu, só pra zero.
4: Exato. Ainda existe. Então, assim, não existe dinheiro fácil, né? Um príncipe nigeriano querendo trazer uma fortuna pro Brasil e pedindo um auxílio ali em troca de alguns milhões de dólares. Então, isso era muito comum, ainda acontece, mas as pessoas já estão mais conscientes desse risco, né, de que aquilo ali é uma atividade fraudulenta. E aí o grande ponto é que essas campanhas estão muito mais sofisticadas hoje. Então, hoje a gente tem campanha de engenharia social com casos já, né, com ataques bem sucedidos, criminosos ali, que a gente teve não um e-mail de um príncipe nigeriano com talvez um pedido um tanto quanto absurdo, né? A gente teve uma call sendo realizada ali, uma videochamada com o CFO, com o CEO da empresa, falando com o analista financeiro e pedindo para fazer uma transferência X. Então, assim, o analista financeiro, ele estava falando ali com a figura do CEO, do CFO, enfim, de quem quer que seja, né? Com a voz daquela pessoa, né? São as campanhas de deepfake que são muito auxiliadas agora pelas iniciativas de inteligência artificial. Então, assim, o uso de IA, né, e aprimoramento dessas técnicas, ele foi muito bom para a indústria, por exemplo, do entretenimento. Foi bom para todos os segmentos, né? Então, teve aquele comercial marcante da Elis Regina, né, no ano passado, retrasado, emocionante, contando a história da Kombi, inclusive, que foi bem legal. Mas essas técnicas também estão sendo utilizadas para o mal, né? Então, os atacantes hoje se passam ali por executivos de empresa, com áudio e vídeo ali ao vivo, né? Sendo, enfim, feito ao vivo. Então, é uma campanha muito próxima da realidade. E falando do ponto de vista, talvez, mais pessoa física, né? Todo mundo também já deve ter recebido aquela ligação pedindo um resgate pelo parente que foi sequestrado, né? E tinha aquela voz de choro no fundo. Enfim, essas campanhas, elas estão sendo muito mais sofisticadas. Então, no lugar de você ter um choro genérico no fundo, você vai ter ali a voz do seu parente, né? Falando com você. Você vai ter o vídeo do seu parente, uma foto do seu parente falando, sendo mostrada para você. Então, vai estar cada vez mais difícil de distinguir o que é fake e o que é real, né? Alguns anos atrás, teve uma carta curiosa do Congresso americano, que existia uma preocupação quanto à distorção da realidade, né? Então, essa distorção da realidade é um desafio muito grande, figura em um dos principais riscos, quando a gente fala do Fórum Econômico Mundial, por exemplo. Então, essas campanhas de engenharia social, elas estão cada vez mais sofisticadas e mais convincentes. E a forma com que a gente vê isso, né? Assim, tecnicamente falando, a gente olharia muito para a validação dos dispositivos, né? Garantir que a origem da comunicação, ela é legítima, né? Eu brinco aqui com meu avô, eu tenho um código secreto aqui que se pintar alguma coisa, tem uma palavra específica que só eu e ele a gente sabe. Então, é algo nesse sentido, né? Assim, eu preciso validar a origem da comunicação e tecnicamente você tem formas de fazer isso. Mas acho que para o público geral, talvez a melhor dica seja para viver em modo de alerta, né? Ou seja, qualquer comunicação ali que minimamente fuja de um padrão, né? Cause um mínimo desconforto, você deve buscar ali a autenticidade daquilo, né? Buscar um contato direto ali com quem supostamente está emitindo aquela comunicação. Mas isso é um baita desafio, viu? Não é trivial, não. Mas acho que a notícia boa é que as organizações já entenderam isso e estão preocupadas com isso, adotando medidas.
3: E você acredita, Alexandre, que conselhos administrativos e CEOs ainda tratam segurança digital como tema técnico e não estratégico?
4: Essa é uma discussão muito grande no meio de segurança, porque durante muito tempo, né, as áreas de segurança afirmaram algo no sentido de que o board, né, o conselho aqui não entende do tema. Que é um tema técnico, não tem como não ser técnico, né? E acho que a grande crítica que a gente, enquanto profissional de cibersegurança, deve se fazer é: será que esse gap de entendimento não é responsabilidade das próprias áreas técnicas, né? Ou seja, hoje o profissional de cibersegurança, o técnico, ele não pode se dar ao luxo, talvez, de ser extremamente técnico, né? Ou só, entre aspas, técnico, porque já é um baita desafio. A gente, enquanto profissional de cibersegurança, precisa se comunicar de forma executiva, de forma estratégica. Então, o CEO da companhia, né, o conselho, ele não precisa saber o que é um SQL injection no banco de dados. Ele precisa saber que existe um risco iminente de sofrer um ataque destrutivo que vai potencialmente pode parar a operação dele, causar um prejuízo de alguns milhões de reais e impactar diretamente a reputação daquela organização, que historicamente um ataque geralmente faz as empresas de ações as ações de empresas listadas em bolsa ali caírem de 4 a 5%. Então são essas informações que os executivos estão preocupados e devem estar preocupados, né, em ponderar ali para tomada de decisão. É um tema que precisa, ele não pode ser tratado de forma técnica ou de forma isolada. O risco cibernético, ele é um risco como um risco corporativo qualquer e deve ser discutido nos comitês de riscos dessas organizações, né? Não deve ser uma discussão isolada de cibersegurança. Precisa fazer parte do negócio. Risco é difícil, né, de definir de forma antecipada se uma decisão foi certa ou errada, né? É muito fácil olhar para trás e criticar uma decisão certa ou errada. Mas em algum momento, o executivo, o board, né, ali, ele precisa decidir entre investir em uma iniciativa de cibersegurança ou então, por exemplo, numa operação de varejo, abrir uma loja nova, né? E não tem como afirmar qual é a opção certa ou errada. Muitas vezes, para o negócio, vai ser essencial abrir uma loja nova. E se sofrer um ataque depois, a gente vai olhar para trás e falar, putz, a gente deveria ter investido em cibersegurança. Mas naquele momento, o insumo que o executivo tinha para tomar a decisão levou à tomada de decisão por uma decisão de negócio ali de abrir uma loja nova. Então, qual é o meu ponto aqui para resumir? É que área de segurança precisa gerar um insumo não só técnico para mitigação de risco, mas um insumo executivo para tomada de decisão. O que a gente vê no dia a dia, inclusive isso é retratado no panorama, é que as organizações, elas estão tomando decisões com base numa percepção distorcida de risco, né? Uma percepção diferente da realidade. Ou seja, o risco cibernético é maior do que o risco que é conhecido. E aí isso sim é preocupante, porque a gente não está fornecendo os insumos necessários para tomada de decisão.
3: É isso. Jabuticaba Sem Caroço teve o prazer de bater um papo com o Alexandre Brum. Ele que é CEO da Vultus. Alexandre, muito obrigado pelo seu tempo aqui no Jabuticaba Sem Caroço e volto sempre.
4: Muito obrigado. Foi muito bem, Kaique. Obrigado, gente. Até a próxima, viu?
1: Em nota, a Agência Nacional de Proteção de Dados, a ANPD, informou que monitora ameaças e incidentes cibernéticos envolvendo dados pessoais, conforme prevê a Lei Geral de Proteção de Dados. Desde 2020, a instituição recebeu mais de 1.600 comunicações de incidentes de segurança. Os casos são analisados com base nas medidas adotadas para reduzir riscos e na forma como os titulares dos dados foram informados. A prioridade da agência são situações que envolvem dados sensíveis, crianças e adolescentes ou riscos de fraude. A agência também destaca que atua na definição de regras e diretrizes de segurança para empresas e instituições que tratam dados pessoais, além de promover orientações, estudos e ações educativas sobre proteção de dados. Segundo a ANPD, o combate às ameaças cibernéticas exige ação conjunta entre governo, empresas e sociedade civil. 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Até o próximo episódio.
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6: Hoje é sábado, 23 de maio de 2026. O presidente Luiz Inácio Lula da Silva participou neste sábado, no Rio de Janeiro, da inauguração das novas instalações do Centro de Desenvolvimento Tecnológico em Saúde, o CDTS da Fiocruz, além do lançamento do Centro de Desenvolvimento e Produção de Terapias, voltado ao tratamento de câncer. Durante a visita, o governo federal também entregou 42 veículos dos programas. Agora tem especialistas Caminhos da Saúde do SAMU para o estado do Rio de Janeiro. A agenda faz parte das comemorações dos 125 anos da Fiocruz e reforça a estratégia do governo de ampliar o acesso à saúde pública, à pesquisa científica e ao transporte de pacientes do SUS. O partido DC, o Democracia Cristã, divulgou um vídeo produzido com inteligência artificial apresentando o ex-ministro do STF, Joaquim Barbosa, como pré-candidato à presidência da República em 2026. Nas imagens, Barbosa aparece caminhando diante de telas que exibem fatos recentes da política brasileira, enquanto a mensagem, abre aspas, chegou a hora de virar a página, fecha aspas, é destacada pelo partido. A movimentação provocou crise interna na legenda, já que o ex-ministro Aldo Rebelo havia sido apresentado anteriormente como o nome do partido para a disputa presidencial. A troca de candidaturas gerou atritos com a direção da sigla e terminou com a expulsão de Rebelo do DC. Joaquim Barbosa foi ministro do Supremo entre 2003 e 2014, período em que ganhou destaque nacional durante o julgamento do Mensalão e também presidiu a corte entre 2012 e 2014. O presidente dos Estados Unidos, Donald Trump, disse que pode decidir até amanhã se retoma a guerra contra o Irã. Segundo entrevista à imprensa americana, Trump disse que vai discutir com assessores a versão mais recente do acordo proposto por Teherã antes de tomar a decisão final. O presidente americano também fez novas ameaças ao governo iraniano e declarou que caso não haja um bom acordo, os Estados Unidos podem retomar os ataques. Ainda neste sábado, Trump deve conversar com líderes da Arábia Saudita, Catar, Emirados Árabes Unidos, Egito, Egito, Turquia e Paquistão, em meio à tentativa de articulação diplomática para evitar uma nova escalada no Oriente Médio. As negociações envolvem principalmente o programa nuclear iraniano e a segurança no Estreito de Hormuz, uma região estratégica para o mercado global de petróleo.
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6: A pista lateral da Avenida Presidente Vargas, no sentido Candelária, entre a Rua Uruguaiana e a Praça da República, está bloqueada para montagem dos trios elétricos e deslocamento da Marcha para Jesus neste sábado. A Prefeitura recomenda que os participantes utilizem transporte público para chegar ao evento. Uma opção é usar o Metrô Rio. Para a ida, as estações recomendadas são a Central do Brasil e a Uruguaiana. E tem atualização sobre o atropelamento na Rua Manai, no Campo Grande. Liberada a faixa da Via da Zona Oeste, na altura da Rua Engenheiro Trindade, após atendimento a um atropelamento. O trânsito está sem retenção. André Lucena para o Radar Sputnik, agora são 2:04.
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8: Olá, eu sou André Lucena. É um prazer receber você aqui no Intriga Internacional. A significativa maioria dos produtos brasileiros vendidos para o exterior é escoada pelo Oceano Atlântico. Os portos de Santos, Paranaguá, Rio Grande e Vitória são alguns dos principais do país há muito tempo. Mas o Brasil não está alheio às mudanças no eixo econômico e geopolítico que tem levado o centro do poder para a Ásia, o que nos faz repensar a necessidade de exploração do Oceano Pacífico. Vamos tomar como exemplo o porto de Chancay, no Peru, inaugurado em 2024 e que contou com grandes investimentos da China. Só no primeiro ano de atividades por lá, quase 80% das declarações aduaneiras processadas tinham como destino a China, o que beneficia não só o próprio Peru, mas países como

0: que temos dos fluxos que se voltam aos portos do Atlântico. Mas esse debate não é só econômico. A diplomacia e a política internacional entram na conta. O motivo é escancarado. Essas rotas podem contribuir para a integração sul-americana, uma pauta cara ao governo federal que trata a rota como um eixo estratégico de integração. Mas o contexto geopolítico, como você, ouvinte do Intriga Internacional, sabe, está longe de qualquer estabilidade. Os Estados Unidos e Donald Trump não quer saber de uma China tão presente na América Latina. E agora, como fica essa relação de forças? Para discutir esse tema, o Intriga Internacional de hoje conversa com a governadora do Acre, Maílza Assis, do Progressistas, e Lucas Berti, mestrando em Ciência Política no Instituto de Estudos Sociais e Políticos da UERJ, coordenador executivo do Grupo de Relações Internacionais e Sul Global e pesquisador do Observatório Político Sul-Americano.
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0: O Intriga Internacional recebe a governadora do Acre, Maílza Assis, do Progressistas. Olá, governadora, como vai? Seja bem-vinda aqui ao nosso programa. Eu já começo perguntando como é que a criação do Fórum Permanente Internacional de Integração Regional, passando pela rota Quadrante Rondon, como é que tudo isso pode alterar a posição estratégica do Acre na integração sul-americana?
2: Eu que agradeço essa oportunidade, estarmos aqui no Rio trazendo esse programa Vem pro Acre, que é uma explanação, né, uma demonstração do que o nosso Acre tem, do que o nosso Acre produz, as nossas riquezas naturais e a importância também da nossa localização. Como você perguntou sobre a Rota Quadrante Rondon, nós estamos num ponto estratégico, fronteira com Bolívia e Peru, onde há a possibilidade de fazermos essa interligação com esses países vizinhos e com os países asiáticos, que são, né, o grande interesse aí, a grande expectativa de a gente conseguir aproximar esses países e fazer uma troca de experiência através do nosso comércio, dos nossos produtos, das nossas riquezas e ter a integração do Brasil com esses países de forma muito mais rápida, muito mais próxima. E o Acre tem essa possibilidade, nós temos estudos sobre isso e pode ser uma grande porta de entrada, não mais a porta dos fundos, como é considerado, por estar distante, por ter características, né, de difícil acesso, por estar no meio de uma floresta, a mais de 4 mil quilômetros daqui, mas não está tão distante assim. Está muito perto dessa realidade de conseguirmos essa conexão entre esses países através do Acre.
0: Governador, e quais setores econômicos brasileiros podem ser beneficiados com essa nova rota?
2: Olha, a nossa produção, né, que pode ser retirada ali por esta rota, e também os produtos que vêm, né, que nós importamos, que vêm de outros países para o Brasil. E também a nossa produção local, que apesar de pequena escala, é um produto atrativo, né? A bioeconomia, são os produtos extrativistas, né? Nós temos riquezas a ser exploradas como potencial de produção do açaí, que é um produto nativo. Nós temos também os óleos vegetais, os óleos essenciais que tem na nossa floresta e tantos outros produtos que podem ser extraídos, explorados da nossa floresta. Também temos a nossa produção, né? O Acre já se apresenta como um grande produtor em pequena escala, mas com grande qualidade, que é o café, o cacau, a mandioca, o açaí, frutas e tantos outros produtos que podem ser, porque o Acre tem um território pequeno, mas tem um solo fértil e uma capacidade de produção, só precisa de investimentos, de estruturas, né, de uma estruturação para que ele seja explorado dessa forma.
0: E qual o potencial que essa nova rota tem para diminuir os custos logísticos, especificamente no que se refere ao agronegócio brasileiro, para as exportações rumo ao Pacífico?
2: Nós estamos a 1.200 quilômetros dessa fronteira, que vai diminuir essa rota, né, o custo, tempo, né, e também em dinheiro, em custos. O Acre, né, dentro no nosso estado, na região norte, que nós temos uma política de desenvolvimento dessa região, eu acho que seria um grande caminho para encurtar essas distâncias, para valorizar a região norte, porque, né, está próximo ali de Mato Grosso, né, de Rondônia, que é um grande produtor. Então, tudo ali, aquela região vai se desenvolver com certeza com essa saída para esses países, que o Acre oferece essa possibilidade.
0: Governadora, a expansão dessa infraestrutura, ela traz desafios ambientais e indígenas. Quais são eles?
2: Temos esses desafios, né, porque temos uma forte lei ambiental, nossas reservas, nossa população indígena, mas nada que impeça essa ligação.

0: não. Estudos são permitidos e estão sendo feitos. Há como a gente ter esse caminho, né, essa rota sem ferir o nosso meio ambiente, cuidando da nossa população. Tudo isso já foi estudado, pesquisado. A população indígena é uma população que quer preservar, claro, a sua história, a sua cultura, mas precisa também do desenvolvimento. Então, há possibilidade de desenvolvermos sem destruir a nossa natureza. Isso já está posto, estudado, e nós precisamos de condições, principalmente de investidores e também de possibilidades, né, de visão de governo que consiga conciliar essa preservação que nós temos, esse potencial cultural, integração social, política que for possível. Eles também têm nessa necessidade, já se demonstraram interessados, então nós não estamos atendendo apenas o interesse do Brasil, da região norte. Nós também estamos abrindo, né, uma porta, abrindo uma condição de relações com esses países, fortalecendo os dois países, né? É uma via de mão dupla.
1: Governadora, é de se imaginar que o fortalecimento de corredores bioceânicos reduz a dependência brasileira de portos, né? Principalmente do sudeste e do sul do país.
0: Com certeza, com certeza.
1: Quais setores especificamente?
0: O forte, né, na nossa economia da região norte, principalmente, são as nossas riquezas naturais, mas também não há impossibilidade de produção na nossa região, né? O extrativismo, a extração da floresta, ninguém explora, ninguém gera riqueza dali, porque não há essas condições. Então é por isso que nós estamos buscando essa condição de explorar a nossa floresta, de tirar dos nossos produtos naturais essas riquezas que vão fortalecer toda essa região. Então é essa a nossa busca, dar condições para o povo que vive na Amazônia, para a nossa população ribeirinha, para a nossa população indígena, viver não apenas da floresta, viver não apenas da sua cultura, né, mas incrementar a sua vida, as condições de dignidade, né, de proteção, garantir segurança, garantir o direito de ir e vir, que muitas vezes não tem. Tem lugares que nós temos acesso apenas de avião ou de barco na sua maioria, mas lá existe riquezas que podem ser exploradas e dar condições de dignidade a essa população através dessas iniciativas que dependem de uma vontade de governo. E repito mais uma vez, é possível fazê-las sem destruir, sem desmatar, sem queimar, sem interferir no meio ambiente. Quer preservar, claro, a sua história, a sua cultura, mas precisa também do desenvolvimento. Então, há possibilidade de desenvolvermos sem destruir a nossa natureza. Isso já está posto, estudado, e nós precisamos de condições, principalmente de investidores e também de possibilidades, né, de visão de governo, consiga conciliar essa preservação que nós temos, esse potencial no meio ambiente, né, que a nossa floresta em pé, 85% da nossa região, da nossa floresta é intacta, mas não há dificuldade em conciliarmos isso com o desenvolvimento econômico através da estrada, mas também social, protegendo as populações, os ribeirinhos ou a população do interior que ali vive.
1: Voltando a falar sobre o corredor articulado entre Brasil, Peru, Bolívia, Chile, como é que ele representa, governadora, uma alternativa concreta aos eixos tradicionais de comércio que se concentram no Atlântico?
0: Muitos produtos que consumimos, o grande uso de produtos desses países, dessas regiões, são trazidos para o Brasil e para o Acre. Então, eu acho que é um meio, né, uma porta que se abre para a entrega desses produtos de forma muito mais rápida e econômica.
1: Agora, falando mais em específico sobre o Porto de Ilo, qual é o impacto econômico dele para a expansão das exportações brasileiras rumo ao Pacífico?
0: Recebemos produtos e podemos entregar produtos, né? Produtos alimentícios, por exemplo. Nós temos um grande potencial de produtos de produção alimentícia, que é o que eles interessam, né? Como a carne, como a produção vegetal. O nosso Acre também produz soja, mas, né, insuficiente para exportação, mas também podemos agregar a produção do resto do país. Se tratando do Acre, o nosso grande porte mesmo são os produtos naturais, a bioeconomia, né, desenvolver produtos nesse sentido. Mas claro que essa rota pode atender todo o Brasil.
1: Governadora, quando a gente se refere ao Peru, ao Brasil, à Bolívia, ao Chile, a gente está falando também de interesses nacionais distintos. Como fazer para equilibrar essa distinção dentro do projeto de integração?
0: Nós temos leis já postas, firmadas, que garante essa proteção, que garante essa possibilidade de a proteção natural, da proteção do meio ambiente continuar. Então é uma busca para desenvolver, para valorizar a região norte, o estado do Acre, a população, as regiões ali que vivem no estado de dificuldades, né? Até pelos fenômenos naturais que acontecem, nossas estradas são rios, o nosso estado é composto de floresta, as estradas que temos através de terra são muito difíceis de trafegar por conta do solo, então nós precisamos buscar outras saídas, outros meios de fortalecer economicamente o nosso estado e região, e sem dúvida essa possibilidade vai atender o Brasil. Então existe essa necessidade, tratando-se de uma política que atende toda a nossa população, que também é prioritária no nosso governo federal, que é a integração, o desenvolvimento da região norte, e isso contempla, né, esse desenvolvimento, essa integração e esse cuidado social com as populações que vivem nessa região.
1: Governador, e como é que essa integração física regional impacta as disputas geopolíticas entre corredores comerciais apoiados por China e Estados Unidos?
0: Olha, o interesse, eu tenho certeza que não parte apenas, né, do nosso lado, do Brasil, do acreano, dos países, dos estados da região norte. Há também o interesse dos países asiáticos, né, da China e outros, que têm também essa necessidade ou querem fazer essa integração comercial com o Brasil. E para além da integração comercial, a integração cultural, a integração social, política que for possível, eles também têm nessa necessidade, já se demonstraram interessados, então nós não estamos atendendo apenas o interesse do Brasil, da região norte, nós também estamos abrindo, né, uma condição de relações com esses países.
1: Governador, e qual é a ligação entre iniciativas regionais como essa e o projeto chinês, a Nova Rota da Seda?
0: Nós consumimos muitos produtos desses países. É visível a presença de produtos, né, chineses, de tecnologia e de grandes importações de produtos que vêm de lá. Então, já que, né, temos esse negócio, podemos facilitar através dessa rota, que é muito mais próxima e muito mais econômica para o nosso país, principalmente.
1: Governadora, a carga de Ilo tem uma carga política muito simbólica. Como fazer para que isso represente o início de uma nova arquitetura regional de integração sul-americana?
0: É simbólico porque você está integrando, né? Você está tirando a região norte, o estado do Acre, de Rondônia, de um lugar distante, de um lugar difícil, que não atrai investimento, para uma vitrine, né, de negócios, mas também de proteção, de valorização, de expectativas através da cultura e da exploração das nossas maiores riquezas, que são nossas florestas.
1: Governadora, foi criado um fórum permanente sobre o tema. Eu queria que a senhora explicasse como é que se indica uma institucionalização mais robusta disso tudo que a gente está falando até agora sobre cooperação regional sul-americana.
0: Esse fórum foi criado exatamente para isso, para estudar as possibilidades, para dar segurança jurídica, dar legalidade a todas as ações que porventura forem feitas, iniciadas com propostas de desenvolvimento e de valorização. Então esse fórum cuida de tudo isso e mantém a preservação como indicativo, né, número um, que é preservar, cuidar, manter a cultura, a história, cuidar dos povos da região e também manter o meio ambiente equilibrado, e tudo isso nos traz uma segurança, porque não está sendo feita apenas pelo interesse, né, pelo valor econômico, pela a vontade de extrair daí uma economia mais robusta ou explorar as riquezas, mas também de dar segurança e manter o nosso equilíbrio no meio ambiente, e tudo isso já foi mostrado que é possível.
1: Governador, organismos regionais como a Anaussul sempre defendem uma lógica de integração física da América do Sul. Como é que essa proposta fortalece justamente esse projeto?
0: Fortalece porque os estados precisam ser tratados, né, da mesma forma, e o desenvolvimento precisa chegar a cada lugar. Então, são opiniões e vontades da própria população de ter as condições de viver e de se posicionar na nossa região com esses potenciais elevados e garantir essa integração, extraindo delas o melhor resultado político, econômico e social.
1: Governadora, falando de investimentos, como é que está o movimento da iniciativa privada para tirar esse projeto do papel e finalmente executar a nova rota?
0: É isso que estamos buscando, né? Primeiro, o interesse, né, de desenvolvimento, de integração, de boas condições de vida para essa população, mas também precisa de investimento, né? Precisamos de recursos, precisamos de construir estradas, precisamos de dar toda essa viabilidade. Então, esse é um dos grandes que a gente quer mostrar esse potencial para que investidores acreditem e tenham a coragem, né, de ir para o estado, de ir para a região, entender as nossas dificuldades e acreditar, construir ali algo que dê robustez e que concretize toda esse sonho, esse desejo de dar às pessoas, de dar às populações, a essas regiões, mais condições, né, de independência econômica, de se fortalecerem no local onde vivem e de ter uma vida mais digna, mesmo lá na floresta, mesmo lá à beira dos rios, mesmo lá com a sua atividade de sempre original, de quando nasceram, de quando formaram suas famílias. E é esse o nosso desejo, é isso que a gente quer, um Acre consolidado, uma região norte que tenha o mesmo atendimento, que tenha o mesmo respeito, que tenha o mesmo acolhimento das cidades desenvolvidas. E é possível desenvolver a região, mesmo distante, porque nós temos essas facilidades e essas expectativas.
1: Governador, eu vou encaminhar a conversa da gente pro final, já agradecendo também por sua presença aqui no Intrigue Internacional. Lembrar que a gente está falando com a Sputnik Brasil e queria justamente aproveitar a presença da senhora para lhe pedir uma avaliação sobre a importância e o peso no debate público brasileiro das mídias alternativas em comparação com as grandes mídias. Por favor, governadora.
0: Eu quero agradecer, né, pela oportunidade de estar aqui falando do nosso estado, do Acre, da região norte, dessa região que pode ter e já criou uma grande expectativa de crescimento, de desenvolvimento, que acolheu todas as indicações de proteção ao meio ambiente, que fez as suas próprias leis considerando todo esse sentimento que há de proteção, né, de cuidado com o meio ambiente. Nós somos um estado que estamos pronto, temos o programa CISA, que é o programa de incentivo a serviços ambientais. Então, qualquer investimento pode já, qualquer comercialização já pode ser feita no Acre, porque nós estamos legalmente prontos, estamos preparados para isso, e é por isso que propomos todos esses investimentos, porque nós nos preparamos para isso, cuidamos do nosso Acre, temos uma forte lei ambiental que cumpre todas as exigências que a lei federal propôs, e há como fazermos esses investimentos, desbravarmos de forma que desenvolva sem agredir o meio ambiente.
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1: O Intrigue Internacional tem o grande prazer de receber Lucas Berti, mestrando em Ciência Política no Instituto de Estudos Sociais e Políticos da Universidade do Estado do Rio de Janeiro e que é coordenador executivo do Grupo de Relações Internacionais de Sul Global e pesquisador do Observatório Político Sul-Americano. Lucas, como vai? Muito prazer recebê-lo aqui.
3: Tudo bem, André, prazer. Primeira vez aqui no Intrigue Internacional dessa vez, mas já convidado aí de alguns outros programas do Sputnik. É um prazer poder falar com vocês para a gente entender melhor um pouquinho aí da nossa região.
1: Pois é, seja muito bem-vindo aqui ao Itra Internacional. Começo te perguntando, Lucas, como não poderia deixar de ser. E a gente está falando fundamentalmente de dependência, né? Eu queria saber de você como é que o corredor bioceânico ligado ao Pacífico, como é que ele representa justamente uma tentativa de reduzir essa dependência brasileira dos portos do Atlântico?
3: Ótima pergunta, André. Esse é um ponto chave para a gente entender aí o resto da nossa conversa. Durante séculos, historicamente, o Brasil e o foco do Brasil no comércio sempre foram os países da Europa, os países da América do Norte, especialmente os Estados Unidos, né? E isso, estrategicamente, privilegia rotas pelo Atlântico, pela facilidade de acesso do Atlântico, do nosso litoral no Atlântico, aos portos dessas duas outras regiões, né? Da América do Norte e da Europa. Nas últimas décadas, vem ocorrendo, né, um deslocamento da produção brasileira rumo a estados do Centro-Oeste, especialmente no agronegócio, agronegócio e estados do norte também. Junto a isso vem também um crescimento muito grande do comércio com os países asiáticos. Em 2002, por exemplo, quando a gente tinha recém-inaugurado no Brasil a agenda de integração sul-americana, o Brasil importava 8 bilhões de países vizinhos da América do Sul e 8 bilhões de asiáticos. Desde esse momento, dessa virada, em 2023, a gente importou da Ásia 152 bilhões. Então isso cresce, é uma explosão muito grande. E com a região, o crescimento chega a 40 bilhões. Então, do que era antes, 8 bilhões na América do Sul para 40 e 8 bilhões de asiáticos para 152 bilhões, tudo isso em dólar. Então, em 20 anos, a gente percebe o boom e o aumento gigante das exportações e importações da e para a Ásia. Então, isso faz justamente com que esse corredor bioceânico seja uma forma de diversificar as exportações brasileiras e de facilitar as exportações brasileiras, especialmente, como eu falei, desses estados do centro-oeste e do norte, que muitas vezes são muito mais próximos a portos no Pacífico, especialmente portos no Peru, do que a portos no Oceano Atlântico, especialmente o Porto de Santos e o Porto de Paranaguá. Então, é uma alternativa estratégica para os estados da Amazônia, para os estados do centro-oeste, também do Cerrado, em vez de ter que percorrer essas distâncias absurdas até o nosso litoral do Atlântico, percorrem distâncias menores até os portos no Pacífico e de lá exportam para a Ásia com maior facilidade também.
1: Lucas, falar dessa exportação enorme e também de importações para e da Ásia é falar também do estrondoso crescimento econômico da China nos últimos anos, nas últimas décadas, está mais que provado, é o tema da vez aí, de coloquemos assim. Ao tratar disso, acho que é bastante inevitável que a gente se refira à iniciativa Cinturão e Rota, né? Também conhecida como Nova Rota da Seda. Como é que iniciativa regional como essa aqui no Brasil, como é que ela dialoga com projetos de infraestrutura global, digamos assim, como a iniciativa Cinturão e Rota?
3: Essa é uma ótima pergunta também, André. Acho que é justamente nesse eixo, nessa linha que eu venho falando na primeira pergunta também, que é justamente essa tentativa de diversificar, especialmente com parceiros que crescem e que investem muito no Brasil, né? Então é o caso, sem dúvida alguma, dos países da Ásia e, como tu bem colocou, especialmente da China, né? A China, não só no Brasil, mas em grande parte dos países da América do Sul, como Peru, como Bolívia, hoje em dia é o maior parceiro comercial. Então é inevitável a gente pensar em rotas que facilitem as exportações para esse país, que hoje em dia cresce a níveis estrondosos, né? Então, é uma forma, inclusive, de, como eu falei, diversificar, sair daquele eixo norte global, né? Do eixo Estados Unidos-Europa, para justamente buscar parceiros que sejam, inclusive, mais atrativos e que tenham mais interesse em investir de diversas formas no Brasil. E como tu bem colocou, inclusive, em termos de infraestrutura, né? Nesse mundo hoje em dia, que cada vez mais tecnológico e cada vez mais dependente de infraestrutura tecnológica, né? Então, aproveitar o que existe de bom, que pode ser importado, é, sem dúvidas, também pensar no desenvolvimento econômico e social do nosso país.
1: Lucas, se as turbulências geopolíticas não estivessem tão altas, acho que a gente conseguiria tratar um pouco disso, pensando números, pensando oportunidades, diminuindo riscos, mas não tem como a gente não deixar de citar a turbulência geopolítica que passa por uma disputa direta ou indireta entre Estados Unidos e China, que tem muito da América Latina no meio, né? Sendo bastante breve, aqui os Estados Unidos já deixaram muito claro que querem afastar pelo menos a influência da China daqui, né? Em alguma medida, sabe-se lá como isso vai ser possível. Mas como é que essa integração regional, justamente, como é que ela se comunica com essa disputa entre China e Estados Unidos pela América Latina?
3: André, é essencial a gente falar disso, justamente como tu bem também falou. Os Estados Unidos e a China hoje disputam muito a influência em todo o mundo, mas na América do Sul especialmente. O Peru é um caso extremamente explícito dessa disputa. Recentemente, em abril, deve fazer um mês aí, os embaixadores da China e dos Estados Unidos no Peru entraram numa disputa pública no Twitter, uma coisa assim absolutamente bizarra, né, para dois embaixadores, dois diplomatas de carreira, numa disputa justamente falando sobre a influência que os países exercem na região, né? Era algo relacionado à compra de caças F-16, se não me engano, caças peças de produção estadunidense. E aí, deram alguns problemas no contrato, a China entrou nesse negócio e começou essa discussão dos dois embaixadores no Peru no Twitter, né? Então, isso justamente evidenciando o quanto essa disputa global, essa hegemonia chinesa, essa hegemonia estadunidense estão sendo bem colocadas aqui na América do Sul. Mas eu acho que esse é o ângulo geopolítico, como tu bem colocou, mais quente aí, né, nesse negócio. Não tem como a gente não pensar nisso nesse momento, né? Especialmente por quê? Porque o Peru foi palco agora, recentemente, de uma grande, de uma mega construção bilionária chinesa, né, que é o porto de Chiang Kai. Até no podcast do Mundioca eu falei disso em algumas vezes, como o Peru, embora tenha esse ciclo de instabilidade política constante, o Peru consegue lograr um crescimento econômico até surpreendente para um país em crise há tantos anos, né? E isso também se deve a investimentos chineses, por exemplo, né? E aí, junto a isso, tem um memorando recente de julho do ano passado, Brasil-China, justamente para tentar construir um corredor ferroviário para aprofundar um pouquinho essa lógica de tirar um pouco o foco dos Estados Unidos. E aí os Estados Unidos entram nessa disputa, pressionando os países para que não aderam, né, formalmente ao cinturão, à rota. E o Brasil sempre naquela posição de política externa independente e autônoma, não aderiu formalmente, mas o Brasil vem assinando memorandos técnicos com a China, justamente para a construção dessa ferrovia que liga o Acre, especialmente estados do norte aos portos do Peru, né, para que possa ter esse acesso mais facilitado ao Pacífico. E como que isso, né, essa manutenção de posição de autonomia é típica da política externa brasileira, mas que ao mesmo tempo sempre busca desenvolvimento e sempre busca diversificação de parceiros. Isso é bastante importante. É como a política externa brasileira diminui a dependência dos Estados Unidos e mostra que está disposta a diálogo com outros países, especialmente com a China nesses últimos anos.
1: Lucas, vamos falar um pouco sobre integração regional, pauta muito cara ao governo Lula, talvez já tenha sido mais, coloquemos assim, mais exitosa, pelo menos nas duas primeiras passagens do presidente Lula pelo Planalto. Agora as coisas parecem um pouco mais complicadas, é preciso falar de Mercosul, é preciso falar de diferenças ideológicas e geopolíticas, enfim, mas esta é uma pauta não apenas do Brasil, como de outros países, independentemente do alinhamento ideológico ou não. E como é que essa conexão, e aqui eu vou citar especificamente países que a gente tem falado até agora, Brasil, Peru, Bolívia, Chile também, como é que essa conexão ela pode mudar, Lucas, digamos assim, a geografia econômica mais tradicional da América do Sul?
3: Boa, a gente precisa falar de alguns mecanismos de integração regional, né? De alguns órgãos de integração regional que foram ali criados e ou incentivados na Onda Rosa, né, ali nos anos 2000, entre 2000 e 2010 especialmente, né, quando os governos progressistas na América Latina chegaram ao poder pela primeira vez por via eleitoral, né? Então governos progressistas buscaram, grande parte deles buscaram essa diversificação de parceiros, né? Então, tirar um pouquinho o foco dos Estados Unidos e Europa e buscar outros parceiros também. Isso a gente pode pensar, por exemplo, na criação da Unasul, que foi aí desmontada, praticamente esvaziada entre 2018 e 2019. Quando a América Latina faz o contrário, Guinas dá uma guinada bem grande à direita, e a maioria dos governos são conservadores, esvaziam então a Unasul. E quando a gente pensa, como tu bem colocou também, o Mercosul. O Mercosul, a questão do Mercosul é não incluir alguns países, como Peru e Bolívia, como membros plenos, por exemplo, né? Então isso acaba travando algumas coisas, algumas disputas comerciais, inclusive. Mas eu vejo como o principal nesse nosso assunto, assim, é repensar hoje em dia como que a integração regional, nesse momento de polarização, não só interna nos países, né, mas como a gente tem falado aqui, dessa polarização intensa também entre China e Estados Unidos, essa disputa pela região, como que a gente vai conseguir integrar esses governos da nossa região, também em um momento onde os governos estão, de certa forma, em lados distintos, né? A gente tem Argentina e Chile hoje governados pela extrema-direita, nós temos Brasil e Uruguai governados pela centro-esquerda, nós temos Peru naquele ciclo constante de quedas, mas aí indo para o segundo turno entre um candidato de esquerda e uma candidata de extrema-direita. Então eu acho que esse é um desafio que deve ser colocado na mesa. Eu acho que essa é uma tentativa grande, sempre foi, da política externa do Lula, especialmente, né? Tendo Mauro Vieira, mas especialmente tendo o Celso Amorim como seu assessor de relações internacionais e exteriores, né, assessor-chefe da assessoria do presidente. Então, acho que é uma pauta cara ao governo, como foi bem colocado na pergunta, e acho que o maior desafio é esse, é buscar a integração nesse momento de bastante divergência entre os governos e entre, especialmente, a política externa adotada pelos governos, né? Há países como a Argentina, por exemplo, que não tem problema de se curvar aos Estados Unidos. Há países como o Brasil que buscam diversificar, mas ao mesmo tempo não abandonam os Estados Unidos, né? A gente vê a recente ida de Lula a Washington, né? Então, eu vejo esse como o maior desafio hoje em dia, né? É aproveitar a China, é entender que os Estados Unidos também são importantes, né? Mas não é se curvar nenhum deles. E eu vejo que a política externa brasileira faz isso historicamente de uma forma muito exitosa.
1: Lucas, vamos tentar pensar, por favor, o Brasil para dentro, né? Em termos de benefícios que nós poderíamos ter em caso de sucesso de eventuais projetos. E aqui, especificamente, acho interessante a gente falar mais detalhadamente sobre a Rota Quadrante Rondon, né? Enfim, como é, e aqui eu vou tentar pensar bem os benefícios, traçar cenários, enfim, como é que a execução desse projeto ele poderia acelerar o que eu chamaria de interiorização do desenvolvimento econômico brasileiro ali na região da Amazônia Ocidental? Enfim, quais são os benefícios e como também evitar os riscos, Lucas?
3: Ótimo, André. Esse é um ponto bem caro aos estados do Norte e Centro-Oeste, né? Tanto que a gente vê o governo do Acre aí no Fórum Internacional justamente de integração da Rota Quadrante Rondon, né? Então essa rota bastante cara ao governo do Acre. E só pra gente fazer uma contextualização muito rápida, essas rotas, são 5 grandes rotas que foram criadas pelo Ministério do Planejamento e do Orçamento ainda em 2023, né? Essa retomada das rotas de integração regional, especialmente essas 5 rotas justamente consultando os estados brasileiros que fazem fronteira com os outros países da América do Sul. Justamente essas rotas tendo um papel de incentivar e reforçar o comércio com os países da América do Sul e, além disso, justamente o que nós viemos debatendo aqui, é reduzir os custos e reduzir o tempo de transporte de mercadorias entre o Brasil e os vizinhos da Ásia, por exemplo. Porque, enfim, a gente exportar pelo Pacífico é muito mais fácil, porque geograficamente a Ásia está mais próxima do Pacífico, né? Não precisa passar, por exemplo, pelo Canal do Panamá, ou não precisa dar a volta na África. Enfim, é mais fácil exportar pelo Pacífico. Então, essas rotas são de fundamental importância. Eu acredito que são de fundamental importância que para a Amazônia Ocidental, né, Acre, ali o sul da Amazônia, Rondônia, que são regiões de altíssima produção agropecuária, de altíssima produção florestal, mas que são completamente mal servidas de logística, né? São poucas rodovias, enfim, é um tempo de deslocamento muito grande de rodovias para portos, tanto Porto de Santos quanto Porto de Paranaguá, né? Então, o que se produz nesses locais, que é de extrema importância para o desenvolvimento desses lugares e do Brasil como um todo, em vez de ter que percorrer distâncias absurdas, isso torna o produto mais caro, então torna ele menos atrativo para exportação, para outros países comprarem, justamente porque ele pode ser mais caro, e torna isso muito mais custoso também de tempo. Então, a Rota Quadrante Rondon, ela resolve, de fato, um gargalo. Ela muda a distância física e ela faz, sem dúvida alguma, que esses governos subnacionais também tenham uma forma de exercer diplomacia e de exercer ali uma integração com os demais países vizinhos deles. É o caso do governo do Acre, né? O governo do Acre participando do Fórum Internacional de Integração da Rota com a sua Secretaria de Indústria, Ciência e Tecnologia, né? Então a gente vê uma clara execução do que a gente chama de paradiplomacia, que é quando governos subnacionais ou atores que não o Estado, né, como um todo, a União, também exercem diplomacia, né? Então também se relacionam com outros países, enfim, outros atores internacionais, como é o caso justamente do governo do Acre, conseguindo aí um importante ganho com o governo do Peru para exportação pelo porto de Chancay. Então, aí existem agora projetos do PAC, né, do Programa de Aceleração do Crescimento no Acre, também ligados à integração regional, que não incluem só rodovias, mas que se eles de fato se materializarem, eles conseguem levar os investimentos em infraestrutura, em energia, que também deem condições de diversificar a economia do que somente por extração. Porque, claro, nessas regiões, a economia é mais primária, né? exportações são de produtos mais primários, commodities, mas que são obviamente importantes também, né? E é um problema histórico do Brasil, né, André? Isso é um problema histórico do Brasil, de dificuldade de interiorização do desenvolvimento. Mas hoje em dia a gente está muito mais perto de um desenvolvimento interiorizado do que a gente era nos anos 60, 50, né? Que era muito mais focado no eixo sul-sudeste. Agora a gente tem, de fato, grandes empresas e desafios também, né, para essas regiões, como é o que a gente vem debatendo.
1: Já, Lucas, por falar em desafio, eu acho que tem um que está muito explícito, sempre esteve e está quando a gente debate especialmente a região norte, que aí é tratar justamente das populações indígenas e das comunidades amazônicas, né? Como é que você avalia o impacto para tanto para a população indígena como para as comunidades amazônicas? Enfim, como é que você vê o impacto dessa expansão? Como justamente evitar mais uma vez os riscos? Como beneficiá-los? Enfim, como é que esse tema se insere aí no debate?
3: Eu acho que é a questão de fato mais desafiadora ao longo dos anos, né, historicamente. Eu pesquiso num projeto do OPSAN, do Observatório Político Sul-Americano, chamado Pan-Amazônia, né? Então a gente se dedica a estudar o que os países produzem para conservação, enfim, e preservação da Amazônia em cada um desses países. Eu especialmente pesquiso o Peru. E esse é um tema que aparece todos os meses, né? É o desafio das comunidades de povos tradicionais, né? De povos indígenas, dos territórios indígenas, estarem de pé em meio a essa tentativa também de crescimento econômico dessas regiões, né? Então, a gente sabe, a Amazônia Ocidental tem a maior concentração de territórios indígenas do Brasil, né? O Acre tem diversos territórios indígenas, são 37 terras indígenas, que cobrem cerca de 15% do território do Acre. Aí é que mora, então, o maior desafio, né, na minha visão, porque a gente vê grande parte dessas terras indígenas sendo justamente, estando diretamente nessa faixa de influência dos corredores logísticos propostos. Tem o caso da BR-317, né, que tem uma área de expansão em direção a Cruzeiro do Sul, que é uma das cidades maiores, além de Rio Branco, no Acre, né, mais desenvolvidas. Então, o Acre, tendo esse número de povos indígenas alto, isso também acaba influenciando o crescimento econômico. E da mesma forma, a gente tem que pensar pelo outro lado, isso é fundamental, óbvio, porque os povos indígenas têm direitos constitucionais garantidos. Então, não se pode explorar em terras indígenas. Áreas demarcadas devem ser respeitadas, a gente sabe que. E aí a gente promove muitas vezes um genocídio dos povos tradicionais, né? E isso também deve ser muito observado. Então tem que achar de alguma forma, e esse é obviamente o desafio, né? É muito fácil, às vezes a gente falar, tem que achar, mas de fato é isso que deve ser feito, né? Tem que se achar alguma forma de conciliar as agendas, de conseguir entender que é necessário crescer, mas é necessário crescer de uma forma que não desmate, de uma forma que não promova maiores mudanças climáticas, que não promova genocídio dos povos tradicionais. E isso, de fato, é um desafio para todos nós. Né? É um desafio para o governo federal, é um desafio para os governos estaduais, é um desafio para os governos de outros países que integram com a gente. Né? Então, a gente tem que ter esse cuidado, e especialmente vendo, olhando para trás, vendo o que já foi feito, né? O que a gente já fez com os territórios indígenas. Também nos incluindo como a gente, cidadãos brasileiros, deve também cuidar desse patrimônio do Brasil, né? Que é a questão dos indígenas, né? Tem que ter esse cuidado. E é difícil, de fato, né? A gente precisa sempre, na política, olhar para um lado, porque vai ter alguém perdendo, vai ter alguém ganhando. Então é sempre tentar achar aquele termo ali, aquele meio termo onde exista ganho para os dois lados ou não exista perda para um lado, porque a gente sabe também, historicamente, os povos indígenas são aqueles que mais sofrem. São os que menos têm voz, são os que menos são representados. Então, tem que ter esse cuidado de não olhar só para o desenvolvimento, passando por cima disso que é um patrimônio do Brasil.
1: Lucas, eu vou tentar ampliar mais uma vez o arco da nossa conversa para o plano, digamos, internacional, tentando pensar questões econômicas e principalmente questões relativas às relações internacionais. A primeira seria mais econômica, mas passa também pelo âmbito geopolítico. É claro que se a gente está falando de corredores logísticos da América do Sul, a gente está falando, e aí eu coloco aqui a hipótese, por gentileza me fale se ela cumpre ou não com o que a gente está tentando propor aqui. Enfim, quando a gente está falando desse investimento, de certa maneira, é inevitável falar de competição, que pode ser bom ou ruim, mas qual o risco justamente de que essa competição leve a uma competição em si mesma nos investimentos internacionais? Quer dizer, como fazer com que esses projetos eles possam ser mais complementares do que necessariamente uma disputa por investimentos, compreende? Enfim, como é que você vê essa dualidade aí?
3: Acho que esse é um grande desafio também. Eu acho que aí é a política externa que deve agir, assim, né? É a agenda, é olhar para quem pode nos trazer mais benefícios, para quem pode nos trazer mais desenvolvimento, mas ao mesmo tempo também, sem que isso necessariamente fira alguma das nossas relações, né, com outros países. Então, eu acho que é olhar para a China, é olhar para os Estados Unidos, é olhar para os atores subnacionais, olhar para o Acre, né, olhar para o Peru, né, para outros dos nossos vizinhos, e sentar mesmo, assim. Eu acho que isso às vezes acaba sendo meio clichê, mas é sentar e entender o que cada um tem para dar, o que cada um está disposto a ceder ali, né? Porque eu acho que essa disputa, como a gente bem colocou no início, André, essa questão, né, da China com os Estados Unidos é o que basicamente baliza toda essa nossa discussão, né? Porque é o olhar desses países sobre a nossa região. É o olhar de como que eles podem investir aqui, do que eles podem ganhar aqui e, de certa forma, também do que a gente pode ganhar com eles. Então, a gente tem que pensar que a rota Quadrante Rondon é fundamental, especialmente quando a gente pensa, por exemplo, que o Mato Grosso, a gente falou bastante do Centro-Oeste, virou hoje o maior produtor de soja no mundo inteiro, e o Mato Grosso precisa exportar de alguma forma que não seja tão logisticamente cara, inviável e custosa de tempo também. O mercado mudando, a gente lida com isso também, com a China se tornando o maior parceiro comercial do Brasil lá em 2009, 2010, e hoje continuando nessa posição e sendo de fato quem mais compra do Brasil. E aí pensar junto a isso essa tensão geoeconômica. Como que os Estados Unidos olham para a nossa região, especialmente agora com o governo Trump, né? Sempre pensando que todo mundo quer maximizar os seus benefícios, todo mundo quer ganhar mais, isso é óbvio. Pensando justamente que se o nosso mercado está no interior para o oeste do Brasil, isso precisa ser olhado de alguma forma. E se o mercado está na Ásia, isso também precisa ser, de alguma forma, bem cuidado, né? Quando a gente pensa na política externa e na política econômica do Brasil também como um todo. Então, logisticamente, em termos de custos, né, a gente pode pensar que a cidade de Assis Brasil, no Acre, né, que é uma grande produtora, está a 3.800 quilômetros de Santos. Mas está somente 1.800 quilômetros do porto de Chiangkai. Se a gente pensar no porto de Ilo, que é um porto menor que o de Chiangkai, que recebeu menos investimentos da China, mas que também tem potencial de crescer, está a menos de 1.200 quilômetros. Né? Então essas cidades têm distâncias menos da metade do que se a gente fosse pensar numa exportação pelo Atlântico. Né? Então é entender o que cada um dos países, qual o papel de cada um desses países na geopolítica global, na geoeconomia global, e como que a gente vê e lida com esses países. Porque como eu falei antes, por exemplo, se o governo do Brasil tem uma distância ideológica um pouco maior do governo do Peru, por exemplo, talvez isso se torne uma coisa um pouquinho mais complicada e mais custosa. Agora, aí a gente vê os entes subnacionais agindo também. Se o governador do Acre é mais próximo, por exemplo, ideologicamente, do presidente do Peru ou do governador de uma província, isso pode ser que seja facilitado, né? Então, são muitos atores jogando, essa é a política, né? Isso que é o interessante da política. São muitos atores jogando, sempre pensando nos seus interesses, que aí é que mora o grande desafio do mundo, na verdade, né? É conseguir dar conta dos interesses de todos os atores, de forma em que todos eles saiam satisfeitos, e ao mesmo tempo conseguir dar conta também das nossas questões internas, como, por exemplo, a gente bem colocou dos indígenas. E aí a integração regional é fundamental para isso, e é um momento difícil de integração regional, como eu bem coloquei antes. O que está em jogo justamente não é só uma estrada, né, nem um porto. É uma reorientação de séculos, são séculos de reorientação que a gente vem vendo de geografia econômica mesmo, é sair do eixo Europa-Estados Unidos e olhar para a China, é olhar para a Ásia. Então, quando a China bota dinheiro, não é só uma questão de, a gente é muito legal, vamos ajudar vocês, mas é um acesso a commodity, é um acesso a materiais primários que a China precisa também. Então, acho que a gente precisa se perguntar, e que a gente ainda não tem uma resposta, nem quanto analistas, nem o governo, eu acho, que é como que a gente participa dessa reorientação sem que a gente apenas troque a dependência dos Estados Unidos e da Europa por uma dependência da China, por exemplo. É entender como diversificar parceiros, mas sem necessariamente olhar de uma forma submissa. Eu acho que isso é um cuidado que o governo Lula tem, mas que a gente precisa ficar de olho, por exemplo, nas eleições desse ano também. Então é uma forma de buscar diversificar, de buscar entender, de novo, que o que os outros países fazem aqui não é só uma filantropia, por exemplo. Existe interesse por trás e que a gente tem que lidar com esses interesses também pensando nos nossos interesses. Eu acho que esse é o ponto aí que a gente deve pensar sempre.
1: Pois é, Lucas, a pergunta anterior, acho que ela teve uma roupagem mais econômica, falada muito bem por você, através de uma contextualização de natureza geopolítica. Eu vou tentar inverter um pouco o polo e falar mais em termos de relações entre os países. Naturalmente, a gente está falando, como você falou muitas vezes, sobre integração e, enfim, essa mediação desses interesses passa por um organismo crucial na América Latina, que eu sei que você conhece muito bem, que é a CEPAL. E falar disso é falar de momentos históricos. Como é que você vê nesse momento a situação da CEPAL em termos de avaliação de projeto de integração na região? Se é mais forte ou mais fraca do que já foi? Que capacidade tem? Enfim, como é que você avalia, por gentileza, Lucas, justamente o papel da CEPAL?
3: A CEPAL é um organismo, né, para quem não conhece exatamente a CEPAL, é um organismo da ONU, né, criado ainda em 48, é sediado lá em Santiago, no Chile, e não é só um organismo técnico, né? A gente às vezes pensa a CEPAL só como um organismo técnico, mas a CEPAL, na verdade, foi uma escola de pensamento, né, uma escola de pensamento econômico, né, bastante latino-americana. Quando a gente pensa na teoria da dependência, por exemplo, a CEPAL é parte fundamental desse pensamento econômico latino-americano. Então é a Comissão Econômica para América Latina e Caribe. Quando a CEPAL avalia, faz a avaliação desses processos, eu acho que não é só uma engenharia logística. Eu acho que a CEPAL tem um papel fundamental de entender como que a América do Sul se insere na economia mundial. Eu vejo a CEPAL como um organismo que deve ter esse olhar para não acabar reproduzindo esses padrões históricos da subordinação, que é justamente o que a CEPAL, no início, nos anos 70, especialmente na teoria da dependência mais marxista, que a CEPAL justamente se contrapõe, né? Que é essa dominação dos países do centro, como a CEPAL chama, os países do centro, para nós, países da periferia, né? Então, os países industrializados do centro e os países da periferia, que somos nós os exportadores de commodities. Como que a gente consegue se beneficiar disso de uma forma igual? E a gente vê que isso ao longo dos anos obviamente não é dessa forma, não é igual que a gente se beneficia, né? Então, quando a gente exporta soja, minério, petróleo e a gente importa eletrônicos, equipamentos, carros, aí a gente já consegue estruturalmente olhar a assimetria dessas relações. Então, o que acontece é que agora a gente vê a CEPAL também propondo algumas alternativas a isso. Não é só recusar, né? Ah, não, a gente não pode. Não, não é isso. Porque é o que a gente tem muitas vezes para dar é commodities, né? E isso tá tudo bem, né? Às vezes é isso que a gente vai fazer e importar produtos manufaturados. Mas é a gente entender que isso não deve ser uma substituição. Isso não deve significar que a indústria nacional não possa se desenvolver. Então, esse cuidado também que a CEPAL deve ter, e tem com certeza, de que quais indústrias que podem se desenvolver em determinados lugares. Então, por exemplo, se a gente pensar no caso da Rota Quadrante Rondon, a CEPAL pode se perguntar, por exemplo, quais indústrias nessa região que podem se desenvolver ao longo desse corredor de produção, se a gente tiver maior logística, multimodal que seja, será que a gente consegue instalar ali um processamento de proteína animal, uma fábrica de ração, enfim, coisas que tenham a ver, obviamente, com aquela demanda ali mundial, mas que aquele local possa produzir, né? Então é isso, aquele local ali é bastante agropecuário. Então o que a gente pode dali pegar um valor agregado maior e claro, também isso juntar com os outros países e fazer essa integração regional maior, como é o caso do Peru, por exemplo, né? Por ser um vizinho ali do Acre, mas também sem deixar de pensar Bolívia, sem deixar de pensar o Chile, Argentina, Uruguai também, se a gente olha mais também para o sul do país, e entender o que cada um desses lugares conseguem em termos de produção de bens também manufaturados. Então, olhar para esses corredores, né, de produção, de exportação, sem que a gente deixe de pensar também na nossa indústria nacional. E, claro, isso é um desafio constante também, né? E aí a CEPAL promove, e eu acho que é um dos grandes desafios da CEPAL também, que é justamente o que a gente vem falando ao longo da nossa conversa, que é promover o comércio intra-regional, que historicamente é baixo. A gente tem um comércio intra-regional na América do Sul também baixo. Isso em 2023, se a gente pensar em termos de dados, menos de de 15% do comércio total da região é entre ela, né? Se a gente olhar 60% na União Europeia e 50% na Ásia. A América do Sul como um todo comercializa mais com China e mais com os Estados Unidos do que consigo mesma. Então, isso pode ser, inclusive, pela falta de infraestrutura do que a gente vem falando, de conexão entre os países, né? A gente tem barreiras alfandegárias, a gente tem questões por exemplo, até a ausência de uma moeda comum, se a gente pensar. O uso do dólar encarece muitas operações entre nós mesmos, né? Essa era uma proposta dos BRICS em determinado momento, né? De criar uma moeda comum dos BRICS, né? Que também poderia, de certa forma, ajudar o comércio intra-regional, não só na América do Sul, mas em outras regiões. E aí é um ponto que a CEPAL sempre analisa com cuidado. E é difícil a gente ver isso em discursos de integração, em discursos políticos de integração, né? Porque a gente também, André, em termos econômicos, cada país da América do Sul tem estruturas produtivas e níveis de desenvolvimento bastante diferentes, né? A gente olha para o Brasil bastante industrializado, com um PIB muito grande, mas também um país com dimensões continentais. Mas se a gente olha para outros países, por exemplo, Bolívia, são países onde, ou Peru mesmo, onde a indústria é menor, né? O comércio é muito mais forte, as questões de commodities, de gás, de petróleo, né? No caso da Bolívia, gás, no caso do Peru, minério, são muito mais fortes. Então, esse é um dos grandes desafios, né? Resolver como que a gente integra os países também, pensando que cada país é autônomo, né? Então, como que a gente cria essas interdependências, mas sem necessariamente criar vulnerabilidades para cada um dos países.
1: Lucas, muitíssimo obrigado pela rica participação aqui no Intriga Internacional. A gente cobriu uma série de temas. Agradeço muitíssimo. Esse foi Lucas Berti, que é mestrando em Ciência Política no Instituto de Estudos Sociais e Políticos da UERJ, coordenador executivo do Grupo de Relações Internacionais Sul Global e pesquisador do Observatório Político Sul-Americano. Lucas, volte sempre aqui ao Intriga Internacional. Foi muito bom recebê-lo. Um abraço. Muito obrigado.
3: André, muito obrigado. Foi um privilégio estar aqui com vocês. Espero que a gente possa aí continuar sempre debatendo nossa região e formas de melhor desenvolver ela.
1: Com certeza. Muito obrigado, Lucas.
2: Cheque mate.
1: O presidente da Rússia, Vladimir Putin, desembarcou em Pequim para uma visita de 2 dias à China. A viagem acontece uma semana após a ida de Donald Trump, presidente dos Estados Unidos, ao gigante asiático. Já na quarta-feira, dia 20 de maio, Putin e Xi Jinping vão participar das celebrações do 25º aniversário do Tratado Sino-Russo de Boa Vizinhança e Cooperação Amigáveis. E a realidade recente mostra a extensão da cooperação entre os dois países. Só no âmbito da Comissão para Investimentos Sino-Russa, Pequim e Moscou realizam mais de 90 projetos conjuntos em valores que superam a casa de 1,2 trilhão de reais, segundo informações do representante especial do presidente russo para investimento e cooperação econômica com países estrangeiros, Kirill Dmitriev. Os números se referem a projetos de infraestrutura, energia, logística e outros setores. Outro tema em comum entre os dois países é a Rota Marítima do Norte, que estende a iniciativa Cinturão e Rota da China para águas polares. 3 anos atrás, uma robusta empresa chinesa de transporte marítimo de containers adquiriu uma frota de navios para transporte ao longo do Ártico. Em seguida, uma subsidiária da Rosatom assinou com a empresa chinesa um memorando de intenções para lançar uma linha de transporte de containers durante todo o ano entre portos russos e chineses. A ideia é atingir a meta de 20 milhões de toneladas de tráfego anual de carga entre Rússia e China até 2030. No campo comercial, alguns dados dão conta do peso que cada país tem nas pautas de exportação e importação. Em 2024, a Rússia enviou cerca de 129 bilhões de dólares em mercadorias para a China, a maior parte sendo composta por petróleo bruto, carvão e gás natural. E muito disso passa pelo processo de desdolarização. Segundo Anton Siluanov, ministro das Finanças da Rússia, no final de 2025, 99% do comércio bilateral já era liquidado em rublos e yuans. Outro ponto estratégico da relação é a segurança, tanto a energética com a significativa compra da China de petróleo russo, como a segurança militar. Não nos esqueçamos 2022, quando os países reconheceram a parceria sem limites. A visita de Putin não poderia acontecer em um momento de maior incerteza política, em que as relações entre Pequim, Moscou e Washington se tornaram mais complexas. Os esforços diplomáticos para encerrar o conflito entre os Estados Unidos e o Irã seguem paralisados, enquanto o conflito na Ucrânia continua. O ataque dos Estados Unidos e Israel ao Irã é indiretamente um recado ao BRICS. Trump já deu todos os sinais de que não quer ter de encarar uma aliança de países do sul global que poderia levar ao questionamento da hegemonia do dólar. Rússia e China são abertamente contrárias às ações ocidentais contra o Irã. Logo no início das ações, há quase 3 meses, o Ministério das Relações Exteriores da China questionou o fato do país não ter sido informado com antecedência sobre as ações e condenou veementemente a operação, abre aspas. Os ataques conjuntos Estados Unidos e Israel não possuem autorização do Conselho de Segurança da ONU, fecha aspas, foi o que disse Mao Ning, porta-voz da pasta. A Rússia, através de seu representante junto às organizações internacionais sediadas em Viena, Mikhail Ulyanov, foi enfática. O tempo de usar linguagem vaga e manter uma postura equidistante já passou. Não temos o direito de ignorar as graves consequências das medidas imprudentes tomadas contra o regime global de não proliferação, cuja pedra angular é o Tratado de Não Proliferação Nuclear, foi o que disse Ulyanov. É válido lembrar que desde que assumiu a presidência da Rússia em 7 de maio de 2000, Putin já visitou a China dezenas de vezes. Nos encontros entre os dois líderes, também houve momentos de convivência informal, como refeições, comemorações de aniversário e eventos esportivos. No próximo episódio do Intriga Internacional, você acompanha toda a cobertura da viagem de Vladimir Putin à China. Vamos resgatar o histórico das relações entre os dois países, recordando a União Soviética e a China de Mao Tse-Tung e o quadro atual, principalmente sob o prisma do BRICS. Espero vocês. O Intriga Internacional de hoje fica por aqui. 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Um abraço, até a próxima.
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1: Hoje é sábado, 23 de maio de 2026. O presidente Luiz Inácio Lula da Silva fez duras críticas à criminalidade e à influência das milícias na política do Rio de Janeiro durante evento na Fiocruz neste sábado. Ao lado do governador em exercício, Ricardo Couto, Lula afirmou que a prioridade do governo estadual deve ser, aspas, prender os ladrões e milicianos, fecha aspas, que comandariam o estado nos últimos anos. O presidente disse que a população não espera grandes obras da gestão interina, mas sim uma atuação firme no combate à corrupção e ao crime organizado. Durante o discurso, Lula também defendeu a decisão do STF que manteve Ricardo Couto no cargo após a crise política que levou à saída do ex-governador Cláudio Castro. O petista ainda afirmou que o governo federal está à disposição para ajudar o Rio no enfrentamento das facções e milícias em meio ao avanço das discussões sobre segurança pública no país. O ministro do STF, Luiz Fux, votou neste sábado pela manutenção das prisões de Henrique Vorcaro e Felipe Vorcaro, pai e primo, respectivamente, do ex-dono do Banco Master, Daniel Vorcaro, no âmbito da Operação Compliance Zero. Com a decisão, a segunda turma do Supremo formou o placar de 2-0 a favor da conversão das prisões temporárias em preventivas. Acompanhando o voto do relator, o ministro André Mendonça. O julgamento virtual, no entanto, foi suspenso após pedido de vista do ministro Gilmar Mendes. Em meio à frágil trégua entre Estados Unidos e Irã, o chefe negociador iraniano Mohammad Bakr Khalibaf fez novas ameaças ao presidente americano Donald Trump neste sábado. Segundo o líder iraniano, Teerã reconstruiu as forças armadas durante o cessar-fogo e está preparado para uma resposta, abre aspas, esmagadora, fecha aspas, caso Washington retome a guerra. Em publicação nas redes sociais, Khalibaf afirmou que uma nova ofensiva dos Estados Unidos teria consequências mais amargas para os americanos do que aquela ocorrida no início do conflito.
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5: O drone do Centro de Operações está monitorando a movimentação na Avenida Presidente Vargas. A pista lateral está interditada no sentido Candelária, entre a Praça da República e a Avenida Passos, para a realização da Marcha para Jesus. As vias no entorno do Sambódromo vão ser interditadas nesta tarde. Já na Ponte Rio-Niterói, o fluxo permanece normal. Segundo a Ecovia Pontes, a travessia prevista está em 13 minutos nos dois sentidos. André Lucena para o Radar Sputnik, agora são 3 horas e 4 minutos.
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6: Olá pessoal, tudo bom? Mundioca chegando e uma pergunta para vocês pensarem. Se vocês estivessem devendo mais do que o salário de vocês, mas vocês tivessem uma máquina para fazer dinheiro, vocês iriam se preocupar em pagar dívidas? Pois é, mais ou menos essa situação, sabe de quem? Dos Estados Unidos. Explica, Mel.
7: É, Marcelo, explicar eu não vou conseguir porque eu não sou economista, mas eu posso levantar algumas questões aqui pra gente pensar junto. Por exemplo, qual o efeito geopolítico disso? A gente sabe que os Estados Unidos sustentam várias, mais de uma centena de bases militares ao entorno do planeta. Tem a questão também que você levantou, se uma das maiores potências militares, econômicas do mundo estão devendo, será que isso não passa uma mensagem de insegurança?
6: A dívida interna dos Estados Unidos, ela supera 100% do PIB, o produto interno bruto daquele país, a soma de todas as riquezas do país. Só que com os Estados Unidos a situação é um pouquinho diferente, porque eles têm o lastro dólar a favor deles. Mas aí a gente se pergunta, e a gente vai perguntar para os nossos convidados do programa de hoje, como é que organismos como o Banco Mundial e FMI veem isso?

0: O programa de hoje tá muito legal, a gente começa com o nosso primeiro convidado agora. O Mundioca tem o prazer de ouvir mais uma vez o Pedro Alemão Mancebo Silva, ele que é mestre em Economia Política Internacional pela Universidade Federal do Rio de Janeiro, a UFRJ, e doutor em Relações Internacionais na Pontifícia Universidade Católica do Rio, a PUC. Pedro, muito obrigado por você ter aceito mais uma vez o convite para estar conosco aqui no Mundioca. Tudo bom?
1: Tudo bem, Marcelo. Primeiro eu que agradeço o convite e um bom momento ao nosso ouvinte.
0: Pedro, a gente começa esse bate-papo querendo saber o seguinte: o fato da dívida dos Estados Unidos ultrapassar 100% do PIB, isso representa uma vulnerabilidade estrutural ou uma condição administrável para uma potência emissora da moeda global?
1: Então, eu acho importante a gente ressaltar que a relação dívida-PIB, ela é uma variável dentre várias para a gente avaliar a saúde, né, de uma economia. Aplicando assim para a saúde humana, né? Por exemplo, é como você falar que uma pessoa tem 60 anos. Isso não te diz muita coisa se você não tiver outras informações sobre a vida daquela pessoa. É a mesma coisa com relação à relação dívida-PIB. Então, para a gente ter ideia, você tem economias que estão muito bem, que tem uma relação dívida-PIB acima de 100% ou próximo dos 100%. Por exemplo, a China tem uma relação dívida-PIB de 99%, o Reino Unido 103% e o Japão tem uma relação dívida-PIB de 235%. Quer dizer, a dívida pública japonesa é 3 vezes o próprio PIB, né? E ainda assim são economias que estão vivendo bem, né? Então, assim, quando a gente pensa nisso como um fator de vulnerabilidade estrutural, a gente precisa ver quais são os outros elementos da economia. Então, por exemplo, eu falei do Japão, tem um país que tem um nível de endividamento próximo do Japão, que é o Sudão, que tem 250% de relação dívida PIB. Então, a dívida é 3 vezes e meia o valor do PIB. Então, isso a gente já vê que não diz muita coisa. Qual que é a questão, né? A grande questão da dívida é a gente olhar para o comportamento das taxas de juros. As taxas de juros, elas representam não só o preço do dinheiro, né? O custo do Estado fazer aquele endividamento, emitir aquele título da dívida, mas o comportamento das taxas de juros reflete um pouco a expectativa de honrar esse pagamento da dívida, né? Então, por exemplo, taxas de juros maiores são aplicadas para países que já têm histórico de calote ou países que estão assumindo dívidas em momentos de muita vulnerabilidade econômica, e taxas de juros menores para países que têm um histórico melhor. O que aconteceu com a dívida americana recentemente, né? Os títulos de longo prazo, então longo prazo são aqueles que maturam entre 2 e 30 anos, né? Então eles têm que ser pagos, eles são pagos em prazo de 2 a 30 anos. Eles têm sofrido uma alta das taxas de juros deles, então eles saíram de um patamar de 2% de taxa de juros e agora estão em 5%. E isso é o maior patamar em cerca de 20 anos. Então, isso indica que tem alguma percepção de risco sistêmico associado ao endividamento americano. E de forma semelhante, os títulos de curto prazo estão sofrendo esse tipo de alteração. Então, além de você ter um endividamento de longo prazo, a taxa de juros maior, o endividamento de curto prazo, então os títulos que maturam, que são pagos dentro de um ano, estão tendo taxas de juros maiores, muito por causa dos resultados econômicos piores que os Estados Unidos já entendem nos últimos anos. Então é isso, né? Como o título é de curto prazo, a janela de análise do cara vai ser de curto prazo também. Então isso mostra que tem algum problema e que tem alguma questão que os gestores de fundo estão olhando e que estão indicando que a situação econômica americana ou pode piorar ou, ainda que melhore, não é capaz de suprir o valor necessário para o repagamento dessas dívidas.
0: O fato dos Estados Unidos produzirem a moeda corrente no mundo, que é a mais aceita até então, isso ajuda o quanto a manter uma certa tranquilidade para quem trabalha na economia futura dos Estados Unidos?
1: Então, quando a gente fala do dólar, né, a gente tem que lembrar desse papel do dólar como moeda mundial, né? E a moeda mundial, ela tem, nesse caso da dívida, ela tem dois níveis. O primeiro nível é o nível mais imediato da necessidade de dólares, né? Então, todos os países precisam, de alguma forma, de comprar dólares para poder manter o comércio e poder manter os investimentos com os Estados Unidos. Então, eles têm que atrair dólares de alguma forma para poder manter a balança comercial rodando e poder se inserir no comércio, poder vender seus produtos, poder realizar o que eles querem com relação ali à economia. E o título da dívida. Os títulos da dívida americana, né, os chamados bonds, eles são enxergados, né, eles são vistos como os ativos de segurança do sistema. Então, eles são os ativos de menor risco possível dentro desse sistema, tanto por essa posição política do dólar como pelo histórico dos Estados Unidos, que, enfim, consegue pagar, consegue rolar essa dívida tranquilamente. Não tem problema com relação ao repagamento ou à renegociação.

0: dessas dívidas. E aí a gente vê que enfim, os títulos do Tesouro, eles são uma ferramenta até de política econômica para outros países, né? Então, a aquisição desses títulos permite que você ancore algumas expectativas com relação ao dólar, permite que você tenha uma certa renda em dólar que vai vir a partir do pagamento desses títulos ou da venda, né? Para quem quiser liquidar eles antes. E um sistema que é pernicioso porque você precisa de dólar. Então, você precisa comprar o título da dívida porque você precisa de dólar. E você, com dólar, você às vezes precisa comprar o título da dívida para poder garantir o equilíbrio ali das contas e para poder até, vamos dizer, né, fazer uma proteção contra isso. Porque quando a gente fala de dívida e dos títulos, a gente não está falando só de estados, né? Não são só países que compram o título da dívida uns dos outros. Tem muitos gestores de investimento, muitos investidores. Hoje em dia a gente está com um sistema financeiro, né, especialmente no Brasil, mas isso em geral, você tem um sistema financeiro que é muito mais capilar. Então, assim, você tem produtos de uso corrente das pessoas que oferecem a possibilidade de você fazer uma aplicação em renda fixa. Que é, na verdade, uma aplicação em fundos de título da dívida americana. Então, as pessoas também têm um papel muito importante nisso, né? Nesses movimentos de proteção. Então, assim, isso é inclusive um motivo pelo qual a gente vê aquilo, né? Por exemplo, quando existe uma crise no Brasil, o dólar sai e aí a gente sofre uma pressão cambial, e quando existe uma crise nos Estados Unidos, o dólar também sai e vai para os Estados Unidos e a gente sofre uma pressão cambial. Muito por causa desse papel do dólar e dos títulos da dívida americana de ativos de segurança do sistema, de proteção de patrimônio e de proteção de ganhos futuros.
1: A gente poderia dizer que há uma relação direta entre essa expansão da dívida pública estadunidense e a manutenção da sua presença militar no globo?
0: Olha, em geral, as grandes expansões de defesa, né? Então, quando a gente fala do Departamento de Defesa, mas qualquer país, né? O orçamento definido, né, anualmente, ele é um orçamento pensado para manutenção daquele nível de defesa, daquele determinado nível de capacidade, e algum grau de modernização. Então, grandes expansões, em geral, têm que ser financiadas via endividamento, porque o Estado, ele não age a partir de lucros retidos, não age a partir de receita retida, mas ele age muito para esses projetos de longo prazo e para esses projetos de grande monta, a partir do endividamento. Então, sim, a expansão do Departamento de Defesa, do orçamento do Departamento de Defesa, ela é tradicionalmente feita via emissão de títulos da dívida. E ela é uma, enfim, né, como isso é feito dessa forma, as expansões da presença militar americana está profundamente relacionada com a expansão da dívida americana. Não é o único vetor, mas é um dos grandes vetores de dívida e é um dos grandes gastos, assim, do governo dos Estados Unidos. Recentemente, a gente tem uma dinâmica recente em que a OTAN aumentou, né? A OTAN tinha um pacto de que todos os seus membros deviam investir pelo menos 2% do PIB em defesa, que era algo até que no primeiro governo Trump era algo que ele colocava, que ele ia obrigar os membros da OTAN, ou que ele ia negociar com os membros da OTAN para chegar nesse nível. A OTAN aumentou isso e vai precisar passar a ser 3,5%. Então, assim, a partir gera 2%, agora precisa ser 3,5%. Já é um gap grande que precisa ser suprido com relação ao orçamento e que não está sendo suprido só com receita fiscal, né? Com receita tributária e outras receitas do Estado. Precisa ser feito via emissão de dívida como forma de financiar os gastos de agora e de financiar esses projetos de expansão e principalmente de modernização das Forças Armadas.
1: Agora, o quanto também essa questão do Departamento de Defesa ou da indústria bélica ajuda a movimentar a economia dos Estados Unidos? Se a gente tirasse isso das contas do PIB americano, como é que isso aí ficaria?
0: Olha, eu acho que uma coisa que a gente precisa falar, né, é que sem os investimentos do Departamento de Defesa em pesquisa, a gente não estaria conversando da forma que a gente está conversando, porque a internet ou existiria numa forma muito diferente ou não existiria, né? Então, assim, o Departamento de Defesa, ele é um catalisador econômico importante da economia americana e sempre foi, assim, no pós-Segunda Guerra. O uso do Departamento de Defesa como dinamizador da economia é uma coisa que é bastante registrada, e até o desenvolvimento tecnológico, né, dos Estados Unidos, ele é tratado por alguns dentro do debate econômico como um empreendimento militar, né? Então, era o componente militar da Guerra Fria, né? A necessidade de estar à frente da União Soviética, a necessidade de ter forma de atacar ou de se defender da União Soviética, que levou os Estados Unidos a desenvolver uma constelação de tecnologias que a gente usa hoje no nosso dia a dia, né? Então, isso é um elemento muito importante. De forma semelhante, assim, a gente pode pensar pensar, né? O Departamento de Defesa, ele também é um grande consumidor da indústria de defesa. Então, na preparação aqui para conversar com vocês, eu até li alguns artigos muito interessantes do pessoal falando que você está tendo uma certa aposta no setor de defesa, nos investimentos no setor de defesa, justamente por causa do aumento da atividade militar americana. Então, por exemplo, a gente tem ali os ataques que houveram ali na Venezuela e no Mar do Caribe aos barcos que supostamente estavam levando drogas. Isso é um aumento do nível de atividade que vai demandar que os americanos comprem, façam ressuprimento, né? Então, comprem mais mísseis, comprem mais meios, comprem mais combustível. De forma semelhante à guerra no Irã, né? Você está tendo perda de alguns aviões americanos, a gente não tem o número exato, porque, enfim, tem muito da propaganda de guerra aí nessa discussão. Mas a gente vê que está tendo danos significativos e perda significativa de ativos militares. Então, tudo isso indica que vai ter uma nova rodada de compra e de desenvolvimento de novos meios. E muitos investidores estão colocando suas fichas na indústria de defesa, contando que esse aumento da atividade militar e esse aumento do gasto militar vai se traduzir principalmente em novas encomendas para o complexo industrial de defesa. Então, a gente tem que lembrar que além do Departamento de Defesa, né, ser o maior gasto de defesa do planeta, você também tem ali o maior complexo industrial de defesa, né? As grandes empresas do setor de defesa ainda são empresas americanas e ainda são empresas que têm como o cliente principal o governo dos Estados Unidos. Então isso é um elemento importante, tanto de lobby, né, pela defesa, pelo setor de defesa, mas também é um elemento importante para a dinamização da economia americana. A questão é até que ponto esses investimentos públicos em compra de novas armas, desenvolvimento de novas armas, desenvolvimento de novos meios militares, até que ponto isso vai se traduzir necessariamente em, por exemplo, ganho de emprego, ganho de renda, um aumento no nível de emprego e renda nos Estados Unidos. Isso é algo que ainda não tá claro, principalmente porque a gente passou por uma série de mudanças na estrutura industrial, tanto da indústria bélica como da indústria global, em que a gente tem uma redução, né, da necessidade de mão de obra, o que quer dizer que tem menos gente empregada nessas plantas que vão receber esse dinheiro que vão produzir, né, essas encomendas.
1: Ou seja, manter esse clima bélico, esse clima armamentista para os Estados Unidos sempre foi bom negócio.
0: A gente pode falar assim, né, que sempre, enfim, é um campo político principalmente, é um bom negócio, porque é um elemento que a gente chama de galvanizador, né, um elemento que direciona a sociedade civil contra um determinado inimigo. Então, a gente viu isso, por exemplo, após o 11 de setembro, né, assim, a gente teve um aumento até do, vamos dizer assim, da islamofobia, né, ou do racismo anti-árabe nos Estados Unidos, muito por causa da forma como a narrativa da guerra ao terror se desenvolveu. Então, você tem esse elemento político, que é uma tentativa de você criar esse, vamos dizer, esse sentimento nacional em torno de determinadas agendas, como você tem esse elemento econômico, né, que são, enfim, são grandes doadores de campanha, são grandes empregadores, e são empresas que têm grande capacidade de fornecer bons produtos. Então, de certa forma, um bom negócio para os Estados Unidos, mas o que a gente está vendo é que, pelo menos, o lado político não está funcionando tanto, né, a guerra do Trump no Irã, ao menos nas ruas, não é algo que é unanimidade e nem está gerando o tipo de comoção ou o tipo de coalizão em torno dessa guerra contra o Irã que eu acredito que se esperava. E, por outro lado, dos resultados da própria guerra, a gente vê que esse poder bélico imenso e que custa bilhões e bilhões de dólares, que gera inclusive problemas para a sustentabilidade da dívida futura dos Estados Unidos, não está sendo suficiente para dobrar um adversário estratégico tão importante quanto o Irã. Então, talvez seja necessário rever alguma coisa desse gasto em defesa e repensar qual que vai ser o papel da indústria de defesa nesse próximo ciclo. Mas isso já é um outro mundioca.
1: A atual trajetória dessa dívida, na tua visão, ameaça essa capacidade dos Estados Unidos de financiar simultaneamente competições estratégicas com China, Rússia e, além disso, manter os seus compromissos militares?
0: Então, a gente não vê muitos sinais disso, né? A gente vê, na verdade, justamente que existe uma pressão política pela renegociação do teto da dívida americana, né? Existe uma pressão política para que exista esse espaço e essa possibilidade de continuar o ciclo de endividamento para, supostamente, dentro do que a estratégia nacional americana acredita que é essa competição, você conseguir fazer frente a essa competição. Então, por exemplo, quando você olha os documentos de defesa, as estratégias nacionais, todos eles têm uma discussão bastante detalhada em termos de orçamento. Então, vamos dizer, por exemplo, a estratégia para o arco dos Estados Unidos. Vai ter lá, a gente vai precisar de tantas pessoas, tantos equipamentos desse tipo, tantos navios assim, assim, assim. Então, cada coisa dessas, quer dizer assim, né, eles dão ali o que eles querem em termos estratégicos, eles pegam os meios concretos, né? Então, os navios, os armamentos, treinamento de pessoal, e a partir disso eles conseguem um número, que é o número que muito provavelmente eles vão receber para levar a cabo aquela estratégia, aquela preparação. Qual que é a questão central para mim, e é algo que a gente não consegue prever, como a própria guerra ao Irã comprova? O custo imposto pelo atrito da guerra. É, a guerra iraniana, ela é uma guerra de escalada que se chama horizontal, né? Porque, enfim, o Irã começou bombardeando diversos aliados dos Estados Unidos dentro do Oriente Médio, causando danos ao sistema de defesa aérea que protege Israel, mas que protege também as próprias bases americanas, né? E que permitia aos Estados Unidos ter o domínio aéreo em contexto ali na região. Então, esse foi um primeiro passo. E aí, agora, com o fechamento do Estreito de Hormuz, e agora todas as discussões a respeito da abertura ou não do Estreito, você tem essa guerra, esse atrito da guerra, né? Que são esses custos que vão sendo gerados pelo próprio andamento da guerra. Então, por exemplo, a gente teve os casos lá, né, de um piloto que teve a aeronave abatida dentro de território iraniano. Isso já é um custo, porque, enfim, essa aeronave vai ter que ser substituída. Você teve aeronaves danificadas pela artilharia antiaérea americana, iraniana, que também vão precisar ser substituídas, porque você não tem como ficar fazendo remendos ali. Então, tudo isso gera novos custos. A questão é, a gente tem um cenário de acerramento das tensões geopolíticas, né, agora um pouco arrefecidas, especialmente a guerra no Irã. Mas tem uma tendência de acerramento, só que a gente não sabe qual que vai ser esse custo do atrito. Então, assim, num primeiro momento, essa trajetória da dívida e a trajetória dos gastos do Departamento de Defesa é compatível com a capacidade dos Estados Unidos de pagamento, com a capacidade dos Estados Unidos de continuar rolando essa dívida e dar sustentabilidade a essa dívida. O problema é, se os conflitos do futuro começarem a se revelar muito mais custosos do que o que os Estados Unidos esperam nas suas estratégias, aí você já tem um problema, porque você vai precisar ter um gasto maior e você vai precisar de todo um reposicionamento de sistemas de defesa, que antes eram dados como certos, né, sistemas de defesa que iam funcionar, iam proteger os objetivos estratégicos americanos, não funcionaram, e que a gente precisa ver como é que eles vão, como é que isso vai ser substituído, e isso tudo envolve muito dinheiro. Então, assim, nesse momento, a gente não vê isso, mas isso pode vir a ser uma pressão sobre a situação fiscal americano, mas por enquanto a gente não tem nenhum indício de que isso prejudique o engajamento americano nos cenários estratégicos que eles julgam essenciais.
1: Pelo teu estudo, há paralelos históricos entre esse momento atual fiscal dos Estados Unidos e o passado, não?
0: Olha, eu acho que é muito difícil a gente falar assim, né, em termos fiscais, até porque a gente tem uma série de instrumentos financeiros e de dinâmicas econômicas que não eram comuns, por exemplo, no século XIX, né, vamos dizer. Mas eu enxergo, existe um certo paralelo ali com a Inglaterra do século XIX, não chegou a ter grandes problemas fiscais, mas a trajetória institucional inglesa gerou problemas para que ela pudesse competir, por exemplo, com a Alemanha no final do século XIX, né, que levou à ascensão da Alemanha e, eventualmente, as duas grandes guerras mundiais, essa contestação da hegemonia britânica sobre a Europa pela Alemanha. Só que o que a gente não tem nesse momento é um competidor claro emergindo, porque todos os competidores que emergem, obviamente, você tem a Rússia, que tem capacidade militar, mas que a gente não sabe como ela se portaria em um conflito direto com os Estados Unidos. Então a gente precisa ver não só a capacidade militar, mas ver também qual que seria a postura da Rússia dentro das chances de conflito direto. E a China, ela tem muito mais uma preocupação com a predominância regional dela no Extremo Oriente, né, no Leste Asiático, do que com qualquer tipo de conflito global com os Estados Unidos. Tanto que, enfim, né, o Donald Trump estava ontem lá num jantar de Estado com o Xi Jinping, foi um encontro que foi inconclusivo, né, não trouxe nenhum tipo de acordo, mas ao mesmo tempo mostra que existe uma disposição à negociação. Então, a China tem uma postura muito mais de tentar acomodar os interesses dos Estados Unidos. Não tem esse oponente claro que você tinha ali ao final do século XIX.
1: Na tua visão, como é que os mercados internacionais interpretam esse aumento contínuo da dívida dos Estados Unidos? É um risco sistêmico ou é indispensável para os Estados Unidos continuarem a crescer?
0: Então, como eu falei no comecinho, né, a grande questão da dívida é o contexto, né? Então, não façam isso, economistas em geral odeiam que se faça isso, mas se a gente pensar em termos das nossas finanças pessoais, né, uma coisa é você ter uma dívida de cartão de crédito e outra coisa é você ter uma dívida imobiliária, né? Você ter ter um financiamento imobiliário, por exemplo, porque um deles vai gerar um patrimônio para você, que é o empréstimo imobiliário. Então esse é o tipo de dívida boa. Então é isso que a gente precisa olhar. De certa forma, o que a gente vê nos mercados globais é uma postura de encarar isso ou como um momento, né? Tipo assim, é um momento ruim da economia americana, mas que a gente consegue ajustar a partir de alguns movimentos. Então, por exemplo, eu estava falando ali da questão dos mercados, né? De não ter apenas estados e não ter só e ter entes privados, né? E no começo desse ano, você teve um movimento de capitais chineses vendendo uma boa parte do estoque da dívida chinesa, da dívida americana, sob posse chinesa. Mas isso não quer dizer que o Estado chinês estava vendendo essa dívida porque ela não vale nada ou porque ela tenha problemas, né? Você tem alguns estudos que mostram que foi só uma mudança de custódia. Então, os bancos chineses, né, tiraram esse valor que estava aplicado em títulos da dívida americana do sistema financeiro chinês e colocaram ele no sistema financeiro europeu, que é um sistema financeiro que eles julgam que é mais seguro diante do acirramento dos riscos, do risco geopolítico, especialmente do acirramento da situação no Irã. De forma semelhante, você teve no Japão vários fundos japoneses que venderam, assim, volumes grandes da dívida americana, buscando outros ativos diante desse cenário. Então você vê que tem uma certa reação ao risco, mas que não são reações que mostram uma trajetória, por exemplo, de abandono disso como ativo de segurança. Então são duas posturas, né? A primeira postura é de entender que isso é uma variação da conjuntura e do curto prazo e não algo que vai ser estrutural. E a segunda postura é um pouco oposta, que é uma postura de olhar para isso e pensar nisso como um novo normal, né? Principalmente a gente não tem, como eu falei, né? Não tem nenhum oponente dentro do sistema financeiro que esteja contestando essa centralidade do dólar e essa centralidade da dívida americana, e muito menos alguém que esteja propondo algum tipo de ativo que seja capaz de fazer frente às vantagens que o dólar traz e a segurança que o dólar e os títulos da dívida americana trazem, né? Óbvio que você tem uma série de opções, você tem aí, né, as criptomoedas, mas que são extremamente voláteis, você tem as dívidas de outros países, mas que, enfim, você tem país que já deu calote, você tem país que tem risco muito maior, mas o movimento no mercado internacional é muito de continuar encarando o problema, esse problema das taxas de juros, né, e esse problema do aumento do endividamento americano como algo do momento e continuar operando na normalidade com relação ao dólar e com relação ao título da dívida.
1: Agora, Pedro, você acha que a imagem que os Estados Unidos construíram enfraquece ou reforça a influência dele nesse momento? Tipo, o mundo fica parado esperando ver o que os Estados Unidos vão fazer para seguir, que a gente lembra de 2008, né? Um probleminha lá dentro deles provocou o tsunami todo que a economia mundial acompanhou depois.
0: Exatamente. E 2008 foi um momento principalmente de endividamento privado, né? Tipo assim, foi uma crise do endividamento privado que levou a uma crise do sistema como um todo, muito por causa ali do crédito podre, enfim, isso é tudo muito bem documentado. E assim como em 2008 você teve um movimento muito interessante, que foi uma tentativa de coordenação dos Estados Unidos da resposta à dívida como um todo. Então você teve o que se chama de quantitative easing, né, nos Estados Unidos, que foi o salvamento de alguns dos bancos, enfim, a tentativa de renegociar os créditos podres, tentar recuperar ali a credibilidade daqueles ativos, mas você teve isso em coordenação com os outros países. Então você tinha reuniões ali do G20, do G7 na época, né? Tinha coordenação com a União Europeia e a própria União Europeia tentando coordenar a resposta à crise no âmbito europeu. Você tinha todas essas coisas. O que a gente vê hoje em dia, né, eu acho que eu estava até conversando com os colegas hoje mais cedo sobre isso, né, como que o governo Trump é um governo que justamente ele esvaziou todas essas ferramentas de coordenação. Ou melhor, né, essas ferramentas deixaram de ser ferramentas de coordenação, que é onde você cria um consenso, né, você expõe os problemas de todas as partes e você cria um consenso a respeito de como é que pode se resolver aquilo, e passaram a ser espaços onde os Estados Unidos buscam a imposição de uma determinada agenda americana, né, uma agenda estadunidense sobre política internacional, sobre geopolítica, etc, etc, e não construir uma agenda em conjunto com seus parceiros. Isso é um problema, né, porque nesse tipo de caso, a gente fica muito à mercê dos mercados, do que os mercados acham que é melhor, e de como os mercados reagem a essas figuras políticas que aqui e acolá aparecem, como é o caso do próprio Donald Trump. Eu acredito que a imagem americana não sofre tanto, porque isso é algo que está sendo encarado como momentâneo, e principalmente assim, né, a gente está tem uma expectativa ruim para o crescimento americano e, enfim, para a inflação, muito por causa das tarifas e da gestão econômica do Donald Trump, que não é boa, assim, né, ela não é saudável para a economia americana, mas o que ocorre com relação a essa imagem é que eu acho que ela continua igual, só que a imagem que continua igual para os Estados Unidos é ruim, porque principalmente desde que o Trump assumiu esse segundo mandato para cá, a visão da liderança, vamos dizer assim, né, moral e talvez até intelectual dos Estados Unidos com relação à política internacional se erodiu muito, né, você não tem mais essa confiança de que, né, enfim, algo que existia, por exemplo, no pós-Guerra Fria, que era a ideia de que você ia conversar em um fórum de coordenação e que você ia ter um resultado arrazoado, né? Um resultado que vem da racionalidade de vários atores em conjunto chegando aos melhores resultados. O que a gente tem tido ultimamente é, na verdade, o arbítrio, né? Então, Donald Trump acordou um dia, resolveu que ia depor o Nicolás Maduro e aconteceu lá o ataque à Venezuela. Isso é ruim, e é ruim que essa imagem se mantenha normal, entendeu? Mas o que o mundo está fazendo nesse momento é esperando e se ajustando a partir dos mecanismos existentes de mercado que permitem se proteger ou proteger os patrimônios, proteger as posições econômicas dos países.
1: Você tocou num ponto que eu queria abordar. Já dá para mensurar o quanto aquela guerra tarifária afetou esse assunto que a gente está tratando aqui, da dívida interna americana?
0: Então, de fato é um elemento, ainda não saiu por completo, né? Mas já dá para dizer que assim, existe um baque tanto na produção como na inflação, né, que pioraram as condições ali de vida dos americanos como um todo, mas que, por exemplo, não geraram a receita esperada. A receita esperada com as tarifas, ela era muito maior do que de fato foi, né? E isso, enfim, gera aumento de preço, gera uma série de problemas. E principalmente, né, tem uma frase que o Donald Trump falou, né, em determinado momento, que ele chamou de External Revenue Service, né? Eu não sei se você sabe, mas a Receita Federal Americana é chamada de Internal Revenue Service, né? Serviço de renda interna. E aí uma das coisas que o Donald Trump queria fazer com as tarifas era jogar para fora essa cobrança, né? Então os impostos seriam impostos no mundo, mas não é assim que uma tarifa funciona. Uma tarifa, ela é um imposto sobre o consumidor nacional que vai pagar pelo produto que é importado. Então, assim, você tem uma frustração de receita muito grande e provavelmente um déficit maior que vem muito por causa disso. Além disso, né, você tem algumas tensões aí do Donald Trump com o Banco Central Americano, com o Fed, que colocam um certo problema e colocam um certo risco a mais na sala, né? A gente não consegue dizer um número, mas a gente pode dizer que as tarifas tiveram um papel aí, principalmente por não suprir de receita aquilo que o Trump, por exemplo, cortou de impostos sobre mais ricos ou de outros tipos de contribuições que poderiam, enfim, compunham a receita do Estado americano.
1: Quem tem mais ou menos 40, 50 anos, lembra o que era o Brasil na época da dívida externa, a pressão do FMI total. Eu te pergunto agora, como é que um organismo como o Fundo Monetário Internacional avalia essa situação, essa sustentabilidade fiscal dos Estados Unidos em comparação com os outros?
0: Olha, isso é algo que eu até procurei para saber, né? Você tem o FMI falando que é um momento que requer cautela, né? Então isso já coloca algumas expectativas sobre investimento, mas você não tem uma avaliação do risco, né? E muito provavelmente você não vai ter o programa de ajuste estrutural como teve aqui no Brasil, como teve em vários outros países. A crise da dívida é uma coisa que é muito séria, né? Os países que passaram por isso, eles tiveram ou um reposicionamento muito forte do Estado, que tirou alguns instrumentos de política importantes das mãos do Estado e passou para a iniciativa privada, ou eles foram assim, tem a questão da terra arrasada, né? Tipo assim, da privatização total, de você ter economias que estão muito vulneráveis a qualquer choque porque elas tiveram que passar por esse tipo de programa. Obviamente isso não vai acontecer nos Estados Unidos, que é um dos grandes, é um dos fundadores da FMI, né? E, enfim, é um país que tem muita influência até na própria estrutura do FMI, né? O FMI, ele é estruturado como um banco americano, como um banco inglês é estruturado. Mas a avaliação da FMI é que, por mais que isso gere cautela, ainda não tem sinais de insustentabilidade dessa trajetória da dívida. E aí isso é o que a gente precisa acompanhar com cuidado no futuro, né? Enfim, para olhar o cenário geopolítico, para olhar o cenário econômico internacional, porque a partir dessas mudanças é que a gente pode ter mudanças, por exemplo, no papel do dólar ou no próprio papel das moedas, né? O FMI ele tem uma cesta de moedas, né? Os direitos de saque especiais. Então, assim, pode ser que exista uma mudança se essa trajetória de dívida se deteriorar muito e se comprovar insustentável. A questão é que, nesse momento, assim, como é muito recente, né, as avaliações também são avaliações muito mais cautelosas, que a gente precisa ter algum tempo para poder ver como é que as outras variáveis econômicas vão se comportar e entender até que ponto é sustentável ou é insustentável manter esse nível de endividamento e, principalmente, manter a trajetória americana de dívida crescente.
1: A gente teve o prazer de ouvir a análise do Pedro Alemão Mancebo Silva, mestre em Economia Política Internacional pela Universidade Federal do Rio de Janeiro e doutor em Relações Internacionais pela Pontifícia Universidade Católica também do Rio de Janeiro. Doutor Pedro, muito obrigado mais uma vez por você estar conosco aqui no Mundioca. É sempre bom ouvir você.
0: Obrigado, Marcelo. Obrigado aos nossos ouvintes. E, como sempre, eu espero que seja um programa produtivo para quem esteja escutando.
1: Com certeza. Um grande abraço.
0: Um abraço.
1: Essa coisa dos números, né? Eles sabem até onde eles podem chegar, afinal, olhando pro retrovisor, eles veem a China dando seta e querendo passar.
2: É, a China tá no cangote. Mas, Marcelo, eu tenho informação de alguns amigos meus que moram nos Estados Unidos, que dizem que a situação lá não anda tão boa assim. Então, um pouquinho de preocupação eu acho que eles devem ter. Vamos pro nosso segundo convidado? O Mundioca tem o enorme prazer de receber mais uma vez o professor Renan Silva, ele que é professor de economia do IBMEC de Brasília. Tudo bem, professor? Como é que o senhor está?
3: Tudo bem, Melina. Te agradeço o convite. É sempre uma honra poder contribuir com vocês.
2: Opa, professor, hoje o senhor vai ajudar a gente a entender o que é um país ter uma dívida maior do que o próprio PIB, que é o que está acontecendo com os Estados Unidos, né? O que é que isso significa? É um indicador econômico apenas? É um sinal de desgaste estrutural da hegemonia americana? Explica pra gente.
3: Bom, primeiro a gente precisa recordar, né, que, por exemplo, países desenvolvidos, eles tendem a ficarem o que a gente chama de mais alavancados, né? Porque na medida que eles têm alguns tipos de autonomias, né, por exemplo, autonomia alimentar, autonomia energética, autonomia militar, né, então você cria um arcabouço, né, uma credibilidade tal que você realmente acaba se endividando um pouco ali acima dos parâmetros normais. Um exemplo, uma exceção, por exemplo, é o caso da Alemanha, né? Considerado, né, um país ali do G7 e um país desenvolvido, eles trabalham sempre num modo ali de austeridade. Então, mesmo depois da pandemia, com todos os gastos adicionais, a dívida ficou ali em torno de 83% do PIB. Historicamente, é na faixa de 60% do PIB, o que também é uma exceção, inclusive em relação à Europa, lá os seus pares. O Japão também é um exemplo, até um exemplo preocupante, né? Que a dívida lá chega a 237% do PIB, e aí sim você já está no limiar ali de um risco mais elevado. Então, ultrapassar a dívida, ultrapassar o PIB, no caso de um país desenvolvido, em especial com as características dos Estados Unidos, né? E eu vou discorrer um pouco sobre isso, não é de tudo é considerado nocivo. A questão é a trajetória, né? É a tendência, né? Se você insistir em aumentar a alavancagem, ou seja, se endividar cada vez mais, você tem um efeito de que sua credibilidade reduz e você tem que pagar prêmios maiores para se financiar. E é o que já acontece nos Estados Unidos, nesse patamar. E aí você tem um fenômeno que a gente chama de crowding out, né? Que é justamente você acaba comprimindo, expulsando agentes privados do mercado, vamos dizer assim, da competitividade. Se torna a atividade tão menos competitiva, né, que acaba você realmente desincentivando investimentos privados, uma vez que o recurso está sendo canalizado cada vez mais para financiar a dívida. Então, é um processo que gradualmente obviamente você vai tendo um acréscimo de deterioração, né? Então, isso não é saudável. E o alerta que fica no caso dos Estados Unidos é justamente esse fenômeno. Desde a, isso historicamente já é assim, mas depois da, principalmente da crise de 2008, né, onde os Estados Unidos tiveram que fazer muitos resgates, vamos dizer assim, né, muita emissão de moeda, aumentar a dívida, agravou já ali a situação, e no período de Covid houve um acréscimo também, né, de endividamento, em razão, né, do que a gente já sabe, né, das despesas decorrentes ali da pandemia, e que realmente levou a esse patamar aí, que hoje é a dívida gira em torno de 120% do PIB nos Estados Unidos, ou 34 trilhões de dólares, né?
2: Professor, eu sempre ouvi dos professores de relações internacionais, né, de geopolítica, de que a hegemonia americana, ela se sustenta em um tripé, que é o dólar, o poder militar e a confiança internacional. Quando os Estados Unidos têm uma dívida desse tamanho, maior do que o PIB, isso mancha a credibilidade dele ou não? Como o senhor falou, por ser um país desenvolvido.
3: Olha, então, talvez manchar seja ainda um pouco forte, né? Porque afinal de contas ainda é a primeira economia do mundo, né? É uma economia que está 10 trilhões à frente da economia chinesa. De fato é muita coisa, tá? E realmente, mas o que acontece é que fala-se muito que a moeda norte-americana não tem um lastro, tá? E isso aí gera desconfiança e tal. De fato, tem esse aspecto. Só que na minha visão, por exemplo, ela ainda, o dólar tem um lastro. E tem um lastro que é muito baseado também nos recursos humanos e na tecnologia. Eu posso explicar melhor. Ou seja, as empresas do setor privado norte-americanas, que são muitas, elas são extremamente competitivas e são extremamente exportadoras. E elas são retroalimentadas ali por um processo de pesquisa e desenvolvimento que é alimentado ali pelo fluxo de capital do setor privado, que vai buscar inovações, que vai buscar fatores ali que possa agregar valor para se tornarem ainda mais competitivas. Então, por exemplo, os Estados Unidos, a gente não pode fechar os olhos para isso. Eles têm o Vale do Silício e é um setor ali que historicamente é um setor que provê toda a melhoria, a prestação de serviço, a agregação de valor nos produtos que são colocados mundo afora. Ou seja, a verdadeira riqueza e tudo mais está nesse poder dos Estados Unidos venderem produtos e serviços. Então, assim, é como se a gente começasse a olhar para o nosso dia a dia. Você é usuário do Google, você é usuário do Uber, né? Você
2: todo mundo é, né?
3: Todo mundo é. Então aí você tira. E quantas coisas são assim, né? Recentemente a gente tem o Airbnb e por aí vai. Empresas que são perenes, centenárias, né? Johnson & Johnson, Coca-Cola, JP Morgan. Então assim, essas empresas, elas têm um poder competitivo absurdo. Muito se fala no e-commerce, na internet. Poxa, mas qualquer coisa que você transaciona na internet vai acabar passando por um cartão Visa, um cartão Master, e além de alguns outros, mas então você imagina o poder dessas empresas e o poder também de gerar riqueza, dividendos e também dividendos, royalties e tudo mais que em algum momento eles remete ali para os Estados Unidos. Então essa é a questão. Aí vem talvez o que você consultou com os professores, tem a questão da autonomia alimentar que eles têm, tem a questão da autonomia energética e tem a questão da autonomia militar. Então, essa é uma situação realmente que dá uma vantagem para os Estados Unidos muito diferenciado para outras regiões, né? E por isso acabou culminando em algum momento da história, né? Principalmente depois da Segunda Guerra, na hegemonia do dólar. Agora, veja bem, atualmente o que a gente tem observado é que existe, você vê, a política do governo atual, né? De Donald Trump, ela claramente promove a desvalorização do dólar, em vários sentidos. E qual que é a finalidade disso? Você imagina essas empresas que eu citei, que prestam serviços globalmente, você imagina com uma taxa de câmbio que favorece mais negócio, mais exportação, elas se tornam muito mais competitivas. Muito se fala da questão do dólar, né? E tudo mais, mas haverá uma compensação sobre essa questão, se eles perderem a hegemonia do dólar, que vai ser aumentar a competitividade das empresas, né? Então aqui nós temos o caso brasileiro, nós temos ali quem é muito competitivo no mercado externo, o agronegócio, né? As commodities, elas têm pouco valor agregado, mas somos bastante competitivos. Então a gente sabe, quando o real está desvalorizado, você motiva as exportações, você vai buscar novos mercados, você vai jogar para fora do mercado. Então, esse fenômeno é que está sendo patrocinado, né, por esse governo atual lá nos Estados Unidos, que quer, né, primeiro, né, ele quer realmente incentivar a produção dentro dos Estados Unidos e, ao mesmo tempo, transformar as empresas em empresas mais competitivas, além do que elas já são, porque são, né, produtos que estão no dia a dia aí de todo mundo, mas, ao mesmo tempo, gerando mais lucro, gerando mais arrecadação num futuro aí próximo.
2: Professor, historicamente, outras potências que perderam protagonismo global também passaram por explosões de dívida pública antes do declínio?
3: Sim, de fato, né? Isso é histórico, né? E a gente, até mesmo quando a gente remete lá ao Império Romano, aconteceu dessa forma, né? Houve uma desvalorização realmente da moeda, porque a moeda era cunhada em ouro e começou aumentar a impureza nessa moeda e, consequentemente, você teve um processo inflacionário elevado. E você tinha os gastos, né, com o exército também. O exército romano era um exército patrocinado, vamos dizer, profissional. E começou a faltar dinheiro para pagar a sua defesa, tá? Então você teve aí essa derrocada. A própria Revolução Francesa também, ela teve uma motivação, né, de campo fiscal também bastante intensa, tá? Então mesmo os economistas pouco antes da Revolução Francesa recomendavam lá, né, para que que a aristocracia lá reduzisse os seus gastos, que eram astronômicos. Então você também teve essa questão. Mas agora vindo agora para os dias de hoje, tem essas questões, esses diferenciais que esses outros impérios não tiveram, que é justamente o que eu coloquei, a autonomia alimentar, a energética e a militar, tá? Então, de fato, realmente, né, pesa muito esse poderio militar nos Estados Unidos, que acaba realmente sendo uma proteção adicional, ou alguns enxergam como uma ameaça potencial. Tá? Mas esse é um processo de desgaste, apesar de que isso não é um privilégio dos Estados Unidos ter a dívida alavancada. Temos outros países com dívidas também tão alavancadas quanto. A gente não pode também, por exemplo, a China tem um caso ali também a ser verificado ali com mais cautela, porque nós temos uma dívida declarada da China na faixa de 83% do PIB, mas eles não contabilizam a dívida das províncias, né? Então, quando você mede aqui, por exemplo, a dívida bruta brasileira contra o PIB, a gente inclui os estados e os municípios, e assim é feito no mundo inteiro. E já a China não. Quando a China coloca, então, a dívida das províncias, e nós sabemos que eles passaram por uma crise severa e ainda estão passando uma crise severa do setor imobiliário, que eles também têm algumas falhas estruturais, como um câmbio monitorado que assusta os investidores. De vez em quando, essa dívida PIB talvez chegasse a 300%, até maior do que o próprio Japão. Nós temos o caso da França também, que é um caso mais típico de descontrole fiscal também, que já chega ali perto dos 130% do PIB, tá? Então, outras economias, principalmente depois da Covid, tiveram essa situação agravada. E a nossa também está deteriorando também a passos largos, né? Nós estamos chegando a 80% do PIB, projetando já para o ano que vem, talvez chegar a 100%. Aqui nós temos um agravante, a questão da alavancagem que eu te falei. Nossa dívida é 80%, né, do PIB. Só que a nossa taxa de juros é extremamente alta, extremamente elevada, principalmente os juros reais. Então você tem uma dívida menor, mas muito mais cara. Enquanto a dívida nos Estados Unidos, ela é emitida ali na faixa de 3,50%, 3,60%, de 3,5% a 4% ao ano, ok? Enquanto aqui nossa dívida ainda está, a básica está ainda em 14,50% ao ano, né? Então, ou seja, a nossa alavancagem marginal, ela é maior do que da norte-americana. Agora, é uma situação, como você bem falou, o que que acontece? É uma situação que, se você não sinalizar um controle e que em algum momento para de subir, aí sim você pode ter uma derrocada da credibilidade, um aumento dos juros nos Estados Unidos, e isso realmente pode gerar uma situação que a dívida vai se tornando impagável, né? Vai ficando assim absurdamente impagável.
2: Professor, o fato do dólar ainda ser a principal moeda do mundo dá para os Estados Unidos uma, entre aspas, proteção artificial que outros países, se estivessem nessa situação, não teriam?
3: É uma proteção porque durante pelo menos aí 70 anos, né, as reservas globais dos países foram sendo formadas em dólar, porque o dólar, apesar de ser uma moeda fiduciária e tal, é considerada a moeda forte, a moeda de referência. Então, o que acontece? Uma desvalorização abrupta do dólar gera um empobrecimento de todas essas reservas. O que a gente tem agora, nesse momento, é um movimento dos últimos 4 anos para cá de diversificação com relação ao dólar. Isso é um fenômeno registrado, é sabido, mas toda vez que você tem realmente emissão de dólar muito elevada, que a gente chama de quantitative easing, você tem realmente a percepção: olha, esse dólar realmente ele está perdendo valor, ele vai perder valor, então eu diversifico. E um dos pontos de diversificação foi justamente o ouro. Você vê o ouro aí subindo durante 4 anos, hoje não mais, tá? Porque existiu ali uma estabilização ali desse quantitative easing, dessa emissão de moeda, e aí você tem que, se você observar esse ano, o ouro ele já vem ajustando, que a gente fala, né? Ele vem caindo, mas porque os gestores, os diversos tesouros, né? Diversos governos já entende ali que a diversificação foi suficiente. A própria China fez isso intensamente, né? Vendendo grande parte da sua reserva em dólar e comprando outros ativos, em especial aumentando sua posição de ouro. Quanto a isso, a gente tem ainda um outro dilema, é que é essa questão, tá? Eu vendo o dólar, mas em termos de reserva, de segurança, eu compro o quê? Entendeu, menina? A questão é que ainda não há uma moeda substituta pro dólar. Por mais que tenha, eu vejo muita, uma onda realmente a respeito da deterioração dos Estados Unidos, que uma hora vai acontecer, que já não é a mesma coisa e tudo mais. Mas uma vez que eu recebo, vamos supor, vendi um serviço, uma mercadoria, eu recebo uma moeda estrangeira, eu recebo o peso, né? Eu guardo o peso ou transformo ele em dólar? Eu transformo em dólar. Eu recebo em yuan chinês, eu vou guardar esse yuan ou converto pro dólar? Então os agentes, ele ainda converte pro dólar. E se eu vou
2: converter? Para se proteger da desvalorização das suas moedas, né, professor?
3: Das suas moedas e também pela capacidade de cumprimento das obrigações dos Estados Unidos. Então por isso que é considerado ou seja, ainda é uma moeda que tem uma credibilidade. Então veja bem, se eu recebo uma moeda e vou converter em dólar, eu negocio em dólar. Entendeu? Então, por que eu vou fazer essa ponte, entendeu? Apesar que, né, tem toda essa movimentação. E se eu realmente tiver uma moeda que faça frente ao dólar, aí vem um grande corner, né? Que eu vou dizer assim, se eu tiver uma transação forte em uma outra moeda, significa que eu vou demandar, né? Eu vou exigir menos dólar, vou querer menos dólar. Ou seja, o dólar perde muito valor, correto? Perdeu muito valor, você vai ter as empresas norte-americanas, que já são muito competitivas, elas... O que aconteceria? Elas dominariam totalmente os mercados todos? Entendeu? Você imagina as empresas do porte das empresas norte-americanas, e aí não é governo, é o setor privado, com essa vantagem competitiva. Eu acho que esse quesito na fórmula aí que está faltando. Não é simples você desvalorizar. Por isso que os entes acabam conversando, né? Eu tenho um problema com a China, comercial, tarifa, vou lá e converso com a China, porque a China, poxa, o meu mercado, eu exporto para o mundo inteiro, mas eu exporto essencialmente para os Estados Unidos. Ela depende do consumidor norte-americano. As fábricas estão lá e tal, toda a balança comercial dela hoje depende disso. Então tem que entrar num consenso, num ponto de equilíbrio. Existe uma interdependência muito forte. Se esse dólar desvaloriza, o que será de muita da competitividade chinesa? Essa é um ponto que torna muito mais complexo essa geopolítica aí.
2: Professor, e internamente, como é que a população americana percebeu esse endividamento? É uma ameaça real ou é uma coisa que é distante da vida cotidiana, isso não alcança o americano comum?
3: Não, alcança na medida que eles já tiveram um impacto inflacionário relevante, e lá uma inflação pequena, porque o sistema econômico lá não é diferente, né, daqui do brasileiro. Lá você não tem os processos de indexação, né, das coisas, né? Então aqui, por exemplo, você tem diversos benefícios, até mesmo a previdência, ela é indexada à inflação, que isso é um fator de destruição da moeda, tá? Então lá não tem a indexação, então você, vamos dizer assim, não tem como você empurrar o problema com a barriga, né, para frente. Então você sente o impacto na carne muito rápido, né? Apesar que no longo prazo a indexação ela é muito nociva, no curto prazo o consumidor, né, o cidadão comum, ele sente muito rápido os efeitos ali da desvalorização do poder de compra dele. Então os Estados Unidos não estavam acostumados, né, de 2008 para cá, com essa inflação, né, que a Covid trouxe. E hoje mesmo saíram indicadores de inflação, por exemplo, o produtor nos Estados Unidos, que mostra que agora com a guerra e tal, você tem uma pressão inflacionária adicional, e isso com certeza vai dar uma gritaria, já está tendo, né, porque você tem uma inflação mais persistente nos Estados Unidos, que gera esse efeito no curtíssimo prazo, né, e também o fato de que eles estão interrompendo, né, o ciclo de queda dos juros que era esperado. Então, mesmo sendo um juros menor, a família norte-americana ela também é alavancada. Na medida que o juros é baixo, eu tomo mais empréstimo com mais facilidade. Então qualquer aumento marginal de juros, e é isso que é o grande temor, pode gerar um desgaste para esse governo aí sem igual. Isso sim, tá? Então, e de fato, você ouve essa grande queixa do cidadão comum já desde a crise de 2008. Aquela questão de que eu não consigo pagar o empréstimo estudantil, eu não consigo pagar meu plano de saúde. E aí existe realmente essa percepção de empobrecimento do norte-americano.
2: Professor, existe risco, talvez isso já esteja acontecendo, que eu vou falar, né? Risco dos Estados Unidos reduzirem investimentos sociais e aumentarem as tensões internas para sustentar essa máquina militar e geopolítica enorme que eles têm?
3: Olha, a tendência com relação a essa máquina militar, aí sim você cai naquele ponto da hegemonia do dólar, que acaba favorecendo os Estados Unidos exportar a inflação. Ele joga a inflação para fora. Então existe uma frase que é emblemática, que diz o seguinte: moeda fraca, guerras constantes. Então, quando a moeda é fiduciária, você pode emitir moeda, aí eu tenho que comprar armamento, tenho que comprar equipamento de defesa, sei lá, para guerra e tudo mais, eu emito moeda e compro, né? Mas isso, eu não tô jogando dinheiro, vamos dizer assim, na economia, na mão do cidadão. Eu tô direcionado para aquele segmento, então é uma espécie de desvalorização da moeda meio que controlada, assim como ele compra ativos fora dos Estados Unidos com moeda, com emissão de moedas, né? Essa é a questão. Quando ele tem essa questão de usar esse dinheiro sem lastro, né, essa nova emissão, principalmente fora do país, com gastos fora do país, acaba que ele não tem esse efeito inflacionário interno. Então, essa é a questão da guerra. E outra forma, em geral, não é por meio do corte de benefícios, e sim por meio de aumento dos tributos, mas é extremamente antipopular, isso já aconteceu no passado. Então, a tendência é tentar jogar essa inflação para fora, né, com emissão de moeda, comprando ativos fora, tentar manter os juros baixos artificialmente, tá? Porque aí você mantém uma economia aquecida, que é o que a gente vê hoje nos Estados Unidos, e mantém uma arrecadação compatível aí com esses benefícios. Os benefícios seriam os últimos a serem cortados, assim, numa coisa muito emergencial, mas é possível acontecer numa deterioração constante, né? Como eu falei, se não houver uma sinalização de que tem um limite essa história aí toda, aí sim o risco vai aumentando e os agentes vão reagir, os mercados, né? As bolsas, os mercados de commodities, todos vão acabar reagindo.
2: Pois é, professor, e sabe quem pode reagir também? Rússia, China e outros países produtores de petróleo, eles podem enxergar esse momento americano como uma oportunidade para acelerar as mudanças na arquitetura financeira global?
3: Olha, eu acredito que sim, porque nesse caso eu enxergo que a gente tem, parece que está se trabalhando num novo Tratado de Tordesilhas, né? É uma nova divisão, né? O que está havendo? Porque a China realmente tem uma sinergia, uma proximidade que é visível, né, para todo mundo, com a Rússia e até mesmo com o Oriente, ali aquela região onde eles estão ali, né, investindo, né, anos e anos ali, por exemplo, na Rota da Seda, e aquele comércio ali está sendo cada vez mais refinado e mais sofisticado e tudo mais, a ponto de realmente talvez transacionar com uma moeda própria. E não por acaso você vê os Estados Unidos se reposicionando, tentando já marcar, é uma coisa que eles abandonaram, mas estão tentando marcar território na América Latina novamente. Então já se fala realmente, né, que em algum momento os Estados Unidos vai tomar Cuba, já tá com o pé na Venezuela, né, meio que controlando ali as ações políticas na própria Venezuela, que vão acabar em alguns movimentos econômicos ali favoráveis aos Estados Unidos, naturalmente. Também Brasil, eles vêm se aproximando, eles vêm com bastante ímpeto, né, de adquirir as terras raras, né, por exemplo, de instalar data centers aqui no Brasil. E também tem aquela história também de retomar ali, né, a gerência do Canal do Panamá. Então tá ficando bem claro que Rússia e China, né, vocês têm, né, o outro lado do mundo, e eu tenho aqui o reposicionamento, tem essa divisão.
2: Tá certo, eu tive o enorme prazer de conversar com o professor Renan Silva, professor de economia do IBMEC de Brasília. Como sempre, foi ótimo, professor. Espero que um dia o senhor possa vir aqui ao nosso estúdio no Rio de Janeiro para a gente conversar ao vivo, né, que sempre é muito melhor.
3: Maravilha, Milena, eu que agradeço mais uma vez, é sempre uma satisfação, uma alegria poder conversar com vocês, e eu fico à disposição e com certeza vou fazer uma visita para vocês, sim.
2: Opa, ótimo, é só falar. Um abraço, professor.
3: Um grande abraço, tchau, tchau, tchau.
4: O programa de hoje tá chegando ao fim.
2: Tá chegando ao fim e começam os recadinhos. 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Eu sei que você gostaria de dar mais, mas 5 é o máximo. 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Beijos.
4: Tchau, tchau, pessoal. Até a próxima.
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7: Hoje é sábado, 23 de maio de 2026. A Polícia Civil do Rio de Janeiro prendeu um homem suspeito de integrar uma quadrilha especializada em golpes de falsa dedetização na zona sul da capital. Rodrigo Tavares de Souza foi detido em flagrante por agentes da 14ª DP no Leblon, dentro de uma residência, enquanto simulava a aplicação de produtos químicos para tentar fazer mais uma vítima. Segundo as investigações, o grupo utilizava uma empresa de fachada para cobrar valores exorbitantes por serviços de manutenção que não eram realizados. Uma das vítimas já havia pago R$118 mil à quadrilha em supostos serviços de dedetização. Com suspeito, os policiais apreenderam máquina de cartão de crédito e documentos com contratos de outros clientes, o que indica a existência de novas vítimas do esquema. Uma ex-funcionária do deputado federal Mário Frias devolveu parte de seu salário ao parlamentar e pagou despesas da família de Frias. As informações foram divulgadas pelo portal G1, que apresentou comprovantes de Pix, extratos bancários e relatos da própria ex-assessora. O conteúdo mostra que as transferências foram feitas para o ex-chefe de gabinete do parlamentar, Tiago Azevedo, para mãe e esposa do deputado. A funcionária, Gardênia Moraes, foi nomeada secretária parlamentar entre fevereiro de 2023 e maio de 2024 e também tomou 5 empréstimos consignados em seu nome, totalizando R$174.886, segundo a reportagem. Os envolvidos ainda não se pronunciaram. A Justiça dos Estados Unidos autorizou que o ministro do STF, Alexandre de Moraes, seja citado por e-mail em uma ação movida pelas empresas Rumble e Trump Media Technology Group, responsável pela rede social Trump Social. A decisão foi tomada por uma juíza da Corte Distrital da Flórida e destrava o andamento do processo após meses de tentativas frustradas de notificação pelas vias diplomáticas previstas na Convenção de Haia. As empresas acusam o magistrado magistrado brasileiro de praticar censura extraterritorial ao determinar o bloqueio de perfis e conteúdos em plataformas digitais. Com a autorização, as companhias terão prazo para enviar a citação a endereços eletrônicos ligados ao STF e ao gabinete do ministro. Caso não haja resposta, o processo poderá avançar à revelia na justiça americana.
6: 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Trânsito agora.
7: O Centro de Operações e Resiliência da Prefeitura informa que a Sete Rio implantou um esquema de trânsito para viabilizar uma obra da Light na rua Caxambi, no bairro de Caxambi, na zona norte da cidade. A intervenção teve início na manhã de hoje e seguirá até às 22 horas do dia 6 de junho, quando está previsto o término do serviço. E as vias do centro estão interditadas por conta da realização de um evento no Sambódromo, a Marcha para Jesus. Entre elas, vale lembrar, a pista lateral da Avenida Presidente Vargas, na altura da Rua do Carmo Neto, por onde o trânsito é desviado, e também na Rua Benedito Hipólito, bem como na Avenida Salvador de Sá. A previsão de liberação é somente às 10 da noite. André Lucena para o Radar Sputnik, agora são 4 horas e 5 minutos.
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8: 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Rainha da Inglaterra morre executada. No último dia 19 de maio de 1536, morreu decapitada Ana Bolena, ex-esposa de Henrique VIII e rainha da Inglaterra. A execução ocorreu a mando do próprio marido Henrique, depois de um julgamento considerado fajuto. A rainha se casou com Henrique VIII em janeiro de 1533, deixando uma filha, Elizabeth, já cogitada para ser a sucessora do trono inglês, já que o rei Henrique ainda não produziu um herdeiro masculino. Saiba mais sobre a vida de Ana Bolena e toda a farsa em torno do julgamento dela em instantes com Virada de História.
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0: Ana Bolena. Mas quem foi essa mulher de carne e osso? Ela vinha de uma família bastante conhecida da corte na Inglaterra, esteve próxima de outras cortes na Europa, servindo a rainha da França e também a rainha de Países Baixos. Chegou a servir a primeira esposa de Henrique VIII, a Catarina de Aragão, de quem o rei se divorciou para poder justamente se casar aí com a Ana Bolena. E foi um divórcio que quase não teve consequência. Só causou a ruptura da Inglaterra com a Igreja Católica, famosa Reforma Anglicana, que teve consequências aí até os dias atuais na Grã-Bretanha. Bom, Ana Bolena entrou para a família dos Tudors, então, os Tudors que estavam no poder na Inglaterra desde do final do século XV, mas ficou só 3 anos como rainha da Inglaterra, sendo executada em 1536. 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Bom, a gente vai conhecer a Ana Bolena real agora com um convidado que já escreveu muitas curiosidades sobre ela. Bora lá dar aquela virada de história. E eu tenho o prazer e a honra de receber nesse episódio o Renato Drummond Tapioca Neto, ele que é formado em História pela Universidade Estadual de Santa Cruz, é mestre em Linguagem e Sociedade pela Universidade Estadual do Sudoeste da Bahia, atualmente doutorando em História pela Universidade Federal da Bahia. Ele é professor de Educação Básica, atuando aí no ensino médio, é responsável pelo site Rainha Trágicas, um site dedicado aí à história das mulheres no antigo regime. Seja muito bem-vindo, professor, tudo bem?
1: Tudo bem, Pedro, muito obrigado pelo convite.
0: Imagina, desde já eu agradeço aí a sua participação. Professor, antes da gente falar da Ana Bolena, essa rainha trágica, talvez a mais trágica da história, não sei, a gente vai descobrir isso já já. Eu queria que você começasse contando pra gente os antecedentes da família Tudor, né, que chega ao poder na Inglaterra ali na virada do século XV pro século XVI, no contexto da Guerra das Rosas. Como que foi a ascensão dessa família?
1: Os Tudor, eles chegam ao poder na Inglaterra no ano de 1485, exatamente com a derrota do rei Ricardo III na Batalha de Bosworth. Havia ali uma guerra civil, que ficou conhecida como Guerra das Duas Rosas, entre duas famílias, os York e os Lancaster. Os York eram representados pela Rosa Branca e os Lancaster eram representados pela Rosa Vermelha. Depois que o rei Eduardo IV de York morre em 1483, o irmão dele, Ricardo, usurpa o trono de seu sobrinho, alegando que seu irmão não havia sido casado legitimamente com a esposa, a rainha Elizabeth Woodville, e, consequentemente, os herdeiros dessa linhagem seriam bastardos. Ele usurpa o trono e ninguém sabe o que aconteceu com os sobrinhos deles, que foram presos na Torre de Londres. É até um mistério hoje em dia, né? O sumiço dos príncipes na torre. E o Ricardo III acabou se tornando um monarca muito impopular na história, principalmente por causa das peças de Shakespeare. Então, os séculos seguintes transformaram o Ricardo III em um grande vilão. A única esperança da Rosa Vermelha, os Lancaster, era justamente o Henrique de Richmond, que vinha a ser o Henrique VII, o fundador da dinastia Tudor. Saindo da França, ele volta para a Inglaterra, consegue derrotar o Ricardo III em 1485, colocando assim um fim no conflito que ficou conhecido como Guerra das Duas Rosas. Mas, na verdade, geralmente os historiadores aceitam que o término do conflito ocorreu com o casamento entre o Henrique VII e a princesa Elizabeth de York, que era filha do finado rei Eduardo IV. Então, do casamento entre a Rosa Branca, representada pela princesa Elizabeth de York, com a Rosa Vermelha, representada pelo Henrique VII, surge a dinastia Tudor, que tinha justamente como símbolo uma rosa branca dentro de uma rosa vermelha. Então é assim que surge essa nova dinastia, por meio da guerra. Mas ao longo do período em que a dinastia Tudor reinou, Até a

0: morte da Rainha Elizabeth I, em 1603, sempre os monarcas tiveram que lidar com rivais que tinham possivelmente uma pretensão ali dinástica muito mais forte do que os Tudor ao trono da Inglaterra, né? Eles vão lidar com isso a vida toda. E o fantasma da Guerra Civil sempre assombrou os monarcas dessa dinastia.
1: Sim, inclusive o caso da Elizabeth I, ela teve um rival, assim, bem à altura, que era o próprio Felipe da Espanha, uma rivalidade muito conhecida, até pelo cinema também, né, aquele filme clássico com a Kate Blanchett, né, da Elizabeth. Então, são histórias, assim, bem documentadas e muito populares, né, essas histórias dos Tudors. Inclusive, outro representante dessa família foi justamente o Henrique VIII, né, terceiro filho do rei Henrique VII, e que não, originalmente, não era ali o filho que seria destinado a virar rei da Inglaterra, né. Ele tinha um irmão mais velho, o Arthur, que morre aos 15 anos de idade. Uma pena, senão a gente teria um rei Arthur nessa história. Professor, o Henrique VIII, ele estava preparado para assumir o trono ou ele meio que vira rei contra a vontade dele?
0: Você falou uma coisa interessante do Arthur, né, do príncipe mais velho, e justamente o nome do Arthur, o filho primogênito do Henrique VII com Elizabeth de York, ele é batizado dessa forma por causa das lendas arturianas. Então, que o próximo monarca da dinastia Tudor fosse o Arthur mítico das lendas. Mas, infelizmente, esse Arthur, ele não vive muito tempo. Ele se casou com a princesa espanhola, com a infanta Catarina de Aragão, o que foi, assim, um dos maiores triunfos da diplomacia inglesa do período, porque a gente tem que considerar que os Tudor eram uma família reinante ali recente no trono. E, no entanto, eles conseguem fazer um casamento maravilhoso pro herdeiro, que é com a fina flor da nobreza europeia, uma filha de ninguém menos que Isabel de Castela e Fernando de Aragão. Catarina, que tem, assim, um papel importantíssimo na história da Inglaterra e na história da Ana Bolena, que a gente vai discutir mais adiante. E o Henrique, o futuro Henrique VIII, ele nasce como se fosse um herdeiro suplente, porque não bastava para uma rainha ela dar à luz apenas um herdeiro para o trono. Para que a linhagem fosse assegurada, era necessário um suplente. Então, depois do Arthur, ela tem uma filha, Margaret, que se torna rainha dos escoceses, rainha consorte. Em seguida, em 1491, nasce o Henrique VIII, e depois a princesa Mary. O Henrique, possivelmente, se fosse rei, mas aí é uma especulação, ele teria entrado para a vida monástica, o que não é o que acontece. No entanto, ele recebe sim uma educação que o preparou, né, para o exercício do cargo que ele veio a ocupar. Até porque quando o Arthur morre, ele tinha 9 anos aproximadamente, e o pai dele, o Henrique VII, fica muito preocupado com esse garoto que agora representa o futuro da dinastia Tudor. A rainha Elizabeth de York, depois da morte de Arthur, príncipe de Gales, em 1502, 6 meses depois que ele se casou com a Catarina de Aragão. Tanto que a especulação, né, o grande problema que o Henrique vai enfrentar no futuro depois, se deveu à alegação que a Catarina fez e a dama espanhola dela, Dona Elvira, de que o casamento nunca tinha sido consumado, que o Arthur era um cara muito doentinho, que não houve consumação do casamento e que, portanto, Catarina teria saído daquela união da mesma forma como ela veio ao mundo, virgem, intacta e incorrupta. E Isabel de Castela e Fernando de Aragão conseguem com o Papa Júlio II uma bula permitindo o casamento da infanta Catarina, viúva de Arthur, príncipe de Gales, com o próximo herdeiro do trono, que era o príncipe Henrique. Era uma bula muito problemática, né, porque pelo casamento o Henrique e a Catarina se tornam irmãos, então só autorização papal mesmo para conceder aquela união. Mas o Henrique VII, ele tenta ali jogar com as armas que ele tinha para tentar tirar mais vantagens ali do rei Fernando e da rainha Isabel de Castela. Nesse meio tempo, o que é que acontece? A rainha Elizabeth de York, ela tenta desesperadamente com o marido produzir um outro herdeiro para o trono. Um suplente, caso alguma coisa também acontecesse com o Henrique. E nesse processo, a rainha Elizabeth de York acaba morrendo. Ela dá à luz uma filha em 1503, não sobrevive muito tempo e no dia 11 de fevereiro de 1503 ela acaba falecendo precocemente, né? O Henrique VII, ele fica devastado com a perda da esposa, nunca se casa novamente e os próximos anos da vida dele vão ser dedicados a preparar o filho dele, o príncipe Henrique, agora príncipe de Gales, para o exercício do poder.
1: Sim, sim. É o Henrique VIII que vai ser o grande antagonista aqui da nossa entrevista hoje e que tem esse primeiro casamento, então, com a Catarina de Aragão, né? Filha dos reis católicos que tinham um grande poder, né? No contexto europeu da época. O que dá errado nesse casamento, nessa união, já que era um casamento tão importante, tanto para a Inglaterra como para a Espanha, professor?
0: Era um casamento, acima de tudo, dinástico. Então era a Inglaterra que estava se casando com os reinos de Castela e Aragão, que a gente tem que considerar a Espanha nesse período como uma expressão territorial e não como um reino totalmente unificado nesse período. Então, era uma união importantíssima para a Inglaterra. E a Catarina, ela era 6 anos mais velha do que o Henrique. Ela nasceu em 1485, no mesmo ano em que a dinastia Tudor surgiu. Ela passou um tempo assim, muito difícil na Inglaterra, porque era chamada de Princesa Viúva de Gales, mas, ao mesmo tempo, ela ficou naquele meio termo entre noiva do futuro rei, sem poder também voltar para casa. Porque o dote da Catarina não tinha sido integralmente pago ao rei Henrique VII e ele não permitiu que ela retornasse para Aragão ou para Castela. Então, só depois da morte do rei Henrique VII, o Henrique VIII, seu sucessor, agora rei, em 1509, toma a resolução de se casar com a viúva de seu irmão, a Catarina de Aragão. E era um casamento muito feliz, tanto que das 6 esposas do Henrique VIII, Catarina foi a que permaneceu por mais tempo casada com o Henrique. Foram 20 anos os dois juntos, e nesses 20 anos a Catarina ela pode ter engravidado 6 ou 7 vezes. Infelizmente, a maioria dos bebês foram natimortos. Houve apenas um filho deles que nasceu em 1513, se eu não me engano, que viveu por alguns meses e depois morreu. E em 1516 ela deu à luz a Maria, única filha que sobreviveu do casal. E por volta de 1520, 1522, a Catarina de Aragão, quase com 40 anos, ela já não dava mais sinais de que era capaz de engravidar. Então ela começou a preparar essa filha que ela teve com Henrique VIII para o trono. A mãe dela tinha sido uma rainha muito poderosa, Isabel de Castela. E a Isabel, então, tinha provado para o período que as mulheres não eram incapazes de governar. E a Catarina de Aragão, que teve uma excelente educação, ela começou, então, a patrocinar a educação feminina dentro da Inglaterra, criando, né, por meio do humanista Juan Luis Vives, o primeiro tratado de educação feminina do período. Tudo voltado para preparar Maria para o exercício do poder, para ser a grande sucessora do pai. O problema é que havia uma crença também muito geral de que política e sexo feminino eram duas coisas que não combinavam muito bem. E a Inglaterra estava saindo de um contexto de guerra civil. O Henrique VIII, ele não confiava numa sucessão feminina e ele queria um herdeiro do sexo masculino. O medo de que uma guerra das duas rosas acontecesse novamente era muito grande. E tanto o pai dele quanto ele, ao longo de seu reinado, tinha que lidar com nobres ali que tinham uma pretensão ao trono, talvez até maior do que a dos Tudor. Então, o Henrique VIII, a gente não sabe exatamente a partir de que ano isso começou, mas ele começou então a ter algumas dúvidas sobre a validade daquele casamento dele com a Catarina de Aragão, porque o livro Levítico da Bíblia dizia em um dos seus capítulos que o homem que se casasse ou que tivesse relações carnais com a esposa de seu irmão estava cometendo um pecado muito grave e que não sobrariam, portanto, herdeiros desse tipo de união. Ele levou aquilo ali ao pé da letra, desconsiderando que Catarina já era viúva quando ele se casou com ela, e usou isso como argumento para procurar na Europa um segundo casamento dinástico para ele. Incumbiu o cardeal Wolsey e seu chanceler de procurar essa noiva para ele sem que Catarina soubesse. É tanto que algumas negociações já estavam sendo feitas ali com o reino da França, a princesa René da França, que era cunhada do rei Francisco I, possivelmente, ela estava ali cogitada para ser esposa do rei Henrique VIII, mas qualquer intenção do cardeal Wolsey de unir o Henrique a uma outra princesa europeia caiu por terra porque surgiu a Ana Bolena.
1: É aí que a Ana Bolena entra na nossa Isso. história, né? E ela, inclusive, que já vinha de uma família que tinha certo prestígio ali na corte do Henrique VIII, né, professor?
0: Isso. A Ana Bolena, ela às vezes costuma ser referida como plebeia, porque o pai dela não era nobre. Mas ela tinha ancestrais nobres, muito poderosos. Por exemplo, a mãe dela era filha do segundo duque de Norfolk. E o pai dela era neto do conde irlandês, do conde de Ormond. O seu avô, o pai do Thomas Bolena, tinha sido prefeito de Londres. Então os Bolena, eles tinham muito prestígio. Possuíam duas belas propriedades, que era Blakenhall, em Norfolk, e o castelo de River, em Kent. E Ana passou a infância dela nessas duas propriedades. Infelizmente, os antepassados da Ana Bolena, eles acabaram lutando pela Rosa Branca ali no contexto da Guerra das Duas Rosas, caíram em desprestígio por algum tempo, mas depois voltaram às boas graças da coroa. E o pai da Ana, Thomas Bolena, por ter assim uma educação muito, muito boa, por saber falar vários idiomas, ele foi feito diplomata. Então ele era embaixador da Inglaterra, tanto nos Países Baixos, quanto também na França. E graças a isso ele pôde dar para os filhos dele uma excelente educação, talvez acima do que outras crianças da aristocracia recebiam naquele período.
1: E a gente não está falando de dois países qualquer, assim, eram França e Espanha, eram países, países na época, né, reinos, enfim, eram reinos importantes, né, na geopolítica da Europa. Então, para se ter um cargo desse de embaixador, não era qualquer um, né, que estava apto a exercer essas posições. Agora, professor, como que foram esses primeiros contatos entre Ana Bolena e Henrique VIII? E é verdade que ela chega a recusar as primeiras investidas dele?
0: A Ana, com 12 anos de idade, aproximadamente, tem muita coisa na história dela que é especulação, porque principalmente sobre a juventude. A gente não sabe, por exemplo, o ano exato em que ela nasceu. Com base em alguns cálculos, alguns historiadores especulam que pode ter acontecido entre o ano de 1501 e o ano de 1507. E ela possivelmente era a segunda filha do casamento entre o Thomas Bolena e a Elizabeth Howard. E a Ana, com 12 anos, ela foi admitida em 1513 no secto ali de Margarida da Áustria, que era a arquiduquesa regente dos Países Baixos, tinha uma corte em Bruxelas, e o primeiro documento de próprio punho escrito pela Ana é um documento escrito em francês, datado aproximadamente de 1514, no qual ela diz ao pai que estaria ali se esforçando ao máximo para se tornar digna de ser futuramente uma dama da rainha da Inglaterra. Mas há uma mudança na configuração política do período. O Henrique VIII, ele se torna rival do Sacro Império e aliado dos franceses, casa a irmã mais nova dele, Mary, com o idoso rei Luís da França, e Mary vai para a França para se casar com o Luís XII. A Ana Bolena, então, ela sai dos Países Baixos e vai para a corte de Paris. E lá ela dá continuidade à educação dela, ali dentro da França. Em 1522, aproximadamente, as relações entre Inglaterra e França começam a ficar um pouco tensas também. O Henrique VIII e o rei Francisco I, eles têm as suas desavenças, eles competiam muito, e Ana Bolena, ela retorna para a Inglaterra, e quando ela chega, ela tinha algo muito diferente que chamava a atenção dos homens do período. Talvez o Eric Ives, que é o biógrafo principal da Ana, chegue a usar o termo que ela tinha um sex appeal, ela irradiava a sexualidade. Então, assim, ela não era bonita, assim, no entendimento de beleza feminina do Renascimento. Aí a gente pode lembrar das Vênus loiras, brancas, de pele leitosa, olhos azuis, não. Ana Bolena, ela tinha uma tez mais escura, cabelos que eram negros e lindos, que caíam como se fossem cascatas nas costas dela, olhos assim muito chamativos e escuros. E quem dá essa descrição dela é o embaixador veneziano Sanuto. Então, ele fala que Ana não era uma beldade propriamente dita, mas ela era muito inteligente, ela era muito sagaz. Então, a coqueteria da corte francesa, a coqueteria, os modos, a arte da conversação, tudo isso transforma ela numa dama muito interessante. E ela faz a sua entrada na corte inglesa por volta do ano de 1522, num grande teatrinho, em que ela e outras damas representavam virtudes que estavam presas em um castelo e que precisavam ser resgatadas por cavaleiros corajosos, e o rei era um desses cavaleiros. Então ali, possivelmente, foi o primeiro contato ali físico direto entre Ana Bolena e o Henrique VIII. Naquela ocasião, ela não chamou a atenção dele. Até porque o Henrique VIII, ele teve um amante antes, que foi a Bessie Blount, que lhe deu um filho bastardo, o Henry Fitzroy. Depois, ele toma como amante a própria irmã da Ana, Maria Bolena. E eles possivelmente tiveram uma relação ali que durou entre 1522 ou 1524. Depois é que os olhos do Henrique VIII se voltam para a Ana. E é o secretário do cardeal Wolsey quem dá esses detalhes. A Ana, ela acaba se envolvendo com o herdeiro do duque de Northumberland, que era um duque importantíssimo. E o casamento de um nobre daquela estirpe era algo arranjado. Mesmo assim, a Ana Bolena e o Henry Percy, que era o futuro duque de Northumberland, eles se envolvem romanticamente e possivelmente se comprometem por palavras de futuro. Se comprometem a se casar. Quando o cardeal Wolsey e o Henrique VIII descobrem isso, há uma situação muito tensa ali. A promessa de casamento é desfeita. O Henry Percy, ele é mandado para se casar com a Mary Talbot, e a Ana é exilada no castelo de River, em Kent. Mas esse exílio, ele não dura muito, muito tempo, não. Porque em 1526, o rei Henrique VIII, ele já começa a enviar umas cartas amorosas para Ana, que hoje estão até preservadas nos arquivos do Vaticano. Ninguém sabe como essas cartas foram contrabandeadas e acabaram parando lá. As respostas dela para ele sumiram, desapareceram. Mas nas cartas, o Henrique, ele chega a propor a Ana a posição de amante titular para ela, que era algo como um amante oficial que existia na corte francesa, a maîtresse do rei, que era um cargo quase político até, né, a primeira amante. E a Ana se recusa porque ela sabia que a reputação dela, depois dessa união, poderia ficar arruinada e que futuros casamentos para ela seriam difíceis depois que ela fosse largada pelo rei, como a irmã dela tinha sido, como a Bessie Blount tinha sido. E ela se recusa a ser amante do rei Henrique VIII. Como também ela era filha de um diplomata, o pai dela tinha aspirações para si e para seu filho, George, na corte, ela também não podia rechaçar o rei completamente, não. Quem era ela, né? Quem era ela para dizer não ao rei? Ela se recusa a ser amante dele, mas ele não desiste dela em hipótese alguma. E aí começa a se formar na cabeça do Henrique VIII a ideia de talvez transformar aquela moça ali em sua segunda esposa. E a Ana Bolena, ela era inglesa, diferente da Catarina. Então havia a questão ali do nacionalismo. Embora a Catarina fosse uma rainha muito amada pelos ingleses, e ela continua sendo, é tanto que até hoje acontece anualmente um festival em homenagem a Catarina de Aragão, mas a Ana Bolena, ela trazia consigo a promessa da continuidade da dinastia pela linhagem masculina, né? E o Henrique VIII, ele fica, então, cada vez mais com isso na cabeça. Em 1527, portanto, ele já tem ali a ideia de que quer se separar da Catarina de Aragão. Ele comunica isso oficialmente a Catarina, e já tinha a Ana como possível segunda esposa.
1: É um divórcio e um casamento que vai ter, assim, proporções gigantescas, né? A gente está falando de uma reforma protestante na Inglaterra, né? A reforma anglicana. E é interessante ver como que essa atração, essa aproximação, na verdade, do Henrique VIII em relação à Ana Bolena envolve tanto questões mesmo de se sentir ali atraído, né, por ela. Primeiro ele queria que ela fosse amante, depois entram outros cálculos aí na jogada, né, questões já de uma, pensando numa sucessão, enfim. Então é um pouco desses aspectos políticos, né, do casamento, com também já uma atração física, ou enfim, uma atração mais emocional por ela. Agora pensando, professor, nesse divórcio de Henrique VIII, que vai ser justamente o pretexto, a motivação para o rompimento com a Igreja Católica, a Ana Bolena chega a ter um papel nisso? Ela chega a ter um papel na reforma anglicana?
0: O Henrique VIII, ele não queria necessariamente um divórcio, ele queria a anulação do casamento, ele queria provar que a bula emitida por Júlio II em 1502 era inválida, que o Papa não tinha autoridade para emitir aquela bula.
1: Olha, aquela bula que já era super complexa, né? E ele queria anular.
0: Isso, permitindo o casamento da Catarina de Aragão com ele. Aquela bula de 1502, ele queria anular aquele documento, ele queria provar que aquele documento ali não tinha validade. E se o documento fosse inválido, ele e Catarina nunca estiveram casados. Então era isso que ele queria provar. E era um contexto muito difícil, porque o sobrinho da Catarina de Aragão, que era o imperador Carlos V, ele era tanto rei da Espanha quanto sacro imperador romano-germânico, as tropas dele haviam invadido Roma e feito o Papa Clemente VII prisioneiro. Então, o Clemente VII, o Papa da época, que era o único que poderia ver o caso para o Henrique VIII, estava nas mãos do sobrinho da Catarina de Aragão. Então não era uma questão fácil de resolver. Se fosse em outro contexto, talvez, eu vou usar o si, né, uma contrafactualidade, pensando em outras possibilidades, talvez fosse algo mais fácil. Por exemplo, o rei Luís XII da França, quando quis se casar pela segunda vez, ele conseguiu fazer com que a primeira esposa dele adotasse a vida monástica, se tornasse freira, para que ele se casasse com outra esposa. Essa solução foi até oferecida a Catarina de Aragão e ela recusou. Ela disse que nunca teve vocação para a vida clerical, né, e que ela permaneceria como esposa do rei, que foi para isso que ela foi criada, foi para isso que ela foi enviada à Inglaterra. Então não era uma questão muito complicada, até um julgamento em 1529 para avaliar a validade do casamento real. E esse julgamento, ele não chega a uma conclusão, o que deixa o Henrique muito enfurecido, muito. Ele chega a consultar várias universidades na Europa para saber sobre a validade do casamento, toma a questão em suas próprias mãos. Depois que o arcebispo de Canterbury morre, ele consegue nomear para o cargo o Thomas Cranmer, né? E o Thomas Cranmer, já como arcebispo de Canterbury, que é assim, uma das maiores autoridades religiosas da Igreja na Inglaterra, abaixo do próprio rei, e no futuro ele vai chegar à conclusão que o seu senhor queria, que era a anulação do casamento real. Mas a Ana, ela não tem necessariamente um papel protagonista no processo de reforma religiosa. Seria dar, assim, um protagonismo muito grande para ela. Ela lia, sim, autores protestantes, ela era a favor da tradução da Bíblia do latim para a língua vernacular. Ela chega a apresentar alguns desses escritos para o rei, como William Tyndale, entre outros. Então, talvez ela fosse uma católica reformada, não uma protestante necessariamente dita. E a reforma religiosa, conforme ela acontece na Inglaterra, era uma forma também do Henrique VIII tomar mais poder para si, já que a Igreja Católica tinha muita jurisdição sobre o reino da Inglaterra. Então, ao se separar da sede Roma, o rei Henrique VIII, ele se tornava senhor absoluto, com poderes tanto seculares quanto temporais. Então, assim, eu não posso dizer que se não fosse pela Ana Bolena, a reforma não teria acontecido. Mas, né, ela não teve também esse protagonismo todo, não foi para se casar com ela que a reforma aconteceu. haviam outras questões muito mais complicadas envolvidas.
1: E é interessante porque, assim, eu me lembrando, por exemplo, do tempo de escola, a gente vê que não, a reforma foi exclusivamente por conta desse casamento do Henrique VIII, queria a anulação do casamento anterior e querer se casar com a Ana Bolena. Então, acho que a historiografia acaba também dando um peso muito grande, né, a esse casamento nessa reforma, enfim, e deixa de refletir essas outras questões que você trouxe, que são importantes também. Agora, professor, eles tiveram um casamento curto, né, que vão se casar ali em janeiro de 1533, e ela morre em 19 de maio de 1536. Logo em setembro de 36 vai nascer a Elizabeth, né, que foi aí a única filha, né, do casal, ou pelo menos a única que vingou, porque houve outros dois abortos, né, espontâneos aí da Ana Bolena. O que a gente sabe sobre esses anos de casamento entre Henrique VIII e Ana Bolena?
0: Então, Henrique VIII e a Ana, fazendo os cálculos, né, se ela teve uma gestação de 9 meses da Elizabeth, Elizabeth nasceu em 7 de setembro de 1533. 9 meses antes dessa data, onde é que o rei Henrique VIII e a Ana Bolena eles estavam? Ali em Calais, na França, que ainda era uma possessão inglesa em território francês, assim, oriunda da época da Guerra dos 100 Anos, eles estavam tentando pedir o apoio do rei Francisco para aquele casamento. Então eles já tinham meio que ali uma certeza de que contariam com o apoio da França, que era a rival da Espanha, para o segundo casamento do monarca. Então, quando Ana manifestou os primeiros sinais de uma gravidez, o Henrique VIII se casou com ela secretamente em janeiro de 1533. E depois ele disse que o casamento até teria acontecido muito antes disso, para que aquela criança não tivesse sido concebida em relação de bastardia. Ele dá a Ana um título de nobreza, Marquês de Pembroke, né? Então ela é elevada ao status nobiliárquico, toda a família dela se tornam condes e viscondes. O Thomas Cranmer, ele consegue anular o primeiro casamento do Henrique VIII com base no Levítico, de que a Catarina havia sido casada anteriormente com Arthur, príncipe de Gales, irmão do rei, e que, portanto, isso não a tornava elegível para se casar com o monarca reinante. E assim, o casamento de Ana com Henrique é validado no dia 1º de junho de 1533. Ana, já em estado avançado de gestação, ela é coroada rainha consorte. Então Henrique, ele estava assim com tanta perspectiva de que ela carregava um herdeiro do sexo masculino, que ele providencia para ela uma coroação solene na abadia de Westminster. E tem todos os desenhos feitos pelo Hans Holbein, pintor da corte, sobre o trajeto da coroação que ela fez, até ser solenemente coroada rainha consorte da Inglaterra. Um mês antes do nascimento da Elizabeth, ela é confinada ali, e para infortúnio do Henrique VIII, ela dá à luz uma menina. Todos os astrólogos prediziam a chegada de uma herdeira do sexo masculino, e no entanto nasce uma criança do sexo feminino, ruiva, como pai, que recebe o nome de Elizabeth em homenagem às suas duas avós, tanto a rainha Elizabeth de York quanto Elizabeth Howard, mãe da Ana Bolena. Foi uma frustração para o rei, né? É tanto que os documentos anunciando a chegada de um príncipe já tinham sido elaborados. E depois eles foram rasurados, onde tinha a palavra prince, ele indicando o príncipe, colocou-se uns dois S no final, princess, para mostrar que tinha nascido uma filha. Mas assim, talvez ele tenha se consolado com o fato de que a Ana, ela engravidou logo na primeira gestação dela. Logo assim, da primeira vez, o que eu quero dizer. Então, ela provou que ela era fértil. Então, outros filhos possivelmente se seguiriam. E em 1534, ela engravida de novo. É tanto que é até cunhada uma medalha na época, que hoje é assim, é a maior fonte que a gente tem de como se parecia Ana Bolena na sua época de vida, porque quase todos os retratos dela são póstumos. E essa medalha, ela traz a inscrição The Most Happy, a mais feliz. Essa gravidez não chega a termo, infelizmente a Ana perde esse filho, E os próximos anos dela vão ser muito tensos, porque o principal papel de uma rainha consorte justamente era gerar herdeiros do sexo masculino para a coroa, e ela tinha uma filha. Ela precisava de filhos homens. Até que ela fosse capaz de gerar um filho do sexo masculino, a posição dela não estaria solidificada. Por outro lado, cabia a ela também, como rainha consorte, se dedicar a atividades de filantropia, porque tudo isso era traduzido positivamente na imagem do reinado do marido dela. Em 1534, o rei aprova um documento no parlamento, fazendo com que todo o povo do reino da Inglaterra jurasse que o casamento, o segundo casamento do rei, era válido. Aqueles que se recusassem a fazer esse juramento seriam acusados de alta traição. E duas pessoas se recusam. Um deles era o Thomas More, autor de Utopia. O Thomas More, em 1535, inclusive, é decapitado. O outro é o arcebispo Fisher. Também se recusa a fazer o juramento de que o segundo casamento do rei era válido. O Papa Paulo III, o sucessor de Clemente VII, excomungou Henrique VIII da Igreja Católica e ordenou que ele retornasse para sua primeira esposa, Catarina de Aragão, que estava vivendo exilada em vários castelos insalubres, o que acabou consumindo muita saúde dela. E o Henrique VIII, ele já não dava mais importância para o que a Igreja dizia. Ele já era o chefe da Igreja da Inglaterra. Ele era a autoridade máxima agora da Igreja que ele criou. E a Ana, ela, de sua parte, ela tentou ali seguir os passos da Catarina de Aragão, né? A Catarina, ela era um modelo para outras rainhas consortes do período. Ela tentou organizar o séquito dela, as funções das damas dela, de acordo com o que a Catarina de Aragão fazia. Lembrando que a própria Ana havia sido dama da Catarina de Aragão, assim como sua irmã, Maria. Mas em 1536, no início de 1536, ela sofre um novo aborto, e o Henrique VIII, ele já estava entrando numa idade muito problemática, já estava ali com quase 50 anos, o humor dele estava péssimo, a expectativa de vida de uma pessoa naquele período não era tão alta, ele tinha medo de morrer e só ter duas filhas, no caso a Elizabeth e a Maria, que ele rebaixou a status de bastardia, né, Lady Mary, como ela ficou conhecida, Lady Mary, a filha do rei. E ele tinha medo de acabar falecendo e ter duas filhas para sucedê-lo e guerra civil acontecer de novo na Inglaterra, como tinha sido algumas décadas antes. E é aí que o problema da Ana Bolena começa, a derrocada dela começa.
1: Professor, como que foram os últimos dias de Ana Bolena? E aí, já chegando no julgamento dela, como que foi construída essa farsa de que ela teve relações com parentes, de que ela traiu o rei? Como que foi construído todo esse julgamento fake na época?
0: A Ana, ela passou muito tempo na corte da França e ali existia, entre as damas e os cavalheiros, um jogo do amor cortês. O que é que era esse amor cortês? Era um cavalheiro que dedicava amor e lealdade a uma dama que simbolicamente recusava esse amor e essa lealdade porque aquela união era impossível. Então havia esse clima no séquito da Ana Bolena. O próprio relacionamento do rei Henrique e da Ana se desenvolveu nesses termos. Então, muitos cavaleiros do séquito do rei frequentavam a Câmara da Rainha para cortejar as damas dela. Entre eles estavam os homens que acabaram sendo envolvidos nas acusações de adultério com a Ana. O Henry Norris, o Brereton, o Mark Smeaton, tocador de alaúde, e a infâmia maior foi o George Boleyn, irmão da Ana. Então havia esse clima de licenciosidade no séquito da Ana, que ela ficava até um pouco aborrecida, né, com isso, mas ofereceu brecha para que o secretário do rei, Thomas Cromwell, já prevendo que o Henrique VIII queria se livrar daquela segunda esposa, procurasse investigar o comportamento da rainha, a conduta dela e principalmente a conduta de suas damas. Então, uma delas, a futura condessa de Worcester, ela oferece, né, um testemunho de que o comportamento da rainha era libidinoso, era licencioso. O irmão dela leva essa informação para o Thomas Cromwell, E o Thomas Cromwell, então, prende o tocador de alaúde da rainha, um moço pobre, o Mark Smeaton, e possivelmente sob tortura, o Mark Smeaton faz ali uma série de alegações, né, que ele tinha cometido adultério com a rainha, juntamente com outros três homens. É, inclusive, um ex-pretendente da Ana, o poeta da corte, Thomas Wyatt, também é preso, mas nada se prova contra ele, ele acaba sendo liberto. Mas o neto dele escreve muito, o neto dele talvez tenha escrevido a primeira biografia da Ana Bolena, no final do século XVI. E ele oferece também alguns detalhes sobre os últimos dias da Ana. Ela estava ali muito tensa, ela estava desesperada, o Henrique VIII já dava sinais de que não queria nem mais vê-la. Os dois estiveram juntos pela última vez, se eu não me engano, no dia 29 de abril, de 1536, no torneio de Justa, e depois desse torneio eles não se viram mais. No dia 2 de maio de 1536, Ana Bolena é convocada pelos pares do reino, liderados por seu tio, o Duque de Norfolk, e ele informa a elas acusações que estavam sendo feitas contra ela, e ela então é levada para a Torre de Londres e é encarcerada nos mesmos aposentos, nos aposentos reais que ela tinha ocupado cerca de 3 anos antes, quando foi coroada rainha da Inglaterra. Então, quando ela toma conhecimento daquelas alegações feitas contra ela, o comportamento da Ana Bolena, ele oscilava entre a tristeza, o desespero e o riso. O William Kingston, que era o guardião da torre, que foi encarregado de vigiá-la para ver se ela fornecia ali, se traía em alguma palavra para oferecer mais provas no inquérito contra ela, ele relatou assim que o comportamento daquela dama oscilava entre o riso e o desespero, que parecia que ela estava até ficando louca. Talvez porque a Ana imaginasse qual era o futuro que aguardava ela. No dia 7 de janeiro daquele ano, a Catarina de Aragão tinha morrido. E o Henrique VIII nunca fez assim, nada que comprometesse a vida da Catarina de Aragão, porque ela era, afinal de contas, uma princesa de nascimento e tia do rei mais poderoso da época, que era o imperador Carlos V. E a Ana, que não nasceu princesa? E a Ana, que não tinha nenhum imperador, nenhum rei que era parente dela? Quem poderia protegê-la? Então ela estava ali numa situação muito complicada.
1: E aí a gente entende, né, o porquê dela ter sido essa rainha trágica, né, com um desfecho tão triste, né, da vida aí da Ana Bolena, que morre ainda jovem, né, entre 20 e poucos, 30 e poucos anos. Então é realmente um final muito triste. E você diria, professor, que por ela ter tido esse final, isso também despertou um certo fascínio em relação à vida dela?
0: Olha, a Ana, quando ela foi presa, sob aquelas alegações de adultério, de incesto, inclusive, quem forneceu a alegação de incesto foi a própria cunhada dela, Jane Bolena, Viscondessa Rochford. Talvez ali ela vendo que os Bolena estavam caindo em desgraça. Aquilo ali foi dito para ela. Se era verdade que havia um comportamento impróprio entre irmão e irmã, ela acabou confirmando. Para Ana Bolena, Henrique VIII, ele encomendou um espadachim francês que viria do porto de Calais até a Torre de Londres para executá-la. A execução pela espada, ela oferecia um corte mais rápido e limpo. E a Ana Bolena, quando ela estava na torre, ela faz até troça disso, de que o espadachim não teria muito problema, porque o pescoço dela era longo e fino. Então que a morte seria rápida. Porque as outras vítimas sofreram muito. A vida do rei Henrique, mas sofreram muito, obviamente, né? Eles foram executados pelo machado. E às vezes o carrasco errava o golpe, precisava de mais um ou mais outro, até seccionar a cabeça completamente do restante do corpo. Há relatos, inclusive, de vítimas que foram decapitadas que, após o primeiro golpe, ainda estavam vivas. Mas com a Ana, não. No dia 19 de maio de 1536, há quase 490 anos, ela, vestida, paramentada como rainha da Inglaterra, usando um vestido de damasco escuro com estola de pele de arminho, ela se dirigiu às pessoas que estavam ali presentes e fez um discurso, né, que foi até traduzido por um espectador português que estava assistindo na época a execução. E ela diz mais ou menos assim: bom povo cristão, venho aqui para morrer de acordo com a lei que foi julgada, e contra isso eu não tenho nada para dizer. Peço a vocês que orem pela alma do rei, nosso senhor, que sempre foi um amo muito bom para mim, que me perdoe pelos meus pecados. E ela termina então com oração silenciosa: Jesus, eu te encomendo a minha alma. que eram as palavras que quase todo cristão gostaria de morrer naquele período. Ela não disse que ela era inocente no discurso dela, talvez visando proteger a Elizabeth, né? Porque criticar a jurisdição do rei, né, no momento de execução, nas palavras finais, isso poderia respingar na família dela que ficava viva. Ana deixava aqui, além da filha, o pai, a irmã e a mãe doente. Então ela faz um discurso politicamente correto para que a ira do monarca, a cólera do Henrique VIII não recaísse sobre a família dela. E ela é decapitada assim muito rápido. Enquanto ela ainda murmurava as palavras finais, a oração final, o carrasco decapita ela com um golpe só. E o corpo dela é sepultado na capela de St. Peter, dentro da Torre de Londres, numa tumba incógnita. Não foi feito um funeral propriamente dito para ela. Ela foi quase como se fosse apagada da história. Todos os símbolos, todos os emblemas dela, o monograma, o brasão de armas, foram apagados das capelas reais, dos palácios, feito para ela com um golpe só. E o corpo dela é sepultado ali do parto do príncipe Edward. Então o rei Henrique VIII ele demora muito para conseguir uma quarta esposa, porque nenhuma princesa estrangeira queria se casar com um cara que mandou executar uma de suas esposas sob falsas acusações de adultério. Uma delas, inclusive, se eu não me engano, foi Cristina da Suécia ou da Dinamarca, faz uma piada dizendo que se tivesse dois pescoços, colocaria um à disposição do rei. Mas como ela só tinha um, ela não se casaria com ele.
1: Então pegou mal pro rei Henrique também, né?
0: Pegou, né? E assim, falar de Ana Bolena durante os últimos anos do reinado do Henrique VIII era muito problemático. Porque ele se esforçou para apagar ela dos registros históricos, né? É tanto que as fontes que existem sobre elas hoje são poucas, justamente por causa dessa ação voluntária da parte dele de provar que ela nunca tinha sido casada com ele em momento nenhum, de que ela nunca foi rainha da Inglaterra, de que ela foi um erro e esse erro deveria ser apagado.
1: A filha dela, Elizabeth, chega a deixar algum registro em que fala da mãe?
0: Não, a Elizabeth nunca falou publicamente da mãe dela. Não, porque assim, a própria legitimidade da Elizabeth ao trono era dúbia. Ela era bastarda, tanto para a comunidade católica da Europa, quanto também bastarda de acordo com as leis da igreja, da recém-fundada igreja da Inglaterra. Só que em 1543, o rei Henrique VIII, já casado pela sexta vez, já sabendo ali que não vai ter um outro filho, ele, por sugestão da sexta esposa dele, a Catarina Parr, ele inclui as duas filhas dos primeiros casamentos na linha de sucessão e legitima elas por via paterna. Então, Elizabeth e a princesa Mary são legitimadas por via paterna, mas permanecem bastardas por via materna, porque os seus pais nunca foram casados. Assim, elas são readmitidas na linha do trono. Quando Elizabeth chega ao poder, em 1558, depois da morte de sua irmã, a rainha Maria I, filha da Catarina de Aragão, a Elizabeth ela precisava reafirmar de quem provinha o direito dela de governar. Ela era filha do rei Henrique VIII, então ela tinha o tempo todo que reafirmar isso. Ela não vai falar que ela era filha da Ana Bolena, a rainha que foi injustiçada pelo rei Henrique VIII, porque aí ela estaria colocando a posição dela em perigo. E a Elizabeth era muito inteligente. O que não impediu, é claro, de que talvez ela tivesse cultuado a memória da mãe dela em privado. Porque nesse período, na primeira era elizabetana, muitos nobres começam a comissionar retratos pintados da Ana para expor em suas galerias, em suas mansões. E são imagens geralmente bem parecidas. Apresenta a Ana com vestido preto, um cabelo em estilo francês, meia-lua, decorado com pérolas e um colar de pérolas com pingente B de Bolena. Tem até alguns historiadores da arte que dizem que essa imagem ela é uma ficção. Já outros dizem que possivelmente foi baseada em um retrato perdido do século XVI, que hoje ninguém sabe onde é que está. A própria catalogação de retratos no período todo ela era bem problemática. A Elizabeth ela também tinha um anel, em que no fecho tinha um retrato dela e um retrato de uma dama que se parecia muito com esses retratos da Ana Bolena e que alguns acreditam que era a mãe dela. Ela também foi muito próxima dos seus parentes Bolena, dos filhos da tia dela, a Catarina Carey e o Henry Carey. Ela era muito próxima deles dois e eles tiveram assim, posições muito prestigiosas na corte, eles e seus descendentes. Então, por meio dessas ações, a gente tenta estabelecer uma conexão entre a mãe e a filha. Mas Elizabeth e a Ana conviveram muito pouco. Elizabeth tinha menos de 3 anos quando a mãe dela morreu. O que ela sabia da mãe foi o que as pessoas falaram a respeito. Ela não tinha memórias da mãe dela.
1: E falando nas imagens e representações que foram feitas da Ana Bolena, num tempo mais recente, né, mais contemporâneo, há, por exemplo, uma série de romances da Philippa Gregory que retratam a Ana Bolena ou trazem histórias relacionadas. Tem também a própria série The Tudors, né, que também conta os bastidores dessa família. Considerando essas produções, o que a gente sabe que corresponde à imagem mais fiel possível dessa rainha e o que é mito quando a gente fala da Ana Bolena?
0: Esses filmes, eles exageram muito em 3 coisas, que é sexo, violência e morte. São 3 gatilhos que chamam muito a atenção do público. Então é uma história que já é trágica, que já tem todos os elementos de uma novela, que foi ficcionalizada por romancistas ao longo dos séculos e depois adaptada para o cinema e para a televisão. Eu falo por mim, por minha experiência. Eu, depois que assisti a outra, com a Natalie Portman, eu fiquei fascinado com a história da Ana Bolena e foi aí que eu comecei a pesquisar mais sobre a personagem, ali por volta do ano de 2009. E a outra é baseada no romance da Philippa Gregory, que é a irmã de Ana Bolena, em tradução para o português. Apresenta uma Ana bem malvada, uma Ana que estava disposta a fazer o que fosse preciso para ter aquele rei e que paga as consequências por isso. A série The Tudors, ela investe mais nessa questão do sexo, né? Então eles pegam esse elemento do sexo e criam ali uma narrativa com cenários e figurinos historicamente incorretos para tornar mais palatável ao público. Mas a interpretação que a Natalie Dormer faz da Ana Bolena em The Tudors é principalmente na segunda temporada. Eu gosto muito porque ela consegue mostrar a preocupação que a Ana tinha com a imagem que ela traduzia como rainha da Inglaterra, uma rainha piedosa, uma rainha filantropa, uma rainha que protegia autores humanistas. Mas mesmo assim ainda tem muita ficção. Talvez a Ana Bolena, mais historicamente mais acurada, digamos assim, mais correta da televisão, foi da minissérie em 4 capítulos, Wolf Hall. Ela é interpretada pela Claire Foy. Ali, inclusive, Wolf Hall foi um romance da Hilary Mantel muito premiado, que foi transformado em série em 2014, e a atuação da Claire Foy foi muito elogiada. Então ela tá ali no meio termo, mostrando que a Ana não foi nem vilã e nem vítima.
1: Mais humana, né?
0: Isso, humaniza mais o caráter dela.
1: Sim, sim. É importante a gente ter essa percepção. E eu acho que hoje aqui também na nossa conversa, a gente conseguiu se aproximar dessa Ana Bolena mais humanizada. Então, quero muito agradecer, professor, pela sua participação aqui no Virada de História. Deixo as portas abertas para outras oportunidades, para a gente falar mais sobre outras rainhas trágicas da história, que a gente precisa conhecer essas vidas, né? Muito importante. Muito obrigado e até uma próxima.
0: Eu que agradeço, Pedro. Me coloco à disposição. Foi um prazer conversar com vocês. Espero que o público goste também.
1: Maravilha. Um grande abraço. Tchau, tchau.
0: Abraço. Tchau, tchau.
1: Pessoal, espero que tenham curtido esse episódio. Continuem ligados no Virada, que é o podcast diário de história da Sputnik Brasil. Sempre às 7 da manhã, com reprises às 15h23 na Rádio Metropolitana aqui no Rio. 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E em breve a gente tá no Spotify também. Você já pode deixar as 5 estrelas lá quando a gente tiver nessa plataforma de áudio, beleza? Aquele abraço, pessoal. Fui!
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3: Hoje é sábado, 23 de maio de 2026. O bebê de um ano, baleado durante um tiroteio entre criminosos em Costa Barros, na zona norte do Rio, foi transferido do Centro de Terapia Intensiva Pediátrico para a enfermaria do Hospital Municipal Albert Weitzer, em Realengo. A informação foi confirmada em boletim médico divulgado neste sábado pela direção da unidade. A criança foi atingida nas costas na tarde da quarta, enquanto estava com a avó, durante um confronto armado entre facções rivais ligadas ao Comando Vermelho e ao Terceiro Comando Puro, que disputam o controle do tráfico na região. Um homem de 37 anos, suspeito de matar e enterrar a companheira em Itararé, em São Paulo, foi preso hoje em Itapeva, no estado. A vítima, identificada como Simone, de 29 anos, estava desaparecida desde a quarta-feira e teve o corpo encontrado ontem, enterrado no quintal da residência onde vivia com o companheiro, no bairro Ginásio. Segundo a Polícia Civil, vizinhos relataram ter ouvido pedidos de socorro no dia do desaparecimento e a investigação aponta que a vítima já sofria violência doméstica. O suspeito, identificado como Anderson Max Rodrigues de Campos, responderá por feminicídio e ocultação de cadáver. A Organização Mundial da Saúde elevou de alto para muito alto o risco do surto de ebola na República Democrática do Congo diante do avanço rápido da doença no país africano. O alerta foi feito neste sábado pelo diretor-geral da entidade, Tedros Adhanom, que destacou o aumento dos casos suspeitos e a possibilidade de disseminação mais acelerada do vírus. Até o momento, foram confirmados 82 casos e 7 mortes por ebola na República Democrática do Congo, mas há quase 750 casos suspeitos. A OMS manteve o nível de risco como alto para a região africana e baixo em escala global.
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3: No Rio Comprido, um utilitário enguiçou no elevado Engenheiro Freycinet. Uma faixa da via expressa está interditada no sentido túnel Rebouças. A Sete Rios já foi acionada. O trânsito está lento na altura da Praça da Bandeira. André Lucena para o Radar Sputnik. Agora são 5 horas e 3 minutos.
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5: Uma das pautas prioritárias do governo Lula no último ano deste mandato é a aprovação no Congresso do fim da escala 6x1. O deputado Léo Prates, do Republicanos da Bahia, relator da comissão especial que analisa as PECs 221 de 2019 e 8 de 2025, de redução de jornada de trabalho e fim da escala 6x1, apresentou no início deste mês o planejamento para concluir a votação do texto até o dia 27 de maio, no plenário da Câmara dos Deputados. Antes disso, são realizadas audiências públicas sobre o uso do tempo no trabalho, os impactos econômicos, aspectos sociais, a perspectiva dos empregadores e também dos trabalhadores. A mudança na escala de trabalho se torna ainda mais política, mais central após o governo Lula ver a sua PEC da segurança pública emperrar no Senado. A proposta foi aprovada na Câmara em março e completou mais de 2 meses sem avançar entre os senadores. O governo vai conseguir reverter o cenário após recentes derrotas com a rejeição histórica pelo Senado da indicação de Jorge Messias para a vaga no STF e da derrubada do veto ao PL da dosimetria. Eu sou Rafael Costa e você está ouvindo o podcast Jabuticaba Sem Caroço da Agência Internacional de Notícias Sputnik Brasil.
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5: Mas antes de iniciarmos os trabalhos tentando responder essas perguntas, eu peço para você, ouvinte, avaliar o nosso programa após o episódio. 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Vamos então conversar com o nosso primeiro entrevistado.
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6: A gente recebe no Jabuticaba Sem Caroço Paulo Roberto Souza, cientista político e professor de pós-graduação da FESP-SP, a Fundação Escola de Sociologia e Política de São Paulo. Ele também é pesquisador e coordenador de parcerias do Instituto Democracia em Xeque. Professor, seja muito bem-vindo aqui ao Jabuticaba Sem Caroço. Como vai?
7: Tudo bem com você, Kaique, com você, Rafael. Muito obrigado pelo convite. Estou à disposição.
6: Professor, o governo Lula parece ter escolhido aí duas vitrines principais para esse momento pré-eleitoral, o fim da escala 6x1 e a PEC da segurança pública. Na verdade, temas que já vinham, né, anteriormente, mas que coincidem nesse período de querer avançar e serem aprovadas nesse momento de ano de eleição. Uma parece ter mais chance de passar e a outra emperrada. Por que que essas duas pautas são importantes para o governo e para a estratégia política de Lula para este 2026?
7: Bom, Kaique, o governo Lula vem, né, fazendo muitas entregas, né, em diversos setores da sua gestão, economia, emprego, etc.

ano, que era isenção do imposto de renda para quem ganha até 5 salários mínimos, e mesmo assim não tivemos uma melhora significativa na aprovação e na avaliação do governo Lula. Então temos um problema que se acentua sob a ótica do governo, que é as últimas pesquisas de intenção de votos, que dão um cenário de aproximação do principal candidato da oposição, Flávio Bolsonaro, já no primeiro turno, e um empate técnico, sendo que em algumas pesquisas, numericamente, Flávio já apareceria à frente do governo Lula. É claro que ainda é cedo para dizer que esse cenário vai chegar de forma tão consolidada, que Flávio vai continuar crescendo, etc. Mas o que temos é um governo que tem uma dificuldade de ter uma aprovação perto que seja dos 50%, para tentar passar um pouquinho, e tem uma reprovação do governo e também rejeição no campo eleitoral ao governo, ao presidente Lula, em torno de 45%. Então deixa uma situação muito desconfortável. Então, passada essa cereja, agora nós entramos num momento crucial, aí faltando pouco mais de 3 meses para o início do período eleitoral, de que o presidente Lula precisa ter ainda alguma aprovação, aumento de aprovação, para chegar de forma contundente e manter o seu favoritismo, mesmo que ainda pequeno nesse momento, que pode ser acrescentado com o início da campanha eleitoral, com toda a avaliação que vai ser feita do governo naquele momento, e a comparação também, tanto com Flávio Bolsonaro, mas principalmente com Jair Bolsonaro, que era o ex-presidente e pai, vale lembrar, desse atual candidato favorito aí do campo da oposição para enfrentar o presidente Lula. Então, a escala 6x1, ela tenta ampliar dentro do campo daqueles que dependem do trabalho de forma mais significativa, que trabalham nos serviços, trabalham no comércio, em escala 6x1, que possam então olhar com mais carinho para esse governo quando eles vão juntando alguns desses ganhos significativos que no campo estatístico são comprováveis, que é uma melhora na oportunidade, na oportunidade de se encontrar emprego e de se manter no emprego. Obviamente, quando tem pleno emprego, há também um menor índice de demissões, principalmente para aqueles que ganham até R$5.000, perceberem a diferença que já faz no seu cotidiano ter um pouco de sobra ali no seu salário, que no final das contas vai significar algo como um salário a mais no final do ano, e ainda assim tendo mais um dia de descanso, mas na verdade é mais um dia de autonomia, para se fazer um descanso, para ficar com a família, para fazer nada, para assistir o seu time, ir ao estádio, mas também para aqueles que querem ganhar um extra, fazerem outras atividades, enfim, ter um ganho qualitativo, na qualidade de vida e no ganho de horas de forma autônoma aí para fazer o que quiser. O outro ponto, só para concluir essa primeira parte, desculpa se eu já me alonguei um pouco, o outro ponto que é da PEC da Segurança Pública é algo também muito importante, porque já vem se arrastando, desde o início do governo, uma identificação que a segurança pública é um dos grandes problemas, uma das grandes preocupações, de forma mais ampla até do que as questões relacionadas ao trabalho, da população brasileira. Então, o que nós temos? Nós temos um governo que teve dificuldades, é o fato, de desenvolver essa agenda por dois motivos. O primeiro, que é o que impacta mais, é que a questão da segurança pública é muito mais atribuição dos estados do que propriamente do governo federal. Então, você tem principalmente um cenário de que vários desses governadores estaduais são de oposição, e alguns deles, inclusive, presidenciáveis, da oposição contra o governo Lula, que fizeram o possível e o impossível para dificultar a vida do governo federal, não querendo perder o que eles chamavam de autonomia, não querendo, colaborar, etc. E dá para dizer que eles foram razoavelmente bem-sucedidos. O governo, então, precisou passar um projeto de lei, custou mais tempo nesse processo, foi aprovado, e a partir disso, então, vem no PL de Segurança Pública para estabelecer os termos dessa atribuição. Então, é algo muito importante e que, como afeta uma maior quantidade da população, quase a tua totalidade, para falar a verdade, isso efetivamente é aquilo que vai ter um custo maior por parte do Congresso para se colocar em votação. E porque é um campo de disputa, você tem uma baixa aprovação do governo nesse sentido, e uma certa confusão ainda, não entendimento de modo geral,

0: que significa essa PEC da segurança pública. Enquanto da escala 6x1, não, é muito objetivo. Você quer ter um dia a mais de folga para você fazer o que quiser ou não? E aí a gente tem algo em torno de 70% da população que responde que sim. Então, isso já gera para o Congresso uma maior capacidade de negociação, constrangimentos, chantagem em relação ao governo federal. Por quê? Porque aí joga-se isso pro colo do Congresso e fala, bom, vocês não querem aprovar, os custos vão ser de vocês, porque vocês também serão testados nas urnas, né? Então, acho que é esse o cenário, que eu me alonguei um pouco aqui, peço desculpa, que nós temos em relação a esses dois projetos de lei, PEC.
1: Professor Paulo, falando agora de um personagem, vou colocar como personagem uma figura que é muito importante quando a gente pensa aí nos próximos passos, em ano eleitoral, nessa articulação do governo, né, com o Congresso, o Centrão. O quanto essas derrotas recentes e o que é colocado como prioridade por parte do governo, como que está essa relação atual na sua avaliação, principalmente pegando aí pessoas que são poderosíssimas nesse contexto, que são os presidentes das casas legislativas, o Davi Alcolumbre do União Brasil e o Hugo Mota do Republicanos, então aí os presidentes do Senado e da Câmara respectivamente. E aí, trazendo essa pergunta, a gente tem um Congresso com esses presidentes um pouco mais autônomo ou um governo menos habilidoso politicamente com relação a isso? Esse centrão, ele realmente demonstrou, ele tá nesse centro ou acabou indo para um outro caminho nesses últimos meses a partir das aprovações ou não aprovações, esses emperramentos que temos atualmente? Como que tá essa avaliação hoje?
0: Kaique, o Centrão, né? Eu acho que um ponto importante para a gente colocar aqui. O Centrão, ele é composto basicamente por partidos de direita, né? Que vão desde uma direita, né? Ali com alguma aceitação de agendas progressistas, né? Que flutua razoavelmente bem aí entre os dois campos, até uma direita que flerta com a extrema direita, como é o caso do PP, do Ciro Nogueira, implicado agora na relação com o Vorkali, tá? Então, eles são de direita, mas por que que eles são centrão? Porque eles são um bloco que não são articulados propriamente por uma questão político-ideológica nesse campo de posição, mas sim porque eles são característicos de uma forma de poder muito pragmática, ancorada nos interiores do Brasil, principalmente com uma grande quantidade de prefeituras, numa articulação aí com prefeitos, as lideranças locais, famílias tradicionais, etc. Enfim, tudo de uma longa literatura da ciência política brasileira, e que eles têm dois elementos fundamentais. Um, uma necessidade de estar próximo do poder, seja ele quem for, porque ele precisa, né, dessa cadeia orçamentária que vem desde o governo federal, passando por estadual, até as prefeituras, e numa lógica de representação e de independência, né, entre prefeitos, deputados, governadores, etc. E, por outro lado, também eles têm um papel de poder de veto, quanto à viabilidade desses governos, né, e das ações, inclusive, de vetar questões que vão muito além daquelas com a que eles podem compactuar ou que eles colocaram um custo que não foi coberto por quem está na presidência da República, né? Que é o caso que nós estamos discutindo aqui. E aqui não tem um valor nem um juízo moral sobre os custos disso. Eles são variados, todos nós sabemos. Pois bem, então, na medida que no nosso sistema presidencialista, como foi configurado de forma tradicional, a maior parte desse orçamento estava na mão da presidência da República, maior era a necessidade de estar sempre articulando e negociando com a presidência por parte desse bloco, né? Na medida que esse bloco, por diversos motivos e dentre os principais, para não ser o principal, aquela crise que se abre com o impeachment da Dilma, né? Que leva um presidente sem aprovação, que passa uma agenda antipopular, por exemplo, de reforma trabalhista, etc., e precisa se manter no governo, vejam, é um presidente que vem desse centrão. O custo já estava alto, porque o centrão indicava o seu vice-presidente, né, o candidato a vice-presidente, para quem eles julgavam ali ser mais favoritos, enquanto o outro ia no segundo colocado, mas sempre tentando, né, nessa disputa que é também interna, para ver quem tem mais protagonismo, estar ali junto ao poder. Quando a gente tem o estabelecimento que já começa com a Dilma, mas que é ampliado com Michel Temer, que no começo era as emendas do relator, depois vai virar nessa disputa aí, né? Com Temer já vai para 5%, né? Com a Dilma era 1,5%, com Temer já vai para 5%. Vira a emenda PIX com Bolsonaro, né? E isso vai aumentando, escalonando, chega a 20% do orçamento brasileiro, saiu de orçamento secreto e agora virou emenda PIX. Então, quando vira emenda PIX, a gente chega numa situação de tamanho poder na mão desse centrão, que ele ganhou uma autonomia muito maior para agir pelos seus interesses particulares, mas também por convicções mais político-ideológicas com as suas agendas, inclusive pensando em se transformar um bloco que possa, quem sabe, em algum momento, essa eleição pelo jeito não vai ser, mas na próxima, em algum momento, chegar à presidência da República, ocupando um desses dois polos que estão em disputa agora. Então, o que acontece? Este ano, só para vocês terem uma ideia, vocês já devem ter reportado isso aqui, na verdade, é a primeira vez na história da nossa nova República que, no que diz respeito ao orçamento líquido para execução, o governo federal, o executivo, tem menos dinheiro do que o Congresso com as suas emendas PIX. Sendo que o governo federal já tem a distribuição desse orçamento e a sua execução negociada com esse mesmo Congresso e os seus partidos do Centrão, que tem ministérios. Ou seja, diminui ainda mais o poder da presidência da República, do seu partido e dos seus principais aliados. Esse é o tamanho do poder que tem esse Centrão neste momento, com as duas presidências da casa, a Columbre e Hugo Mota, exato, e Hugo Mota, que tem um grande poder de executar essas emendas de uma forma muito mais autônoma, muito mais interessada, muito mais particular e melhor, muito menos transparente, com muito menos prestação de contas do que um executivo do governo federal precisa ter. Então, este centrão agora, ele tem já alguns posicionamentos mais ou menos realizados, político-partidariamente. Ele já tem uma fragmentação regionalizada desses próprios partidos, porque, só para citar um exemplo, o prefeito, junto ao deputado do MDB do Rio Grande do Sul, ele não vai ter muita capacidade ali de manipulação de apoiar, por exemplo, o presidente Lula. Então, o cálculo dele já é: ou já saímos apoiando o Flávio, contando nesse cenário de empate, que ele pode passar o Lula e aí a gente está bem posicionado aqui, ou a gente vai fazer aquele apoio aqui meio mequetrefe, veja bem, não muito animado, e deixa que a natureza cuida, porque aí o Lula vai ganhar. Isso vai se reproduzir da mesma forma o cara do MDB da Bahia, onde o Lula tem 70% de intenção de votos. Os prefeitos do MDB da Bahia, eles estão ali. Lamento se vocês decidirem aí na presidência do partido que vão apoiar o Flávio, mas nós aqui vamos apoiar o Lula e vão com todo fervor para a rua, ou no máximo vão, na medida que a candidatura do opositor possa ser a vitoriosa, e se afastando desse processo. Então, já são esses dois níveis muito importantes. E o que tem de fator comum nessa situação? Eles podem, com tamanha autonomia que gera o seu principal interesse, que é a reeleição deles, e quem sabe reeleger aliados, gera uma tranquilidade para não ter que se decidir agora, para esperar o mais próximo possível da eleição, das intenções de voto, as possíveis ondas, as possíveis emergências do underdog, se é que há essa possibilidade, para aí tomar a decisão. Então eles vão pressionar, eles vão ficar nesse morde-assopra o tempo inteiro para ambos os lados.
2: E, professor, nós vimos recentemente também ali a crise do Supremo Tribunal Federal, né? Que começou a ventilar o nome dos ministros, enfim, ligados aí ao Banco Master, entre outras coisas. Me corrija se eu estiver errado, parece que o governo federal quis se afastar dessa crise justamente para isso não respingar no governo, né? Na candidatura do presidente Lula. Como que você analisa esse cenário do governo com o Supremo Tribunal Federal?
0: Bom, no que diz respeito principalmente ao caso do Banco Master, o que se tem até agora é efetivamente, né, o envolvimento significativo do Centrão, de alguns membros do Supremo e seus familiares. Do Centrão, principalmente o caso do Ciro Nogueira, mostra que é uma relação muito mais muito mais ativa, de influência, inclusive, né, em projetos de lei, de aumento de autonomia do Banco Central, e aí nós sabemos, né, do que isso significa em todas as relações que estavam estabelecidas ali, propinas, né, surubão, tinha tudo, né, tinha tudo, como vocês já sabem. Mas, nessa situação, o que você tem? Um envolvimento muito complicado ali de uma das pessoas da STF que foi indicada pelo presidente Lula, nominalmente o Toffoli. Você tem uma relação de constrangimento a princípio da esposa do Alexandre de Moraes, que prestava serviço no âmbito da iniciativa privada ao Banco Master, o que, de novo, não é ilegal, mas é constrangedor, é complicado, é conflito de interesse e pode ser muito bem mobilizado, principalmente contra Alexandre de Moraes e, consequentemente, ao STF, por parte de uma extrema-direita muito inconformada com a ação do Alexandre de Moraes no processo, principalmente no processo que leva à prisão de Jair Bolsonaro, né? E você tem um governo que, até onde se sabe, não tem envolvimento. Foi o governo que liquidou o banco, foi o governo que, quando recebeu Daniel Vorcaro, falou que ia tratar a questão do banco dele de forma técnica. Não tem indícios em conversas com a Mumolada, né, de que pessoas próximas do governo estariam envolvidas, etc. E que pode, neste contexto onde existem dois blocos muito explícitos a serem afetados, pode que, se aparecer algo, respingar algo nele, seja muito bem individualizado para quem tem esse envolvimento, uma vez que não aqueles mais importantes do governo têm, geraria, né, algum constrangimento para deputados e senadores, mas isso seria muito mais fácil de conter. Essa briga não é do governo. Então, ele tomar um lado em algum desses processos pode gerar um problema muito grande para o governo e o presidente Lula, porque, no final das contas, não se sabe muito bem onde isso vai parar. Então, essa posição de, olha, nós estamos aqui colaborando para que esse caso seja devidamente apurado e aqueles envolvidos sejam devidamente responsabilizados, nós estamos assumindo uma posição histórica republicana que precisa ser voltada e que se protege e cria mecanismos para, caso seja questionado por um dos outros poderes, do tipo, você não está fazendo nada, ele pode apresentar isso para a opinião pública de forma mais transparente, dando um retorno, se posicionando em relação a todo esse caso, e não sendo vítima, né, podendo se transformar numa vítima de algo que efetivamente ele não está envolvido. É claro que isso gera custos, né? Não tem como. Algum custo, alguma retaliação, quem sabe, né, alguns recados. Isso já aconteceu, por exemplo, no caso de Jorge Messias, depois que nós já sabemos, de forma razoavelmente bem descrita, de que, né, houve uma articulação ali de setores do STF junto com o Centrão para rejeitar a indicação do Jorge Messias.
2: Professor, mas a gente também não pode ignorar que ventilou o nome do Lulinha, o filho do Lula, nessa conversa toda aí de Banco Master, Supremo Tribunal Federal. Isso também não é um peso negativo e para descredibilizar o governo Lula?
0: Sem dúvida que o Lulinha é assim, e sempre é, né? Tanto a opinião pública, isso é bem importante de se colocar, tanto a opinião pública como a extrema-direita sabem que o Lulinha é uma espécie de senha para abrir, né, os portões do purgatório contra o presidente Lula. Isso já é histórico, apesar de as coisas nunca avançarem muito. Nesse caso, inclusive, o presidente Lula reagiu de forma muito rápida quando ele colocou que eu não vou interferir em qualquer tipo de investigação, inclusive contra meu filho. E se tiver que ser condenado, vai ser condenado, contanto que seja um processo transparente, tudo aquilo que ele fala desde o processo da Lava Jato, que o levou à prisão há anos atrás e que depois ele confirmou a inocência. O Lulinha também quebrou seu sigilo, né, que tinha sido pedido na CPI, mesmo do INSS também, né, já quebrou seu sigilo, se colocou à disposição em todo esse processo e, obviamente, pode ser que ele tenha algum envolvimento com o Daniel Vorcaro. E aí ele vai ter que prestar contas, e isso vai ser utilizado tanto pela opinião pública, que fez questão de fazer apresentações lá no Jornal da Globo, não sei se vocês lembram, né? Eles mostraram todos os gastos, gastou uma grana aqui, hein? Fez umas grandes movimentações. Tudo legal, ficou nisso, não foi para frente, mas, obviamente, ele vai ser sempre um hiperfoco no que diz respeito ao presidente Lula, e aí ele vai ter que lidar com isso. Ele já manifestou uma forma de lidar com isso. Aí, será que a opinião pública vai aceitar? Tudo vai depender, né, do cruzamento com provas, da dimensão do escândalo. E aí, sem dúvida, se ele tiver muito envolvido isso, não tem o que dizer, vai gerar muito prejuízo para o presidente. Até porque, se a gente pegar todos os escândalos políticos da era Lula, Dilma, Lula, a gente vai ver que o Centrão é sempre o mais beneficiado em todos, está sempre envolvido nele. Mensalão, Petrolão, agora Momoladão, todos que vocês quiserem aí, tem lá o Centrão sempre muito ativo, muito envolvido. Mas o que tem de comum? O hiperfoco na presidência, na leitura de que o presidente e o seu partido é quem organiza tudo, é quem corrompe ou é corrompido. E o Centrão foi saindo cada vez mais forte. Para pensar que é o Centrão lá atrás, no Mensalão, o principal beneficiado, né? Quem denuncia Roberto Jefferson, tem lá Valdemar Costa Neto. Hoje Valdemar Costa Neto, né, antes da fusão da Federação PP União Brasil, ele tem o maior fundo partidário, o maior fundo eleitoral do Brasil, porque sabiamente ele levou a sua banda do Centrão para os braços do Jair Bolsonaro para que ele pudesse governar ali a partir de 2019, uma vez que o PSL por si só ainda estava chegando, né, na festa, não sabia os códigos ali da paquera, teria muita dificuldade de se desenvolver. Ele ocupou um vácuo e tá aí, vários desses, né?
1: Professor Paulo, pra gente caminhar pro final e pegar aqui um gancho, né? Claro que todos esses temas vão influenciar, mas pegando aqui, né, esse finalzinho, pra gente não deixar de perguntar sobre ainda, né, voltando aqui a PEC do fim da escala 6x1, PEC da segurança, que essa menos ainda parece que vai avançar, a gente tem ali entre economia, segurança e trabalho, pelo menos alguns temas, esses temas mais fortemente ali sendo pautados, talvez, ou tentando ser pautados no Congresso. Qual desses temas tende a pesar mais eleitoralmente nesse ano de 2026? Ou, de certa forma, há um equilíbrio?
0: Acho que há um pouco de equilíbrio, né? A questão da economia sendo, e ela se articula com o trabalho, ela vai ser muito importante. O desafio do governo é conseguir ampliar para além de grupos ainda muito restritos na nossa sociedade de maiores beneficiados, tanto da escala 6x1 quanto, né, da isenção do salário mínimo. Então precisa, né, ampliar esses beneficiados, ampliar, mostrar que mais pessoas podem ser inseridas, né, nessa dinâmica e serem beneficiadas, pelo menos indiretamente. Então, sem dúvida, a segurança pública é o que afeta mais. A gente tem, saiu hoje uma pesquisa aqui do Fórum de Segurança Pública com Datafolha, se não me engano, mostrando dados muito, né, muito alarmantes nesse sentido, de que as pessoas se preocupam e são cada vez mais preocupadas com a segurança pública. Claro que a alta letalidade é um grande problema, né, os furtos e roubos é um grande problema, mas notadamente um grande problema que foi tentado usar, inclusive, pela oposição nessa questão, né, nessa articulação com o Trump, que são as organizações criminosas, o crime organizado. Só para vocês terem uma ideia, nesse relatório, 41% das pessoas entrevistadas veem alguma influência do crime organizado no seu cotidiano. Isso já é mais do que as pessoas afetadas tanto pela 6x1, do que pela isenção do imposto de renda até R$5.000, tá? E parte deles, inclusive, são beneficiados, né? E com certeza a maior parte deles, porque quem mais tem a sensação de presença do crime organizado no seu cotidiano são as pessoas mais pobres. E vai para o segundo ponto, que é não só o crime organizado, mas também a presença cada vez mais hostil das polícias militares nos seus territórios. Que quando acumula corpos, como foi aí no caso da PEN e do Alemão, né, dentro de uma narrativa que foi razoavelmente bem sucedida, de que eram todos bandidos, esse mesmo público apoia. Então é uma zona muito complexa, que afeta a maior parte da população, de um país que é notadamente muito punitivista, ao mesmo tempo que não quer que a polícia mate pessoas inocentes, né, que tem um crescimento, né, da defesa, da visibilidade e da resistência das pessoas negras desse país, que é a maior parte, que são também as mais afetadas. Então, a segurança vai aparecer de forma muito significativa, porque também essa situação de crise democrática, de, né, de polarização muito violenta por parte da extrema-direita, etc., ela também traz uma sensação significativa de desordem. Então, nessa articulação entre segurança e punitivismo, é muito possível, né, que apareçam, então, alguma expectativa de ordem, seja lá qual for. Então, isso, obviamente, se torna um desafio ainda maior para a presidência da República, para o campo do presidente Lula, o seu partido e todo o campo progressista, que é, né, historicamente acusado de forma pejorativa de defender o direito dos manos, de defender bandido, de não proteger. Está muito colado. Eu não estou dizendo que eu concordo com isso, longe, eu discordo disso, né? Eu sou um democrata radical, defensor de direitos humanos, e isso é inegociável, inclusive a presunção de inocência. Mas na sociedade, no debate público, está muito enraizado. E aí há um desafio de mostrar uma agenda que seja contundente, que seja inevitavelmente punitivista, mas inteligente. Então, nesse sentido, acho que a minha resposta acabou aparecendo pelo meu raciocínio, que eu acho que a segurança pública vai ser aquela que deve ter uma maior incidência. Se é ela que vai resolver a eleição, obviamente que não só, mas ela é muito capaz de gerar o desempate necessário para um dos lados.
1: Foi ficando cada vez mais forte, mais influente, né? Tá certo. Professor Paulo Roberto Souza, cientista político, professor de pós-graduação da FESP-SP, pesquisador e coordenador de parcerias do Instituto Democracia em Xeque, conversando com a gente no Jabuticaba. Muito obrigado.
0: Eu que agradeço. Até a próxima.
1: Um abraço, professor.
2: Obrigado, professor. Tchau.
0: Abraço. Tchau, tchau.
2: Apesar da tensão política entre governo e Congresso, já ficou acordado que a redução da jornada deve ser aprovada e mudar para 40 horas semanais. Ministros de Lula e liderança da Câmara dos Deputados, como o presidente da Casa Legislativa, Hugo Mota, acordaram que a PEC do fim da escala 6x1 deve contar com descanso remunerado de 2 dias por semana. Junto a essa PEC, também um projeto de lei enviado pelo presidente Lula. Este PL deve tratar de temas específicos de algumas categorias, além de servir para ajustar a atual legislação à nova proposta de emenda à Constituição. Pauta para a gente seguir discutindo na nossa próxima entrevista.
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1: A gente recebe aqui no Jabuticaba Sem Caroço a Daiana Santos, deputada federal pelo PCdoB do Rio Grande do Sul. Ela é a primeira vice-presidenta da Comissão Especial sobre o fim da escala 6x1. Deputada, obrigado por sua disponibilidade diante da agenda cheia, lotada de vocês, principalmente com essa pauta, por trazer um pouco aqui sobre o andamento de tudo isso também aqui no nosso podcast A Sputnik Brasil. Como vai?
4: Olá, eu que agradeço o convite, o espaço, porque é super importante, é um tema que a gente está aí avançando, então é necessário que a população entenda, no geral. Então, fico muito feliz com o convite, com esse espaço, com o debate de qualidade. Quero agradecer a vocês por também se colocarem à disposição para que a gente possa trazer mais elementos para que a população, no geral, tenha o conhecimento das coisas que são debatidas na Câmara Federal, porque afinal é lá o espaço do debate que cria e define as leis para a vida da população brasileira.
1: Deputada, o governo Lula vem apostando fortemente em pautas de impacto popular e uma delas é o fim da escala 6x1, que se fortaleceu um pouco mais no ano passado, ou mesmo uma redução da jornada de trabalho adaptada. E no momento em que recentemente enfrentou desgastes no Congresso e derrotas recentes, como a derrubada do PL da dosimetria, a rejeição da indicação de Jorge Messias pelo Senado, a indicação do Jorge Messias à vaga no Supremo. Como que a gente aprova uma pauta trabalhista de grande impacto num Congresso que em muitos momentos demonstra maior alinhamento com demandas do mercado e do empresariado do que com os sindicatos e trabalhadores? Como que está essa percepção agora e nessa tentativa de avanço com várias comissões, várias audiências, né, em torno dessa comissão especial?
4: Isso, essa comissão especial é importante inclusive registrar que ela surge ainda nesse ano, agora no início do ano, na CCJ, para que a gente pudesse avançar com as PECs. Tem uma PEC que é de 2019, a outra de 2025, que ficou apensada ela, mas é fundamental a gente trazer, e acho que esse contexto ele é necessário para que a gente explique, que essa é uma luta que não surge agora, que essa solicitação ela não é de agora. Bem pelo contrário, acho que eu poderia inclusive citar o meu conterrâneo senador Paulo Paim, que desde 1988 está pautando essa redução, para que a gente pudesse avançar. para que tivesse, mesmo que fosse um acordo que fosse gradual para essa redução, considerando vários outros aspectos. Porque quando surge agora, no ano 2026, no período pré-eleitoral, com todos esses outros membros surgindo também, com todas essas outras negociações, parece que é de agora, e na verdade não é. Eu acho que algumas dificuldades a gente pode enfrentar, e já está enfrentando, tanto que a ampliação dessas audiências, tanto na Câmara quanto fora da Câmara também, nos estados, é para que a gente possa dar essa garantia e que a população fazer uma consulta pública, de fato, quase é isso, para que a população também participe e entenda. Levar em consideração nesse processo também os dados altíssimos, os números altíssimos de afastamento, uma relação direta com a saúde do trabalhador. E eu falo isso enquanto sanitarista. Eu agora estou deputada federal, mas eu sou uma sanitarista, então ter esse olhar voltado para a saúde do trabalhador é algo que sempre me remete muito a esse meu fazer. Tratar disso, olhando para essas especificidades, a gente está falando de qualidade de vida do povo brasileiro. E em meio a isso, obviamente, que tem as disputas. Mas o que eu quero registrar é que quem estiver contrário, e é isso que a gente tem falado dentro da Câmara, precisa se posicionar, precisa se mostrar, porque os eleitores destas figuras, eles precisam saber quem é quem. A gente não está aqui tratando de pauta eleitoreira, a gente está falando de uma relação direta com o cuidado com o trabalhador, com a saúde do trabalhador e com o direito. Independente daquilo que tentam, por vezes, tensionar ou mesmo colocar como se fosse algo associado, e eu falo isso porque surgem muitas coisas atravessadas, muitas falácias, como a compensação, por exemplo, para os empresários. Isso não existe, isso não é crível, não é passível da gente estar colocando como negociação. A gente está falando em torno de 37 milhões de brasileiros, trabalhadores que se sacrificam, e é isso, a gente está falando de um grande sacrifício, porque a gente fala aí das grandes metrópoles, das grandes cidades, relacionada também à maioria de mulheres. Eu acho que tem que ter um outro olhar, a gente precisa fixar definitivamente nessa construção de um novo paralelo com a modernização do trabalho. Então, tudo isso, essas pequenas intervenções que nós tivemos, de ter que olhar diferente e ter outra forma de apresentar esses projetos, ou mesmo a PEC, as PECs, e fazer um debate com a sociedade, atreladas ao que tu trazia na pergunta no início, com a derrota ali. E que eu nem digo que é uma derrota para o governo, isso é uma derrota para o Brasil. Falar da dosimetria não é derrotar um governo, não é derrotar a nossa base, é derrotar o Brasil. Porque nada mais é do que querer aliviar quem quis golpear a democracia e quem estava, de fato, tramando com outros interesses. Mas a gente que tem interesse no trabalho, que tem responsabilidade, que tem respeito pelo povo, que trabalha de forma séria e responsável para a população, entende que esse tipo de pauta, que parece, por vezes, inclusive, é taxada como populista, é necessário, precisa, porque se a gente não fizer essas entregas para a população brasileira, a gente não vai estar tratando de outras pontas, como mesmo disse antes, a saúde do trabalhador. E quando isso se remete às mulheres, e eu faço aqui menção de forma muito afetuosa a essas quase 20 milhões de mulheres que são, além dessas trabalhadoras aguerridas, são chefes de família e, em sua grande maioria, as mães solos. A gente precisa ter a responsabilidade suficiente para olhar, pensando no desenvolvimento futuro também dessas crianças, pensando no que tange da perspectiva da educação, mas também da segurança, olhando para essas mulheres como parte do desenvolvimento dessa sociedade, com esse alinhamento com o futuro que a gente quer, que é de oportunidade. Isso para mim é fundamental. Tratar disso é sim pensar no impacto na economia, no desenvolvimento social e econômico do Brasil, mas é principalmente olhar para quem faz essa economia gerar e esse desenvolvimento social e econômico de fato tem impacto, que são as pessoas. Então, trato isso como uma pauta fundamental, pensando em todos esses pontos e querendo avançar de forma muito significativa e tratando de fazer o debate mais ampliado sempre, mas olhando para quem a gente precisa olhar e com responsabilidade que nos cabe, sem querer criar isso uma pauta distante da realidade. E finalizo já de repasso dizendo o seguinte: o que mais me preocupa é que aqueles que nunca, absolutamente nunca tiveram uma carteira assinada, nunca tiveram que bater um ponto, nunca tiveram que pegar 2, 3 ônibus um dia para poder chegar até o local de trabalho, exercendo ali uma jornada duríssima, nunca fizeram isso, são aqueles que estão definindo o futuro dos trabalhadores. Então, é necessário que a gente compreenda que, por vezes, essa restrição da capacidade de conhecimento é que faz com que algumas bobagens sejam ditas e queiram interferir num processo tão importante de ganho da classe trabalhadora.
2: É, e pegando um gancho, deputada, na sua fala, né, nós vimos aí recentemente a deputada Júlia Zanatta, do PL de Santa Catarina, que colocou aí uma emenda, né, propondo uma transição de até de no mínimo 12 anos para a jornada chegar aí a 40 horas de trabalho, né? Como bem disse o Kaique, é difícil pensar em projetos de lei nesse sentido, tendo em vista que o Congresso é um Congresso muito mais focado no empresário do que no trabalhador, né? Então, assim, me parece uma luta um pouco árdua e talvez até desigual, pensando a quantidade de deputados que temos aí da oposição do governo, né? Para deputados que de fato estão ali jogando junto e pensando as mesmas pautas, né?
4: Não, seria até mais digno esses deputados que tentam criar esses atravessamentos aí e propor essas coisas absurdas se posicionarem contrários abertamente. Falarem, terem a coragem, olha, a gente é contrário, que nós não apoiamos isso, né? Se posicionar definitivamente faria total diferença. Mas eles ainda ficam criando coisas para poder justificar essa barbaridade, esses absurdos todos que são colocados em forma de proposta. Isso tudo porque o Congresso definitivamente não reflete o que é a população brasileira. E eu falo para vocês isso com um coração bem aberto, que é o meu primeiro mandato. Eu sou uma figura que eu me criei eu cresci numa ocupação aqui em Porto Alegre, numa comunidade. Eu trabalhei por muitos anos no comércio. Eu consegui estudar justamente por conta das cotas, de todo esse sistema que oferta para aqueles que menos têm grana, para aqueles que menos conseguem ter oportunidades, que oferta essas possibilidades. Eu venho desse lugar onde a política pública ela foi definitiva para mudar o rumo. Então, quando eu falo sobre essas coisas, Rafa e Kaique, quando eu trago esses elementos, inclusive como pauta para mim, e quando eu coloco isso como prioridade na política que eu exerço, é justamente porque eu sei a capacidade que a gente tem de dar oportunidade e de dar possibilidades outras para um rumo, para mudar essas trajetórias, quando a gente cria uma política séria. Quando a gente sobe numa tribuna e defende o que é interesse da população, dessa população que está tão descredibilizada e tão desacreditada por si só nesse contexto político, porque definitivamente as coisas demoram a chegar até elas, porque ficam nessa disputa. A gente hoje tem uma polarização absurda diante de um cenário que é muito controverso e que principalmente é distante da realidade. E se a gente não tem essa capacidade de fazer uma formulação que apresente soluções para os problemas que são reais, que são concretos, a gente vai ser sempre pautado e pautado por esses grandes grupos, essas grandes aglomerações que sempre estiveram no poder. Então, o Congresso Nacional, ele reflete exatamente isso. É só vocês observarem também, e volto aí falando das mulheres, o número de mulheres que tem dentro desse Congresso. O número de mulheres negras, o que a gente tem ali de negros e negros, da diversidade que tem nesse país. Um país tão diverso, tão grande, que é tão diferente na forma de pensar cada um, em cada canto, as suas especificidades, a gente não consegue ter pare e passo a essa grande dimensão que é o continental, que é o nosso país, essa diversidade latente ali dentro. Então, esses grupos que sempre conduziram a política dentro do Congresso Nacional, e falo isso porque não adianta a gente ter um governo como o governo do Lula, que apoia, que aposta, que tensiona, se a gente ali dentro não tem força para dar sustentação. Se a gente ali dentro tem gente que está tratando de outros interesses. E isso de forma quase que escrachada, escancarada. E acho que tratar disso, para mim, é fundamental, porque a gente pode avançar com políticas cada vez mais próximas da realidade da população. Pensando nos investimentos em todas as áreas. Mas aqui, como a gente está tratando dessa redução e uma jornada, de um impacto que isso vai ter, um novo modelo de trabalho, isso também fala do desenvolvimento das pessoas. Porque todo mundo tem direito a descanso, todo mundo tem direito assim, à formação. A gente fala também de estudantes trabalhadores, trabalhadores estudantes. A gente fala de pessoas e mulheres que tiveram filhos e não conseguiram mais voltar a estudar porque precisam trabalhar para botar a comida na mesa. A gente fala de uma população que precisa ser olhada e respeitada diante da sua realidade e não daquilo que o Congresso, que é totalmente avesso e distante, quer que seja. Então, quando surgem essas emendas, essas propostas absurdas, como essa que vocês trouxeram governo, por exemplo, isso definitivamente é estar jogando contra o povo. Isso é para demonstrar a ausência da relação direta com a realidade da população brasileira. Isso não representa o que hoje a gente vê das necessidades, e por isso que eu tenho lutado muito e apresentado propostas, e se vocês me permitem, quero falar inclusive de um projeto que é o 67 de 2025, um projeto de lei.
1: Deputada, posso pegar o gancho então para uma pergunta para você também citar, acho que essa proposta, porque há uma confusão pública sobre o conteúdo da PEC e específica que está na comissão especial, porque essa foi uma pauta que, de certa forma, ela começou com o movimento e depois foi capitalizada por alguns outros partidos, o que é muito bom, né, nesse sentido que... muitas vão para o mesmo caminho, mas também a gente viu, né, parte da população observando ali que uma extinga apenas a escala 6x1, outros entendem que ela reduz a jornada semanal de 44 para 40 horas, ou até cria o modelo 4x3, ou seja, tem alguns modelos diferentes de redução de jornada. Inclusive a comissão especial, se me corrija se eu estiver errado, ela debate... foca ali na PEC 221 de 2019, que era uma PEC mais antiga e não a que foi apresentada pela deputada Erika Hilton, que foi quando ganhou a pressão popular por parte das redes sociais e que voltou o tema mais em debate. E tem essa outra que você vai falar, e acho que além de algumas outras mais, porque não é só na Câmara que é tentado pautar esse debate, né? No Senado também tem proposta. Então, como que a gente, né, explica pra gente a proposta que tá na comissão especial e quais são essas outras, é uma demanda antiga, porque que também tem essa, é isso, né? Qual que é o foco, qual que é o principal, a proposta ideal que se pretende aprovar, o que que o PCdoB, a federação também, né? O PCdoB que tá na federação com o PT, entende sobre tudo isso?
4: Bom, eu acho que é importante isso mesmo, trazer desde o início, porque aí a gente consegue compreender melhor. Essa comissão tá debatendo a PEC, que é essa PEC inicial de 2019, que tu trouxe muito bem e está correto. Essa PEC é do deputado Reginaldo Lopes, do PT de Minas Gerais. Ela foi apresentada e não teve força para seguir, mas ela estava lá já desde 2019, porque nós tínhamos um outro cenário de configuração, tanto no Congresso, na Câmara, quanto também no governo federal, o que impossibilitava esse avanço. Mas anterior a isso, e eu trazia aqui no início da nossa conversa, o senador, que até então era deputado, na época, era deputado constituinte, o senador agora, Paulo Paim, ele já havia tratado disso, ele já estava com uma PEC, ele já estava com uma estruturação em andamento no Senado Federal, mas o que também não avançou. Quando chega 2025, a deputada Erika Hilton, de São Paulo, apresenta uma PEC muito semelhante à PEC do deputado Reginaldo, que é de 2019. O que acontece? Elas foram apensadas, que significa a última PEC, como é semelhante à primeira, ela fica anexada conjuntamente e vale a primeira como a principal, pelo número, enfim, porque já havia sido apresentada anteriormente. O deputado Reginaldo Lopes e a deputada Erika Hilton fazem essa mobilização, essa movimentação juntos, mas é importante mesmo ressaltar, e que bom que tu trouxe isso, que essa mobilização, esse apelo popular, esse tensionamento popular, ele veio numa hora exata. Ele veio numa hora em que a gente consegue dar mais espaço, mais visibilidade, mesmo com a configuração da Câmara, por conta da gente ter um governo que agora retoma com este sentimento de dar garantia e principalmente de garantir os direitos dos trabalhadores, porque aí a gente fala também de outras coisas que já vem nesse mesmo intuito. Mas essa PEC, as duas PECs apensadas, elas tratam do seguinte: inicialmente elas vêm com o intuito de colocar 36 horas semanais e também de colocar 4 dias na semana trabalhados e 3 de descanso. Só que a gente está num cenário atualmente de 44 horas, com 6 dias trabalhados e 1 de descanso. Fazer essa mudança, essa transição, não seria nada fácil. Não seria mesmo. Tanto que a gente, para poder avançar, tem que criar umas mesas de negociação e debates ampliados e essas comissões e subcomissões. Isso foi feito na Comissão do Trabalho, o ano passado, a subcomissão especial para tratar dessa redução. Também na Comissão do Trabalho, desde o início do ano passado, que foi registrado no ano passado, mas foi apresentada no ano anterior, tem esse projeto de lei que é o 67. Esse projeto, eu olhando e tratando isso com as centrais sindicais, a gente avaliou o seguinte: a gente está aqui fazendo uma defesa de 36 horas e 3 dias de folga, 4 trabalhados, num cenário onde a gente está vendo que não vai conseguir avançar. Entre outros detalhes de ajuste, de convenção coletiva, de também como essas articulações patrão-empregado já estavam se dando desde a reforma, eu apresentei um projeto de lei. E esse projeto de lei, ele faz o seguinte: ele delimita 40 horas semanais, 5 dias trabalhados, 2 dias de descanso e sem nenhum impacto na restrição dessa negociação, caso tenha alguma convenção coletiva, mas também sem redução salarial. Não pode ter nenhum ajuste, garantindo as duas folgas. A gente apresentou esse projeto, ele está em fase de tramitação final na Comissão do Trabalho, mas neste meio tempo, o ministro do Trabalho e também o governo Lula solicitaram que este projeto fosse apresentado pelo governo, que é o projeto que o presidente Lula coloca agora como urgência constitucional na Câmara Federal. Por que é importante dar esse contraponto? Porque a gente tem aí, e vocês acompanham, vocês que são muito conectados, acompanham que esses anseios de uma redução, de uma jornada, de uma nova escala de trabalho, eles estão dados. Isso, de fato, a gente já vê uma maturidade, considerando que, inclusive, grandes empresas multinacionais já estão fazendo isso, e pequenas também. Mas a gente já tem exemplos dessa transformação, né, do trabalho para 40 horas. Então, ganha-se um apelo para que as 40 horas, com duas folgas semanais, sem a redução no salário, sejam a realidade. O relator atual dessa comissão, é o relator atual da PEC, da comissão da PEC, o deputado Léo, que é da Bahia, Republicanos da Bahia, ele é o relator do mesmo projeto de lei do 67 que estava na Comissão do Trabalho. Então, este relatório e este relator já tem um trato afinado para essas 40 horas, para esses 2 dias de descanso, para não ter nenhum impacto. O que a gente agora vai fazer o ajuste, e um ajuste mais fino, é para verificar essa relação da transição, que eu acho que tem que ser algo meio imediato, considerando aí os prazos que são normais para os projetos de lei, entre 30, 60, 90 dias, e também o que se tem de mais fino, que são os acordos coletivos para outras organizações de trabalho, como 36, 12 por 36, que isso também está previsto no projeto de lei. Por isso que nos últimos dias, muitos de vocês devem ter ouvido aí, que nos acompanham devem estar ouvindo, que o deputado Hugo Mota, presidente da Câmara, tem falado: alguns desses pontos que nós não vamos conseguir avançar com a PEC, nós vamos tratar no projeto de lei. Porque é justamente isso. O projeto de lei, ele já estava fazendo essa movimentação. Então, para quem nos ouve, para quem nos acompanha, é importante saber que tem uma grande gama de organizações por trás disso, fazendo junto com a gente a leitura mais exata, e acho que aí é importante e é necessário saudar os movimentos sindicais, tão atacados, mas tão necessários para a garantia dos direitos dos trabalhadores, e também a responsabilidade do próprio Ministério do Trabalho, dos ministérios que se somam e fazem esse debate, dando aí subsídios do DIES, enfim, vários outros entes, esses agentes que corroboram para que a gente tenha elementos suficientes para fazer essa apresentação. Logo que essa PEC finalize, acredito que vai ser agora nessa semana 26, 27, a gente vai fazer esses ajustes concomitantes com o projeto de lei. Então, é por isso que falo dessas alternativas, que parecem, num primeiro momento até pareciam desassociadas, mas que de fato não são. São responsabilidades nossas enquanto parlamentares, enquanto agentes que operam na política, olhando para a necessidade urgente de uma mudança de um cenário que não é político, bem pelo contrário. Ele é um cenário que fala da garantia dos direitos trabalhistas, tão atacados, tão minimizados, tão distanciados daquilo que de fato é a vida da população, e a classe trabalhadora precisa que a gente tenha esse olhar, porque senão a gente definitivamente está deixando para trás, a gente está deixando de avançar um grande contingente, um grande potencial que a gente tem no Brasil.
2: Olha só, o relator, o deputado Léo Prats, né, do Republicanos da Bahia, vem falando em construir um texto consensual aí para garantir a votação agora em maio. Existe preocupação dentro da comissão que, na tentativa de construir consenso político, a proposta perca força e acabe ficando aí distante da reivindicação original dos trabalhadores?
4: Essa é uma preocupação que sempre está no nosso horizonte. porque a gente, óbvio, sabe que vai ter uma margem para negociar, e eu acho que um bom exemplo é esse que citei anteriormente, a gente falando aí. Nós tivemos essas PECs que estavam tratando de 36 horas, a gente já está negociando em 40, para que a gente possa avançar. A gente estava falando anteriormente de 3 dias de descanso. Com a configuração atual do Congresso, com esse cenário político, a gente sabe que não iria conseguir sustentar isso. Mas 2 dias já é possível. 2 dias consecutivos ou não, aí já é uma outra coisa, mas 2 dias é necessário. Então, essas negociações a gente sabe que elas são necessárias, inclusive, para que os projetos avancem. Isso está dentro daquilo que a gente considera. Mas, para além disso, pensar em tirar mais do trabalhador do que aquilo que já vem sendo tirado em jornadas exaustivas, com uma remuneração que por vezes nem é compatível, e com uma série de outros elementos que a gente poderia compor aqui, mas vou me ater a jornada e a escala. Eu acho que mais do que isso, a gente tem que ligar um sinal de alerta. E por isso, e quero falar para vocês, meninos, por isso que é tão importante este debate da forma como está sendo feito, rodando pelo Brasil. Por isso que é tão importante a gente fazer as subcomissões dentro da comissão, como foi desde o último ano. Por isso que é tão importante ter as audiências públicas. E também falo isso até com um certo apelo para quem nos ouve, para quem nos escuta, para que possa participar. Para que, se tiver possibilidade de acompanhar presencialmente, vá. Se não tiver, que depois busque aquilo que está sendo debatido, que envie as suas solicitações, que possa encher as caixas de e-mail com solicitações, com aquilo que de fato é pertinente à sua função ou às suas dúvidas, porque é para isso que a gente serve. É justamente para isso que a gente está à disposição da população. Tem outra forma de fazer política? Tem. Mas eu quero dizer e aqui garantir que o nosso compromisso, o compromisso do governo Lula, o compromisso desta base, é para que a gente avance com essa objetividade que é necessária, mas sempre na direção da garantia do povo, desses direitos, da ampliação, se possível, para que a população, ela saiba que tem respaldo e tem eco aquilo que ela fala dentro desses nossos espaços.
1: Tá aí, essa deputada federal Daiana Santos, deputada pelo PCdoB do Rio Grande do Sul, a primeira vice-presidenta da Comissão Especial sobre o fim da escala 6x1 na Câmara. Deputada, obrigado pelo seu tempo aqui e por conversar com os ouvintes do Jabuticaba.
4: Eu agradeço, eu fico à disposição, um abraço especial para ti, Rafa, para ti, Kaique. E vocês possam seguir com esse espaço de tanta qualidade, com a informação precisa para chegar onde a gente definitivamente às vezes não consegue ter o alcance, com as nossas redes ou com os nossos meios de comunicação. Um enorme abraço para toda a equipe, contem com a gente, contem com a minha mandata, contem com a nossa disposição e aquilo que for preciso, tanto no Estado do Rio Grande do Sul ou mesmo no Congresso Nacional, dentro da Câmara dos Deputados e das Deputadas, fico à disposição.
2: Obrigado, deputado, e volte sempre. Abraço, tchau.
4: Obrigada, tchau, tchau.
2: É, pessoal, o nosso tempo acabou, chegou a hora de colocar ponto final em mais um episódio do Jabuticaba Sem Caroço. 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Tchau e até a próxima.
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6: Hoje é sábado, 23 de maio de 2026. A Polícia Civil do Rio de Janeiro prendeu 3 suspeitos apontados como integrantes do Comando Vermelho e investigados por possível envolvimento na explosão de uma bomba caseira dentro do CIEP Lazar Segal, em Belfor Roxo, na Baixada Fluminense. O ataque, ocorrido no início de maio, deixou 10 estudantes feridos e gerou investigação sobre a origem do artefato explosivo. Os presos foram identificados como Cleiton de Oliveira Vieira, conhecido como Coroa, Pedro Pimentel de Melo, Pedro e Gabriel de Souza Silva Biel, apontados como integrantes da facção criminosa que atua na região. O narrador Galvão Bueno passou por uma cirurgia para tratamento de uma hérnia de disco na manhã deste sábado no Hospital Albert Einstein, em São Paulo. O procedimento foi considerado um sucesso. Segundo a equipe médica e a assessoria do comunicador, ele segue internado em recuperação, mas com quadro estável. O apresentador vinha relatando dores decorrentes de um problema na coluna já antigo e a cirurgia foi classificada como eletiva, sem caráter de urgência. A expectativa dos médicos é de uma recuperação rápida, com retorno às atividades em 5 a 7 dias. Os planos de Galvão Bueno de participar da cobertura da Copa do Mundo de 2026 pelo SBT e pela N Sports permanecem mantidos. Ele deve viajar para os Estados Unidos no início de junho para acompanhar o torneio. O presidente Luiz Inácio Lula da Silva afirmou neste sábado que disse ao presidente dos Estados Unidos, Donald Trump, que o Brasil não tem preferência nas relações internacionais e busca manter uma política externa baseada em parcerias abertas com diferentes países. Segundo Lula, o Brasil não privilegia relações com potências específicas, como Estados Unidos ou China, e defende que as parcerias devem estar condicionadas à transferência de tecnologia e ao desenvolvimento econômico do país. A declaração foi feita em evento no Rio de Janeiro.
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6: Começam as interdições ao redor do estádio do Maracanã para o jogo entre Flamengo e Palmeiras, válido pelo Campeonato Brasileiro. A partida começa só às 9 da noite, mas as interdições ao trânsito de veículos na região têm início agora às 18 horas e vão até 1 hora da manhã do domingo. André Lucena para o Radar Sputnik. Agora são 6 horas e 3 minutos.
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8: Mundiokers, como é que vocês estão? Começando agora o melhor podcast de geopolítica do Brasil, ou quiçá do mundo. Nos dê 5 estrelinhas no Spotify, a gente tá nas principais plataformas de áudio, se você concorda comigo, vá lá, nos dê essa classificação. A gente também tá na rádio, Rádio Metropolitana 80,5, e agora, de fato, vamos entrar no nosso assunto. Paraguai, meca do liberalismo. Eu não sei se vocês já viram essa notícia, mas muitos brasileiros estão pedindo a cidadania paraguaia. A gente vai falar no programa de hoje se isso tem a ver com o modelo político e tributário do Paraguai, com o Estado mínimo, com o fato do Paraguai cobrar apenas 10% de imposto de renda para pessoas físicas e empresas. A gente vai tratar desse assunto. Qual o perfil do brasileiro que está pedindo cidadania no Paraguai? E agora eu trago uns dados interessantes para vocês. O dado mais recente, né, do ano de 2025, 22.136 brasileiros pediram residência paraguaia entre janeiro e outubro desse ano, o que representou 57,89% de todas as solicitações recebidas pela Direção Nacional de Imigrações do Paraguai no período. Por que que esses brasileiros? A gente vai falar também sobre a mágoa histórica, como é que será que os paraguaios estão recebendo esses brasileiros? Bom, vamos nos aprofundar mais nesse assunto com nossos dois convidados. Vamos chamar o primeiro deles. O Mundioca tem o enorme prazer de conversar mais uma vez com o professor Leandro Baller, ele que é doutor em História pela Universidade Federal Grande Dourados, com estágio doutoral em Relações Internacionais na Universidade Nacional de Assunção. Tudo bem, professor? Que bom que o senhor topou falar com a gente.
9: Tudo bem, é um prazer sempre falar com o pessoal do Mundioca, né? Esse podcast aí que é muito ouvido e muito bem recebido no Brasil afora e no mundo todo. Vocês estão de parabéns pelo trabalho que vocês estão realizando.
8: Obrigada, eu sou pouco modesta, eu até sempre digo que o Mundioca é o melhor podcast de geopolítica, tá aí o professor assinando embaixo da minha propaganda. Professor, vamos falar então sobre o Paraguai. O Paraguai virou a meca neoliberal?
9: Olha, Mel, vou começar dizendo, né, eu acho que é importante esclarecer, né, que as minhas idas e vindas, né, em pesquisas entre Brasil e Paraguai, elas me fazem ver essa pauta com bastante receio, no sentido da desinformação que há em relação a isso, né? E o sobredimensionamento que há quando se fala em Paraguai, o tamanho que é, a proporção que se dá a essas coisas. Não seria a primeira vez que esse tipo de narrativa ele é construído. Eu me lembro bem que entre 2013 e 2014, o Paraguai ele teve um crescimento muito grande em alguns anos, chegando aí em torno aí de 14% ao ano. É um crescimento exageradamente grande para um país, né, na América, no centro da América do Sul. E naquele momento o Paraguai já começava a ser chamado de Tigre Guarani, né, numa clara alusão aí ao que cresciam os países asiáticos, né, os tigres asiáticos, especialmente a China. Passando aquele momento, a economia paraguaia, ela se estabiliza, né, volta a um crescimento um pouco mais modesto, mas é inegável que o Paraguai ele cresce constantemente, né, e de maneira muito perene em relação aos seus vizinhos na América do Sul, né? Nesse sentido, eu acho que uma questão que é bom deixar clara é que o crescimento econômico ela não significa, no Paraguai pelo menos,

0: em que parece que estão descobrindo o Paraguai, né? Então, os ativos financeiros, econômicos, comerciais, nesse momento eu vejo com um certo receio essa ida, e me parece que é a construção de uma narrativa que precisa ser melhor analisada.
1: É, muita gente pedindo cidadania, de olho nesse governo neoliberal cansado do Brasil. Então, essas pessoas que sonham com esse tipo de Paraguai, elas estão iludidas?
0: Eu não diria que elas estão iludidas, porque isso é possível, né? O mercado neoliberal, ele possibilita tudo, mas é importante, eu acho, que deixar claro que o Paraguai, ele não é apenas essas regiões do mercado internacional das zonas fronteiriças, né? Como a gente tem de maneira muito evidente em Cidade Leste, com Foz do Iguaçu, Salto do Guairá com Guaíra, né? No Paraná, aqui um pouco mais para cima, perto de mim, em Pedro Juan Caballero e Ponta Porã, entre outros lugares onde que o mercado é um pouco mais modesto, mas sim muito importante. Então, cada vez que a pessoa, ela consegue minimamente assistir uma reportagem, ela consegue vir para esses locais, ela acaba ficando, de certa forma, ela cria uma ilusão que muitas vezes não pertence a ela, né? Esses mercados, eles estão muito bem fixos já, né? Então, a gente percebe uma predominância do mercado chinês, né? Nos produtos que são próprios, made in China, que a gente conhece muito bem, e que são importados e exportados ao Paraguai e alimentando toda essa região, né? Os grandes shoppings do mundo estão instalados aí. Tem um exemplo clássico, né? Que é o Shopping China, né? Como o próprio nome diz, que é um dos maiores do mundo. Emprega muitas pessoas no Paraguai, vende muito, e realmente é algo, digamos assim, de ficar assustado o movimento que a gente vê em cidades que não são tão grandes, né? Quando eu falo cidades que não são tão grandes, é cidade aí de 150 mil habitantes, 200 mil habitantes, que no Brasil são cidades, inclusive, modestas, né? Nem chegam, talvez, num porte médio, mas estão de médio para pequeno. E no Paraguai, isso acaba se tornando algo fenomenal, é um fenômeno, né? E da mesma forma, a gente vai ver isso, principalmente em Assunção, quando a gente fala do mercado 4, né? Que é uma zona de importação e exportação e que faz esse mercado ser muito pujante. Então, me parece que as pessoas estão vendo e achando, né, que esse tipo de relação comercial num país vizinho, ela é possível de ser feita a qualquer momento e de qualquer forma. E não é isso que a gente está assistindo. A gente não tem uma migração de capital, né? A gente está vendo uma migração de trabalhador. E aí, quando a gente fala de trabalhador, esse mercado, ele anda par e passo com a informalidade, né? A informalidade, logo, o mercado laboral, ele é informal. Então, o receio que eu vejo num primeiro momento, eu digo num primeiro momento porque isso tudo ainda é muito novo, né? É que grande parte desse pessoal aí pode cair no mercado informal, e o mercado informal paraguaio, ele é bem danoso, né? Assim como em todo lugar é, mas você não tem garantia nenhuma, não tem estabilidade nenhuma sobre aquilo que você está fazendo e onde que você está fazendo. E quando se faz isso num país estrangeiro, a gente acaba percebendo, né? Ou acaba sentindo que isso é muito pior do que estando no nosso país, né? Então, eu acho que falta um pouco mais de análise, por exemplo, sobre sistema bancário, sobre commodities, sobre o sistema imobiliário, sobre o poder de compra e venda do salário. Então, essas são condições que não servem de especulação num país estrangeiro, né? Então, isso me parece tudo muito momentâneo, sazonal, especulativo, e que está nas mãos de um sujeito, né? O sujeito brasileiro, brasileira, trabalhador, né? Em geral, não empresário.
1: Professor, como é que o paraguaio recebe o brasileiro? A gente sabe que existe um rancor histórico entre os dois países. O brasileiro é bem-vindo no Paraguai?
0: Esse imaginário, né, que existe entre Paraguai e Brasil, Brasil e Paraguai, eu sinto que cada vez mais ele vai deixando de levar, né, digamos assim, a ferro e fogo essas questões, né? Historicamente, né, como você falou, a gente percebe que o Paraguai, ele sempre foi um lugar bastante permeado de estrangeiros, né? E o Brasil, nesse caso, ele acaba se tornando um dos principais países, né, que migram para o Paraguai. Então, hoje o Brasil, ele fica, o Paraguai, ele fica apenas atrás dos Estados Unidos e de Portugal em relação ao contingente migracional. Então, isso tem se alterado bastante. Nas zonas fronteiriças, isso é muito comum, né? Eu chego a dizer que 70, 80% da população das zonas de fronteira no lado paraguaio, eles são brasileiros.

0: brasileiros ou de ascendência brasileira de primeira, segunda ou terceira geração já, né? Então isso acaba se tornando muito comum. A partir do momento que a gente vai adentrando mais o interior do Paraguai ou até mesmo para a capital Assunção, isso se modifica um pouco, mas tem alterado bastante. Eu acho que o papel da universidade, dos estudos, da pesquisa, andando junto aí com as questões políticas, né, de relações entre os dois países e sobretudo com a economia, né, integrada, tem uma tendência a melhorar, né? Eu acho que a gente tem bons veículos, né, de comunicação, não apenas de comunicação como televisão, rádio, internet, assim por diante, mas também que poderiam mediar um pouco mais e melhor essa situação, como é o caso do Mercosul Educacional. Então a gente tem um pouco de resistência em relação ao que acontece, mas também reconheço que a gente precisa aprimorar um pouco mais os laços com o país vizinho. E aí uma questão que às vezes foge bastante do nosso olhar, né, enquanto brasileiro, é que a maioria das questões do Brasil com o Paraguai, para o brasileiro, ela acaba se tornando um fator regional. Então vai ter impacto aonde? Vai ter impacto no Mato Grosso do Sul, no Paraná, né, um pouco do Mato Grosso, quem sabe, lá embaixo no Rio Grande do Sul, Santa Catarina, e no Paraguai acaba se tornando algo assim de enfoque nacional. Então a gente tem essas duas questões. Então o brasileiro em grande medida ele não está muito, digamos assim, por dentro daquilo que acontece no Paraguai, eu acho que ele nem está muito interessado, né? Mas o que eu acho que a gente precisa ter claro é isso, né? Que historicamente o Paraguai ele foi habitado aí por nacionalidades diversas, né? Tem o caso dos menonitas no Chaco, né? Que estão aí há praticamente 100 anos, né? O Brasil com o Paraguai tem famoso caso dos brasiguaios, né? Que a gente também já discutiu um pouco, né? Mas na parte ocidental a gente vai ter um estancieiro argentino, né? O Carlos Casado, que durante muito tempo vai explorar aquela região, né? Vai ter a La Foncière, que é uma francesa, né? Com capital francês também atuando. Então, eu acho que ao mesmo tempo que a gente tem essa percepção de que tem outras nacionalidades no Paraguai, mas os brasileiros ainda são uma maioria, isso de certa forma nos deixa mais acalentado, né? É lógico, né, que algumas ocorrências, alguns episódios históricos acabam sempre vindo à baila, como o caso da guerra, da Tríplice Aliança, né? E que acaba sempre questionando ou nos questionando em relação ao país vizinho, as pessoas, né? E tudo mais. Aqui na nossa região nós temos algo talvez em comum, né? A pouco mais de 100 quilômetros daqui, né? É o lugar onde que a guerra termina. E esse lugar há pouco tempo, né, ele foi emancipado e o Parque Nacional aonde que o Solano Lopes fez a última batalha, né, e no caso morreu, ele se transformou num parque ambiental e num parque histórico, então está sendo muito bem preservado. E o município ele se tornou independente, né, um município pequeno de Serocorá, né, que chamamos a Batalha de Serocorá, que fica um pouco mais de 100 quilômetros daqui onde eu estou agora, e esse município ele tem aberto as portas, né, de maneira muito tranquila assim, para a população brasileira ir conhecer o parque e olhar, né?
1: Conhecer, não morar, né?
0: Não, conhecer, morar, não morar por hora, né?
1: Uhum.
0: E também conhecer um pouco melhor essa história que muitas vezes fica no campo das mentalidades das pessoas e alimentando, né, um simbolismo que talvez nem existe. Então, eu tenho visto isso com muito bons olhos, porque várias escolas brasileiras eu tenho acompanhado um pouco a página, né, do parque, várias escolas brasileiras têm feito esse trabalho e me parece que isso tem auxiliado bastante nessas relações tão antagônicas que nós tínhamos até bem pouco tempo.
1: Professor, o senhor falou um pouco sobre o perfil, né, desse brasileiro que decide emigrar para o Paraguai, que é mais a classe trabalhadora, mas existe um perfil político para essa pessoa?
0: Sim, né? Quando a gente fala em perfil político, né, a gente vai logo assimilar o próprio país, né, o Paraguai. O Paraguai, liberalismo, ele é aberto, né, um país liberal já há muito tempo e não tem, por exemplo, uma divergência política como, por exemplo, nós temos em outros países, como no próprio Brasil. Então, no Brasil, a gente tem, talvez, o que pode ser chamado aí de uma esquerda, né, ou de uma centro-esquerda, né, de uma maneira até, às vezes, duvidosa, e uma direita. direita. No Paraguai, não, né? Então, no Paraguai...
1: Paraguai é direita e acabou, né?
0: É, uma direita, você tem a extrema direita, uma direita e uma centro-direita, né? Então, os políticos, eles vão se revezando, né? E, em grande medida, há praticamente 80 anos aí, pelo governo de um partido só, né? Que são os colorados, né? Inclusive, durante o período da ditadura do Stroessner, aí, por praticamente 35 anos, né? Então, é esse o perfil, né? É um perfil, em geral, de direita, né? Mal informado, sobredimensiona muito as coisas, e aí quer ver, por exemplo, aquilo que está saindo na mídia, né? No Paraguai, uma Suíça dos trópicos, né? Isso não é real, né? Isso não é uma verdade, né? Então, a gente precisa ver isso com um pouco mais de reserva, né?
1: Professor, outra inquietação, outra preocupação que eu tenho com relação ao Paraguai é o fato do Paraguai reconhecer Taiwan. Nem os Estados Unidos, que tem nos seus documentos oficiais a China como sua inimiga, os Estados Unidos reconhecem uma só China. Por que que o Paraguai reconhece Taiwan?
0: Essa questão, Melina, eu já tentei, inclusive, discutir com alguns colegas, né? Meus paraguaios, né? Colegas meus paraguaios, né? Porque é uma visão dicotômica da, por exemplo, do próprio nacionalismo paraguaio. Então, eu não tenho uma resposta clara sobre isso, né? Então, muito o que eles dizem é, olha, um determinado governo pleiteou isso e levou a cabo e tal, e dessa forma que está até hoje. Então, o Brasil, o Paraguai, ele nunca mudou de ideia sobre isso. Então, não sei se foi uma posição governamental num determinado momento que fez com que isso acontecesse e nunca mais se debateu, porque a própria população e as pessoas que pensam um pouco sobre isso, né? Sobre os mercados integradores, sobre a política mundial, acabam discutindo, entendeu? Então, me parece que é algo que foi momentâneo, aconteceu e que nunca foi revisado. Essa é a impressão que eu tenho, porque inclusive eles não querem debater isso, né? É algo, é meio que um dogma, assim, né?
1: E aí, não querem debater, mas se a China quiser oferecer os seus investimentos em infraestrutura, eles vão negar?
0: Não, eu acho que não, né? Inclusive a China faz isso, né? Quando ela lança, né, os seus tentáculos, digamos assim, nesse mercado fronteiriço, né? No mercado de importação e exportação. Então, me parece que isso também não incomoda a China, e eu acho que por não incomodar a China, também não incomoda o Paraguai, mas eu acho que é uma questão muito mais de querer enfrentar o debate e fazer discussão do que algo que é ideologicamente defendido, você entendeu? Uhum. Me parece que é aquela coisa que estava lá no fundo da gaveta e que a gente não vai mexer por enquanto.
1: É, mas um dia a coisa aparece, né, professor?
0: Sim, com certeza.
1: Esse fenômeno atual que a gente está discutindo, que é a imigração de brasileiros para o Paraguai, ele reproduz dinâmicas históricas dos brasiguaios, como a gente já conversou em outros episódios, ou é uma nova etapa de integração assimétrica?
0: Não, é uma nova etapa. Ela não tem nada a ver com o movimento dos brasiguaios, né? O movimento não tem nada em comum, né? O movimento dos brasiguaios, ele era majoritariamente rural. Não é o que ocorre nesse momento, né? Tanto é que a gente vai perceber, né, que essa migração, esse perfil migratório, ele, ao contrário, né, ele é muito urbano, né? São pessoas das cidades, que vêm de cidades de várias partes do Brasil. Então, no momento que os brasiguaios vão adentrar o Paraguai aí na segunda metade do século XX, há um plano de governo, há um projeto de governo do governo paraguaio em relação a quem vai entrar no país, né? E em grande medida são os sulistas brasileiros, né? Quem vem do Rio Grande do Sul, Paraná, em menor número de Santa Catarina, justamente por ter, digamos assim, essa expertise no desenvolvimento de uma agricultura de competição, que é o que o Paraguai consegue atingir a partir dos anos. Então, hoje, a gente não pode negar que o Paraguai, ele é uma força agrícola, né? Agropecuária ou do agronegócio, né? Seja lá o nome que a gente vai dar, né? Grande parte daquilo que opera, por exemplo, no mercado e na produção do mercado paraguaio, está destinado a esse contingente, né? Então, é o que acontece com as maquilas, por exemplo, né? Então, são as grandes montadoras aí, que a gente vai ver que elas vão perpassar num primeiro momento na produção têxtil, depois numa produção de brinquedos, depois na produção de embalagens, e hoje ela acaba se colocando aí como uma grande produtora de peças e autopeças diversas, né? Sobretudo agrícola. Então, isso nos leva a perceber o quê? Que o mercado, ele está necessitando desse tipo de produção, né? E o que eu acho que deu certo. Nesse momento, é algo totalmente adverso, né? E se naquele momento nós tínhamos a busca de uma especialidade, né? Que era o trabalho com a terra, trabalho com plantio, colheita, né? Amansamento de terras e pastagens, assim por diante, nesse momento não, né? Então nós temos desde sujeito que fala que vai para o Paraguai porque tem um custo de vida mais barato, porque tem uma qualidade de vida melhor, porque os impostos não são tão grandes, até aquele sujeito que fala que vai ir para vender bala, né? Ou seja, é uma dicotomia muito grande, né? Em relação aos dois grupos, né? E também a proporção. Eu penso que mais hora menos hora, né? Esse contingente que está migrando vai perceber, né? Porque o próprio Paraguai tem um limite, né? O Paraguai não é um grande país, não tem uma grande população. Tirando Assunção e a região central, né? Em volta ali dos arredores da Grande Assunção, as maiores cidades continuam sendo as cidades fronteiriças, né? Tanto as com o Brasil, como Cidade Leste, Pedro Juan Caballero, né? Salto del Guairá. E no outro lado a gente vai ter aí Encarnación, né? Concepción, um pouco mais ao centro, mas são essas cidades que são as maiores, né? Então, são públicos totalmente diferentes.
1: Ainda falando nesse capítulo do neoliberalismo no Paraguai, existe risco de que a dependência de capital estrangeiro limite a autonomia decisória do Estado paraguaio, que já é tão mínimo?
0: Não acredito, né? Eu até evito falar um pouco nessas teorias da dependência, né? Nessas conversas, mas eu penso que isso não vai ocorrer no Paraguai, porque a luta pela soberania nacional, ela tem se consolidado cada vez mais no país. Então, eu percebo assim que o Paraguai, ele está muito melhor, ele está melhor preparado para lidar com essas questões do neoliberalismo e toda essa ideologia que tem por trás do sistema do que outros países, né? Então, há um protecionismo grande, né? A elite paraguaia é uma elite diferenciada, é uma elite bem formada, ela é protecionista, né? Então, uma potencial elite, por exemplo, outsider, né? Que vem de fora, ela terá barreiras evidentes aí, que começam talvez até pelo idioma. Essa é uma questão, por exemplo, que eu vejo como um dos grandes antagonismos da migração brasileira para o Paraguai. O brasileiro, ele tem muita resistência em várias coisas. Uma delas é em relação à cultura de outros povos, né? E a cultura, ela começa justamente por aquilo que define a nossa identidade. O brasileiro dificilmente sabe falar outro idioma. A gente sabe, né? A gente tem resistência sobre isso. E no Paraguai isso não é bem visto, né? Então, o brasileiro, para ir morar no Paraguai, ele precisa, sim, aprender a falar espanhol, né? No Guarani nem se fala, né? É muito difícil falar o Guarani, principalmente depois de adulto, porque o idioma a gente se aprende muito logo no início da vida, e o Guarani, ele é assim. Então, eu vejo isso como uma barreira muito grande, e essa barreira, ela é posta pelo Paraguai, ela é defendida, e ela está muito bem consolidada. Então, não acredito que possa ter uma propensão aí sobre uma dependência externa. O Paraguai, acho que ele lida melhor com essas questões.
1: Professor, aqui é um podcast de geopolítica, né? Geralmente a gente não comenta a política interna brasileira, mas hoje não vai ter como. No dia que a gente está gravando essa entrevista, dia 13 de maio, à tarde, foram divulgadas por aquele canal Intercept, conversas do candidato à presidência, Flávio Bolsonaro, com o Vorcaro, para financiar o filme sobre o pai dele, o ex-presidente Bolsonaro. E aí eu te pergunto, existe correlação entre a polarização política aqui no Brasil, que a gente tem aqui muito forte, e o aumento do interesse pela residência ou cidadania paraguaia?
0: Olha, pode existir, né? Pode existir, mas escolheram escolheram os agentes errados para fazer isso. Não é esse trabalhador, não é essa pessoa comum, não é esse não empresário, não é esse pobre que vai fazer isso. Para nós, né? Para nós da ciência, das ciências humanas, sobretudo, né? Escutar, eu mesmo não sabia, porque eu acabei de sair de uma reunião, não sabia do vazamento desse áudio, né? Eu gosto muito mais de lembrar o 13 13/5 como a rememoração dos 138 anos da abolição da escravatura. Opa, né? Que é uma data controversa.
1: Muito melhor.
0: Né? É uma data, inclusive, para nós controversa, né? Mas o nosso país, ele consegue se superar a todo momento. Não só o nosso, né? Todos eles conseguem, mas o nosso tem sofrido muito com isso. Essa polarização, talvez, o que essas pessoas vão encontrar no Paraguai não é uma crítica a ela. E talvez quando a gente, talvez não, né? Quando a gente precisa, vou usar aqui palavras bem que todo mundo entende, né? Quando nós precisamos massagear o nosso ego, nós não precisamos de críticas, ou nós não toleramos as críticas do outro, do diferente, seja ela partidária, político-partidária, seja ela religiosa, seja ela do nosso time de futebol, né? A gente não gosta que fala mal. Então, no Paraguai, possivelmente isso vai acontecer. Como tem uma base política de direita, de extrema direita e de centro-direita muito forte, não vai ter essa polarização. E talvez é isso que essas pessoas procuram, né? Não ter um adversário, não ter a crítica. E isso pode beneficiá-los, mas de maneira, penso que não de maneira coletiva, mas muito mais no plano individual. Então, eu fico imaginando, né? Essas pessoas despossuídas, pessoas aposentadas, né? Pessoas com uma profissão de fé e uma ideologia liberal que é muito própria do Paraguai também, e que o Paraguai está muito acostumado a lidar. Ou seja, vai ser um a mais e vai servir nesse um a mais como uma massa de manobra, né? Para mim está muito claro. O efeito manada, ele está desenhado nesse sentido, né?
1: Tá certo, boa sorte para eles. E a gente teve o enorme prazer de conversar com o professor Leandro Baller, doutor em História pela Universidade Federal da Grande Dourados, com estágio doutoral em RI, Relações Internacionais, na Universidade Nacional de Assunção. E também bom de conversa, né? Além de ser mundioker, o professor Leandro já esteve com a gente em diversos momentos. Te agradeço muito, viu, professor?
0: Eu que agradeço, Melina. Eu queria mandar um abraço, né? Eu volto meio quando eu tô aqui, o pessoal fala, ah, mas você não fala, né? De onde que a gente vem, então mandar um abraço, né? Para meus colegas aqui do curso de História da Universidade Federal da Grande Dourados, né? Da nossa Faculdade de Ciências Humanas. E também há pouco tempo a gente conseguiu aprovar um projeto legal na Fundect, né? Que é a nossa Fundação de Apoio à Ciência e Tecnologia do Mato Grosso do Sul em Humanidades, aonde que eu trabalho, né? Com as questões Brasil e Paraguai, né? Então, é por aí, né, Mel? A gente vai tateando, e quando me pedem assim, o que que levou a estudar o Paraguai? O Paraguai tem uma história muito rica, muito grande, né? Então, a gente sempre tem coisas para fazer, sempre tem coisas para falar, e o Mundioca é um espaço excelente para isso, ao qual eu elogio vocês a todo momento.
1: Opa, a gente agradece, eu aproveito também para mandar um abraço para os seus colegas e agradecer pela audiência. Bom, e a gente ainda vai falar muitas outras vezes sobre o Paraguai e sobre a América Latina, né, professor? E contamos com o senhor.
0: Eu fico à disposição. Um abraço.
1: Um abraço, obrigada. Tchau, tchau.
0: Tchau.
1: Muito interessante. Eu gosto muito sempre que o professor Leandro Baller vem aqui ao Mundioca. Ele que é um profundo conhecedor da situação do Paraguai. E agora a gente vai ouvir o nosso segundo entrevistado. O Mundioca tem o enorme prazer de ouvir a análise geopolítica, a opinião do professor Camilo Carneiro. Ele que é professor de geopolítica dos cursos de Relações Internacionais e Geografia da Universidade Federal de Goiás. Seja mais que bem-vindo aqui ao Mundioca, tudo bem?
2: Tudo bem, prazer falar com vocês hoje.
1: Professor, o que é que explica essa migração brasileira para o Paraguai? Por que tem tanto brasileiro querendo cidadania paraguaia?
2: Isso, é bom a gente lembrar que já existe uma comunidade brasileira vivendo no Paraguai, que teve início esse movimento migratório nos anos 60 e 70, mas que tinha uma origem diferente. Eles eram agricultores em busca de terras mais baratas e foram também convidados pelo governo do Paraguai, na época ditadura do general Stroessner, para ocupar terras no leste do país, onde é a fronteira com o Brasil. Então era um outro momento histórico, uma outra realidade, onde a massa de brasileiros que começa a viver no Paraguai tem essa origem e atuando no campo. O que nós temos hoje é um novo fenômeno de trabalhadores urbanos que estão buscando o Paraguai por alguns fatores. Então a gente vai ter brasileiros insatisfeitos com o cenário político do Brasil, são também pessoas em busca da menor carga tributária que o Paraguai cobra, são pessoas, muitas deles empresários ou mesmo pessoas que são aposentadas, que tem aí no Paraguai uma esperança de que a sua renda seja maior, né? Porque lá o custo de vida é menor. E, majoritariamente, pessoas de direita que estão fazendo essa tentativa, né, de imigração no Paraguai, buscando o chamado sonho liberal. Nós temos, em relação aos números, ano passado, em 2025, um número expressivo de brasileiros que vai buscar a cidadania. E esse ano, a gente, nos quatro primeiros meses, já chegou a mais de 9 mil pessoas pedindo a cidadania no Paraguai, direito à residência. Ano passado, o ano todo, foram 23 mil e agora, nos quatro primeiros meses, já bateu 9 mil pessoas. Esse é o cenário, né?
1: Esse alinhamento estratégico com os Estados Unidos do Paraguai, que eu acho que o Paraguai talvez esteja mais interessado nos interesses americanos do que dos próprios, isso funciona como garantia de estabilidade institucional para investidores e também para os migrantes brasileiros?
2: Eu acredito que não. O Paraguai, ele fez um acordo em dezembro de 2025 que ele abre mão de parte da sua soberania, né? É um acordo que os Estados Unidos propuseram, serve para os Estados Unidos poderem trazer militares e civis, e aí eu não sei o que seria esse conceito. Eles colocaram contratistas, né? O que seria contratista? Se não é militar, não é civil, a gente fica na dúvida. Seria um mercenário?
1: Foi o que eu pensei, mercenário, né? Um contratista é um nome bonito, né?
2: Exatamente. Então, essas são as prerrogativas do acordo, são totalmente favoráveis aos Estados Unidos, e o Paraguai tem pouquíssima vantagem em abrir mão da sua soberania e aceitar a entrada de militares, civis e contratistas ligados ao Departamento de Defesa dos Estados Unidos para atuar no território paraguaio e trazendo armamento, sem que esse armamento seja fiscalizado pelas autoridades paraguaias, atuando livremente no Paraguai, e caso cometam algum crime, quem vai julgar esse crime vai ser a Justiça dos Estados Unidos e não do Paraguai. Ou seja, é um acordo que mostra a submissão do atual governo do Paraguai, né, Santiago Penha, para com os Estados Unidos, onde a população paraguaia não tem nenhuma vantagem em relação a isso. O que a gente entende é que é uma forma dos Estados Unidos, de alguma maneira, pressionar o Brasil, né, botar aí uma força militar na fronteira com o Brasil, uma espécie de chantagem ou ameaça eventual, algum tipo de manobra que o governo brasileiro faça que não atenda os interesses dos Estados Unidos. É esse cenário que a gente pode idealizar, né, com esse acordo.
1: Agora, de onde vem esse capachismo? Porque se o Paraguai quer ser cachorro dos Estados Unidos, aí é problema deles, né? Mas isso não é um perigo para a soberania dos outros países, inclusive a nossa, ter uma base americana ali?
2: Na verdade, no acordo não está escrito que eles vão criar uma base americana, mas o que acontece semelhante ao que aconteceu com governos passados da Colômbia, os Estados Unidos usam bases do país, né, e colocam seus militares usando bases que já existem do próprio exército do país. De toda maneira, é uma forma de pressionar os países da América do Sul a atender os interesses dos Estados Unidos, sim. A gente viu aqui, recentemente, o governo da Venezuela sofreu aí a invasão do seu território, a violação da sua soberania, a captura do seu presidente e o sequestro do mesmo e a prisão dos Estados Unidos. Ou seja, os Estados Unidos, com o governo Trump, ele não respeita o direito internacional, não respeita o princípio da soberania dos Estados, não respeita a Carta da ONU, ou seja, ele desrespeita as próprias normas e regras que os Estados Unidos próprios ajudaram a criar a partir de 45, no fim da Segunda Guerra Mundial e início da ONU, né?
1: Para países que estiveram envolvidos em guerras, geralmente isso, a herança é um rancor histórico, né? Mesmo para pessoas que não tiveram nada a ver com o conflito. Como é que é o paraguaio com relação ao brasileiro?
2: Isso, ótima pergunta. Existe uma percepção daquele grande agricultor brasileiro que chega a partir dos anos 60 e 70 e consegue conquistar grandes áreas de terra no Paraguai, em prejuízo das comunidades indígenas e dos pequenos agricultores. O governo Stroessner foi uma das maiores ditaduras mais longevas da América do Sul. Ficou de 1954 a 1989 no poder. Ele era de origem alemã. E ele tinha um viés racista muito forte. Ele favoreceu a entrada de fazendeiros brasileiros de origem sulista, gaúchos, paranaenses, catarinenses, forneceu ali um programa de colonização de terras que eram Mata Atlântica, na época, muito férteis. Houve a derrubada das matas e a criação de áreas de pastagem e de áreas de produção de soja. E essa área de fronteira, ela, desde 2005, ela está sendo uma área onde, a partir da Lei Paraguaia de 2005, os agricultores estrangeiros não poderiam adquirir novas terras. E a partir de 2005, essa lei que foi criada nesse momento nunca conseguiu ser aplicada. espada, porque os fazendeiros brasileiros que enriqueceram, eles têm tanto poder ali que eles mandam no governo. Chegaram a destituir o presidente Lugo em 2012, que queria fazer uma reforma agrária no país. Ele foi tirado do poder em 2 dias. O processo de relâmpago de impeachment durou 2 dias. Um dos maiores fazendeiros brasileiros, que é o chamado rei da soja, é o Tranquilo Fávero. Então, assim, a gente tem a percepção dos paraguaios, sobretudo de origem humilde e rural, em relação a esses grandes latifundiários brasileiros, é uma percepção negativa.
1: São os brasiguaios esses, né?
2: Exato. O termo brasiguaio é interessante porque ele serve tanto para o brasileiro rico, que conseguiu grande propriedade de terra no Paraguai, como também para aqueles que foram originários do movimento MST no Brasil, né? Em 84, o MST surge com aqueles brasileiros que vêm do Paraguai retornando de um sonho frustrado, porque nem todos os brasileiros que foram para o Paraguai conseguiram enriquecer e ser grandes proprietários de terra. Muitos se tornaram empregados de outros brasileiros proprietários de terra, seus agricultores no Paraguai. E esses que retornam em 84, em Cascavel, os sem terra, né, vêm do Paraguai, sem direitos, porque muitos nasceram no Paraguai, não se identificam com o país e vêm para o Brasil sem ser brasileiros propriamente dito, porque nasceram em outro território. E aí o Sem Terra nasce nesse contexto de uma massa empobrecida de trabalhadores rurais que vem de outro país com um sonho frustrado e se organiza, né? E juntamente aos agricultores do Paraná que perderam suas terras para a construção de Itaipu, e esse movimento social surge assim. O Paraguai hoje tem entre 3,7% e 5% da população de origem brasileira. A gente vai ter ali entre 260 a 350 mil brasileiros residentes no Paraguai, numa população de 7,1 milhões de habitantes. Então, a população percebe os grandes agricultores de uma maneira negativa, né? A gente tem um conflito dos movimentos sociais do Paraguai contra esses grandes latifundiários. Um dos principais latifundiários do Paraguai de origem brasileira é Tranquilo Fávero, que é catarinense. Ele tem muitas terras no país e ele faz uso da justiça paraguaia, do Estado paraguaio, das forças policiais, para defender o seu patrimônio contra esses camponeses empobrecidos. Em relação aos demais grupos urbanos, por exemplo, os estudantes de medicina brasileiros que vivem em cidades de fronteira, onde o preço da mensalidade no Paraguai é muito mais barata, eles já têm uma relação diferenciada com a população paraguaia. E os que trabalham no Paraguai e moram do lado brasileiro da fronteira, como é o caso de Foz do Iguaçu e Cidade Leste, já têm uma relação melhor e uma interação mais consolidada. Dentro do Paraguai, a gente tem algumas cidades em que você se sente no Brasil, porque se fala o português, se usa o real, a cultura é a brasileira, as músicas na rádio são as músicas sertanejas ou gaúchas, e a gente tem ali pessoas de origem brasileira reproduzindo a atmosfera e a vivência do sul do Brasil dentro do Paraguai. E muitas vezes o empregado, ele que aprende o português e não o patrão que aprende o espanhol, né? Isso é uma realidade dentro da área rural no Paraguai. Cidades como Santa Rosa del Monday, Santa Rita, o Naranjal, são áreas onde a população brasileira controla o poder político e econômico, né? E, por outro lado, em termos históricos, o Paraguai, nas suas escolas, ensina muito sobre a Guerra do Paraguai. Então, as crianças aprendem que foi uma guerra onde 3 países enfrentaram o Paraguai, ou agiram de uma forma cruel e até, de certo ponto, injusta, né? E acabaram com quase 90% da população masculina do país. O brasileiro não deve tocar no assunto com o paraguaio sobre a Guerra do Paraguai, que ainda é uma ferida aberta. Por que que é aberta? Porque as escolas, elas ensinam as crianças essa história e com a narrativa paraguaia, né? Foi uma questão injusta de um massacre de 3 países contra o Paraguai.
1: Aliás, eles estavam pedindo uma reparação, uma indenização. Em que pé está essa história?
2: Isso, ainda pedem. A diplomacia brasileira age de uma forma sempre cautelosa, tenta evitar os confrontos. Existe um troféu de guerra que o Brasil trouxe da Guerra do Paraguai e que é um canhão, né? Que é muito simbólico para os paraguaios e está no Museu Militar no Rio de Janeiro. Ele poderia ter sido devolvido já, né? E isso é um elemento que volta e meia os paraguaios reclamam e simbolicamente seria um gesto de simpatia do Brasil, né? Caso devolvesse esse canhão para os paraguaios. Como eu disse, ainda é uma ferida aberta, é um tema muito delicado. Eu costumo ir muito ao Paraguai e sempre evito esse tema porque é um tema que causa um desconforto muito, muito grande, né, entre paraguaios e brasileiros. A Guerra do Paraguai ainda é um assunto que poderia ter sido resolvido de uma forma mais adequada, né?
1: O Brasil não quer devolver esse canhão porque se devolver significa admitir uma certa culpa, é isso?
2: Acredito que seja uma tradição do exército, né? Uma forma de mostrar uma vitória, uma conquista, algo que os militares devem ter como orgulho, como símbolo, né, de uma vitória militar. Eu não entendo muito de história militar, mas deve ser por aí a questão, né? Eles devem ter um simbolismo dentro do exército para com esses símbolos, né?
1: Então, assim, pelo que eu entendi, assim, o Brasil já teve uma postura imperialista.
2: Claro, temos ainda, né? A gente tem uma relação com o Paraguai, compartilhamos a maior hidrelétrica, que é Itaipu, né, com o Paraguai. Uma hidrelétrica que chega a produzir pouco menos de 10% da energia elétrica do Brasil, e ela é dividida e compartilhada com o Paraguai. Recentemente tivemos o problema da reunião entre os dois países para criar uma nova tarifa, né? Que o tratado de 50 anos, ele terminou seu prazo em 2023. Em 2024, os dois países resolveram um tratado provisório, né? Empurraram para frente a decisão definitiva para 2027, mas hoje o Brasil paga da energia que ele compra do Paraguai, de Itaipu. O preço ficou estabelecido em 19,28 dólares por quilowatt por mês. A ideia é o Brasil pagar menos do que esse valor, e as negociações entre os dois países, então, levam em consideração o preço que o Brasil paga da compra de energia de Itaipu, né? Da energia, ela 50% é do Brasil, 50% é do Paraguai, mas o Paraguai não usa esses 50%, então o excedente ele vende ao Brasil. Lembrando que o Paraguai tem 7,1 milhões de habitantes, o Brasil tem 214 milhões, é uma população muito maior do que a do Paraguai, e a gente precisa muito mais de energia do que eles. Eles já têm duas hidrelétricas bastante grandes, e a Seretá com a Argentina e Itaipu com o Brasil. Eles, então, uma das fontes de renda do Paraguai é a venda de energia elétrica para o Brasil e para a Argentina. Além disso, o motor da economia paraguaia é a exportação de soja e de carne. E muito dessa exportação é por conta dos proprietários brasileiros que estão no país. Então, assim, a gente já tem uma presença muito forte na economia paraguaia, tanto no setor de exportação de carne e soja, quanto na questão da energia elétrica. De alguma forma, os paraguaios nos percebem como o vizinho gigante, né? E, de alguma maneira, ameaçador. Trazer os Estados Unidos para perto seria uma estratégia que, nas relações internacionais, a gente chama de estratégia do pêndulo. Quando um país pequeno, ele tenta manipular, né, as suas relações com dois grandes países para tirar vantagem de um e de outro, nesse sentido.
1: Aí vou trazer um ditado libanês que a minha avó falava. Isso não seria chamar um urso para tomar conta do seu quintal?
2: Sim, e é por isso talvez que os paraguaios estejam correndo um risco maior de abrir mão de sua soberania, né? Os Estados Unidos, eles já mostraram em outros países, como no Iraque, que a presença de militares em solo estrangeiro, militares estadunidenses, é muitas vezes nociva para a população que recebe esse corpo armado, né? Relatos de soldados e contratistas mercenários no Iraque a serviço do exército estadunidense que, cometendo crime, não eram punidos, assassinatos e outros crimes, a punição deles era voltar para os Estados Unidos, não eram presos, não sofriam processo judicial nem nada. Então, se isso acontece em outros países, pode se reproduzir no Paraguai também, né?
1: Tá nesse acordo do Paraguai, né, que se os soldados americanos cometerem crimes no território, no Paraguai, eles vão ser julgados na justiça americana, que pode não dar em nada também.
2: Exatamente, se forem julgados, né? Se forem julgados.
1: Agora, a gente tá num ano eleitoral, e um dos temas, o tema central desse episódio é Paraguai, Meca do Neo liberalismo. O quanto essa eleição está pesando na migração para o Paraguai?
2: Então, como eu disse, a maior parte dos brasileiros que está se direcionando ao Paraguai é de direita, são nitidamente, majoritariamente eleitores do Bolsonaro, acreditam nesse mito do neoliberalismo, né? O neoliberalismo não fez nenhum país de terceiro mundo melhorar a sua condição de vida, não tirou a população da pobreza em nenhum lugar. O neoliberalismo, de acordo com o geógrafo Nelson Werdeck Sodré, é uma farsa e atende os interesses dos mais ricos, dos grandes banqueiros, da elite econômica, e que é a única que tem alguma vantagem, né? A gente tem aí, então, com a abertura de mercado imposta pelo neoliberalismo, com a abertura e a diminuição dos impostos de importação, a desindustrialização como resultado. A desindustrialização de um país significa empobrecimento da população, dependência econômica em relação ao exterior agravada, e a gente não tem vantagens para a maioria da população com as medidas neoliberais, que é diminuição dos gastos públicos nos setores de saúde, educação e transportes, por exemplo, a privatização das empresas estatais, que leva em desemprego, menores salários. Ou seja, quem enriquece no modelo neoliberal é uma pequena parcela da população, é uma elite. Mas é uma elite que tem o poder, que controla os grandes veículos de comunicação e que vende esse sonho falso como algo positivo. E a gente vê isso no Brasil, né? O Brasil é um dos países onde o neoliberalismo tem uma maior concentração, a maior quantidade de adeptos, né, dessa ideologia, que não é algo que venha trazer a justiça social ou a diminuição das desigualdades. Pelo contrário, ela agrava as desigualdades entre ricos e pobres, ela aumenta a quantidade de pobres e diminui a quantidade de pessoas que vivem com dignidade. Então, os eleitores do Bolsonaro são nitidamente partidários e creem na política neoliberal. E não entendem, muitas vezes, que ela não é benéfica para as pessoas mais pobres. O modelo econômico que tem sido reproduzido na Argentina, que tem sido reproduzido aqui no Brasil mesmo, o governo atual, ele não deixa de ser neoliberal, ele é mais um freio ao avanço do neoliberalismo do que uma proposta contrária. E a Argentina mostra atualmente os resultados de uma política agressiva neoliberal, né? Uma crise econômica sem precedentes, a desindustrialização do país, o empobrecimento das pessoas, a inflação. Esses são os resultados. E esse sonho do Paraguai na verdade, é uma ilusão, né? Que os brasileiros que vão para lá querendo pagar menos impostos, essa estratégia de não cobrar impostos adotada pelo Paraguai, isso é inviável em longo prazo. Inviável a longo prazo, porque o governo não vai ter os recursos necessários para arcar com os serviços públicos, né? E isso não está sendo percebido.
1: Isso era o que eu ia te perguntar sobre a diferença estrutural, regulatória em relação aos países vizinhos. Não tem nenhum outro país que esteja adotando a mesma coisa que o Paraguai, que você considera que não é sustentável a longo prazo, é isso?
2: O Paraguai, por exemplo, os impostos cobrados no Paraguai são menores do que os no Brasil. Eles têm a regra do triplo 10, né? 10% de imposto de renda, 10% do imposto pago pelas empresas. E a gente tem essa alíquota, é uma alíquota baixa, porque, por exemplo, deveria haver uma diferenciação entre quanto um rico paga imposto e quanto um pobre paga de imposto. Deveriam haver faixas de imposto diferentes de acordo com a renda. Como o Paraguai ele não faz essa diferenciação, ele faz uma taxa de forma igualitária a ricos e pobres, causa um aumento da desigualdade social, né? Assim como o Brasil, o Paraguai ele é marcado por uma enorme desigualdade social entre os ricos e os pobres do país. A gente vai ter aí essa estratégia que o Paraguai tem de cobrar poucos impostos e alguns produtos, por exemplo, o imposto de importação chega a ser zero, que é o caso dos eletrônicos, computadores, itens de informática e celulares, e chegam a cobrar zero. E eles estão no Mercosul, não deveria ser assim, não é? O Mercosul não funciona contente, por quê? É um mercado comum, um bloco regional, onde os países deveriam ter os mesmos impostos de importação para produtos de outros países de fora do bloco. Que isso seria o Mercosul funcionando a contento. E por que o Paraguai tem impostos diferentes? Porque ele tem uma lista chamada lista de exceções, que mais de 400 produtos estão nessa lista e garantem que o Paraguai taxe diferente produtos que vêm da China, dos Estados Unidos, da Europa, e possa vender por um preço mais baixo, porque muitos desses produtos que são vendidos nas lojas no Paraguai não tem um imposto sobre eles. Então, até hoje é mais barato comprar um celular no Paraguai do que celular, o mesmo produto no Brasil, porque lá eles não vão ter o imposto, aqui sim. E, por exemplo, às vezes um celular, um computador, chega a ser a metade do preço no Paraguai em relação ao Brasil. Esse é um problema que os países do Mercosul não conseguem resolver. Por quê? Porque o comércio em Ciudad del Este, que é a principal área comercial do Paraguai, vende sobretudo para brasileiros, a cidade vizinha de Foz do Iguaçu, esse comércio garante aí uma renda alta para o país e um grande volume de empregos naqueles comerciantes e os vendedores dos shoppings que estão instalados ali. Então é um ponto muito sensível o Brasil forçar o Paraguai a adotar os mesmos impostos dos demais países do Mercosul. Por outro lado, a isenção de tributos e as faltas das garantias trabalhistas fazem com que a população do Paraguai tenha ali um serviço público de pior qualidade em relação ao brasileiro. Pra você ter ideia, essa estratégia de cobrar poucos impostos faz com que os paraguaios não tenham hospitais de qualidade em número suficiente e as escolas interior são muito precárias. Esse é um dos resultados da adoção dessa medida de tributação de impostos muito baixos. Isso resulta, por exemplo, que muitas mulheres do Paraguai, de origem brasileira ou não, procurem a maternidade em Foz do Iguaçu para ter seus filhos, né? Passem a ponte da amizade e vão ter filho no Brasil. Então é um dos resultados dessa política que eu digo que a longo prazo é insustentável, porque o governo não vai ter recurso, porque ele não cobrando imposto não vai ter o recurso necessário para dar conta dos serviços públicos, né?
1: Então deixa eu entender, o perfil do brasileiro que está indo para o Paraguai é o cara que não está satisfeito com o governo Lula, né? Que é o governo atual.
2: Exato.
1: É o cara que critica o serviço público, critica o SUS, mas no Paraguai ele não vai ter nem isso. Então é o pobre de direita que tá indo pra lá?
2: É o que o Jessé de Souza escreve como pobre de direita no seu último livro. É uma pessoa que não entende de política e que vota contra os seus próprios interesses. Se você tiver, eles vão reclamar da carga tributária no Brasil e da CLT no Brasil. Só que eles são pessoas que muitas vezes gozam dos direitos da CLT. A CLT garante férias para o trabalhador, garante descanso semanal, garante uma renda quando você está acidentado. E no Paraguai você não vai ter esses direitos, né? E eles agem sendo proletários, tem um discurso como se fossem donos de empresas, né? Então é um discurso mais fantasioso, marcado por uma ideologia, do que de fato racional. Então eles são empresários fugindo dos impostos aqui do Brasil, alguns são pessoas que tiveram a falência no seu negócio, aposentados que buscam maior poder de compra e majoritariamente eleitores do Bolsonaro que estão indo para lá. Então ano passado foram 23 mil brasileiros, esse ano já foram 9 mil. Ah, eles são muito influenciados pelas redes sociais e alguns influencers que são muito populares na extrema-direita, fazem a propaganda do Paraguai como a meca do neoliberalismo, como um lugar melhor, e isso também influencia bastante na ida de brasileiros para lá, com esse perfil.
1: Há sinais de que o país esteja se convertendo em um espaço, um palco de competição estratégica entre interesses dos Estados Unidos, do Brasil e da China?
2: Bom, muito boa pergunta. A China não tem relações diplomáticas com o Paraguai, ele mantém relações com Taiwan, isso que é curioso. É um dos poucos países que não tem embaixada da China, tem embaixada de Taiwan. Eles estão muito mais dentro da área de influência do Brasil. Curioso também, porque é um subimperialismo, né? O principal parceiro comercial do Paraguai é o Brasil, não é nem a China nem os Estados Unidos, porque a gente tem essa relação forte com o Itaipu e também temos a questão da soja e da carne, que é muito as exportações são muito ligadas à comunidade brasileira. O Paraguai, ele tem um governo que tenta, de alguma maneira, tirar vantagem da condição do país, ser um país pequeno, um país vulnerável, próximo de gigantes, e agindo de acordo com a estratégia do pêndulo, né, fazendo com que os Estados Unidos e a sua presença dentro do território sejam um contrapeso em relação à influência brasileira no território paraguaio. De alguma forma, ele usa isso para tirar vantagem dos dois países ou barganhar, por exemplo, na hora de negociar a nova alíquota que o Brasil vai pagar na compra da energia de Itaipu, por exemplo, entre outros fatores. Então é uma estratégia do governo paraguaio de obter algum tipo de apoio e respaldo nas suas negociações com o Brasil, que é um país muito mais poderoso, né, que já marcou isso ao longo da história. Mas não há essa questão da competitividade. O que eles conseguiram instalar são as maquilas dentro do território paraguaio, e as empresas brasileiras que vão se instalar ali, sobretudo de cabos elétricos, de autopeças, algumas de plástico, que fazem peças plásticas como assento de privada, essas coisas, são empresas brasileiras que buscam a mão de obra barata. Então são salários baixos pagos ali, variam até cerca de R$2.200, por aí, não tendo as garantias trabalhistas para os trabalhadores do Paraguai. A gente pode olhar o que acontece no México. O México fez isso 25 anos atrás, um pouco mais de 25 anos atrás, e as condições de vida dos trabalhadores mexicanos não melhorou em nada. As empresas dos Estados Unidos foram para o outro lado da fronteira, abriram postos de trabalho no México. As maquiladoras são empresas que recebem peças do país vizinho, onde as empresas apenas montam, por isso é o nome maquila, né, de maquiagem, montam peças que vêm de fora, com trabalhadores que recebem baixos salários, e a ideia das fábricas instaladas nesses países de salário mais baixo é lucrar com a ausência de direitos trabalhistas e com os baixos salários, e também com a isenção fiscal. Então fica muito pouco para a empresa, para o país que recebe essas empresas. São postos de trabalho precários, que na verdade o Paraguai está recebendo, né? Na verdade, a população paraguaia ela está tendo mais oportunidades de trabalho, mas com salários baixos e sem as garantias trabalhistas. Essa é a realidade. Né? Quem fala que o Paraguai é algo positivo em relação a novas empresas se instalando ali são as propagandas dessas grandes fábricas que vão se instalar lá, visando não pagar os impostos trabalhistas que pagam no Brasil e pagar também salários mais baixos para os seus trabalhadores lá no Paraguai. Essa é a realidade, né?
1: Bom, vamos para a pergunta saideira. Você trouxe a questão de Taiwan. Nós entendemos que Taiwan seja China. Nós e também os documentos oficiais, até os Estados Unidos, consideram uma única China. Por que o Paraguai fez essa opção que pode ser errática?
2: Claro, o Paraguai é um dos poucos países do mundo. A gente tem pouquíssimos países no mundo. Por exemplo, Eswatini, na África, um país minúsculo, que antes se chamava Suazilândia. Países são ilhas no Pacífico, no Caribe, que vão ter a embaixada de Taiwan e não da China. Provavelmente, não posso afirmar isso, posso até investigar, esses países devem receber alguma vantagem financeira para ter a embaixada de Taiwan. Taiwan, assim, tem o reconhecimento internacional e tem aí a condição de se considerar uma espécie de Estado soberano separado da China, porque alguns poucos países, não chega a 20 no mundo, um universo de 195, cerca de 20, menos de 20, reconhecem Taiwan e não reconhecem a China como um Estado soberano de países independentes. Mas esses países que não têm a embaixada chinesa, eles têm um escritório comercial que serve muito mais do que a própria embaixada. Então são situações contraditórias, né? Eles fazem negócios com a China, mas reconhecem diplomaticamente Taiwan. Eu creio que Taiwan pague alguma vantagem anualmente para esses países manterem aí a embaixada e o reconhecimento oficial diplomático. Por quê? Porque é importante para Taiwan ter esses países apoiando. Porque nas eleições na ONU, Taiwan foi expulsa da ONU em 1971. A partir de então, esses países votam nas decisões da ONU de acordo com os interesses de Taiwan. Então, Taiwan não tem mais a sua representação na ONU, mas tem aí 12 países que vão votar de acordo com seus interesses as questões que são decididas na Assembleia da ONU. Essa é a questão. Mas, de fato, a gente vai ter o escritório comercial da China e vai ter também os produtos chineses sendo vendidos, né, amplamente vendidos nas lojas que estão localizadas no Paraguai e que os brasileiros vão até lá comprar e vender aqui, revender, muitos via contrabando nos mercados brasileiros.
1: Tá certo, eu poderia estender essa conversa, mas o relógio aqui não me deixa. Eu tive um enorme prazer de conversar com o professor Camilo Carneiro, professor de geopolítica nos cursos de RI e geografia da Universidade Federal de Goiás. Muito obrigada por esse bate-papo, que foi uma aula bastante descontraída. Espero que você tenha gostado de conversar comigo e com a nossa audiência, os Mundiokers.
2: Foi um prazer incomensurável e conte comigo sempre.
1: Opa, bom saber. Um abraço, professor.
2: Um abraço.
1: Também gostei bastante da entrevista do professor Camilo. A gente vai chamar outras vezes, com certeza vamos contar com ele. Antes da gente encerrar, vou trazer uma breve curiosidade geopolítica sobre o Paraguai. Você sabia que o país é um dos países mais estratégicos da América do Sul, mesmo sem ter saída para o mar? O país está no coração do continente, entre Brasil, Argentina e Bolívia, e controla uma peça-chave, que é a energia. A gente está falando da usina de Itaipu, dividida com o Brasil, que faz do Paraguai um gigante hidrelétrico. Mas tem um paradoxo aí. Ele produz muita energia, consome pouco e exporta o excedente. Mundioca está chegando ao fim e eu vou pedir mais uma vez que você não seja egoísta. 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É isso então, vou me despedindo de vocês aqui. Beijos, tchau, tchau.
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5: Hoje é sábado, 23 de maio de 2026. Flamengo e Palmeiras se enfrentam neste sábado às 21h no Maracanã pela 17ª rodada do Brasileirão. O jogo é o mais esperado do Campeonato Brasileiro até agora. O Palmeiras é o líder com 35 pontos, 4 a mais do que o vice-líder Flamengo, que tem um jogo a menos no campeonato. O treinador rubro-negro, Leonardo Jardim, deve contar com Pulgar e Plata, que estavam no departamento médico. Do lado do Palmeiras, o técnico Abel Ferreira não conta com Piquerez e Vitor Roque, que estão lesionados, mas deverá ter a volta do meia Felipe Anderson. A Caixa Econômica Federal elevou mais uma vez a estimativa do prêmio do concurso especial de 30 anos da Mega Sena, que agora pode chegar a 320 milhões de reais. O sorteio do concurso está marcado para amanhã, às 11 horas da manhã, no horário de Brasília, no Espaço da Sorte, em São Paulo. O valor do prêmio passou por vários reajustes nas últimas semanas. Começou em 150 milhões de reais, subindo para 200 milhões, depois 300 milhões e chegando agora a nova estimativa de 320 milhões. Nesse concurso especial comemorativo, o prêmio não acumula. Caso não haja ganhadores na cena, o valor é distribuído entre os apostadores que acertarem a quina e, se necessário, a quadra. As apostas podem ser feitas até às 10 horas da noite de hoje pelo aplicativo Loterias Caixa ou pelo site oficial, assim como pelo internet banking ou em casas lotéricas de todo o país. A seleção de futebol do Irã mudou a base de treinamento para a Copa do Mundo de 2026, transferindo o centro, que inicialmente seria em Tucson, no estado do Arizona, nos Estados Unidos, para Tijuana, no México, na região de fronteira com os Estados Unidos. A decisão foi confirmada pela Federação Iraniana de Futebol após reuniões recentes com dirigentes da entidade máxima do futebol mundial. Segundo o presidente da Federação Iraniana, Mehdi Taj, a mudança foi autorizada pela FIFA e busca reduzir problemas logísticos e possíveis dificuldades relacionadas à emissão de vistos em meio ao contexto de instabilidade geopolítica no Oriente Médio. Apesar da mudança na base, a equipe continuará disputando os jogos da Copa em cidades nos Estados Unidos, como Los Angeles e Seattle.
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5: Tem acidente no viaduto Prefeito Alim Pedro, no Campo Grande. Uma faixa da via da Zona Oeste está interditada no sentido estrada do Rio do Ar, por conta de um acidente envolvendo um táxi. A Sete Rio está no local e os bombeiros já foram acionados. O trânsito tem retenção na via. Redobre a atenção, piloto. André Lucena para o Radar Sputnik. Agora são 7h04.
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6: Breaking History. No dia 23 de maio de 1536, o Tribunal do Santo Ofício foi formalmente instituído no Reino Português. O pedido veio do rei Dom João III ao Papa Paulo III, que emitiu a bula Cum ad nihil magis. O bispo de Ceuta e confessor do rei Dom Diogo da Silva foi escolhido para ser o inquisidor geral. O objetivo desse tribunal é perseguir os hereges e cristãos novos, aqueles judeus convertidos de maneira forçada ao catolicismo. A ação do Santo Ofício deve se estender às colônias, com uma visitação prevista para Salvador, na Bahia. Entre as principais vítimas da Inquisição estão um poeta luso-brasileiro e uma família de judeus novos que precisou migrar para o Brasil. Saiba mais sobre esses episódios em instantes com Virada de História.
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6: E aí, apaixonados por história, beleza? Pedro Henrique Lima na área pra gente revirar a atuação do Santo Ofício, a temida Inquisição em Portugal. Esse tribunal foi instituído formalmente por Roma há 490 anos e perseguiu muitos personagens e até famílias de cristãos novos. A Inquisição funcionava por meio dos autos de fé, o confisco de bens, entre outras medidas duríssimas. Os autos de fé, inclusive, eram bem populares. Muitas pessoas pessoas iam assistir e os relatos saíam até na imprensa da época. Tinha todo um fascínio envolvendo esses episódios. Bom, Santo Ofício tem sido objeto de uma infinidade de pesquisas sobre a história de Portugal e do Brasil. Mas não só isso. Tem gente que faz literatura e literatura de qualidade baseado nas histórias da Inquisição. Isso é uma forma da gente conseguir visualizar, sentir melhor, perceber melhor os impactos que esse tribunal deixou. A gente vai trazer duas dessas histórias hoje, uma ficção e uma história verídica, duas histórias relacionadas à Inquisição, que viraram livros incríveis com narrativas que envolvem o Brasil também. Para começar, o que uma oliveira em Portugal tem a ver com Santo Ofício? Esse é o cenário do livro mais novo de Luiz e Valente, que vai conversar com a gente agora. Bom, e agora eu tenho o prazer e o privilégio de receber a Luíse Valente, ela que é escritora, jornalista e documentarista, autora do livro A Confraria da Oliveira. Seja muito bem-vinda, Luíse, tudo bem?
7: Tudo bem, obrigada, Pedro, obrigada pelo convite. É sempre bom a gente poder conversar, né, sobre nosso trabalho e aqui no seu podcast. Parabéns pelo podcast.
6: Ah, legal, muito obrigado aí pela parabenização. Desde já agradeço também a sua participação. Luiz, antes da gente falar da Confraria da Oliveira, que é um livro, assim, fascinante, um romance histórico que diz tanto, né, com uma história que é ficção, mas que diz muito sobre o contexto, né, de uma época, que é o contexto dessa perseguição aos judeus na Península Ibérica e todo o passado também, né, da religião judaica nessa região. Esse é um tema recorrente na sua produção, na sua obra, né? Você fez documentário sobre, livros sobre esse assunto. Eu queria então que você começasse dizendo para os ouvintes de onde vem esse interesse pelas raízes judaicas do Brasil e de Portugal.
7: Bom, boa pergunta, excelente pergunta, porque eu sou jornalista, né, de formação, mas eu sempre fui uma apaixonada por história e por literatura. E sempre me fascinou essa questão da gente ter no Brasil essa palavra cristão novo. O que é esse cristão novo? Sim. E a partir

0: novo, né? E aí, notando que a gente tinha aqui essa herança já do Converso, veio o segundo documentário que eu fiz com a Elaine Eger, né, que é uma fotógrafa, que chama Estrela Oculta do Sertão, porque a gente foi atrás dessas raízes judaicas no Nordeste, principalmente, tem em todo o Brasil, mas muito forte no Nordeste, lembrando aqui que é uma herança cultural de tradições, eu não estou falando de herança religiosa.
1: Sim, sim.
0: Isso é muito importante da gente fazer essa diferenciação, porque o Brasil, ele tem, a professora Anitta Novinska, que é uma grande historiadora, ela já faleceu, mas foi uma pessoa que estudou muito essa temática. Ela sempre dizia que de cada 3 portugueses que chegaram no Brasil nas primeiras décadas da colonização, um era de origem cristã nova. Então isso é muito forte na nossa formação de povo brasileiro e a gente fala muito pouco sobre isso.
2: Sim, é a nossa matriz judaico-cristã, né? As pessoas falam como se fosse uma coisa só, judaico-cristã, por causa justamente dessas conversões, né, que foram acontecendo na Península Ibérica, que a gente pode falar depois. E além disso, você também é autora, né, de outros romances históricos, O Segredo do Oratório, Uma Praça em Antuérpia e Sonata em Auschwitz. O último nome é mais autoexplicativo, né, de ser sobre esse passado do judaísmo, mas as duas obras também tratam, né, desse assunto. E qual a novidade agora trazida pela obra A Confraria da Oliveira?
0: No Segredo do Oratório, que foi meu primeiro livro, eu trabalhei muito a herança judaica do Nordeste. É uma ficção, diria que é um roadbook.
2: Sim.
0: É um personagem, a protagonista, uma médica, procurando as suas origens, né?
2: Sim. Tem a ver com os holandeses no Nordeste?
0: Sim, exatamente.
2: Os cristãos novos
0: e tal. Uhum. Depois tem a ver com a fundação da primeira sinagoga em Nova York, que vem desses judeus que estavam em Recife, né? E depois da expulsão dos holandeses, seguiram para, enfim, e acabaram fundando Nova York. Mas eu tinha muita curiosidade de escrever sobre esse período anterior, que era justamente sobre a Inquisição, porque a gente fala da Inquisição, mas a gente pouco sabe dela, mesmo na escola, quando a gente estuda, é muito rápido, a gente acaba estudando mais Segunda Guerra, Holocausto, que são outros temas do meu trabalho, mas a Inquisição foram quase 300 anos de Inquisição, e eu falei, eu vou trabalhar esse tema, né, nessa forma da ficção, mas trazendo como é que acontecia o processo inquisitorial, e daí sai a Confraria da Oliveira, que é justamente a história da Branca, minha personagem, a Branca no século XXI, e ela tem uma antepassada lá no século XVI, que sofre uma delação e é julgada pela Inquisição. E é curioso, porque quando a gente vê os processos, né, quando a gente vê a crueldade da Inquisição, e a gente vê que aquilo se perpetuou por tanto tempo, né, a gente consegue contar a história de um, eu acho que a gente atinge mais do que falando em números gerais, né?
2: Sim.
0: E aí eu resolvi, é uma ficção. Olha, eu acho que uma coisa importante que eu sempre costumo falar, eu sou jornalista, eu não sou historiadora, sou uma apaixonada por história. Mas os fatos históricos, né, minha pesquisa, ela é sempre muito, assim, precisa, sabe? Eu perco, assim, é o que mais leva no meu trabalho é a pesquisa. Porque eu faço assim, eu boto a minha ficção a serviço da história. Então eu trabalho com os fatos históricos, mas criando os personagens em cima desses fatos, né?
2: Sim.
0: Então a Branca, ela necessariamente não existe, mas o processo dela é o conjunto de vários processos que eu estudei.
2: Eu ia te perguntar justamente isso, porque eu lendo o epílogo da obra, eu não sei se eu já estou entregando demais para os ouvintes também, que vão, tenho certeza que vão ler esse livro e gostar bastante, mas eu lendo o epílogo da obra, você fala de um encontro, né, de um encontro do local onde está a Oliveira, enfim, onde se desenvolve essa história. Eu fiquei me perguntando, será que é uma história real?
0: Eu acho que eu fiz isso em todos os meus livros. Eu faço uma mistura que não é nem de autoficção, eu uso assim, vários fatos e, enfim, acontecimentos, coisas que aconteceram comigo, mas é totalmente ficção. Muita gente tem me perguntado, para quem tiver interesse, quem for ler o livro, existe aí um restaurante que é criado a partir de uma confraria, uma coisa que vem do passado para cá. Não vou dar spoiler, mas eu gosto muito de fazer, de visitar os locais das tramas, né?
2: Sim.
0: Aí é o meu lado jornalístico que curte isso. Então, eu realmente, assim, procuro lugares, eu descrevo os lugares como eles são, mas não necessariamente existem as coisas que eu estou criando aí.
2: Uhum.
0: Né, nesse caso, eu falo muito da cidade de Santarém, uma cidade que se torna até um personagem do livro, é uma cidade que fica a 60 quilômetros de Lisboa, linda e que pouca gente visita.
2: É.
0: Né, e é uma cidade com uma história riquíssima, onde o Pedro Álvares Cabral está enterrado, né, ele nasceu em Belmonte, no norte de Portugal, mas está enterrado lá. É uma cidade de onde saiu o Salgueiro Maia, capitão da Revolução dos Cravos, agora do 25 25 de abril, uhum. saiu, os tanques partiram de Santarém, é uma

0: cidade que tem uma herança muito grande também dos mouros, né? Então, uma cidade murada, é muito bonita.
1: A primeira sinagoga foi lá, né?
0: Você exatamente, e tem essa ligação forte, não é à toa que eu pus Santarém, porque a primeira judiaria, assim, em Portugal que se tem registro, estaria em Santarém, uhum, né? Em 1100 e poucos, até logo que Portugal, assim, é criado, né, como reino, então os judeus já viviam ali antes, né? Junto com... Na verdade, era tudo sefarade, né? Era a Península Ibérica toda, era uma coisa só. Então, eles viviam muito naquela região. Uhum. Então, depois que a judiaria foi, como todos os resquícios arqueológicos do judaísmo em Portugal, eles desapareceram, né?
1: Sim.
0: Eu tenho até muito isso nesse documentário que eu fiz, que chama Caminhos da Memória, a Trajetória dos Judeus em Portugal, que está no YouTube, para quem tiver interesse de ver. Mas eu quis trazer justamente essa história, sabe, esses resquícios, para o livro. Então, os locais existiram, na verdade. Uhum. Eles não estão mais lá fisicamente. Né?
1: Uhum. Mas você ainda consegue encontrar alguma coisa lá desse passado, nem que sejam ruínas, assim?
0: Sim, você tem na cidade de Santarém, você tem uma coisa que chama Portas do Sol, que são umas muradas, são as muralhas, né, onde eram as muralhas, né, que você tem uma vista bonita pro Tejo, e perto dessa porta, das Portas do Sol, que é um lugar turístico, tem uma área que se chama Judiaria. Eu visitei ali, era onde teria sido a Judiaria de Santarém, né? Uhum. Então você não tem os locais, você tem já outras casas, você não sabe ao certo onde é que teria sido a sinagoga e tal, mas existe o espaço físico onde aquilo teria existido, né?
1: Judiaria era o quê? Uma espécie de bairro, de comunidade?
0: A gente chama, em espanhol você fala muito a juderia, uhum, né? E a judiaria, onde os judeus viviam confinados, né? Como se fossem uns guetos, mas eram bairros judaicos onde dentro desses bairros existiam sinagogas, escolas e tal, e eles seguiam certas regras, né? Mas eles tiveram uma convivência relativamente pacífica em Portugal, diferente de outros países, né, na Europa, de perseguições, dessas perseguições desde o século XV, né, século XIV.
1: Os pogroms, muita história.
0: Exatamente. Mas eles conseguiam viver, eles tinham um bom relacionamento com a realeza, com a nobreza portuguesa. Quando vem a Inquisição na Espanha, em 1492, que eles são expulsos, né, da Espanha, muitos migraram para Portugal, né, outros seguiram para o norte da África, mas muitos foram para Portugal. E aí, 5 anos depois, em 97, vem 1497, que vem a Inquisição em Portugal. Ela é estabelecida, porque justamente no casamento da filha dos reis católicos com Dom Manuel.
1: Sim.
0: Então, desse casamento, uma das cláusulas lá era que os judeus também fossem expulsos de Portugal. E Dom Manuel, como ele tinha judeus na corte, ele contava, né, toda aquela... Eles conviviam bem na corte portuguesa, médicos e comerciantes, e ajudaram muito na era dos descobrimentos. O que Dom Manuel fez? Ele fez o quê? Ele deu aos judeus, assim, a possibilidade de se converterem, como a maior parte, ou deixar em Portugal. Tem até aquela expressão, ficaram a ver navios. E Dom Manuel, ele tipo assim, ofereceu que navios estariam ali, né, no final de 1497, para que esses judeus que não quisessem se converter fossem embora. Só que a maioria não quis ficar e se converter. Então, o que aconteceu? A chamada conversão forçada. Os navios não vieram, e aí os judeus entram num processo de... Eles viram cristãos novos, eles são batizados à força. E aí, até a data que a gente estava conversando, do estabelecimento do Tribunal do Santo Ofício, 1536, ou seja, de 1497 a 1536, foram quase 4 décadas em que você tinha a conversão forçada, eles se tornaram cristãos novos, mas eles não eram perseguidos fora, eles não eram perseguidos, assim, o que eles fizessem dentro de casa, eles podiam fazer. Uhum. Fora de casa, que já não existiam sinagogas, nem escolas, mas Dom Manuel deu essa elasticidade, vamos, enfim, usar essa palavra aí, mas até estabelecimento do tribunal. Quando o tribunal foi estabelecido, aí começaram as perseguições.
1: Sim, delação.
0: Exatamente. Né? E aí, é só importante ressaltar essas 4 décadas, porque isso está muito nessa formação que a gente tem da herança cultural. Eram 4 décadas em que eles não eram mais judeus, eram cristãos novos, eles tinham o que? A igreja e tudo, mas em casa eles mantinham as tradições. Então, a tradição do Shabat, as regras de alimentação, e isso foi passando culturalmente, desvencilhado até desvinculada da religião. Sim. E isso que é tão forte no Brasil, que são as primeiras décadas da nossa colonização.
1: Sim, você fala inclusive, em algum momento você fala de um casamento que acontece na época, em que é um casamento na igreja católica e tal, mas quando chega em casa, eu acho que o noivo pisa na taça, né? É. Que é meio que um ritual judaico, né?
0: Exatamente.
1: Então assim, essa coisa velada, né?
0: Exatamente, isso é muito interessante, porque se a gente olha assim, o manual do inquisidor, o que que era, as coisas que provocavam as delações, geralmente são esses costumes e tradições. E mesmo o que eu quis trazer no livro é que mesmo minha personagem, a Branca, que ela é uma cristã nova, ela é filha já e neta de converso.
1: Sim.
0: Mas ela nunca teve essa consciência, porque o pai dela não quis que ela tivesse essa consciência, justamente para evitar que ela fosse perseguida. E mesmo assim ela sofre a delação. Então é importante dizer que por isso foram quase 300 anos de perseguição em Portugal, né? A Inquisição efetivamente, oficialmente, só terminou em 1821.
1: Sim.
0: Então a gente pensar quanto tempo e mais assim, 3, 4, 5 gerações, você já não tinha nenhuma ligação religiosa com aquele passado, mas você ainda continuava com aquele estigma de cristão novo e podia ser denunciado.
1: Sim, e o que eu acho assim, muito, muito rico do seu livro também é quando você faz essa ponte para o passado, né? Que é no capítulo da árvore, né? Que a branca do século XXI está adormecida ali, enfim, embaixo da oliveira, e aí vem toda a história dos antepassados dela, né? Começando com o casal Manuel Botas e Abrites Nunes. E aí você escolhe um episódio, eu diria, pouco conhecido da gente aqui, que é o terremoto de 1531, né? A gente conhece mais o de 1755, que o rei foi dormir viveu o resto da vida na cabana com medo, enfim. Mas esse de 1531 é menos conhecido. E, no entanto, você começa essa viagem ao passado com esse episódio, que é um episódio traumático, mas não tem necessariamente a ver com a perseguição da religião. Depois que a gente vai ver que tem a ver. Por que, então, a escolha desse episódio para começar a viagem pelo passado?
0: E aí tem muito a ver com o meu método de trabalho, né? Eu sempre gosto de pegar fatos históricos fortes. E aí eu pensei, eu vou pegar o terremoto, porque o terremoto é uma coisa que mexeu muito com Portugal.
1: Sim.
0: E tinha sempre muita informação do terremoto de 1755, mas aí, para que minha história se desenvolvesse, 1755 já está muito perto já do fim da Inquisição.
1: É.
0: Então, essa história não teria verossimilhança. Eu tenho que pegar o começo. E aí, quando eu me deparei com o terremoto de 1531, que foi assim, também bem tão trágico quanto o de 1755, foi uma destruição total. Eu comecei a descobrir alguns documentos. Então, tinha um documento que me marcou muito, que era do Gil Vicente, o poeta, né? Uhum. O dramaturgo português, que ele realmente escrevia para o rei dizendo o seguinte: olha, os judeus. E ele estava em Santarém. Aí eu falei: nossa, esse é algum sinal para mim. Isso acontece quando a gente escreve, né? Você começa a pesquisar e as coisas vão surgindo e dando uma amarração. Eu falei: cara, eu não esperava essa amarração. Eu falei: olha, eu tenho que começar com isso. Porque o Gil Vicente escreve para os reis lá em Santarém, dizendo que, sabe, os judeus estavam sendo, de novo, ali perseguidos e culpados dessa, também pela tragédia. Aí entra a parte da ficção. Eu falei, eu vou pôr o meu personagem nesse momento histórico. Né? Eu acho que isso é a grande graça de quem gosta de escrever romance histórico. Né? A gente adapta a nossa história à história real. Então, peguei tudo que eu tinha de informação. Era difícil, porque é um período que tem pouca informação.
1: Sim.
0: Mas a partir daí eu criei o meu personagem. Falei, vou criar e vou colocá-lo lá. E aí vem toda a ficção da história da oliveira. Eu quis trabalhar com a árvore, até porque a oliveira, como ela é uma árvore muito, assim, simbólica, né? Ela tem lá um monte das oliveiras, tá? E ela é uma árvore que vive muito tempo, é uma árvore que tem muito em Portugal. Eu falei, eu vou usar essa simbologia da oliveira representando uma árvore da vida, né? Dessa família que passa pelos séculos, né?
1: Interessante. A oliveira, ela vai ter, assim, um impacto gigante nessa família, né? Até níveis financeiros, né? Se a gente for pra pensar. Mas aí eu já tô entregando demais também. Agora, Luiz, e na concepção da obra, qual Branca surgiu primeiro? A do século XXI ou a do século XVI?
0: Olha, curioso, como é que eu cheguei na Confraria da Oliveira, né? O que veio assim, eu queria falar sobre esse tema, né? Então isso acontece muito comigo. Eu queria falar sobre a Inquisição. E aí me veio uma história. A história da árvore, na verdade, veio por uma história de uma amiga minha, que vive em Portugal, e ela tinha tido uma situação na vida dela no século XXI mesmo, uhum, tá? No começo do século já, é uma pessoa atual, contemporânea. Uhum. Ela tinha uma árvore na casa dela e duas vizinhas, e uma vizinha que era muito amiga dela quis cortar o galho dessa árvore. E aí, a partir daí que se criou uma inimizade entre as duas e uma briga, e foram se levantando assim, fofocas, uhum, e tal. E aí eu vi o seguinte, por isso que a branca atual, ela veio de certa forma primeiro, porque eu pensei assim, eu vou fazer alguma coisa a partir disso, traição, inveja, essa amiga que queria que cortasse a árvore, na verdade ela invejava a que tinha árvore, eram muito amigas, eu falei, aí eu tenho alguma história. Agora, como é que eu vou levar isso para a Inquisição? Então eu pensei, eu vou fazer uma coisa em dois tempos, e uma árvore, porque tem uma árvore no presente, que não é a oliveira, que motiva a branca atual, e a árvore do passado. Então o que eu tinha estruturado é que eu tinha um corte de uma árvore que detonaria a história. Agora, como isso, né, ia chegar, como é que isso ia se criar, né? Eu fui desenvolvendo, né? Tipo, eu queria fazer em dois tempos, eu gosto muito de trabalhar com idas e vindas, eu sempre, sim, fiz isso. Mas eu, nesse livro, diferente dos outros, eu não trabalhei muito com os flashbacks. Eu fiz um momento presente e um momento passado. Sim. E aí eu também escutei, curiosamente, em Portugal, a história de uma... Também, o escritor, ele vai roubando histórias, né? A pessoa conta uma coisa, uhum, você liga e usa aquilo ali. De uma pessoa que tinha herdado uma árvore. Eu achei curiosíssimo. Eu falei, gente, como é que alguém herda uma árvore, né? Não era um terreno com uma árvore, sim, era uma árvore. Então, falei, poxa, eu vou usar isso. A árvore, eu vou usar essa briga. Então, eu vou juntar uma história em dois tempos em que essa árvore é uma herança que vem do passado pro presente, né?
1: Sim. E que também tem a ver com dramas familiares, se for parar pra pensar. Né? Se pensar na denúncia, o Santo Ofício, enfim.
0: E tem uma coisa muito curiosa que sempre me instigou muito na Inquisição e também no nazismo, é que o fato em si político, a questão, é o que menos importa. As delações sempre aconteceram muito por inveja, cobiça, então essas delações individuais, né? Você denunciar o seu vizinho, no próprio momento de ditadura, de tudo, a gente vê isso em tudo, a gente vê isso em todos os países, a gente vê isso no Brasil, sabe, no nosso período da ditadura. Então as pessoas denunciavam alguém por questões pessoais, porque se eu não gosto de fulano, eu tenho aí uma maneira de me livrar dessa pessoa. Então eu falei assim, eu vou trazer isso pro livro, e isso vai mexer com toda uma família, né? Uhum. E eu pus alguma situação no presente, que efetivamente não tem a ver com a Inquisição, e é no passado, mas são duas motivações que são inveja mesmo, não querer que o outro tenha, sabe, uma vida, sim, legal, um espaço legal.
1: Sim, e o passado, ele, pelo menos eu vendo aqui pela quantidade de capítulos, ele toma até um espaço maior, né, do que o momento presente,
0: sim,
1: no livro, né?
0: Sim, porque eu queria marcar muito essa questão do romance histórico.
1: Sim.
0: E aí eu fiz uma forma que eu vou trabalhar, quem me falou outro dia, não me lembro, alguém me comentou, que parecia que era uma história sobre uma mulher em crise nos seus 50 anos e de repente não, é um romance histórico, onde que tá o histórico? E eu quis mexer com isso, né, quis pegar um tema atual também, eu peguei num período de ano eleitoral no Brasil, então eu falei, eu vou trazer as dúvidas para uma pessoa, uma mulher de 50 anos que pede demissão, assim, sabe, rapidamente, quer fazer uma mudança na vida dela, e essa mudança depois está conectada com esse passado dela, sim, né? Então eu quis trabalhar com essas duas vertentes aí, né?
1: E o que a gente estava conversando, né, aqui antes de gravar, esse potencial da literatura em, eu acho que é tornar a história mais concreta, né? Porque quando a gente olha pro passado, parece que as pessoas não tinham vida, né? Eram só nomes ali, nomes, fatos, mas isso torna, né, a história, por exemplo, quando fala que o Manuel tinha medo de padre, quando ele ia pra igreja, né, se abrigado do terremoto, já até entreguei porque que o terremoto tem a ver com a perseguição, mas depois fica ainda mais interessante. Como que era a vida pra essa família no século XVI?
0: Pois é, isso é uma coisa que sempre me instigou, talvez por isso eu ter virado escritora e não historiadora. Porque como na história você tem que estar ali, você bota um fato, você tem que ficar provando, você fica tão preocupado com as suas fontes e tal. O que eu fiz? Eu falei assim, eu vou juntar com a literatura, eu posso juntar talvez uma história de costumes, de cotidiano. E aí o que eu faço? Eu vou meio que reconstruindo os lugares. Quando eu começo, eu faço uma pesquisa mesmo, tipo assim, a casa deles, como eram as casas no século XVI. Aí a partir disso, eu vou imaginando, né, a partir do que eu sei como era a casa, como era o vestuário, o que, que se comia. Aí eu vou dando a parte que eu acho da literatura, da ficção, né? Criar as sensações, os sentimentos, as relações, sabe? Vou fazendo isso em cima do que eu tenho de fato. Olha, eu fiquei um tempão procurando uma informação sobre tapete, por exemplo, porque eu queria fazer essa casa em Santarém e era uma casa bonita, enfim, era uma família mais rica. Sim. E aí descobri assim, esses tapetes eram usados não no chão, eram usados cobrindo um móvel. Então eu falei assim, eu vou usar essas coisas. São detalhes que na verdade vão enriquecendo e trazendo mais para quem lê, né, essa imagem de como que eram os locais. Uhum. Também gosto muito de visitar os locais da trama, né, eu fiz isso em todos os meus livros, fazendo percursos. Eu fiquei muito tempo também pesquisando quanto era o tempo de uma viagem a cavalo, porque eu tenho, quando um dos personagens vai de Santarém até Coimbra, ele já quer a cavalo. Para eu pesquisar isso, os dias, então eu vou atrás disso, porque isso dá mais credibilidade. Sim. Então é uma informação que parece assim, um detalhezinho, mas que você perde um tempo, sabe, pesquisando, você tem que saber como é que era a estrada na época, quanto o cavalo anda por dia, onde o cara vai parar. E aí nesse livro também eu me deparei, porque eu monto assim um quadro com as datas. E aí eu me deparei com a peste. Falei, gente, eu tô falando. Eu tô escrevendo nesse período. Falei, putz, eu não posso esquecer da peste. É. A peste estava tão forte. E os judeus também eram muito associados à peste, né? Sim, como causadores da peste.
1: Sim. Uma fake news histórica, inclusive.
0: Pois é. E aí o que acontece? Eu falei, tem que colocar peste. Então, eu tive que fazer um estudo sobre a peste. Sobre como é que a peste. Eu gosto muito dessas coisas sensoriais. Então, como é que ela se manifesta no corpo, como é que se manifesta a transmissão. E tudo isso é para, sabe, não falar sobre o assunto. Esse assunto, ele faz parte, ele é incorporado meio no personagem, no diálogo, na forma como os personagens se movimentam e falam, sabe?
1: Sim, e isso é muito interessante, porque às vezes a gente lendo um livro de história ou sobre algo do passado, a gente tem essas curiosidades às vezes. Você falou da questão da viagem de cavalo. Isso aparece o tempo todo quando você vai ler século XIX pra trás, é o tempo todo. Ah, foi a cavalo, mas quanto tempo demorava, né? Quanto tempo, por exemplo, Dom Pedro levava pra ir daqui do Rio pra Petrópolis? Então são detalhes que fazem a diferença. Eu acho que isso torna também o romance histórico ainda mais atraente, que é essa possibilidade de poder trazer esses detalhes, que às vezes pra nós historiadores a gente acaba deixando de segundo plano, como se não importasse, mas importam, né?
0: Eu acho que é isso que é um bom complemento, acho que da história, a gente tem que estar muito, assim, fiel. Eu sou muito fiel ao fato mesmo, sabe? Quando eu vi lá o terremoto, foi no dia, lá em janeiro de 1531, então eu vejo, sabe, eu procuro saber até meteorologia, como é que o tempo estava. Essas coisas eu demoro, olha, muito pesquisando, mas eu gosto, é uma coisa que me dá prazer, porque aí você consegue trazer para justamente para um leitor a curiosidade daquele fato, aí ele vai para um livro mais acadêmico, sabe? E ele fica ciente de um fato daquele de uma forma, assim, eu acho que mais descontraída, né? Porque o romance histórico, você vai criando uma trama. E tem uma coisa curiosa, eu gosto muito do Saramago, né? Um autor que eu adoro, até homenageei o Saramago aí no livro. E ele tinha uma coisa muito curiosa, que ele foi assim, eu acho que eu considero assim, um grande romancista histórico, porque ele começou a trazer, principalmente com Memorial do Convento, um livro que eu super recomendo, e também uma fonte para mim, que Saramago fala muito assim, dos tipos de planta, das coisas, ele tem uma descrição maravilhosa, e ele coloca assim, a pessoa, o ser humano comum, sabe, o homem do dia a dia, como personagem, ele faz isso, ele foi o primeiro a fazer isso, então não são mais as figuras históricas, como aqueles romances históricos clássicos, né, que eram os reis, sabe, os nobres eram os personagens. Então, eu também, eu acho que é interessante, assim, a gente fala, eu cito o rei Dom Manuel, cito um pouco da nobreza portuguesa, mas os meus personagens são pessoas do povo, sabe? E isso é que eu acho que é o interessante também que o romance histórico pode trazer, mais do que a pesquisa histórica, né? Porque você não tem esse registro das pessoas, né?
1: Sim, na falta de registro a gente tem que usar muito da imaginação, né? E quando a gente fala do povo, enfim, quem não era da nobreza, realeza, que não era da família real, é, que você falou, fica muito mais difícil, né, de encontrar essas fontes. É, agora, Luíse, pra gente encerrar, e tem até a ver com essa questão da nobreza, essa família toda, ela se torna meio que nobre, né, porque assim, tem uma árvore genealógica logo no começo do livro, eu acho isso o máximo. Você já tinha essa ideia de começar a trazer essa árvore?
0: Sim, eu faço isso. Como eu trabalho com as sagas, né, então sempre tenho nos outros livros também as árvores genealógicas, porque é uma forma, primeiro também aprendi isso para orientar o leitor, porque quando o leitor começa a ler, é muito nome, e eu ainda tenho os nomes iguais, é branca 1, branca 2, branca 3, então a árvore, ela cria, eu acho que ela ajuda a situar a família, ela dá mais, aproxima mais o leitor daquelas pessoas, e também situa um pouco no tempo, porque a gente vai vendo as idades, aí a gente vai voltando, sabe? Sim. Vê na árvore e volta pro texto, né? Uma coisa que eu curto fazer.
1: Bacana, então fica a dica aí, então, do livro da Luíse Valente, A Confraria da Oliveira, lá você vai encontrar todos esses acontecimentos históricos que a gente falou aqui, esse drama incrível, fascinante dessa família e também essa árvore genealógica que a gente falou no final e todos esses recursos que ajudam a gente a enxergar a história de uma forma mais concreta. Luíse, quero muito agradecer a sua participação aqui no Virada de História. Portas abertas para você vir aqui e contar sobre outros projetos, outros livros que vierem aí. Muito obrigado.
0: Tá ótimo, eu que agradeço, obrigada, muito obrigada pelo convite.
1: Bom, e vocês sabiam que um poeta aqui do Brasil foi vítima do Santo Ofício? Esse existiu na vida real. Bartolomeu Fragoso era português de nascimento, mas viveu muito tempo na Bahia e escreveu sátiras sobre aquela sociedade e sobre duas mulheres muito desejadas por ele. Aí uma curiosidade, ele estudou no colégio de jesuítas e não era muito benquisto lá não. Recentemente, a professora Sheila I descobriu um manuscrito cheio de poemas desse cara. Uma pesquisa fascinante que a gente vai conhecer mais agora. Bom, e agora eu tenho a honra e o privilégio de receber a Sheila I. Ela é pesquisadora, professora da Universidade do Estado do Rio de Janeiro, no Instituto de Letras, e autora do livro que a gente vai falar aqui hoje, O Cancioneiro das Baldaias. Seja muito bem-vinda, professora, tudo bem?
2: Tudo ótimo, Pedro. Muito obrigada pelo convite e pela oportunidade de falar sobre o livro aqui para vocês.
1: Ah, imagina, desde já a gente agradece aí a sua participação. E primeiro, professor, eu queria que você contasse um pouco sobre esse trabalho de pesquisa e a descoberta desse livro, né, desses poemas do Bartolomeu Fragoso, que na verdade estavam ali no meio do processo da Inquisição. Como que foi essa descoberta tão fascinante?
2: Pois é, Pedro, foi exatamente isso. Eu li, né, um livro chamado Confissões da Bahia, organizado pelo professor Ronaldo Vanfas, onde a gente tem as confissões que foram feitas ao Santo Ofício da Inquisição na primeira visita da Inquisição ao Brasil, entre 1591 e 1595, na Bahia. E ali, então, pela primeira vez eu deparei com o Bartolomeu Fragoso, com o autor desses poemas, mas o que mais me chamou a atenção nesse livro, nessas confissões, foi que algumas pessoas eram, digamos assim, que era um delito ler determinados livros. Isso eu já sabia, mas o que eu não sabia é que o livro mais lido, o livro proibido mais lido, era um livro chamado A Diana, que era um livro que eu conhecia bem e que era muito complexo, um livro muito complexo. Isso chamou a minha atenção, porque tantas pessoas na Bahia, em 1591, liam esse livro de poesia, que era um livro de novela pastoril. A partir daí eu comecei uma pesquisa, aí acabei lendo dois artigos de um professor da Universidade do Porto sobre o Bartolomeu Fragoso, e nesses artigos ele citava que o Bartolomeu Fragoso, esse jovem poeta nascido em Lisboa e morador de Salvador naquele período, que esse jovem poeta tinha escrito alguns sonetos, e que esses sonetos estavam no processo da Inquisição. Então, isso foi durante a pandemia, né? E aí eu comecei a folhear esse processo da Inquisição. E, para minha surpresa, eu pensei que eu fosse achar sonetos transcritos no meio das confissões ou das denúncias, alguma coisa assim. Mas não, o que eu vi ali foi um livrinho, sabe? Um livro mesmo, um livro manuscrito. E isso me impressionou muito, porque a minha área é essa, né? A poesia e a história do Brasil no século XVI. Quer dizer, eu conheço bastante esses manuscritos que existem sobre o Brasil, ou escritos no Brasil. E foi uma coisa coisa assim espantosa, ver um livro, um pequeno livro de poesia caprichosamente copiado, um livro manuscrito, né? Porque hoje em dia a gente só pensa em livro impresso, né? Mas naquela época existiam livros manuscritos. Então realmente foi assim uma surpresa descobrir ali dentro esse pequeno livro, que era um livro que circulava no Brasil em 1591, na Bahia. E não só isso, né? Além desse livro também havia lá dentro do processo da Inquisição outros papéis que foram sequestrados da mesa do Bartolomeu Fragoso quando ele foi preso pela Inquisição. Então é uma verdadeira cápsula do tempo, você imagina, eles chegaram na casa dele, pegaram tudo que tinha em cima da mesa dele, digamos assim, e tudo isso foi costurado e ficou lá durante mais de 400 anos. Então a gente tem também esboços de poemas, esboços de cartas, várias outras coisas escritas por ele e esse livrinho.
1: E é um trabalho assim muito interessante e com informações históricas também, né? Uma contextualização histórica que é importante até pra gente ler esses poemas, né? Essa produção do Bartolomeu Fragoso. Agora, professora, falando sobre esse contexto, né? Ali a gente tá falando Bahia no século XVI, né? Um Brasil que não havia nem 100 anos que tinha se tornado colônia de Portugal, e Bahia era o principal centro, né, na época, em um dos pontos em vias de ser o mais importante do Império Português. Nessa época, o que era proibido ler nesse império tão assim condicionado pela Inquisição, e como que esses manuscritos, esses livros circulavam entre Brasil, entre Portugal? Como que era essa circulação desses livros?
2: Exatamente, quer dizer, havia naquela época uns livros chamados Index, que são Index de Livros Proibidos, que eram publicados, né? Inclusive eram livros publicados com listas de livros proibidos. Então as pessoas de um modo geral sabiam quais eram os livros proibidos. E havia uma grande circulação de livros entre o Brasil e Portugal, né? A gente sabe que os jesuítas pedem livros, né? E essa circulação de livros existia, tanto livro manuscrito quanto livros impressos. A própria biblioteca do Colégio dos Jesuítas, que foi onde o Bartolomeu Fragoso se licenciou, se formou em artes, né, era conhecida como uma biblioteca muito rica. E esse Colégio dos Jesuítas era uma verdadeira universidade, né, era uma verdadeira universidade. Então havia, sim, muitos livros na colônia. E mesmo nos anos 80, 1580, a gente sabe de uma biblioteca de um italiano que morava em Ilhéus, que por acaso também foi preso, e a gente tem a lista dos livros que ele tinha, e são livros de poesia italiana, são livros de história, né? Então a gente não tem as listas completas dessas bibliotecas, mas eu fiz essa pesquisa de quais eram os leitores, quais eram as primeiras bibliotecas, o que haveria nessas primeiras bibliotecas, quem eram os possuidores dos livros, né? Então a gente vê vários tipos de pessoa liam, não apenas as pessoas assim que saíam do Colégio dos Jesuítas, lavradores, mateiros, sabe? Então muitas pessoas liam livros, tinham acesso aos livros, então era uma sociedade que uma coisa interessante também, quer dizer, que esse livro proibido mais lido no Brasil naquela época, chamado A Diana, era um livro, é uma novela pastoril, mas ele era usado como um songbook, como um livro de letras de música, digamos assim. Então as pessoas usavam aquilo não para ler o livro do início ao fim. Os livros tinham vários usos. Então esse livro, ele era usado para você abrir o livro, pegar o seu violão, no caso que chamava vihuela, e tocar uma música e ler ali a letra da música, sabe? Então ele era usado musicalmente. Então as pessoas, quando vão confessar à Inquisição que leram a Diana, eles dizem assim: ali muitas vezes pelo livro A Diana, ou eu tinha um moço que eu mandava tocar A Diana, mandava cantar A Diana. Então o que aparece, o que é interessante é isso, é o que aparece com o livro de poesias do Bartolomeu Fragoso, aparece todo um mundo poético musical na Bahia naquela época. Né? Porque a gente imagina, naquela época não tinha Spotify, não tinha nada, né?
1: Sim, sim.
2: Não tinha. Era tudo ao vivo, tudo performático. Então, é um mundo cultural, poético e musical musical, que muitas pessoas são instrumentistas, muitas pessoas tocam instrumentos, muitas pessoas cantam, há muitos momentos de reunião social com música, com poesia, com declamação, com artes da palavra, sabe? Então, com corpo. Então é um mundo, como diriam hoje os jovens, assim, totalmente analógico, né?
1: É
2: um mundo analógico, um mundo de performances, um mundo de voz, de encontros, de sociabilidade, né? Então é isso que o livro do Bartolomeu Fragoso mostra, a vida cultural da Bahia, que era a cabeça do Brasil naquele momento, né? Naquele final do século XVI, não era como a gente pode imaginar uma coisa rústica ou tal, era em termos de cultura europeia, que isso é uma cultura europeia transplantada para cá, para a colônia, né? Ela era comparável ao que estava acontecendo em Lisboa, sabe? Ou em outros lugares da Europa naquele período, porque havia muita circulação de pessoas. Era um lugar muito mais multicultural, internacional do que a gente pode imaginar. Por exemplo, tem uma das pessoas que confessam, ela é filha de um grego com uma indígena, sabe? O outro também é filho de um português com uma indígena. Então tem vários tipos de pessoas, tem ingleses, tem franceses, tem indígenas, né? Tem, óbvio, né? Quer dizer, tem todo um mundo, assim, muito diverso e muita circulação entre o Brasil, entre a Europa, entre a Índia, né? Então as pessoas vinham da Índia, é normal uma pessoa que está no Brasil, que morou 3 anos na Índia, agora está na Bahia, depois ele vai para Angola, depois ele vai para Lisboa, depois ele vai para Flandres, sabe? Então havia muita circulação de pessoas, essas pessoas elas circulavam com objetos, com livros, com manuscritos, com ideias, né? Com músicas, com teatro. Então, é esse mundo que a gente vê, esse mundo a que pertencia o Bartolomeu Fragoso, né? E infelizmente, essa documentação toda ela se perde, né? Quer dizer, a gente tem pouquíssima coisa do século XVI no Brasil, mas dá para a gente visualizar, né? Ou recuperar esse mundo.
1: Sim, e você falou numa apresentação recente sobre esse livro, que o Bartolomeu Fragoso tinha uma ligação com a economia do açúcar, né? Era um mundo também muito marcado pelos engenhos de açúcar, né? Por todo esse negócio aí que foi se desenvolvendo ao longo do nosso período colonial. Qual que era então a ligação desse poeta com a economia do açúcar e como ele transforma isso até mesmo em matéria para as poesias dele?
2: Isso é muito interessante. Ele vem para o Brasil, né? Ele vem para o Brasil jovem, provavelmente com 13 anos, e vai morar com o tio dele, o Gaspar Fernandes, que era rendeiro de um engenho de açúcar. Então, naquela época, né, a gente tinha essa pujança da economia do açúcar, né? E o Bartolomeu Fragoso está 100% ligado a ela, morando com esse tio, né, que era um homem rico, né, naquele período. Ele também era um mercador. Uma das pessoas mais próximas a ele, a quem ele dedica o livro, é um mercador também muito eminente na época, que é o Rui Teixeira, também um mercador de açúcar, que fazia uma rota que era Brasil, Portugal, Países Baixos, Itália, sabe? Então era esse mundo do açúcar, era o mundo ao qual ele pertencia. E na poesia dele, a gente já pode perceber uma paisagem, que é uma paisagem já transformada pela monocultura do açúcar, né? Ou, por exemplo, ele escreve sonetos em que ele imita os sonetos, todo mundo imitava, né? Imita os modelos, só que ele usa metáforas ligadas à economia do açúcar. A mulher, as duas meninas por quem ele era apaixonado, Beatriz Correia e Madalena Correia, ele vai comparar a Beatriz Correia não como uma rosa, não como um lírio, mas vai comparar a doçura da cana de açúcar, sabe? É muito interessante, são metáforas que não existem em lugar nenhum. Ele vai criar novas metáforas para representar a beleza feminina, não mais ligadas àquelas metáforas antigas, né, as metáforas usadas naquela época, mas ligadas ao açúcar. Ele diz que ela é de uma verdura sobre-humana, que ela é verde, né? Em vez de ser... Mas essa verdura é aquela pujança dos canaviais, né, ao sol. Então isso é muito interessante, isso é uma coisa rara em termos de poesia também, você sair daquelas metáforas, todo mundo usava, Camões usava, todas as pessoas usavam as mesmas palavras, as mesmas imagens, e o Bartolomeu Fragoso usa imagens diferentes, né?
1: Sim, era uma produção mais original para a época. É, inclusive, a Beatriz Correia, que é a tal da Baldaia, né? Que recebe esse apelido, esse termo. O que significava Baldaia?
2: Pois é, ele escreve esse livro é muito engraçado, porque é um livro de poesia que não é um livro de poesia comum, ele jamais seria publicado naquela época. Ele é um livro cômico, humorístico, sabe? Assim, ele é para rir, ele faz paródia, ele parodia os sonetos sérios daquela época em chave de piada, tudo uma grande piada que ele está fazendo ali. Então eu dei esse nome Cancioneiro das Baldaias, porque não tinha título, porque ele é dedicado a essas duas moças que ele chama de baldaias, que significa como terreno baldio, vadias, sem dono. Então eram duas moças de vida livre, né, de vida livre, que amavam várias pessoas e que, segundo ele diz, trocavam os seus amores por saias ou presentes, né? Mas eram, ao mesmo tempo, eram meninas muito cultas, porque no livro ele se dirige a elas, ele se dirige a elas como leitoras, ele diz assim, se vocês virem algum erro aqui nos meus versos, podem corrigir, sabe? Esse tipo de coisa. Então é um livro em forma de piada, dedicado a duas irmãs que ele chama de baldaias, Beatriz e Madalena Correia, que ele amava as duas, ele queria as duas, né? Ele não queria só uma ou outra, ele queria as duas. E o livro é composto de duas partes, né? Ele tem sete sonetos, assim, pseudo-sérios, que são, na verdade, muito cômicos, e uma segunda parte que é um gênero poético chamado romance. Romance, na verdade, é uma poesia narrativa. E nessa poesia também é uma grande piada que é tentando convencer Beatriz e Madalena não voltarem para Lisboa. Parece que elas queriam voltar para Lisboa, para Portugal. Ele não queria que elas voltassem. Então ele escreve esse poema sobre os perigos do mar, tentando convencê-las a não ir embora, porque ele queria ficar com elas aqui lá em Salvador.
1: E professora, esse problema que o Bartolomeu teve com a Inquisição, enfim, teve a ver com essa produção jocosa, humorística dele?
2: Primeiro ele foi denunciado pelos próprios colegas do Colégio dos Jesuítas e por um professor, porque ele, por blasfêmia, então ele tinha blasfemado durante uma aula de física, que era a aula da esfera, que se calculava a circunferência da Terra, que aliás era uma disciplina extremamente moderna na época, que só tinha no Colégio dos Jesuítas. Então no final de uma dessas aulas ele discordou do professor, fez uma conta diferente, e disse que nem que se Jesus Cristo voltasse à Terra, ele mudava de ideia. Então isso foi uma blasfêmia que foi, ele foi denunciado por isso, né? Por blasfêmias desse tipo. E ele fez uma confissão também, dizendo que tinha lido a Diana, que tinha feito essa blasfêmia, fez essa confissão no chamado Tempo da Graça, que eram 30 dias que a Inquisição dava para você confessar os seus pecados e você seria absolvido. Só que quando outras pessoas falaram que ele era cristão novo, né, que isso também era um dos principais focos da Inquisição, era prender os cristãos novos, né, que eram as pessoas descendentes dos judeus da Península Ibérica e que foram convertidos à força ao cristianismo, né? Então esse era um dos principais focos da Inquisição aqui também no Brasil. Então ele acabou sendo preso por ser denunciado por vários delitos, né? E também por ser cristão novo. Mas quando prenderam ele e prenderam juntamente com ele todos esses papéis, e havia esse livro de poesias escrito para mulheres, segundo o inquisidor, não dignas, impuras, né? Isso também foi considerado um delito. Ou seja, ele foi condenado por escrever um livro de poesia e também condenado por ler um livro de poesia chamado A Diana. Isso é muito curioso, né? A poesia ser um delito, levar à prisão e até a uma condenação. É muito engraçado porque o inquisidor, que era o Heitor Furtado de Mendonça, a gente vê que ele está com o livro na mão, ele pega o poema, ele fala, olha, você escreveu isso no primeiro quarteto, esse seu verso é assim, tem uma discussão sobre poesia durante o interrogatório, que o Bartolomeu fica se defendendo, dizendo, não, mas todos os poetas escrevem isso, e o inquisidor diz, não, você não pode escrever para mulher, dizer que essa mulher é pura e digna se ela é impura e se ela é indigna, né? Então, ele é, na verdade, a poesia e a literatura são delitos que o levam à prisão e à condenação.
1: Sim, com esse agravante de ser um cristão novo, né? De uma família com origens judaicas, né? Que teve essa conversão aí forçada nesse período da história de Portugal. Agora, professora, pode parecer meio contraditório para algumas pessoas. Ah, mas ele estudou no colégio de jesuítas e tal. Como é que ele sai escrevendo poemas satíricos e para mulheres ainda? Ele era uma espécie de rebelde, assim, nesse colégio de jesuítas?
2: Não, eu acho que não. Primeiro, em relação a ser cristão novo, ele nunca admitiu ser cristão novo. Ele sempre disse ser cristão velho. Outro poeta brasileiro também, o Bento Teixeira, que é um poeta que escreve uma epopeia, que também estudou no Colégio dos Jesuítas, também era de origem cristã nova, e todos eles juram até o final que são cristãos velhos. Essa parece ser até uma forma de defesa que eles desenvolvem. Então não é assumido por eles, né? Não é, isso não é uma coisa assumida por eles. E o fato de estudarem no Colégio dos Jesuítas, não, porque havia vários, quer dizer, a maioria, muitos pessoas, né, cristãos novos vieram para o Brasil. Como havia muita perseguição em Portugal e não havia perseguição no Brasil, o contingente que veio para o Brasil é gigantesco. Então a Inquisição só foi chegar aqui em 1591. Então durante muitas décadas as pessoas viveram livremente aqui, como cristãos novos, ou mesmo alguns cristãos novos eram católicos, outros ainda tinham práticas judaizantes, né? Então era muito diverso, a gente não pode homogeneizar, achar que eram todos, né? Era uma população muito diversa. E era comum que o único colégio que existia era o Colégio dos Jesuítas, e vários tipos de pessoas estudavam lá, né? Os cristãos velhos, os cristãos novos, os cripto-judeus, né? Todo tipo de gente. E esse tipo de poesia irônica, como eu chamei no livro, jocosa, como se dizia, é muito comum entre os estudantes, né? Existe também um livrinho, que foi escrito em Évora, em Portugal, que faz uma paródia do primeiro canto dos Lusíadas, que os Lusíadas começam assim: as armas e os barões assinalados. E essa paródia começa: os bêbados e os bebedões assinalados, os borrachos e os borrachões. É uma paródia ao devinho. Então é comum, né, que estudantes escrevam esse tipo de livro. É uma coisa, até hoje, né, você vê, até hoje é comum, né, que os alunos, né, que a juventude, né, não era tão assim... O mundo era parecido, na verdade, assim, os.
1: Você diria que essa produção jocosa, irônica, foi uma marca da poesia luso-brasileira, que eu também conheço, tem um caso mais conhecido do Gregório de Matos, né, que já é num período diferente do que a gente está falando aqui, né, se eu não me engano é século XVII, né, e fez muitas poesias jocosas sobre a sociedade do açúcar, né, a sociedade aqui brasileira na época também. Podemos dizer que essa foi numa época que é tão conhecida por ser a época do barroco, e na poesia a gente conhece muito dos Lusíadas, mas qual era o peso dessa poesia jocosa nessa literatura luso-brasileira?
2: Eu acho que isso sempre existiu, quer dizer, existiam os dois tipos, né? Existia a poesia mais séria, né? Essa poesia mais séria, mais erudita, e existia a poesia jocosa. Isso convivia, isso existia tanto na Espanha quanto em Portugal, na Europa toda, e aqui também, né, quer dizer, isso existia. Agora, o que ia para a imprensa, a diferença é a seguinte, né, quer dizer, no Gregório de Matos também, tudo ficava em forma de manuscrito, né, essas coisas mais cômicas e mais mordazes ou mais picantes sempre ficavam numa circulação manuscrita. Os livros impressos em Portugal só eram livros de poesia, digamos assim, séria. E uma coisa também interessante de observar, Pedro, é o seguinte, que o Bartolomeu Fragoso escreve esse livro dele antes de 1591, e nessa época nem a poesia do Camões tinha sido publicada ainda, sabe? Até a poesia do Camões corria em forma de manuscrito. Ou seja, então ele realmente escreveu numa época que muito pouca coisa em língua portuguesa, em poesia portuguesa, tinha sido publicada naquela época. Mas era uma coisa comum, as duas coisas conviviam. Então eu não sei se, assim, se é uma marca, né? Ao mesmo tempo que o Bartolomeu Fragoso escreveu esse livro de poesias irônicas e jocosas, pouco tempo depois o Bento Teixeira que também estudou no Colégio dos Jesuítas, escreve uma epopeia seríssima, sabe? Uma epopeia que vai ser publicada em Lisboa, por exemplo, que até então era o primeiro poeta do Brasil, o Bento Teixeira. Agora, com o Bartolomeu Fragoso passa a ser o primeiro, anterior ao Bento Teixeira.
1: E, professora, entre as poesias dele que você teve contato, transcreveu, fez essa edição, você tem alguma favorita ou algumas que mais assim, te agradaram?
2: Eu editei o livro dele todo, é um livrinho com 7 sonetos e esse romance, e essa edição é do livro dele completo, né? Então eu acho mais divertido esse poema que ele fala compara a Beatriz aos canaviais, a verdura, né? A cana de açúcar, que ela é doce como a cana, né? Então, esse é o soneto que eu acho mais bonito. Agora, uma coisa interessante é que ele é um muito bom poeta. Ele é muito bom poeta. Ele domina a poesia, porque uma pessoa só pode fazer uma paródia de alguma coisa se ela conhece muito bem essa coisa, né? Pra parodiar, né? E é cheio de coisas eruditas, né? Você vê que ele é porque o Colégio dos Jesuítas dava uma formação espetacular, humanística, né? Quer dizer, ele sabia latim, ele sabia italiano, ele lia em várias línguas, ele lia vários poetas, né? Então, castelhano, né? Espanhol. Então, você vê que é uma pessoa extremamente culta, né? Uma pessoa que é cheia de citações, né? Você lendo a poesia dele, você percebe o quanto ele conhecia da poesia, da filosofia, da poesia europeia daquela época, da filosofia. Era um rapaz, ele tinha 25 anos quando ele foi preso, né? Ele tinha acabado de se formar no colégio dos jesuítas.
1: Era preciso muito engenho, e eu não estou falando aqui engenho de açúcar, estou falando engenho de criatividade, era preciso muito engenho, né, muita inteligência para poder compor essas poesias, enfim, esses sonetos, esses romances que ele fez, enfim. Então é um trabalho muito bacana. Quero parabenizá-la pela publicação desse livro e agradecer mais uma vez por você ter participado aqui do podcast e contado um pouco para gente sobre esse trabalho, que eu já deixo aí de sugestão para os ouvintes, O Cancioneiro das Baldaias. Professora, muito obrigado e até uma próxima.
2: Obrigada, Pedro. Foi um prazer.
1: Igualmente. Tchau, tchau.
2: Tchau.
1: Pessoal, independente do que é ficção ou história real, a literatura tem um mérito muito grande de fazer a gente enxergar com os olhos da época o que aconteceu, né? Esse é o caso, por exemplo, do livro da Luíse Valente e um pouco também do trabalho da Sheila I, que trata de literatura, né, de poemas escritos aí por um personagem muito atento às dinâmicas da época dele, que retratou muito bem aquela sociedade. Espero que tenham curtido esse episódio, essas histórias que a gente trouxe hoje relacionadas à Inquisição em Portugal. Continuem ligados no Virada, que é o podcast diário de história da Sputnik Brasil, sempre às 7 da manhã, depois às 15h23 na Rádio Metropolitana aqui no Rio, e depois os episódios também vão para o site Metropolitana Rio.com.br. Obrigado pela companhia de sempre e aquele abraço.

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1: A reforma tributária aprovada no Brasil marca uma das maiores mudanças do sistema de arrecadação de impostos das últimas décadas. A proposta tem como principal objetivo simplificar a cobrança de tributos, aumentar a transparência e reduzir distorções históricas da economia brasileira.
2: Entre as novidades previstas está o chamado split payment, mecanismo que permite a separação automática dos impostos no exato momento da transação financeira. Na prática, o valor dos tributos é direcionado imediatamente aos cofres públicos, sem a necessidade de o contribuinte fazer o recolhimento posteriormente.
1: A medida busca reduzir a complexidade do sistema tributário e também diminuir os riscos de inadimplência fiscal. Apesar da expectativa em torno do tema, a implementação será feita de forma gradual. Neste ano, estão previstos os primeiros testes relacionados à contribuição sobre bens e serviços e ao imposto sobre bens e serviços. Já a adoção efetiva do modelo começa em 2027 com a substituição do PIS/COFINS.
2: Eu sou Kaique Santos.
1: E eu sou Rafael Costa e você está ouvindo o podcast Jabuticaba Sem Caroço, podcast da Agência Internacional de Notícias Sputnik Brasil.
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1: 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Agora sim, vamos para nossa primeira convidada do dia.
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1: O Jabuticaba Sem Caroço bate um papo agora com a Adriana Mello, ela que é especialista em finanças e tributação. Adriana, seja mais que bem-vinda novamente ao Jabuticaba Sem Caroço, como vai?
3: Muito bem, é um prazer estar de volta com vocês, Rafael e Kaique.
1: É, e você chega para falar sobre uma nova modalidade aí que o Ministério da Fazenda vai apresentar, está apresentando aí para a população, né? O tal do split payment. É, conta pra gente como que esse novo sistema vai funcionar na prática, né? E no momento de uma compra feita por Pix ou por boleto.
3: Bom, essa é uma novidade trazida pela reforma tributária, né? Que esse ano é um ano de teste, mas a partir do próximo ano a gente já vai visualizar tudo isso na prática. E como que isso funciona? Hoje, quando a gente faz uma compra, a gente paga um valor, mas imagina que esse valor vai diretamente para o nosso fornecedor. No futuro, o governo ele já vai retirar a parte dele desse valor. Então, quando o fornecedor receber o valor, ele já vai receber o valor líquido. Qualquer pagamento eletrônico, isso significa que o fornecedor, quando recebe o nosso pagamento, se ele esperava R$1.000, provavelmente ele vai ver 900, 800, a depender da sua carga tributária. Então, essa é uma forma do governo já se certificar de receber a sua parte.
2: Adriana, e qual que é a principal diferença entre o modelo que existe atualmente de recolhimento de tributos e o novo sistema automático?
3: Isso é bem interessante, porque hoje quando alguém faz uma venda, né, ele tem o seu momento de apuração do seu imposto. Então ele não tem esse desconto no momento do recebimento da venda. Ele, durante um mês, faz o seu cálculo do imposto. Então, ele vê se ele tem créditos, se ele tem débitos, e ele olha o seu caixa. Será que eu consigo pagar o imposto nessa data? Então, no futuro, ele não vai ter mais esse float tributário, que a gente chama, que é esse espaço, principalmente, entre a data do recebimento, né, de uma venda e o pagamento de um imposto. Muita gente usa esse tempo, né, no qual ele recebe o dinheiro pelo bruto para pagar outras obrigações, por exemplo. Né? Ele usa isso como um capital, um fluxo um capital de giro. E ele não vai mais ter esse espaço. Então, no futuro, Kaique, até essa apuração ela vai ser assistida. né? O governo, ele vai ter todos os dados hoje, mais ou menos como ocorre com o nosso imposto de renda pessoa física, onde você já tem uma declaração pré-preenchida. No futuro, essa apuração também vai ser assim.
1: Esse novo sistema, inclusive, já começou a trazer aí certos questionamentos, né, por parte do comércio. Porque, assim, o sistema, ele poderá gerar aí problemas para setores que trabalham com margens pequenas e alta rotatividade, não?
3: Com certeza, exatamente, porque esse custo financeiro, ele vai precisar ser calculado. Então, como eu falei, hoje, como as pessoas recebem um valor bruto do que elas vendem e decidem em qual momento elas vão usar esse dinheiro, então até que eu tenha o vencimento do imposto, que geralmente ocorre no mês seguinte, não, ela pode receber algo hoje e ter um imposto para pagar daqui a 20 dias, por exemplo. Então, nesse espaço de tempo, ela pode investir esse dinheiro, pode pagar outras coisas. Com essa mudança, esse custo do dinheiro, esse custo financeiro vai ter que ser colocado no preço. Ela vai ter que considerar que ela não mais vai receber o valor bruto, ela vai receber o valor líquido. E a gente tem discussões até mesmo em relação a isso de outra natureza, Rafael. Por exemplo, tem muitas empresas que têm créditos tributários e elas, durante a apuração, poderiam utilizar esses créditos e não necessariamente ter um desembolso de imposto. Mas como essa retenção, né, vai ocorrer no momento em que ela recebe de um cliente, ela vai ter que fazer todo esse ajuste na apuração. Então, isso muda toda a dinâmica de finanças da empresa, né? Como ela olha para o fluxo de caixa, como ela organiza seus compromissos e como ela precifica o seu produto daqui para frente.
2: Adriana, e existe o risco de aumento dessa burocracia, então, para comerciantes e prestadores de serviço ou é mais para uns do que para outros?
3: Eu diria que o aumento está na implementação. Mais do que nunca, porque ela precisa assegurar que todas as informações necessárias são imputadas de acordo com os requerimentos necessários a partir dessa reforma, né? A partir do próximo ano, a gente já começa com essas modificações e ela vai precisar destacar muito bem na nota fiscal o valor desses impostos, os códigos, né, dos serviços, dos produtos com os quais ela trabalho que ela está vendendo, porque qualquer erro nisso vai dificultar, né, a explicação de que o imposto foi recolhido ou não,

0: de um sistema que vai fazer toda essa arquitetura de controle, né? Que vai integrar tanto o comitê gestor que a gente tem para o IBS, quanto a Receita Federal que a gente tem para o CBS. Então a gente tem impostos diferentes com diferentes órgãos mediados em uma plataforma pública de governança. Então tudo vai ser controlado. Então ela vai ter que ter muito cuidado no início dessa transação. Então, conhecer hoje o que vai ser necessário amanhã é muito importante para evitar prejuízos futuros.
1: E você falou aí sobre a questão do fluxo de caixa, Adriana. Eu te peço novamente para reforçar isso, né? Como que ficará esse fluxo de caixa das empresas, já que vai ter aí essa separação instantaneamente?
0: O risco é no capital de giro, basicamente, né? As empresas hoje usam esse intervalo entre o recebimento e o pagamento dos tributos como um colchão financeiro para fazer diversos pagamentos, entre eles outros fornecedores, funcionários, as despesas regulares da companhia. Ela não vai poder mais contar com o recebimento pelo bruto dessa venda. Ela já tem que considerar que vai entrar no caixa dela um valor líquido de imposto. Então, isso muda a dinâmica de saber, olha, quanto eu vou ter de recursos quando o meu cliente me pagar. Vai ser menos do que ela costumava ter. E isso muda a dinâmica para programar também os seus prazos de pagamento com os seus fornecedores, né, se organizar internamente ou até mesmo buscar, às vezes, capital com bancos ou uma reorganização aí nos preços, nas margens. Então, esse é um exercício que cada empresário precisará fazer, porque o seu reflexo no fluxo de caixa será um recebimento a menor. Eu não tenho mais esse intervalo entre a data do recebimento da minha venda e o pagamento do tributo. Ele passará a ser instantâneo.
2: Adriana, como fica tudo isso para o consumidor? Ele vai perceber alguma mudança na hora de pagar por uma compra ou algum tipo de serviço? Acho que tem muitas dúvidas nesse sentido também.
0: Não, de forma geral não, ele faz o pagamento como sempre e a gente pode contar com toda uma engenharia, né, de pagamentos. Então imagine que ele compre através de um
1: marketplace, tipo
0: um marketplace. Isso, um marketplace, perfeito. Então esse valor, uma parte já é comissionamento, uma parte é imposto, então todo esse dinheiro vai para o caminho correto e o cliente não vê, ele só vê que comprou o seu produto, vai aguardar aquela encomenda, né? Vai fazer o pagamento pelo seu cartão ou pelo seu Pix, seja parcelado ou não, de forma normal. A engenharia financeira que vai cuidar de todo esse arranjo para enviar esses recursos para quem é de direito. Então, vai para o governo a parte dele, vai para o fornecedor a parte dele, se tem uma comissão ali no meio, a pessoa também vai receber. Então, cada dinheiro vai para o seu lugar, mas o cliente que fez a compra não percebe nada disso.
1: Me surgiu uma dúvida aqui agora, o Kaique já até te perguntou, mas eu queria até bater nessa mesma tecla, no sentido de, a gente pensa que antigamente, né, atualmente, o sistema atual, as pessoas compram numa loja e esse imposto só será repassado no próximo mês, isso é, aquele dinheiro que está entrando em caixa, como você bem disse, será destinado para outros lugares e no próximo mês a empresa vai lá e paga, certo? E Adriana, isso não pode, de alguma forma, começar a encarecer os preços para suprir essa gordura que está sendo retirada?
0: Pode sim, porque, como eu já falei, a mesma questão dos créditos, muitas empresas têm isso à disposição e não vão conseguir usar de pronto. Então isso encarece a operação dela, ela tem um custo financeiro maior. E para bancar essas operações, conseguir pagar no prazo seus compromissos, elas têm essas alternativas de revisitarem os seus processos, né, tentar alargar prazo de pagamento, fazer alguma coisa nesse sentido, mas muitas coisas ela não vai conseguir. Então ela vai ter que reprecificar o seu produto ou o seu serviço para que ela consiga honrar com seus compromissos como esperado. Porque imagine se ela precisa contratar esse crédito bancário para suprir essa necessidade de caixa temporal, ela tem um custo. Então isso vai ter que ser considerado na operação, no novo modelo operacional.
1: Isso é, então o consumidor só vai perceber então a mudança quando ele perceber que as coisas estão ficando mais caras, né?
0: Exatamente. A única percepção do consumidor é sempre no preço, né? Porque ela não vê essa engenharia, não é afetada.

0: afetado diretamente por ela, mas toda vez que você precisa investir, seja num sistema mais robusto para conseguir fazer esse controle, ou tem uma necessidade de capital, e a gente sabe que os juros no Brasil continuam muito elevados, né? Então o custo de dinheiro é muito alto, o empresário não tem como absorver todo esse custo, né? Ele acaba reprecificando o seu serviço ou o seu produto.
1: Adriana, a gente tem a criação que começa, né, a ser implementado, me corrija se eu estiver errado, a partir deste ano 2026, de forma gradual, do IVA, o Imposto sobre Valor Agregado, dual, que é formado então pelo CBS, a contribuição sobre bens e serviços, e pelo imposto sobre bens e serviços, IBS, impostos que você citou aqui, trouxe, né, a separação ali pra gente. O split payment, como que fica nessa relação com a criação desse imposto? Também interfere em algo ou não necessariamente, não tem nada a ver?
0: Os impostos, eles são uma nova metodologia de apuração, vou colocar dessa maneira, né? Eles substituem outros tributos. Então, no caso do IBS, ele vem para substituir o ICMS e o ISS. E o CBS, ele substitui o PIS, o COFINS e o IPI. Mas o sistema de pagamento, ele é uma novidade para ambos, né? E ele vai ocorrer de forma gradual, porque a gente tem essa transição na reforma tributária. Então, como eu falei, esse ano é um ano de teste, onde a gente está testando o modelo, e há percentuais apenas indicativos para que a Receita faça o cálculo de fato, inclusive do percentual do IVA, porque hoje a gente não tem esse percentual definido. Eles estão usando esse percentual, essa amarração, esse exercício ao longo desse ano, inclusive para chegar, fazer uma conta de chegada. Eles sabem quanto precisam arrecadar e com esse exercício eles vão definir a alíquota necessária. E a partir do próximo ano a gente já começa deixando de ver o PIS e o COFINS e tendo o CBS implementado. E a partir desse momento eles começam a testar o split payment. Então ele também vai ser implementado de forma gradual ao longo desse processo. Inclusive há dois modelos, uma forma simplificada. Então tudo isso vai ser colocado em teste, né, em produção mesmo, real. A gente vai sentir as dificuldades, as companhias vão se adaptar a esse processo a partir de 2027.
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2: E é possível, assim, a gente já prever uma certa dificuldade por parte das pequenas e médias empresas para se adaptar a esse novo modelo? Podemos entender um cenário que todo mundo terá uma certa questão em relação a esse novo sistema.
0: As dores são diferentes, Rafael, né? O grande, ele acaba tendo um navio enorme para girar, né? Então ele tem que adaptar toda uma ferramenta complexa de sistemas, de ERPs, envolver prestadores de serviços terceirizados, consultoria para, né, ornamentar tudo isso. Então eles têm um volume de treinamento interno, de adaptação de informação dos seus clientes, dos seus fornecedores, um rearranjo muito grande e um custo também atrelado a isso. Agora o pequeno, ele também sofre, porque muitas vezes quem faz a nota é o próprio empresário, né, ali no dia a dia, que veste diferentes chapéus no seu dia a dia, né? Ele presta o serviço, ele vende, ele faz a parte administrativa, dependendo do porte da empresa. Então, ele sofre um pouco mais para entender todas essas mudanças, como implementar. E quem faz isso de forma muito manual, né, através das ferramentas aí dos portais governamentais, sofre para aprender, para operacionalizar, e leva mais tempo também para fazer tudo isso e tem uma chance maior de erro. Então, ou às vezes ele acaba absorvendo um custo para ter um prestador de serviço terceirizado para que eu consiga apoiá-lo, dada a complexidade. A ideia é que com o tempo esses processos tornem todo o processo mais simples, mais fluido, mas sempre durante a implementação, até que tudo isso fique claro, fique simplificado realmente, leva tempo.
1: Então isso mexe, impacta também com os profissionais autônomos, os microempreendedores individuais também, os chamados MEIs.
0: Todo mundo. porque todo mundo vai emitir as notas e ter os controles da mesma maneira. É claro que a gente ainda tem empresas optantes pelo simples, que tem um regime diferenciado, mas a gente vai notar uma redução de empresas optantes pelo simples, justamente por esse modelo de IVA dual, porque as empresas querem o crédito sobre as suas compras e adquirir produtos ou serviços de empresas optantes pelo simples não lhe dão crédito. Então, muita gente, inclusive, vai começar a considerar a permanência nesse regime.
2: E, Adriana, o argumento do governo em relação ao split payment é que a ideia é reduzir a sonegação, né? Como que isso acontece tecnicamente falando? Isso também pode evitar aí empresas de fachadas? Seria basicamente, é possível a gente entender assim, esse sistema se faz necessário porque o atual foi percebido uma série de irregularidades, tipo, tem embasamento de fato para essa mudança?
0: Tem embasamento, mas eu diria que não necessariamente é na parte da sonegação como um todo. A gente está falando mais da inadimplência. Então, aqueles que apuravam os impostos e não faziam o recolhimento, e às vezes até aguardavam aí algum parcelamento, alguns, né, programas de renegociação, esses não terão essa opção, porque ele vai ter essa retenção, né, direta no momento do recebimento. Então, o governo, de forma geral, ele garante que ele vai receber esse valor. Tá? Então, é mais uma questão de adimplência nesse caso. Mas eu ainda posso ter várias estratégias de sonegação, que a gente vai ter o combate de outras maneiras. Então, eu posso ainda ter faturamento sem nota, faturamentos menores do que os reais, classificações que geram discordância. Então, tem várias vertentes aí no caso de sonegação que precisarão ser atacadas, digamos assim. Mas isso ajuda e muito o governo à previsibilidade de recebimento desses impostos.
1: Agora, pensando em tudo isso, a gente tem uma discussão muito em torno de arrecadação e quanto o governo gasta, e pensando que é para reduzir sonegação e fraudes para quem costuma aí tentar driblar o poder público para não pagar esses impostos devidos, e a gente sabe que tem muita gente, principalmente arrisco a dizer aqui que são aqueles que geralmente são os que na verdade devem pagar até mais e conseguem às vezes se livrar, esse split payment pode aumentar a arrecadação do governo sem então precisar mexer no valor dos impostos, né? Naturalmente, que vai fazer com que realmente as empresas e essas pessoas paguem ali o que deve. Então deve haver a gente deve sentir esse aumento na arrecadação por parte do poder público.
0: Exatamente, porque ele reduz o calote, né? Então ele já pega na fonte esse valor. Isso dá uma certeza de arrecadação. Então, um dinheiro que ele não tinha certeza se entraria no caixa, né, no caixa público, agora ele tem uma previsibilidade muito maior. Até porque o controle eletrônico também, a ideia é ser mais centralizado possível para ter visualização disso. E como eu falei, a gente tem a perspectiva de ter uma apuração assistida. Então, em breve, muitas outras melhorias serão feitas, até mesmo para controle de créditos, do que é utilizado, do que não é. Há todo um controle também. O crédito somente será tomado se o imposto for pago. Então, antes alguém emitia uma nota, alguém tomava aquele crédito e não se sabia se aquele imposto foi realmente recolhido. Então, agora tem várias formas do governo se cercar de previsibilidade, tanto em relação a créditos quanto ao recebimento. Então, isso reforça o caixa do governo, já reduz algumas brechas que os sonegadores ou devedores, quanto mais, existiam.
2: Como que o novo sistema impacta a guerra fiscal aí entre estados e municípios?
0: O novo sistema de pagamento, não diria que é o maior impacto em relação a isso, mas sim um novo modelo, né? É claro que ainda há uma guerra em relação a isso, e como eles vão fazer essa distribuição, especialmente entre prefeituras, né? É uma discussão muito grande em relação a isso, mas Esse comitê gestor que foi definido justamente é para tentar pacificar e chegar num acordo em relação a quanto vai para cada estado, para cada prefeitura, né? O governo vai tentar mediar, né, através desse comitê, como fazer essa distribuição. É claro que a gente ainda vai continuar vendo vários pleitos de várias cidades, estados, principalmente pela perda de alguma arrecadação também, porque hoje a gente sabe que o CEP faz muita diferença. Então há pessoas que conseguem ter um percentual menor de ICMS em determinada região, um ISS menor, e a ideia é equalizar todo esse sistema. Então isso vai levar muitas pessoas a migrarem de um lugar para outro. Enfim, tem muitas mudanças nesse cenário, mas essa guerra vai existir, só que de uma forma diferente, através desse comitê, onde ele tenta mediar e determinar quanto é o suficiente para cada localidade, para que ela consiga arcar com os custos da sua região.
1: Como fica o Conselho Federal de Contabilidade nesse processo de adaptação toda, Adriana? Deve também ter muita consulta, talvez? Assim, a gente aqui tá até com essa entrevista, tem outra nesse episódio, tá ficando um pouco mais claro para nós que não somos da área. Mas imagino que para quem vai lidar com isso na prática, vai também precisar ter nessa implementação ao longo do tempo, né, Rafa?
2: E só fazendo um adendo aqui com a fala do Kaique, recentemente até o Ministério da Fazenda fez um treinamento para os colaboradores, né, para os funcionários públicos e também para interessados da sociedade civil, para poder participar desse curso e entender ainda mais. Então, isso existe ainda uma interrogação muito grande por parte, tanto até mesmo dos servidores públicos e também da sociedade?
0: Sim, há muitas dúvidas. A gente está num ano de teste, como falei, muitas leis acabaram de ser finalizadas, e uma coisa é entre o que está escrito, as dúvidas que surgem, né, ali entre o que está escrito e a prática, como que a gente operacionaliza, se isso dá margem para interpretação diferente. Então tem toda uma pacificação de entendimento e aplicabilidade. Algumas empresas que já são usadas como piloto para que esses testes sejam feitos, então muita coisa já é possível de ser lida e entendida através desses projetos, mas ainda assim há muitas discussões, como a gente fala, né, de prazos, de formatos, de custos, de clareza. Os bancos também, a Febraban acaba questionando muito, porque eles têm um papel muito importante nesse contexto, né, de organizar toda essa engenharia financeira, de como distribuir, de como confirmar esses valores com a plataforma do governo. E é claro, a contabilidade fica ali no meio, tentando ajudar os profissionais tanto a compreender quanto a assegurar prazos mínimos em que a gente receba esses layouts, essas definições de forma prática, para que possa ser feito e possa ser feito de forma correta. E também a gente tem não só, né, os profissionais de contabilidade, mas advogados também de olho no direito dos consumidores. Afinal de contas, a gente tem essa questão de crédito, em que momento você vai conseguir usar, como é que eu pago antes, sendo que eu tenho crédito, enfim. Então tem muitas perguntas que vão surgir também durante esse período de transição, porque a gente tem o novo sistema completo somente em 2033. Então imagine que em cada uma dessas etapas o governo vai promovendo melhorias, definindo novas regras e a gente correndo atrás para entender e aplicar isso para não ser penalizado.
1: E aí, Adriana, então acho que também é importante a gente colocar aqui, a população tem muitas dúvidas sobre, e aí pegando um gancho do que é mais amplo, do que vocês especialistas acompanham, do que é essa reforma tributária, né? Ainda existe muita desinformação também em torno desse tema e dessas novas mudanças que vão ser sendo feitas a partir desses próximos anos, como essa?
0: Olha, todas as mudanças, elas causam bastante, vamos dizer assim, muita preocupação, né? Porque é preciso, primeiro, que elas sejam claras, e em geral esses layouts não chegam de forma tão rápida. Então, à medida que as leis são aprovadas, os comitês chegam num entendimento comum, a gente recebe modificações e implementações que precisam ser repassadas para diversas pessoas. E há também sempre essa questão do entendimento entre o que está escrito, às vezes não é tão claro. Tem muitas coisas surgindo, como um imposto seletivo. Então, a mudança, ela acaba trazendo essa substituição dos impostos. Então, a gente convive com dois sistemas em paralelo por um período de 29 a 32, por exemplo, para o ICMS, para o ISS, que é onde a gente tem o maior nível de discussão, né? Porque são muitas prefeituras, são muitos estados. Então, os impostos federais acabam sendo um pouco mais fácil, porque eles já tinham uma gestão única. Mas, ao longo desse período, eu tendo a dizer que quem faz a sua compra ali como consumidor final, ele só vai perceber isso principalmente quando começar a visualizar a carga tributária, aquilo que ele vê na nota, né? Ele vai perceber o quanto é o custo daquele produto de fato que ele paga versus o imposto. E sentir se tem algum efeito de elevação de preços ou perda de qualidade, porque tem gente que às vezes não eleva o preço, mas tenta fazer algo, né, com uma qualidade menor. E o empresário e profissionais todos que trabalham nessa parte operacional, administrativa, contábil, financeira, correm atrás de se adaptar e revisitar os seus processos, né? Uma vez que a gente não tem como mudar a lei ou rever algumas dessas indicações, a gente começa a buscar por alternativas, né? O que eu posso fazer dentro dessas novas regras que me são colocadas. Então, a gente vê muitas mudanças, Kaique, elas afetam pessoas e empresas de diferentes maneiras, e a gente vai ver muita mudança ao longo desse processo.
2: E só para a gente concluir aqui, Adriana, o que que precisa acontecer entre agora e 2027 para a gente entender que essa implementação seja considerada bem-sucedida?
0: Olha, o que precisa acontecer é a gente ter um departamento contábil, financeiro, acompanhando essas mudanças e assegurando que os seus sistemas serão preparados. A partir de agosto desse ano, já tem toda a informação em relação ao CBS que vai ser colocado na nota. Então, eu preciso ir adaptando os meus processos da mesma forma como as mudanças ocorrem, de forma gradual. Mas sempre eu tenho um prazo para que isso ocorra. Então, as empresas precisam se organizar de forma antecipada para aquela data. Porque, por exemplo, esse ano eu tenho essa informação que é colocada na nota, mas ela ainda não deve me gerar um recolhimento. Porque eu continuo fazendo o recolhimento pela metodologia antiga e informando um percentual referente à nova. Mas se eu não preencho minhas obrigações acessórias corretamente, eu posso acabar pagando em duplicidade.
2: Isso pode gerar algum conflito também com a Receita Federal?
0: Pode sim, porque se eu tenho uma informação divergente, ela vai me cobrar. Por exemplo, você informou algo na nota fiscal, mas não informou que isso aqui era somente de caráter informativo na sua obrigação acessória, por exemplo. Então, eu quero meu imposto, porque você não declarou corretamente. E aí você vai ter que retificar, vai ter que buscar aquele reembolso, né, o ressarcimento. Então, a organização da empresa é um acompanhamento em relação à emissão da nota, em como ela divulga essa informação, em como os sistemas dela estão preparados. Então, eu diria que a principal etapa nesse momento é conhecimento. Então, esses treinamentos que são liberados pelo governo, é importante que as pessoas que não tenham um fornecedor grande, né, um terceiro envolvido ou uma área estruturada na sua organização fazendo, que esse empresário pequeno faça esses treinamentos, se intere do que está acontecendo. Há vários outros treinamentos por diferentes instituições também sendo divulgados, que às vezes tem até uma natureza mais prática. Você tem outros colegas ali da área que podem compartilhar como eles estão fazendo, como estão se organizando, como é essa vivência. Então, trazer mais insights práticos. Quanto antes as pessoas aprenderem, tomarem conhecimento e olharem como isso se aplica ao seu negócio, mais importante é. Porque tudo que a gente tem aqui é em relação a procedimentos e organização de sistemas. Então, seja ele feito de forma manual ou ele com um sistema robusto, como grandes empresas que têm um ERP como um SAP, um Oracle, tudo isso precisa ser customizado. Eu tenho campos específicos para esses novos impostos, eu preciso testar a emissão desses documentos fiscais com os novos campos, eu preciso mapear todas as minhas formas de recebimento, eu preciso criar relatórios de conciliação, eu preciso simular o impacto do split payment no capital de giro. Então, tudo isso que você já tem ciência que vai acontecer, você precisa organizar internamente, né? Criar uma política de cancelamento, de pagamento parcial, enfim. A cada momento que uma mudança é trazida, eu preciso olhar para a minha operação, entender como isso me afeta. Então, o primeiro passo é conhecimento, o segundo é entender como isso afeta o meu negócio, e o terceiro é começar a implementar essas mudanças de forma mais rápida, e o quarto é garantir uma conciliação nesse processo para eu me certificar, né, de que tudo foi feito corretamente, foi informado corretamente, e dos valores que eu tenho e como isso se conversa, né? E sempre que possível, uma empresa já mais estruturada é simular esses cenários com esses impactos, quanto afeta a minha margem, o meu preço, meu fluxo de caixa, e a partir daí tomar decisões estratégicas em relação ao seu negócio, né? Pensar o que você pode fazer em cada um desses cenários.
2: É isso, tivemos o prazer de ter aqui essa aula com a Adriana Mello, ela que é especialista em finanças e tributação. Adriana, muito obrigado por mais uma vez ter contribuído aqui com o Jabuticaba Sem Caroço. Volte sempre.
0: Eu que agradeço, Rafael, Kaique. Um prazer falar com vocês.
1: Um abraço.
0: Tchau, tchau.
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1: Essa nova dinâmica prevista pela reforma tributária exige um novo tipo de planejamento financeiro no dia a dia das empresas, como a gente observou. Isso porque o prazo entre o recebimento das vendas e o pagamento dos impostos funciona atualmente como uma espécie de fôlego de caixa para muitos negócios.
2: Com o modelo do split payment, esse recurso deixa de existir, já que o imposto passa a ser separado automaticamente no momento da transação. Segundo entidades como a Fecomércio de São Paulo, a mudança pode gerar impactos importantes, principalmente para empresas que operam com margens mais apertadas ou que dependem de capital de giro para manter as contas em dia e honrar compromissos de curto prazo. Pauta para a nossa próxima entrevistada.
3: Alguém me explica.
1: O Jabuticaba Sem Caroço recebe agora a Sarina Manata, assessora jurídica da Fecomércio de São Paulo, Fecomércio SP. Sarina, bem-vinda ao Jabuticaba, como vai?
4: É um prazer estar aqui com vocês.
1: Sarina, pra gente começar aqui, explica pra nós, pro nosso ouvinte, o que exatamente é esse split payment, essa expressão em inglês que a gente está trazendo, a avaliação inicial da Fecomércio sobre a criação dele e por qual motivo é considerado aí uma das peças centrais da reforma tributária sobre o consumo.
4: Bom, para entender um pouquinho do split payment, acho que primeiro a gente tem que entender o que ele significa, a expressão em inglês, porque o split quer dizer dividir e o payment é pagamento. Então a ideia central é: quando eu efetuar um pagamento e que seja de uma modalidade eletrônica, qualquer que seja, esse rateio será automático. Então imagine, acho que dando um exemplo, acho que fica mais fácil. Vamos supor que eu adquira uma camiseta por R$128 e que a nossa alíquota do IBS e da CBS seja de 28%. Então quando eu efetuar um pagamento por qualquer modalidade eletrônica, seja por boleto, PIX, TED ou cartões de débito e crédito, o estabelecimento, a loja que eu estou comprando, ela não vai receber o total dessa operação, que no meu caso aqui é R$128. Ela vai receber o valor da mercadoria só, de R$100, e o R$28, que é relativo ao tributo incidente nessa operação, ela vai direto para o governo, para o fisco. É repartido aí, no nosso caso, entre a Receita Federal e o Comitê Gestor do IBS. Então, é uma reformulação completa da sistemática que a gente tem hoje. E eu acho que o primeiro aspecto que a gente tem que considerar é o impacto que isso tem no fluxo de caixa das empresas, porque estão acostumadas com outra sistemática. Então, só dando um exemplo novamente, hoje o principal imposto, né, sobre o consumo que a gente tem é o ICMS, com alíquota de 18%. E como funciona na sistemática atual? Eu compro uma mercadoria, eu embuto esse imposto no meu preço, então quando alguém paga, ele paga o imposto também, o consumidor final paga esse imposto. Só que a loja recebe esse imposto e ela acaba trabalhando com esse valor durante todo o período. E normalmente ela recolhe esse imposto para o fisco no mês seguinte. E ela também já considera, porque o ICMS, assim como os novos tributos que estão sendo criados, são tributos não cumulativos. Quer dizer isso, eu pago meu imposto só sobre o valor agregado. Então, eu consigo me creditar do imposto já pago na operação anterior. Então, efetivamente, eu pago a diferença e não aquela alíquota nominal cheia. Então, por isso que, em linhas gerais, o split payment acaba tendo um grande impacto no fluxo de caixa das empresas.
1: O governo tem defendido, Sarina, esse modelo, afirmando que o split payment deve simplificar o sistema e reduzir fraudes. Faz sentido isso, essa motivação também? Quais problemas do modelo atual esse do split payment tenta resolver?
4: Eu acho que o objetivo realmente é positivo, de evitar as fraudes, porque quando uma empresa de boa fé ela adquire uma mercadoria, ela já recolhe esse tributo e eventualmente ela tem algum tipo de problema no creditamento porque o seu fornecedor não pagou o imposto. Então, e também tem a questão, quando a garantia de que todo mundo paga, a tendência é que a gente tenha uma alíquota menor. Eu acho que nesse aspecto é positivo. A grande questão aí para o empresário é que, primeiro, muda a sistemática do que a gente tem na atualidade. Então, tem essa mudada de chave, né? De se preparar por esse impacto no seu fluxo de caixa. E a questão de ele assumir uma responsabilidade de um terceiro. Então, quer dizer, e você atrelar isso ao efetivo pagamento. Porque hoje, eu, contribuinte de boa fé, se eu adquiri uma mercadoria e paguei por aquilo para o meu fornecedor, e o simples fato de estar destacado na nota fiscal me garante o crédito. E no contexto agora da reformulação do sistema tributário, não será mais assim. Então, além de ter o documento fiscal, eu tenho que ter a certeza de que aquele tributo foi pago. E daí, nesse contexto, o split payment, na verdade, dá uma segurança maior para quem está adquirindo. Mas a preocupação também é que em 2026 a gente já vai ter o início da cobrança da CBS, né, a primeira contribuição, e o split será, né, já foi divulgado que será por fases a implantação, e nesse começo ele será facultativo. E daí o adquirente, ele tem a opção de pagar esse imposto. Então você percebe que a sistemática, ela não é tão simples assim. A gente está adotando um split amplo para todas as operações, que poucos países adotaram justamente por conta dessa complexidade dessa ferramenta, né?
2: O Brasil então não está criando algo inédito, né? Esse modelo já existe no exterior, é isso?
4: Ele existe, mas não para todas as operações como a gente está fazendo. Justamente por conta dessa complexidade, você imagina que o Brasil também é um país que faz várias compras parceladas, o que é diferente um pouquinho de outros países, que não tem essa tradição das compras parceladas, é utilizado, mas de uma forma muito restrita, né? Não como a gente pretende incluir todas as operações. Eu acredito que a gente tenha sistema para fazer isso funcionar, mas nesse primeiro momento não parece que é isso que vai acontecer, já que a ferramenta será facultativa nesse primeiro estágio, nessa primeira etapa de implantação. E a gente tem vários aspectos ainda que não estão completamente definidos, né? A gente teve agora, recentemente, no final de abril, aprovado e divulgado o regulamento do IBS da CBS, mas várias questões, inclusive com relação ao detalhamento de procedimentos práticos, ainda dependem de um ato conjunto da Receita Federal e do Comitê Gestor. E justamente por exemplo, falando do pagamento parcelado, é um aspecto ainda que depende de um detalhamento. Como será essa implantação em duas fases que eles já divulgaram, né? Que será primeiro nos pagamentos eletrônicos de PIX e TED, depois nos cartões de débito e crédito. E a gente tem, o empresário ainda tem várias questões, ainda que não estão definidas, como será feito tudo isso na prática.
2: É bom salientar aqui, inclusive, né, que o Ministério da Fazenda está fazendo aí um certo tipo de curso preparatório para os servidores públicos, justamente que vão atuar nessa área. E aí eu te pergunto, Sarina, antes de implementar, né, esse sistema, o Ministério chegou a chamar os principais atores dessa conversa, no caso o Fecomércio, né, os empresários de outros setores, para poder explicar que processo é esse, que sistema é esse, ou não? Isso foi apresentado para vocês assim, já com tudo resolvido, com tudo decidido?
4: Eu acho que tem tido uma participação da sociedade civil de uma forma geral na construção desse novo sistema. Só dando como exemplo, quando a gente discutiu isso em agosto do ano passado, a gente foi convidado pela Receita Federal para discutir durante uma semana toda, por exemplo, a questão do regulamento. Claro que a questão do sistema são empresas envolvidas, aí a Fecomércio não participa diretamente, porque daí ele convida empresas que desenvolvem sistemas. Então, eu acho que a participação cooperativa, ela tem acontecido. Né, a gente tem percebido realmente um novo fisco, uma nova Receita Federal, numa construção muito mais colaborativa. Eu acho que isso tem evoluído nos últimos anos e no contexto de reforma a gente percebe isso. Mas eu acho que a grande questão é não só ouvir, né, o que as empresas têm a falar, mas divulgar isso com antecedência, de modo que todos os empresários, todos os contribuintes possam se planejar, ter um mínimo de previsibilidade, né? Você imagina, a gente em 2027 a gente vai ter implantação, e quando será definida essa alíquota? A grande pergunta que o empresário faz é quanto ele vai pagar por tudo isso. Então não há uma definição quando será divulgada, que possivelmente ocorra no final do ano. Então acho que a contribuição tem acontecido, claro que há um esforço grande, inclusive dos técnicos, que os técnicos envolvidos na Receita Federal realmente são super prestativos, inclusive com relação às entidades, já vieram inclusive aqui na Fecomércio, e sempre estão muito à disposição. E esse curso eu acho que é uma grande oportunidade para todo mundo conhecer em detalhes, e não só os contadores, né? Eu acho que especialmente para as empresas pequenas acabam colocando essa responsabilidade no contador, mas há uma mudança estrutural do sistema e os empresários precisam saber minimamente o que vai acontecer, porque isso, como eu disse, muda fluxo de caixa, pode mudar a precificação dos seus produtos, então ele tem que entender toda essa nova sistemática de tributação.
1: E então, pensando no que temos hoje, atualmente, e nessas explicações, o que as empresas podem, deveriam começar a fazer agora para se prepararem para o split payment, Sarina?
4: Eu acho que com relação ao split, pensar que nesse começo ele não será obrigatório. E eu tenho que saber especialmente quem são meus fornecedores, porque você imagina, num cenário de que o split não estará funcionando plenamente em 2026 e que eu só posso tomar crédito se o tributo foi efetivamente pago, eu preciso primeiro considerar quem são meus fornecedores, se eles realmente pagam rigorosamente em dia os seus tributos. Porque no caso de que eu tenha um receio com relação a isso, há uma previsão de que eu pague o tributo do meu adquirente. Então, acho que isso deve ser analisado. Quem são meus fornecedores? Se não é o caso, ainda não há detalhes como será feito isso, o pagamento do tributo pelo adquirente do bem ou serviço, mas é uma hipótese que deve ser considerada, né? Porque, imagina, às vezes eu adquiro aquela mercadoria, pago pelo tributo, se ele não pagar no prazo, eu não vou ter o crédito. E lembrando que o tributo já foi definido, vai ser pago no último dia útil do mês seguinte da apuração. Então, no mesmo dia que eu estou apurando e vou definir o que eu vou tomar de crédito, o meu fornecedor também está pagando aquele tributo. Então, enquanto o split não funciona, eu ainda vou ter esse ato, né, em relação à certeza de que foi pago. Acho que o primeiro aspecto é isso, é considerar a possibilidade de eu pagar o tributo do meu adquirente. E eu tenho que verificar também com essa antecedência, a gente acha que 2027 está longe, mas eu tenho decisões importantes para tomar em 2026, né? Inclusive com relação ao meu regime de tributação. A gente sabe que o regime mais adotado pelas empresas brasileiras é o Simples Nacional. Em algumas situações, pode não ser vantajoso continuar integralmente no Simples Nacional. Eu tenho a possibilidade de pagar os novos tributos, o IBS e a CBS, por fora. E essa decisão, essa escolha, deve ser feita até setembro de 2026 para valer em 2027. Então eu tenho que escolher qual é a melhor forma de tributação, não só de quanto eu vou pagar menos, mas para garantir a competitividade, porque pode acontecer, dependendo da minha atividade, que eles não queiram contratar empresas de menor porte, justamente porque o crédito transferido será bem menor que uma empresa da tributação regular. É claro que esse tributo, ele é recolhido pelo adquirente, né? Então, se eu pagar o tributo cheio, quem vai ter o ônus é o adquirente. Mas a gente sabe também que as empresas de menor porte, elas têm um preço, em geral, falando especificamente de mercadoria, ela concorre de uma forma desigual dos grandes varejistas. Então, a questão da competitividade é um aspecto importante para ser considerado também.
2: Sarina, a gente pode entender os impactos diferentes, tanto ali nas micro e pequenas empresas, esse novo sistema, ele pode impactar mais essa turma aí ou não? Vai impactar todo mundo por igual?
4: A empresa, falando de tributação de uma forma geral, a empresa que se mantiver integralmente no Simples, de uma forma geral, ela continua pagando os mesmos valores, né? Ela não vai ser diretamente impactada. O impacto, na verdade, acaba sendo indireto. Primeiro, essa questão que eu falei, que deve considerar a perda de competitividade. As empresas do Simples, que a grande maioria dos seus clientes sejam outra pessoa jurídica não optante do Simples e que com certeza vão querer o crédito integral, então aí elas têm que reavaliar se vale a pena continuar adotar o regime híbrido, recolhendo IBS e CBS por fora. Outro aspecto que pode impactar também as pequenas empresas é que a gente ter vários regimes diferenciados com reduções de alíquotas de 100%, 130%. E esse benefício, ele não se aproveita no Simples Nacional. O grande exemplo é justamente os pequenos mercados e pequenas farmácias, já que alimentos e medicamentos, e diversos alimentos e medicamentos, não vão pagar nada de IBS-CBS, porque tem alíquota reduzida 100%, e outros terão redução de 60%. Então, imagina, cesta básica de alimentos, ela não vai pagar nada de IBS-CBS. Agora, se um pequeno mercadinho vender esses mesmos produtos, o arroz, o feijão, a carne, ele vai ser tributado normalmente dentro do Simples Nacional. Então, por isso que deve ser considerado se vale a pena realmente eu me manter integralmente no Simples e tributar dentro desse regime unificado e simplificado, ou eu optar, já que a grande maioria, por exemplo, dos meus produtos, ele tem redução ou não vão pagar nada de IBS, CBS, recolher por fora e ter um impacto aí muito menor. Então, tudo deve ser avaliado, mas em linhas gerais, empresa que se mantiver integralmente no Simples, ela não tem impacto direto, somente a substituição né, dessa cesta de tributos que ela paga dentro da guia única. Então sai PIS, COFINS, ICMS-SS e entra os novos tributos, que será IBS-CBS sem impacto em relação à alíquota, né? Mas tem que considerar o todo para ver se realmente vale a pena se manter integralmente no Simples Nacional.
1: Sarina, o governo mencionou que o split payment vai começar primeiro via PIX, boleto e transferências, deixando os cartões para uma etapa posterior. E qual que é o motivo dessa diferença? Tem a ver um pouco com aquelas modalidades, as três modalidades que você nos explicou do split payment também?
4: Acho que não, acho que o PIX, eu acho que ele é uma forma muito utilizada, inclusive pelo comércio varejista. Claro que a gente, eu acho que tem a ver com sistemas, né? Porque quem tem que desenvolver esse sistema são as instituições financeiras e administradoras de cartão. Então, talvez as instituições financeiras estejam mais evoluídas, né, com relação aos seus sistemas do que as outras empresas. Mas claro que também tem um aspecto de que no comércio em relação ao volume, os cartões aí devem ser a maioria, mesmo que o PIX tenha está sendo utilizado com muita frequência no comércio varejista, né? Mas o cartão ainda, os cartões de crédito e débito ainda, acredito que seja um volume significativo. Eu acho que é justamente, primeiro, na ideia de que vão ser só essas transações das instituições financeiras propriamente ditas, e também restringiram as operações B2B, ou seja, as operações entre CNPJ, entre empresas. Então, eu acho que é justamente para ter um número menor de operações e transações para se fazer esse teste inicial, para depois ampliar não só para outras modalidades de pagamento, mas também para outras pessoas, por exemplo, os consumidores finais. Então, também estão de fora, né, os consumidores finais, transações B2C nessa primeira etapa da transação. Eu acho que é justamente por isso, né? Para ter o controle e fazer o teste num cenário aí de menores fluxos de pagamento.
2: Sarina, você acha que outros processos estão por vir aí? É só uma parte do pacote dessa reforma? O que podemos esperar?
4: Acho que essa reforma, ela foi construída em funcionamento de sistemas, né? Eu acho que o grande sucesso, ela depende do funcionamento correto dessa modalidade de extinção de crédito tributário, que é o split payment. A questão da apuração assistida, né, que a ideia é que o governo apresente isso de forma pré-preenchida, apuração mensal pré-preenchida para os contribuintes. E o contribuinte também tem que se preparar, né, por mais que as ferramentas sejam de terceiros, né, apuração assistida do governo e o split payment das empresas, instituições financeiras, o contribuinte tem que ter uma ferramenta para poder conferir tudo isso. A gente está falando de uma reforma que envolve sistemas. E eu diria que o documento fiscal eletrônico, ele ganha uma grande relevância nesse contexto de reforma, porque ele é a principal obrigação acessória, é com base nele que a gente vai fazer a apuração, que a gente vai conferir, atrelar essa sistemática de pagamentos, se já houve o pagamento ou não do tributo. E inclusive constitui uma confissão de dívida. Então, tudo que a gente trata com relação à reforma depende de sistemas. Então, o contribuinte tem que se preparar, tem que verificar, inclusive este é o ano, verificar se seus sistemas estão adequados a tudo isso, a emissão de nota fiscal, da forma que determina as instruções, e se eu também vou ter condições, meu sistema está preparado para fazer essa apuração detalhada, inclusive considerando as modalidades de pagamento, para conferir a apuração aí que deve ser entregada com a apuração assistida pelo governo.
1: Até porque, mesmo com isso, né, Sarina, existe sempre um risco operacional, por exemplo, os pagamentos ali travarem, erros na separação, na segregação do tributo, ou até divergências entre documento fiscal e a liquidação financeira, né, dependendo aí dessa organização.
4: Ah, sim, com certeza. Eu diria especialmente para o comércio varejista, né, que trabalha com grande fluxo de pagamentos e modalidades de pagamento, e modalidades, né, arranjos de pagamentos diferentes. O controle precisa ser total, né? Contar, não tem mais chance para fazer qualquer controle com planilha de Excel. A gente precisa de um sistema que realmente consiga acompanhar tudo isso.
2: Falando em erro, né? estamos, todo sistema, né, tudo que é computadorizado também pode ter erros, né, assim como ser humano. Então isso é, como fica a responsabilização, né, quem pode ser responsabilizado em caso de erro no recolhimento automático? É o contribuinte, o banco, a plataforma de pagamento ou até mesmo a Receita Federal? E eu acho que te coloquei agora na parede, né?
4: É difícil, né? Porque assim, perante o fisco, quando tem algum problema, um recolhimento a menor, a responsabilidade é sempre do contribuinte. Mas a gente tem pessoas legalmente responsáveis por encaminhar e transmitir esse valor recolhido. Então, acho que vai ser algo novo que precisa ser arranjado aí, só com o tempo a gente vai verificar. Tem a responsabilidade, por exemplo, da desenvolvedora de sistemas, que uma coisa é o contribuinte ele realizar as classificações incorretas e isso ocasionar um erro. Outra coisa é um sistema já que foi criado de uma forma incorreta. E isso se aplica também aos arranjos de pagamento e o split payment. Até onde vai a responsabilidade do contribuinte? Eu acho que vai ser muito caso a caso, né? E a gente vai ter que lidar com essa situação nova de sistemas que podem falhar, assim como o ser humano falha. Eu acho que vai ser um desafio aí para todo mundo. Mas claro que as plataformas têm responsabilidade, porque a responsabilidade é legal delas de fazer essa retenção do tributo devido e o repasse direto para o fisco. Então, o que vai ter que ser apurado é caso a caso e de quem efetivamente foi o erro, né? Se foi um erro do contribuinte, que às vezes fez uma indicação, porque isso vai estar atrelado também ao documento fiscal. É bom que a gente tenha ciência disso. O arranjo de pagamento, ele sempre vai ficar atrelado no documento fiscal. O documento fiscal é de responsabilidade da empresa, do contribuinte. Então, o erro decorreu simplesmente na repartição e na forma do pagamento ou decorreu de uma informação equivocada do documento fiscal, né? Então, essas responsabilidades, elas vão ter que ser apuradas caso a caso.
1: Muita coisa para a gente acompanhar. Muito obrigado, Sarina Manata, assessora jurídica da Fecomércio de São Paulo, pela conversa, por essa aula aqui sobre esse assunto, sobre as possíveis mudanças que estão por vir, né? Já concretizadas aí, mas vamos ainda algumas lacunas para serem respondidas em breve. Obrigado pela conversa aqui no Jabuticaba.
4: Obrigada a vocês, um abraço a todos.
2: Obrigado, Sarina. Volte sempre. Tchau.
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6: Olá pessoal, mais um Mundioca chegando hoje para falarmos de BRICS. O ministro das Relações Exteriores da Rússia, o Sergei Lavrov, vai viajar à Índia para participar da reunião de chanceleres do BRICS e discutir a arquitetura de governança global que o bloco pretende reformar. A porta-voz do Ministério das Relações Exteriores russo, Maria Zakharova, confirmou a agenda e destacou que o encontro vai servir para os ajustes finais da cúpula de líderes do grupo prevista para setembro deste ano na capital indiana, com expectativa da presença do presidente Vladimir Putin. O formato do encontro de ministros deve espelhar a agenda da cúpula presidencial. E essa reunião de chanceleres dá uma arrumação nisso tudo. Os debates vão incluir reforma do Conselho de Segurança da ONU, expansão das rotas comerciais em moeda local e a criação de plataformas de pagamento independentes de Washington. A questão agora é saber como a Índia pode ter um papel mais determinante no BRICS, que a gente sabe que a Índia acende vela para os dois lados. O programa hoje está bem legal, então vamos chamar nossa primeira convidada.
7: Mundioca, tenho o enorme prazer de ouvir mais uma vez a análise geopolítica da professora Denilde Rosehacker, professora de RI da ESPM de São Paulo. Tudo bem, professora? Obrigada por ter topado falar com a gente.
8: Eu que agradeço o convite.
7: Professora, o ministro das Relações Exteriores da Rússia, o Sergei Lavrov, vai viajar para a Índia para participar da reunião de chanceleres do BRICS. O que a gente pode esperar dessa reunião? Quais as pautas? Já tem como a gente antever?
8: Olha, as pautas, é uma reunião que é, né, do preparatório aí para das reuniões que acontecem na presidência da Índia. Do que tem de grande pauta é a questão de comércio, de ampliar comércio entre os países, de ampliação da cooperação de forma geral também. A discussão sobre que é um tema constante, que vem sendo um pleito muito forte, principalmente do lado russo, que é a desdolarização das relações entre, né, os países. Isso já avançou, mas não na visão russa suficiente para que eles possam ter uma ampliação e conseguir serem mais ativos em termos de comércio em razão das sanções. Então, ter um acordo mais fortalecido e que tenha aí a possibilidade de ampliar as relações entre os países é um ponto importante para a Rússia. Na agenda a posição do bloco quanto aos grandes conflitos